0: São mais de 20 entidades que asseguram acolhimentos de emergência e também atendimentos. Elizabeth Abril, na entrevista ao jornalista João Coraceiro, diz que em causa ficam novos projetos por falta de verba.
1: As organizações não-governamentais manterão o apoio a todas as pessoas que estão a ser seguidas. Não poderão é iniciar novos projetos de apoio se não há uma garantia de continuidade do seu funcionamento. Porque um processo de apoio não é algo de um dia para o outro. É algo que é continuado no tempo, onde se trabalha trauma, onde há novos processos, novos recomeços. Isto leva tempo. Não podem, e sem financiamento garantido, manter a porta aberta a novas situações. Cada um faz a sua parte. As organizações não podem é estar a subsidiar respostas que são da responsabilidade do Estado português.
0: A Organização Feministas em Movimento é uma das ONGs que pede uma resposta imediata ao Governo e uma solução estável que assegure os apoios a longo prazo, por exemplo, através do Orçamento do Estado. Sonhar não é proibido, mas o foco da equipa tem de estar em cada jogo, mesmo há instantes, na conferência de imprensa de antevisão do jogo frente à República Democrática do Congo, o primeiro jogo da Seleção Nacional no Mundial de Futebol. Bruno Fernandes não escondeu a ambição de a seleção portuguesa chegar bem longe neste Mundial, mas considera que a melhor estratégia é ir passo a passo.
2: Somos um grupo muito coeso, muito forte, e acho que é isso que faz deste grupo especial, para quem o vive de dentro, obviamente. Obviamente o nosso sonho está lá, aquilo que nós queremos, estamos bem cientes disso. Acho que sonhar não é proibido, mas o nosso foco principal, agora que começa o Mundial, é o jogo de amanhã, e tem que ser assim, ir jogo a jogo, porque se queremos realmente ser intitulados como a melhor seleção de sempre portuguesa, eu acho que temos que pensar primeiro no próximo passo e não muitos passos à frente, sabendo que temos uma enorme responsabilidade pelo facto da nossa seleção estar cheia de grandes jogadores e de grandes talentos que podem decidir jogos e fazer com que Portugal chegue bem longe.
0: Bruno Fernandes em conferência de imprensa que ainda decorre em Houston. O selecionador nacional Roberto Martínez também vai conversar com os jornalistas daqui a pouco. Amanhã Portugal estreia-se no Mundial de Futebol frente à República Democrática do Congo. O jogo tem transmissão em direto aqui na Antena 1 a partir das 6 da tarde. E na antevisão desse jogo, o selecionador da República Democrática do Congo, Sébastien Desabre, não poupa elogios à equipa nacional.
3: A equipa portuguesa tem um jogo de posse de bola muito interessante, sobretudo pelos desequilíbrios que provoca com os jogadores que mudam rapidamente de zona. Nós só temos que reduzir os espaços a esses jogadores. No entanto, Portugal é uma equipa muito forte e por isso temos que evitar que façam um jogo rápido, sobretudo próximo da nossa área.
0: O selecionador Sébastien Desabre diz ainda que sente a equipa congolesa motivada para começar a competir no Mundial.
4: Pressão e assumir a pressão do primeiro match. Eu quero que a minha equipa jogue.
3: Assumo a pressão do primeiro jogo, mas eu quero que a minha equipa jogue e assuma riscos, porque também temos bons futebolistas que atuam em grandes clubes, no entanto com um perfil diferente na posse de bola, na transição, no jogo defensivo, mas estamos prontos para jogar e ver o que vai dar entre forças diferenciadas. Sinto que os meus jogadores estão motivados para esta competição.
0: O selecionador da República Democrática do Congo, Sébastien Desabre, Roberto Martínez, como já disse, vai também estar em conferência de imprensa daqui a pouco em Houston. Nesta altura, Bruno Fernandes continua, jogador da Seleção Nacional, continua a responder às perguntas dos jornalistas. E por causa do jogo Portugal-República Democrática do Congo, o debate quinzenal desta quarta-feira na Assembleia da República começa uma hora mais cedo, às 14h. E a reforma laboral deve marcar o debate, Inês Ameixa.
5: Com o debate quinzenal a calhar na véspera da discussão da reforma laboral, espera-se que esse seja um dos principais temas a marcarem a tarde, até porque o Primeiro-Ministro volta ao Parlamento um dia depois de uma segunda reunião com o líder do Chega, que voltou a terminar sem acordo.
6: Não foi possível chegar ainda a esse entendimento. Durante as próximas horas, e estou confiante também que ao longo da próxima quarta-feira, continuaremos a estabelecer um contacto preciso, técnico.
5: Já de Luís Montenegro, uma garantia.
7: Eu vou fazer tudo aquilo que compete ao Governo fazer para que o Parlamento não frustre este caminho de afirmação da economia portuguesa.
5: Mas a reforma laboral ainda não tem aprovação garantida no Parlamento. Se se confirmar esse acordo do Governo com o Chega, José Luís Carneiro, líder socialista, resume assim.
8: O diabo veste Prada. O Governo está tomado pela desumanidade. Não tem pejo em estar neste baile de máscaras com o Chega.
5: Argumentos que devem ser escutados esta quarta-feira à tarde no debate com o Primeiro-Ministro. Luís Montenegro deve também ser confrontado pelos deputados sobre temas como o aumento do custo de vida ou a prestação social única. O debate vai durar pouco mais de 2 horas e arranca com uma intervenção inicial do Primeiro-Ministro.
0: E depois ainda se segue o debate preparatório do Conselho Europeu, também com a presença de Luís Montenegro. Paulo Abreu dos Santos foi acusado de quase 8 mil crimes de abuso de menores. O ex-adjunto da antiga Ministra da Justiça, Catarina Sarmento e Castro, está em prisão preventiva desde dezembro. De acordo com a CNN Portugal, que teve acesso ao despacho de acusação do Ministério Público, a esmagadora maioria das vítimas é estrangeira, mas há um caso de abuso de um rapaz português de 10 anos que o arguído terá filmado. Por isso, entre as quase 8 mil acusações, perto de 900 referem-se à captação de imagens desta criança, para além de 2 acusações de abuso sexual. Israel está a recorrer de forma cada vez mais intensa a ordens ilegais de evacuação em massa no Líbano, denuncia a Amnistia Internacional. A Organização Não-Governamental para a Defesa dos Direitos Humanos alerta para crimes de guerra. E o Irão promete uma resposta severa aos ataques de Israel no sul do Líbano. Em comunicado, o Comando Militar Conjunto do Irão afirma que Tel Aviv já violou o cessar-fogo naquele país por mais de 80 vezes, desde que se anunciou o memorando de entendimento entre Washington e Teherão. O acordo prevê o fim das hostilidades no Líbano, mas Israel insiste que não vai abdicar das posições no sul daquele país. Na resposta, Teherão fala em retaliação dura se Tel Aviv não cessar os ataques. O memorando de entendimento entre Estados Unidos e Irão deve ser assinado na próxima sexta-feira na Suíça. Sobre a assinatura deste documento, o Ministério dos Negócios Estrangeiros suíço informou que ainda não é possível fornecer detalhes sobre o formato da cerimónia, que vai decorrer no complexo hoteleiro de Burgenstock, na Suíça, o mesmo local que acolheu a Conferência Internacional de Alto Nível sobre a Paz na Ucrânia há 2 anos.
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1: Boa noite e bem-vindos.

Mais uma vez, sejam bem-vindos. São os momentos iniciais desta edição do Agente Provocador na Antena 1. Nova viagem pelo espaço da divulgação da música mais alternativa para ouvidos disponíveis à descoberta de discos e nomes cujo destino natural é a própria reinvenção do som e da cultura indie pop. Sinais do presente, novas coleções de canções, alguns regressos e outras revelações que aos poucos fazem a banda sonora deste 2025. Nas noites mais internacionais da Antena 1, novas variações de uma lógica que por agora chama as nossas atenções sobre a música da Noruega, ou seja, ainda muito a propósito de um novo álbum de Jenny Wahl, a oportunidade para escutar outras notas, outros sons, outras carreiras que despertaram a curiosidade e o gosto por artistas que entraram em cena, sobretudo no início do século XXI, na Noruega, com sólida estratégia de exportação criativa e discográfica. Mais à frente, nesta edição, voltamos à conversa com música e a descoberta dos Ghana. Primeiras notas hoje por conta dos nova-iorquinos Nation of Language, e este é o regresso da norueguesa Anne.

Minutos iniciais no Agente Provocador. Jenny Val é dela o disco da semana, chama-se Irish Silver Mist e é o nono álbum de originais da cantora e compositora norueguesa e uma nova viagem pela sua música sempre autobiográfica que de memórias faz novas canções. A pop feita com fantasia, onde as elegantes eletrónicas encontram outras linguagens como o jazz e naturalmente as palavras que cortam o silêncio e nos revelam essa personalidade emotiva de uma das grandes figuras da indie pop do século XXI. Ouvimos To Be a Rose e é uma das canções do novo álbum de Jenny Val. Ainda entre as primeiras de hoje, o regresso de Anne Brun, To In This Story é o aperitivo de um novo disco de estúdio que chegará ainda este ano com um novo som e que faz referência à Alma de Olhos Azuis, de Brian Ferry. É então o regresso da compositora norueguesa que reside em Estocolmo e nos trouxe uma das mais belas canções de 2025. Chegámos ao Agente Provocador com os Nation of Language, depois de dois discos que nos abriram o apetite para um dos mais interessantes projetos da synth-pop contemporânea, eis que o trio nova-iorquino troca de editora e nos revela os planos para a edição de um novo disco, agora com selo da Sub Pop. Inepta Polo é uma das apostas desta semana no Agente Provocador. E a seguir, ainda a propósito do destaque para o disco da semana entregue à norueguesa de Jenny Val, continuamos a viagem à redescoberta de um som e de uma geografia, continuando a revelar ou a recordar música de uma latitude que viu nascer na alvorada da década dos zeros nomes como os Royksopp, Kings of Convenience, Sondra Lerca, uns Flunk, uns Slowfo e até estes, os Exploding Plastics.

No Agente Provocador, os noruegueses Slow Foe, uma dupla que o rapaz conheceu em 2002 através do álbum Hi-Fi Sounds for Young Norwegians. Dali hoje escutámos Love Tech, um dos 11 temas dessa coleção de canções que nos revelava, no início dos anos zero, um interessante encontro entre a pop e o drum and bass. Logo atrás, a passagem pelo som dos Exploding Plastics, Sports Not Heavy Crime, tema extraído do álbum Amateur Girlfriends Go Prospect Agent. É outra das edições do catálogo Beat Service em 2001, nova marca da Noruega de exportação pop. E a seguir voltamos ao disco da semana no Agente Provocador. Irish Silver Mist é o novo álbum de Jenny Val e esta é uma das suas melhores canções.

0: A Noruega no radar das atenções deste agente provocador ao longo da semana. Estes são os Casio Kids, outro dos nomes que o país nórdico soube mostrar aos ouvidos mais curiosos dessa música pop que juntou ideias e sempre a irresistível eletrónica made in Noruega. Ouvimos Death Haster e os Casio Kids, que cantam em norueguês, opção rara entre os seus pares, mas ainda assim uma das pérolas da Noruega do século XXI. E agora o outro dos destaques centrais do Agente Provocador. Esta semana conversamos com os Gana e continuamos a descobrir a música daquele quarteto nacional a poucos meses da edição de um primeiro álbum de originais.
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1: Conta-nos como é que foi juntar estas peças diferentes de um puzzle e depois dar corpo aos ganhos.
2: O primeiro que me veio à cabeça foi altamente prazeroso fazer esse caminho de descoberta musical de cada um. É óbvio que a questão do hip-hop e do rap está presente, porque a voz, eu essencialmente expresso-me pelo rap, embora tenhamos algumas músicas puramente spoken word no álbum que vai sair em setembro. Mas mesmo a minha performance que vem do rap e vem do hip-hop numa fase mais inicial não é também totalmente purista. Eu também sempre vim de um lugar de fusão. Aquilo que nós fomos tentando fazer ao longo da nossa caminhada, e é muito interessante porque, apesar do André estar a dizer que o seu gosto está mais próximo dos outros dois elementos, e é verdade, cresceram até mais tempo juntos, mas depois cada um deles tem também gostos bastante diferentes na área musical, fez com que nós criássemos aqui um pote muito mais rico, mas um pote que teve que usar o tempo lento, o tempo de estarmos juntos, o tempo de estarmos na sala de ensaios, para percebermos até que sítio é que podemos ir com cada um. E isso fez com que artisticamente todos nós ganhássemos uma visão muito mais ampla. E vai ao encontro daquilo que o André estava a dizer há pouco, que era esta ideia de criar música pela música, não é? Nós nunca tivemos muito preocupados, ou não nos juntámos para fazer um género musical. Nós em algum momento temos que catalogar a nossa música, porque é importante, porque nos pedem, porque facilita, mas se ouvirmos o álbum todo vamos perceber esses lugares de fusão. Eu, por exemplo, eu há pouco à tarde, agora aproveito e partilho com vocês, fiz um bocadinho um exercício de quais é que teriam sido os discos durante a composição deste álbum que eu ouvi mais. E rapidamente cheguei assim a 5 discos que talvez não têm nada a ver uns com os outros. Eu ouvi imenso o Independência do Paulo Flores, ouvi o Joy as an Act of Resistance dos Idol, ouvi Classe Crua, ouvi a Setangana com o álbum El Madrileño, que até me foi oferecido o vinil aqui pelos André, e na verdade de algo, A Garota Não com o 2 de Abril. E portanto, de alguma forma,
1: estás a fazer, desculpa, referência sobretudo a músicos ou a música que vem do espaço da lusofonia ou até da música latina. Eu fico curioso de saber se houve aqui assim, até pela vossa geração, terá sido influenciada também por outros nomes, nomeadamente daquele eixo anglo-saxónico em que o hip-hop despertou, sobretudo ali assim depois do final dos anos 80, nos anos 90, uma série de nomes que depois fizeram escola e foram no fundo a base para o surgimento de muitos projetos em Portugal. Estou a pensar, claro, por exemplo, o que aconteceu a partir de 1994 com a República.
2: Sim, para mim isso foi muito estrutural. Mas estavas-te a referir ao hip-hop feito em Portugal ou ao hip-hop norte-americano?
1: Na verdade, todas as referências, todas as vossas, aquilo que vocês ouviam e que gostavam e que no fundo eram caminhos, indicadores de que o vosso gosto haveria de ir por ali.
2: Sim, não, eu tive assim impacto. Tive artistas como, sei lá, Beastie Boys, Cypress Hill, o Ten Clan, toda essa Golden Era dos anos 90 do hip-hop norte-americano influenciou-me bastante, e depois imenso também o hip-hop que se fez na língua portuguesa, a partir do República e de ir repescar o General D, os da Weasel, e Dilema. Nós temos a participação do Maze neste nosso último single, que é um dos rappers de Dilema, que para mim foram muito influentes, e sem dúvida que todos, Public Enemy, todos esses nomes foram nomes que marcaram muito, e principalmente comecei pelos nomes de fusão também, tipo Beastie Boys, que tinham essa lógica de fusão, que Nova Iorquina, né, naquela lógica, portanto tinha uma cena mais por intermédio dos samples, mas volta e meia ia um para o baixo, outro para a guitarra e outro para a bateria, e aquilo era punk. O Cypress Hill da outra margem da West Coast, volta e meia, tinham coisas com seus lives de metal também, ou então Jazz Mataz, coisas do Guru, confusão com jazz, né?
1: Incríveis. Eu sempre gostei desse. Os Della Soul, enfim, uma série.
2: Os Della Soul, a Tribe Called Quest, ou seja, sempre gostei muito, especialmente desses projetos que traziam fusão, e o hip hop trazia, enquanto género musical, acho que foi uma das razões pelas quais eu me apaixonei, foi essa capacidade do sampling nos levar para outros géneros musicais, de ir buscar um bocadinho a cada lado.
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Mundo a sós com André Verdugo para a canção dos Gana. E são já as últimas estações desta edição do Agente Provocador. Esta semana convidámos os Gana e ficámos apresentados a músicas que darão forma a um primeiro álbum de estúdio. O hip-hop encontra outras linguagens, referências várias, um tempo mais lento para que o terreno se tornasse mais fértil nas ideias e no som. O Agente Provocador está na RTP Play hoje com o som de Tiago Vaz. Eu sou o Herberto Quaresma e a seguir há mais uma bela canção indie pop que assinala aqui assim o regresso dos Pulp em 2025. Spike Ireland. Boa noite e até amanhã.

0: 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Duas horas no continente e na Madeira. Uma hora nos Açores. Edição do jornalista Pedro Guilherme.
1: Agora é sério. A seleção portuguesa de futebol começa logo à tarde a caminhada no Mundial 2026. Portugal joga com a República Democrática do Congo na primeira jornada do Grupo K em Houston, no Texas. Em conferência de imprensa esta madrugada, o selecionador nacional confirmou que Rubem Dias, que tem estado a treinar individualmente, está fora das opções para o jogo de mais logo. E apesar do cancelamento e ajuste de treinos por causa das condições meteorológicas em Palm Beach, na Flórida, Roberto Martínez entende que a preparação desde a chegada aos Estados Unidos não podia ser melhor.
2: Acho que a preparação foi perfeita. Para nós também cancelar um treino foi mais uma oportunidade para trabalhar aquilo que é este Mundial, que é esperar o inesperado, e agora já estamos prontos para o jogo da manhã e muito satisfeito com o jogo contra a Nigéria, porque realmente é o teste perfeito para o jogo.
1: Foi o último encontro antes de Portugal enfrentar agora a República Democrática do Congo para o Mundial de Futebol. O jogo é às 6 da tarde, hora de Lisboa, meio-dia em Houston, no Texas. Pode ouvir o relato aqui na rádio. Nos outros jogos do Campeonato do Mundo de Futebol, a Noruega venceu esta madrugada o Iraque por 4-1, um jogo disputado em Boston. A seleção nórdica lidera nesta altura o Grupo I. E a esta hora começa o Argentina-Argélia do Grupo J, um jogo onde está a seleção detentora do troféu do Mundial de Futebol. Nas vésperas do Parlamento discutir e votar as alterações do Governo à lei laboral, mantém-se tudo na mesma. Terminou-se em acordo a reunião desta terça-feira entre o líder do Chega e o Primeiro-Ministro. André Ventura diz que há abertura para um entendimento com o PSD em alguns pontos, desde logo para acabar com as subvenções vitalícias, e garante a Teresa Borges que Chega e Governo vão continuar a trabalhar nas próximas horas.
3: Ao fim de hora e meia de reunião em São Bento, tudo na mesma.
4: No fim desta reunião ficou claro que esse consenso ainda não existe e não foi possível chegar ainda a esse entendimento. Continuaremos a estabelecer um contacto preciso, técnico, em relação às questões que aqui se levantaram, mas também um diálogo político, a ver se se chega ou não a algum entendimento nestas matérias que para nós são decisivas, até ao momento em que estamos. Esse acordo ainda não foi possível.
3: Não há acordo para já, mas Chega e Governo vão continuar a trabalhar. Assegura André Ventura, uma eventual luz verde à proposta do Governo vai depender da existência de um princípio de entendimento.
4: Até se chegar ao momento do debate sobre este diploma, tem que haver princípios de entendimento. É assim que se faz, as pessoas querem saber isto com transparência.
3: Ainda assim, garante o líder do Chega, há pontos onde esse entendimento parece mais...

0: Mais fácil, Ventura volta a insistir na reposição dos 25 dias de férias e no fim das subvenções vitalícias, exigências que acrescentou numa fase mais avançada da discussão sobre a reforma laboral e onde vê caminho para andar.
1: Estamos a falar aqui de reposição dos férias que foram retiradas às pessoas em cortes, que aconteceram. E que agora, se já passaram tantos anos, faz sentido que seja reposta. Portanto, aqui há abertura, não houve consenso ainda. Há abertura, nós estamos a insistir nesse ponto. Em relação às subvenções vitalícias, finalmente, o PSD parece ter aceito que temos que acabar com esta imoralidade.
0: Mas assume no que toca à diminuição da idade da reforma, elemento decisivo, dizia ontem o líder do Chega, a questão é mais complexa.
2: Continuo a entender que temos que conseguir levar a idade da reforma para os 40 anos de descontos, ou 65 anos de idade. O Primeiro-Ministro tem uma visão, enfim, pode-se dizer diferente. Não chegámos ainda a consenso sobre isso.
0: Sem acordo a poucos dias de o Parlamento discutir e votar a proposta de lei do Governo de alteração à legislação laboral, mas com o líder do Chega a manter a porta aberta e, uma vez mais, a não se comprometer com o sentido de voto.
3: O debate sobre a reforma laboral do Governo está agendado para a próxima quinta-feira. A votação acontece no dia seguinte, sexta-feira, ainda sem viabilização garantida. O Irão promete uma resposta severa aos ataques de Israel no sul do Líbano. Em comunicado, o Comando Militar Conjunto do Irão afirma que Tel Aviv já violou o cessar-fogo por mais de 80 vezes, desde que foi anunciado, memorando de entendimento entre Washington e Teherão. O acordo prevê o fim das hostilidades no Líbano, mas Israel insiste que não vai abdicar das posições no sul do país. Na resposta, Teherão fala em retaliação dura se Tel Aviv não cessar os ataques. A Amnistia Internacional diz que Israel está a recorrer de forma cada vez mais intensa a ordens ilegais de evacuação em massa no Líbano. A Organização Não-Governamental para a Defesa dos Direitos Humanos alerta para a existência de crimes de guerra. Miguel Soares.
4: O uso repetido de ordens ilegais de evacuação em massa e a proibição de regresso para deslocar e aterrorizar centenas de milhares de pessoas no Líbano é uma violação flagrante do direito internacional humanitário, denuncia André Julião, da Amnistia Internacional.
5: No sul do Líbano, estas ordens têm sido utilizadas como ferramenta deliberada para deslocar à força civis das suas habitações e Israel impediu dezenas de milhares deles de regressar a casa, o que equivale a uma transferência ilegal que, como se sabe, constitui uma grave violação da 4ª Convenção de Genebra e equivale a um crime de guerra.
4: Nesta nova investigação, a conclusão da Amnistia é clara.
5: As Forças Armadas Israelitas expandiram radicalmente o recurso às deslocações em massa no Líbano este ano. Projetaram mais residentes com muito maior frequência uma enxurrada de ordens ilegais de evacuação em massa, ao mesmo tempo que avançavam com um plano deliberado de destruir mais casas, infraestruturas civis e despovoar grandes partes do sul do Líbano.
4: O exército israelita nega estar a emitir ordens de evacuação obrigatória, fala antes em recomendações e que ninguém está proibido de regressar a casa, o que a Amnistia contesta. A organização explica que distingue neste estudo avisos emitidos antes de um ataque para um local específico e ordens para listas de aldeias e vastas extensões de território. A Amnistia Internacional exige a retirada imediata das tropas israelitas do Líbano, o regresso seguro dos deslocados a casa e indemnizações.
3: Uma denúncia da Amnistia Internacional. As autoridades libanesas estimam que mais de 1 milhão de pessoas continuavam deslocadas a 7 de junho e que entre março e até a última sexta-feira mais de 3.700 pessoas tenham sido mortas. A Autoridade Marítima Nacional acredita que o corpo encontrado durante a tarde junto à Barra de Albufeira é do jovem britânico de 23 anos, desaparecido desde o dia 11 de junho. Num comunicado divulgado nas últimas horas, a Autoridade Marítima refere que os elementos da Polícia Marítima, em colaboração com os bombeiros, transportaram a vítima para a Marina de Albufeira depois do alerta de um pescador. O jovem tinha desaparecido na passada quinta-feira na praia do Peneco.
6: Edição do jornalista Pedro Guilherme. 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
13: Olá, sejam muito bem-vindos ao refeitório. O meu nome é Joana Barrios e hoje recebemos aqui um renomadíssimo chefe alentejano de Gema, José Júlio Vintém, que vem de Porto Alegre. Olá, Zé Júlio, olá. Como estás?
14: Tudo bem, Joana?
13: Tudo. Posso te tratar por chefe ou tu não gostas?
14: Gosto mais que me tratem por tu e por Zé Júlio.
13: Então pronto, Zé Júlio. Ora bem, tu foste parar à cozinha de forma mais ou menos acidental, não é?
14: Mais ou menos, porque eu desde miúdo gosto muito de cozinhar. E depois, quando conheci a Catarina, eu fui despedido ali numa situação de crise em 2002. Uhum. E de repente, às 3 da tarde despediram-me e eu às 5 da tarde já tinha um restaurante com ela e já estávamos a programar o que é que havíamos de fazer quando eu deixasse de trabalhar em um mês.
13: Epa, peraí, que isso de repente é muito intenso. Tu trabalhavas ligado mais à agricultura, verdade?
14: Comecei por estudar agricultura. Uhum. Cheguei a andar a estudar para engenheiro florestal.
13: Muito bem.
14: Mas em 2 anos fiz 2 cadeiras.
13: Se calhar não foi, não era o curso mais indicado?
14: Talvez, mas fiz grandes amigos, ainda hoje tenho muitos amigos que fiz em Castelo Branco, onde estudei, onde andei a passear.
13: Os livros.
14: E depois acabei por tirar em Porto Alegre turismo e termalismo. Não cheguei a acabar o bacharelato, foi a acabar a licenciatura. Fiquei com muitas cadeiras para trás, e porque depois já trabalhava e não me apetecia estar a aturar os professores daquela época. E então decidi enverdar, porque como falava 4 línguas, o espanhol, o inglês, o francês e o português, não é? Fui para uma empresa era assistente da Ibéria, dos higiene e segurança no trabalho, através de um amigo meu. Entretanto, esse amigo meu teve um acidente e depois eu fiquei sozinho lá na empresa e depois, pronto, acabei por ser despedido passado 6 meses. Mas nesse tempo que trabalhei nessa empresa, como visitava a Ibéria toda, andava sempre muito por Barcelona, Madrid, Valência, Saragoça, Valladolid, e passávamos muito tempo na estrada e visitávamos muito bons restaurantes. Como éramos auditores internos de segurança, os diretores das fábricas levavam-nos sempre aos melhores restaurantes. E eu, nessa altura, comentava com esse amigo meu: epá, eu era capaz de fazer muito melhor do que isto. E andava sempre a dizer isto, tipo, ia aos restaurantes e olhava sempre com um olhar muito crítico para a comida e dizia: mas realmente, e isto foi em 98, portanto, isto para dizer também que eu acho que a Espanha não tem uma excelente cozinha, tem um excelente marketing, que deve ser 80%, eu estava a falar esta semana que era 80% é marketing, 20% é cozinha, enquanto que Portugal o marketing não existe, porque não há marketing na cozinha portuguesa, e existe 99% de cozinha. E por isso é que nós continuamos a dizer que nós temos uma das melhores cozinhas do mundo, e o marketing não nos ajuda nisso, não é? Não nos ajuda e não nos sustenta, digamos assim.
13: Já lá vamos. Então, e foste despedido, entretanto já não havia ninguém na empresa, eras só tu, não eras?
14: Quase. A saber como iria beber, era.
13: E quando te mandaram embora, tu disseste há bocadinho que daí a 2 horas já tinhas
14: Sim,
13: um restaurante.
14: Telefonei à minha mulher: Catarina, olha, pronto, fui despedido, o que é que fazemos? Olha, tu gostas tanto do restaurante, vamos ver de um restaurante. Entretanto, sabia que havia um restaurante que o senhor tinha deixado, que estava para de espaço. Telefonei às pessoas, nessa mesma tarde, às 5 da tarde, fomos falar com as pessoas. Achámos que era bom negócio, visto que estava tudo montado, tudo equipado, tudo pronto para abrir. Tivemos um mês a fazer algumas alterações, em umas pinturas, umas cadeiras novas, umas coisas assim. Reabrimos e abrimos. Há uma história muito engraçada, quando, nessa semana da abertura, em que eu, como tinha muito pouca noção, sabia cozinhar, mas tinha muito pouca noção do que era ter um restaurante, e então comecei e fui às compras e deixei a mala do carro aberta com o carro a trabalhar à porta do restaurante, e só reparei que a mala tinha ficado aberta com o carro a trabalhar passado 4 horas, quando os clientes saíram e eu cheguei à porta e o carro estava à porta do restaurante com a mala aberta a trabalhar, porque eu tinha-me esquecido completamente que tinha carro e que estava lá.
13: Já estavas completamente metido
14: na
13: dentro
14: cozinha,
13: da lógica do restaurante, da cozinha, e então já tínhamos perdido o Zé Júlio.
14: Exatamente.
13: Já foi. Tu tens opiniões muito fortes sobre comida, sobre restaurantes, sobre marketing, sobre tudo e mais alguma coisa, porque tens esse espírito assim bastante crítico.
14: Sim.
13: Quer dizer, eu digo isto porque já te ouvi falar umas vezes. Quem não te conhece, se calhar gostaria de ouvir estas tuas opiniões mais polémicas, digamos. Quer dizer, não sei bem se é uma opinião polémica. Eu acho que é um entendimento assim mais ou menos tácito que a cozinha portuguesa está subvalorizada na maior parte dos seus aspectos, que há muitos produtos. Tu adoras ainda por cima trabalhar produtos locais, sazonais. Em Porto Alegre tens uma oferta muito distinta daquela que é que as pessoas conhecem ou podem identificar como alentejana, sendo que às vezes se diz que é alentejano e de repente estamos aqui a tentar cobrir uma área muito vasta e muito diversa.
14: Sim, a cozinha alentejana, logo por aí, era um programa, né?
13: Então bora.
14: A cozinha alentejana são logo 4 ou 5 cozinhas, né? Porque o Alentejo tem mar, o Alentejo tem um Alentejo baixo, Alentejo que tem produtos que o Norte Alentejo não tem, e que o Alentejo Centro ambiciona ter as duas coisas, o do Norte e o do Sul, e tem as suas próprias coisas e identidades. Portanto, nós conseguimos identificar fácil 5 alentejos numa região que lhe se chamam Alentejo. Portanto, as pessoas, quando falam em comida alentejana, podem ser umas amêijoas, ou podem ser umas bruxas, podem ser um lavagante, ou pode ser um bicho qualquer que ande no mar, e sem ser do interior do Alentejo. Mas o Alentejo está sempre muito associado a uma cozinha rica, saborosa e bastante condimentada e bastante potente, digamos assim, a comida pesada. E a maior parte das vezes não é isso. Eu não tenho medo nenhum de dizer que o sítio onde um vegetariano se sentirá mais à vontade será no Alentejo. Porquê? Porque tem sopas de tomate, tem omelete de espargos, tem os cogumelos, tem milhares de coisas, tem o grão, tem milhares de produtos que o Alentejo, e milhares de pratos, como a sorda alentejana, que não levam nenhum ingrediente nem nenhuma proteína. Portanto, o que eu quero dizer com isto é que a riqueza do Alentejo vai além das migas e das açordas e dos ensopados.
13: Aí o marketing foi bastante pesado, não é? Porque de repente Alentejo é migas, é açorda, e ensopado só para alguns, porque há muita gente que não gosta de borrego.
14: Pois.
13: Porque em Portugal gosta-se mais de cabrito do que de borrego, sem se perceber bem a diferença.
14: Não se sabe a diferença, porque normalmente estão habituados a comer borregos de origens duvidosas, Nova Zelândia e outros sítios. E o nosso borrego em Portugal é espetacular. Nós temos um produtor com que trabalhamos ali, que é a herdade da Sancha, da Inês Dragão, que começou há muito tempo a produzir borregos, mas há pouco tempo a comercializá-los. E posso-vos dizer que esse borrego nem sequer lhe tira gordura, porque a gordura é quase tão saborosa como a carne de porco, por exemplo. E é fantástico, e nas vitelas igual. E nós temos aquilo que os americanos andam sempre e vemos programas na televisão que não têm nada a ver connosco, que é e tal, a vitela de pasto, o borrego de pasto. Nós temos isso naturalmente. Nós naturalmente temos isso. Não é preciso nós andarmos à procura de vitela de pasto, nem de borrego de pasto, nem de porco de lota, porque ele está naturalmente nas nossas... No nosso dia-a-dia, pelo menos no Alentejo.
13: No Alentejo está no dia-a-dia, mas depois existe uma realidade que no Alentejo também já acontece, que é a realidade das grandes superfícies, não é? E de como as grandes superfícies vendem e comercializam produtos que já vêm mais domesticados, não é? Já vêm limpos, já, as origens não são propriamente aquelas que tu referes, já são produtos importados, mas trazem esse lado do conforto e da comodidade que pesam muito, da conveniência, que é assim que acho que se chama, que pesam muito na hora das pessoas decidirem o que é onde comprar para levar para a mesa. Esse lado da proximidade é uma coisa, isto é uma pergunta que eu penso nela muitas vezes. Este lado da proximidade do produto, de uma origem bastante interessante, é uma realidade exclusiva a quem tem negócios de comida e a quem está mais interessado na alimentação, ou é uma realidade que pode ser para todos?
14: É muito difícil de avaliarmos, porque os produtores e os empresários em Portugal são extremamente mal cuidados pelo Estado. O Estado visa o lucro próprio e não o bem-estar do empresário. E isto é um tema que se passa nos restaurantes, através de um Covid que foi muito mal gerido e foi muito mal, apesar de parecer que estamos todos bem, mas o Covid ainda não acabou e há muita gente a sofrer na restauração. E há muita gente, muitos pequenos produtores que desapareceram e pela chamada falta de consistência do produto. E eu costumo sempre dizer, há 24 anos que digo, que eu 23, vai fazer 24 anos que nós temos o Tombolobos, e as pessoas tinham uma mania de sempre dizer, isto parece o restaurante do não há, porque nós chegamos cá uma semana e tem um borrego espetacular e a seguir não há. Pois, porque o borrego espetacular, só há um ou dois, não há 300. E as pessoas, enquanto antigamente utilizavam receitas de recurso, comida de recurso, que eram os recursos que tinham na altura para cozinhar, eram com aquilo que cozinhavam, e eram capazes de andar, como o meu pai bem me dizia, andavam a comer feijão com couve durante 6 meses, se fosse preciso, porque era o que havia. Hoje em dia temos uma facilidade enorme e, no meu entender, apesar de ser carnívoro, acho que comemos demasiada carne e abusamos do nosso organismo com o excesso de carne que damos aos nossos filhos, porque parece que viemos de uma época de fome. E o que eu noto em Portugal é que as pessoas têm muita fome. Vemos isso nos eventos que fazemos, vemos isso cada vez que disponibilizamos comida à descrição, vemos isso em muitas situações. Basta falarmos nos casamentos, que é uma brutalidade que as pessoas comem nos casamentos, mesmo que não tenha qualidade, o interesse é que seja muito. E ainda vivemos com esse estigma e com essa, não sei, essa mania da fome. Mas também é divertido, porque temos muito mais produtos, temos muito mais coisas, temos acesso hoje em dia a tudo e mais alguma coisa, e de repente, pronto, olha, já conseguimos comer camarão todos os dias, conseguimos comer bacalhau, conseguimos comer bom peixe, conseguimos comer tudo bom todos os dias.
13: Tendo em conta que se romantiza muito esta experiência do Alentejo, não é? Fica sempre tudo, é sempre tudo bonito, é sempre tudo maravilhoso, é sempre tudo espetacular, ao fim de semana, depois durante a semana também tem de se continuar a trabalhar e a viver. Mas é bom tu dizeres esta coisa de repente podemos comer camarão todos os dias, etc. Porque esta realidade do durante a semana, que é a realidade de quem continua a permanecer no território e a fazer pelo território, que é o teu caso, e da Catarina também, mas este pedacinho que tem de existir para garantir a sobrevivência das migrações pendulares, não é? De quem visita quando tem tempo, etc., e que também faz a economia local movimentar-se, nem sempre é muito fácil de viver. Falavas do feijão com couve durante 6 meses, chama-se inverno, não é?
14: Pois.
13: Pois.
14: Exatamente.
13: E sobreviver a esse tempo com uma porta aberta e com o estigma do não.
14: Sim,
13: há.
14: Nós temos sempre, mas eu acho que em qualquer sítio que seja mais ou menos um destino assim, há sempre essa dificuldade, que é o que durante a semana nós temos um número de clientes e chega ao fim de semana triplicamos ou quadriplicamos e não conseguimos atender toda a gente. E depois temos clientes absolutamente maravilhosos que compreendem os tempos de espera, compreendem que nem sempre as coisas são como eles sonharam, que nós temos um desejo que era chegar e temos um trono de ouro e temos tudo
13: à nossa espera.
14: Tudo à nossa espera e temos um empregado só para nós. E quando chega ao fim de semana, infelizmente nós temos que viver a semana, nós temos que viver o inverno, nós temos dificuldades acrescidas porque nós não temos milhões de pessoas à porta. Nós em Porto Alegre, por exemplo, somos, não sei se chegamos a ser, eu não tenho 5 mil clientes de Porto Alegre, vivem lá se calhar 20 mil pessoas, e dessas 20 mil pessoas eu acredito que há pessoas em Porto Alegre que nunca ouviram, que nunca foram ao Tombo Lobos, e há outras que nunca ouviram falar. E isto quer dizer o quê? Que as pessoas que vão de fora, quando vão para o Alentejo, têm sempre essa poesia, e eu acho que essa poesia se deve manter, porque realmente nós conseguimos dar às pessoas uma maravilha, que é comerem o autêntico, pelo menos falo por mim. Mas temos que ter paciência, porque no Alentejo as coisas rolam mais devagar, não é?
13: E porque o ritmo é outro.
14: Exatamente.
13: E porque normalmente ao fim de semana triplica ou quadruplica o número de visitantes.
14: Exatamente.
13: E isso também significa que as horas que já trabalhaste durante a semana não se apagam. Vão só ser acrescentadas no fim de semana. Falavas desta coisa da sufraguidão em relação à comida. Quando as pessoas têm acesso à comida e dessa memória de escassez e de quando não havia e das receitas de recurso, achas que isso, e na verdade é contraditório, não é? Porque também falávamos aqui de como os supermercados trazem uma quantidade de produtos inacreditável que estão disponíveis a toda a hora. O que é que tu achas que está na origem dessa fome? É só uma coisa de memória ou é uma degradação em casa de tu não cozinhares, não saberes cozinhar, não passares essa prática intergeracional?
14: Eu acho que é um bocadinho um misto de tudo, né? Porque quando nós falamos do... isso devia ser uma memória dos meus pais e não minha, né? Da falta de comida, porque nunca me faltou nada. Mas em Portugal há sempre este estigma que a pessoa olha e diz sempre: a comida é pouca. Isto é pouca. A dose é só isto. E as pessoas depois começam a comer e começam a ter noção que não vão conseguir comer tudo o que lhes é apresentado. Mas há sempre aquela expressão do há mais olhos que barriga, não é? E essa expressão é portuguesa e eu não vejo em muitos sítios essa expressão do ter mais olhos que barriga noutros sítios. Mas eu também falo muito bem do que as pessoas hoje em dia, apesar de não saberem, a maior parte delas não sabem cozinhar, porque foram educadas, e eu vejo isso, que a maior parte das pessoas não sabe cozinhar, mas têm a mania que sabem criticar um restaurante e que têm a mania que sabem criticar um chef, e portanto elas cada vez estão mais críticas em relação ao serviço do restaurante, ao serviço do chef, ao serviço disto, ao serviço daquilo, e esquecem-se de uma coisa, que é a mesma coisa. Nós íamos na viagem à Lua e estávamos incomodados com o barulho dos foguetões. A gente tem que aproveitar as vistas, temos que aproveitar o momento em que vamos comer fora, temos que aproveitar a companhia com que vamos comer fora. Se calhar a maior parte das experiências são más porque vão em má companhia ou porque estão mais preocupados em ver o que é que está mal do que o que é que realmente estão a aproveitar. E eu costumo sempre dizer... Quando vou a um restaurante, às vezes vou com pessoas que começam a avaliar os pratos e começam, o que eu gostei mais foi este ou aquilo. Então, se nós comermos de início um peixinho grelhado e a seguir comemos uma favada, qual é o mais intenso? É a favada. É natural que nós vamos gostar mais das favas, porque estavam muito saborosas. Mas o peixe também é bom, o peixe é espetacular. Se calhar eu até prefiro o peixe do que prefiro as favas. Mas existe uma grande dicotomia de sabores e dicotomia de experiências à mesa, e em que eu acho que hoje em dia as pessoas não sabem aproveitar os momentos. As pessoas estão sempre muito estressadas na avaliação, em vez de se preocuparem mais com o desfrutar e o aproveitar. E vamos, olha, está a correr mal, vamos, olha, traga mais um copo de vinho e venha aqui beber um copo connosco, e ele vê um bocadinho, que é sempre
13: vai
14: uma
13: ver,
14: coisa,
13: fica logo melhor,
14: fica-se melhor, e uma pessoa para se divertir e para estar mais à vontade, em vez de estarmos sempre à procura do que é que está mal. Não,
13: da falha.
14: Então, isto tem pouco sal, tinha pouco sal. Então, se tinha pouco sal, porque não pediu a flor de sal hoje em dia, que é espetacular.
13: Salga ali num instantinho
14: na hora. Estava um bocadinho seco, então peça um bocadinho de azeite, ou peça ao chefe uma solução para o que está seco, faz-se outro, ou manda-se vir outra.
13: Mas isso
14: coisa
13: tem a ver com a tua postura na cozinha, porque tu és permeável a opiniões, ou permeável a pedidos, claro, em claro. Cima do pedido. Por isso é que eu pergunto sempre se as pessoas gostam de ser chamadas ou tratadas por chefe, não é? Que é uma coisa que encerra logo numa categoria, e que também te afasta um bocado das pessoas. Tu, enquanto cozinheiro autodidata e uma pessoa que tem como objetivo aproximar as pessoas, juntar as pessoas à mesa e proporcionar uma boa experiência, porque isso também é uma coisa de generosidade, não é? Não te sentes ofendido, mas há imensos sítios onde até tens uma pequena nota ao lado da ementa a dizer que os pratos foram pensados desta forma e não há alterações, ou não há... Entendes?
14: Sim,
13: isto que eu
14: percebo,
13: estou a dizer?
14: Percebo. A única coisa que me choca muitas vezes é... E já me chocou mais, era o ponto do ponto de cozedura dos alimentos, das carnes, o mal passado. Eu percebo que a pessoa não consiga comer a carne mal passada, por exemplo, mas não percebo é como é que a pessoa consegue comer o pé de uma carne que já sabe à partida que vai ter que ser mal passada, e a pessoa insiste. É como se fosse uma mosca a bater com a cabeça na janela, não é? Ela sabe que está ali a janela ou não, porque é um ser inconsciente, mas o ser humano é um ser consciente e continua a pedir bife do lombo bem passado. Já sabemos que aquilo vai ficar uma porcaria, e depois queixa-se que a carne não prestava porque estava dura e porque não pode sair bem. E isto é uma coisa que me faz um bocadinho de impressão às vezes. Mas também gosto de ver as pessoas a fazerem, porque eu gosto sempre de fazer um desafio, que é os clientes que chegam lá ao restaurante e que dizem que não gosto de... E eu gosto de fazer o que as pessoas não gostam. Gosto de pôr as pessoas a comer o que normalmente não gostam. Porque se tu reparares, a maior parte das vezes as pessoas não gostam porque nunca comeram bem feito.
13: O meu melhor amigo diz sempre que não se gosta porque não se põe no sítio certo da língua.
14: Pois, exatamente. Ou na altura certa do dia.
13: Não se põe no sítio certo da língua. Portanto, não há cá não gosto. Há isso.
14: Eu gostava de ver uma pessoa que diz que não gosta, seja do que for.
13: Deste um excelente exemplo, Fábio.
14: Levantaste às 6 da manhã. Vais trabalhar para o campo, andas no campo, e depois, quando vais para almoçar à 1 da tarde, o carro avaria e tens que estar 3 horas à espera do reboque, e só chegas para almoçar às 4 da tarde. Gostava de que me dissesses o que é que não gostas a essa hora.
13: Não, a essa hora gostas de tudo.
14: A essa hora não há nada que não devores imediatamente.
13: Olha, voltando aqui um bocadinho atrás, quando abriste o restaurante, tu abriste o restaurante com uma emenda pequeníssima, que eram dois pratinhos.
14: Dois pratos.
13: Era uma mas rapidamente isso acabou, foi logo num instantinho, começou...
14: Foi, nós, quando eu abri o restaurante, fui ter com a Catarina, fomos ter com a Dona Benedita Alter de Chão, que era na Pensão Ferreira, onde eu vivi 4 anos, e ela cozinhava divinamente. E eu gostava de estar sempre lá, durante as tardes, a ajudá-la. Às vezes a desfiar a cabeça de porco para fazer a cabeça de chara. Outras vezes, simplesmente ao lado dela, só a vê-la temperar uma carne para estufar. Coisas assim. E ela disse-me uma coisa, que era... começa por fazer aquilo que tu sabes que fazes muito bem. A seguir... deixa-te levar. E os clientes é que te vão dizer o que é bom no teu restaurante, e eles é que te vão formar a tua carta, e eles é que vão formar o teu restaurante. Os teus clientes é que vão fazer. E eu assim fiz. Comecei por fazer um arroz de pato em vinho tinto, que nós fazíamos, e depois transformei em arroz de capoeira, porque metia vários bichos. E comecei a fazer um bacalhau com espargos, e comecei a fazer umas sopas de peixe do rio que adorava fazer, e uns peixes do rio fritos. Passado uma semana já tinha 40 e tal pratos de coisas que comecei a arranjar, produtos daqui, produtos dali, os espargos, os cogumelos, aqui, o porco, e já tinha não sei quantos pratos. Mas também na abertura do restaurante, o senhor Álvaro da Urra, que fechou este ano com 50 anos de casa, dizia-me assim: Zezinho, os teus amigos não são os teus clientes.
13: Ahá!
14: Nem nunca serão. Os teus melhores clientes podem se tornar teus amigos, mas os teus amigos nunca serão os teus melhores clientes. E é uma verdade inquestionável. E ainda tenho amigos desde o primeiro dia que tenho o restaurante, como é óbvio. Alguns não serão todos assim. Mas é uma verdade.
13: O que é que ele te queria mesmo dizer com isso?
14: É mesmo. O que é que ele queria dizer? É que a maior parte das pessoas que andam à nossa volta é por interesse e não por amizade real, digamos assim. Maior parte.
13: A maior parte. Mas os restaurantes têm também um lado muito bom, que é o lado social, que é o convívio com as pessoas e o contacto com as pessoas e as relações que tu estabeleces e aquilo que mantens ao longo de uma vida inteira de trabalho. E às vezes parece que é um trabalho que não é trabalho, que é uma coisa boa.
14: É fantástico, porque depois queremos relações com pessoas que às tantas já não sabemos se são nossas amigas, se são nossos clientes, e que são as duas coisas ao mesmo tempo. E temos clientes que, por exemplo, vão todos os anos numa data específica, e nós já sabemos que eles vão naquela data específica. Já quase que deixamos a mesa marcada de ano para ano. É a mesma mesa da Páscoa, é outra mesa desses eventos mais...
13: Do aniversário de casamento.
14: E é muito giro ver isso durante os anos, não é? E depois às tantas, quando tu pensas que eles desapareceram, aparecem-te e dizem-te assim: gostava imenso que fizesse o casamento do meu filho. É muito giro.
13: Portanto, são relações que continuam. Vocês têm o Tombalobos aberto desde 2001, 2002?
14: 2002.
13: Mas houve aí um interregno. O que é que vocês foram fazer para o Brasil?
14: Olha, estávamos muito desiludidos com a situação em Portugal. O IVA subiu para 23%, de repente os impostos subiram todos, quase ao nível do que estão agora, mas eu fiquei muito desiludido, e foi-nos feita algumas ofertas no Brasil e nós decidimos experimentar. Tivemos lá um ano. A única coisa, o pior que nos pôde acontecer foi termos que voltar. E portanto, quando voltámos com a cabeça vazia, voltámos cheios de energia, e foi muito bom esse ano que passámos lá. E também nos divertimos não vivemos muito mal. Viviam num apartamento à beira-mar com piscina.
13: Que chato.
14: Dentro de um hotel, era consultor de um hotel de 5 estrelas, portanto eu mandava na carta do restaurante e fazíamos algumas brincadeiras em que... E, portanto, mal nunca vivemos. Não vivemos foi na nossa terra e nos nossos hábitos de... Exatamente, no Brasil não se pode andar na rua. Porto tem ladrão, não se pode andar no mar porque tem tubarão, e usava muito esta expressão, e resolvemos educar os nossos filhos naquilo que é mais, que é considerado um dos países mais seguros do mundo. Deixa lá ver com isto agora como é que se desenrola estas guerras todas aqui à porta, mas o certo é que nós, depois de conhecer um bocadinho o mundo, o pequeno mundo que conhecemos lá fora, né? E de visitarmos outras cidades e de visitarmos outras realidades, é que ficamos com a noção do valor que nós temos de viver em Porto Alegre.
13: E da qualidade de vida.
14: Exatamente.
13: E do tempo que se tem. Mesmo quando
14: e
13: a gente
14: nos levantarmos às 8h30 para levar a criança à escola às 8h30.
13: Que está tudo perto.
14: Levantar não sair de casa.
13: E é tudo. E os. Uma das coisas que mais pesou na minha decisão de voltar para cá era que a comida era boa e sabia a comida.
14: Exato.
13: Portanto, vou-te perguntar, hoje estamos aqui à conversa com o José Júlio Vintém, do Tombalombos, de Porto Alegre. Este é o refeitório, se por acaso só sintonizou agora, desculpem, mas às vezes nós estamos aqui muito concentrados a conversar e eu esqueço-me destas formalidades da nossa emissão, mas se não começou agora a ouvir, pode sempre ir às plataformas digitais para ouvir este episódio todo. O que é mais importante para ti na tua relação com a comida? É o produto? É o sabor? É o tempero? É para quem é feita? Porque há muitas variáveis que não são necessariamente objetivas, não é?
14: Sim. Portanto, havia um amigo meu que dizia que um dia ia-me dar uma pele de um burro para eu cozinhar, porque tudo o que ele comia feito por mim parece que tinha um sabor espetacular. E eu dizia-lhe sempre, isto é por ser para si, porque eu normalmente não cozinho assim tão bem, para brincar com ele, não é? E uma das coisas que me dá imenso gozo é cozinhar para pessoas. E uma das coisas também que eu já tenho nessa experiência é que eu não posso ter muito tempo para cozinhar para as pessoas, porque senão invento tanto e começo a fazer tanta coisa que as pessoas depois não conseguem comer tudo o que eu cozinho e nem conseguem digerir aquilo tudo, porque é...
13: E vais fazer mais isto e mais aquilo e mais o outro.
14: Uma vez em São Sebastião fui convidado para fazer um bacalhau com grão com uns amigos, onde estava o Romário Arsac, onde estava mais uma série de... O José, que é o dono do... E é o dono do Gambara, e mais uma série de chefes bem conhecidos, e estávamos todos ali numa sociedade, onde a Catarina também estava, que foi expulsa da cozinha, porque as mulheres nas sociedades não podem entrar nas cozinhas. Pá, e eu, de repente, quando comecei a mandar coisas para a mesa, é que percebi que tinha feito 15 entradas. Porquê? Porque tinha ido ao mercado, tinha-me entusiasmado e quis-lhe mostrar como é que era uma patanisca de bacalhau, como é que era um croquete de bacalhau, como é que nós trabalhávamos o bacalhau quase sem bacalhau, não é? E foi muito giro, e ao mesmo tempo eles, quando recebi a crítica, foi: nós vinhamos comer grão com bacalhau.
13: E de repente comemos tudo,
14: e o grão
13: todas
14: com bacalhau.
13: As
14: era. Portanto, é isto que eu digo às vezes entusiasmo. E faço coisas a mais. E isso é um defeito que eu tenho vindo a corrigir e tenho feito. O objetivo hoje em dia é fazer aquele prato perfeito. Também considero que às vezes eu exagero um bocadinho, dou mais sabor do que aquilo que devia.
13: Ah, mas espera, que isso é polémico. Como assim mais sabor do que aquilo que devia?
14: Por exemplo, a semana passada fiz umas favas que tinham sabor a mais, eram boas demais. Era,
13: mas isso é um problema?
14: Tinham que ter um bocadinho nada menos sabor.
13: Porquê?
14: Porque pus um bocadinho mais de enchidos, porque fritei, refoguei um bocadinho mais as carnes, depois a seguir meti sabor a mais. Portanto, era como se fosse um concentrado de favas. E às vezes o meu defeito é isso, é concentrar demasiado a comida quando tenho tempo para a fazer. Prefiro ter menos tempo. E outra das coisas que ensinei a um amigo meu, o Anthony dizia-me assim: Zé, vou cozinhar uma refeição para uns senhores que eu quero que seja espetacular. O que é que tu me aconselhas? E eu dizia-lhe: Cozinha com fome. Cozinha com fome, sim. Se tu cozinhares de barriga cheia, nunca atinges um objetivo tão elevado como se cozinhares quase em cetose. Quase como, mesmo que tu passas fome, não jantas, passas a noite sem comer, não almoças e cozinhas e vais cozinhar. E vais ver que a cozinha sai-te melhor. E é verdade, é verdade. Nós, em cetose e com fome, quando vamos às compras, compramos o supermercado todo. E quando estamos a cozinhar, também damos o melhor de nós. Porque temos sempre a cabeça focada no sabor e focada mais nos alimentos do que propriamente em nós. E focamos muito nisso.
13: Tu és um grande defensor do que é tradicional, do que é típico, daquilo que muitas vezes se vai perdendo nas tradições orais ou nas pessoas que vão desaparecendo e numa forma específica de fazer, etc. Tu sempre foste um grande curioso nesse sentido, ou isso foi uma coisa que foi crescendo em ti à medida que percebeste que as coisas vão mesmo desaparecendo?
14: Eu acho que foi isso. Acho que foi isso, despertou-se em mim à medida que eu fui percebendo que havia coisas que eu não ia voltar a comer, como queijos que desapareceram, como enchidos que vão desaparecendo, como certos pratos que as pessoas deixam de fazer porque há muita gente que não gosta,
13: ou porque dá muito trabalho,
14: e eu às vezes começo a fazer precisamente o contrário. Eu começo a fazer as coisas que mais trabalho. Quanto mais trabalho der, mais...
13: Dá aí uns exemplos.
14: Por exemplo, nós fazemos um cozido de grão que demora 3 dias a fazer. Temos que pôr as carnes em sal. Depois das carnes estarem em sal, depois temos que as tirar do sal, temos que acertar o ponto, cozê-las devagar para ficarem no ponto ideal de cozedura. Temos técnicas hoje em dia, ok, lá está. Aí aplicamos a técnica com os fornos, os equipamentos que temos à disposição, e o nosso cozido de grão não se consegue. Se chegar lá e pedir um cozido de grão, não há, e faz-se na hora. Não é possível. A cabeça de chara também. Outros pratos que nós temos sempre, as favas, temos sempre na carta, arroz de pão bravo, coisas... veado ou javali assado no forno, que é sempre muito tempo a assar. E portanto queremos sempre é que as pessoas tenham noção de que as coisas que estão a comer... Antigamente eu dizia que eu conhecia o pai do borrego que ela estava a comer, ou a mãe. E hoje em dia já consigo dizer isso outra vez, porque já tenho fornecedores que se permitem, e nós conseguimos chegar à mãe, conseguimos mostrar uma fotografia da mãe do borrego que estamos a comer. Mas nas galinhas já não é bem assim. Mas portanto optamos sempre que possível por aves ou por animais que nós tenhamos o máximo de respeito pela sua criação, e não recorremos a aviários para ter na nossa carta.
13: É fácil ou difícil manteres essa consistência?
14: É muito difícil, porque lá está, caímos sempre nas meia dúzia de doses que conseguimos. Não conseguimos ter 1000 doses de fraca ou de outros animais, que só conseguimos aquela quantidade.
13: Fala-se muito da sazonalidade quando pensamos nos legumes, mas não me parece que a sazonalidade, por exemplo, com coisas que já referiste aqui, a fraca ou pombo, ou seja, caça, etc., não me parece que isso faça parte do conhecimento geral, e é cada vez mais uma prática alimentar muito circunscrita a determinada geografia.
14: Eu vou dar um exemplo de uma sazonalidade, que é um animal que toda a gente pensa que há disponível o tempo todo, que é o porco. O porco é um animal que o ponto ideal dele se comer é quando come blota. Mas só há blota a partir de outubro a janeiro, por exemplo. O porco começa a comer blota em outubro, só começa a ter sabor de carne de blota passado 2 meses de a comer. E, portanto, só deixa de ter sabor de blota na carne 2 meses depois de acabar de comer. Portanto, o momento ideal para nós comermos porco será sempre entre final de novembro até março, abril, vamos pôr até maio. Depois, no verão, não vamos comer porco. No verão vamos comer o quê? Vamos comer o borrego, que está ótimo, vamos comer a vitela, que está sempre ótima, porque é alimentada praticamente, a melhor vitela é quase sempre alimentada à mão, por causa das silagens e das... E, portanto, temos muito, a caça é muito sazonal, o peixe do rio também é sazonal, e, portanto, temos nas proteínas animais e vegetais, temos muita sazonalidade.
13: O peixe do rio é uma grande, é um grande enigma, porque está em extinção essa prática alimentar. Tu continuas a conseguir atrair
14: nós o que
13: novos entusiastas?
14: O que fomentamos hoje em dia é os peixes exóticos. O consumo dos peixes exóticos. Do axigá, do siluro, do lúcio perca. Que fomentamos mais o consumidor. Os grandes apreciadores gostam, como eu, gostam mais de barbo e de carpa. Mas as pessoas gostam do axigã, gostam do lúcio perca, gostam do siluro, por causa de não terem espinhas. Gostava de saber qual é o peixe do mar que não tem espinhas. Mas ainda me hão de dizer um dia qual é que é o peixe do mar que não tem espinhas.
13: É fácil andar assim, não diria contra a corrente, mas é fácil defender todas estas coisas que falámos aqui, porque ainda por cima já estamos quase no fim da nossa entrevista. É fácil defender hoje em dia em relação a 10, 15 anos, porque há mais interesse pela gastronomia, há mais interesse pela alimentação, ou continua a ser quase uma militância complexa?
14: É para um nicho de pessoas, não é para portanto, não, nós nunca podemos pensar que falamos para toda a gente e que somos conhecidos por toda a gente e que porque isso só o Ronaldo é que está nesse nível, porque nós somos conhecidos por uma percentagem muito pequena de pessoas, que é um bocadinho mais famoso, talvez seja, chegue a mais gente, mas no mundo da gastronomia e no mundo dos chefes de cozinha temos um limite. É como aos vinhos. Ah, o vinho é muito conhecido. A pessoa que não bebe vinho não conhece, não gosta de vinho, não consome vinho. Outro dia, um amigo meu do mundo dos vinhos contava-me que a filha come tipo como se fosse, pá, ela está na fase quase de comer o comprimido para se alimentar, e é a filha de um grande apreciador de comida e de bebida, e ela não gosta de comer. Como é que isto é possível, não é? Mas é a realidade. Há muita gente que não vive para comer. Nem come para sobreviver. E isso faz de nós pertencentes de um nicho. E esse nicho, para quem nós falamos, realmente tem havido uma grande expansão de especialistas e de pessoas interessadas. Mas... O mal disto tudo é que toda a gente tem opinião e toda a gente fala sobre tudo, e mais valia que cada um tivesse a sua opinião e que não fossem atrás de certos, das pessoas que falam por falar e não têm conhecimento de causa das coisas, né? Porque se nós dissermos, não como caça porque a caça é terrível, ou não como, mas, e há certos paradigmas que não deviam ser seguidos, e isso é que eu acho que faz falta mais comunicação. E eu costumo dizer que nós, os restaurantes, temos uma obrigação também, que é ensinar os clientes e dar-lhes essa formação, né? Porque nós, desde o princípio, que tenho o Tomba Lobos, que eu tenho que explicar a certas pessoas como é que se comem certas coisas, portanto. E esta formação de anos e anos e anos pode levar sempre a algum sítio. Não sei bem onde, mas espero eu que leve as pessoas a perceberem que o tocinho é maravilhoso e que nas suas pétalas de tocinho, que é o prato que mais sai no Tomba Lobos,
13: tocinho é incrível.
14: É espetacular.
13: Muito obrigada por teres vindo. Trouxeste uma canção?
14: Bem, eu gosto imenso de música e estive a pensar em todos os géneros musicais.
13: Isto é a pior parte sempre das nossas entrevistas.
14: É. Mas uma das músicas que mais me relaxa e sempre mais me cativa é o Estrela do Mar, de Jorge Palma.
13: Oh, que maravilha! Boa! Boa, boa. Obrigada por teres vindo ao refeitório. Foi o nosso episódio de hoje com José Júlio Vintém, que veio de Porto Alegre, abandonou a cozinha do Tombalobos durante um segundo e meio. Ele já vai de volta. Eu sou a Joana Barros. Estiveram a ouvir aqui o refeitório na RTP Antena 1. Já sabem, temos encontro marcado para a semana, à mesma hora. E se por acaso querem ouvir este e outros episódios, podem consultar-nos em rtp.pt e em todas as plataformas de streaming. Até para a semana.

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1: A seleção portuguesa de futebol começa logo à tarde a caminhada no Mundial 2026, quando jogar com a República Democrática do Congo. O jogo da primeira jornada do Grupo K é em Houston, no Texas. As Quinas são favoritas frente ao conjunto africano, embora estejam a par das dificuldades que as seleções mais fortes têm encontrado na prova, como, por exemplo, o Cabo Verde, que empatou 0-0 com Espanha. Na conferência de imprensa de antevisão, esta madrugada, Bruno Fernandes não escondeu a ambição da seleção de chegar mais longe neste Mundial. O jogador considera também que a melhor estratégia é ir passo a passo.
2: Somos um grupo muito coeso, muito forte, e acho que é isso que faz deste grupo especial, para quem o vive de dentro, obviamente. O nosso sonho está lá, aquilo que nós queremos, estamos bem cientes disso. Acho que sonhar não é proibido, mas o nosso foco principal, agora que começa o Mundial, é...
1: Foco jogo a jogo. O selecionador nacional confirma que Rubén Dias tem estado a treinar individualmente e está fora das opções para o jogo de mais logo. Quanto ao encontro com o Congo, Roberto Martínez põe a tónica na humildade perante uma equipa que eliminou adversários mais fortes.
3: O Congo, precisamos todos nós respeitar muito o que o Congo está a fazer com o seu treinador. Já são muitos jogos, quase, acho eu, 48 jogos. Isso é um período de muito bom trabalho ao nível de seleções. O Sebastián de Sabre fez uma fase de apuramento extraordinária. Estamos a falar de uma equipa que deixa fora os Camarões, deixa fora a Nigéria.
1: Portugal, República Democrática do Congo. A estreia da Seleção Nacional no Mundial de Futebol está marcada para as 6 da tarde, hora de Lisboa. Jogo com relato para ouvir aqui na rádio. Olhamos os outros jogos do Campeonato do Mundo de Futebol. A Noruega venceu esta noite o Iraque por 4-1 no grupo I. Haaland bisou para a equipa nórdica, que beneficiou ainda de um autogolo esta noite em Boston. Com este resultado, a Noruega lidera o grupo I. Segue-se a França, que ganhou 3-1 ao Senegal. Nesta altura, atenções viradas para o grupo J. Ao intervalo, a Argentina, atual campeã do mundo, vence a Argélia por 1-0. Lionel Messi inaugurou o marcador para a seleção albiceleste. O avançado, de 38 anos, tornou-se esta madrugada o primeiro jogador a marcar presença em 6 mundiais de futebol. Depois de Messi, também Cristiano Ronaldo, de 41 anos, deverá fazer o mesmo com Portugal logo à tarde, no jogo com a República Democrática do Congo. Para além do futebol, o dia é de debate quinzenal no Parlamento. O primeiro-ministro, Luís Montenegro, responde aos deputados num debate que deverá ficar marcado pela reforma laboral, que será discutida na quinta-feira na Assembleia da República. Inês Ameixa.
4: Com o debate quinzenal a calhar na véspera da discussão da reforma laboral, espera-se que esse seja um dos principais temas a marcarem a tarde, até porque o primeiro-ministro volta ao Parlamento um dia depois de uma segunda reunião com o líder do Chega, que voltou a terminar sem acordo.
5: Não foi possível chegar ainda a esse entendimento. Durante as próximas horas, e estou confiante também que ao longo da próxima quarta-feira, continuaremos a estabelecer um contacto preciso, técnico.
4: Já de Luís Montenegro, uma garantia.
6: Eu vou fazer tudo aquilo que compete ao Governo fazer para que o Parlamento não frustre este caminho de afirmação da economia portuguesa.
4: Mas a reforma laboral ainda não tem aprovação garantida no Parlamento. Se se confirmar esse acordo do Governo com o Chega, José Luís Carneiro, líder socialista, resume assim.
7: O diabo veste Prada. O Governo está tomado pela desumanidade. Não tem pejo em estar neste baile de máscaras com o Chega.
4: Argumentos que devem ser escutados esta quarta-feira à tarde no debate com o primeiro-ministro. Luís Montenegro deve também ser confrontado pelos deputados sobre temas como o aumento do custo de vida ou a prestação social única. O debate vai durar pouco mais de 2 horas e arranca com uma intervenção inicial do primeiro-ministro.
1: Debate quinzenal, que se segue depois um debate preparatório do Conselho Europeu. Os trabalhos no Parlamento começam uma hora mais cedo do que é habitual, às 2 da tarde, por causa da estreia da seleção portuguesa no Mundial de Futebol. Excepcionalmente, o debate quinzenal vai ser transmitido em direto na internet em antena1.rtp.pt. Há um alerta de meia centena de organizações da sociedade civil. A Rede Nacional de Apoio a Vítimas de Violência Doméstica e a Rede de Apoio e Proteção a Vítimas de Tráfico começam a entrar em colapso. Ainda não há uma solução para permitir a continuidade do apoio às vítimas, porque as verbas têm sido garantidas por fundos europeus

0: que estão a esgotar-se. A coordenadora da estrutura de atendimento a vítimas de violência doméstica da Associação Feministas em Movimento, Elizabeth Brasil, conta à Antena 1 que a resposta está em risco de ficar comprometida.
1: O que está em causa é o apoio direto a vítimas de violência doméstica e de tráfico de seres humanos em Portugal. São estruturas que estão a funcionar com fundos europeus, este financiamento está a terminar. Há uma destas respostas que termina já este mês.
2: Que estrutura é essa?
1: É uma estrutura em Évora de atendimento que fica já sem financiamento e as outras começam no mês seguinte e por aí fora. Portanto, um total de 22 entidades que está em causa este financiamento. Ainda que a tutela tenha dito que vão tentar encontrar soluções, até ao momento não foi encontrada. Situações de apoio, de acompanhamento, que não podem ser tratadas desta forma. Precisamos é de um financiamento imediato, mas também de uma continuidade que não pode ser de projeto em projeto, de fundo comunitário em fundo comunitário.
0: Ao jornalista João Coraceiro, Elizabeth Brasil, coordenadora da estrutura de atendimento a vítimas de violência doméstica, da Associação Feministas em Movimento, explica que o apoio atual não está em risco, mas estão em causa novos projetos. As associações pedem por isso ao Estado português uma solução urgente. Eduardo Bolsonaro foi condenado a 4 anos e 2 meses de prisão. A condenação do filho do antigo presidente brasileiro, Jair Bolsonaro, foi unânime. Em causa está um crime de coação por ter tentado que Donald Trump tentasse travar o processo judicial que levou o pai a ser condenado por tentativa de golpe de Estado. É o que nos contou o correspondente da Antena 1 no Brasil, Daniel Catalão.
3: O Supremo Tribunal Federal não deixou margem para dúvidas. Por unanimidade, os 4 ministros da primeira turma sentenciaram o filho do ex-presidente Jair Bolsonaro a 4 anos e 2 meses de cadeia. Eduardo Bolsonaro foi ainda condenado a 12 anos de inelegibilidade. Não pode candidatar-se a cargos públicos. E perde o cargo de escrivão da Polícia Federal. Segundo o Tribunal, Eduardo Bolsonaro utilizou a rede de contactos nos Estados Unidos, incluindo o presidente Donald Trump, para constranger o sistema judicial brasileiro e tentar travar o julgamento do pai, Jair Bolsonaro, que acabou condenado a 27 anos de prisão pela tentativa de golpe de Estado em 2022. O ministro Alexandre de Moraes realçou que o papel de um deputado não é trabalhar contra o próprio país.
4: Não é função de deputado federal brasileiro fazer lobby no exterior contra o próprio país. Isso não consta. Desde a Constituição do Império até a atual, não consta como função de deputado federal.
3: A interferência de Eduardo Bolsonaro teve consequências financeiras reais, resultou no chamado tarifaço norte-americano, na aplicação de sobretaxas de exportações brasileiras em 2025, além da suspensão temporária de vistos de magistrados e sanções económicas direcionadas a membros do Supremo Tribunal. O visado principal foi o próprio ministro Alexandre de Moraes. Para já, o cumprimento de pena não será fácil, porque Eduardo Bolsonaro está nos Estados Unidos, para onde fugiu em julho do ano passado. Este ano já tinha perdido o mandato de deputado por excesso de faltas. A defesa clama que o julgamento tem contornos estritamente políticos.
0: Foi unânime a condenação do filho do antigo presidente brasileiro. Eduardo Bolsonaro foi condenado a 4 anos e 2 meses de prisão.
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0: Olá, posto de escuta de portas abertas comigo, João Pedro Bandeira, com os melhores lançamentos da semana da música portuguesa. Bem-vindos.
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0: Em dia de Santo António, abrimos em festa com Chinchada. Segundo single revelado, o novo álbum de Silk Nobre, Construção Civil, previsto para outubro. E hoje, lá mais à frente, destaque para a antestreia do novo tema de Tainá. Para já, a jovem Maria Leitão. Com formação em música clássica e jazz, Maria Leitão lança o primeiro EP, Para Onde Vão as Coisas Perdidas, com sete originais seus e produção do brasileiro Marcelo Camelo.
1: Estou mesmo muito feliz por poder partilhar ao fim deste tempo todo estas sete canções com vocês. Tenho o disco na gaveta há 2 anos e por isso o entusiasmo é mesmo grande. E convido-vos a virem ouvi-lo. Este título, Para Onde Vão as Coisas Perdidas, não é pontuado, portanto, não é nenhuma interrogação, nenhuma afirmação. Fica ao critério do ouvinte interpretar aquilo que ele quiser e por isso fazer do disco o que quiser.

Esta semana, atenção a mais um capítulo de Álbum de Família, o disco que o PZ está a construir mês a mês com 12 duetos. O novo é com Margarida Campelo, Põe-te a Minhas.

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1: Alô, alô, João. Antes de mais, um grande abraço para ti e para todos os ouvintes do Posto de Escuta. Nós somos os Nomac e estamos muito felizes de estar aqui a apresentar o nosso novo single, Entre Linhas. E o mais bonito é que esta música já nos tem dado muita alegria mesmo antes de ser lançada, porque há mais de um mês que temos partilhado certos nas redes sociais e temos recebido imensas mensagens e vídeos de pessoas que se identificam com esta música.
2: Desde o início quisemos que esta canção soasse o mais genuíno possível, por isso fizemos questão de a gravar quase como se estivéssemos a tocar ao vivo. Queríamos guardar esta emoção e esta proximidade.
1: Do meu lado, confesso que esta é daquelas músicas que me põe sempre um sorriso na cara. Mal começa a tocar, apetece-me cantar, dançar, e é incrível perceber que tanta gente tem sentido exatamente o mesmo.
2: Entre Linhas fala daquilo que muitas vezes fica por dizer, mas também da esperança e das ligações que criamos uns com os outros.

0: Relembro que hoje vamos ter mais um rigoroso exclusivo.
1: Olá, eu sou a Tainá e a minha nova canção Sabiá toca aqui na pré-estreia no posto de escuta.
0: O produtor e multi-instrumentalista Tayo DJ é filho de mãe brasileira de ascendência polaca e de pai moçambicano de origem indiana. Com um longo e reconhecido trabalho entre nós, estreia-se agora com um disco em nome próprio, A Beleza do Erro, onde une a sua multiculturalidade ao rap, ao soul e ao jazz.
2: É um statement de que a arte que eu quero fazer, né, que é o meu disco, que é a música que eu quero assinar como Tayo DJ, por mais que ela não se encaixe e não faça parte daquele óbvio que é isto que toca, é a arte que eu quero poder fazer, que eu quero assinar. Então este disco é um bocado esta questão de não eu amoldar-me a qualquer coisa para poder fazer música e obter, vamos dizer de uma forma básica, resultados, não, eu a fazer a música que eu quero e a tentar construir uma narrativa e um espaço para poder criar exatamente isso, um espaço para isto poder existir e haver um público que gosta disto, porque se eu gosto, haverá mais alguém que gosta, né?
0: Todas as 11 faixas do álbum têm convidados de Portugal e Brasil, como a Maura e Holanda, Dino Santiago, Bateu Matou e Selma Amus, ou Criolo, Vitão, Projota e Vinícius Terra, entre outros.
2: Também é sobre partilhar a arte com outras pessoas e também a escolha dos convidados reflete um bocado isto, né? Este lugar em comum com as pessoas e em comum de a arte acontecer, tipo, ou seja, estes featurings improváveis e tudo mais. Então eu acho que a obra em si, musicalmente eu acredito e eu pus o meu coração nisto de ser uma obra bastante desfrutável, mas também há esta intencionalidade de ser ok, ela também quebra barreiras por si.
0: Em A Beleza do Erro, de Tayo DJ, está o tema Não É Errado, com a participação de Murta e Jorge.

0: Nada no Lugar é o segundo EP dos Criatura Dança, que foi antecedido pelo tema Tremor.
1: Tremor é algo que sentimos no corpo, que nos deixa desconfortáveis. E representa essa insegurança e falta de equilíbrio que muitas vezes nos faz viver em piloto automático.

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1: Olá, daqui é o Tiago, dos Garajal. Não há razões para continuar o nosso novo single. Foi escrito à maneira antiga, com voz e guitarra, os dois, lado a lado. E fala sobre o início silencioso que uma separação costuma ter numa relação. Primeiro é tudo muito silencioso, o fosso vai-se começando a abrir, as pessoas deixam-se de querer importar e depois é tudo muito mais ruidoso. Há sempre discussões, acusações e por aí fora. A própria instrumentação da música e a produção mostram isso, será uma tensão crescente.

0: Mesmo antes de conhecermos a nova canção de Tainá, vamos ao encontro de Manuel Linhares. É um cantor de jazz português que vive entre Nova York e o Porto e que se dedica à performance, à composição e ao ensino. Para além da licenciatura em jazz, pela ESMAE, estudou em Barcelona e em Berlim. Trabalhou, estudou e colaborou com nomes gigantes como Bobby McFerrin, Meredith Monk, José Mário Branco ou Rui Veloso, por exemplo. Agora, edita o seu quarto álbum de originais, Atlântico.
1: Este novo álbum é uma ode ao oceano e ao tempo. Um álbum que fala das marés interiores, de um percurso em constante movimento, onde ecoam a distância, a memória, a transformação. Um trabalho plenamente político também, onde falamos das grandes discrepâncias sociais, de questões da globalização, das questões da guerra tão atual. Mas um trabalho que é uma ode à minha própria, ao meu passado, à minha naturalidade açoriana. Um trabalho nascido entre as margens, entre Nova Iorque e o Porto, onde vivo, e que transporta pelas suas correntes e as suas marés todas as contradições deste mundo contemporâneo em que vivemos.

0: Na próxima semana, Tainá, uma brasileira radicada no nosso país, vai lançar um novo tema, Sabiá. Mas mostramos primeiro e agora, no Posto Escuta.
1: Sabiá é uma canção que fala sobre liberdade. Não a liberdade que vem de fora. Sobre a jornada de uma mulher que atravessa os seus medos, as suas limitações e a sua própria gaiola interior para se lembrar de quem realmente é. O sabiá é um símbolo de alma livre no Brasil. O seu cantar e o seu voo sempre me lembrou liberdade. Sabiá é um convite para escutar o pássaro dentro do peito, confiar na sua própria voz e ter coragem de viver a sua verdade. Porque a liberdade não começa no céu, ela começa quando reconhecemos que a nossa voz sempre teve asas.
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Sabiá chega às plataformas digitais na próxima sexta-feira, um dia antes de Tainá subir ao palco do Coliseu Club de Lisboa para um concerto especial. Esta semana conhecemos também o novo single de

0: Orca é a identidade musical que parte das canções do Leonor Cabrita. E Sobra das Sombras é o primeiro avanço do novo álbum, A Peneia.
1: Com esta canção, Sobras das Sombras, tento escrever sobre a herança familiar, emocional e comportamental, das coisas boas, mas também dos traumas, dos medos, das dores, enfim, todas as...

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1: Olá, sou a Constança Quinteiro. Acabei de lançar o meu novo single 1 em 1 e estou aqui no posto de escuta do João Pedro Bandeira. A 1 em 1 é uma carta de amor sob a forma de canção. É uma prova de afeto que nasce em resposta a um momento de dúvida, a uma incerteza. É o verbalizar de pensamentos, sonhos e desejos em relação ao outro, que acabamos por não expressar todos os dias. E quando o fazemos, nem sempre é da forma certa. Nesta música partilho também aquela que é a minha visão do amor e do que deve ser uma vida a dois. Com a casinha de campo como pano de fundo.

0: Muitos já não se devem lembrar que a seixalense Ana Margaride iniciou o seu percurso artístico ainda em criança, aos 12 anos, representando Portugal no concurso Bravo Bravíssimo, em Itália. Venceu também a Grande Noite do Fado, em 1995, em Zego, com João Pedro Silva. Este ano, participou, ao lado de Jacaréu, no Festival da Canção. De regresso ao Fado, recupera Cabeça de Vento, um tema de Amália, de 1957, que Ana Margarida já tinha interpretado no EP de estreia Fado ao Piano.
1: Cuja letra, de João Linhares Barbosa, nos fala da típica dinâmica de um namoro, com os seus arrufos e reconciliações. Neste caso particular, e em sentido figurado, a importante dinâmica numa cidade portuária, onde se descreve o Rio Tejo como um elemento masculino e temperamental, devido à instabilidade das marés, mas com um importante papel de serviço à cidade de Lisboa, representando, por sua vez, o elemento feminino com toda a sua complexidade. Apesar de ser um fado, o seu compositor, Armando Machado, criou-o com um ritmo de bolero, sendo atualmente considerado como um dos fados tradicionais, chamado Bolero do Machado. Uma cadência dançável, que combina bem com a mensagem da lírica, e uma ótima escolha para dar a conhecer este projeto de fado ao piano

0: Socorro é já o quarto single de avanço para o disco de estreia de Gonçalo Malafaia.
1: O meu novo single, Socorro, é uma canção que é um grito de guerra contra a ansiedade, depressões, os altos e baixos com que nos defrontamos na vida. E a canção vai evoluindo até que remete para o facto de que a música é o antídoto contra estes momentos menos bons. Permite-nos o desabafo em forma de expressão artística. É um single que eu lanço para escapar mais uma vez às canções de amor e desamor. Fala, no entanto, ou em contrapartida, das lutas internas que todos nós temos que enfrentar, e oferece a tal solução, o grito de socorro, seja sozinho ou com alguém.
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Antes do cair do pano sobre este posto de escuta e como já está em marcha o Campeonato do Mundo de Futebol, juntamos, em cerca de 2 minutos, 5 temas de apoio à nossa seleção.

0: Outro tema de apoio a Portugal é Não Caio, com B-Vibes e Mel.
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0: Pela nossa seleção, assim se chama o tema, que juntou andamento, Fulkei e Catarina Guinou.

0: E claro, o último grito de apoio é de Sir Scratch, Jisan, Bispo, Papillon e Sam the Kid. É o hino oficial da nossa seleção. É Tuga ou nada?
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0: E chegámos à última proposta da semana. Natural de Estarreja, Joaquim Ferreira iniciou o percurso musical ainda em criança, tendo passado pelo Conservatório de Música de Aveiro e pela Academia de Música de Oliveira de Azemais. Participou na última edição do The Voice e lança agora Voltar a Ver.
2: É um single que fala essencialmente sobre perda. Perder alguém, seja por que razão for, nunca é fácil. E há sempre aquela questão que ecoa na nossa cabeça quando perdemos alguém. Será que ainda te vou voltar a ver? É precisamente esta questão que nasce este single. Nasce esta mistura de emoções que fica quando uma história acaba e os sentimentos não desaparecem completamente. No fundo é uma canção cheia de perguntas sem resposta, tal como a nossa vida, não é?
0: É tudo. Até para a semana. E viva a música portuguesa. Cada história...

0: 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Quatro horas no continente e na Madeira. Três horas nos Açores. 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
1: Já vamos a falar da Seleção Nacional de Futebol, que vai jogar hoje o primeiro jogo no Mundial, frente à República Democrática do Congo. Para já, a Argentina acaba de ganhar a Argélia por 3-0 no encontro do Grupo J. Lionel Messi, que se tornou esta madrugada o primeiro jogador a marcar presença em 6 Mundiais de Futebol, marcou os 3 golos da Seleção Albiceleste em Kansas City. Hat-trick que fez o avançado de 38 anos igualar também o recorde sempre de golos no Campeonato do Mundo de Futebol Masculino. Messi soma 16 golos, tantos como o antigo avançado alemão Miroslav Klose. Também durante a noite, a Noruega venceu o Iraque por 4-1 no grupo I. A Haaland bisou para a equipa nórdica, que beneficiou ainda de um autogolo em Boston. Com este resultado, a Noruega lidera o grupo I, segue-se a França, que ganhou 3-1 ao Senegal. A seleção portuguesa de futebol começa hoje a caminhada no Mundial, quando jogar com a República Democrática do Congo. O encontro da primeira jornada do Grupo K é em Houston, no Texas. As Quinas são favoritas frente ao conjunto africano, embora estejam cientes das dificuldades que as seleções mais fortes têm encontrado no torneio, como por exemplo o Cabo Verde, que empatou 0-0 com a Espanha. Na conferência de imprensa da Antevisão esta madrugada, Bruno Fernandes não escondeu a ambição da seleção chegar longe neste Mundial. O médio português considera, no entanto, que a melhor estratégia é ir passo a passo.
2: O nosso sonho está lá, aquilo que nós queremos, estamos bem cientes disso. Acho que sonhar não é proibido, mas o nosso foco principal, agora que começa o Mundial, é o jogo de amanhã, e tem que ser assim, ir jogo a jogo, porque se queremos realmente ser intitulados como a melhor seleção de sempre portuguesa, eu acho que temos que pensar primeiro no próximo passo e não muitos passos à frente.
1: Bruno Fernandes com cautela. O selecionador nacional confirma que Rubem Dias, que tem estado a treinar individualmente, está fora das opções para o jogo de logo à tarde. Já sobre a República Democrática do Congo, Roberto Martínez põe a tónica na humildade perante uma equipa que eliminou adversários mais fortes.
3: O Congo, precisamos todos nós respeitar muito o que o Congo está a fazer com o seu treinador. Já são muitos jogos, quase, acho eu, 48 jogos. Isso é um período de muito bom trabalho ao nível das seleções. O Sebastián de Sabre fez uma fase de apuramento extraordinária. Estamos a falar de uma equipa que deixa fora os Camarões, deixa fora a Nigéria.
1: Portugal, República Democrática do Congo, a estreia da Seleção Nacional no Mundial de Futebol está marcada para as 6 da tarde, hora de Lisboa, jogo com relato que vai poder ouvir aqui na rádio. Para além do futebol, o dia é de debate quinzenal no Parlamento. O Primeiro-Ministro, Luís Montenegro, responde aos deputados num debate que deverá ficar marcado pela reforma laboral, que será discutida na quinta-feira na Assembleia da República. Inês Ameixa.
4: Com o debate quinzenal a calhar na véspera da discussão da reforma laboral, espera-se que esse seja um dos principais temas a marcarem a tarde, até porque o Primeiro-Ministro volta ao Parlamento um dia depois de uma segunda reunião com o líder do Chega, que voltou a terminar sem acordo.
5: Não foi possível chegar ainda a esse entendimento. Durante as próximas horas, e estou confiante também que ao longo da próxima quarta-feira, continuaremos a estabelecer um contacto preciso, técnico.
4: Já de Luís Montenegro, uma garantia.
6: Eu vou fazer tudo aquilo que compete ao Governo fazer para que o Parlamento não frustre este caminho de afirmação da economia portuguesa.
4: Mas a reforma laboral ainda não tem aprovação garantida no Parlamento. Se se confirmar esse acordo do Governo com o Chega, José Luís Carneiro, líder socialista, resume assim.
7: O diabo veste Prada. O Governo está tomado pela desumanidade. Não tem pejo em estar neste baile de máscaras com o Chega.
4: Argumentos que devem ser escutados esta quarta-feira à tarde no debate com o Primeiro-Ministro. Luís Montenegro deve também ser confrontado pelos deputados sobre temas como o aumento do custo de vida ou a prestação social única. O debate vai durar pouco mais de 2 horas e arranca com uma intervenção inicial do Primeiro-Ministro.
1: Debate quinzenal a que se segue o debate preparatório do Conselho Europeu. Os trabalhos no Parlamento começam 1 hora mais cedo.

0: do que o habitual, às 14h, por causa da estreia da seleção portuguesa no Mundial de Futebol. Excepcionalmente, o debate quinzenal vai ser transmitido em direto na internet em antena1.rtp.pt. Paulo Abreu dos Santos foi acusado de quase 8 mil crimes de abuso de menores. O ex-adjunto da antiga ministra da Justiça, Catarina Sarmenti Castro, está em prisão preventiva desde dezembro. De acordo com a CNN, que teve acesso ao despacho de acusação do Ministério Público, a esmagadora maioria das vítimas é estrangeira, mas há um caso de abuso de um rapaz português de 10 anos que o arguido terá filmado. Por isso, entre as quase 8 mil acusações, perto de 900 referem-se à captação de imagens desta criança, para além de duas acusações de abuso sexual. O Irão promete uma resposta severa aos ataques de Israel no sul do Líbano. Em comunicado, o Comando Militar Conjunto do Irão afirma que Tel Aviv já violou o cessar-fogo por mais de 80 vezes, desde que foi anunciado o memorando de entendimento entre Washington e Teherão. O acordo prevê o fim das hostilidades no Líbano, mas Israel insiste que não vai abdicar das posições no sul do país. Na resposta, Teherão fala em retaliação dura se Tel Aviv não cessar os ataques. Um dos pontos do memorando de entendimento entre os Estados Unidos e o Irão prevê um fundo de investimento privado de cerca de 260 mil milhões de euros para estimular a economia iraniana. Trata-se de um fundo que só é válido depois de um acordo definitivo entre as duas partes e já há compromissos, João Coraceiro, para mais de metade deste valor.
1: Os investimentos abrangem os setores da energia, logística, indústria transformadora e transportes e já se chegaram à frente para financiar o fundo. Empresas com sede nos Estados Unidos, nos países árabes do Golfo, na Ásia, na América do Sul e em África, adianta a agência Reuters. São 5 regiões, já com compromissos assumidos, que ultrapassam os 150 mil milhões de dólares. O fundo, que deverá chamar-se Fundo de Reconstrução e Desenvolvimento, é inteiramente privado, tal como tinha adiantado o jornal Financial Times. Agora a Reuters, uma fonte iraniana, refere que em cima da mesa está a garantia de empréstimos, linhas de crédito ou financiamento direto para reconstruir estruturas afetadas pela guerra. Exemplo do complexo siderúrgico de Mobarakeh, na província de Isfahan, uma das maiores produtoras de aço do Irão, que é um setor-chave para a economia do país. De acordo com a agência de notícias, o fundo de 300 mil milhões de dólares é independente e totalmente à margem das negociações sobre o levantamento das sanções dos Estados Unidos e da libertação dos ativos do Irão congelados. Este fundo só entra em vigor quando Washington e Teherão alcançarem um acordo final.
0: O memorando de entendimento com o Irão deverá ser assinado na sexta-feira, na Suíça, visa estruturar o processo de negociações ao longo dos próximos dois meses. Durante este período vai ser definido o âmbito dos projetos que o fundo deve financiar.
2: Edição do jornalista Pedro Guilherme. 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

E a partir de agora vamos a caminho da linha do horizonte. Sou o Edgar Canelas, vou fazer-lhe companhia nas próximas duas horas. Eu, muita gente que vai trazer música e outros recados. Espero que seja uma boa viagem. E começamos, nem a despropósito, com uma carta de despedida trazida pelos descendentes.

0: Duas canções de notas cruzadas aqui nos últimos minutos, trazidas a primeira por Teresinha Landeiro, o tema chama-se Visita Inesperada, e agora Luísa Sobral com Felicidade. A linha do horizonte está ali à nossa frente, mas ainda temos algumas coisas boas para ouvir até lá e alguns recados para dar, como estes que vos deixo já a seguir.
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0: E agora há mais uma edição de panfletos. Beatriz Costa e a Marcha da Moraria estão em destaque nesta emissão.
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4: Beatriz Costa e Marcha da Moraria. Marcha da Moraria, ou Moraria Cantante, como também é conhecida, tem letra de Frederico de Brito e música de Raul Ferrão. Esta canção pertence ao repertório que fixou a imagem musical dos bairros populares de Lisboa através das festas e das marchas anuais iniciadas em 1932, fixadas oficialmente pela Câmara de Lisboa em 1935, que as consolidou a partir de 1940, depois de um período de suspensão por causa da Guerra Civil de Espanha entre 1936 e 1939. Julgo que a canção foi composta em 1935, mas só foi conhecida em 1940, quando as marchas oficiais voltaram às ruas de Lisboa. A Marcha da Moraria foi gravada pela inevitável Beatriz Costa, a grande vedeta feminina da época, mas depois também teve edições discográficas de Amália Rodrigues, Maria José Valério, Cidália Moreira, Lucinda Gouveia, entre muitas outras cantoras. A letra trabalha vários símbolos que na época tinham relevância. As vielas, o basalto, as chinelas, a subida da rua, a guitarra e a janela. O bairro aparece como território de fado, boémia e bairrismo. A referência à Severa, um dos mitos do fado, aqui transformada em vulto que surge à janela, convoca o mito fundador da moraria fadista. A lenda da Severa descreve-a como uma cantadeira de etnia cigana e prostituta que viveu em Lisboa no século XIX com uma trágica paixão pelo aristocrata Conde de Vimioso. A moraria, porém, tinha uma história social complexa. Nascida como espaço de fixação dos mouros vencidos após a conquista cristã de Lisboa, tornou-se, ao longo dos séculos, um bairro marcado por segregação, pobreza e estigma. A marcha não registra este conflito social. Seleciona dele os sinais convertíveis em emblema. Essa operação coincide com o modo como as marchas populares foram integradas na cultura pública do Estado Novo. Nas marchas, essa gramática foi aplicada ao espaço urbano. O povo aparecia como espetáculo, arrumado, cantável, coreografado, vestido para ser visto e separado das tensões reais da vida diária. Em Moraria Cantante, a pobreza não surge como problema, surge como cenário estilizado. A saia engomada, a blusinha de chita e a figura franzina e pequena dão ao bairro uma forma feminina, popular e domesticada. A boémia é aceite, mas enquadrada. O fado é sentimentalizado. O amor é submisso. O ciúme passa para o plano da novela. Raul Ferrão teve um papel decisivo neste processo. Ele se deve às marchas mais famosas deste tempo. Militar de carreira e compositor ligado ao teatro de revista, ao cinema e à canção popular, escrevia melodias diretas, refrões claros e com sentido cénico, o que ajudou a fixar o modelo sonoro das marchas. A Grande Marcha de Lisboa, de 1935, a Lá Vai Lisboa, também com música sua e sobre a qual falei na emissão anterior de panfletos, tornou-se uma referência duradoura. Moraria Cantante, ou Marcha da Moraria, canta elementos reais da moraria, mas reorganiza-os numa imagem para a Lisboa oficial dos anos 30 e 40. Preserva sinais de pertença local, mas mostra como o fascismo português tentou pôr o povo em cena, retirando-lhe conflito, vida dura, pobreza efetiva e autonomia política.

Esta emissão de panfletos teve produção de Carlos Mateus. 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

Chama-se Andava Eu, esta canção de Rodrigo Leão, aqui com a voz de Francisco Palma, o segundo single que veio à frente do álbum O Rapaz da Montanha, que saiu em fevereiro do ano passado. Letra de Ana Carolina Costa.

0: Evandro trouxe-nos Olhar. Estava aqui à procura do nome da canção. Trouxe-nos Olhar. E já a seguir, a palavra do dia, vamos conhecer a história da palavra disciplina com Mafalda Lopes da Costa.
1: A palavra do dia é disciplina. A palavra disciplina tem origem no latim, em disciplina, que significa ação de se instruir, educação ou ainda ciência. A raiz do termo está etimologicamente ligada a dois conceitos principais: discípulo, ou aquele que aprende, e discere em latim, o verbo que significa aprender. Originalmente referia-se à relação de ensino e educação que o aluno recebia de um mestre, exigindo respeito e dedicação. Com o passar do tempo, o termo disciplina evoluiu para abranger a obediência a regras e a manutenção da ordem, além de ser utilizado para descrever um ramo do conhecimento ou uma área científica.
0: Está assim contada a história da palavra do dia, disciplina, palavra escolhida para hoje por Mafalda Lopes da Costa. 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

0: E nos últimos minutos aqui se encontraram duas canções que vieram de mundos bem diferentes. Primeiro, Desafinado, astro de Gilberto e George Michael, e agora Mimi Cat.
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8: 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Tente ficar no mesmo sítio pelo menos 15 minutos. Depois da série Patrocínio, e tal como o Portugalex antecipou, vai estrear uma série sobre a família Aveiro. 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
11: Eu quero ser aquela irmã patrocínio que diz que é fanática pelo Churchill, que é um estilista inglês, ou lá o que é. Eu prefiro Dolce & Gabbana, mas também passo com o Churchill.
8: Falar em estilo, alguém viu o meu brinco de diamantes? Eu queria usar hoje no treino, penso que...
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2: Olá, meu nome é Ricardo Silvestre, eu sou investigador no ICBS, na Escola de Medicina da Universidade do Minho. Nosso projeto tem como objetivo desenvolver uma vacina para a leishmaniose, com o conceito de One Health, significa que temos como objetivo ter um impacto na doença, não só a nível da doença da saúde humana, mas também da saúde veterinária, portanto albergando as duas áreas. A leishmaniose é um conjunto de doenças parasitárias causadas por um parasita chamado leishmania. É uma doença, no caso a doença visceral, que afeta não só a parte humana, mas também a parte veterinária, com um impacto muito significativo no cão, também no gato, mas acima de tudo no cão. É uma doença que neste momento é tratável, há medicamentos para tratar, mas mesmo na doença humana muitos indivíduos são tratáveis, acabam por ter recidivas, acabam por ter o regresso da doença mais tarde, e a doença em si é muito mais severa na parte canina, que nunca consegue ser tratável. Portanto, o projeto tem por base o desenvolvimento de uma vacina que já tem vindo a ser desenvolvida ao longo dos últimos 7, 8 anos, em colaboração com uma indústria francesa, uma biotech francesa e uma universidade indiana. Como a doença no cão é muito mais severa que no humano, nós optamos por, no início de uma estratégia inicial, desenvolver esta vacina principalmente focada na população veterinária, embora uma das grandes vantagens deste tipo de vacinas é que é facilmente adaptável depois a outras espécies, ou seja, nós conseguimos transformar rapidamente a vacina que é para um alvo veterinário, depois para o alvo humano, igualmente.
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0: Laboral vai dominar o debate quinzenal desta quarta-feira. O plenário vai começar uma hora mais cedo por causa da estreia da Seleção Nacional de Futebol.
1: Esta hora com 15 graus no Porto, estão 16 em Coimbra, Lisboa com 18 graus, Faro com 21, nas Ilhas Funchal 17 graus, Ponta Delgada e Angra do Heroísmo com 20. Edição das 5, Pedro Guilherme.
0: A partir de hoje é sério. A seleção portuguesa de futebol começa logo à tarde a caminhada do Mundial 2026, quando jogar com a República Democrática do Congo. O jogo, na primeira jornada do Grupo K, é em Houston, no Texas. Na conferência de imprensa de antevisão, esta madrugada, Bruno Fernandes não escondeu a ambição da seleção chegar longe neste campeonato do mundo. O médio português considera, no entanto, que a melhor estratégia é ir passo a passo.
2: O nosso sonho está lá, aquilo que nós queremos, estamos bem cientes disso. Acho que sonhar não é proibido, mas o nosso foco principal, agora que começa o Mundial, é o jogo de amanhã e tem que ser assim, ir jogo a jogo, porque se queremos realmente ser intitulados como a melhor seleção de sempre portuguesa, eu acho que temos que pensar primeiro no próximo passo e não muitos passos à frente.
0: Cautela de Bruno Fernandes. O selecionador nacional confirma que Rubem Dias, que tem estado a treinar individualmente, está fora das opções para o jogo de mais logo. Quanto à preparação do encontro com a República Democrática do Congo, marcada pelo cancelamento e ajuste de treinos devido à chuva e à trovoada, Roberto Martínez considera que não podia ser melhor.
3: Acho que a preparação foi perfeita. Para nós também cancelar um treino foi mais uma oportunidade para trabalhar aquilo que é este Mundial, que é esperar o inesperado, e agora já estamos prontos para o jogo da manhã e muito satisfeito com o jogo contra a Nigéria, porque realmente é o teste perfeito para o jogo.
0: Portugal, República Democrática do Congo, a estreia da Seleção Nacional no Mundial de Futebol está marcada para as 6 da tarde, hora de Lisboa, jogo com relato para ouvir aqui na rádio. Nos outros encontros do Mundial de Futebol, a Argentina, atual campeã do mundo, venceu a Argélia por 3-0 no encontro do Grupo J. Lionel Messi, que se tornou esta madrugada o primeiro jogador a marcar presença em 6 Mundiais de Futebol, fez os 3 golos da Seleção Albiceleste em Kansas City. Hat-trick, que fez o avançado de 38 anos, igualar também o recorde sempre de golos no Campeonato Mundo de Futebol Masculino. Messi soma 16 golos, tantos como o antigo avançado alemão Miroslav Klose. Depois de Messi, também Cristiano Ronaldo, de 41 anos, deverá fazer o mesmo com Portugal logo à tarde, frente à República Democrática do Congo. Nesta altura jogam-se os minutos iniciais do Áustria-Jordânia, também para o Grupo J. Marcador no estádio de São Francisco mostra 0-0. Para além do futebol, o dia é de debate quinzenal no Parlamento. O Primeiro-Ministro Luís Montenegro responde aos deputados num debate que deverá ficar marcado pela reforma laboral, que será discutida amanhã na Assembleia da República. Inês Ameixa.
4: Com o debate quinzenal a calhar na véspera da discussão da reforma laboral, espera-se que esse seja um dos principais temas a marcarem a tarde, até porque o Primeiro-Ministro volta ao Parlamento um dia depois de uma segunda reunião com o líder do Chega, que voltou a terminar sem acordo.
5: Não foi possível chegar ainda a esse entendimento. Durante as próximas horas, e estou confiante também que ao longo da próxima quarta-feira, continuaremos a estabelecer um contacto preciso, técnico.
4: Já de Luís Montenegro, uma garantia.
6: Eu vou fazer tudo aquilo que compete ao Governo fazer para que o Parlamento não frustre este caminho de afirmação da economia portuguesa.
4: Mas a reforma laboral ainda não tem aprovação garantida no Parlamento. Se se confirmar esse acordo do Governo com o Chega, José Luís Carneiro, líder socialista, resume assim.
7: O diabo veste Prada. O Governo está tomado pela desumanidade. Não tem pejo em estar neste baile de máscaras com o Chega.
4: Argumentos que devem ser escutados esta quarta-feira à tarde no debate com o Primeiro-Ministro. Luís Montenegro deve também ser confrontado pelos deputados sobre temas como o aumento do custo de vida ou a prestação social única. O debate vai durar pouco mais de 2 horas e arranca com uma intervenção inicial do Primeiro-Ministro.
0: Os trabalhos começam às 14h, excepcionalmente o debate quinzenal vai ser transmitido em direto na internet em antena1.rtp.pt. O Presidente da República pede mais inovação e escala às empresas para pagarem melhores salários. Declarações de António José Seguro ontem à tarde em Veneza, onde se reuniu com associações empresariais no âmbito da Cotec. O programa continua esta quarta-feira, como nos conta a enviada especial da Antena 1, Madalena Salema.
8: É a estreia de António José Seguro nas reuniões Cotec, que juntam Portugal, Espanha Itália, mas o presidente partilha da mesma preocupação que o antecessor no que respeita à inteligência artificial.

0: artificial. É preciso não ficar para trás e investir na modernização e apostar na criatividade.
1: De apostarmos na inovação, de apostarmos na criatividade, na escala, para que as nossas empresas possam cada vez mais gerar riqueza e isso significar também melhores salários.
0: A inteligência artificial é tão revolucionária quanto foi a chegada da internet em Veneza. Para não ficar a ver os barcos passarem, Portugal, Espanha e Itália querem unir esforços e criar uma estratégia que coloque a inteligência artificial ao serviço das pessoas. O presidente tem o dia totalmente preenchido, sem tempo para ver a estreia da seleção no Mundial de Futebol, mas promete ter um ouvido em Houston para ir acompanhando o resultado do jogo.
2: Presidente da República, António José Seguro, em Itália. Em Espanha, o antigo primeiro-ministro José Luís Zapatero começa a ser ouvido hoje por um juiz de instrução no âmbito de um processo em que está indiciado por tráfico de influências e branqueamento de capitais. O ex-líder do PSOE, que chefiou o governo espanhol entre 2004 e 2011, é também suspeito dos crimes de fraude fiscal e contrabando, após as autoridades terem apreendido num escritório em Madrid joias não declaradas, avaliadas em mais de 1 milhão de euros. O ex-governante foi um dos principais rostos de apoio a Pedro Sánchez nas legislativas de 2023, juntando-se esta investigação a outros processos por alegada corrupção que envolvem familiares e antigos colaboradores do atual primeiro-ministro espanhol.
3: Edição de Pedro Guilherme, no simultâneo RTP Antena 1, Continente Madeira e Açores, RTP África e RTP Mundo, e toda a informação atualizada no portal noticias.rtp.pt. Muito bom dia, 5 e 7, manhã de quarta-feira, 17 de junho, sou José Candeias com Filipe Pinto e Carlos Mateus.
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3: E consigo até às 7.

Responso com Yolanda. Muito bom dia. 5 e 10, 21 382 0033 21 382 0034, convidando o auditório a vir até à rádio para uma história, para uma promoção, para a sua atividade. Começando amanhã e não tardará muito já a arraiar o dia, portanto, fazendo-o à vida e, neste caso, convidando então os ouvintes de todo o mundo, mais 351-21-382-0033-21-382-0034.

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1: 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Na escola, aqui com os 4 e meia. Muito bom dia, são 5 e 1 quarto.
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1: Falta só dizer-lhe das mensagens que chegam no Facebook em José Candeias e no WhatsApp da RTP Antena 1, 912-120-501 de Portugal.
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1: Falo pela primeira vez com Rodrigo Costa. Bom dia.
8: Bom dia, José Candeias.
1: Bem-vindo à RTP Antena 1.
8: Muito obrigado pela oportunidade. Eu estou assim um bocadinho emocionado, porque é a primeira vez que falo para o vosso programa. É um programa que eu adoro sempre que entro em Portugal, ou melhor, neste caso, não é preciso entrar em Portugal, porque nós apanhamos a rádio portuguesa a partir de Benavente. Já apanhamos a frequência da rádio portuguesa. Então, eu faço sempre questão de pôr na Antena 1, porque eu adoro o vosso programa e gosto muito de vos ouvir, e porque falam de temas importantíssimos e é um orgulho, e é um prazer muito grande estar a falar com o José Candeias.
1: Ter o senhor, assim já somos dois emocionados. É desse lado e eu também. Oh, meu caro Rodrigo, e é motorista desde quando?
8: Olha, desde 2017.
1: Não tem muito tempo. Há 9 anos.
8: Como?
1: Há 9 anos.
8: Eu estive emigrado 21 anos, tive 6 anos na Alemanha e 15 na Suíça. E então regressei em 2015. Era um sonho que eu tinha já de muito jovenzinho, era ser motorista de transportes internacionais. Só que infelizmente as condições financeiras não permitiam, na altura, não permitiam. E quando regressei da Suíça, pronto, foi um sonho que eu realizei.
1: Rodrigo, quer dizer que nem na Suíça nem na Alemanha teve então a oportunidade de ser camionista?
8: Não, na Alemanha trabalhava num restaurante, portanto na cozinha de um restaurante, era ajudante de cozinha. Na Suíça trabalhava nas obras, era gruista, trabalhava com gruas e máquinas de terraplanagem.
1: E você já tem uma experiência de vida desde a máquina à comida.
8: Graças a Deus.
1: O homem trabalha bem e alimenta-se melhor, não é, Rodrigo?
8: Graças a Deus.
1: Meu amigo, e então, cumpriu o seu sonho e como é que foi a adaptação, como é que foram os primeiros momentos, isso correspondeu ou tem vindo a corresponder ao seu sonho?
8: É assim, no início não é fácil, no início porque, pronto, é como em tudo na vida, não é?
1: Pois claro, então.
8: É como em tudo na vida. Mas quando se anda por gosto, já disse, vai editar, quem anda por gosto não cansa.
1: Então
8: era uma coisa que eu queria muito e foi fácil a adaptação, é assim, em termos de rotas, de estrada, já tinha muitos quilómetros de estrada por essa Europa fora. Portanto, não foi assim tão difícil como isso.
1: Okay.
8: Depois há aqueles momentos mais difíceis um bocadinho, que é quando se vai a determinadas zonas com um caminhão de 16 metros de comprido, não é a mesma coisa que entrar numa rua qualquer com um carro ligeiro, não é?
1: Exato, exatamente. Aí é que se vê a perícia.
8: Exatamente, exatamente.
1: Ok. Olhe, meu caro Rodrigo, e neste caso, sendo motorista e está a falar-me desde Espanha, só faz Península Ibérica ou vai para mais longe?
8: Não. Fazemos mesmo, é assim, eu ia dizer Europa toda, mas não é o caso. A nossa empresa faz, o forte é Itália, Alemanha, França, Espanha, e assim vai, mas Bélgica, okay. Holanda,
1: então, não vamos muito para o leste. E você vai para, vai para esses países todos então?
8: Sim, neste momento estou a regressar de Itália.
1: Okay.
8: Estou a regressar de Itália, porque temos um cliente, portanto, um cliente fixo, que é um cliente dos melhores clientes que temos.
1: Okay.
8: Tem dois armazéns, tem um armazém na Alemanha, em Düsseldorf, e outro armazém em Itália.
1: Ah, esse
8: que é uma multinacional.
1: Quando você vai à Alemanha, sente-se em casa, não?
8: Sim. Em Itália também, porque também falo muito bem italiano.
1: Então quer dizer, você percebe os truques deles todos.
8: Sim, porque eu na Alemanha, quando trabalhava na cozinha, era num restaurante italiano. E, portanto, é um idioma que eu gosto muito de falar italiano. E, portanto, sinto-me à vontade, tanto na Alemanha como
1: Mas aprendeu,
8: Itália.
1: Porquê é que aprendeu italiano? Esteve na Suíça, no cantão italiano, foi?
8: Não. Na Alemanha, o restaurante onde eu trabalhava era italiano.
1: Ai, capito.
8: Os meus patrões eram italianos.
1: Ah, capito. Muito bem. Sim. Então, quer dizer, o meu amigo até nisso se desenrasca aí nas viagens. Portanto, comidinha só você prepará-la, não é?
8: Sim, graças a Deus. Olha, Sr. José Candeias, só para ter uma ideia, eu falo seis idiomas, português, francês, espanhol, italiano, alemão e inglês. O meu inglês é que está um bocadinho perro, porque aprendi na escola e nunca mais pratiquei, por isso. Mas percebo bem quando se vê
1: o poliglota. Ei, ó Gana Rodrigo, você vai lá. Olha, fala mais que eu. Alemão, não, isso nem pensar. Agora as outras ainda pesco. Vai lá. Ouça, quer dizer que você, quando trabalhou e o que fez e onde? Hoje um homem que viaja, não está parado, cumpre o seu sonho, fala as línguas, adapta-se bem. Você é um homem do mundo, é um cidadão do mundo, é isso, Rodrigo?
8: Ou seja, Candeias, em 2012, isto é só uma pequenina história da minha vida, em 2012 concretizei um sonho que tinha, que era fazer um cruzeiro nas Caraíbas. Ainda, nessa altura ainda estava na Suíça. Portanto, fui de Zurique para Miami, e depois em Miami apanhei o cruzeiro e fiz um périto pelas ilhas do Pacífico. E então, pronto, eu assim, vou agora a Miami, aos Estados Unidos, vou aplicar um bocadinho do meu inglês, vou praticar um bocadinho do meu inglês.
1: Sim.
8: Olha, tive azar. Porque em Miami toda a gente fala espanhol.
1: Pois, exatamente. Aliás, o espanhol é a segunda língua nos Estados Unidos. Em todo lado se vê uma tradução, mas onde você foi logo parar, pois aí então é espanhol, não haja dúvida.
8: Muito bem. Até no aeroporto
1: tudo.
8: De Miami.
1: É.
8: Quando viram o meu passaporte português, habla espanhol, sim. Pronto, não, praticamente só com os passageiros no barco é que falava alguma coisa em inglês, porque de resto, tanto no hotel como nos hotéis, como no cruzeiro, na tripulação e tudo, falava tudo em espanhol.
1: É verdade, eu quando entrei perguntaram-me se eu era, pronto, se era da América Latina, qual foi o país? Costa Rica. Perguntaram-me se era, ainda bem, porque o pessoal da Costa Rica é bem porreiro. E eu disse, não, sou português. E olharam para o passaporte, português, muito bem, e até enalteceram. Portanto, olha, meu caro Rodrigo, você é de onde? Onde é que nasceu?
8: Guimarães, mas fui criado.
1: Ah, por isso explica a aventura deste homem. Ai, você, você traz, traz Henrique no corpo. Ah, está certo, Henrique, neste caso. Rodrigo, é lá que é a sua base, portanto, cada vez que regressa e vai em Guimarães, que tem a sua casa, é amigo?
8: Sim. Na mesma freguesia, que agora é, vila, é uma vilazinha, na mesma vilazinha onde nasci, ali me mantenho. A empresa onde trabalho é da Póvoa de Lanhoso, também é pertinho.
1: É ali pertinho, exatamente, mas, joga tudo em casa.
8: Sim. Exatamente. Mas graças a Deus... Mantenho-me pela minha terra natal.
1: E faz você muito bem. Olhe, meu caro, está a chegar a Portugal, presumo, não é?
8: Sim. Faltam-me 80 quilómetros.
1: Muito bem. E o tempo já vai amanhecer, não tarda muito. Está você a pisar ou a rodar solo português. E ouça lá, você é daqueles que, como muitos colegas seus, mal chegam a Portugal, querem sentir um sabor de um cafezinho de cá ou não?
8: Claro que sim. A primeira paragem é na área de serviço de Hidalgo, onde tomo sempre um cafezinho em português.
1: Olha, se quiser água, vá à fonte, que lá é de borla. Ai, você,
8: ouça,
1: você está a entrar por Chaves ou por Bragança?
8: Sim. Não, nós é por Chaves. Ah. Enfim, depende da rota para onde é que é a descarga, por exemplo. Se for descarregar para a zona de Aveiro, Espinho, por aí, Coimbra, entramos por Bragança. Ou então se for mais para baixo, por exemplo, para a zona da Figueira da Foz, entramos por Badajoz.
1: Ah, por Badajoz.
8: Exatamente. Por Badajoz. Quando neste caso vou para a base...
1: Já vem pelo norte, ótimo. já vem mais, já vem cá por cima.
8: Exatamente. Exatamente.
1: Rodrigo, ouça, foi a primeira conversa, agora viram mais, da próxima que você falar comigo vai tirar o senhor, e agora eu desejo a continuação de grandes viagens. Muito obrigado pela fidelidade e o cumprimento final é seu, dirigido a quem quiser.
8: Olha, é um abraço grande a todos os ouvintes da Antena 1 e a todos os colegas de profissão, de camionistas e toda a malta em geral, que tenham saúde e paz, que é o mais importante da vida.
1: Foi um gosto ouvi-lo, as maiores felicidades, muito obrigado por estar com a rádio, com a sua rádio.
8: Muito obrigado.
1: Bom dia, bem-vindo de novo a Portugal. 5:28. 213820033 ou 0034 para o receber ou recebê-la.

0: A Namora com Desliza, 5:30. Sabendo da previsão do tempo para hoje, o Instituto Português do Mar e da Atmosfera diz que vamos ter céu pouco nublado, muitas nuvens no litoral norte de Lisboa até ao final da manhã. Durante a tarde temos nuvens no interior, podem surgir aguaceiros, por vezes fortes, com trovoadas e até de granizo. Portanto, isto em especial no norte e centro, dando até aviso amarelo para os distritos de Bragança, Vila Real, Viseu, Guarda e até Castelo Branco. O vento durante a tarde, por vezes forte, portanto no litoral centro, e prevê-se uma pequena subida da temperatura. Quanto à Madeira, o dia com muitas nuvens, pouco nublado até meio da manhã, até pode surgir alguma chuva fraca nas vertentes norte e terras altas a partir da manhã. Quanto aos Açores, no arquipélago, vamos ter chuva, passando a aguaceiros no grupo ocidental e aguaceiros à tarde no grupo central, pela manhã também chuva no grupo oriental. As máximas: Évora 38 graus, Beja com 36, Castelo Branco e Santarém 35, Lisboa e Setúbal hoje chegam aos 34 graus, Bragança e Porto Alegre 33, Braga e Faro 32, 31 Vila Real, 30 Viseu e Coimbra, 28 graus Guarda, Sines e Sagres, Leiria 27, Viana do Castelo 26, Santa Cruz das Flores 25, 24 graus, Porto, Penhas Douradas, Funchal e Porto Santo, Horta e Angra do Heroísmo 23 e 22 graus para Aveiro e Ponta Delgada.
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0: Boa noite, abraço para todos os imigrantes pelo mundo. Nunca se esqueçam, com pouca visibilidade, liguem as candeias. Está a falar de mim. Força Portugal, vai dar Portugal. Beijo para toda a família em Peniche. Ora, o que é que... É de Toronto, muito bem, sim senhor. Muito obrigado pela mensagem. E neste caso, portanto, no Canadá. Mais outra mensagem. Esta vem de vós, vamos lá escutar.
9: Bom dia, Zé Candeias, recente staff da Antena 1. Bom dia a toda a gente que faz esta madrugada o seu dia de trabalho. Hoje, como não poderia deixar de ser, passo por aqui para desejar toda a sorte do mundo para os bravos lusitanos que estão no continente americano a representar o nosso país. Para a seleção nacional, toda a sorte do mundo. Quero deixar também aqui um grande abraço e desejar também toda a sorte aos nossos irmãos cabo-verdianos que exatamente fizeram um grande brilharete.
0: Nós tubarões, azules.
9: No primeiro jogo do Mundial terem empatado com a campeã da Europa. Para os cabo-verdianos, para os tubarões azuis, aquele abraço aqui de Portugal e boa sorte neste Mundial. De resto, é desejar também aí o resto de boa semana a toda a gente que anda aí no batente. E já sabem, já esloou para a margem do Bispos. Hoje, mais que nunca, estamos juntos. Viva Portugal!
0: Viva! Bom dia, José Candeias, hoje pelo centro de França, com um sol maravilhoso, diz o Silvestre Pereira. E esta, o que é que também diz?
10: Ora, muito bom dia, José. Está tudo bem consigo?
0: Está.
10: Eu espero que sim. Vamos lá para mais um dia de trabalho hoje, a distribuir medicamentos por aí fora. E logo, mais logo, vamos ver se nosso Portugal começa com o pé direito, não é?
0: É.
10: Vai embora. Olha, passei só para mandar um abraço assim a todo o auditório.
0: Boa.
10: E para desejar a todo o pessoal aí, todos os colaboradores aí da Paulo Duarte, um excelente dia de trabalho, uma boa viagem para o pessoal todo.
0: Paulo Duarte, olha, então... Pois, isto está-me aqui a dar algumas dificuldades. O WhatsApp, ele está a carregar muitas mensagens, e ainda bem. Penso eu que poderíamos retomar aqui a mensagem que estávamos a escutar. Vamos lá ver se conseguimos.
10: Um excelente dia de trabalho, okay. Uma boa viagem para o pessoal todo, seja pesados ou ligeiros de medicamentos. E pronto. É isto. E vamos lá embora. Vamos com tudo. Vamos, José. Um abraço. Fábio Cardoso Viseu.
0: Obrigado. É, grande Fábio, indo a caminho de Viseu. Agora vamos à Alemanha.
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0: Olá, Joaquim Razões. Guten Morgen. É o que eu sei dizer só.
11: Não, ficamos, bom dia, mas ficamos na língua portuguesa, que é uma língua maravilhosa.
0: Por todos os motivos e mais algum, até porque é assim que eu me entendo melhor consigo. Oh, meu amigo, quanto é que me leva por estufar o assento do carro? Isso é por orçamento, é por pele ou é por esponto?
11: Não, isso é, depende do trabalho, né? Eu lembro uma vez, eu tive aqui um cliente que tinha um BMW, né, da classe superior, e só para tirar o banco dentro do carro, desmontar da parte de baixo das costas, tive só uma hora e meia a desmontar.
0: E não lhe sobrou depois nenhuma peça quando montou?
11: Não, graças a Deus, não. O cliente andava aqui aos pulos, mas é, ainda que eu entreguei o meu carro é novo, só por causa de uma costura que abriu, né?
0: Ah, quer dizer, ele abre uma costura, entrega-lhe o carro, vê o meu amigo a trabalhar e estava assustado pensando que você o ia estragar, não?
11: Exatamente.
0: É mesmo alemão.
11: Era um tanto aspecto, porque era eletrónico.
0: Os alemães, sei lá.
11: Tinha tudo.
0: Joaquim, os alemães às vezes são um bocadinho complicados. Alguns, tipo naquela, parece que estão no castão cientes das coisas, estão sempre a duvidar. Ou é impressão minha?
11: Não, isso é verdade, né? O povo, às vezes eu digo assim, né? Por exemplo, eu estou aqui desde pequenininho, né? Muita gente diz que eu sou mais alemão do que português, né? A minha mulher começa a estar-me sempre a chatear a cabeça que eu sou português demais.
0: Então, mas porquê é que ela diz que você é português demais?
11: É aquela coisa, eu tenho respeito os alemães, mas eu tenho muito orgulho de ser aquilo que eu sou.
0: E no contraste entre ser português e alemão, o português, pronto, é aquela caracterização que nós definimos, mas o alemão, isto na continuidade do nosso pensamento, o alemão por natureza é exigente e então às
11: não
0: vezes...
11: Não, é desconfiado.
0: Pois, lá está, exigente barra desconfiado, tem sempre aquela situação que as coisas parece que não vão correr bem, é isso?
11: Exatamente, não, mas se a gente tem para quê? Eu digo sempre aqui às pessoas, antes de criticar os alemães, uma pessoa também tem de se dedicar um bocadinho à história alemã.
0: Também é verdade, exatamente, e é com a vossa ajuda que a gente se entende. Então explique lá, resumidamente, porque é que os considera desconfiados, exigentes, mas afinal tem sido esse o propósito do avanço da nação. Ou seja, a exigência leva, muitas vezes também, no bom sentido, a um profissionalismo, a uma evolução. É isso, é tudo, Joaquim.
11: Mais ou menos, né? Quer dizer, se a gente for a ver no tempo dos romanos, que a gente tem de voltar aí até aí, os germânicos, as tribos entre si eram desconfiadas umas com as outras. Né? Portanto, esse desconfiamento era, já bem nesse sentido, tanto quando os germânicos reconquistaram os territórios ocupados pelos romanos, a primeira coisa que eles fizeram foi destruir tudo.
0: Pois, ou seja, que era para poder avançar o império e não haver desuniões entre as tribos. Era isso, é. Olha, foi o que nos valeu, nós lusitanos. Isto era tão deserto, que era a única que cá havia.
11: Mas a gente, eu só tenho pena, eu digo sempre às pessoas, né? Se me perguntares o que é que eu sou lusitano, não sou português, eu sou lusitano.
0: E a ganda Joaquim, ganda Joaquim. Olha, meu amigo, então e quando é que a gente vê o Lusitano Razões cá em Portugal?
11: Isso agora, desde que a velhota faleceu, isso é um bocadinho mais complicado, né? Praticamente a minha mãe estava em Portugal, ia para a casa da minha mãe, agora as coisas lá em Portugal, no ponto financeiramente, é muito difícil.
0: Mas as suas origens são de onde, Joaquim?
11: Eu sou saloio.
0: Daqui da zona.
11: Calux, nasci em casa, né? Eu sou saloio, considero-me saloio também. Sou o único da família que é saloio. Okay. O pai era do Casal Ventoso, a minha mãe da Quinta do Capitão, o meu irmão nasceu em Lisboa, só é que nasci em Calux. Naquela altura as pessoas tinham, havia muita confusão nos hospitais, e o meu pai disse, não, para o hospital não vais, o meu filho nasce aqui, pessoalmente já sei que não há trocas.
0: Olha, meu amigo, então, mas, neste caso, zona de Lisboa, o Arraiais, São João, Santo António, dizem alguma coisa?
11: Sim, sim, já eu lembro quando era puto que eu cheguei uma vez a esses Arraiais, né? Só que agora é a altura das festas, é a altura aqui da escola onde há. Eu fui convidado para uma família de mais distante, que também se chama Razões, que é em Torres Novas, se alguém quiser ir fazer um pouquinho de reclame, ao meu primo, que era uma boa caracolada em Torres Novas, né? Mesmo atrás do castelo que eles têm lá de Torres Novas.
0: E como é que chama o seu primo?
11: Razões.
0: Razões. Esplanada Razões. Aqui. Ah, é Esplanada Razões, ao pé do castelo de Torres Novas?
11: Atrás. Quem está à frente da esplanada, olha para cima e vê logo um...
0: Tem logo uma boa razão para ir lá?
11: Foi lá que nasceu o nome. Lá é que nasceu o nome. A família de outras Razões é lá. Tanto tenho um primo que está nos bombeiros de lá, que tem uma posição já elevada. Né, dá aulas, dá esclarecimento e essas coisas todas, também chama-se Razões. De lá é que vem a família Razões.
0: E é muito bem, muito bem.
11: Começou no fim da época do século XVIII.
0: Muito bem, meu amigo. E que mais me conta? Como é que vai a vida aí pela Alemanha? Tudo a correr bem?
11: Mais ou menos. O tempo aqui é como os alemães. Está bem disposto, está mal disposto, está bem disposto.
0: Ok. Até aí hoje vamos ver o jogo de futebol? Como é que é?
11: Vamos. Eu vou até convidar uma vizinha, uma amiga, que tornou-se amiga, né, com o filho dela também está na escola portuguesa, né, com a minha filha, né, que ela uma vez por semana tem aulas de portuguesa, e ela está aqui até muito simpática, né, e ela não tem televisão portuguesa, então elas vêm para a minha casa para a gente ver o nosso querido seleção, né, ver se a gente entra com o pé direito, se as coisas correm bem. Qualidade a gente temos, né, mas a bola é redonda e às vezes a gente não sabe para onde é que o jogo se vira.
0: Mas ela quer dizer que a sua vizinha tem um filho alemão, mas que está a estudar português, é isso?
11: Não, ela é portuguesa.
0: Ah, ela é portuguesa. Ah, a senhora é portuguesa. Pensei que fosse alemã. Ah, está bem, está bem.
11: Não. Ela é portuguesa, o marido... Ou, dizemos assim, o ex-marido é que era alemão. A cabinha tem contato com o filho e essas coisas todas, né?
0: Você vive... Joaquim, você vive mesmo na cidade de Colónia, não é?
11: Não. Eu vivo nos arredores.
0: Ah, nos arredores.
11: Vivo nos arredores. Okay. Não é só que eu disser... Né? Ninguém me conhece, mas eu praticamente quando a gente queremos abanar, como a gente costuma dizer, a velha guarda, né? Queremos abanar a rotunda, a mexer os esqueletos, a gente vai para quando são máximo 10 minutos ou um quarto hora, a gente está em Colónia.
0: Mas você ainda consegue ir a uma discoteca à noite?
11: Eu não tenho problemas. A música para mim é que me dá a esperança da vida.
0: O
11: né?
0: Que é que você gosta de ouvir? Domingo. Quando vai a uma discoteca, o que é que você gosta de ouvir?
11: A gente, como a minha mulher é latina, eu estou mais no mundo entregado latino, é mais salsa, cumbia, reggaeton, né?
0: Ai, reggaeton! Pois a sua senhora é da América Latina de onde, lembra-me?
11: Peru velho!
0: Ai, peruana! Ah, que bem, sim senhor! Quando foi a última vez que esteve no Peru, Joaquim?
11: Isso já vai há 6 anos.
0: E adorava ir ao Peru.
11: O papel é caro.
0: Quando você for, diga-me que eu vou também.
11: Bem, eu quero ver se tudo correr bem. Se tudo correr bem, ver se eu na altura do Natal, que só se trova, vai fazer 70 anos. E então Sim. A gente tem ir lá, porque a minha filha agora já está grandinha. E a gente gostávamos de mostrar a realidade do Peru. Okay. O benefício que ela tem de estar aqui. Numa Alemanha, né, há crianças lá que a gente no meio da rua até dá pena, né?
0: A sua senhora é do Peru? A sua senhora é do Peru de onde?
11: Ela é onde está o aeroporto do aeroporto de Peru, portanto,
0: Lima
11: não tem hora.
0: Lima
11: não tem aeroporto, o avião quando aterra em Callao.
12: Ah, eu olho, vejo. Em Calhau.
11: É Calhau, né? O aeroporto está em Calhau, né? Só que a gente está um passo para a direita, já estamos em Lima.
12: É, aquilo é uma metrópole também muito grande. Olha, meu amigo, então fazemos assim. Vamos ver logo o futebol. Você então convidou a sua vizinha. Acredito que a sua senhora também vá torcer por Portugal, não é? Exatamente. E a sua senhora, portanto, vai estar também a ver o jogo consigo, é?
11: Exatamente. Vamos todos, né? Já disse à minha filha.
12: Posso dizer, posso pedir à sua senhora para me preparar uma ceviche?
11: Ela amanhã não pode, porque ela hoje vai arranjar a dentadura, que ela teve um problema.
12: Até ela que me diga que eu ajudo e preparo eu. E faz você também, ora.
11: Prepara, não há problemas, ela prepara.
12: É tão bom, é um dos mais. Adoro ceviche, que é um prato famoso do Peru. Então com um peixe. Lendo, tá bom. Meu caro Joaquim, e o que é que falta dizer desde a Alemanha, cá para o seu país, meu amigo?
11: Não, é só dar um abraço a todos ao auditório que está a ouvir a rádio, que acredita na seleção, que esse ano podemos ir longe.
12: Que quantos golos vamos marcar?
11: Eu já fico contente com 1-0.
12: Isso é verdade.
11: Os nossos irmãos, que foi um jogo maravilhoso, foi um jogo marcado de Cabo Verde, né? Eu gritei, eu fiquei contente de eles terem conseguido
12: a
11: vitória, que para mim foi uma vitória. Perante os espanhóis, que só foram arrogantes e continuam a ser arrogantes. Peço perdão se ofendi alguém, mas tem de ser a realidade, não é?
12: Pronto. É crítica de quem vê, e agora vamos assistir ao nosso, e é um orgulho não podermos contar.
11: Não há nenhum único português, que eu saiba, aqui na Alemanha, não há um único português que não tenha uma ou várias histórias negativas sobre a polícia espanhola.
12: Portanto, isto nas viagens, quando vem para Portugal, ou de regresso também, não é, Joaquim?
11: Exato. Eu lembro só rápido, eu lembro, né, quando a gente, as fronteiras abriram um bocadinho rápido, a gente ia com o meu pai, mandaram avançar para começaram a revistar o carro nosso, né, abriram a porta, como o meu pai tinha a carrinha, e perguntaram, mas o que é isso aqui? São uns amendoins, umas coisas para a minha família, né? Aquilo que antigamente não havia em Portugal e havia aqui, né? Né? O homem, o polícia, abre o casaco, mete a mão aos amendoins e às pevis e às suas coisas, mete dentro do casaco, também tem de sobrinhos e família, pode seguir.
12: Palavras para quê? Mas agora já não é assim, agora já está diferente.
11: Não, agora já não, graças a Deus.
12: Está diferente, eu sei. Meu caro Joaquim, viva Portugal, um grande abraço, foi um gosto e muito obrigado pela ligação, adoro receber os portugueses pelo mundo. E se tudo correr bem, depois das 6 vou surpreender o auditório de Portugal e do mundo. Amigo, foi um gosto, um grande abraço, felicidades, meu caro.
11: Então, obrigado e um bom dia para todos.
12: E um grande afiderzinho para si também.
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3: Olha, bom dia, sou Zé Candeias, do carro Ricardo Matos de Tondela. Vamos lá ver o nascer do sol e a Vila Famoso e depois ir...
4: Olha, está a amanhecer.
3: Ir lá acima a Zaragoza, à Rotunda e voltar para baixo. Vamos já com a segunda da semana. Esta semana vai correr bem, a pena não estarmos cá logo para ver a seleção. Mas através dos canais, a gente, pelo menos pela Antena 1, vai dar para escutar. Sei que dá em canal aberto, mas às vezes gosto mais de ouvir os relatos, estar a ver o jogo, uma pessoa enerva-se menos e até é melhor.
5: Pois é.
3: E então é assim, a gente vai carregar, descarregar e carregar, e amanhã descarregamos lá para o norte e a ver se vimos dormir a casa outra vez, que assim é que dá jeito. E está a semana feita. Esta semana, se tudo correr bem, foi mais rápido. Depende das viagens dos clientes. Mas fosse sempre assim, sair à segunda e à quinta estar em casa, uma noite dormida à meia da semana, que foi o caso desta noite.
5: Sim.
3: E então vamos até lá acima. Sou Zé, passei só para desejar uma ótima quarta-feira,
5: tá,
3: para
5: si,
3: para os seus, para toda a sua equipa.
5: Exatamente.
3: E que logo a seleção comece com o pé direito. Vê se nos dá uma alegria para esquecermos os problemas. Não é resolvê-los, mas ao menos esquecê-los um bocado.
5: Tatenua, não é? Pois.
3: Grande abraço, Zé.
5: Obrigado, um grande abraço, amigo. Tudo bom? Obrigado pelas mensagens que estão aqui a chegar. Estamos quase nas 6 da manhã. Vai amanhecendo nesta quarta-feira, 17 de junho, e por aqui já sabem, 213820033, 213820034. Quem sabe até numa estreia, há sempre possibilidade de poder ir ao encontro de quem vem pela primeira vez à rádio. E aqui as mensagens que chegam a congratular-nos e aqui a dar boa energia para Portugal. Nelson Gonçalves, portanto, também na esperança de termos um bom resultado, desde Barcelos. Obrigado, Nelson. Estou a falar com o Sr. Tiago Silva.
6: Sim, é o próprio.
5: Que é da Covilhã.
6: Sou, sim.
5: E como é que está a Covilhã?
6: Eu penso que está tudo bem por lá, apesar de eu não estar por lá.
5: E você já vem em direção à Covilhã ou cada vez está mais longe da Covilhã?
6: Eu cada vez estou mais longe da Covilhã.
5: Então para onde é que você vai?
6: Eu vou até uma cidade que é Oyonnax, em França. E, okay.
5: E neste momento está na zona de Bordeaux.
6: Exatamente, acabei de passar agora. Agora entrei na Nacional 10, no sentido ao destino, claro.
5: Oh, Tiago, o meu satélite não me engana. Estou-te a ver?
6: Pois, eu estou a ver que sim, estou a ver que sim.
5: Então, o sol até já nasceu em Bordeaux?
6: Pois já, por acaso, eu agora até estou a ficar assim um bocadinho, porque já estou a conhecer pela voz com quem é que estou a falar. Até estou a ficar um bocadinho nervoso.
5: Oh, Tiago, levas óculos escuros?
6: Não.
5: Oh, Tiago, mas o sol de frente, é pá, isso ofusca.
6: É verdade, a gente tem aqui uma cortina que dá para puxar um bocadinho abaixo e já facilita, e não, ainda não há necessidade de meter os óculos.
5: E é por esta é que o Tiago não esperava. Está tudo bem, amigo?
6: Não, está tudo bem. E pronto, eu ouço regularmente. Ligar, nunca tive coragem para ligar. E pronto, acho que se não fosse assim com uma surpresa, que ainda não seria hoje. Muito satisfeito, por acaso. Muito satisfeito.
5: O Tiago é mesmo da cidade, da Covilhã?
6: Eu moro lá, já desde que me casei, já há uns aninhos. Mas eu não sou de lá, eu sou de uma aldeia pequenina, do Conselho de Belmonte, que se chama Carvalhal Formoso.
5: Que se chama Carvalhal Formoso?
6: Exatamente.
5: Muito bem, bom dia Carvalhal Formoso. Olha o Formoso aí do vosso conterrâneo. Oh Tiago, andamos na estrada há quantos anos?
6: Ora, eu desde os 21, que ando na estrada, com 42, portanto já são alguns aninhos a fazer a internacional.
5: E lá por casa, quem é que o espera cada vez que regressa?
6: Ora, quem me espera sempre é a minha esposa, a Juliana, e tenho os meus pequeninos, minha princesa, que é a Maria Clara e o Tomás.
5: E a Maria Clara e o Tomás, os príncipes lá de casa. E como é que disse que se chamava a rainha?
6: A rainha Eliana.
5: Eliana. E como isto fica tudo na internet, depois das 8 da manhã, vão todos ouvir. Olá Maria Clara, olá Tomás. Olá Eliana, tem dois filhos tão bonitos. Muito bem, e aqui um marido grande profissional e na estrada a falar aqui na rádio. Ó Tiago, e acabou meu amigo. Então quer dizer, chega aí ao destino e depois é o regresso que se marca para eventualmente vir passar o fim de semana à Beira Baixa, é ou não?
6: Exatamente, pois é sempre assim a nossa vida. Lá vamos fazer esta viagem, efetuar este transporte e depois tratar de fazer outro congresso à nossa origem, à nossa casa. Pronto, que é sempre esse o nosso objetivo em todas as viagens, fazer a viagem o melhor possível e chegarmos bem, claro.
5: Todos os dias liga para casa para ver a cara dos meninos, não é? E da senhora.
6: Claro que sim, obviamente.
5: Que idade tem a Maria Clara?
6: A Maria Clara tem 13, vai fazer 14 em dezembro.
5: E o Tomás?
6: 9.
5: E é um 9. Casal tão bonito. Oh, meu caro Tiago, olha, quis desejar-lhe boa viagem, quis agradecer e quer agradecer o facto de ouvir aqui o programa, de mandar as suas mensagens e diga lá, logo... Se está assim longe, onde é que vai ver ou ouvir o jogo?
6: Pois, onde vou ficar hoje, não tenho ainda bem a certeza, que esta estrada é sempre relativo, mas provavelmente vou escutar aqui o relato e ver no caminhão através do telefone e pela internet. Não vou ter a possibilidade. Pode acontecer, mas é muito difícil que possa ter a possibilidade de ir a algum local e ver o jogo. Por isso, será aqui no caminhão e pronto.
5: Ok, RTP, RTP Play, está lá.
6: Exatamente, é isso mesmo.
5: Ó Tiago, boa viagem, um grande abraço, até uma próxima e a despedida fica por sua conta. Força, Tiago!
6: Ok, muito obrigado e gostei muito da surpresa, não estava a contar e sou efetivamente um ouvinte regular e... Por ver se vou mandando as minhas mensagens, para dizer que estou por aqui também. E pronto, e agradecer muito a chamada, pronto, fiquei muito satisfeito.
5: Um abraço, meu amigo.
6: Não teria coragem.
5: Uma boa viagem, amigo. Tudo bom e felicidades para todos lá por casa, está bem, Tiago?
6: Ok, claro que sim. Muito obrigado.
5: Tiago Silva, da Covilhã. 3 minutos para as 6.

Nelson Freitas e Nuno Ribeiro. Aproximaram-nos das 6 da manhã desta quarta-feira, 17 de junho, no continente. Vamos ter céu pouco nublado, mais nuvens à tarde e também durante a manhã no litoral norte e centro, e durante a tarde com aguaceiros e trovoadas, pequena subida da temperatura. O dia é nublado na Madeira, pode chuviscar nas vertentes norte e nos Açores, embora com algumas abertas no grupo ocidental, vamos ter aguaceiros. Évora 38 graus, Beja 36, Castelo Branco e Santarém 35, Lisboa e Setúbal 34, Bragança e Porto Alegre 33, Braga e Faro 32, 31 graus, Vila Real 30, Viseu e Coimbra, Guarda, Sines e Sagres 28, Leiria 27, Viana do Castelo 26, Santa Cruz das Flores 25, Porto, Funchal e Porto Santo 24, Horta e Angra do Heroísmo 23,

0: São 6 horas, 5 nos Açores.
1: A partir de hoje é a sério. Portugal estreia-se no Mundial 2026 frente à República Democrática do Congo, em Houston, no Texas. O selecionador nacional já confirmou que Rubén Dias está fora das opções para o jogo da primeira jornada do Grupo K.

0: Nacional confirma que Rubén Dias, que tem estado a treinar individualmente, está fora das opções para o jogo de logo à tarde. Já sobre a República Democrática do Congo, Roberto Martínez põe a tónica na humildade por ser uma equipa que eliminou adversários fortes.
1: O Congo, precisamos todos nós respeitar muito o que o Congo está a fazer com o seu treinador. Já são muitos jogos, quase, acho eu, 48 jogos. Isso dá, é um período de muito bom trabalho ao nível de seleções. O Sebastián de Sabre fez uma fase de apuramento extraordinária. Estamos a falar de uma equipa que deixa fora os Camarões, deixa fora a Nigéria.
0: Portugal, República Democrática do Congo, a estreia da Seleção Nacional no Mundial de Futebol está marcada para as 6 da tarde, hora de Lisboa. Pode ouvir o relato aqui na rádio. Noutros encontros do Mundial, a Argentina, atual campeã do mundo, venceu a Argélia por 3-0 no encontro do Grupo J. Lionel Messi, que se tornou esta madrugada o primeiro jogador a marcar presença em 6 Mundiais de Futebol, fez os 3 golos da Seleção Albiceleste durante a madrugada em Kansas City. Hat-trick que fez o avançado de 38 anos igualar também o recorde sempre de golos no Campeonato do Mundo de Futebol Masculino. Messi soma 16 golos, tantos como o antigo avançado alemão Miroslav Klose. Depois de Messi, também Cristiano Ronaldo, de 41 anos, deverá atingir a marca da presença em 6 mundiais seguidos, quando o Portugal jogar logo à tarde com a República Democrática do Congo. E a esta hora, intervalo no jogo Áustria-Jordânia, também para o Grupo J. A seleção austríaca vence nesta altura por 1-0 no estádio de São Francisco. Para além do futebol, o dia é de debate quinzenal no Parlamento. O Primeiro-Ministro, Luís Montenegro, responde aos deputados num debate que deverá ficar marcado pela reforma laboral, que será discutida amanhã na Assembleia da República. Inês Ameixa.
2: Com o debate quinzenal a calhar na véspera da discussão da reforma laboral, espera-se que esse seja um dos principais temas a marcarem a tarde, até porque o Primeiro-Ministro volta ao Parlamento um dia depois de uma segunda reunião com o líder do Chega, que voltou a terminar sem acordo.
3: Não foi possível chegar ainda a esse entendimento. Durante as próximas horas, e estou confiante também que ao longo da próxima quarta-feira, continuaremos a estabelecer um contacto preciso, técnico.
2: Já de Luís Montenegro, uma garantia.
4: Eu vou fazer tudo aquilo que compete ao Governo fazer para que o Parlamento não frustre este caminho de afirmação da economia portuguesa.
2: Mas a reforma laboral ainda não tem aprovação garantida no Parlamento. Se se confirmar esse acordo do Governo com o Chega, José Luís Carneiro, líder socialista, resume assim.
5: O diabo veste Prada. O Governo está tomado pela desumanidade. Não tem pejo em estar neste baile de máscaras com o Chega.
2: Argumentos que devem ser escutados esta quarta-feira à tarde no debate com o Primeiro-Ministro. Luís Montenegro deve também ser confrontado pelos deputados sobre temas como o aumento do custo de vida ou a prestação social única. O debate vai durar pouco mais de 2 horas e arranca com uma intervenção inicial do Primeiro-Ministro.
0: Os trabalhos no Parlamento começam uma hora mais cedo do que o habitual, às 2 da tarde, por causa do Mundial de Futebol. Excepcionalmente, o debate quinzenal vai ser transmitido em direto na internet em antena1.rtp.pt. A Associação de Vítimas do Incêndio de Pedrógão Grande assinala o 9º aniversário da tragédia com um programa de homenagens na região. Está prevista para logo à tarde uma cerimónia junto ao memorial edificado em honra das vítimas, bem como uma missa na igreja de Vila Facaia, uma das aldeias atingidas pelo fogo de há 9 anos. No dia 17 de junho de 2017, um incêndio que começou em Pedrógão Grande, no distrito de Leiria, alastrou-se rapidamente e com violência aos concelhos vizinhos. 66 pessoas morreram e mais de 250 ficaram feridas, a maior parte na Estrada Nacional 236-1, entre Figueiró dos Vinhos e Castanheira de Pera. O fogo destruiu ainda cerca de 500 habitações e meia centena de empresas. O Irão promete uma resposta severa aos ataques de Israel no sul do Líbano. Em comunicado, o Comando Militar Conjunto iraniano afirma que Tel Aviv já violou o cessar-fogo por mais de 80 vezes, desde que foi anunciado o memorando de entendimento entre Washington e Teherão. O acordo prevê o fim das hostilidades no Líbano, mas Israel insiste que não vai abdicar das posições no sul do país. A Anistia Internacional diz que Israel está a recorrer, de forma cada vez mais intensa, a ordens ilegais de evacuação em massa no Líbano. A Organização Não-Governamental para a Defesa dos Direitos Humanos alerta para a existência de crimes de guerra. Miguel Soares.
6: O uso repetido de ordens ilegais de evacuação em massa e a proibição de regresso para deslocar e aterrorizar centenas de milhares de pessoas no Líbano é uma violação flagrante do direito internacional humanitário, denuncia André Julião, da Amnistia Internacional.
7: No sul do Líbano, estas ordens têm sido utilizadas como ferramenta deliberada para deslocar à força

0: civis das suas habitações e Israel impediu dezenas de milhares deles de regressar a casa, o que equivale a uma transferência ilegal que, como se sabe, constitui uma grave violação da 4ª Convenção de Genebra e equivale a um crime de guerra.
1: Nesta nova investigação, a conclusão da amnistia é clara.
0: As Forças Armadas israelitas expandiram radicalmente o recurso às deslocações em massa no Líbano este ano. Projetaram mais residentes com muito maior frequência uma enxurrada de ordens ilegais de evacuação em massa, ao mesmo tempo que avançavam com um plano deliberado de destruir mais casas e infraestruturas civis e espovoar grandes partes do sul do Líbano.
1: O exército israelita nega estar a emitir ordens de evacuação obrigatórias, fala antes em recomendações e que ninguém está proibido de regressar a casa, o que a Amnistia contesta. A organização explica que distingue neste estudo avisos emitidos antes de um ataque para um local específico e ordens para listas de aldeias e vastas extensões de território. A Amnistia Internacional exige a retirada imediata das tropas israelitas do Líbano, o regresso seguro dos deslocados a casa e indemnizações.
2: As autoridades libanesas estimam que mais de 1 milhão de pessoas continuavam deslocadas a 7 de junho e que entre março e até à última sexta-feira quase 4 mil pessoas tenham sido mortas.
3: 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São 6:08, bom dia, boa quarta-feira para si. Sou José Candeias com Filipe Pinto e Carlos Mateus.
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0: Tiago Nacarato aqui com o Flash. Bom dia, são 6:11.
1: Ora, tão bom dia, amigos Zé Candeias e família Antena 1 e todos os motoristas. Um grande bom dia para todos. Um grande bom dia para todos os meus colegas bombeiros. Hoje é a tal espinha de tomate que me lá enviei, que é um espetáculo figozinho alentiano.
2: Ai, adoro.
1: Aí à maneira. Já de ser lá para a volta da 1 da tarde.
2: Eu
1: um grande
2: figos.
1: Abraço para todos. Tudo bom. Saudinha.
0: Ainda bem que eu comi uma banana e uma pera.
1: Alcides Galveia, esqueci-me de dizer o nome. Um abraço, amigo.
0: Ganado Alcides Galveia. Ai, figos. Na Beira Baixa diziam que se alimentavam com figos e pão. Próxima.
3: Bom dia, amigo da Candeias. Aqui é o Alex Freitas. Já estamos nós a entrar no nosso Portugal. Mais uma semaninha feita. Vamos carregar aqui para o sul. É só para desejar um bom dia a todos os colegas. E que a nossa seleção nos dê uma vitória logo.
0: Pois claro.
3: Bom dia, abraço a todos os colegas.
0: Abraço, meu amigo. Muito obrigado.
3: Para vocês também.
0: Muito obrigado.
3: Tudo bom.
0: Zé Candeias, deixo um abraço a todos os camionistas e restante auditório e para deixar um alerta para a Câmara Municipal da Almada para ver se arranjam o apoio de praia da Fonte da Telha, que dá bastante jeito para quem vem da praia. Não sei quem diz, mas diz com propriedade. Mais mensagens. Acho que não sei se tinha dito esta. Pedro Costa, mais duas voltinhas a levar papel da Figueira da Foz para o mundo. Grande abraço e força Portugal. Não, não tinha dito. Hoje sou Tuga até à alma. A Vuvuzela já está pronta. Ei, é o Elias Silva. Olá, Elias. Bom dia. Ele é brasileiro. Hoje é Tuga também. Mais alguma para poder escutar? Não sei se isto está a entrar. Tanta coisa
3: bom
0: mesmo
3: dia,
0: tempo.
3: Amigo da Candeias. Aqui é o Alex Freitas. Já estamos nós a entrar no nosso Portugal. Mais uma semaninha feita. Vamos carregar aqui para o sul. É só para desejar um bom dia a todos os colegas. E que a nossa seleção nos dê uma vitória logo. Bom dia, abraço a todos os colegas.
0: Muito obrigado,
3: para
0: amigo.
3: Vocês também.
0: Boa viagem, muito obrigado pela mensagem. A próxima.
4: Bom dia, Antena 1. Bom dia, Zé Candeias, tua equipa. Daqui Pedro Coelho, Marinha Grande. É para desejar boa sorte à seleção logo. E boa condição a todos os motoristas e não só. Cuidado com a faixa negra e já sabem, não façam chorar quem vos espera a sorrir. Pedro Coelho, da Recolha do Lixo, RSU.
0: Obrigado, Pedro. Olá, bom dia. Um abraço do casal José e Maria José Martins, aqui de Mississauga, Ontário, Canadá. Força Portugal. Boa noite aí para o Canadá. Surpreendam-me aqui no WhatsApp. Quem esteja fora de Portugal, português ou não, e que queiram aqui vir-me bloquear o WhatsApp 912-120-501 cá de Portugal, dizendo onde escute e onde vão ver o jogo. Isso para mim era uma grande virtude, ainda até às 7. Mas, hoje acordei antes do nascer do sol. A minha cara metade ainda dorme. Liguei o fogão solar ao chilrear de um roxinol para que ao acordar um chá solar tome. E ao Sucino Ruivo, o chá deu para a poesia, hein? Isso deve ser um elixir da juventude. Tio Zé Candeias, vai, olha tio, quando vir esta mensagem, se puder uma publicidade, a Câmara e o Mercado de Beja estão a transmitir entrada livre, jogos em ecrã gigante e nós estamos a apoiar a seleção, pois vocês devem de vender camarão ou dalo. E nós estamos a publicar no Facebook, Tânia e Ricardo, força amigo, contamos. Ora bem, então, e o Mercado de Beja, aí com a dar a importância ao jogo. O que é que aqui diz? Vamos Portugal, o Império dos Peixes, apoia a seleção, somos juntos, entrada livre. Portanto, é assim, vão ao mercado, o Império do Peixe hoje oferece-vos o camarão. Ricardo Inocêncio, Zé Candeias, o Zé Candeias, exatamente. Há pouco foi quem deixou a mensagem em relação à Câmara Municipal da Almada para ver se dão um apoio de praia na Fonte da Telha, que dá bastante jeito. Muito bem, Ricardo Inocêncio. Pronto, as mensagens que aqui chegam no WhatsApp da RTP Antena 1 912 120 501.
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0: Olá, João Xavier, bom dia.
9: Olá, bom dia.
0: Tudo bem, João? Bem-vindo à RTP Antena 1.
9: Muito obrigado.
0: Em direto de Tallinn, é?
9: Sim, correto.
0: Olha, amanhã aqui em Lisboa está bonita, sol e o céu está limpo. E aí em Tallinn, na Estónia?
9: Pois, por aqui está nuvens e está um pouquinho frio.
0: Mas esse é o ambiente normal aí nesse país, não é, João?
9: Sim, costuma ser assim sempre, não é igual a Lisboa.
0: Ouvintes, espantem-se. O bailarino português João Xavier, com apenas 21 anos, ele está a afirmar-se nos palcos internacionais como intérprete do Estonian National Ballet. E prepara agora um momento decisivo na sua carreira. Ele estreia a primeira criação coreográfica mais, melhor e igual e que vai subir à cena amanhã e depois da manhã. Isto é um orgulho. No Ópera Nacional da Estónia. João, 21 anos, Estónia, Balé Nacional. Oh, meu caro, isto já parece um argumento de filme. Como é que tudo isto acontece?
9: Não sei, na verdade, parece tudo um sonho, na verdade, mas estou muito entusiasmado. Nós estamos a preparar tudo e estamos a fazer os últimos pormenores, os preparativos para levar esta peça a palco.
0: Houve, e a peça chama-se Mais, Melhor e Igual, portanto, o nome já por si é intrigante. Revela aí a todo o mundo, a Portugal inteiro, afinal, a tua estreia coreográfica nesta peça. Como é que tu a descreves?
9: Eu acho que é uma peça que vai trazer muita emoção para o público e trazer um pouco de mim e da minha cultura portuguesa para os palcos da Estónia e poder dançar com um poema de Herbert Welder vai ser incrível.
0: Como é que achas que estónios, né? São estónios, eu já estive na Estónia, já não me recordo, que são muito ligados à cultura, à música e às artes. Qual é a tua expectativa perante um espetáculo destes? Até porque tu estás numa companhia, que expectativas tens para o espetáculo já de amanhã?
9: Eu acho que o que eles vão gostar mais aqui é mesmo o quão emoções eu vou trazer a palco e eles vão conseguir por deixar a sua própria criatividade ser usada para, com a peça e entender a história como eles quiserem.
0: Uma carga poética de Herbert Helder. Portanto, estamos a falar que depois, numa descrição coreográfica em que tu também és integrante como bailarino, ou seja, a leitura do corpo é aquela que tu queres transmitir da força do poema, então.
9: Sim, o poder da palavra vai trazer a maior... vai ser para mim fácil... pôr as emoções e mostrar com a coreografia o que eu quero.
0: E isto é muito bonito, ouvintes. Isto não é um orgulho com esta apresentação. Olha, e tu, uma vez que estás à frente da coreografia, isto como é que é mais difícil mandar ou obedecer?
9: eu acho que é mais difícil mandar e fazer a coreografia. Especialmente porque eu também estou a dançar na minha própria coreografia, então é difícil de fazer as duas coisas ao mesmo tempo. Mas foi um processo divertido e foi muito bom.
0: Há mais nacionalidades que integram a companhia e, neste caso, esta peça. Como é, João?
9: Sim, a companhia internacional. Existem poucos estonianos, na verdade. E na minha peça eu tenho... uma menina do Canadá e uma menina da Estónia.
0: Ouvintes, o João, ele saiu de Portugal. Ainda me lembro da reportagem que fizeram sobre ti. E eu disse, um dia falo com este rapaz. E quem diria que estou aqui a apresentar a todo o país, diria quase um exclusivo, se não mesmo um exclusivo, em termos de difusão, aquilo que tu vais apresentar amanhã. Portanto, enaltecendo a poesia portuguesa, autor português e, neste caso, a tua criação e a pessoa que és. Tu saíste de Portugal com que idade, João?
9: Eu tinha 18 anos quando saí de Portugal.
0: Vivias em Leiria?
9: Vivi em Leiria, sim.
0: Que foi onde tu estudaste, numa grande escola lá em Leiria, não é?
9: Sim, no Conservatório Internacional Ballet e Dança Anarela Sanchez.
0: Quando tu sais de Portugal, já nessa aventura de querer seguir o balé, começaste por onde? Que país te recebeu pela primeira vez? Qual foi o teu primeiro impacto?
9: A minha primeira experiência profissional foi na Companhia Nacional de Bailado em Lisboa, mas depois fui para Cape Town,
0: África do Sul.
9: África do Sul, e depois fui para a República Checa durante um ano, em Pilsen, e depois vim para a Estónia.
0: E agora vais estar por aí, vais cumprindo, vais experimentando, mas o céu é o limite. Quais são os teus objetivos, os teus propósitos, as tuas ambições, João?
9: O que eu mais quero é continuar a dançar, mas eu quero explorar esta parte de coreografia, e o que eu quero mais é poder levar esta peça a Portugal e ao mundo.
0: A dança tem-te dado muito, mas também te tem retirado alguma coisa?
9: Não, na verdade... a dançar e poder criar e pôr a minha arte para o público deixa-me muito feliz.
0: Mas as saudades matam-se de vez em quando vindo a Portugal, João?
9: Obviamente que ficar fora da família é duro, mas eu acho que quando se adora a arte, esses pequenos... tem que ser,
0: tudo se ultrapassa, não é?
9: Por agora tudo se vai ultrapassar, sim, mas obviamente que a saudade é grande sempre.
0: Quem é que tu gostavas de ver amanhã na plateia?
9: O que eu gostava mais era poder trazer a minha mãe e o meu pai, e possivelmente eu consegui, eles já estão a caminho.
0: Ai, que bom! E que orgulho! E mais. E se calhar até aqueles amigos mais aproximados que gostavas também de apresentar e de que eles também te aplaudissem em direto, não era?
9: Sim, eu adorava que a minha melhor amiga pudesse vir ver, porque ela foi uma das minhas maiores inspirações também para a dança, mas ela está a trabalhar no momento.
0: João, e quem sai de casa tão cedo para uma aventura destas, isto custa mais ao corpo ou à cabeça?
9: Eu acho que é um bocadinho dos dois, porque requer muita carga física, mas também o psicológico, porque acabas por ficar sozinho muito cedo e tens de aprender a viver sozinho.
0: Há grandes diferenças na forma de trabalhar entre nós cá em Portugal e uma companhia internacional e as experiências que tens tido?
9: Todas as companhias têm uma maneira de trabalhar bastante diferente, porque aqui eles têm uma forma de trabalho mais rígida e trabalhamos muito aqui, mas todas as companhias de balé são assim em geral.
0: Portanto, a exigência é isso que ajuda a formar e é isso que ajuda a determinadas perfeições, não é, João?
9: Sim, temos de ser exigentes.
0: Ó, João, o que é que tu sentes mais saudades cá de Portugal? Alguma coisa?
9: Principalmente a minha família, mas todos os portugueses, na verdade, porque não há ninguém como os portugueses e a nossa língua e com...
0: E de um pastel de nata.
9: Um pastel de nata também.
0: Olha, então vou-te dizer uma coisa. Agora estava aqui a fazer um esforço da minha memória. E foi aí. Eu vi o pastel de nata mais esquisito em Tallinn.
9: Eles tentam.
0: Ouvindo-se, eu digo assim, ai, não vou comer porque eu vou-me arrepender, porque ele é tão esquisito. E isto cá para mim deve ter 3 dias, para a forma como ele já está encarquilhado. Mas foi aí agora que me lembro que eu andava a pé. A cidade também é pequena, mas é muito, muito bonita. Olha, vens cá de férias, no verão, como é que é, João?
9: Sim, em junho. Volto para Portugal, sim.
0: Portanto, ouvintes, amanhã, na grande sala de Tallinn, portanto, na Casa da Ópera, não é? Como é que se chama o nome oficial?
9: Sim. Estonia National Opera House.
0: Ok. Amanhã estreia, portanto, aqui o João Xavier com esta criação coreográfica Mais, Melhor e Igual. Amanhã estreia, dia 20, repete. E depois, ficam só estes 2 dias ou achas que poderás apresentar noutros lugares, noutras alturas?
9: O que eu quero mais é poder apresentar esta peça em mais sítios. Ainda estamos a ver o que é que podemos fazer, mas vamos esperar que sim, que tudo corra bem.
0: Meu caro João Xavier, parabéns mais uma vez. Muito obrigado por seres quem és, por levares o nome português, pela tua arte e pela tua ambição. As últimas palavras cá para Portugal são tuas, meu caro, porque a música que vai seguir sei que te diz muito. Força, João.
9: Muito obrigada.
0: Vai um abraço para a Leiria, para a Almada, para onde?
9: Um abraço para a Leiria, para o Barreiro, para Lisboa. Sim.
0: Tu és do Barreiro, não és do Barreiro?
9: Eu sou do Barreiro.
0: Do Barreiro, exatamente. E olha, eu não te vou dizer a expressão antes de entrar no palco, mas tu já sabes qual poderá ser. Boa sorte, meu caro amigo. Um grande abraço e parabéns, que tudo corra bem amanhã nessa tua apresentação, nessa tua estreia aí na Estónia. Foi um gosto, João Xavier. Parabéns, amigo.
9: Muito obrigada, José. Tenha um bom dia.
0: Esta canção é boa para ti?
9: Sim.
0: Um abraço, João. Parabéns. Tudo bom a correr bem. Amém.

0: não me conta. Esta foi a canção que o João Xavier me pediu para passar depois. Está explicado. Sete minutos para as 7 da manhã. O tempo é de verão, hoje aqui no continente, com subida de temperatura, embora com nuvens pela manhã no litoral, norte e centro, e depois à tarde é no interior, que pode trazer aguaceiros, trovoadas, podem ser de granizo, e o vento por vezes forte aqui no litoral centro, mais durante a tarde. A Madeira é um dia nublado, que logo pela manhã espera até aguaceiros fracos nas vertentes norte e terras altas. Há uma pequena subida até da temperatura. A previsão dos Açores é de algumas abertas no grupo ocidental, mas o dia é de aguaceiros. Aguaceiros, até mais incidentes durante a tarde e há também algumas neblinas. Máximas, Évora 38 graus, Beja 36, Castelo Branco e Santarém 35, Lisboa e Setúbal 34, Bragança e Porto Alegre 33, Braga e Faro 32, 31 graus, Vila Real, Viseu e Coimbra 30, Guarda, Sines e Sagres 28, Leiria 27, Viana do Castelo 26, Santa Cruz das Flores 25, Porto, Penhas Douradas, Funchal e Porto Santo 24, Horta e Angra do Heroísmo 23, 22 graus para Aveiro e também para Ponta Delgada. Está comigo Oriana Barcelos, o que significa que vamos destacar toda a informação. E claro, Oriana, bom dia. Temos que começar pelo primeiro jogo, né? Mais logo, no Mundial.
1: Sim, já tens o teu cascol?
0: Não, eu não uso cascol porque eu tenho o pescoço curto. Mas uso toda a dedicação e os dedos também para apontar.
1: Muito bem, muito bem. O certo é que a febre começa hoje para os adeptos portugueses. Está tudo preparado para esse primeiro jogo com a República Democrática do Congo. A rádio também está. E começamos já esta manhã com reportagens e entrevistas para perceber não só como é que os adeptos estão a preparar-se para acompanhar a prestação da seleção portuguesa, mas também para anteciparmos o caminho que os jogadores começam a trilhar a partir de hoje no Mundial. Para isso, contamos com o contributo do antigo jogador internacional Rui Águas. Ele vai falar connosco às 8h20 da manhã no Ponto Central e, entretanto, vamos estar na rua para sentir o pulso à festa do futebol que começa hoje para Portugal.
0: Olha, Oriane, no foco político temos debate quinzenal na Assembleia.
1: Sim, e o Mundial também vai ter implicações com o debate. Ele estava marcado para as 3 da tarde, mas foi antecipado uma hora por causa do jogo. A Inês Ameixa vai contar-nos isso esta manhã e vai levantar o véu aos temas que os deputados vão querer debater com o Primeiro-Ministro. Claro que a reforma laboral será um deles, mas saberemos mais esta manhã.
0: Entretanto, o Presidente da República está em Veneza. O que há a contar?
1: Está numa cimeira sobre inteligência artificial e tem uma agenda que inclui encontros com o Rei de Espanha e com o Cardeal Tolentino Mendonça. Vamos saber o que é que o Presidente vai estar a fazer em Veneza. Ele que também já prometeu estar atento à estreia da Seleção Portuguesa de Futebol. Para além disso, esta manhã vamos acompanhar a audição do antigo primeiro-ministro espanhol, Zapatero. Ele está a ser investigado por vários crimes, entre eles tráfico de influências. Vai ser ouvido hoje por um juiz e estamos atentos a isso também na manhã da rádio.
0: E vão ao circo?
1: Vamos, sim, senhores.
0: Que é
1: ao Festival Trengo, o festival de circo que volta hoje ao Porto. O festival também vai a Viseu e a Penafiel. A Cláudia Costa fala-nos sobre esta 11ª edição que vai até domingo.
0: Muito bem, portanto, aqui os destaques da informação com Oriana Barcelos.
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0: 24 minutos para as 7.

0: Constança Quinteiro aqui com Ipanema e, se quiser, entre em contato connosco através de josecandeias.programa@rtp.pt.
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0: 19 minutos para as 7 da manhã, dou as boas-vindas ao professor Carlos Alberto Copete. Bom dia.
7: Bom dia, José
0: Candido. Bom dia, desde Évora.
7: Desde Évora, sim.
0: Vamos ver se conseguimos melhorar. Vou sugerir-lhe para que fique a uma distância certa do microfone, uma vez que estamos no sistema Clean Feed, para percebermos bem a ótima conversa que vou ter aqui com o professor. Ouvintes, é assim: Carlos Alberto Copete é geólogo, professor universitário, autor, ligado sobretudo à área do ambiente, ao território e à sustentabilidade. Portanto, é especialista em geologia, em água, recursos hídricos, em ambiente, e é uma figura com intervenção pública. Ellen Jean nasceu em Cano, em Sozel, mas cresceu em Évora e é lá que também se aplica ao ensino, já que é doutorado na área de geologia, de hidrogeologia e ambiente, mestrado também em geologia. Professor, bem-vindo. Tem aqui um currículo que só nos faz acreditar nas suas palavras, até porque estamos a falar é do livro que agora publica. Isto para começo, e neste caso pelo essencial, o que é exatamente esta inteligência do lugar, que é afinal o título do seu livro, Do Colapso Global à Vida Local? Estamos a falar de que livro e de que ideias, professor?
7: José Candeias, o espaço, o território, os sítios onde nós vivemos são bem mais do que espaço físico. Nós temos um clima, temos um substrato, um solo, temos uma proximidade mais ao Atlântico ou menos ao Atlântico, e portanto essa identidade, essa alma do lugar, se quiser, essas características essenciais afetam ou influenciam as pessoas e a maneira de nós vivermos.
0: Mas, professor, quando folheando o seu livro, tirando grandes ideias, notei uma crítica ao mundo atual. Isso significa que estamos muito desligados do território?
7: Zé Candeias, basta a gente pensar um bocadinho, não é? Hoje, com todas as vantagens que nós temos do nosso modo de vida, em que qualquer bem nós clicamos num site e vemos chegar a casa, isso levou-nos a distrair daquilo que temos mais próximo de nós, não é? E muitas vezes a abdicar da nossa vida de 5 sentidos, não é? Pronto, um lugar, seja ele a Beira, seja ele em Alentejo, seja ele no fim do mundo, muito para além desta dimensão digital em que hoje vivemos, tem sabores, tem cheiros, e por aí fora. E só conseguimos viver se, na verdade, utilizarmos os nossos 5 sentidos. Não sei se me fiz entender.
0: Claro que sim. E quando no seu livro, no título, diz do colapso global à vida local, isto quer dizer que partimos então de um contexto de crise, seja uma crise ambiental, climática, social, é, professor?
7: Isso parece-me que é um dado adquirido, não é?
0: Pois.
7: Nós estamos todos abertos um bocadinho e sentimos isso em todas as dimensões, não é? Pronto, deixe-me só referir aqui uma nota muito importante.
0: Diga.
7: É que o livro não é contra a globalização. A globalização tem coisas excepcionais. Agora, há aí um meio caminho entre uma dimensão, que é a tal globalização em que passamos todos a viver, e o local onde trabalhamos, onde moramos, onde temos vizinhos, onde colhemos umas ervas e fazemos umas sopas. Uhum. Estou a dar só alguns exemplos, não é? Pronto, e nessa simbiose de dimensões, de escalas, de tempos,
0: uhum,
7: aquilo que eu defino nesse livro é precisamente esse equilíbrio que, para mim, se torna óbvio que só nos porta as vantagens, sobretudo num país como o nosso. Digamos que esse livro faz sentido, ou faz mais sentido, em territórios tipo Portugal. E o que é que eu quero dizer com isso? Nós temos espaço, temos recursos naturais como poucos países da Europa têm, ou se calhar mais do mundo têm.
0: Exato.
7: Temos infraestruturas, porque desde a fronteira, que esta faixa de 200 km que é o nosso país, até o Atlântico, não nos falta absolutamente nada. E, portanto, temos todas as condições para que esta tal vida local possa nos trazer uma melhor qualidade de vida.
0: Um regresso, para muita gente, aquilo que até se considera um regresso às origens, mas já lá iremos. Sr. Professor, até apelando um pouco à sua síntese, até porque o senhor dá muito, por assim dizer, dá muito trabalho ao entrevistador, porque também quer saber muito mais. Mas quem leu o seu livro, há algum erro que se destaque, um erro principal que afinal nós temos cometido?
7: Nós todos, enquanto sociedade, enquanto humanidade, eu diria, assim, sim, aqui na raiva para todos os ouvintes, tem sido, eu diria agora, e não tinha pensado nisso, num erro exemplo, digamos assim, numa falha exemplo, por exemplo, enquanto povo português. Eu diria a palavra distração. Andamos distraídos. Andamos distraídos porque tudo aquilo que nos chega à casa, umas vezes assumidamente, outras vezes nem damos por isso, não é? E toda a gente percebe aquilo que eu estou a falar.
0: Uhum.
7: Neste mundo digital, que o livro não é contra isso, atenção.
0: Claro, claro.
7: Só que toda esta dimensão onde chegámos, toda esta realidade também, que sem dúvida nenhuma é uma realidade a que chegámos, leva-nos a distrair, e por isso eu usei agora aqui esta palavra, que me parece que todos os portugueses que sabem o que significa, distraímos com aquilo que está mais próximo de nós, certo?
0: Pois.
7: Ou seja, que é o lugar que nós pisamos todos os dias, quando vamos para o trabalho, para a escola, pronto, por aí.
0: Ao fim e ao cabo, Sr. Professor, é aquilo que às vezes até se diz, por estares lá e por viveres lá e por já estares habituado, nem dás valor. Talvez seja essa a distração, é isso, Sr. Professor?
7: Muito, muito isso. Muito
0: ok. Sr. Professor, eu senti no seu livro um regresso às origens, que é isso que às vezes faz parte da filosofia de muita gente. E quando fala regressar ao lugar, dar destaque ao lugar, às tais ervazinhas que se apanham e se faz uma sopa tão própria do Alentejo, isto não é voltar atrás, é fazer diferente.
7: Diferente, se me permite, vou usar aí outra palavra, se me permite. Estou profundamente convicto que é fazer melhor. Diferente, mas melhor. Ou seja, o Einstein tem uma frase, se todos sabemos quem estamos a falar, estamos a falar do maior cientista de sempre, não é? Muito mais e filósofo e tudo isso, tem uma frase que diz assim: Os antigos sabiam qualquer coisa que parecemos ter esquecido. Pronto, e é esse saber, essa inteligência dos lugares, nós, neste embriar de emoções digitais, acabamos por nos distrair, por nos esquecer. E, portanto, cada lugar tem essa tal identidade, tem essa cultura, e o nosso país é riquíssimo nessa matéria. Anda-se 20 km em qualquer sentido e quase tudo muda.
0: É verdade.
7: Pronto. Isso tem a ver com a base geológica, de facto, que é aquilo que eu estudo há 40 anos, não é? Há mais de 40 anos. Pronto, porque nós somos, de facto, um país muito geodiverso. E, portanto, essa identidade e essa cultura local é um fator de enriquecimento da nossa vida.
0: A todos os níveis. A todos os níveis, não é?
7: A todos os níveis. Eu há bocadinho estava a ouvir o programa, que eu ouço muitas vezes, e falaram dos figos. Agora é a altura dos figos. Pá, quer dizer, isso é um alimento que tem uma sazonalidade e que aqui no Alentejo, pá, nós nem sequer muito bem sabemos, não ligamos a isso, mas se é fruta, se é acompanhamento, pá, come-se nos figos umas sopas de tomate, pá, como os antigos faziam e como nós aqui fazemos, novos e velhos, pá, é uma coisa que não tem digitalização possível.
0: Exatamente. Senhor professor, um alentejano não perde a oportunidade de meter logo um faco, uma faca e uma colher. É logo figos aí num prato. Diga-me só uma coisa. Então quer dizer que isto implica temos que mudar os hábitos do dia-a-dia das pessoas comuns, é, senhor professor?
7: Zé Candeias, não é necessário mudar hábitos. Parece-me a mim que é necessário recordarmos aquilo que parecemos ter esquecido. Por exemplo, eu agora estou aqui, vou dar um exemplo. A questão das estações do ano. Hoje as pessoas vivem no meio dos tais ares condicionados, nos meios urbanos mais clássicos, e até se esquecem que nesta altura do ano é natural e é normal que haja calor. Pronto. E portanto, a distração desta globalização leva-nos a esquecermos isto que eu digo, que toda a gente sabe o que é ainda, com certeza, não é? Que são as estações do ano. E portanto, falando da alimentação, porque falou no Alentejo isso é importante, a alimentação, o vinho, o azeite, todos esses produtos, mas por todo o país, não é? Por todo o país assim é, portanto, e toda a gente sabe aquilo que eu estou a falar. E há, felizmente, e por isso eu disse há pouco, que acredito profundamente que esses conceitos e essas ideias que estão expressas no livro Inteligência do Lugar fazem totalmente sentido num país como o nosso.
0: Inteligência do Lugar. Então quer dizer, para terminar, Sr. Professor, por exemplo, o interior do país, e que o Sr. Professor conhece tão bem, isto pode ganhar aqui um novo papel.
7: Parece-me que é uma escolha acertada essa, não é? Pronto. Aliás, o Zé Candeias sabe tão bem como eu que há imensos estrangeiros que estão a vir para Portugal e também há algum movimento de urbanos que vêm viver mais para o interior, para pequenos locais, para pequenas aldeias, vilas, etc. Com o quê? À procura de uma melhor qualidade de vida. E, portanto, é porque isso é possível, não é uma utopia, e está ao alcance de muita gente, não é?
0: Portanto, tudo isto e muito mais, obviamente que demos aqui as ideias principais. O livro é altamente acessível, altamente explicativo, dentro dos vários conceitos que nos faz pensar, os recursos, o abrigo, a segurança, a demografia, toda uma panóplia de intenções que possam servir também na prática para este país ser diferente. Sr. Professor, o livro é apresentado amanhã em Castelo Branco, não é?
7: É amanhã.
0: Onde? Onde?
7: Olha, vai ser num espaço também muito sugestivo. Eu estou a fazer várias apresentações em Castelo Branco, é um bom exemplo, porque é com parceiros locais. Não vai um professor de Évora ou do fim do mundo, neste caso é de Évora, para Castelo Branco. Quer dizer, eu vou lá participar numa sessão e integrar num festival que se chama Salva a Terra, e o livro vai ser apresentado na Fábrica da Criatividade, pronto, que é um espaço
0: muito bom,
7: um espaço de incubação de empresas. Exatamente. Novas, enfim, portanto, um local certo para tratarmos destes assuntos que temos estado aqui a falar, da vida local.
0: Muito bem, ouvintes, o livro está disponível, chama-se Inteligência do Lugar, do colapso global à vida local. Não se assustem, é um livro de esperança. Mais do que um ensaio crítico, a obra apresenta uma proposta prática e culturalmente enraizada, a regeneração ecológica a partir do local, do cuidado com os bens comuns e da responsabilidade coletiva. Meu caro professor, foi um gosto. Muito obrigado, obrigado pela sua dedicação, obviamente pela transmissão a todos os seus alunos, como professor universitário, e por este livro das edições Sílaba, Inteligência do Lugar, do Colapso Global à Vida Local. Professor Carlos Alberto Copeto, foi um gosto e um muito bom dia para Évora.
7: Muito obrigado, José Candeias, o prazer foi meu. Um abraço para si, para toda a sua equipe e para todo o país.
0: Muito obrigado, bom dia, muito obrigado.
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0: Praticamente nas 7 da manhã, aqui só dando os últimos cumprimentos aos muitos que aqui vão chegando através de mensagem. Pois bem, ainda poder então contar com esta que vem de longe. Então vamos lá ouvir.
4: 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Oh pátria, eu vou partir por essas terras de além. Quem sabe se torna a vir, só Deus sabe e mais ninguém. Despedida amargurada, com mil tristezas sem fim, daquela que é minha amada e tanto chora por mim. Bom dia, José Candeias, bom dia Antena 1, é por cá Pedro Pinto, desde o norte da Suíça, a cumprimentar todo o vosso auditório. Aproveito para desejar um cumprimento aos caracóis da estrada, em especial ao Pedro Marques, que é um recente ouvinte do programa José Candeias. E sim, José Candeias, aqui vai-se festejar também o jogo do nosso seleção, em conjunto com vários amigos. Vai ser aqui num bar, num cafezinho português, onde todos vamos estar a apoiar a nossa seleção. Um grande abraço.
0: Obrigado, meu amigo, tudo bom? Ora bem, e por fim, o Roberto Santos hoje vai ver o jogo da seleção em casa e que venha à vitória, e ainda por cima o pai do Roberto faz 2 anos. Portanto, um abraço para a Madeira, para o pai dele, para ele também e para todos os que apanharem. E diz, parabéns, meu rei, te amo, que obviamente é o pai. Miguel Freitas, hoje é contigo.
8: Olá, olá.
0: Porque o Trindade está lá para baixo.
8: Exatamente, até porque eu quero estar descansadinho a ver o jogo mais logo. Portanto, optei por vir de manhã.
0: Sabes, é tudo.
8: Pois, com certeza.
0: Então vamos lá, Miguel, conta.
8: Ora bem,
0: rapidamente.
8: Claro que hoje só dá Mundial, não dá só o Mundial e Portugal, portanto, no Mundial 2026.
0: Sim.
8: Mas naturalmente que o Portugalex tinha que andar à volta do Mundial, da nossa seleção e até de alguns jogadores em particular.
0: Sim.
8: Bom, o que é que se passa? Há quem diga que a bola não é redonda. E justifica com um exemplo muito concreto para ouvir hoje no Portugalex.
0: Ouvintes, escutaram? A bola não é redonda.
8: Há quem diga que a Terra não é, não é? Portanto, há quem acredite que a Terra não é redonda. E há quem diga, portanto, seguindo essa lógica, que a bola não é redonda.
0: Exatamente, é como eu a comer gelados com a testa. Miguel Freitas, com a equipa que segue depois das 7. Ouvintes, fiquem com a rádio que liga Portugal. Eu volto amanhã às 5, um grande dia. Cuidado com o calor, até amanhã.

0: 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Bom dia, são 7 horas no continente de Madeira, 6 nos Açores. Começa o programa da manhã desta quarta-feira, 17 de junho. A seleção vai hoje a jogo. Diogo Miguel Pereira, bom dia.
1: Vai, bom dia. Vai logo à tarde, é dia de estreia no Mundial de Futebol. Portugal defrontou o Congo e já com uma baixa, Ruben Dias está fora devido a problemas físicos. Hoje é também dia de debate quinzenal. O primeiro-ministro vai ao Parlamento com a lei laboral em destaque e ainda sem convencer os partidos.
0: As temperaturas a esta hora, 14 graus no Porto, estão 16 em Coimbra, 19 em Lisboa, 21 em Faro, nas Ilhas, 15 graus no Funchal, na Madeira, 19 em Ponta Delgada, nos Açores. As notícias, edição de Diogo Miguel Pereira.
1: Portugal arranca hoje a caminhada no Mundial de Futebol. A seleção portuguesa tem encontro marcado com a República Democrática do Congo às 6 da tarde. O jogo vai acontecer na cidade de Houston. É o primeiro jogo de Portugal na fase de grupos. A seleção nacional está no grupo K. E devido à diferença horária, no Texas ainda agora é um jogo de Portugal na fase de grupos. A seleção nacional está no grupo K. E devido à diferença horária, no Texas ainda agora é uma da manhã. Por

0: Nós, todos nós respeitar muito o que o Congo está a fazer com o seu treinador, já são muitos jogos, quase, acho eu, 48 jogos, isso dá, é um período de muito bom trabalho ao nível das seleções. O Sebastián de Sabre fez uma fase de apuramento extraordinária, estamos a falar de uma equipa que deixa fora os Camarões, deixa fora a Nigéria.
1: Roberto Martínez confiante num grande campeonato do mundo para Portugal, mas o discurso não muda, tem que ser jogo a jogo. Quanto à ambição do presidente da Federação Portuguesa de Futebol, que já fez saber que abaixo das meias finais será um mau mundial para Portugal, Martínez responde sem papas na língua.
0: Há uma voz geral e depois há uma voz chata, que é racional, explica o caminho e que utiliza a experiência do terceiro mundial, de muitos jogos na seleção. Mas esta é uma voz.
1: Frente à República Democrática do Congo, Portugal pode alinhar com Diogo Costa, João Cancelo, Gonçalo Inácio, Renato Veiga e Nuno Mendes, Vitinha, João Neves e Bruno Fernandes, Bernardo Silva, Pedro Neto, João Félix e Cristiano Ronaldo.
2: Poderá ser este o 11 para mais logo no jogo frente à República Democrática do Congo. Ouvimos aqui a reportagem de Nuno Matos, o enviado de Antena 1 este campeonato do mundo. Ele e o Fernando Eurico vão relatar o jogo de Portugal-Congo para ouvir em direto aqui na Antena 1 a partir das 6 da tarde. E em dia de jogo, em Viseu, é com euforia e expectativa que os idosos da Fundação Mariana Seixas aguardam por esse jogo da seleção portuguesa. Está tudo decorado e estão todos vestidos a rigor. A repórter Fátima Pinto falou com estes adeptos séniores. Um deles já está cá há 23 mundiais. É que nasceu no mesmo ano do primeiro campeonato do mundo e espera que certos resultados não se repitam.
3: A seleção trabalha como eu quero. Agora que não falham os 9-0.
4: Foi a 11 de março de 1934. João, com quase 104 anos, não esquece a humilhação espanhola. Espera que nunca mais se repita. Os seus ídolos ainda estão lá atrás.
3: Foi o pai do teu. Eu ajudo.
5: Olá.
4: No centro de dia da Fundação Mariana Seixas em Viseu, já só dá as cores da bandeira nacional e as caras dos jogadores.
3: Isto vai dar Portugal este ano.
6: Se eles jogarem bem, ganham.
7: Com um bocadinho de sorte, vai ganhar o jogo.
4: É preciso sorte ou luta e dedicação?
7: Luta e dedicação. É tal e qual como uma arte.
4: Sabe quem é esse jogador que tem aí na camisola?
6: Sim.
4: Quem é? É o melhor do mundo?
6: É. Para mim é.
4: E já tem 41 anos.
6: Daqui a pouco já sai do campeonato.
4: Quem é que vai marcar golos?
8: O meu jogador preferido é o Cristiano Ronaldo. Mas o Cristiano Ronaldo sozinho, ele não faz o jogo.
4: Graça Almeida e Dário Costa, da direção, dizem que a expectativa está ao rubro.
9: Os nossos utentes continuam a vibrar muito com os jogos da seleção. É sempre um tema de conversa que promove a socialização, o convívio.
10: Penso que estamos todos preparados. Eles estão com uma euforia para, de facto, aplaudirem.
4: Aqui já não se ensaia, está tudo na ponta da língua. Ali se passa o dia a cantar o hino, com a mesma força que há de gritar golo.
11: Levantai hoje de novo, esplendor de Portugal.
2: O hino está na ponta da língua neste lar em Viseu, a Fundação Mariana Seixas. Os adeptos aguardam por esse jogo de Portugal. Por causa, precisamente, desse jogo, o debate quinzenal de hoje vai começar uma hora mais cedo. Está marcado para as 2 da tarde e não para as 3, como é habitual. O Primeiro-Ministro volta assim ao Parlamento para responder às dúvidas dos deputados. Neste debate em que a reforma laboral, que será discutida amanhã, vai ser o grande destaque do debate de hoje também, Inês Amacha.
12: Com o debate quinzenal a calhar na véspera da discussão da reforma laboral, espera-se que esse seja um dos principais temas a marcarem a tarde, até porque o Primeiro-Ministro volta ao Parlamento um dia depois de uma segunda reunião com o líder do Chega, que voltou a terminar sem acordo.
13: Não foi possível chegar ainda a esse entendimento. Durante as próximas horas, e estou confiante também que ao longo da próxima quarta-feira, continuaremos a estabelecer um contacto preciso, técnico.
12: Já de Luís Montenegro, uma garantia.
5: Eu vou fazer tudo aquilo que compete ao Governo fazer para que o Parlamento não frustre este caminho de afirmação da economia portuguesa.
12: Mas a reforma laboral ainda não tem aprovação garantida no Parlamento. Se se confirmar esse acordo do Governo com o Chega, José Luís Carneiro, líder socialista, resume assim.
14: O diabo veste Prada. O Governo está tomado pela desumanidade. Não tem pejo em estar neste bairro.

0: desfile de máscaras com o Chega.
1: Argumentos que devem ser escutados esta quarta-feira à tarde no debate com o Primeiro-Ministro. Luís Montenegro deve também ser confrontado pelos deputados sobre temas como o aumento do custo de vida ou a prestação social única. O debate vai durar pouco mais de 2 horas e arranca com uma intervenção inicial do Primeiro-Ministro.
2: Debate quinzenal nesta tarde arranca às 2 da tarde, depois o debate preparatório do Conselho Europeu, que terá também a presença de Luís Montenegro. Israel atacou esta manhã o Líbano. O alvo foi o sul do país. Foram lançados ataques aéreos em várias cidades. São ataques que ignoram os avisos do Irão. Ontem, o ministro dos Negócios Estrangeiros iraniano tinha avisado que, se Israel continuar com estes ataques, isso poderá comprometer o memorando de entendimento atingido entre Estados Unidos e iranianos, um memorando que será assinado na sexta-feira. Ora, o Médio Oriente foi tema abordado esta madrugada pelos membros do G7 numa posição conjunta que foi divulgada. Em direto connosco neste noticiário está Rosário Salgueiro, a enviada da Antena 1 a esta cimeira do G7. Rosário, bom dia. O que dizem os membros do G7 nessa posição conjunta?
3: Os membros do G7, e já que terminar sobre o Líbano, dizem que são unânimes num apoio ao cessar-fogo imediato e ao desarmamento do Hezbollah, com garantias de segurança internacional. Estão aqui a defender, por exemplo, o prolongamento da missão das Nações Unidas, que vai terminar, tem fim previsto para o final do ano. Demoraram longamente a escrever nesse memorando de entendimento sobre o acordo com o Irão. Enfatizam o apoio dado a esse acordo e enfatizam também que o Irão nunca terá armas nucleares. Parece uma frase tirada dos discursos de Donald Trump. Sobre a segurança marítima no Estreito de Hormuz, dão apoio à iniciativa multinacional de França e do Reino Unido para participarem na desminagem e na segurança de navegação do Estreito. Esta iniciativa internacional, que Donald Trump no primeiro dia tinha dito que não precisava, está enfatizada e está bem clara neste memorando de entendimento final. É um documento que reflete o tom de convergência destes 2 primeiros dias de G7, realça as iniciativas estratégicas e o papel da comunidade internacional e claramente dizem que os ataques ao Líbano têm de terminar. Há aqui também uma pressão sobre Donald Trump para que consiga conter a ação de Benjamin Netanyahu, apesar do presidente dos Estados Unidos ontem ter feito duras críticas ao líder israelita. Agora vão chegar daqui a pouco todos os líderes para este último dia de conferência de G7, muito voltado para as plataformas digitais, o apoio e a proteção das crianças menores de 16 anos, os modelos de inteligência artificial e depois, por volta das 6:15, quando Portugal se prepara para a entrada de campo da equipa portuguesa, Donald Trump vai jantar ao Palácio de Versalhes.
2: Reportagem de Rosário Salgueiro, em direto de Evian, a cidade que recebe esta cimeira do G7, que está hoje no último dia. A Rosário vai acompanhar esse último dia também deste G7, a dar-nos conta aqui desta posição conjunta que foi conhecida há instantes relativamente ao Médio Oriente. Reafirmam os países membros que estão prontos para contribuir nesse acordo entre Estados Unidos e Irão. Noutra frente, reafirmam também o apoio à Ucrânia com mais material. Querem também continuar a exercer pressão sobre a Rússia. A Nestlé vai despedir 88 trabalhadores em Portugal até 2027. Foi a revelação feita pela empresa Antena 1, explicando que faz parte do corte global já anunciado de 16 mil empregos do grupo alimentar, uma reestruturação que foi anunciada já no ano passado. Questionada pela rádio, a Nestlé ainda assim não quis explicar onde vão acontecer essas saídas ou o tipo de acordo que vai tentar alcançar com os trabalhadores. Confirma apenas que informou esses trabalhadores do processo de saídas em abril. São 88 8 saídas em mais de 3 mil funcionários que existem em Portugal, na Nestlé. Há um incêndio ativo esta hora numa fábrica de calçado em Felgueiras, no distrito do Porto, foi o que confirmou à Antena 1, fonte do comando sub-regional do Tâmega e Sousa. O alerta para esse incêndio foi dado por volta das 4:30 da manhã. Não há informação de vítimas nesta altura ou da necessidade de evacuar edifícios. Estão no local 35 operacionais, cerca de uma dezena de veículos no combate a estas chamas, neste incêndio que acontece em Felgueiras, no distrito do Porto. O Presidente da República termina hoje a visita à Itália. António José Seguro vai discursar na cimeira da COTEC, junto a associações empresariais de inovação de Itália, Espanha e Portugal. A edição deste ano, Madalena Salema, coloca em destaque o uso da inteligência artificial.
4: É a estreia de António José Seguro nas reuniões COTEC, que juntam Portugal, Espanha e Itália. Mas o Presidente partilha da mesma preocupação que o antecessor no que respeita à inteligência artificial. É preciso não ficar para trás, investir na modernização e apostar na criatividade.
5: De apostarmos na inovação, de apostarmos na criatividade, na escala, para que as nossas empresas possam cada vez mais gerar riqueza e isso significar também melhores salários.
4: A inteligência artificial é tão revolucionária quanto foi a chegada da internet em Veneza. Para não ficar a ver os barcos passarem, Portugal, Espanha e Itália querem unir esforços e criar uma estratégia que coloque a inteligência artificial ao serviço das pessoas. O Presidente tem o dia totalmente preenchido, sem tempo para ver a estreia da seleção no Mundial de Futebol, mas promete ter um ouvido em Houston para ir acompanhando o resultado do jogo.
2: E antes desse discurso na COTEC, António José Seguro tem encontro marcado também com o Cardeal Tolentino de Mendonça, no Jardim das Carmelitas Descalças. O Presidente da República reúne-se também com o Presidente Sérgio Mattarella, Presidente de Itália, e o Rei de Espanha.
6: Edição de Diogo Miguel Pereira, simultâneo da RTP Antena 1 com a RTP Antena 1 Açores, Madeira e também RTP Mundo. 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Sete e 14, bom dia, boa quarta-feira, dia de Portugal Mundial 2026. Está na hora de sabermos também como vai começar amanhã no que diz respeito ao trânsito, com a Mónica Amaral. Mónica, bom dia.
7: Olá, Miguel, bom dia.
6: Já há problemas a esta hora?
7: É verdade. Começamos então pela A44, no sentido Colpilhares-Freixo. O trânsito está cortado devido ao despiste de um pesado na zona de Valadares. A alternativa é a A29 e a A1. É uma situação que já leva algum tempo a resolver e ainda vai levar-se mais tempo, por isso tem aqui estas alternativas. Já por Lisboa, para-se na A5, sentido Cascais-Lisboa, há filas da Ribeira da Laje até Linda Velha, Calçada de Carris, no sentido Odivelas-Lisboa, também já com filas do Senhor Roubado em direção à Avenida Padre Cruz, e no IC19, no sentido Sintra-Lisboa, há filas do Cacém até à Amadora. Para a Ponte 25 de Abril, ligação à Almada-Lisboa, as filas estão a partir do Feijó e os acessos do IC20 e Centro-Sul começam também já a ficar preenchidos a esta hora.
6: 821-0101 Bom, está disponível a partir de agora para mais informações de trânsito. Bom dia, boa viagem. Estamos a ligar Portugal consigo desse lado. Este é o programa da manhã da sua rádio.
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6: 7:15, falta menos de um mês para a chegada do novo álbum dos Rolling Stones, Foreign Tongues. Esta é uma das novas, In The Stars.

0: estava escrito nas estrelas que haviam de regressar com um novo álbum. Está quase a chegar em julho. Foreign Tongues, The Rolling Stones, In The Stars.
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0: 7h19, não se fala de outra coisa. O destaque para hoje no desporto, Mário Silva da Costa, é mesmo o campeonato do mundo.
2: Bom dia, Messi assinou um hat-trick e igualou o primeiro lugar nos marcadores em mundiais. Mbappé e Haaland bizaram nas respectivas estreias. Olhamos para as últimas do torneio, já a seguir, no dia da estreia de Portugal no Campeonato do Mundo. Olhamos ainda para a goleada do Sporting ao Benfica no play-off de futsal.
0: É depois das 7h30 para ouvir tudo com atenção com Mário Silva da Costa.
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0: A seguir também a propósito de Portugal no Mundial 2026, vamos até ao Congo.
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0: Quarta-feira, 17 de junho de 2026, dia de estreia da nossa seleção no Mundial de Futebol deste ano, frente à República Democrática do Congo. Para onde vamos hoje, Diogo Miguel Pereira, no fuso horário?
4: Vamos lá ter com uma portuguesa, vamos ter com Liliana Gaspar, uma portuguesa de Vieira de Leiria, que reside em Kinshasa desde 2008. Bom dia, Liliana, obrigado por estar connosco no fuso horário.
5: Bom dia.
4: Liliana, é inevitável começarmos por este tema. É dia de jogo entre Portugal e a República Democrática do Congo. É tema forte também aí no país, é por estes dias, este jogo, que é também o primeiro da seleção do Congo neste Mundial?
5: Não, se fala noutra coisa. A população aqui vive imenso o futebol e desde que eles conseguiram ir ao Mundial tem sido a loucura. Em todos os cantos há camisolas a vender, t-shirts para apoiar a equipa e eles estão muito ansiosos com o jogo de hoje, principalmente por ser contra Portugal.
4: Há uma relação especial com os portugueses? Há algum tipo de relação com os portugueses?
5: Até há alguns anos atrás, algumas décadas atrás, os portugueses eram uma das maiores comunidades de estrangeiros em Kinshasa, para além dos belgas. Eram os portugueses, talvez pela ligação, por sermos aqui vizinhos de Angola, havia imensos portugueses. E então a maior parte da população ainda se lembra muito bem do que é a comunidade portuguesa, de como é que nós somos, de como é que nós trabalhávamos com eles. E tem um carinho muito especial pelos portugueses, por incrível que pareça, tem um carinho muito especial pelos portugueses. E eu mesmo, na rua, a falar com as pessoas, algumas que sabem que eu sou portuguesa, metem-se comigo, é hoje que vamos ganhar a Cristiano, é hoje que vamos ganhar a Cristiano. E eu digo, não, hoje é nosso, nós ganhamos nós, mas no próximo jogo nós estamos convosco. Nós queremos que o Congo passe à próxima fase. E dá para rir, dá para brincar um bocadinho.
4: Acreditam também nessa vitória. Dizia que dava para rir também numa altura em que, efetivamente, a situação acaba por ser um pouco difícil no país, no Congo. Foi declarado mais um surto de ébola. Já não é o primeiro, infelizmente, são vários que têm acontecido. Foram já 17 surtos que tenha estado no país. Como é que está o país a reagir a este novo surto?
5: Olha, honestamente, a distância é tão grande entre o local onde há o surto e a capital que as pessoas aqui não estão a ter isso em consideração. Não, é como se não existisse. Sabemos que existe, as pessoas estão um bocadinho preocupadas, mais pelo facto de haver voos que estão a ser cancelados, haver interdições de voos, do que propriamente que o ébola chegue aqui a Kinshasa. A distância é mesmo muito, muito grande. E na experiência que eu tenho, nestes anos que tenho daqui, os surtos sempre foram contidos na zona, nunca espalharam. eu tenho 17, estes 17 últimos com surtos, foi sempre, a zona foi sempre contida e os surtos nunca se espalharam para outros locais. Portanto, eu continuo um bocadinho apreensiva quanto a esta imagem que estão a passar pelo Congo, a ébola, Há uma zona do Congo que há ébola, efetivamente, mas eu, sinceramente, não estou até à data, não estou preocupado. Mesmo e a população aqui também.
4: A própria população também já não está, ou seja, não está tão alarmada, digamos assim, quanto se pensava.
5: Não está. Acho que o alarme vem mais de fora para cá do que de cá para fora, honestamente.
4: Uhum. Muito bem, neste dia de jogo, que é também um dos destaques, há algum tipo de iniciativa que vai acontecer hoje no dia do jogo por parte dos portugueses? A embaixada vai fazer alguma coisa? O que será feito?
5: A embaixada vai parar a difusão do jogo, um visionamento do jogo com todos os portugueses convidados. Fomos todos convidados para estar presentes na embaixada. E dar o apoio à nossa seleção, todos em conjunto com a comunidade portuguesa da embaixada, alguns congoleses também, que são nossos amigos, que são pessoas que gostam e que têm um carinho especial por Portugal, também se foram convidadas. Há alguns restaurantes, por acaso, aqui existem alguns restaurantes que ainda são portugueses, também estão a fazer a difusão do jogo, abrindo as portas para toda a gente, portugueses, congoleses, não interessa, para festejarmos o jogo em si juntos, esperando, claro, que Portugal ganhe.
4: É sempre o objetivo, não é? Futebol é uma coisa, mas deve ser com toda a gente unida.
5: Exatamente, com toda a gente unida, a ideia é essa. Os portugueses são bastante acarinhados pelos congoleses cá. Quando nós dizemos que somos portugueses, eles é como se o rosto deles mudasse e nos chamam mamã português, papá português. Têm um carinho especial por nós.
4: Liliana, termino com uma pergunta que provavelmente será difícil. Em dia de jogo entre Portugal e Congo, como é que fica o coração? É português ou é também já um pouco congolês?
5: Eu, honestamente, o meu coração vai ser sempre português. Eu só vou estar com a República do Congo depois do jogo de Portugal.
4: É do Congo, exceto quando joga contra Portugal, não é?
5: É. Continua a ser muito, 100% português. Tenho um carinho especial por ele, sim, tenho. Mas Portugal é o meu país, é o meu bom sangue, é a minha vida, é tudo. Não, continua a ser português. O Congo, sim, carinho especial por eles, espero que consigam fazer uma boa campanha no Mundial, mas eu espero que Portugal ganhe o Mundial.
4: E que o jogo de hoje seja acima de tudo um bom jogo. Obrigado, bom Liliana. Jogo. Obrigado, Liliana Gaspar. Ouvimos a Liliana, que vive na República Democrática do Congo. O Congo, que é o adversário de Portugal. A Liliana e toda a comunidade portuguesa vão assistir a esta partida, que arranca às 6 da tarde. É também a mesma hora no Congo. Portanto, às 6 da tarde há um Portugal-Congo que vamos também acompanhar aqui, Miguel Freitas, em direto na rádio.
6: No Congo, 7h27 da manhã, mesma hora de Portugal continua. Continental e da Madeira, fuso horário, mesmo fuso horário nesta quarta-feira, dia de estreia da nossa seleção no Mundial 2026.
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1: Está na hora de sabermos como anda o trânsito. Início de manhã de quarta-feira, meio da semana, já há problemas. Tínhamos visto isso há pouco. Mónica Amaral, qual é a situação agora?
2: Voltamos então à 44, no sentido de Golpilhares Freixo. O trânsito continua cortado devido ao despiste de um pesado na zona de Valadares. A alternativa continua a ser a A29 e também a A1. Já na A3, no sentido de Braga-Porto, já se para do nó da A4 até à VCI. Na VCI, no sentido da Rábida Freixo, as filas estão a partir de Coimbrões até à Boa Vista e no sentido Freixo a Rábida para-se de Bom Joia até às Antas. Já por Lisboa, para a Ponte 25 de Abril, ligação Almada-Lisboa, um acidente no primeiro viaduto do Feijó, envolve uma mota e já está a deixar mais demora para quem segue então em direção à ponte. Há filas em Corroios, os acessos do IC20 e Centro-Sul também bastante preenchidos. Mais à frente, há também um acidente junto à saída para a A5, está na berma, mas é preciso mais cuidado à passagem. Já na segunda circular, sentido Benfica-Aeroporto, para-se do eixo norte-sul até às Calvanas, aeroporto Benfica, há filas na zona da Encarnação, há um também com filas de São João da Talha para Sacavém e na A5 para-se da Ribeira da Laje até a Linda Velha e depois de Monsanto para as Amoreiras. Na A8 já há filas de Louros para o Tunel do Grilo, Calçada de Carris com filas do Senhor Roubado em direção à Avenida Padre Cruz e no IC19 ainda se para do Cacém até à Amadora e depois de Alfragide para a segunda circular.
1: 821-0101, mantém-se ligado, disponível para mais informações de trânsito. Bom dia, boa viagem. É uma quarta-feira de sol no continente, com o céu pouco nublado limpo, mas atenção, porque há muita nebulosidade prevista no litoral norte do Cabo Raso até ao final de manhã e à tarde no interior são mesmo esperados aguaceiros, por vezes fortes, acompanhados de trovoadas e até ocasionalmente sob a forma de granizo, em especial no norte e centro. Hoje conto também com uma pequena subida da temperatura. Para Évora, a temperatura máxima prevista é de 38 graus, 36 para Beja, máxima de 35 para Castelo Branco e Santarém, 34 para Lisboa e para Setúbal, 33 graus para Bragança e também para Porto Alegre, 32 para Braga e Faro, 31 para Vila Real, 30 para Viseu e Coimbra, 28 para a Guarda, 27 graus, máxima prevista para Leiria, 26 para Viana do Castelo, 24 para o Porto, para as Espanhas Douradas e também para o Funchal, 23 para Ponta Delgada e para Aveiro, 22 de máxima. Às 7h30 temos o essencial da atualidade com Oriana Barcelos.
3: Os líderes do G7 concordaram em reduzir a dependência do Estreito de Hormuz. É uma das conclusões que saem do encontro dos países mais ricos do mundo, em França. Num comunicado conjunto divulgado há momentos, os líderes desses países comprometem-se a aumentar os estoques de energia. Há uma referência ao acordo celebrado entre os Estados Unidos e o Irão. Os G7 saúdam o entendimento e dizem apoiar, de resto, um cessar-fogo no Líbano que permita o desarmamento do Hezbollah. Ora, esta manhã há notícia de vários ataques israelitas no sul do Líbano. O cessar-fogo em território libanês era uma condição essencial para o acordo de paz entre o Irão e os Estados Unidos. As autoridades iranianas já tinham ameaçado responder caso Israel mantivesse os ataques. Há um fogo a atingir a esta hora uma fábrica de calçado em Felgueiras, é na freguesia de Margaride. O alerta foi dado por volta das 4h30 da manhã e o incêndio ainda está a ser combatido por 35 bombeiros. O fogo está confinado à fábrica e não há vítimas a registrar. Passam hoje 9 anos do incêndio em Pedrógão Grande, um fogo que fez 66 mortos e mais de 250 feridos. A Associação de Vítimas do Incêndio vai assinalar a data com uma homenagem às vítimas no Memorial da Estrada Nacional 2361 e depois na Igreja Paroquial de Vila Facaia. Hoje é dia de debate quinzenal. O primeiro-ministro Luís Montenegro vai responder às perguntas dos deputados e a nova lei do trabalho deve estar no centro da discussão. A lei que vai ser debatida amanhã, ainda sem aprovação garantida. O debate ia começar às 3 da tarde, mas foi antecipado por causa do jogo do Mundial. A Nestlé vai despedir 88 trabalhadores em Portugal até 2027. Os despedimentos estavam previstos, fazem parte de um corte global de 16 mil postos de trabalho no universo do grupo. A Antena 1, a Nestlé confirma que informou os trabalhadores em abril. São 88 saídas em mais de 3 mil funcionários em Portugal.
1: Oriana Barcelos e o principal da atualidade esta manhã. 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Passamos ao desporto. Mário Silva da Costa com destaque para o Campeonato do Mundo.
4: Messi assinou um hat-trick e igualou o primeiro lugar nos marcadores em mundiais. A Argentina, campeã do mundo, venceu na última madrugada a Argélia por 3-0 com os 3 golos assinados pelo capitão. Leo Messi emocionou-se e tornou-se o melhor marcador da história dos mundiais, a par de Miroslav Klose com 16 golos. A Argentina lidera o grupo J, a par da Áustria, que há instantes venceu a Jordânia por 3-1. Ontem, Kylian Mbappé fez história pela França. A seleção gaulesa venceu o Senegal por 3-1 no grupo I. Mbappé fez 2 golos e tornou-se o melhor marcador de sempre da França, com 58 golos com a camisola da seleção. Foi também o 14º golo do avançado em mundiais. Nota ainda para a Noruega, que venceu o Iraque por 4-1. Erling Haaland bisou. Neste jogo, Frederik Ausnes do Benfica foi titular e André Sjeldrup foi lançado na segunda parte. Chegou o dia da estreia de Portugal no Campeonato do Mundo. A equipa das esquinas defronta esta tarde a República Democrática do Congo na primeira jornada da fase de grupos, Grupo K. Ruben Dias é baixa na seleção portuguesa. No lançamento do jogo, o selecionador Roberto Martínez alertou para as dificuldades do adversário de hoje.
5: O Congo, precisamos de todos nós respeitar muito o que o Congo está a fazer com o seu treinador. Já são muitos jogos, quase, acho eu, 48 jogos. Isso dá, é um período de muito bom trabalho ao nível de seleções. O Sebastián de Sabre fez uma fase de apuramento extraordinária. Estamos a falar de uma equipa que deixa fora os Camarões, deixa fora a Nigéria.
4: Também Bruno Fernandes esteve na antevisão do jogo. O médio destaca a importância das individualidades na equipa portuguesa.
6: Obviamente o coletivo é sempre o mais importante, mas as individualidades têm que estar ao maior nível para poder ajudar a que Portugal ganhe. E nós falamos de competições, claro que obviamente eu acho que o grupo de 2006 era muito forte também. Tínhamos grandes nomes, grandes jogadores que marcaram a história do nosso país e do futebol também, não só do nosso país, mas do futebol mundial. Em 2016 tivemos um herói improvável.
4: Já o selecionador da República Democrática do Congo, Sebastián de Sabre, deixa elogios à seleção portuguesa.
7: A equipa portuguesa tem um jogo de posse de bola muito interessante, sobretudo pelos desequilíbrios que provoca com os jogadores que mudam rapidamente de zona. Nós só temos que reduzir os espaços a esses jogadores. No entanto, Portugal é uma equipa muito forte e por isso temos que evitar que façam um jogo rápido, sobretudo próximo da nossa área.
4: É o arranque da participação portuguesa no Mundial, jogo frente à República Democrática do Congo, apito inicial às 6 da tarde, hora continental. É um encontro que vai ter relato em direto para acompanhar aqui na rádio. No outro jogo do grupo, às 3 da manhã, o Uzbequistão vai defrontar a Colômbia. Ainda hoje, os jogos do grupo L, Inglaterra-Croácia às 9 da noite e Gana-Panamá à meia-noite. Gana, que é uma seleção orientada pelo português Carlos Queiroz. O Sporting venceu o Benfica por 8-2 no segundo jogo do play-off do campeonato de futsal. A eliminatória está neste momento empatada com uma vitória para cada lado. Aos microfones do Canal 11, o técnico do Sporting, Nuno Dias, afirmou que apesar da goleada, nada está decidido no campeonato.
8: Infelizmente, uma vitória destas só dá uma vitória. Não dá duas nem três, dá só uma vitória. E a única coisa que conseguimos hoje, apesar da excelente exibição e apesar de tudo, foi uma vitória e igualar a eliminatória. Neste momento, a única coisa que vos posso dizer é que está 1-1. Continuam-nos a faltar duas vitórias a nós e duas vitórias ao Benfica.
4: Já o técnico do Benfica, Cassiano Klein, disse que a equipa esteve abaixo do que o jogo exigia.
9: O placar fala muita coisa. O Sport foi superior, nós não competimos da maneira que nós deveríamos competir. Creio que a nossa equipe sai com essa clareza. Na vida, um passo faz muita diferença. Muita diferença. E nós temos vários passos hoje atrasados. O Sport está à nossa frente mentalmente. Quando eu ganho, eu não fico muito eufórico. Quando eu perco, também fico muito frustrado. Acho que a vida requer você acordar no outro dia e trabalhar.
4: Benfica e Sporting voltam a defrontar-se no domingo às 9 da noite no Pavilhão da Luz, jogo 3 da final do play-off do Campeonato de Futsal.
1: Mário Silva da Costa com mais desporto bem em antena na próxima hora. 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Estamos a 23 minutos das 8, em dia de Portugal no Mundial 2026. Vamos saber como foi o programa da tarde de ontem.
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11: Hoje foi em Lousada, no distrito do Porto, que a GNR fechou 9 casas que funcionavam como lares ilegais e deteve 7 pessoas. E a crise na habitação e o aumento do preço dos bens levam a Rede Europeia Antipobreza a recear que a tendência descida deste número possa estar em risco.
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17: Foi porquê? Por causa do Indiana Jones?
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1: É isso mesmo, a poluição do mar, principalmente a que é provocada pelos microplásticos, continua a aumentar. Hoje às 14h30, no Duas de Prosa, fica a par dos riscos que existem para a saúde pública. 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
19: Quando a ansiedade ultrapassa os níveis saudáveis, não é funcional o sistema nervoso sobrecarregado, tem dificuldade a aceder a toda a informação que o aluno conseguiu estudar e armazenar na memória.
20: E essa, desculpe interromper, essa branca de que nós falávamos e de que se fala muito, isso acontece frequentemente ou acontece, enfim, esporadicamente?
19: Sim, é bastante comum, principalmente em alunos cujo pensamento está muito ambivalente e em extremos do tudo ou nada e de sentirem que naquelas 2 horas estão a decidir o seu futuro.
1: E hoje é dia de exame de português para os alunos do 9º ano. Boa sorte com isso. 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
1: Bom dia, estamos a 20 minutos das 8.
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1: Estamos de regresso com música dos 4h30. Daqui a pouco sabemos do trânsito.

0: São os 4:30 na RTP Antena 1 com terraplanismo, é como se chama a canção. Bom, e bem a propósito, daqui a pouco no Portugalex, terraplanismo, lá está, há quem acredite que é mesmo plana. Claro, seguindo essa lógica, a bola também.
1: A prova de que a bola é plana e não redonda é que muitas vezes quando o Ronaldo remata, ela não vai para a baliza.
0: Está certo. Vamos ouvir daqui a pouco mais no Portugalex.
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0: Está em destaque no último terço com António Tadeia. Daqui a pouco, o Campeonato do Mundo de Futebol, onde Portugal se estreia hoje. Importa saber agora como está o trânsito. A caminho das 8, Mónica Amaral.
3: E começamos então na A44, porque ainda está o trânsito cortado, devido então a um despiste que aconteceu esta madrugada, ainda está por resolver. É um despiste de um pesado na zona de Valadares e no sentido de Gulpilhas Freixo. Como disse então, o trânsito continua cortado e a alternativa é a A29 e a A1. Já na A28, no sentido de Viana do Castelo Porto, trânsito também lento entre a ponte, entre Leça da Palmeira e a Rotunda AEP. Na A3, para do Nodo A4 até à VCI. Já na VCI, no sentido da Rábida Freixo, há filas de Santo Ovídio até à Boa Vista e no sentido Freixo a Rábida ainda se para de Bom Joia até às Antas. Já por Lisboa, para a Ponte 25 de Abril, ligação à Almada-Lisboa, um acidente no primeiro viaduto do Feijó, que envolve uma mota, está a deixar o trânsito mais demorado. As filas estão a partir de Corroios, os acessos preenchidos. Mais à frente, também um acidente junto à saída para a 5, está na Berma, mas ainda é preciso algum cuidado à passagem. Já na segunda circular, sentido Benfica, aeroporto, para-se do Oeste Norte-Sul até às Calvanas, aeroporto Benfica, há filas na zona da Encarnação e há um ainda com filas de São João da Talha para Sacavém. Ainda na A5 há filas de Porto Salvo até Linda Velha e de Monsanto para as Amoreiras, há 8 com filas de Louros para o Túnel do Grilo, calçada de Carris, para-se do Senhor Roubado em direção à Avenida Padre Cruz e no Oeste Norte-Sul, sentido Camarate Campolide, há agora um acidente junto à saída para a segunda circular em direção a Benfica e o trânsito está então mais demorado, as filas estão a partir da Ameixoara. IC19, sentido Sintra-Lisboa, também com filas do Cacém até à Amadora e depois de Alfragide para a segunda circular.
0: Voltamos a atualizar a informação de trânsito depois das notícias das 8, 821-0101 para mais informações. Bom dia, boa viagem.
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0: Antes do último terço, ainda Light Call. Jennifer.

0: Jennifer, She Said, clássico de Lloyd Cole. Entramos no último terço do terreno de jogo com António Tadeia. António, bom dia.
1: Olá, bom dia, Miguel.
0: Estamos todos com grande expectativa face à estreia de nossa seleção no Mundial, mas importa também olhar para o que se passou na noite de ontem, noite e madrugada já agora, começando por Mbappé nesse jogo em que Mbappé marcou dois golos pela França frente ao Senegal.
1: Pois olha, eu já não sei se foi noite, se é manhã, porque eu fui-me deitar a dada altura e quando me levantei estava a acabar o jogo da Áustria ainda, portanto isto já é de dia, é de noite, é toda a hora, enfim, de dia não há muita coisa, mas vamos tendo jogos que nos vão atrapalhando aqui o fuso horário também. Foi um dia de grandes figuras, porque a França, depois de uma primeira parte miserável, acho que se pode dizer mesmo miserável, revelou na segunda parte a ligação ao Lise Mbappé. Mbappé começou logo por colocar a fasquia num sítio complicado de atingir, fez dois golos no jogo contra o Senegal, só que depois veio Messi, não é? E Messi foi autor de uma exibição completa. Tão completa que até já está aí a gerar polémica uma entrada que ele teve, que lhe podia ter valido o cartão vermelho antes de ter marcado qualquer dos três golos que marcou, e foram três golos diversificados. Tivemos direito a uma bomba do meio da rua, a uma finta de cor para deitar o guarda-redes e a marcar com o pé direito, e depois a um remate colocadíssimo, um passo à baliza. Portanto, Messi igualou Miroslav Klose, já é o melhor marcador de sempre na história dos campeonatos do mundo, ao lado do alemão. Antes disso, Haaland também dinamitar a defesa do Iraque, marcou duas vezes também. A Noruega chegou a sentir algumas dificuldades, mas ainda acabou por golear 4-1. E agora, se as coisas já estavam a apertar, eu acho que mais apertadas ficam neste momento para a estreia de Portugal e particularmente para a estreia de Cristiano Ronaldo, porque já sabemos que Ronaldo vive muito destas comparações, não é? Da forma como é comparado com os outros que estão perto dele no Olimpo dos deuses do futebol, e naturalmente vai ser um dos aspectos a ter em conta na equipa de Portugal mais logo, é que Ronaldo vai entrar em campo depois dos outros terem brilhado a grande intensidade.
0: Portanto, está a acusar a pressão, ou poderá acusar a pressão, não é? Isso às vezes até é bom.
1: Sim, já houve alturas em que Ronaldo respondia à pressão de forma absolutamente robótica, não é? Ele chega lá e destrói. Vamos a ver como é que vai ser. O jogo não vai ser fácil. Eu acho que eu não estou com... Enfim, isto não vamos lá com feelings nem com sentimentos, mas há uma série de vibes à volta da seleção que me deixam preocupado. E a última é esta agora, de um caso que Portugal instigou a si próprio, que já o fez na última Liga das Nações, que tem a ver com a não continuidade de Martínez. Estou convencidíssimo que Martínez não vai continuar, tal como estava convencido que Martínez não ia continuar após a Liga das Nações. Acontece que na altura Portugal ganhou a Liga das Nações e não houve outra possibilidade para a Federação a não ser a continuidade do selecionador. Agora, na véspera da seleção de Portugal, começa a haver notícias na imprensa internacional de que Martínez não vai continuar. É uma espécie de segredo mal guardado, porque é aquilo que toda a gente sente, que a vontade da Federação é fazer uma troca, só que eu não me recordo de uma fase final com tanta instabilidade à volta do futuro do treinador como esta desde 2008, e no Europeu de 2008, em que o Luís Filipe Scolari assinou a meio da prova pelo Chelsea, e Portugal tinha ganho todos os jogos até aí e não ganhou mais nenhum daí para a frente. Portanto, eu acho que é importante a equipa, de facto, focar-se na competição. A competição não é fácil. Esta equipa do Congo, e temos visto a réplica que as equipas africanas e asiáticas e todos os continentes têm dado à oposição europeia neste campeonato. É verdade que o dia de ontem não foi nesse sentido, com a vitória da França, com a vitória da Noruega, com a vitória até agora, mais, e esse jogo ainda não vi, já de madrugada da Áustria, mas de qualquer modo aquilo que me parece é que não vai ser um jogo fácil para Portugal. É uma equipa muito potente esta equipa do Congo, uma equipa física nas transições, e isso pode ser um problema para Portugal, que ainda por cima não vai ter Rubem Dias, isso foi confirmado. Estou curioso também de perceber qual é que é a dupla de centrais que Martínez vai apresentar. Agora, qual é que é o segredo? O segredo é ficar com a bola, não é? É ter a bola muito tempo, e para isso temos Vitinha, temos João Neves, temos eventualmente Bernardo Silva, ver se ele vai jogar a partida direita ou não. Temos o Bruno Fernandes, e é importante para Portugal conseguir manter a superioridade na posse e depois muita atenção às transições e à forma como o Congo pode disparar nessa altura, para explorar toda a sua fisicalidade.
0: António, vamos ver e aguardar para ver. Um abraço.
1: Um abraço, até sexta.
0: O último terço com o António Tadeia, também disponível em RTP Play, Spotify e Apple Podcasts. Portugal X, até às notícias das 8, claro, também com a passagem pelo Mundial 2026.
2: Hoje é dia de estreia de Portugal no Mundial, frente ao Congo. E a grande questão continua a ser: o Cristiano Ronaldo é o melhor jogador de sempre e é óbvio que já tinha de ser convocado, ou já devia estar em casa a gozar a reforma e a fazer uma marquise no Lamborghini?
3: É esta a pergunta que lançamos no nosso fórum de hoje e a partir deste momento podem começar a ligar.
2: E a primeira ouvinte em linha é uma das irmãs de Cristiano Ronaldo, Cátia Aveiro, que nos fala de Jacareré, do Pitupi, no Brasil. Ora viva!
4: Oi, galera, é assim, é claro que o meu mano deve jogar e quem acha que não deve são os invejosos mal amados. O meu mano vai jogar até aos 97 anos quando tiver idade biológica de 31. Ok, galera? Olha, viram, foi o meu mano que já marcou um gol no jogo de hoje. Tenho os vizinhos que veem os gols primeiro porque têm uma operadora melhor que a minha. Vá, beijinho no ombro, hashtag Deus no comando e o meu mano na seleção.
2: Muito obrigado, Cátia, e ficamos então com esta informação em primeira mão. Portugal já marcou um golo frente ao Congo. Liga-nos agora à presidente do movimento de chalupas bolaplanistas portugueses. Bom dia.
5: Eu liguei apenas para reforçar a nossa mensagem. A prova de que a bola é plana e não redonda é que muitas vezes quando o Ronaldo remata, ela não vai para a baliza. Se fosse redonda, rebolava sempre para lá.
2: É claro que sim, muito obrigado. Vamos agora ouvir o nosso enviado especial ao Mundial, Nuno Luz. Olá, Nuno.
6: Alô, dizer apenas que Cristiano vai ter uma autorização especial da FIFA para jogar com aquele brinco de diamantes em lapidação gota que usou na partida para os Estados Unidos e com uma tiara da Versace na cabeça e talvez um colar de perlas da Gucci enrolado ao pescoço. A dizer que...
2: Vai ficar lindíssimo, de certeza. Dizer que obrigado, Nuno Luz. E assim encerramos as nossas linhas. Para a próxima vamos perguntar se acha que os futebolistas deviam poder jogar de vestido comprido e saltos altos.
7: Portugalex pergunta: também defende a castração química para os motares que gostam de fazer rateres com as suas motas, sobretudo de madrugada, em zonas residenciais?
0: Está barata a gasolina. 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À tarde no interior são esperados aguaceiros, por vezes fortes, acompanhados de trovoadas e ocasionalmente sob a forma de granizo, em especial no norte e centro. Na Madeira há possibilidade de aguaceiros fracos, em especial na vertente norte e nas terras altas. Açores com chuva e aguaceiros fracos também no dia de hoje. Máximas de 38 graus para Évora, 36 para Beja, 35 para Castelo Branco e Santarém, 34 para Lisboa e também para Setúbal, 33 para Bragança e Porto Alegre, 32 graus de máxima prevista para Braga e para Faro, 31 para Vila Real, 30 para Viseu e Coimbra, 28 para a Guarda, 27 para Leiria, 26 para Viana do Castelo, 24 graus, temperatura máxima prevista hoje para o Porto, para as Penhas Douradas e também para o Funchal, 23 para Ponta Delgada, Aveiro hoje deve ficar-se pelos 22 graus de máxima.
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0: Bom dia, são 8 horas no continente e na Madeira, 7 nos Açores. Os países do G7 estão disponíveis para contribuir no acordo de paz no Médio Oriente, Diogo Miguel Pereira.
9: Querem ajudar naquilo que for preciso para que esse acordo possa funcionar, o acordo entre Estados Unidos e Irão, que vai ser assinado sexta-feira. Foi isso que disseram esta manhã os países do G7 numa posição conjunta, onde assumem também que querem depender menos de Hormuz. É dia de estreia no Mundial de Futebol. Portugal defrontou Congo esta tarde, mas já conta com uma baixa. Rubem Dias está fora devido a problemas físicos.
0: Agora estão 16 graus no Porto, 17 em Coimbra, 20 em Lisboa, 25 em Faro, nas Ilhas, 18 graus no Funchal, 21 em Ponta Delgada. As notícias, edição de Diogo Miguel Pereira.
9: Arrancamos esta edição às 8 com uma atualização. Já está dominado o incêndio que aconteceu numa fábrica de calçado em Felgueiras, no distrito do Porto. Alerta foi dado de madrugada, mas as chamas já foram dominadas por volta das 7:30 da manhã. Fonte do comando subregional do Tâmega e Sousa explicou à Antena 1 que não houve vítimas nem a necessidade de evacuar os edifícios à volta. Os membros do G7 reafirmam que estão prontos para contribuir no acordo entre os Estados Unidos e o Irão. Numa posição conjunta publicada esta manhã, os países do G7, que estão reunidos na cidade francesa de Evian, dizem estar empenhados em reduzir a dependência do Estreito de Hormuz e pedem o fim dos combates no território. Rosário Salgueiro.
10: São unânimes num apoio ao cessar-fogo imediato e ao desarmamento do Hezbollah, com garantias de segurança internacional. Estão aqui a defender, por exemplo, o prolongamento da missão das Nações Unidas, que vai terminar, tem fim previsto, para o final do ano. E enfatizam

0: G7, realça as iniciativas estratégicas e o papel da comunidade internacional e claramente dizem que os ataques ao Líbano têm de terminar. Há aqui também uma pressão sobre Donald Trump para que consiga conter a ação de Benjamin Netanyahu, apesar do presidente dos Estados Unidos ontem ter feito duras críticas ao líder israelita.
1: E parece que de pouco valeram, vemos aqui a reportagem da enviada de Antena 1 à EVA, neste G7, Rosário Salgueiro. Israel voltou a atacar esta manhã o Líbano, o alvo foi o sul do país, foram lançados ataques aéreos em várias cidades libanesas. São ataques que ignoram assim os avisos deixados também pelo Irão. Ontem, o ministro dos Negócios Estrangeiros iraniano tinha avisado que se Israel continuar a atacar o Líbano, esses ataques podem comprometer esse acordo com os Estados Unidos. Noutra frente, os países do G7 reafirmaram também o apoio à Ucrânia, vão contribuir com mais material militar, querem também continuar a exercer pressão à Rússia. Isso mesmo foi dito esta madrugada numa mensagem de vídeo deixada pelo presidente francês Emmanuel Macron.
2: Nós avons decidido ao nível do G7.
3: No âmbito do G7, decidimos apoiar a Ucrânia com mais firmeza. Primeiro, para que se possa defender contra ataques de mísseis e drones. Segundo, para que tenha capacidade de projetar poder em todo o país e, por conseguinte, de se defender quando atacado a partir de outras regiões e para que possa proteger a sua energia em Kiev e noutros locais e, consequentemente, a sua infraestrutura energética. Decidimos também, em conjunto, na unidade deste G7, aumentar a pressão sobre a Rússia, em particular sobre a questão dos recursos, petróleo e gás que a Rússia utiliza para financiar a guerra.
1: A posição do G7 comunicada aqui por Emmanuel Macron, o presidente francês, a cimeira do G7, que acontece em Evian, termina no dia de hoje. Seguimos agora para a Espanha. José Luís Zapatero, ouvido esta manhã em tribunal, o antigo primeiro-ministro espanhol é suspeito de crimes como tráfico de influências, falsificação de documentos e pertence a uma organização criminosa. Junta-se a este noticiário a correspondente da Antena 1 em Espanha, Ana Romeu. Ana, bom dia, estás no tribunal em Madrid, o tribunal por onde Zapatero vai ser ouvido. O antigo primeiro-ministro já chegou?
4: Sim, muito bom dia. Chegou há sensivelmente 10 minutos, muita gente aqui e eu diria que perto de uma centena de jornalistas, também os habituais, as pessoas que vêm habitualmente a estes julgamentos, protestando contra, neste sentido, contra Zapatero, mas também contra o governo de Sánchez. A atenção política, de facto, e judicial está focada entre hoje e amanhã nas declarações de Zapatero. A investigação do caso Plus Ultra quer determinar, na verdade, se houve tráfico de influências no resgate público desta companhia aérea. Isto aconteceu durante a pandemia. E se determinadas pessoas, nomeadamente Zapatero, obtiveram benefícios económicos com esta gestão. Mas não é apenas este o caso, uma vez que durante as buscas que se fizeram ao escritório de Zapatero foram encontradas joias no valor de mais de 1 milhão de euros e o juiz acabou por abrir então uma peça à parte de investigação precisamente para tentar perceber se o antigo primeiro-ministro espanhol terá fugido ao fisco e terá de alguma maneira estado envolvido em contrabando relativamente a estas joias. As implicações políticas, como deves imaginar, são mais que evidentes para o governo de Pedro Sánchez, que neste momento está no... Exatamente, pelas consequências, uma vez que o antigo primeiro-ministro é uma referência do socialismo e as consequências serão óbvias. O que sairá daqui hoje perante o juiz de instrução, portanto não sabemos muito bem relativamente se haverá ou não medidas cautelares, mas faz parte ainda do processo de investigação.
1: Ana Romeu, a reportagem em direto da correspondente da Antena 1 em Espanha, está a acompanhar esta audição. José Luís Zapatero, antigo primeiro-ministro espanhol, já chegou esta manhã ao tribunal, à audiência nacional, o local onde o antigo presidente do governo espanhol está a ser ouvido esta manhã. Problemas físicos vão deixar Rubem Dias a ver o jogo a partir do banco. Portugal arranca o Mundial de Futebol com um jogo frente ao Congo. A seleção portuguesa tem encontro marcado para as 6 da tarde. É o primeiro jogo de Portugal na fase de grupos. A seleção nacional está no grupo K. E por causa da diferença horária, a conferência de imprensa aconteceu esta madrugada, com o selecionador nacional a dizer que está confiante num bom arranque da seleção portuguesa, mesmo sem Ruben Dias no

0: 11 de hoje, Nuno Matos.
1: A poucas horas da estreia no Campeonato do Mundo, o selecionador Roberto Martínez confirma a baixa de Rúben Dias na defesa de Portugal.
2: Rúben Dias não está 100%, não está apto para o jogo, não é o momento de arriscar.
1: Rúben Dias fora, o seu lugar deve ser ocupado por Renato Veiga. Quanto ao adversário, República Democrática do Congo, ficam os elogios do selecionador nacional.
2: O Congo, precisamos todos nós respeitar muito o que o Congo está fazer com o seu treinador. Já são muitos jogos, quase, acho eu, 48 jogos, isso é um período de muito bom trabalho ao nível das seleções. O Sebastián de Sabre fez uma fase de apuramento extraordinária. Estamos a falar de uma equipa que deixa fora os Camarões, deixa fora a Nigéria.
1: Roberto Martínez confiante num grande campeonato do mundo para Portugal, mas o discurso não muda, tem que ser jogo a jogo. Quanto à ambição do presidente da Federação Portuguesa de Futebol, que já fez saber que abaixo das meias finais será um mau mundial para Portugal, Martínez responde sem papas na língua.
2: Há uma voz geral e depois há uma voz chata, que é racional, explica o caminho e que utiliza a experiência do terceiro mundial, de muitos jogos na seleção, mas esta é uma voz.
1: Frente à República Democrática do Congo, Portugal pode alinhar com Diogo Costa, João Cancelo, Gonçalo Inácio, Renato Veiga e Nuno Mendes, Vitinha, João Neves e Bruno Fernandes, Bernardo Silva, Pedro Neto, João Félix e Cristiano Ronaldo.
3: O 11 provável para o jogo de logo, reportagem de Nuno Matos. Ele e o Fernando Eurico vão dar-nos o relato a partir das 6 da tarde, em direto aqui na Antena 1. Liliana Gaspar é uma portuguesa a viver no Congo, esteve esta manhã no fuso horário aqui na Antena 1. Fala em entusiasmo por parte dos congoleses para o jogo de logo. Vamos ouvir as declarações de Liliana Gaspar, uma portuguesa que está a viver no Congo. Dá conta do entusiasmo para a partida de logo à tarde.
4: Não se fala noutra coisa. A população aqui vive imenso o futebol e desde que eles conseguiram ir ao Mundial, tem sido loucura. Em todos os cantos há camisolas a vender, t-shirts para apoiar a equipa, e eles estão muito ansiosos com o jogo de hoje, principalmente por ser contra Portugal.
3: É um jogo que vai para o ar às 6 da tarde, vamos ter relato em direto aqui na Antena 1. Por causa da partida, o debate quinzenal de hoje vai começar uma hora mais cedo, está marcado para as 2 da tarde e não para as 3, como é habitual. O Primeiro-Ministro volta assim ao Parlamento para responder às dúvidas dos deputados num debate em que a reforma laboral, que vai ser discutida amanhã, será também o grande destaque do debate quinzenal de hoje. Depois, esta tarde, há ainda o debate preparatório do Conselho Europeu, que terá ainda também a presença do Primeiro-Ministro. Eduardo Bolsonaro foi condenado a 4 anos e 2 meses de prisão. A condenação do filho do antigo presidente brasileiro foi unânime. Em causa, Daniel Catalão, está um crime de coação por ter tentado que Trump pudesse travar o processo judicial que levou o pai, Jair Bolsonaro, a ser condenado por tentativa de golpe de Estado.
5: O Supremo Tribunal Federal não deixou margem para dúvidas. Por unanimidade, os 4 ministros da primeira turma sentenciaram o filho do ex-presidente Jair Bolsonaro a 4 anos e 2 meses de cadeia. Eduardo Bolsonaro foi ainda condenado a 12 anos de inelegibilidade. Não pode candidatar-se a cargos públicos. E perde o cargo de escrivão da Polícia Federal. Segundo o Tribunal, Eduardo Bolsonaro utilizou a rede de contactos nos Estados Unidos, incluindo o presidente Donald Trump, para constranger o sistema judicial brasileiro e tentar travar o julgamento do pai, Jair Bolsonaro, que acabou condenado a 27 anos de prisão pela tentativa de golpe de Estado em 2022. O ministro Alexandre de Moraes realçou que o papel de um deputado não é trabalhar contra o próprio país.
6: Não é função de deputado federal brasileiro fazer lobby no exterior contra o próprio país. Isso não consta desde a Constituição do Império até a atual, não consta como função de deputado federal.
5: A interferência de Eduardo Bolsonaro teve consequências financeiras reais, resultou no chamado tarifaço norte-americano, na aplicação de sobretaxas de exportações brasileiras em 2025, além da suspensão temporária de vistos de magistrados e sanções económicas direcionadas a membros do Supremo Tribunal. O visado principal foi o próprio ministro Alexandre de Moraes. Para já, o cumprimento de pena não será fácil, porque Eduardo Bolsonaro está nos Estados Unidos, para onde fugiu em julho do ano passado. Este este ano já tinha perdido o mandato de deputado por excesso de faltas. A defesa clama que o julgamento tem contornos estritamente políticos.
3: Eduardo Bolsonaro condenado a 4 anos e 2 meses de prisão. Reportagem do correspondente Antena 1 no Brasil, Daniel Catalão.
0: Emissão de Diogo Miguel Pereira, simultâneo RTP Antena 1 com a RTP Antena 1 Açores, Madeira e RTP Mundo. 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Bom dia, são 8h13 e voltamos a atualizar a informação de trânsito. Mónica Amaral com nota para alguns acidentes.
7: Voltamos à A44 no sentido Golpe Pilhares Freixo, isto porque o trânsito ainda está cortado devido a um despiste de um pesado na zona de Valadares. Este acidente ocorreu esta madrugada por volta das 3h30 da manhã, mas ainda está por resolver. A alternativa continua a ser A29 e A1. Na A28 no sentido Viana do Castelo Porto, para-se de Leça da Palmeira até à Rotunda IP. A3 agora com filas de Águas Santas até à saída para o Hospital de São João. A Via Norte para-se de Faseca até à VCI. Já na VCI, no sentido Rábida Freixo, há filas a partir de Santo Ovídio até à Boa Vista. E no sentido Freixo Rábida, há filas de Bonjoia até às Antas e depois entre Paranhos e a zona da Perlada. Atenção também à A19, um acidente em Leiria antes do hospital está a deixar demora para quem segue em direção a Leiria Norte. E por Lisboa, eixo Norte-Sul, sentido Camarate Campolide, um acidente junto à saída para a segunda circular em direção a Benfica, está a ocupar a via esquerda e está a deixar filas a partir da Amachoeira. No IC16, no sentido Belas Pontinha, há também um acidente a seguir ao nó da Crel, está a deixar o trânsito mais lento à passagem. Ainda atenção a um pesado avariado que está então no final do acesso do IC19 em direção à Crel, para quem segue para a Alverca, e o trânsito está então mais demorado por causa disto mesmo. Já na segunda circular, sentido Benfica Aeroporto, há filas de Benfica até às Calvanas, a Aeroporto de Benfica para-se de Sacavém até à saída para o eixo Norte-Sul. Já na A1 ainda se para de São João da Talha para Sacavém. Há 5 com filas de Porto Salvo até Linda Velha e de Monsanto para as Amoreiras. Na A8 há filas de Frielas para o túnel do Grilo e na calçada de Carris do Senhor Roubado em direção à Avenida Padre Cruz. Já na Cril, sentido Sacavém Algés, algumas paragens entre Olival Basto e a Pontinha. Está a afetar o IC16. Algés, Sacavém, para-se entre Camarate e Sacavém. No IC19 as filas estão a partir do Cacém até Amador e de Alfragide para a segunda circular, e o IC2 também com demora de Moscavide até à Praça José Queiroz. Já para a Ponte 25 de Abril, ligação à Almada-Lisboa, as filas estão agora a partir do Feijó e os acessos preenchidos.
0: E ainda só são 8h15 da manhã. 821-0101 para mais informações de trânsito. Bom dia, boa viagem. Estamos a ligar Portugal nesta manhã de quarta-feira até às 10.
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0: É o programa da manhã, agora com música de Damiano David.

0: Maria Damiano David a passar pelo programa da manhã da RTP entre Unborn with a Broken Heart.
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0: 8:19, com destaque no desporto para o dia de hoje, para a estreia da seleção portuguesa, Mário Silva da Costa.
2: Portugal entra hoje em ação no Campeonato do Mundo de Futebol. Ouvimos a antevisão do selecionador Roberto Martínez já daqui a pouco. Leo Messi faz 3 golos e iguala o topo da lista de melhores marcadores da história dos Mundiais. E ainda o jogo entre Sporting e Benfica no Campeonato de Hóquei em Patins.
0: Tudo para ouvir depois das 8:30.
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0: A seguir no Ponto Central, olhamos também para a prestação de Portugal no Mundial 2026 e vamos estar à conversa com o antigo internacional português.
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0: Em dia de estreia da nossa seleção no Mundial 2026, Diogo Miguel Pereira, temos um antigo internacional português da nossa seleção no Ponto Central.
3: Mais de 30 jogos, também 10 golos pela seleção portuguesa. Rui Águas está connosco esta manhã no Ponto Central, antigo jogador internacional português. Foi também adjunto da seleção nacional, também selecionador da seleção de Cabo Verde. Bom dia, Rui Águas. Obrigado por estar connosco aqui no Ponto Central da Antena 1.
4: Bom dia, é um prazer.
3: Obrigado. Rui Águas, vamos começar precisamente pelo jogo de hoje, logo à tarde, entre Portugal e o Congo, a estreia da seleção portuguesa. Que seleção é esta que vê para este Mundial dos Estados Unidos?
4: Estamos a falar da nossa?
3: Da nossa, da portuguesa.
4: Da nossa é uma sobre a qual...
3: Exatamente.
4: Recaem muitas expectativas, quer nacionais, quer exteriores, e todos esperamos que se consigam confirmar estas nossas possibilidades e finalmente chegar longe. Ela finalmente já se chegou em determinada altura, já há muito tempo, mas voltar a essas fases mais adiantadas.
3: É o troféu que ainda falta, não é, à seleção. Mas acredita que é possível com esta? Vimos, por exemplo, estou-me a lembrar, por exemplo, de Vitinha, a dar conta de que há realmente uma qualidade que já não se via há algum tempo neste grupo de trabalho. Temos também o fator Cristiano Ronaldo, que não é consensual. Como é que vê todos estes aspectos?
4: Vejo como natural, para já. É evidente qualidade de muitos dos jogadores, um grupo realmente tecnicamente muito forte e em relação ao qual é normal ter expectativas altas. Depois também os nossos maiores representantes são sempre alvos, quer Ronaldo, quer Mourinho no treino, são sempre alvos mais críticos, o que é sempre...
3: Foi sempre assim também com outros, não é?
4: Muito nosso, sim. Embora compreenda, no caso há sempre, nas escolhas futebolísticas, há sempre este tipo de polémicas diferentes que fazem parte. Mas, no geral, a equipa no seu todo, acho que pode garantir um bom lugar, uma boa representação. É na mesma muito difícil, ainda ontem vimos a França, eu acho que é... Poderá ser a principal candidata, eu acho. Mas Portugal está a espreitar, digamos.
3: Vimos os tempestades também a intrometerem-se, digamos assim, no treino da seleção portuguesa. Todo esse trabalho também do treino e a adaptação sempre a um país diferente por causa destas competições acaba por ter muita influência no jogo, ou hoje também a preparação é outra para que isso não tenha essa tal influência depois na partida?
4: Hoje é tudo mais calculado, estudado, cientificado, isso eu acho que podemos estar descansados nesse aspecto, embora seja sempre um meio estranho, diferente, Mas eu acho que os jogadores têm sempre capacidade. Estão numa altura e num espetáculo que todos pretendem atingir, e a motivação faz também muita diferença. Para além dos fatores físicos, a questão mental é sempre fundamental, e eu acho que a equipa está nesse aspecto em bom momento.
3: Falava aí da motivação, Rui Águas, tenho que lhe lançar também este repto. Poderá ser este último Mundial de Cristiano Ronaldo, também de Lionel Messi, que muitos também têm falado, que ontem ou esta madrugada aplicou um hat-trick. Pode também isso ser motivo para motivar o capitão da seleção portuguesa?
4: Tudo o que seja moralizar, fortalecer os nossos jogadores é positivo, e esse é um aspecto também que pode ser motivador. São dois jogadores marcantes desta geração de atletas, sempre serão. E é difícil vê-los sair, mas claro que tudo tem o seu fim. É difícil é depois arranjar gente parecida. Uhum. Acho.
3: Não vai ser
4: improvável.
3: Fácil de substituir os dois, não é?
4: São muito diferenciados
3: de todos os outros. Rui Águas, teremos também de falar, naturalmente, aproveitando o facto de ter sido selecionador dessa mesma seleção, Cabo Verde entrou com o pé direito, podemos dizer assim, com um empate frente à Espanha. 0-0 foi o resultado final, uma grande exibição, um grande destaque também para o guarda-redes. Como é que viu esse jogo da seleção cabo-verdiana?
4: Com muito interesse, com muita alegria no fim, e pronto, uma exibição dentro daquilo que
3: surpreendeu, ou que seja, estava à espera que Cabo Verde pudesse surpreender, digamos, a seleção espanhola?
4: É difícil dizer que esperar. Que um empate, eu acho que ninguém esperava, mesmo os mais otimistas, mas esta equipa e este povo pronto, tem também, dentro da sua humildade e carência, que as pessoas sabem que existe, tem um espírito muito forte, um espírito de família, de grupo, que fazem milagres. Eu acho que foi um bocadinho por aí, essa capacidade, essa humildade, o sacrifício. Teria que ser mesmo contra uma equipa com muitos meios diferentes e com um histórico que todos conhecemos.
3: Acaba por ser também um pouco até a própria magia do futebol, de vez em quando dá-nos estas prendas, estas surpresas em jogos que nós às vezes consideramos como já feitos antes de começarem. Foi selecionador de Cabo Verde, conhece bem a seleção, conhece bem o país também. O que é que acha que significou este ponto, este empate e este resultado histórico frente à Espanha para o povo cabo-verdiano?
4: É difícil de descrever. Eu vivi momentos, e não se podem comparar a estes, mas momentos de tanta intensidade, tanta alegria, tanta comunhão, tanta reunião, que eu nem imagino aquilo que foi lá em Cabo Verde, propriamente. Fomos vendo os adeptos lá na, durante o Campeonato do Mundo e depois, e as festas, e os testemunhos também dizem muito da importância que tem, do poder que o futebol tem para unir um povo que é um povo, em termos geográficos, fracionado, tem comunidades muito grandes, mas muito longe umas das outras. Isto é sempre um orgulho e uma possibilidade de repartir alegria. No fundo é isso, e motivação. E pronto, é muito bom para o povo cabo-verdiano, e também economicamente pode ser um bom apoio para a questão do turismo, que é uma das poucas fontes de rendimento do país.
3: Uhum. Rui Águas, vou terminar com esta pergunta, que vimos Ruben Dias de volta a Portugal. No caso, Ruben Dias não vai estar no 11 de hoje por problemas físicos. Poderá Portugal também ter aqui um desafio complicado com esta ausência frente à seleção do Congo? Daquilo que fui vendo também desta seleção, espera-se um desafio difícil para a seleção portuguesa?
4: Sim, como todos, como outra seleção africana e não só, parte neste grupo de Portugal sem ser favorito, mas é um, de repente, e comparando países, Cabo Verde tem 500 mil de habitantes e Congo tem mais de 100 milhões. Daí a diferença de poder e de meios. Em relação a Rubem Dias, é realmente o nosso, e sem dúvida, o nosso mais cotado central, mas as convocatórias fazem-se de acordo com estes, enfim, problemas que às vezes surgem.
3: Já a pensar nestes problemas, não é? Também.
4: Sim, e os colegas que têm, claro que têm capacidade e vão dar tudo, que é o que é normal nestas condições, fazer o papel que o colega faria o melhor possível.
3: Muito bem, esperemos que corra tudo bem, não só hoje, mas também no resto do Mundial, até à final, é isso que se espera certamente hoje. Rui Águas, exato, obrigado por estar connosco em direto aqui na Antena 1. Rui Águas, antigo jogador internacional, 31 jogos, 10 golos, também antigo treinador, foi treinador adjunto na Seleção Nacional, foi também selecionador de Cabo Verde, a projetar aqui a partida de hoje da Seleção Portuguesa.
0: 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Daqui a pouco, um dia no mundo com Francisco Sena Santos. Francisco, bom dia. Hoje, o interesse de Xi Jinping a sobrepor-se aos valores humanos.
5: É, Miguel, viva, bom dia. O general que liderou há 5 anos o mais recente dos golpes militares em Myanmar, a antiga Birmânia, promoveu-se há 2 meses a presidente da República. Está a ser recebido com todas as honras, primeiro na Índia, agora na China. Xi Jinping sobrepõe assim, como temos para escutar, o sinistro interesse dos negócios ao respeito pela dignidade e pela democracia, e permeia o chefe golpista que fez prender a Nobel da Paz Aung San Suu Kyi e milhares de oposicionistas.
0: Vamos ouvir daqui a pouco com Francisco Sena Santos, um dia no mundo. Já são 8h30, o trânsito como é que está a esta hora, Mónica Amaral?
6: Voltamos à 44, no sentido Golpilhas-Freixo, ainda está cortado o trânsito devido a um despiste de um pesado na zona de Valadares. A alternativa continua a ser a A29 e a A1. Na A28, no sentido Viana do Castelo Porto, para-se entre Labruz e Lavra e depois mais à frente de Lessa da Palmeira até à Rotunda AEP. A A3 com filas de Águas Santas até à saída para o Hospital São João e a Via Norte com filas da EFASEC até à VCI. Já na VCI, no sentido Rábida-Freixo, há filas de Santo Ovídio até à Boa Vista e no sentido Freixo a Rábida para-se de Bonjóia até às Antas e depois de Paranhos até à Perlada. Atenção à A19, no sentido Porto Mós-Leiria. Um acidente em Leiria, antes do hospital, envolve um pesado e está a deixar o trânsito demorado. Já por Lisboa, eixo Norte-Sul, sentido Camarate Campolide, há acidente junto à saída para a segunda circular em direção ao Benfica. Está ainda a deixar o trânsito muito demorado. As filas estão a partir da Amachoeira. Ainda também por resolver-se um pesado avariado no final do acesso do IC19 para a Crele, em direção à Alverca. O trânsito está também demorado e na segunda circular ainda há filas nos dois sentidos. Ainda se para também na A5 de Porto Salvo até Linda Velha, depois de Caselas para as Amoreiras, está a afetar a Estrada Nacional 117. Na A8 há filas no ramo de acesso de Frielas para o Túnel do Grilo, Calçada de Carris para-se do Senhor Roubado em direção à Avenida Padre Cruz e na Cril, sentido Sacavém-Algés, há filas entre Olival Basto e a Pontinha, está a afetar o IC16, Algés, Sacavém, para Centro, Camarate e Sacavém. No IC19, as filas estão a partir do Cacém até Amadora e depois de Alfragide para a Segunda Circular. Já no IC2, há demora de Moscavide até à Praça José Queiroz. Para a Ponte 25 de Abril, as filas estão a partir de Corroios, os acessos preenchidos.
0: Boa viagem com a RTP entre 1-821-0101, ligado disponível para mais informações de trânsito. E quanto à previsão do estado do tempo para esta quarta-feira, 17 de junho, no continente espera-se céu pouco nublado limpo, mas atenção que há mais nubosidade prevista no litoral a norte do Cabo Raso até ao final da manhã. E no interior, durante a tarde, são até esperados aguaceiros, por vezes fortes, acompanhados de trovoadas e, ocasionalmente, sob a forma de granizo, em especial no norte e centro. Prevê-se também para hoje uma pequena subida da temperatura, com máximas de 38 graus em Évora, 36 em Beja, 35 em Castelo Branco e Santarém, 34 previstos para Lisboa e para Setúbal, 33 para Bragança e Porto Alegre. 32 graus máxima prevista para Braga e Faro. Faro, 31 para Vila Real, 30 para Viseu e Coimbra, 28 graus na previsão para a Guarda, 27 para Leiria, 26 para Viana do Castelo, 24 graus para o Porto, assim como para as Espanhas Douradas e também para o Funchal, 23 para Ponta Delgada e 22 de máxima para Aveiro. Já são 8h33, vamos ao principal da atualidade agora com Oriana Barcelos.
7: Os líderes do G7 querem intensificar a entrega de defesa aérea e de capacidades de longo alcance à Ucrânia. É uma das decisões que ficam da reunião dos países mais ricos do mundo. Eles estiveram reunidos em Evian, em França, e reforçaram o apoio à Ucrânia na guerra contra a Rússia. Na guerra do Médio Oriente, os G7 saudaram o acordo entre o Irão e os Estados Unidos e manifestaram apoio ao cessar-fogo também no Líbano para desarmar o Hezbollah. Ora, esta manhã há notícia de vários ataques israelitas no sul do Líbano. O cessar-fogo em território libanês era uma condição essencial para o acordo de paz entre o Irão e os Estados Unidos. As autoridades iranianas já tinham ameaçado responder caso Israel mantivesse os ataques. Está dominado o incêndio que deflagrou esta madrugada numa fábrica de calçado em Felgueiras, na freguesia de Margaride. O alerta foi dado depois das 4 da manhã. O fogo chegou a ser combatido por mais de 40 bombeiros e está agora em fase de rescaldo. Passam hoje 9 anos do incêndio em Pedrógão Grande. Foi em 17 de junho de 2017. O fogo fez 66 mortos e mais de 250 feridos. A Associação de Vítimas do Incêndio vai assinalar a data com uma homenagem às vítimas. A Nestlé vai despedir 88 trabalhadores em Portugal até 2027. Os despedimentos estavam previstos, fazem parte de um corte global de 16 mil postos de trabalho no universo do grupo. A Antena 1, a Nestlé confirmou que informou os trabalhadores em abril. São 88 saídas em mais de 3 mil funcionários em Portugal.
0: Oriana Barcelos e as principais linhas da atualidade esta manhã. 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No desporto, Mário Silva da Costa, o destaque vai mesmo para a estreia da nossa seleção.
2: Chegou o dia da estreia de Portugal no Campeonato do Mundo. A equipa das esquinas defronta esta tarde a República Democrática do Congo na primeira jornada da fase de grupos do Mundial, Grupo K. No lançamento do jogo, o selecionador Roberto Martínez destacou o potencial do adversário desta tarde.
8: O Congo, precisamos todos nós respeitar muito o que o Congo está a fazer com o seu treinador. Já são muitos jogos, quase, acho eu, 48 jogos. Isso dá, é um período de muito bom trabalho ao nível de seleções. O Sebastián de Sabre fez uma fase de apuramento extraordinária. Estamos a falar de uma equipa que deixa fora os Camarões, deixa fora a Nigéria.
2: O selecionador deu ainda conta de uma baixa na equipa das esquinas para mais logo.
8: Rubem Dias não está 100%, não está apto para o jogo, não é o momento de arriscar.
2: Do lado da República Democrática do Congo, o selecionador Sebastián de Sabre sublinha os principais pontos fortes do jogo da seleção portuguesa.
9: A equipa portuguesa tem um jogo de posse de bola muito interessante, sobretudo pelos desequilíbrios que provoca com os jogadores que mudam rapidamente de zona. Nós só temos que reduzir os espaços a esses jogadores. No entanto, Portugal é uma equipa muito forte e por isso temos que evitar que faça um jogo rápido, sobretudo próximo da nossa área.
2: É o arranque da participação portuguesa no Mundial, jogo frente à República Democrática do Congo, apito inicial às 6 da tarde, hora continental, encontro que vai ter relato em direto para acompanhar aqui na rádio. No outro jogo do grupo, às 3 da manhã, o Uzbequistão vai defrontar a Colômbia. Ainda hoje, os jogos do grupo L, Inglaterra-Croácia, às 9 da noite, e Gana-Panamá, à meia-noite. Gana, seleção que é orientada pelo português Carlos Queiroz. Na última noite, a Argentina venceu a Argélia por 3-0, entrada a vencer da campeã do mundo em título, e Messi marcou os 3 golos da vitória da Argentina. Com este hat-trick, Leo Messi torna-se o melhor marcador da história dos mundiais, a par de Miroslav Klose, com 16 golos. No fim do jogo, o jogador argentino afirmou que neste momento já só quer aproveitar o futebol.
10: Todo o que vem agora é disfrutar, como dije muitas vezes.
11: Agora já só quero desfrutar. Não tenho o objetivo de ser o primeiro, o segundo ou o terceiro. É um elogio incrível que te digam que és um dos melhores da história. É impressionante, tendo em conta todos os grandes jogadores que passaram na história. Poder estar entre os melhores é incrível.
12: A Argentina lidera o grupo J à par da Áustria, que venceu ao fim da madrugada a Jordânia por 3-1. Nos outros jogos de ontem, a França venceu o Senegal por 3-1 no grupo I. Kylian Mbappé fez 2 golos e tornou-se o melhor marcador de sempre da França, com 58 golos com a camisola da seleção. Foi também o 14º golo de Mbappé em campeonatos do mundo. Nota ainda para a Noruega, que venceu o Iraque por 4-1. Erling Haaland fez 2 golos num jogo em que Auschwitz foi titular e Sheldrup lançado na segunda parte. É dia do jogo 2 da final do play-off do Campeonato Nacional de Hóquei Patins. O Sporting recebe o Benfica. No primeiro encontro, as Águias venceram e o técnico Edu Castro quer que a equipa siga os princípios e repita o triunfo.
13: Muito focados, já estamos a repassar todo o que aconteceu no último jogo contra eles. E sabendo que temos de voltar a impor o nosso estilo em todas as fases do jogo, como fizemos no último jogo contra eles, sino en todos os jogos que jogamos esta época contra o Sporting. Ese é o camiño, independentemente de jogar en casa, jogar fora, no ser fiéis ao que nosotros queremos facer.
12: Do lado do Sporting, o capitão de equipa dos Leões, Nolito Romero, diz que os verde e brancos querem retirar aprendizagens do jogo 1 para vencer hoje.
14: Temos que retirar muitas coisas boas que se fizeram, melhorar, obviamente, porque sempre no jogo ganhas ou percas, não é que se faça tudo bem. Estamos a trabalhar para isso, do que não se fez no primeiro jogo. Agora, acho que no segundo temos que dar a volta a isto, do que não se tinha feito, e ganhar o jogo, que era o mais importante.
12: Segundo jogo da final do play-off do Campeonato Nacional de Hóquei em Patins, Sporting Benfica, jogo no pavilhão João Rocha às 8:30 da noite.
0: Mário Silva da Costa com o Desporto no programa da manhã da RTP Antena 1 e há mais na próxima hora, sempre na internet, a informação desportiva atualizada em desporto.rtp.pt. 20 minutos para as 9.
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0: Agora um dia no mundo com o Francisco Sena Santos. O abraço de interesse de Xi Jinping ao presidente de Myanmar que fez prender a Nobel Aung San Suu Kyi. Francisco, bom dia.
16: É, Miguel, viva, bom dia. O país era conhecido por Birmânia, Burma, nome inglês. Mas os militares que tomaram o poder após a independência, em 1948, quiseram chamar-lhe Myanmar. E é este o nome oficial que está em vigor. É o país de uns 55 milhões de pessoas que têm vivido quase sempre em ditadura, seja de uma junta militar ou de um dos generais. Em 78 anos de independência, Myanmar teve escassos 15 anos de abertura democrática, com um símbolo maior, Aung San Suu Kyi, Nobel da Paz, em 91, pelo combate pacífico pela democracia. Ela venceu 3 eleições em Myanmar, a antiga Birmânia, mas os militares nunca a deixaram formar governo. Aceitaram que ela fosse ministra entre 2016 e 2021, mas forçaram-na a um compromisso que manchou terrivelmente a imagem que ela tinha de campeã no combate pela liberdade e pela dignidade. Os militares deram a Aung San Suu Kyi o cargo de ministra dos estrangeiros, mas com o compromisso de ela justificar e defender a implicação da tropa na perseguição terrível à minoria Rohingya. Aung San Suu Kyi viria a voltar a ganhar as eleições em 2021, mas precisamente no dia em que ia tomar posse como chefe do governo, uma junta militar desencadeou mais um golpe de Estado e Aung San Suu Kyi, entretanto, com a imagem pelo mundo muito degradada, foi uma vez mais presa, prisão política. Esse golpe militar foi liderado pelo general Min Aung, que há 2 meses passou de chefe da junta militar a presidente da República de Myanmar. A ONU denuncia em relatório os abusos deste regime, que persegue as oposições com prisão política, torturas, homicídios. Muita gente que é presa a seguir desaparece. Myanmar é indiscutivelmente um país que viola a democracia. Mas com um presidente golpista que em 2 meses de mandato já teve passadeira vermelha e todas as honras a recebê-lo, tanto em Nova Delhi como em Pequim. Neste momento ele está na China, onde foi saudado pelo presidente Xi Jinping. A China sabe que Myanmar é um estado pária, mas o país tem férteis terras raras e alto valor estratégico, porque os mais de 2 mil quilómetros de fronteira comum entre a China e Myanmar permitem acesso da China ao Índico e ligações assim mais curtas com, por exemplo, o Médio Oriente Petrolífero. Myanmar é um país envolvido em conflitos intermináveis, com várias etnias em estado de guerra com a ditadura da junta militar, que poder político da China reconhece a legitimidade desses movimentos que lutam contra a ditadura, mas o interesse dos negócios é maior, é privilegiado. E o general golpista, que se colocou no posto de Presidente da República, está a ser recebido em Pequim, com todas as honrarias. É assim que a longa ditadura na antiga Birmânia se aguenta a reprimir, sem que o mundo levante alto a voz. É assim há dezenas de anos.
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0: A bola já rola no Mundial de Futebol. 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Para ouvir esta quarta-feira, já daqui a pouco, depois das 10 e até ao meio-dia, consulta pública com a moderação de Frederico Moreno.
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0: Passo agora para o comentário, nem mais nem menos, Oriana Barcelos, um olhar para o desempenho da economia portuguesa e também para o otimismo do Primeiro-Ministro.
7: Precisamente, hoje falamos de economia. O Primeiro-Ministro acredita que a situação económica de Portugal faz corar de inveja qualquer outra economia da União Europeia. São palavras de Luís Montenegro, foi o que ele disse ontem em Aljustrel. E o Banco de Portugal parece, de facto, dar-lhe respaldo, mas com muito mais cautela. O boletim económico deste mês mantém o crescimento do PIB, mas aponta um déficit entre os 0,2% e os 0,5% este ano e fala também na vulnerabilidade da economia portuguesa, tendo em conta o contexto internacional. Hoje temos connosco a advogada Ana Pedrosa Augusto e o antigo ministro da Educação, Tiago Brandão Rodrigues. Bom dia aos dois. Tiago Brandão Rodrigues, destas palavras do primeiro-ministro, uma economia que faz corar de inveja todas as outras do Bloco Europeu, depreende-se algum excesso de confiança ou é uma perspectiva justificada esta que Luís Montenegro tem sobre a situação económica de Portugal?
17: Bom dia, Oriana. Bom dia, Ana. Bom, eu diria que o Primeiro-Ministro foi ontem mais eficaz, digamos assim, como animador de confiança, como intérprete prudente e cauteloso da realidade económica. Porque uma coisa é dizer que a economia portuguesa tem mostrado, ainda assim, algum grau de resistência. Isso é verdade. O que foi dito já entra num registro de alguma exuberância política, que talvez não ajude a ler o momento com a serenidade que é absolutamente necessária a quem lidera um governo. E o problema não é haver razões para este otimismo, o problema é transformar algum otimismo numa narrativa quase triunfal. Porque o Banco de Portugal, como a Oriana disse, diz-nos também outra coisa, e a União Europeia também já o tem dito, e aqui entra um ponto essencial. O Banco de Portugal tem dito que a economia cresce, mas diz também que cresce menos do que o governo deseja, e sobretudo deixa alertas importantes relativamente à inflação, que está mais alta, ao déficit deste ano, a uma maior vulnerabilidade ao preço da energia, como temos visto, por razões óbvias e já aqui muitas vezes faladas, no nem mais nem menos, uma maior dependência deste contexto internacional, a procura externa, como sabemos, a abrandar, e as condições financeiras que são também mais restritivas. Ou seja, alertam-nos para a insustentabilidade do aumento da despesa líquida num contexto que é claramente inflacionista e de uma desaceleração da economia. E quando o Banco Central diz isto, convém ouvir tudo e não parcelar, não apenas a parte que nos agrada. E aqui o ponto político mais importante, e para mim que é a questão de fundo, é que se os portugueses podem partilhar integralmente desse otimismo, e aí eu já tenho mais dúvidas, até muitas dúvidas. Uhum. Os portugueses não vivem a economia apenas pelos agregados macroeconómicos e por todas estas questões. Vivem-nas, de certa forma, pelos preços, pelas prestações das casas, pelo cabaz alimentar que, no fundo, marca a sua economia familiar, pelo custo da energia e pela dificuldade em transformar crescimento em folga no fim do mês. E é aqui que muitas vezes o discurso do governo se torna excessivamente autossatisfeito, diria eu. Se a economia cresce, mas as famílias continuam a sentir forte compressão no orçamento, então há uma fratura entre a narrativa macro e a experiência concreta das pessoas. E isto é que também deve estar sempre em cima da mesa no discurso de quem lidera um governo.
18: Uhum. Ana Pedrosa Augusto, a mesma pergunta com que iniciei este Nem Mais Nem Menos. Luís Montenegro deveria, de alguma forma, ser mais cauteloso na análise que faz à economia portuguesa?
19: Bom dia, Oriana. Bom dia, Tiago. Este tipo de discurso já não é novo de Luís Montenegro. Ele já o vem dizendo, aliás, já o ensaiou várias vezes, ele já desde uma referência a 2024, que também faz isto. Ou seja, não estamos a falar aqui de um otimismo que apareceu agora de repente. E de facto, mas o Tiago já o disse, olhando para o cenário macroeconómico, ele tem razão para isto e a afirmação que fez está correta. As finanças públicas estão sólidas, a dívida pública está numa trajetória descendente e isto valoriza muito a imagem de Portugal lá fora. A imagem de Portugal nos mercados estrangeiros está de facto valorizada. O desemprego está perto dos mínimos históricos. Temos tido investimentos privados relevantes. Aliás, ontem foi mais um dia de anúncio de investimentos públicos e privados. Agora, claro, transformando do outro lado da moeda, nós também temos a falta de produtividade, os salários baixos. Mas vamos ter crescimento, isto é de facto relevante, vamos ter crescimento. E vamos ter um crescimento, mesmo com estas previsões mais em baixa, vamos ter um crescimento acima da média da União Europeia. Eu acho que, de tantas vezes que nós ouvimos que estamos no fim da cauda, que estamos na lista, no último lugar ou no penúltimo lugar, por uma vez também há que celebrar os pequenos feitos. E eu acho que isso é um discurso que faz falta. Eu acho que as pessoas têm que ouvir discursos otimistas, principalmente quando eles são verdadeiros relativamente aos seus pressupostos. Coisa diferente é aquilo que é a percepção da realidade por parte dos portugueses, porque de facto a confiança caiu para mínimos dos últimos dois anos, depois de que foi a tempestade e estes choques energéticos, e acima de tudo depois ouvimos agora com o tema da inflação, a luta contra a inflação, temos o BCE a aumentar a taxa de juros de referência, ou seja, vão aumentar as prestações bancárias, por isso as pessoas também notam que, apesar do crescimento existir, a sua carteira não está ainda muito aliviada. Por isso, há de facto uma dissociação, mas Montenegro não está errado naquilo que disse e tem razão para ser relativamente otimista em relação aos parceiros da União Europeia, porque de facto neste desempenho está a correr bem.
18: Muito obrigada, Ana Pedrosa Augusto, advogada. Também Tiago Brandão Rodrigues, antigo Ministro da Educação, hoje a analisar então, o otimismo do Primeiro-Ministro sobre a economia portuguesa.
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0: Vamos às principais notas no trânsito a esta hora, Mónica Amaral.
6: Voltamos à 44. Atenção, porque ainda está cortado o trânsito devido a um despiste de um pesado na zona de Valadares. Este acidente ocorreu esta madrugada, mas ainda está por resolver. Perdão. É no sentido Golpilhares Freixo e a alternativa continua a ser a A29 e a A1. Peço desculpa. A28, no sentido Viana do Castelo Porto, ainda com filas entre Labruz e Lavra. Mais à frente, para-se de Leça da Palmeira até à Rotunda IAP. E na A3, ainda há filas de Águas Santas até à saída para o Hospital de São João. A VCI, no sentido Rábida Freixo, há filas de Santo Ovídio até à Boa Vista. Freixo a Rábida, para-se de Bonjoia até às Antas e depois de Paranhos até à Perlada. A Via Norte, também com filas da EFASEC até à VCI. Já a 19, no sentido, aliás, um acidente em Leiria, antes do hospital, que envolve um pesado pesado ainda está a provocar demora para quem segue em direção à Leiria Norte. Já por Lisboa, há agora indicação de um acidente na Marginal. É no sentido Cascais-Lisboa. Um acidente, então, em Passo de Arcos, que está a deixar o trânsito mais demorado. Também ainda por resolver um pesado avariado no final do acesso do IC19 para a Crel, em direção à Alverca. O trânsito continua demorado. Segunda circular, ainda com filas nos dois sentidos. E na A5, para-se de Porto Salvo até Linda Velha e depois de Caselas para as Amoreiras, está a afetar a Estrada Nacional 117. Na A8, há filas no ramo de acesso de Frielas para o túnel do Grilo. Calçada de Carriços, também ainda com filas do Senhor Roubado em direção à Avenida Padre Cruz. Já na Cril, sentido Sacavém-Algés, para-se entre Olival Basto e a Pontinha, está a afetar o IC16. Algés-Sacavém, ainda há filas entre Camarate e Sacavém. Eixo Norte-Sul, há filas da Amachoara até Sete Rios e no IC19 para-se de Terceira até Amadora e depois mais demora de Alfragide para a Segunda Circular. O IC2 ainda com demora de Moscavide para a Praça José Queiroz e para a Ponte 25 de Abril, ligação Almada-Lisboa. As filas mantêm-se em Corroios, os acessos preenchidos.
0: 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Bom dia, boa viagem.
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0: Vamos entrar na zona VIP. Sem mais demoras, passam hoje 19 anos sobre o dia em que um supergrupo ocupava o primeiro lugar de vendas do top britânico. Com esta nota curiosa, o disco de estreia do elenco tinha sido lançado quase duas décadas antes. João Goberno, bom dia.
20: Bom dia, Miguel. É tal e qual isso. Aproveitando a maré que estamos a viver, querendo ou não querendo, eu diria que o resultado é América 3, Inglaterra 2.
0: Uhum.
20: Porquê? Porque dos 5 músicos que compuseram este supergrupo, e de facto é um elenco absolutamente extraordinário, 3 vinham dos Estados Unidos da América, Bob Dylan, Roy Orbison e Tom Petty, e 2 de Inglaterra, George Harrison e Jeff Flynn. O curioso é que a ideia foi dos dois ingleses, cada um deles escolheu, digamos assim, um norte-americano. O George Harrison escolheu o Bob Dylan, o Jeff Flynn escolheu o Roy Orbison, e o Tom Petty veio um bocadinho por arrasto, porque como era músico muito disponível, além da sua própria carreira e daquilo que fazia com os Heartbreakers, tinha andado a fazer parte da banda de suporte a uma digressão do Bob Dylan e foi quase arrolado para esta banda. O primeiro disco saiu então em 1988, chamava-se Traveling Wilburys Volume 1 e foi um disco quase meio estranho em relação a consequências, porque o Roy Orbison morreu subitamente ainda nesse ano de 1988, tanto assim que o Mystery Girl, o álbum quase de despedida dele, foi lançado já depois da sua morte. Em qualquer circunstância, aquilo que vamos ouvir é categórico, porque é claramente um George Harrison a voar por cima das águas. A canção é maioritariamente dele, o Roy Orbison também colaborou na composição, a voz é dele, o solo de guitarra é dele, o Roy Orbison faz um contracanto que eu acho muitíssimo bom, e depois, obviamente, a harmónica fica reservada para o especialista Bob Dylan. Falta só dizer que em 1990 eles passaram diretamente do volume 1 para o volume 3, por alguma razão cabalística, e que então em 2007, 19 anos depois do lançamento original, a coletânea conseguiu repetir o primeiro lugar na Austrália, mas no Reino Unido, onde só tinha chegado ao 16º lugar, chegou mesmo ao topo da lista. São 2 guitarras elétricas, 3 acústicas e uma belíssima canção chamada Handle With Care.
0: Já estamos a ouvir em fundo. E é de facto um super grupo em todos os sentidos, um elenco de luxo. Até amanhã, João.
20: Boa

0: É como se chama a canção dos Traveling Wilburys, hoje a passarem pela zona VIP de João Goberno. E há 19 anos, neste dia, 17 de junho de 2007, estavam no número 1 do top britânico.
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0: 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É uma quarta-feira de sol no continente, mas também com mais nuvens no litoral norte do Cabo Raso até ao final da manhã. E até no interior há a possibilidade de aguaceiros, por vezes fortes, acompanhados de trovoadas e ocasionalmente sob a forma de granizo, em especial no norte e centro, estando prevista para hoje uma pequena subida da temperatura. Na Madeira, aguaceiros fracos, em especial na vertente norte e nas terras altas. Nos Açores, também há previsão de chuva e aguaceiros fracos. Quanto a máximas previstas para hoje, 38 graus para Évora, 36 para Beja, 35 para Castelo Branco e Santarém, 34 para Lisboa e Setúbal, 33 para Bragança e Porto Alegre, 32 para Braga e Faro, 31 para Vila Real, 30 para Viseu e Coimbra, 28 para a Guarda, 27 para Leiria, máxima de 26 para Viana do Castelo, 24 para Porto, Penhas Douradas e também para o Funchal, 23 para Ponta Delgada e Aveiro hoje, para Ponta Delgada e Aveiro hoje, com uma temperatura máxima prevista de 22 graus.
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0: Bom dia, são 9 horas no continente e na Madeira, 8 nos Açores. Os países do G7 querem depender menos do Estreito de Hormuz, Diogo Miguel Pereira.
3: Uma passagem que ainda continua fechada, apesar da promessa de Trump de que sexta-feira será o dia em que essa passagem voltará a funcionar normalmente. Os países do G7, numa posição conjunta publicada esta manhã, disseram também que estão disponíveis para ajudar no acordo de paz entre Estados Unidos e Irão. Querem também ajudar mais a Ucrânia. É dia de estreia no Mundial de Futebol. Rui Águas, ouvido na Antena 1, está com boas expectativas relativamente à seleção portuguesa e diz que, apesar de Rubem Dias ser baixa confirmada, a convocatória é suficientemente boa para que essa ausência não se sinta.
0: Agora estão 17 graus no Porto, 18 em Coimbra, 22 em Lisboa, 27 em Faro, nas Ilhas, 19 graus no Funchal, estão 21 em Ponta Delgada. As notícias, edição de Diogo Miguel Pereira.
3: Com a passagem interrompida ou, por vezes, limitada, os países do G7 querem depender menos do Estreito de Hormuz. É por aqui que passa uma grande parte do petróleo que é consumido por estes países. Numa posição conjunta publicada esta manhã, os países do G7, que estão reunidos na cidade francesa de Evian, dizem que querem também ajudar no acordo de paz entre Estados Unidos e Irão, um acordo que vai ser assinado na sexta-feira, e pediram ao Rosário Salgueiro que os combates continuem sem acontecer.
4: São unânimes no apoio ao cessar-fogo imediato e ao desarmamento do Hezbollah, com garantias de segurança internacional. Estão aqui a defender, por exemplo, o prolongamento da missão das Nações Unidas, que vai terminar, tem fim previsto para o final do ano. E enfatizam que o Irão nunca terá armas nucleares, parece uma frase tirada dos discursos de Donald Trump. Sobre a segurança marítima no Estreito de Hormuz, dão apoio à iniciativa multinacional de França e do Reino Unido para participarem na desminagem e na segurança de navegação do Estreito. Esta iniciativa internacional, que Donald Trump no primeiro dia tinha dito que não precisava, está enfatizada e está bem clara neste memorando de entendimento final.

0: Abbas Araghchi tinha alertado de que se Israel continuasse a atacar o Líbano, esses ataques poderiam comprometer o memorando de entendimento atingido entre Estados Unidos e iranianos. Ainda sobre o G7, os países que fazem parte deste grupo reafirmaram o apoio à Ucrânia com mais material. Querem também continuar a exercer pressão à Rússia para que a Ucrânia consiga sair por cima. Foi isso que disse esta madrugada num vídeo o presidente francês Emmanuel Macron.
1: Nós avons decidé au niveau du
2: G7. No âmbito do G7, decidimos apoiar a Ucrânia com mais firmeza. Primeiro, para que se possa defender contra ataques de mísseis e drones. Segundo, para que tenha capacidade de projetar poder em todo o país e, por conseguinte, se defender quando atacada a partir de outras regiões e para que possa proteger a sua energia em Kiev e noutros locais e, consequentemente, a sua infraestrutura energética. Decidimos também, em conjunto, na unidade deste G7, aumentar a pressão sobre a Rússia, em particular sobre a questão dos recursos, petróleo e gás que a Rússia utiliza para financiar a guerra.
0: A posição do G7 em relação à guerra na Ucrânia. Hoje é o último dia dessa cimeira que acontece em Evian, mais dedicada hoje a temas como a inteligência artificial. Rubem Dias não vai pisar o relvado devido a problemas físicos no jogo de hoje entre Portugal e o Congo. É a estreia da seleção portuguesa neste Mundial. Mas, apesar disso, Rui Águas, antigo internacional português e ex-adjunto da seleção portuguesa, refere que a seleção nacional está preparada para situações como a ausência do central, como Rubem Dias.
3: É realmente o nosso, e sem dúvida, o nosso mais cotado central, mas as convocatórias fazem-se de acordo com estes, enfim, problemas que às vezes surgem e os colegas, claro, que têm capacidade e vão dar tudo, que é o que é normal nestas condições, fazer o papel que o colega faria o melhor possível.
0: No ponto central, esta manhã, aqui na Antena 1, Rui Águas acredita que Portugal pode chegar longe na competição. Quanto ao adversário de hoje, será um desafio difícil que Portugal terá contra a República Democrática do Congo.
3: Sim, como todos, como outra seleção africana e não só, parte neste grupo de Portugal sem ser favorito, mas é um, de repente, e comparando países, Cabo Verde tem meio milhão de habitantes e o Congo tem mais de 100 milhões. Daí a diferença de poder e de meios.
0: Análise deixada por Rui Águas à Antena 1 esta manhã. Em Viseu, é com euforia e expectativa que os idosos da Fundação Mariana Seixas aguardam pela hora do jogo. Já está tudo decorado, já estão todos também vestidos a rigor. A repórter Fátima Pinto falou com os adeptos desta fundação, Mariana Seixas. Um desses adeptos já cá anda há 23 mundiais. Nasceu no mesmo ano do primeiro campeonato do mundo e espera que certos resultados não se repitam para a seleção portuguesa.
4: A seleção trabalha como eu quero. Agora que não falham os 9-0.
5: Foi a 11 de março de 1934. João, com quase 104 anos, não esquece a humilhação espanhola. Espera que nunca mais se repita. Os seus ídolos ainda estão lá atrás.
4: Foi um pai teu. Eu ajudo.
6: Olá.
5: No centro de dia da Fundação Mariana Seixas em Viseu, já só dá as cores da bandeira nacional e as caras dos jogadores.
4: Isto vai dar Portugal este ano.
7: Se eles jogarem bem, ganham.
8: Com um bocadinho de sorte, vai ganhar o jogo.
5: É preciso sorte ou luta e dedicação?
8: Luta e dedicação. É tal e qual como uma arte.
5: Sabe quem é esse jogador que tem aí na camisola?
7: Sim.
5: Quem é? É o melhor do mundo?
7: É. Para mim é.
5: E já tem 41 anos.
7: Daqui a pouco já sai do campeonato.
5: Quem é que vai marcar golos?
7: O meu jogador preferido é o Cristiano Ronaldo. Mas o Cristiano Ronaldo sozinho, ele não faz o jogo.
5: Graça Almeida e Dário Costa, da direção, dizem que a expectativa está ao rubro.
9: Os nossos utentes continuam a vibrar muito com os jogos da seleção. É sempre um tema de conversa que promove a socialização, o convívio.
10: Penso que estamos todos preparados. Eles estão com uma euforia para, de facto, aplaudirem.
5: Aqui já não se ensaia, está tudo na ponta da língua. Alice passa o dia a cantar o hino, com a mesma força que há de gritar golo.
11: Levantai hoje de novo, esplendor de Portugal.
0: O hino está na ponta da língua nesta Fundação Mariana Sanches em

0: Viseu. A partida está marcada para as 6 da tarde. Portugal-Congo terá o relato de Nuno Matos e Fernando Eurico, os enviados da Rádio Pública a este Mundial. E a GNR alerta hoje para o aumento de esquemas de burla por parte de redes criminosas relacionadas com o Mundial de 2026. Envolvem bilhetes e cadernetas de cromos, por exemplo. De acordo com a Guarda Nacional Republicana, o método passa por criar um falso sentimento de urgência, levando a vítima a acreditar que tem de agir imediatamente para não perder uma oportunidade exclusiva. A GNR diz ter registro já de 6 participações por burlas relacionadas com a compra de cromos do Mundial através de sites fraudulentos e de plataformas de redes sociais. Alerta, por isso, a GNR para esses esquemas de burla que têm estado a acontecer. Por causa do jogo, o debate quinzenal de hoje vai começar uma hora mais cedo. Está marcado para as 2 da tarde e não para as 3, como é habitual. O Primeiro-Ministro volta ao Parlamento para responder às dúvidas dos deputados. A reforma laboral será o grande destaque, tema que será depois também amanhã discutido, o tema, e que ainda não tem um consenso a nível dos partidos. As reservas de petróleo dos países da OCDE atingiram os níveis mais baixos desde 1990. São contas deixadas agora pela Agência Internacional de Energia. A agência fala em quebras recorde na ordem dos 163 milhões de barris desde o início da Guerra do Médio Oriente. A Agência Internacional de Energia voltou a reduzir a previsão de procura de petróleo. Este ano a procura deve cair mais de 1 milhão de barris por dia em 2026. É quase 3 vezes mais do que estava previsto no mês passado, quando foi feito o último balanço. José Luís Zapatero está a ser ouvido esta manhã em tribunal. O antigo primeiro-ministro espanhol, o antigo líder do governo espanhol, é suspeito de tráfico de influências, falsificação de documentos e pertence a uma organização criminosa. Zapatero chegou ao tribunal há cerca de 1 hora para ser ouvido. Arranca hoje o Trengo. O Festival de Circo está de regresso e nesta 11ª edição há 12 espetáculos, 20 apresentações que vão acontecer em vários espaços da cidade do Porto, mas conta também com extensões em Penafiel e Viseu. O mote da edição deste ano é a proximidade entre público e espetáculos, mas antes de mais importa perceber, Cláudia Costa, a que se deve este nome, o Trengo.
1: Trengo em jeito de provocação.
2: Trengo é uma pessoa desajeitada, que tropeça, que vai contra as coisas, e eu acho que surge aqui um bocadinho exatamente por oposição, não é? É uma forma curiosa, engraçada de tratar estes artistas que devem ser acima de tudo virtuosos.
1: Julieta Guimarães, diretora artística do Trengo, Festival de Circo, que nesta 11ª edição quer aproximar espectadores e artistas.
2: Temos também espetáculos onde no momento as pessoas vão ser convidadas a entrar nos espetáculos, o espetáculo do Rivoli, o Derloff, por exemplo, sem a ajuda do público não vai ser possível fazer o espetáculo, portanto acho que temos aqui uma participação muito ativa do público.
1: Público e artistas em sintonia. Alan Secades é um artista brasileiro, residente da companhia Erva Daninha, vai levar a palco a criação Estrada do Sol.
3: Esse projeto é muito inspirado no carnaval, no carnaval de Pernambuco e do Nordeste do Brasil, e eu me inspirei principalmente em duas referências muito vivas da cultura do Nordeste, que são a Laursa e o Caboclo de Lança.
1: Para além da Estrada do Sol, que vai decorrer no Parque do Covelo, há outros destaques a reter.
2: O Corpo Nómada, que faz a abertura no dia 17 de junho, onde o João Paulo dos Santos e o pianista Filipe Raposo vão atuar no Coliseu Porta Ageás. Também o espetáculo interior da Elof no Teatro Rivoli, Clamor de Margarida Montini, uma artista residente também no nosso território nacional, e nós tentamos dar este equilíbrio, ou seja, dos 12 espetáculos estamos aqui mais ou menos a meio entre espetáculos internacionais e nacionais.
1: E dos 12 espetáculos do Trengo, apenas 3 são pagos, o resto é tudo da entrada gratuita.
0: Vão acontecer na cidade do Porto, Penafiel e também Viseu. O Trengo arranca hoje, termina no domingo.
4: Edição de Diogo Miguel Pereira, simultâneo RTP Antena 1 com a RTP Antena 1 Açores, Madeira e também RTP Mundo. 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Agora são 9h13, bom dia, boa viagem para quem está na estrada e não está fácil esta manhã no trânsito, Mónica Amaral.
5: Várias dificuldades ainda a esta hora, Miguel. Começamos então na zona do Porto, à 44, no sentido de Colpilhares Freixo. O trânsito continua cortado devido a um despiste de um pesado na zona de Valadares. Este acidente ocorreu durante a madrugada. A alternativa continua a ser a A29 e a A1. Estrada Nacional 14, no sentido de Porto Maia, agora também acidente junto à fábrica da cerveja, está a deixar o trânsito demorado. Já a Via Norte, no sentido de Maia-Porto, há filas da EFASEC até à VCI. Na A28, para-se entre Labruz e Lavra e depois mais à frente há filas de Leça da Palmeira até à Rotunda AEP. Na A3, para-se de Águas Santas até à saída para o Hospital de São João e a VCI, no sentido da Rábida Freixo, ainda com filas de Santo Ovídio até à Boa Vista. Freixo a Rábida, para-se de Bonjóia até às Antas e depois entre Paranhos e a zona da Perlada. Por Lisboa, eixo Norte-Sul, sentido Camarate Campolide, ainda por resolver o acidente junto à saída para a Segunda Circular em direção ao Benfica, está a ocupar a via esquerda e as filas mantêm-se a partir da Amachoeira. Já na Crelce, atenção porque ainda está por resolver um pesado avariado no final do acesso do IC19 para a Crelce em direção à Alverca e o trânsito está também ainda com algumas paragens. Já na Segunda Circular, sentido Benfica-Aeroporto, para-se Benfica até às Calvanas, Aeroporto Benfica, há filas de Sacavém até à saída para o eixo Norte-Sul. Na A5, filas de Porto Salvo até Linda a Velha e depois de Caselas para as Amoreiras a afetar a Estrada Nacional 117. Calçada de Carris, há filas do Senhor Roubado em direção à Avenida Padre Cruz e na Caril, sentido Sacavém-Algés, para-se entre Sacavém e Camarate e depois mais à frente entre Olival Basto e a Pontinha, ainda está a afetar o IC16. Algés-Sacavém, há filas da Póvoa de Santo Adrião até Sacavém, já o IC19 com paragens entre Queluz e Amadora e depois mais demora de Alfragide para a Segunda Circular. Já o IC2 com demora de Moscavide para a Praça José Queiroz, Marginal com filas entre Santo Amaro de Oeiras e Passo de Arcos, Radial Benfica para-se entre Benfica e Sete Rios, para a Ponte 25 de Abril, ligação Almada-Lisboa. As filas ainda estão a partir de Corroios e os acessos preenchidos.
4: Está visto o trânsito agora com a Mónica Amaral, 821-0101. Mantém-se ligado, o número é gratuito. Para mais informações de trânsito, bom dia, boa viagem. Nesta quarta-feira, continuamos ligados, assim até às 10.
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4: No programa da manhã, agora com Chuva de Amor, são os Calema.

0: Chama-se Chuva de Amor, é a música do Escalema.
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0: O destaque de hoje é mesmo para o dia da seleção no Mundial 2026. Mário Silva da Costa.
2: A equipa das esquinas entra hoje em ação no Campeonato do Mundo. Portugal defronta a República Democrática do Congo. Ouvimos a antevisão de Bruno Fernandes já daqui a pouco. Leo Messi faz história, igual o topo da lista de melhores marcadores de sempre em Mundiais e ainda os derbys no futsal e no hockey patins.
0: Para ouvir depois das 9h30.
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0: A seguir fazemos as contas do dia.
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0: São 9h21. Vamos às contas do dia desta quarta-feira, 17 de junho, com Pedro Sousa Carvalho. Pedro, bom dia.
8: Olá, Miguel, bom dia.
0: Pedro, o Primeiro-Ministro e o líder do Chega estiveram ontem reunidos em São Bento, mas não conseguiram chegar a um acordo sobre a Lei do Trabalho. Começo por te perguntar o seguinte, isto quer dizer que esta reforma do Código do Trabalho que o Governo quer fazer vai mesmo ficar pelo caminho?
8: Acho que ainda é cedo para tirar essa conclusão, Miguel. Obviamente que o tempo começa a escassear, não é? O debate sobre este tema vai acontecer já amanhã no Parlamento e a votação terá de ser feita já nesta sexta-feira. Mas ontem, depois da tal reunião que teve com o Primeiro-Ministro, nós ouvimos André Ventura dizer que, apesar de ainda não ter conseguido um consenso, ainda ao longo do dia de hoje vão tentar uma aproximação de posições. Portanto, eu diria que isso é sinal que nem o Chega, nem o próprio Governo ainda tiraram a toalha ao chão. Até porque, se nós formos ver as posições de um e outro sobre os temas de estas alterações à lei laboral, não são assim posições tão diferentes. E eu confesso, Miguel, que até esta semana a posição do Chega sobre estes temas laborais para mim era um mistério, era uma incógnita. O Chega não parecia ter grande pensamento sobre este tema, ia dizendo de vez em quando aqui uma generalidade sobre algumas medidas que estavam em cima da mesa. Mas esta semana, numa conferência de imprensa que deu para falar precisamente sobre este tema, André Ventura já foi um bocadinho mais concreto, mais claro, a dizer as coisas com as quais concorda e não concorda. E se nós olharmos para aquelas, sei lá, 4 ou 5 traves mestras mais polémicas deste pacote laboral e que o Governo nunca esteve disposto a abdicar e a fazer grandes cedências ao GT, eu não sei se lembras daqueles temas do outsourcing, do banco de horas individual, uhum, a não reintegração dos trabalhadores despedidos ilicitamente, etc., aparentemente são todos temas que o Chega também concorda. É verdade, para sermos justos, que na conferência de imprensa que deu esta semana sobre o tema, o Chega sugere algumas alterações nestes temas mais quentes, mas são sobretudo alterações de pormenor e o Governo acho que também não terá grandes dificuldades de as acomodar, até porque algumas destas alterações até foram cedências que o Governo já tinha admitido fazer à própria UGT e aos patrões em sede de concertação social. Por isso é que eu digo que as posições de um e do outro nas alterações à Lei do Trabalho não são assim tão diferentes. Aliás, não deixa de ser de ter alguma ironia, se quiseres, o Chega ter antes dito que este pacote laboral era mau para os trabalhadores e era, eu já não lembro a expressão, era um bar aberto para os despedimentos, e agora aparentemente parece concordar com a maior parte das propostas, pelo menos com grande parte das propostas. Mas enfim.
0: Então, nesse caso, o que é que poderá estar a dificultar e a bloquear um acordo entre o Chega e o Governo?
8: Sim, boa pergunta. O problema é que o Chega não quer negociar só o pacote laboral. O Chega quer usar o pacote laboral como moeda de troca para conseguir outros ganhos de causa em temas que não têm tanto a ver com o Código de Trabalho, até têm, se quiseres, mais a ver com o Código Contributivo da Segurança Social. Não sei se te lembras, Miguel, o Chega colocou em cima da mesa uma proposta para baixar a idade de reforma e uma outra proposta para colocar um travão ao pagamento das pensões mais elevadas. Isto, digamos, seria a moeda de troca. O problema é que, quer uma proposta, quer outra, podem aqui abrir uma espécie de um buraco, para não dizer uma cratera financeira no nosso sistema de segurança social. Em relação, por exemplo, à proposta de baixar a idade da reforma para os 65 anos, a própria Ministra do Trabalho já se deu ao trabalho de fazer as contas e chegou à conclusão que esta proposta poderia custar mais de 2,6 mil milhões de euros por ano ao Estado, o que é um valor, acho eu, todos podemos concordar que é um valor muito elevado. Uhum. Em relação à outra proposta de colocar um teto ao pagamento das pensões mais elevadas, é uma proposta, Miguel, que até pode parecer simpática, se quiseres, popular, mas também é uma proposta muito arriscada do ponto de vista financeiro. Porquê? Porque se vais colocar um travão ao pagamento das pensões mais elevadas, também tens de baixar o valor das contribuições mensais que são exigidas a essas pessoas.
0: Naturalmente.
8: Se as pessoas vão receber menos, não é? Obviamente que as pessoas também têm que descontar menos. Ora bem, o problema é que isso pode criar um outro buraco no nosso sistema de previdência. Porquê? Porque são essas pessoas que têm os salários mais elevados que descontam mais para a Segurança Social. E esse desconto, e esse dinheiro desse desconto, é dinheiro que serve hoje em dia para pagar às pessoas que já estão reformadas. Por isso é que esta ideia de, até, normalmente até fala-se no plafonamento da Segurança Social, esta ideia de plafonar as contribuições para a Segurança Social é uma ideia antiga, que até pode parecer simpática à primeira vista, mas por alguma razão nunca saiu do papel. Enfim, respondendo diretamente à tua pergunta, portanto eu acho que sim, que são sobretudo estes dois temas, estas duas propostas que estão a bloquear um acordo entre o Chega e o Governo. Vamos ter que esperar pelo dia 2, pelas próximas horas, a ver se vai haver aqui algum volte-face neste tema. Mas, enfim, eu confesso que não estou a ver o Governo aceitar nenhuma proposta nem outra. Enfim, este Governo até pode ter alguns defeitos, mas ser financeiramente irresponsável não é com certeza um dos defeitos deste Governo. E não estou a ver o Governo a fazer cedências nesta área tão sensível como esta área da Segurança Social. Mas vamos esperar.
0: Uhum. Ficamos hoje por aqui, Pedro. Um abraço e até amanhã.
8: Até amanhã, um abraço.
0: Pedro Sousa Carvalho e as contas do dia, que ficam também disponíveis para voltar a ouvir em RTP Play, no Spotify e em Apple Podcasts. São 9h27 desta manhã de quarta-feira, 17 de junho, dia da estreia da nossa seleção no Mundial 2026.
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0: Já falamos sobre isso. Agora falamos mesmo sobre o trânsito, que tem estado bastante difícil esta manhã, Mónica.
6: E com mais dificuldades agora a esta hora. Começamos então na zona do Porto, à 44 no sentido Colpilhares-Freixo, ainda o trânsito cortado devido ao despiste de um pesado na zona de Valadares. Ainda está por resolver este acidente que ocorreu durante a madrugada. A alternativa continua a ser a A29 e a A1. Já na Estrada Nacional 14, no sentido Porto-Trofa, um acidente junto à fábrica da cerveja ainda está a deixar o trânsito demorado. E agora na VCI, no sentido Freixo-Arrábida, há também um acidente. É um acidente a seguir ao nó de Francos, está ao quarto via direita, o trânsito está então mais demorado, mais atrás ainda se para de Bonjoia até às Antas e há passagem pela zona de Paranhos. Já no sentido da Rábida Freixo, há filas de Santo Ovídio até à Boa Vista, a A28 continua com paragens entre Labruz e Lavra e depois mais à frente há filas de Lessa da Palmeira até à Rotunda AIP, a A3 e a Via Norte ainda com filas do nó da A4 até à VCI. Já por Lisboa, na A1, sentido carregado de Lisboa, há agora um acidente na zona dos trabalhos em Vila Franca de Xira, é ao quilómetro 23, o trânsito está condicionado e com demora. Eixo Norte-Sul, sentido Camarate Campolide, ainda por resolver, o acidente junto à saída para a segunda circular, em direção ao Benfica, está a ocupar a via esquerda e ainda está a deixar filas a partir do Lumiar. Segunda circular, com filas nos dois sentidos, calçada de Carriche ainda se para do Senhor Roubado, em direção à Avenida Padre Cruz. Na A5, sentido Cascais-Lisboa, há filas de Porto Salvo até Linda Velha e depois de Caselas para as Amoreiras, ainda está a afetar a Estrada Nacional Nacional 117 e no sentido de Lisboa, Cascais, para-se de Linda a Velha até a área de serviço de Oeiras, está a afetar a Crel. Na Cril, sentido Sacavém-Algés, há filas entre Sacavém e Camarato, depois mais à frente há paragens entre Olival Basto e a Pontinha, ainda a afetar o IC16, Algés, Sacavém, para-se da Póvoa de Santo Adrião até Sacavém e no IC19 ainda há filas de Alfragide para a segunda circular. O IC2 com demora de Moscavide para a Praça José Queiroz, radial de Benfica com filas entre Benfica e Sete Rios, para a Ponte 25 de Abril, ligação Almada-Lisboa. As filas estão agora a partir do Feijó, os acessos preenchidos.
0: Até eu fiquei cansado. 821-0101 para mais informações de trânsito está disponível. Bom dia, boa viagem e muita paciência no trânsito. Céu pouco nublado ou limpo nesta quarta-feira no continente, mas a apresentar-se em geral muito nublado no litoral a norte do Cabo Raso até ao final da manhã. À tarde são esperados aguaceiros, por vezes fortes, acompanhados de trovoadas e ocasionalmente sob a forma de granizo, em especial no interior norte e centro. Temos máximas previstas de 38 graus para Évora, 36 para Beja, 35 para Castelo Branco e Santarém, 34 para Lisboa e para Setúbal, 33 para Bragança e para Porto Alegre, 32 para Braga e para Faro, 31 para Vila Real, 30 para Viseu e Coimbra, 28 para a Guarda, máxima de 27 graus para Leiria, 26 para Viana do Castelo, 24 para o Porto, Penhas Douradas e também para o Funchal, 23 para Ponta Delgada e 22 graus de máxima para Aveiro. 9h30, vamos ao principal da atualidade agora com Oriana Barcelos.
9: As reservas de petróleo dos países da OCDE atingiram os níveis mais baixos desde 1990, são contas da Agência Internacional de Energia, divulgadas esta quarta-feira. A agência fala em quebras recorde na ordem dos 163 milhões de barris desde o início da Guerra do Médio Oriente. Para além disso, volta a haver uma redução da previsão da procura de petróleo. Este ano a procura deve cair 1,1 milhões de barris por dia, quase três vezes mais do que estava previsto no mês passado. Os líderes do G7 concordaram em reduzir a dependência do Estreito de Hormuz. É uma das conclusões que saem do encontro dos países mais ricos do mundo, que aconteceu em Evian, França. Num comunicado conjunto divulgado esta manhã, os líderes desses países comprometem-se a aumentar os estoques de energia. Há referências também ao acordo celebrado entre os Estados Unidos e o Irão. Os G7 saúdam o entendimento e dizem apoiar, de resto, um cessar-fogo no Líbano para assim desarmar o Hezbollah. José Luís Rodrigues Zapatero, ex-primeiro-ministro espanhol, já chegou ao Tribunal Nacional em Madrid. Ele vai ser ouvido hoje num processo de tráfico de influências, um processo inédito para um chefe do governo espanhol. Zapatero, que foi líder do PSOE, é também suspeito de fraude fiscal, branqueamento de capitais e contrabando. Hoje é dia de debate quinzenal no Parlamento Português. O primeiro-ministro Luís Montenegro vai responder às perguntas dos deputados e a nova lei do trabalho deve estar no centro da discussão. A lei que vai ser debatida amanhã, ainda sem aprovação garantida. O debate ia começar às 15h, mas foi antecipado para as 14h por causa do jogo do Mundial.
0: Oriana Barcelos e o principal da atualidade esta manhã. 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No desporto, lá está o destaque óbvio para o dia da Seleção Nacional, Mário Silva da Costa.
10: A equipa das esquinas entra hoje em ação no Campeonato do Mundo. A seleção portuguesa defronta esta tarde a República Democrática do Congo na primeira jornada da fase de grupos do Mundial, Grupo K. No lançamento do jogo, Bruno Fernandes alertou para as principais características do jogo do adversário desta tarde.
11: O Congo é uma seleção muito capaz, uma seleção com muita qualidade, onde tem jogadores que maioritariamente jogam nas grandes ligas também. Podem não ter nomes tão sonantes como a nossa seleção, mas têm nomes bastante conhecidos e com carreiras muito boas até o dia de hoje, que merece todo o nosso respeito. São uma seleção bastante física defensivamente, que tanto pode jogar com uma linha de 5 como uma linha de 4. São uma seleção também com muito boa capacidade de transição.
10: Bruno Fernandes sublinhou ainda a importância das individualidades no jogo da equipa portuguesa.
11: Obviamente o coletivo é sempre o mais importante, mas as individualidades têm que estar ao maior nível para poder ajudar a que Portugal ganhe. E nós falamos de competições, claro que obviamente eu acho que o grupo de 2006 era muito forte também, tínhamos grandes nomes, grandes jogadores que marcaram a história do nosso país e do futebol também, não só do nosso país, mas do futebol mundial. Em 2016 tivemos um herói improvável.
10: Do lado da República Democrática do Congo, o selecionador Sébastien Desabre deixa elogios à seleção portuguesa.
12: A equipa portuguesa tem um jogo de posse de bola muito interessante, sobretudo pelos desequilíbrios que provoca, com os jogadores que mudam rapidamente de zona. Nós só temos que reduzir os espaços a esses jogadores. No entanto, Portugal é uma equipa muito forte e por isso temos que evitar que faça um jogo rápido, sobretudo próximo da nossa área.
10: É o arranque da participação portuguesa no Mundial, jogo frente à República Democrática do Congo. O apito inicial é às 6 da tarde, hora de Portugal continental. O encontro vai ter relato em direto para acompanhar aqui na rádio. No outro jogo do grupo, às 3 da manhã, o Uzbequistão vai defrontar a Colômbia. Ainda hoje, os jogos do grupo L deste Campeonato do Mundo, Inglaterra-Croácia às 9 da noite e Gana-Panamá à meia-noite. Gana, seleção que é orientada pelo português Carlos Queiroz, que explica como se tem adaptado à seleção ganesa.
13: Tive o privilégio de correr um bocado o mundo, mas também nasci em África e cresci em África em termos de futebol, portanto, para mim, a facilidade com que eu me adapto e ajusto às culturas e identidades diferenciadas é um trunfo para mim. Quando comecei a trabalhar com o Gana, eu julguei que me sentia em casa no meu clube de Moçambique, um ambiente que é o meu ambiente também.
10: Carlos Queiroz vai participar no 5º Mundial como selecionador. Messi voltou a fazer história. Na última noite, a Argentina venceu a Argélia por 3-0, entrada a vencer da campeã do mundo em título, e Messi marcou os 3 golos da vitória da Argentina com este hat-trick. Leo Messi torna-se o melhor marcador da história dos Mundiais, a par do alemão Miroslav Klose, com 16 golos. No fim do jogo, o argentino afirmou aos jornalistas que neste momento da carreira quer apenas aproveitar o jogo.
14: Tudo o que vem agora é disfrutar, como dije muitas vezes.
15: Agora já só quero desfrutar. Não tenho o objetivo de ser o primeiro, o segundo ou o terceiro. É um elogio incrível que te digam que és um dos melhores da história. É impressionante, tendo em conta todos os grandes jogadores que passaram na história. Poder estar entre os melhores é incrível.
10: A Argentina lidera o grupo J, a par da Áustria, que ao fim da última madrugada venceu a Jordânia por 3-1. Nos jogos de ontem, a França bateu o Senegal também por 3-1. No grupo I, Kylian Mbappé fez 2 golos e tornou-se o melhor marcador de sempre da seleção francesa, com 58 golos com a camisola de França. Foi também o 14º golo de Mbappé em Mundiais. Nota também para a Noruega, que triunfou sobre o Iraque por 4-1. Erling Haaland fez 2 golos. O Sporting venceu o Benfica por 8-2 no segundo jogo do play-off do Campeonato de Futsal. A eliminatória está neste momento empatada com uma vitória para cada lado. Benfica e Sporting voltam a defrontar-se no domingo às 9 da noite no Pavilhão da Luz, jogo 3 da final do play-off. Ontem futsal, hoje hóquei e patins. Dia do jogo 2 da final do play-off do Campeonato Nacional de Hóquei. O Sporting recebe o Benfica. No primeiro encontro, as águias venceram. Sporting-Benfica, jogo no Pavilhão João Rocha às 8:30 da noite.
0: Mário Silva da Costa e o Desporto no programa da manhã da RTP Antena 1. Temos edição largada ao meio-dia e meia no Jornal do Desporto com José Pedro Pinto e sempre na internet informação desportiva em desporto.rtp.pt. Ficámos a 23 minutos das 10.
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0: É o dia de entrada da nossa seleção no Mundial 2026. Entrada em campo mais logo frente à República Democrática do Congo. Frederico Moreno, estás cá hoje porque hoje é dia de consulta pública e vamos olhar precisamente para a estreia da nossa seleção mais logo.
16: Vamos a isso, Miguel. Bom dia. Hoje é dia de cantar o hino, ficar a torcer por muitos golos da seleção portuguesa. Vamos ter no consulta pública a perspectivar este Mundial de Futebol o antigo selecionador nacional Nélio Vingada e os antigos internacionais portugueses Jorge Andrade e Álvaro Magalhães. Também vem aqui a estúdio Manuel Vaz, especialista em medicina desportiva, e contamos ainda com a análise de Matilde Fidalgo, comentadora de desporto, e do jornalista Paulo Sérgio. E claro, Miguel, vamos até aos Estados Unidos ao encontro dos enviados especiais da Antena 1, Nuno Matos e Fernando Eurico. É um programa a não perder, uma espécie de aquecimento para o jogo de logo à tarde entre Portugal e a República Democrática do Congo.
0: É isso mesmo, até já, Frederico. Até já. Frederico Moreno na moderação do Consulta Pública desta quarta-feira, entre as 10 e o meio-dia, aqui na RTP Antena 1.
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0: Hoje há um outro programa da tarde bem diferente e até com outros protagonistas. Um deles está ao telefone, é o José Carlos Trindade, habitualmente aqui de manhã. Zé, bom dia.
24: Olá, Deus, bom dia.
0: Estás pelo Algarve, não é?
24: Sim, estamos em Olé, onde vamos estar durante a tarde de hoje, a partir das 3 da tarde, vamos, 3 e meia da tarde, aliás, vamos começar uma emissão a que damos um nome bem sugestivo, chama-se Sonho Americano. O que vamos perseguir é um sonho à procura de um troféu do Campeonato do Mundo de Futebol, acompanhando a seleção portuguesa com o relato dos jogos, mas antes de cada relato, vamos também conhecer, e é esse o propósito principal também da emissão, ou um dos propósitos principais da emissão, é conhecer com algum detalhe o país que vamos defrontar. Hoje será a República Democrática do Congo, vamos conhecer um pouco do território, do potencial, dos problemas também que tem o Congo, da ligação que há entre a República Democrática do Congo e o nosso país, com pessoas que aqui vivem, congoleses até, e vamos ter também música ao vivo, hoje com o Edmundo Inácio, que vai cantar também durante este Sonho Americano, que vamos começar às 3h30 da tarde, eu e também o Frederico, também o Frederico Moreno, também o João Gomes Dias, aliás, que nos vai, esta dupla que vai fazer estas emissões, acompanhada naturalmente por uma grande equipa da RTP Antena 1, não só na produção, também na multimédia. Vamos estar durante estes dias, até enquanto Portugal estiver em competição, a acompanhar Portugal através dos relatos, mas também através destas emissões em que vamos para além do futebol.
0: Muito bem. O que eu te desejo a ti, à restante equipa, é muito trabalho. É sinal que vamos longe neste Mundial 2026. Sim. Então, mais logo, a partir das 13h30 da tarde, emissão especial a partir do Mercado de Lolé, com o José Carlos Trindade e também o João Gomes Dias e, claro, toda a restante equipa da RTP Antena 1. José Carlos, bom trabalho. Até logo.
24: Abraço, já.
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0: 18 minutos para as 10.
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0: E agora a música de Harry Styles no programa da manhã da RTP Antena 1, As It Was, a 17 minutos das 10. Daqui a pouco olhamos para outras canções ligadas ao futebol.

0: As It Was, de Harry Styles. Uma manhã muito difícil no trânsito. Há pouco davas conta de mais alguns acidentes. Mónica Amaral, e a esta hora, como é que está a situação?
1: Assim se mantém, com algumas dificuldades. Começamos então na zona do Porto. A44 mantém-se cortado o trânsito no sentido Golpilhares Freixo. Isto por causa de um despiste de um pesado na zona de Valadares. Este acidente ocorreu durante a madrugada. Ainda está por resolver. O trânsito mantém-se cortado e alternativa continua a ser A29 e também A1. Já na VCI, no sentido Freixo a Rábida, há filas de Bonjoia até às Antas. Mais à frente há um acidente a seguir ao Nó de Francos. Está para a via direita e está a deixar o trânsito mais lento. E no sentido Rábida-Freixo ainda se para de Canidelo até à Boa Vista. Há 28 com paragens entre Labruz e Lavre, depois de Lessa da Palmeira até à Rotunda IAP. Há 13 e a Via Norte mantém-se com filas do Nó da A4 até à VCI. Já por Lisboa, A1, no sentido Carregado de Lisboa, um acidente na zona dos trabalhos, em Vila Franca de Xira, ao quilómetro 23, está a deixar o trânsito condicionado e com demora. Já na A5, no sentido de Lisboa, Cascais, há agora indicação de um acidente antes da saída para o Estádio Nacional. As filas estão em Linda Velha. Já no sentido de Cascais-Lisboa, para-se de Porto Salvo até Linda Velha e depois de Monsanto para as Amoreiras. Calçada de Carris, há agora indicação de um acidente a meio da calçada e há filas do Senhor Roubado, para quem segue então em direção à Avenida Padre Cruz. Já no eixo Norte-Sul, sentido Camarate Campolide, um acidente junto à saída para a Segunda Circular ainda por resolver. Aliás, acaba de ser resolvido, mas o trânsito está bastante acumulado, as filas ainda estão a partir do Lumiar. Já a Segunda Circular, no sentido Benfica-Aeroporto, para-se de Benfica até às Calvanas, Aeroporto Benfica da Encarnação até ao Campo Grande, Acril, no sentido Sacavém-Algés, com paragens em Olival Basto, e no sentido Algés-Sacavém, para-se da Póvoa de Santo Adrião até Sacavém. E C19, há filas de Alfragide para a Segunda Circular, Radial de Benfica ainda com filas entre Benfica e Sete Rios, para a Ponte 25 de Abril, ligação Almada-Lisboa, as filas estão a partir do Feijó, os acessos ainda com alguma demora.
0: 821-0101 continua ligado, é gratuito. Para mais informações de trânsito, informações atualizadas depois das 10. Bom dia, boa viagem.
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1: E no anfiteatro de hoje falamos de fazer canções, música, música que tem a ver com o futebol, canções que são hinos. E está cá a Marta Rocha. Olá Marta, bom dia. Porque estás a carregar nesse botãozinho aí.
2: Estava a carregar, ele é que me estava a colaborar. Bom dia.
1: Bom dia, estás cá para falar de hinos de apoio à nossa seleção, não é?
2: É isso mesmo, exatamente. Abrimos então as portas do anfiteatro à cultura, como sempre, mas neste caso uma cultura mais específica. As portas abrem-se à música que nos liga ao futebol. O que é que trazemos? São hinos de apoio à seleção nacional deste ano, um oficial e um que não oficial. Uhum. Começamos pelo oficial.

0: É Tuga ou Nada, é o tema que junta Sam Da Kid, que é compositor e produtor deste tema, Argy-San, Sir Scratch, Bispo e Papillon, uma espécie de Avengers do hip-hop nacional. Quando a canção foi apresentada, o nosso João Turgal falou com Sam Da Kid, que explicou como é que surgiu esta ideia.
1: Quando foi feita esta proposta, porque realmente foi isso, foi pedido uma música de motivação, eu fez logo um clique, um bocado das ideias que eu tenho no baú, e lembrei-me logo de uma música que tem um ritmo, uma pulsação muito mais acelerada, que é a forma que eu imagino o futebol. É um saltos mais a 100 e tal BPM, 120, 130, é uma coisa mais rápida do que até um rap habitual. E depois, um dos instrumentais que eu tinha lá nesse sentido tinha um sample vocal que eu pensei que era uma excelente melodia para transformar num cântico. E então primeiro fiz o instrumental e quando achei, uau, é mesmo isto. Agora quais são os artistas que conseguem brilhar aqui neste tipo de instrumental?
0: E encontrou-os, foi então G-San, Sir Scratch, Bispo e Papillon. São 5 rappers que se juntam então neste cântico, que certamente vai dar alento hoje aos jogadores da seleção para darem tudo em campo. Ora, este é o hino oficial, mas entretanto surgiu um hino oficioso que está a ter muito impacto, está a atravessar as redes sociais e que é da autoria de um grupo de amigos que agora se auto-intitulam Homens do Barco. Já explico porquê.
1: Uhum. Quando foi feita esta proposta, porque realmente foi isso,
0: a ouvir o Sam Da Kid.
2: O Sam Da Kid
0: já ouvimos. Quis falar outra vez, mas pronto, eu posso ir explicando, porque os Homens do Barco são um grupo de amigos que decidiram fazer uma versão da canção de Engate do António Variações. Ah. E estavam no barco quando se filmaram a cantar esta versão futebolística da canção, em que vão falando assim dos vários jogadores e do que eles podem dar neste Mundial. Publicaram só um bocadinho a canção, mas o fenómeno foi praticamente imediato. Agora, eles já passaram por Arraiais para cantar, já gravaram em estúdio, já é uma versão oficial também deste hino oficioso, que está quase a tornar-se o oficial. Estão lançadíssimos e já se consideram um amuleto da sorte para a nossa seleção. Vamos ver hoje então se realmente funciona.
2: Uhum. Marta Rocha, a trazer-nos então canções de apoio, hinos de apoio à nossa seleção no Mundial 2026. Obrigado, Mónica. Obrigado, Mónica. Mónica do Trânsito. Falei com ela há um bocadinho. Obrigado, Marta. Bom dia. Até
0: bom
2: já.
0: Bom dia.
1: Quando foi feita esta proposta, porque
0: sempre
1: realmente
0: está o Sam Da Kid outra vez.
2: Quero muito entrar.
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2: Estamos agora a 8 minutos das 10 da manhã, falando de outro tipo de música, e em concreto dos 40 anos de The Queen Is Dead, disco dos Smiths, que continuam a servir-nos de tema de conversa ao longo desta semana. Desta vez, João Goberno, a pergunta pode ser mesmo esta: se é por muitos considerado o álbum maior do grupo, também se lhe assinala ter valido o princípio do fim do conjunto? Como é que se explica esta aparente contradição, João?
4: A resposta mais simples, para não dizer simplista, tem a ver com um excesso de trabalho e, no limite, impreparação para o êxito. Como já se contou, o grupo vinha de um disco, Meat Is Murder, que chegou ao primeiro lugar das vendas do Reino Unido. Ora, em boa verdade, The Queen Is Dead era um álbum que os Smiths não precisavam de fazer, pelo menos tão depressa. Em 1985, o ritmo de edição foi pouco menos do que alucinante. Um álbum e nada menos do que 5 singles, entre os quais o que deu direito a um dos momentos sublimes da banda, How Soon Is Now, ironicamente recuperado do lado B de outra canção. Depois de uma atribulada digressão, em casa mas também pelos Estados Unidos da América, que levou Johnny Marr a declarar-se cansado e doente, com uma perigosa tendência para beber demais, e com as substâncias ilícitas a circularem pela secção rítmica, Morrissey parecia mergulhar num estado febril de criação. Ora, como ele era sempre o último a chegar, digamos assim, à escrita, como às gravações, isso obrigou Johnny Marr a multiplicar-se nas composições, de tal forma que The Queen Is Dead, que já sabemos ter sido lançada em junho de 1986, estava pronto uns 5 meses antes e originou mesmo uma ameaça do conjunto de deixar a sua editora de sempre, a Rough Trade, pela demora. Lembre-se que a etiqueta londrina tinha sido a única a responder positivamente à proposta inicial dos Smiths, depois de negas de multinacionais, como a EMI, ou independentes, como a Factory. Fosse como fosse, as tensões escalaram, e não apenas entre Morrissey e Marr. Esta dupla aparecia pela primeira vez a assinar a produção, algo que em momentos anteriores fora acreditado ao coletivo, aos Smiths. Faça-se aqui um pequeno desvio para sublinhar a importância crescente de Stephen Street, um engenheiro de som e mais tarde produtor, até no percurso solista de Morrissey, com uma lista de créditos notável e multifacetada, uma vez que trabalhou com Blur, Cranberries, Psychedelic Furs, Pretenders, Triffids, Madness, New Order, Suede ou Lloyd Cole, entre outros. Os quatro Smiths foram os únicos músicos no álbum que daria origem à última turnê. Andy Rourke, o baixista, foi despedido por Morrissey e readmitido poucas semanas depois. Para os palcos e para o estúdio, foi chamado um quinto músico e segundo guitarrista, Craig Gannon, vindo dos Aztec Camera, que participou no registro de Panic e Ask, os singles posteriores ao álbum. Também desapareceu rapidamente do mapa, afastado por interposto amigo, desta vez a mando de Johnny Marr. Resumindo, recorre-se ao lugar comum, os Smiths cederam mesmo à pressão e no ano seguinte, 1987, disseram adeus. Felizmente, ficaram canções como a de hoje, The Boy with a Thorn in His Side. Até amanhã.

0: 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As notícias das 10 da manhã nesta quarta-feira, de céu pouco nublado limpo, com mais nuvens no litoral do norte do Cabo Raso ainda até ao final da manhã. À tarde, no interior, são esperados aguaceiros, por vezes fortes, acompanhados de trovoadas e, ocasionalmente, sob a forma de granizo, em especial no norte e centro. Há a previsão de uma pequena subida da temperatura. Para a Madeira, possibilidade de aguaceiros, em especial na vertente norte e nas terras altas. Açores, hoje, com chuva e aguaceiros fracos e ainda condições favoráveis à formação de neblinas ou nevoeiro. 38 graus. Temperatura máxima prevista para Évora, 36 para Beja, 35 para Castelo Branco e Santarém, 34 para Lisboa e Setúbal, 33 para Bragança e Porto Alegre, 32 para Braga e Faro, 31 para Vila Real, 30 para Viseu e Coimbra, 28 para a Guarda, 27 para Leiria, máxima de 26 graus para Viana do Castelo, 24 para o Porto, para as Penhas Douradas e para o Funchal, 23 para Ponta Delgada, 22 para Aveiro.
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0: Bom dia, são 10 horas no continente e na Madeira, são 9 nos Açores. Estão a cair as reservas de petróleo dos países da OCDE, Diogo Miguel Pereira.
2: Já estão até nos níveis mais baixos dos últimos 36 anos, é isso que dá conta hoje à Agência Internacional de Energia no mais recente ponto de situação sobre o assunto. As queixas de difamação contra Boaventura Santos, Sousa Santos, foram arquivadas. O sociólogo tinha sido acusado em 2023. Vamos à rua, nesta edição às 10 da manhã, perceber como estão a ser feitos os preparativos. A quem quer ver o jogo no Terreiro do Paço, Portugal joga frente ao Congo às 6 da tarde. Rui Águas disse na Antena 1 que esta é uma seleção com capacidade para chegar longe.
0: Agora estão 19 graus no Porto, 21 em Coimbra, 23 em Lisboa, 27 graus em Faro, nas Ilhas, Funchal e Ponta Delgada estão com 21 graus. As notícias, edição de Diogo Miguel Pereira.
2: Continua em queda as reservas de petróleo dos países da OCDE e já atingiram os níveis mais baixos desde 1990. São as contas da Agência Internacional de Energia, divulgadas esta manhã. A agência fala em quebras recorde na ordem dos 163 milhões de barris desde o início da guerra no Médio Oriente. A Agência Internacional de Energia voltou também a reduzir a previsão de procura de petróleo este ano. Deve cair mais de 1 milhão de barris por dia em 2026. É quase 3 vezes mais do que estava previsto no mês passado. O Ministério Público arquivou as queixas por difamação contra o sociólogo Boaventura Sousa Santos. As denúncias feitas em 2023 no Centro de Estudos Sociais da Universidade de Coimbra motivaram vários processos desde então. Em abril deste ano, o Ministério Público pôs um ponto final numa parte do inquérito sobre as alegadas situações de assédio. E agora, Gonçalo Costa Martins, é conhecido um novo arquivamento.
3: O inquérito foi arquivado em março e dado a conhecer hoje pela agência Lusa. Diz o despacho que as três mulheres que apresentaram queixa desistiram deste processo por difamação contra Boaventura de Sousa Santos, ainda antes de admitidas como assistentes. A advogada das denunciantes, Lara Roque Figueiredo, explica que a desistência aconteceu depois de uma outra queixa apresentada por Boaventura, também por difamação. Diz que as três mulheres que representa estavam emocionalmente esgotadas. Depois das denúncias de assédio em 2023 num livro sobre conduta sexual, uma comissão independente do SES apresentou um relatório sobre o alegado assédio, entregou depois o documento ao Ministério Público, que já este ano arquivou a maior parte do processo. Mas a advogada recorda que uma parte do caso continua a ser investigado. Contactado também pela Lusa, Boaventura de Sousa Santos lembra que nunca foi acusado ou arguído.
2: Arquivada essa queixa de difamação, a decisão do Ministério Público conhecida esta manhã. É dia de jogo da seleção. Portugal estreia-se no Mundial com um jogo frente ao Congo. Vamos agora para a rua perceber como é que estão a ser feitos esses preparativos para quem quiser ver o jogo no exterior. Vamos até Lisboa ao encontro do jornalista Guilherme de Sousa. Guilherme, bom dia. Estás no Terreiro do Paço. Quem aí for, o que é que vai encontrar logo para poder ver o jogo?
4: Vai encontrar desde logo uns

0: que espera, enfim, deste dia hoje de Portugal? Vai ver o jogo aqui?
1: Sim, vou ver o jogo aqui no, no, na praça e espero que o Portugal ganhe.
0: Qual é o jogador que quer ver, obviamente, hoje a marcar, enfim, a ajudar
1: mim,
0: a seleção?
1: Sim, para mim, eu penso que é muito importante que o Ronaldo comece bem. Se ele começa bem, a equipa joga bem. E é assim, agora, nós temos muitos jogadores que podem mudar o jogo e fazer gols, marcar gols, mas para mim, para o Mundial, o campeonato todo, ele tem que ser... começar rápido.
0: Muito bem, muito obrigado a este turista aqui na Praça do Comércio, que obviamente tem raízes portuguesas, está de visita aqui a Lisboa, veio da África do Sul e aqui a tentar dizer-me que vai de facto assistir aqui ao jogo. Esta é naturalmente uma zona de muitos turistas, mas isso não os demove de ver a estreia da seleção mais logo às 6 da tarde. Um jogo, como Diogo, temos vindo a dizer ao longo do da manhã, vamos acompanhar obviamente em direto aqui na Antena 1.
2: Teremos relato de Fernando Eurico e também de Nuno Matos, os enviados da Rádio Pública a este Mundial. Ouvimos aqui a reportagem de Guilherme de Sousa no Terreiro do Paço. Os adeptos poderão também pisar o estádio, mas não o do Mundial, mas sim um que está montado no Terreiro do Paço em Lisboa. Quem não vai pisar o relvado é Rubem Dias. Não vai a jogo logo por problemas físicos, anunciou esta madrugada na conferência de imprensa o selecionador Roberto Martínez. No ponto central da Antena 1, Rui Águas, antigo internacional português e ex-adjunto na seleção portuguesa, acredita que esta equipa, a de Portugal, é capaz de chegar longe na competição.
3: Recaem muitas expectativas, quer nacionais, quer exteriores, e todos esperamos que se consigam confirmar estas nossas possibilidades e finalmente chegar longe. Finalmente já se chegou em determinada altura, já há muito tempo, mas voltar a essas fases mais adiantadas.
2: Expectativa deixada por Rui Águas, ouvido no ponto central. Este jogo tem relato em direto na Antena 1. Teremos também missão especial por causa do jogo. A partir de Lolé, arranca às 15h30. Logo, há também debate quinzenal. Está marcado para as 14h e não para as 15h, como é habitual, por causa precisamente deste jogo da seleção. O Primeiro-Ministro volta ao Parlamento para responder às dúvidas dos deputados. A lei laboral será o grande destaque deste debate, que poderá também ser acompanhado em direto nas emissões online da Rádio Pública.
4: 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Muito bom dia, hoje é quarta-feira, dia do programa Consulta Pública, que começa mais à frente. Para já passo pelo Serviço de Trânsito para saber como estão as coisas a esta hora da manhã. Olá Sandra, bom dia, como é que está a circulação?
5: Olá, muito bom dia Augusto Fernandes. Neste momento a A44 no sentido de Golpilhares Freixo mantém-se com o trânsito cortado devido ao despiste de um caminhão esta madrugada, por volta das 15h30 da manhã. Na zona de Valadares, a alternativa será utilizar a A29 ou a A1, como preferir, dependendo do seu trajeto. Depois, temos ainda na VCI, no sentido de Rábida Freixo, paragens entre o Campo Alegre e a saída para a Boa Vista, e no sentido de Freixo, a Rábida para-se no Mercado Abastecedor até às Antas. A3, Braga-Porto, à chegada à VCI. A28, Viana do Castelo-Porto. Há paragens entre o Noda A4 e a Avenida Sidónio Paes. Quanto a Lisboa, na segunda circular, no sentido Aeroporto-Benfica, há um acidente na zona do Campo Grande. As filas estão a partir da Encarnação. Benfica-Aeroporto, há filas a partir das Torres de Lisboa e até às Calvanas. No eixo norte-sul, Camará de Campolide, também com filas a partir de Telheiras até à saída para Sete Rios. Atenção, A5, Cascais de Lisboa, para-se de Porto Salvo até Linda Velha e do Alto de Monsanto para as Amoreiras, já no sentido Lisboa-Cascais, com um acidente antes do Estádio Nacional, e as filas estão praticamente na zona de Miraflores. Quanto à ponte 25 de Abril de Almada para Lisboa, para-se na descida do primeiro viaduto do Feijó em direção à Praça das Portagens, e também a Cril, no sentido Algés-Sacavém, com bastante trânsito a partir do nó do eixo norte-sul e até a Sacavém.
4: Sandra Pereira, Serviço de Trânsito da RTP Antena 1. Fotos de um muito bom dia, boa viagem também.
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6: Vai começar o programa Consulta Pública, moderação Frederico Moreno.

0: Bom dia, sejam bem-vindos ao Consulta Pública. Hoje dedicamos o programa à estreia da Seleção Nacional Portuguesa no Mundial de Futebol. Expectativa elevada, tendo em conta a qualidade reconhecida aos jogadores que vestem a camisola de Portugal e ao trajeto das últimas décadas com a conquista do Europeu de 2016, o quarto lugar no Mundial de 2006 ou os dois troféus conquistados da Liga das Nações. Os convocados para o Consulta Pública de hoje aqui no estúdio em Lisboa são Nelo Vingada, antigo selecionador nacional de futebol em 1994, Jorge Andrade, antigo internacional português entre 2001 e 2008, Álvaro Magalhães, antigo internacional português entre 1981 e 1986, Matilde Fidalgo, comentadora de desporto da Antena 1, Paulo Sérgio, jornalista da Antena 1, e nos estúdios do Porto temos ainda Manuel Vaz, membro da direção da Associação de Médicos de Futebol, especialista em pneumologia e medicina desportiva e também medicina do sono. Mais à frente, neste programa, vamos ainda ouvir os enviados especiais da Antena 1 ao Mundial de Futebol, os jornalistas Fernando Eurico e Nuno Matos. Agradeço a disponibilidade de todos para virem a jogo aqui na Rádio Pública até ao meio-dia. Queria começar por ouvir expectativas em relação ao jogo desta tarde, a estreia de Portugal frente à República Democrática do Congo. Nelo Vingada, pode parecer à partida um nome pouco sonante, mas importa referir que o Congo eliminou no apuramento para este Mundial várias seleções fortes como a Nigéria ou os Camarões. O que é que espera deste jogo? Bom dia.
1: Bom dia, é um prazer estar aqui convosco e com estes amigos e, no fundo, estarmos a participar num evento que nos diz a todos, portanto, e Portugal, neste momento, e a seleção estão acima de tudo e de todos. Oxalá corra bem. Como sabe, enfim, eu tenho alguma experiência também do futebol africano, pela minha passagem mais, enfim, pelo Egito, tanto pela Federação como pelo Zamalek. E obviamente que hoje, quando falamos do futebol africano, estamos a falar de um futebol que não tem nada a ver com o futebol de há 10 ou há 15 anos ou há 20. Estamos a falar de um futebol altamente profissionalizado. Estamos a falar de jogadores que, dessas grandes seleções, talvez a única grande exceção até seja, curiosamente, o Egito, que é a seleção das mais fortes, portanto, do continente africano, uhum, e que menos jogadores têm a jogar fora, enfim, por razões que não interessam muito aqui, mas que têm a ver exatamente pelas condições que eles desfrutam no Egito e, portanto, não têm essa ambição tão grande como, portanto, os outros países da África têm.
0: Seleções africanas com jogadores nas principais ligas.
1: Ouça, 90% das seleções africanas, os grandes jogadores dessas seleções jogam todas nas grandes ligas, portanto, então, vamos já o top 5 e temos imensos jogadores de grande qualidade. E, portanto, estamos a falar de uma seleção do Congo, que curiosamente teve uma equipa que há uns anos ganhou a Champions League, e estamos a falar, portanto, obviamente que aí jogava a maior parte dos jogadores, portanto, sendo congoleses, obviamente jogavam no campeonato congolês e por isso é que apareceram a jogar na Champions League, mas estamos a falar de uma federação e de uma instituição que também investiu muito no futebol. Aliás, há a dimensão de outros países, só uma parte. Eu estive no Ruanda com o Zamalek e hoje o Ruanda não tem nada a ver com aquilo que era há 20 anos. Hoje é um país extremamente próspero e com desenvolvimento até de grande nível. Portanto, estamos a falar de grandes jogadores, de, como dizia há bocadinho, entre aspas, jogadores que são um bocadinho búfalos no sentido físico. Mas que depois, quando a bola chega, vão criar com certeza algumas dificuldades.
0: Não são favas contadas.
1: Não são favas contadas. Aliás, como vimos com o jogo com a Nigéria, a Nigéria talvez esteja obviamente está num patamar acima, mas o Congo tem condições para criar, sendo o primeiro jogo, e estamos aqui todos, portanto, já vivemos essa experiência, os primeiros jogos neste tipo de competição são sempre jogos um pouquinho complicados.
0: Com muita ansiedade.
1: Está muita ansiedade, portanto, é a primeira amostra. Embora aqui, a verdade é que seja, este campeonato do mundo está feito para que os tubarões passem todos, porque mesmo um desafio menos interessante ou um resultado menos bom vai dar possibilidade de recuperar, até porque dos 12, 8 dos terceiros vão continuar, portanto, em prova.
0: Portanto, há grandes possibilidades das equipas se qualificarem para a fase.
1: Obviamente,
0: eliminar.
1: Portanto, vai haver alguma ansiedade, não vai ser fácil. Obviamente Portugal é melhor. Se não disséssemos isso, estaríamos, enfim, a desvalorizar aquilo que realmente somos. Mas eu acredito que este Congo pode pode até ser uma agradável surpresa neste grupo e quiçá passar à fase seguinte, porque penso que talvez com o Uzbequistão o Congo se consiga impor.
0: Muitos portugueses podem ter a ideia de que está no papo, como se costuma dizer, este jogo de Portugal frente ao Congo, mas Jorge Andrade, este adversário pode causar mais dificuldades do que se imagina à partida, como referiu aqui Nel Vingada. Bom dia.
2: Bom dia a todos e obrigado pelo convite. Estou aqui com grandes amigos. Assim é mais fácil de falar sobre o que eu mais gosto, que é o futebol. Depois tenho aqui um pedido de desculpas ao Nuno Matos, que ele está zangado comigo.
0: Então,
2: o Nuno Matos está zangado por causa de uma conferência de imprensa. Ninguém perguntou sobre o Ronaldo e o Nuno Matos perguntou. Eu assim, tinha que ser o Nuno Matos. E então ele está zangado comigo. Nuno, não podes ficar zangado com um amigo teu. Isso de falar do Ronaldo é normal, não é só tu. Naquela conferência foste só tu, tiveste azar. Mas quanto à expectativa do jogo com o Congo, eu acho que temos que ter a minha visão enquanto jogava era mais não falhar o nosso princípios, o nosso jogo, que o nosso jogo fosse mais forte que o adversário, sempre sabendo que do outro lado está sempre uma equipa super competente, porque senão não estaria no Mundial. E aí é que muda, porque já vimos jogos com um ritmo louco, por exemplo a Noruega ontem, o jogo com o Iraque, aquele jogo não é normal, aquele ritmo não é normal. Os jogadores da Noruega a jogar com aquele calor e ao ritmo que estão devem ter acabado todos exaustos e não é normal, não é um ambiente normal. Ou seja, por isso eu prefiro controlar e que se enfoque mais no nosso trabalho. Porque o ritmo de jogo pode ser comandado pela equipa que tem bola, e ali tanto o Iraque como a Noruega não conseguiram, nunca ninguém pausou o jogo, só ao fim, os últimos minutos, porque o jogo já estava resolvido. Mas foi um jogo mesmo típico, primeiro jogo, estava toda a gente a dar tudo, a matar-se todos.
0: Portanto, Portugal deve evitar.
2: Portugal não pode entrar
0: tipo
2: nisso. Não pode entrar nisso. E se entrar na loucura, tem que fazer uma coisa, é rodar a equipa, porque com 26 jogadores, eu não achei normal o selecionador da França fazer só duas substituições, mas ele é campeão do mundo e eu não, também. É? Duas substituições em pouco.
0: Mas acertou, conseguiu meter os jogadores que acabaram até por marcar.
2: Sim, mas com um campeonato tão extenso. Se calhar aquele não vai ser o jogo mais importante da França, não é? E com a qualidade que tem no banco, na minha forma de ver o futebol, o jogador que está no banco ou está tudo muito bem delineado antes do jogo, e toda a gente sabe como é que o selecionador se comporta, ou se não, é quase dizer aos outros que só jogas se alguém cair para o lado de estafado, não é?
0: Sobre essa questão física, é expectável, como ouvimos, que esta seleção africana da República Democrática do Congo procure duelos físicos. Álvaro Magalhães, Portugal vai ter de controlar bem as perdas de bola, tentar também marcar o mais cedo possível. Bom dia.
3: Bom dia, a complementar aqui o excelente painel, quem nos ouve. Eu penso que sim, penso que nesta fase da época, até que ponto é que os jogadores estão fisicamente? Eu acho que o principal da seleção nesta altura é observar bem os jogadores, até que ponto fisicamente estão prontos para uma competição desta qualidade.
0: De alta intensidade.
3: De alta intensidade, e depois o clima também não é fácil. E portanto eu penso que quem estiver melhor fisicamente nesta fase é capaz de ter sucesso. E a nossa seleção tem alguns problemas físicos.
0: Já sabemos que o Ruben Dias não vai a jogo.
3: Com jogadores importantes, até num setor que é importante, o setor defensivo. Eu estava aqui a olhar para o setor defensivo de Portugal, e vão dois jogadores que vão jogar hoje pela primeira vez juntos, que é o Tomás Araújo e o Renato Veiga. Portanto, tudo isto é fundamental. Enquanto no setor ofensivo nós estamos bem, com estabilidade, é um meio campo, um setor ofensivo bem compacto, com os jogadores que estão em forma, principalmente até os jogadores do que vêm do Paris Saint-Germain, estão realmente em grande forma.
0: Encontrei mais problemas, teoricamente, no setor defensivo da seleção portuguesa?
3: Tenho algum receio porque o entrosamento, se calhar nunca jogaram juntos. Este 11 que vai entrar. E vejo a equipa da seleção de Portugal com esse, fisicamente, a equipa um pouco abaixo daquilo que é, que nesta fase, que é difícil, mas há seleções que estão a se apresentar também em grande forma. Agora, é fundamental que os jogadores controlem bem o seu rendimento para que possamos ter sucesso.
0: Falando também dessa questão física, chamo também aqui à conversa Manuel Vaz, que está nos estúdios da Antena 1 no Porto, é especialista nesta área de pneumologia, também medicina desportiva, é da direção da Associação de Médicos de Futebol. Manuel Vaz, neste Mundial a resposta física dos atletas poderá de facto ser um fator decisivo para as equipas que estão em competição? Bom dia.
4: Bom dia. É sempre um fator decisivo. Eu aqui só vou dizer que no âmbito da medicina de futebol que venho aqui representar, nós somos sempre aquela parte invisível. Digo sempre a força invisível da performance, que muitas vezes permite que o talento apareça no momento certo. E neste preâmbulo que todos os intervenientes fizeram agora, falaram da medicina, sem querer, da medicina de futebol. Falaram da congestão de jogos, falavam no repouso, na recuperação, falaram na ansiedade, algo que nós, o departamento clínico, já está preparado. Já está profissionalizado estes anos todos a ir às fases finais dos Europeus e Mundial. O departamento clínico da Federação já está habilitado, já está bem treinado para isto. Falou-se da ansiedade, isto é um jogo, acho que foi o Jorge Andrade que falou sobre a ansiedade, se me falha a memória, dos jogadores no primeiro jogo, o calor, a umidade, e nós falamos sempre no rendimento. Nós temos de ver que os jogadores também tem que haver aqui uma comunicação. Outra área que se falou, que foi, vamos ter dois novos, vamos ter, entre aspas, dois centrais que nunca jogaram. Temos um, para mim, um bom central que vai ficar fora, e tem que haver uma boa comunicação, porque ele tem uma lesão, está em recuperação, e essa recuperação, esta comunicação, porque a maior parte dos jogadores que foram convocados e que estão lá querem jogar, independentemente da condição física, independentemente do número de jogos, eles querem jogar, mentalmente eles estão lá para jogar. E muitas vezes nós temos que saber gerir, nós, o treinador, o departamento clínico, saber gerir, que muitas vezes é preferível ficar ou sair 5 minutos mais cedo, ou entrar a meio da segunda parte, muitas vezes para evitar as lesões, ter uns repousos para ter repousos suficientes para ter uma boa recuperação. São jogadores, no meu entender, que têm uma congestão de jogos brutal, eles são os melhores, vamos ser pragmáticos, os melhores de cada clube. São os que jogam mais, são os que os treinadores apostam mais.
0: É um Mundial que acontece também no fim de uma longa temporada. Alguns jogadores já fizeram cerca de 50 jogos. Isto também pesa nas pernas, obviamente.
4: Obviamente. Pesa muito, e a equipa de performance, o treinador, o departamento clínico, acredito que estejam a gerir muito bem as cargas, os repousos, para não só para os recuperar, mas também para os pôr num nível de capacidade e de intensidade muito superior, ou ao mesmo nível que tinham quando estavam a meio da época.
0: Olhando também aqui para o adversário de Portugal, a República Democrática do Congo, é possível perceber, Matilde Fidalgo, pelo histórico de jogos, que o Congo sofre poucos golos, e tem alguns jogadores também conhecidos do público português, como o antigo central do Porto, Mbemba, ou também o lateral direito que jogou vários anos no Manchester United, Wan-Bissaka. São vários jogadores também que compõem esta seleção.
5: Sim, antes de mais, bom dia. Esta seleção da República Democrática do Congo tem mais valências do que aquilo que nós queremos acreditar. Eu acho que um bocadinho embebidos desta vontade que Portugal tenha muito sucesso e que tenha obrigação. E este Mundial e os resultados que nós temos visto têm provado que esta visão muito eurocentrada de que só na Europa é que se joga bem e depois a Argentina e o Brasil, não é bem assim.
0: Os resultados têm demonstrado isso.
5: Exatamente.
0: Os primeiros resultados deste Mundial.
5: E não só, se vimos mesmo, por exemplo, o jogo da França ontem frente ao Senegal, se olharmos para o placar de 3-1, vemos que na primeira parte o Senegal tem duas oportunidades oportunidades e a França não tem qualquer oportunidade e acaba por resolver o jogo, o terceiro golo já ao cair do pano, depois de um jogo bastante, bastante disputado. Eu acho que acima de tudo temos que compreender que este Congo tem uma característica que é, apesar de ter jogadores com boas valências, tem muita dificuldade em organização ofensiva, e isso para Portugal vai ser de alguma forma bom, porque espera-se que Portugal seja a equipa que domina o jogo e que passa a maior parte do tempo com bola. Isso nem sempre é fácil para Portugal. Historicamente Portugal tem um bocadinho mais facilidade com equipas que se partem mais, que dão mais espaço, porque Portugal não coloca demasiada vertigem no momento ofensivo. Acaba, e o Jorge falava sobre o jogo da França que não foi pautado. Portugal por vezes pauta quase demais o jogo, acaba por permitir que ele seja algo lento e portanto que o adversário tenha a capacidade de se ajustar
0: e de fechar muito lá atrás.
5: Exatamente, e são jogadores que fisicamente têm essa capacidade de estar muito tempo sem bola, sem que isso signifique depois um desgaste físico que não os permita manter essa organização estrutural durante muito tempo. E depois naquilo que é o contra-ataque sobretudo, porque acho que é uma seleção que normalmente refuta um bocadinho até a posse de bola, mas que no contra-ataque tem também jogadores muito, muito interessantes. O Wiz é um bom jogador, também me parece que vai jogar o Bacambu, que também é um bom jogador, e portanto há aqui algumas referências que são perigosas, e Portugal nos jogos que fez de preparação teve alguma dificuldade no momento da transição defensiva. Eu acho que poderá ser por aqui o perigo maior ao qual Portugal está exposto, e concordo que o Ruben é um jogador importante porque é o pilar da linha defensiva. O Renato e o Tomás já jogaram 45 minutos, os segundos 45 minutos frente à Nigéria, mas é um jogo amigável, com uma pressão completamente diferente. O próprio Martínez falava um bocadinho sobre isso. A expectativa é muito grande sobre Portugal vencer, e tem quase a obrigação de vencer, e até de forma categórica. O Congo tem aqui a possibilidade de entrar como underdog e, portanto, se correr bem, correu. E essa é uma perspectiva muito mais fácil para encarar um jogo do que ter que se provar e que ser uma seleção absolutamente dominadora. Portanto, eu acho que o jogo não será tão fácil quanto aquilo que é a ideia, parece-me, do público, mas o futebol também é um bocadinho isto, é emoção, e o público não tem que ser racional. Quem tem que ser racional é o selecionador e, obviamente, os jogadores.
0: Paulo Sérgio, há ainda dúvidas em relação ao 11 de Portugal? Ruben Dias, já sabemos que é a carta fora do baralho para este jogo. Quais serão as dúvidas ainda de Roberto Martínez, se é que elas existem, para a equipa titular? Bom dia.
6: Olha, bom dia. Em primeiro lugar, há uma dúvida que eu tenho, que é de saber se Bernardo Silva vai ou não ser titular da equipa de Portugal. Bernardo acabou de saber oficialmente que é jogador do Real Madrid nas próximas duas temporadas. Há um comunicado oficial da equipa merengue a anunciar isso, tem contrato até 2028.
0: E ele já tinha dito que queria organizar a vida dele antes
6: está
0: do Mundial.
6: Resolvida antes resolvido. Do Mundial, ou seja, na manhã de Portugal se estrear com a equipa do Congo, está esse assunto perfeitamente resolvido. Eu não tenho a certeza que João Cancelo seja o lateral direito da equipa de Portugal. Faz sentido que o seja, mas nós sabemos que Roberto Martínez gosta muito de Nelson Semedo. Depois, também não tenho a certeza, o Álvaro há pouco falava aqui do Tomás Araújo, eu não tenho a certeza que Tomás Araújo seja o titular.
0: Pode
6: ao
0: ser
6: lado,
0: Gonçalo Inácio?
6: Pode ser Gonçalo Inácio. E há aqui um jogador que já foi várias vezes adaptado por Roberto Martínez, que é o Ruben Neves, como central. E, portanto, poderá passar por aí. Acho que Portugal tem, de facto, um problema, porque o Ruben Dias é indiscutivelmente o pilar da defensiva de Portugal. Depois o meio-campo é este. Não há grandes dúvidas em relação a isso. Vitinha, João Neves e Bruno Fernandes. Saber quem vai jogar à esquerda, se Rafael Leão, se Pedro Neto, é também outra dúvida. E depois há essa certeza, que eu diria praticamente absoluta, de Ronaldo ser o ponta de lança da equipa nacional, assim como outra das certezas absolutas que temos é que Diogo Costa vai jogar. E portanto, eu tenho estas três dúvidas, digamos assim, umas mais dúvidas que outras, mas tenho estas três dúvidas na equipa de Portugal. Em relação à seleção
0: do Congo.
6: Pegando um bocadinho naquilo que a Matilde disse e que já aqui foi referido, quer pelo professor Nel Vingada, quer pelo Jorge Andrade, quer também pelo Álvaro Magalhães, esta é uma equipa feita na Europa. É preciso não esquecer isto. A maior parte dos jogadores joga na Europa, mas a maior parte dos jogadores foi formada nas academias de futebol em França, onde eles começaram a jogar. E, em França ou na Bélgica, que tem essa ligação muito, muito estreita com a República Democrática do Congo. E, portanto, estamos a falar de uma equipa que tem a parte boa do futebol africano, que é a parte muito física, a parte de conseguir em transições pôr a defensiva contrária muito em sentido, mas depois tem a parte tática que o futebol europeu lhes foi dando. E repara, o Wan-Bissaka vai ser o lateral direito, Mbemba e Tuan Zebe, os dois centrais, Masuaku o lateral esquerdo. Todos formados na Europa, todos jogaram ou na Premier League ou no campeonato francês. Bissaka já passou pelo, como disseste, pelo United, está agora no West Ham. Mbemba jogou no Futebol Clube do Porto, está agora no Lille. Tuan Zebe no Burnley. Masuaku está agora no Lens, mas também já passou por equipas inglesas. O Issa está no Newcastle, L.A. foi formado na Suíça, Bacambu está no Betis e, portanto, não são favas contadas. É preciso que nós ainda tenhamos
7: são
6: isso em linha de conta.
7: São jogadores habituados a grandes palcos.
6: A grandes palcos e a grandes equipas. E depois, é um treinador, o francês, que treina a equipa do Congo, o Sébastien Desabré. É um francês que está na quinta época ao serviço da equipa. É um francês que tem muita experiência de futebol africano, mas também de futebol europeu. Curiosamente, a única vez que foi campeão foi em Angola, em 2015, ao serviço do Recreativo de Libol, tendo ganho também a Supertaça de Angola e tendo treinado um guarda-redes português, o Ricardo Batista, que está agora ao serviço do Casa Pia. Portanto, é um treinador também já muito experimentado nestas coisas. Não vai ser fácil.
7: Tem um trabalho de continuidade já com esta seleção. Em relação ao 11 de Portugal, queria perguntar-vos, têm algumas dúvidas em relação a quem poderá jogar, quais as escolhas do selecionador para este primeiro jogo? Nélio Vingada, era importante, de facto, como o Paulo Sérgio referiu, aproveitar aqueles jogadores que se sagraram campeões europeus ao serviço do PSG? Por exemplo, fazer aquele meio-campo com Vitinha, João Neves, Bruno Fernandes?
1: Se olharmos para os jogadores de meio campo que jogam nesta competição, seguramente que os portugueses estão no top 10 dos melhores centrocampistas que estão neste Mundial, não tenho dúvidas nenhumas. Agora, enfim, aqui poderíamos ter tempo para um debate, enfim, mais profundo, que é, que eu já tenho falado com alguns amigos, mas posso partilhar, que é como meter na mesma equipa o Bernardo, o Bruno, o João Neves e o Vitinha. Não é fácil, mas também não é impossível. Evidentemente que para poder montar estes quatro jogadores no meio campo, se calhar vai ter que alterar o sistema de jogo, a maneira de jogar, o enquadramento dos jogadores, sem mexer muito nas posições deles. Aqui, fazendo um exercício mental, e estão aqui dois ex-grandes jogadores, e vocês também, como comentadores, sabem isso. A única possibilidade que eu via de poder jogar com estes quatro jogadores no meio campo era, vamos dizer, em losango. Portanto, jogar, curiosamente, até como vimos no jogo no Estádio Nacional com o Chile, o Bernardo a jogar logo na primeira fase de construção, ser o jogador que vinha atrás buscar, jogar com o Vitinha e o João Neves na posição natural deles, como jogam no Paris Saint-Germain, e aqui são à parte,
7: mais à frente.
1: E o Bruno Fernandes mais atrás. E, evidentemente, aí se calhar jogaríamos com dois avançados. Os nossos laterais, no fundo, funcionam otimamente como extremos. Portanto, este poderia ser um exercício aqui que eu lanço o reto e o desafio, que eu imaginaria que poderia ser uma solução. Mas atenção, não é obrigatório também jogar com os quatro jogadores, até porque nós temos tantos. Agora, não vai ser fácil, porque, como dizia aqui alguém, já não me lembro, foi o Jorge, todos os jogadores querem jogar, mesmo eu acredito, até porque estive algumas vezes na federação, e o Jorge também, e o Álvaro também tivemos aqui há tempos, o ambiente dentro da seleção parece-me extremamente saudável, portanto, uma relação muito boa do ponto de vista profissional, do ponto de vista pessoal, entre os jogadores e o treinador e a equipa técnica, e eu acho até que algumas das questões que se passaram antes, ou que se passaram em todos os campeonatos, ou em muitos campeonatos, nesta altura estão diluídas diminuídos, até pela ótima relação que o Roberto Martins consegue estabelecer com os jogadores e fazer deles, no fundo, todos peças importantes, sabendo eles que só podem jogar, obviamente, 11. Portanto, não vai ser fácil. Portanto, aqui, poderíamos aqui imaginar num exercício também um bocadinho mais ambicioso, bem, como não joga, como o Ruben não joga, jogar com três defesas só. Portanto,
6: Portugal tem um problema, professor, se me permite.
1: Sim, não, estamos aqui agora.
6: Tem o problema de. E estão aqui três homens muito ligados ao futebol, dois treinadores, o Jorge também já experimentou, a Matilde. Três, não, quatro, porque a Matilde foi uma jogadora de top no futebol praticado por mulheres, eu não lhe gosto de chamar futebol feminino. Para jogar com três centrais é preciso aquilo estar rotinado. E Portugal não tem essa rotina. Não tem a rotina. É verdade que há aqui jogadores.
1: Eu não diria jogar com três centrais, jogar com dois laterais, com dois. Um central e ali, como
3: um
1: diz,
3: médio,
1: como diz ali, um médio um bocadinho mais. Talvez haja na fase construção. Mas são, tudo isto é especulação, obviamente.
6: Sim, mas é tudo necessário haver
1: treinar.
6: Treino,
1: sim,
6: não é?
1: E eu acho que esta lesão do
7: Rubem Dias.
1: Do Rubem Dias veio aqui trazer um
6: será uma lesão. Tanto quanto disse o selecionador na última madrugada, será um problema. Não. Será um problema que foi traumático. E, portanto, que foi no jogo com a Nigéria, ele não terá recuperado. Não há problema nenhum. Não é nada do que ele tinha passado no City. E, portanto, poderá estar...
7: Poderá ser um impedimento só para este jogo.
6: Sim, aparentemente sim.
3: É que a posição do Bernardo Silva, com este meio campo, eu acho que o Bernardo Silva não vai jogar. Nós temos que ter dois flanqueadores rápidos com o Ronaldo, porque senão vamos ter ali um Bernardo Silva, que é um jogador que...
1: Como extremo não, queres tu dizer, não é? Como extremo,
3: não tem velocidade.
1: Ah, claro.
3: O jogo do Guardiola é de posse. Muita posse e o Bernardo é um jogador joga, não é rápido, não tem velocidade como um
6: mas este Portugal hoje vai ter que ter bola, não é?
3: Ter bola, mas só que o Bernardo
6: muita bola.
3: Já está mais adaptado, já mais por dentro. Aliás, ele nos últimos jogos nesta época no Manchester
1: nunca jogou extremo.
3: Jogou mais por dentro
1: sempre.
3: Porque posse de bola, não é? O futebol da Guardiola, tudo posse de bola. E nós temos que ter com este meio campo, Vitinha, João Neves e Bruno Fernandes, acaba por não encaixar bem. Não encaixar bem.
7: Portanto, talento não falta, mas...
1: Só um à parte, desculpa,
7: claro,
1: lá.
7: Nelvingado.
1: Não sei se aqui o Jorge, que eu também gosto, de vez em quando nós falamos. É uma curiosidade, enfim, que eu tenho constatado. O João Neves e o Vitinha, na minha opinião, nunca atingiram na seleção a mesma expressividade de rendimento como têm tido no Paris Saint-Germain. Evidentemente, no Paris Saint-Germain são outros jogadores. Mas há uma coisa que é engraçada, que o jogador que joga ao lado deles e que potencia o nível exibicional destes dois nossos grandes jogadores é o Fábio Ruiz. Portanto, eu às vezes até faço este exercício mental, às vezes até a discutir coisas no Egito em relação ao Mohamed Salah, que na seleção não joga tão bem como joga no Liverpool. Portanto,
7: o que é que
1: conseguimos
7: falta
1: arranjar
7: para
1: um clone
7: para tentar
1: do Fábio Ruiz
7: isso
1: para pôr na seleção?
6: Mas o Bruno Fernandes é só o melhor jogador da Premier League desta temporada, não é?
1: Mas sendo o melhor, às vezes, atenção, às vezes não é juntar os três melhores jogadores que faz o melhor make-up. Mas só estou aqui a dizer, eu não tenho dúvidas nenhumas, eu adoro o Bruno Fernandes, mas não sei se estão de acordo comigo, o João Neves e o Vitinha, portanto, a expressão do rendimento deles nunca teve o nível exibicional como nós vimos no Paris Saint-Germain.
7: Como é que se encaixa todo este talento, Jorge Andrade, em apenas 11 titulares da seleção e no meio-campo?
1: Às vezes dava 12, dava jeito.
8: O problema é que temos 27, né? 26, 27, com o Ricardo Velho também lá está. Eu acho que, acima de tudo, é fechar os olhos e meter 11 jogadores, daqueles que estão ali, 26, 27, eu podia fechar os olhos. Porque aqui o primeiro jogo conta mais a atitude. Porque, com certeza, o Bernardo Silva não é o mais rápido para uma ala, mas o treinador se calhar não vai querer arriscar tanto em termos táticos no primeiro jogo, porque faz com que a equipa esteja mais confortável. E já vai ter que fazer uma alteração, não é? Que é o Rubem Dias, que é um dos titulares. quando se começa a mexer muito, os treinadores não gostam, normalmente. Tentam manter um pouco mais as coisas mais confortáveis para o resto dos jogadores, visto que já se vão, vai toda a gente estar a olhar para os centrais. Já antes de começar o campeonato do mundo, eu acho que é uma das posições quase todo o mundo está a ter dificuldades, que é os centrais. Porquê?
7: E o Jorge foi um grande porque central, eles, portanto sabe.
8: Sim, eles são muito
7: bastante
8: bons a atacar, mas a defender são todos, têm todos, não têm uma escola de defesas, eles não defendem.
6: Mas, Frederico, o Jorge Andrade, dos bons velhos tempos, não é? Fazia muita falta a esta seleção, porque era um central rapidíssimo. E eu acho que hoje Portugal vai ter a necessidade de ter ali dois centrais muito rápidos.
5: Sim. E se calhar também o Tomás ser uma boa hipótese, que é o central claramente mais rápido que a seleção tem. Sim. Se bem que o próprio, e estou aqui a interromper, peço desculpa,
7: não, Matilde,
5: o próprio o Martínez falou sobre a possibilidade, o Nuno Mendes eventualmente também pode ser um central, o Dalot também pode ser um central, e portanto ele deixa aqui algumas deixas de hipóteses que podem acontecer, de jogadores que são velozes, até porque normalmente jogam na posição de lateral, e portanto tem essa característica.
6: Era um bocadinho aquilo que o professor Vingada estava a dizer. Eu acho que, interpretando aquilo que estava a dizer, professor, é um bocadinho isto, jogando com, por exemplo, o Nuno Mendes, jogando por dentro, fechando ali por dentro, terceiro central.
3: O professor falou em jogar em Losango, né? Jogar em Losango pode, não sei se ele treinou isto, né?
1: Claro.
3: Os dois médios que jogam mais por dentro, que é o caso do o João Neves, e tem essas características, pode jogar em Losango. Tem que se treinar. Tanto o João Neves como o Bruno Fernandes são jogadores que jogam bem por dentro e jogam bem por fora também. Portanto, em João e Losango, os médios interiores têm que saber jogar por fora, que é para dar solução ao médio que está mais por fora, apoiar o ponta de lança. Portanto, faz este movimento. Se eu estou aqui, faz este movimento, pá, tem que saber jogar. E o Bruno Fernandes faz bem isso. Portanto, isto é uma questão depois de treino, não é?
8: Mas é giro que estamos todos já a fazer um exercício que não fazíamos há uns mundiais atrás. Ou europeu, que é...
6: Estava a pensar nisso, cara.
8: Que é compensações que se fazem na nossa equipa, na equipa portuguesa. Porque o grande mistério era como quando o Cristiano começou a jogar pelas alas.
1: Exato.
8: Era quem é que defendia a ala do Cristiano. E aqui, agora, quem é que defende a ala do Bernardo? Porque o Bernardo, se for extremo neste jogo, Portugal nitidamente tem ali uma compensação. O Bernardo não é fisicamente o jogador mais forte, claro, ou mais rápido, e o estilo de jogo dele, quando não temos a bola, tem que ser super inteligente, tem que ser um jogador super dotado, inteligente para fazer aquela função sem velocidade. Já não se fala quem é que acompanha o Ronaldo, quem é que tem que estar ao pé. Aqui existem coisas que nós temos que aproveitar, e toda a gente faz naturalmente, e aqui o Mister já o fez em seleções mais jovens, que é aproveitar
3: as características de cada um.
8: Sim, os jogadores que jogam juntos. Uhum. Jogam juntos. Aqui há um jogador que com certeza vai ter minutos, e não estamos a falar como titular, é o João Félix. Vai ter porque
7: está habituado a jogar com o Ronaldo.
8: É o jogador que neste momento é mais comunica.
3: A jogar em Los Angeles, sim, faz sentido.
8: Mais comunica com o Cristiano Ronaldo. O Bruno Fernandes é titularíssimo. E é daqueles jogadores que quando agora o Cristiano, se o Cristiano acabar a sua carreira nos mundiais, o grande líder da nossa seleção já está encontrado, é o Bruno Fernandes.
6: A forma acabaste de dizer se acabar.
8: Porque, sim, porque
6: tu ainda admites que ele joga aos 46 anos.
8: Porquê? Porque quando o Cristiano Ronaldo lançou uma vez a dizer: "Ah, eu quero estar no europeu", e toda a gente começou-se a rir. Ah, ele é goloso, quer estar no europeu, e afinal já está em mais um mundial.
7: De facto uma figura incontornável do futebol português e internacional. Entra hoje no 6º campeonato do mundo da carreira, um recorde que tem partilhado com Messi. Vai tornar-se também o jogador mais velho sempre a jogar pela seleção nacional, batendo o Pep, e vai ser o segundo jogador de campo mais velho sempre em mundiais, só atrás do lendário Roger Milá dos Camarões.
8: Eu estava aqui a elogiar, porque eu o Nelo Vingado, o nosso nosso míster, tinha aqui uma seleção que eu adorava. Tínhamos um jogador que era o Dani, que era para mim o bolador da minha geração, o Dani. E depois tinha o Nuno Gomes, fez um terceiro lugar no Qatar espetacular. Ganharam a Argentina com os campeões desse Mundial, onde o Dani fez de gato-sapato de grandes jogadores, como o Sorin, entre outros. Ou seja, e o que é que se aproveitou? Aproveitou que os jogadores já jogavam juntos há muito tempo. Foram campeões de sub-18, do europeu. Foi um trabalho feito. E aqui não podemos mandar para o lixo o trabalho que está feito. Claro. Agora, dizer que o Bernardo Silva não é rápido, vamos adaptar. Esqueçam. Eles já estão, nós já sabemos, já estamos adaptados às características do Bernardo. O Bernardo vai ser sempre ali. Ali é um lado que temos que compensar. Por isso é que se calhar o Nelson Semedo jogou mais vezes ali do que nós pensávamos.
7: Do que o Cancelo.
8: Sim.
7: Em relação a Ronaldo, queria só também chamar aqui à conversa Manuel Vaz para falar sobre o facto, esta longevidade incrível de Cristiano Ronaldo, que aparentemente continua a ser titular na seleção portuguesa com uma idade já bastante avançada. Manuel Vaz, como é que um jogador deste se prepara no Mundial, em que também Messi surge aqui no 6º campeonato do mundo da carreira? São jogadores com grande longevidade, obviamente têm que cuidar bastante da parte física.
4: Ele, além de ser um bom jogador e um bom atleta, também é em termos de, olhando para ele mesmo, ele também cuida-se de si. Eu acho que ele é profissional até no seu bem-estar, da sua própria saúde, em termos de alimentação, nutrição, em termos de recuperação, qual é o seu tempo de recuperação, qual é a sua gestão, a mesma gestão emocional. Eu noto que vou seguindo como adepto o Cristiano Ronaldo desde o início, e a mesma gestão emocional, a inteligência, as capacidades de decisão, algo que é algo que foi aprendendo, mesmo pequenas coisas que nós sabemos em off, tipo hábitos, rotinas, em termos nutricionais, em termos alimentares, em termos de recuperação, em termos de repouso, prevenção de lesões. E ele é muito profissional. Tem uma estrutura à volta dele, ou a orbitar, graças a ele, porque ele também é um homem que pede, é curioso, dá-me a entender que ele também exige isso às pessoas que estão ao lado, que estão com ele. Ele quer sempre melhorar em todos os aspectos. No aspecto de treino, no aspecto de repouso, no aspecto de sono, no aspecto nutricional, no aspecto de gestão emocional. Isto é um atleta que ele próprio quer ultrapassar-se a ele mesmo, investe, desculpa lá a palavra investir, investe muito nele, investe na sua própria preparação e na sua própria performance. E acredito que poderá ainda ir a um europeu e outro mundial. Não podemos estar a comparar em termos de explosão, em termos de intensidade, em termos de velocidade, em termos de aceleração, que ele vai competir com um de 26 anos, 23, 28, é impossível.
7: Mesmo na recuperação física após um jogo, por exemplo, no Mundial, um jogador já com 41 anos, como é que recupera de forma diferente dos outros? Demora mais tempo?
4: Demora mais tempo, o tipo de recuperação pode ser diferente, cada jogador tem os seus tempos de recuperação, mas acredito que o Cristiano Ronaldo, o tempo de recuperação poderá ser maior, poderá ser muito mais específico, já muito feito mesmo para ele à medida. E eu acredito que ele já tem esse guia de recuperação dele, o que é que precisa, o que é para recuperar, os tempos, os times, o tipo de recuperação. Acho que aqui o Cristiano Ronaldo é uma pessoa que trabalha, e é por isso que eu gosto às vezes de o seguir, não só como nós estamos sempre a falar com ele como jogador, mas como atleta em termos de olhar para ele mesmo, e ele quer sempre superar-se, e a idade para ele não é impeditivo.
7: Quero concluir, sim.
4: Eu concluí em relação ao Cristiano Ronaldo. Agora, tanto também na minha área, e o jogo 2, eu acho que o jogo 2 vai ser muito intenso e muito musculado, desculpa lá a expressão. Eu acho que hoje, atenção, que eu tenho falado da parte da equipa, da federação, do departamento clínico, é prevenir as lesões, porque como costumo dizer, todos querem jogar, todos vão jogar. Hoje é o primeiro jogo, é para comer a relva, como se costuma dizer. Eles vão ao limite hoje.
7: E é um jogo que vai ser jogado ao meio-dia, hora local. Isto também vai influenciar no próprio desempenho físico dos jogadores. Temos assistido também às pausas para hidratação, a meio da primeira parte, a meio da segunda. A hora, o clima, tudo isto acaba por mexer com a equipa?
4: Isto mexe. Vai aumentar a fadiga, aumentando a fadiga vai aumentar as lesões musculares, o tempo de recuperação. Acho que neste caso as pausas e a hidratação... E nós temos que ver que a hidratação não é só beber água, temos que ver que também temos que pôr uma outra reposição de eletrólitos, e não é idêntica para os jogadores todos. Eu acho que aqui este jogo, nós temos de ter quatro pontos aqui. Neste caso era as lesões musculares, a prevenção, a desidratação, hidratar, a primeira coisa, hidratar, ter cuidado com a umidade e com o calor, para prevenir as lesões, e depois a parte da saúde mental. Os jogadores vão, peço imensa desculpa a dizer isto, mas vão pisar o risco, vão tentar ultrapassar as suas capacidades, sendo o primeiro jogo. Eles estão com vontade, eles estão, como disse, alguém disse, que eles, o ambiente é bom, o ambiente é bom, e eles querem superar. E depois também o aproveitar o repouso e a recuperação. E eu, neste caso, eu, como adepto, e adoro também ver a seleção, os próximos dois jogos vão ser rapidamente resolvidos, numa primeira parte, duas vitórias, para depois recuperar, para depois... chegamos até ao fim.
7: E dar tudo na fase eliminar. Paulo Sérgio, referias o facto do estádio onde Portugal vai jogar, é um estádio coberto.
6: Apesar de um estádio ser ao meio-dia. Sim, o jogo é ao meio-dia, hora local. Está prevista uma temperatura à volta dos 30 graus, 29, 30 graus, com uma enorme percentagem de umidade. Mas o estádio é um estádio que vai ser, tem essa possibilidade de ser fechado, e tanto quanto sei, estará fechado. E, portanto, é menos um problema com que os jogadores vão ter que lidar. Mas há essa questão importante, que é a questão que o Jorge Andrade falava, da ansiedade. É o primeiro jogo e, portanto, toda a gente quer começar com o pé direito. E isso é algo que Portugal, eu acho que está em vantagem, porque quando se olha para a equipa, temos aqui muitos jogadores que estão com mais de 75 internacionalizações. Para
7: são
6: quem...
7: já veteranos da seleção.
6: Sim, são muito experientes. São jogadores que já tratam por tu os campeonatos do mundo, campeonatos da Europa.
7: Tanto.
6: Não tremem. Sendo que, enfim, se as coisas não começarem a correr como a equipa pretende, podem abanar ali um bocadinho. E esse pode ser, de facto, um problema com que Portugal pode vir a ser confrontado. Porque insisto nesta ideia que já aqui deixei. Esta equipa do Congo não é uma equipa fácil, é uma equipa que deixou pelo caminho os Camarões na fase de apuramento, e depois eliminou a Nigéria, com quem jogamos na passada quarta-feira, faz os 8 dias, e em que sentimos dificuldades. É preciso também levarmos isto em linha de conta. O jogo foi um jogo a feijões. Foi um jogo em que a seleção portuguesa não terá dado tudo aquilo que era suposto ter dado, porque estávamos em presença de um jogo de preparação. Os jogadores viajavam 48 horas depois para os Estados Unidos e, portanto,
7: ninguém se queria lesionar.
6: Claro, ninguém vai meter o pé como hoje vão seguramente meter, mas a equipa da Nigéria colocou-nos ali problemas que nós vimos um bocadinho às aranhas para os conseguir ultrapassar.
7: E qual será, na vossa opinião, o papel ainda de Cristiano Ronaldo nesta seleção? Este é um Mundial que pode marcar a despedida destas grandes provas de Messi, de Ronaldo, lendas vivas do desporto. O que é que Ronaldo ainda tem a dar a esta seleção, e se deve continuar a manter a titularidade, na vossa opinião?
4: Não falando na parte tática,
7: Manuel Vaz, sim.
4: Eu acho que ele vai ser o gestor emocional da equipa. É uma pessoa que presumo que toda a gente olha como um esteio, e que a maneira como ele, as atitudes e os comportamentos que ele tiver, vai dar segurança e vai dar tranquilidade à equipa. Conto com isso, espero que seja isso que ele vá fazer. Temos lá os treinadores, temos lá outros jogadores que também são basilares, mas a gestão, a lidar com a ansiedade, lidar com o stress, julgo que o Cristiano Ronaldo, conto com ele para ser, vamos lá ver, não só o capitão, mas como o team leader de toda a seleção e de todo o staff, toda a estrutura.
7: Nel Vingada, que expectativas tem em relação ao Mundial de Ronaldo, em particular?
1: Bem, eu concordo, obviamente, com as palavras do doutor, mas acho que isso não chega para uma competição destas. Quer dizer, não temos que esperar mais, e seguramente que o Ronaldo vai dar o seu melhor, isso é inegável. Portanto, a sua atitude profissional portanto, está acima de qualquer suspeito ou qualquer eventualidade que a gente possa... Isso é inegável, portanto, não há a mínima dúvida, mas, portanto, é preciso mais. E, portanto, há coisas que só o rendimento dentro de campo, 90 minutos, ou 60, ou 45, ou whatever, portanto, é que podem, portanto, definir. Como dizia o Paulo, e bem, estamos a falar de um campeonato do mundo. Ainda que... este formato, na minha opinião, não é o melhor, porque o Campeonato do Mundo deve ser para os melhores, e portanto vulgarizamos a participação do Campeonato do Mundo a um nível, digamos, balizou a competição do ponto de vista técnico para baixo.
0: Há,
1: mas
0: aqui
1: pronto,
0: um alargamento de,
1: sim,
0: número de
1: 50%,
0: participantes,
1: sim, aumentaram,
0: e aumenta também o número de jogos, sim, de 64 para 104.
1: Sim, portanto, e vai portanto, permitir, ou vai dar aso a alguns resultados expressivos, como já aconteceu um. Portanto, se calhar as próprias seleções, atendendo, acho que querem chegar mais longe, vão gerir até o esforço nesse sentido, e portanto se calhar não vai haver tanto desnível como à partida eu pensaria. Mas voltando à questão do Ronaldo, portanto, o Ronaldo é isso que o doutor disse, mas para este campeonato, e estão aqui jogadores que estiveram, portanto, a um nível muito alto, portanto, nós precisamos de mais. Portanto, precisamos de um Ronaldo, portanto, obviamente, empenhado e determinado, isso eu não devido, mas precisamos que o rendimento dele efetivo esteja ao nível da equipa, porque só um Ronaldo que esteja ao nível da equipa pode trazer esse aporte e pode ser a mais-valia para todos nós. Portanto, não vale a pena, portanto, olharmos só para aquilo que o Ronaldo foi. Temos que olhar para aquilo que o Ronaldo é ou pode vir a ser, e portanto a seleção está acima de tudo e de todos, e eu não tenho dúvidas nenhumas em que o Ronaldo sabe isso, e tem, vamos dizer, cultura e educação muito de alto nível para poder saber que é exatamente isso. E portanto, penso que não vai haver grande constrangimento, ao contrário até do que se passou e que foi público no Qatar. Nós vimos ali de vez em quando, portanto, algumas situações que aparentemente ninguém conseguiu disfarçar. Aqui, eu acho que, mesmo que haja decisões do Roberto Martínez no sentido de substituir ou tirar de início...
0: Vai ser mais pacífico.
1: Vai ser mais pacífico. Acho que o ambiente está mais tolerável e mais, enfim, mais saudável para que isso possa acontecer. Mas repito, nós precisamos de um Ronaldo ao seu melhor nível, e o seu melhor nível tem que estar ao nível da equipa.
0: Nos últimos jogos não tem sido muito feliz na finalização. Matilde Fidalgo, Ronaldo continua a ser um titular indiscutível para esta seleção nacional?
5: É, até porque Roberto Martínez lhe vai dar a titularidade. Eu acho que há aqui alguns fatores em relação ao Ronaldo. É um jogador que, do ponto de vista até da crença da seleção, de que é uma seleção com capacidade de disputar este tipo de competições e assumir-se como um candidato, eu acho que o Ronaldo trouxe essa mentalidade e é um jogador importante nesse sentido. Agora, também é muito importante gerir a seleção não à volta de um jogador, porque a seleção cresceu e, portanto, a seleção não precisa de andar à volta do Ronaldo e não serve para alimentar os objetivos apenas do Cristiano Ronaldo. Isto não querendo dizer que, obviamente, ele não é um jogador que quer sempre as vitórias de Portugal, até porque um sucesso de um jogador acaba sempre por ficar limitado ou potenciado pelo aquilo que é o sucesso da sua equipa. Mas todos sabemos que Ronaldo persegue bastante um objetivo de 1000 golos. Se ele lá chegar, é ótimo sinal, é sinal que marca golos pela seleção, e portanto estamos todos a torcer para isso também. Mas é importante que esse objetivo não se sobreponha àquilo que é o melhor para a seleção em determinado momento. E acho que é muito importante conseguir gerir os minutos de Ronaldo, porque efetivamente, o Dr. Manuel falava sobre isso, sobre a capacidade de recuperação do Ronaldo não é a mesma. É verdade, há mais jogos, o campeonato foi muito longo, Também é verdade que o tempo de entre jogos é um bocadinho maior, aumentou-se aqui a margem de recuperação, mas isso não deixa de ter o seu impacto. Eu acho que o papel que Roberto Martínez tiver a conseguir gerir e convencer Ronaldo de que tem que ser gerido é muito importante. Em relação àquilo que é a sua capacidade de finalização, e há pouco falávamos sobre o Bernardo Silva, eu acho que ele é um jogador muito inteligente e que já há muitos anos que perdeu a sua vertigem e que deixou de ser um jogador de encarar no um para um, tornou-se um jogador que é muito mais aquele que pensa o jogo, que desenha, que pauta o jogo, e eu acho que eventualmente pode ser um jogador que a partir da linha, embora eu também goste mais de o ver a começar no meio, possa se juntar ao meio e termos uma equipa que de alguma forma é assimétrica e portanto do lado esquerdo conseguir ter então a largura, que eu acho que normalmente é o perfil de Roberto Martínez, ter um jogador mais de profundidade e um jogador mais de entrelinhas. Ele próprio classificou o Bernardo como um jogador de entrelinhas, o Bernardo, o Trincão. Eu acho que o Trincão é um jogador que tem poucos minutos para aquilo que pode dar a esta seleção, porque há aqui uma questão. Ronaldo não foi feliz na finalização e, portanto, Portugal não conseguiu marcar golos porque não tem finalizadores a jogar dentro de campo. A jogar. Quando tem um Leão, por exemplo, de um lado e tem o Bernardo não é um jogador que vá entrar na área. O Leão não é um jogador que normalmente vá para zonas de finalização, é mais de servir na área. O Bruno é um jogador com boa aproximação, mas que normalmente a sua finalização até é fora da área, portanto, Ronaldo está solitário dentro da área. Se não tiver num bom dia, não há golos em Portugal. E esta é uma questão importante, é a capacidade de termos mais números na área para ajudar eventualmente até o Ronaldo a conseguir ter uma marcação menos acirrada, porque ele é um jogador e é perito nisso, conseguir fugir aos centrais. O Jorge é central e de certeza que odiava jogar com jogadores que têm esta capacidade de se esconder e depois aparecer e finalizar. Ele é o melhor do mundo a fazer isso, mas se tiver três jogadores que só estão preocupados com ele é um bocadinho mais difícil.
7: Torna-se mais complicado. Vimos Messi marcar três golos ainda agora pela Argentina. Jorge Andrade, isso significa que Ronaldo vai querer marcar pelo menos quatro?
9: Vai marcar quatro.
7: ou isso pode também abalar emocionalmente Ronaldo?
8: Mas eu acho que é muito bom esta a competição que eles têm. Isso faz com que não só ele, mas toda a gente do grupo esteja ciente de que o Mundial já começou, que está toda a gente a querer mostrar que é melhor. O Mbappé já marcou, o Haaland já marcou, ou seja, eles só marcaram porque a equipa trabalhou para eles. E se formos a ver, e aqui concordo com o craque Nel Vingada, que só o Ronaldo não chega. A ideia é que estes jogadores normalmente têm um trabalho muito ingrato. Ou é sempre o que marca os golos é idolatrado, ou se não toca na bola é esquecido e é crucificado. Ou seja, é de 8 e 80. E por exemplo, o Mbappé no seu clube não está a ter um papel muito fácil, porque a equipa não venceu o campeonato, não ganhou a Champions League. A expectativa que tinham deles, mesmo marcando golos, estava um pouco muito alta para aquilo que foi a realidade. No Mundial, eu pensava que a equipa estava mais desunida, mas o Mbappé teve a sorte do Olise fazer uma combinação muito boa com ele. E, por exemplo, outro colega como o Dembélé, que é bolador, ninguém lhe deu uma bola. Ou seja, é preciso ter cuidado, porque precisamos todos uns dos outros. Eu jogava a defesa central e não é por isso que era menos importante que os outros. A minha função, eu tinha que saber qual era a minha função, era defender, e a minha responsabilidade passava, quando passava a bola ao meu colega, o primeiro que visse, já, o meu trabalho já estava feito. E eu acho que simplificar as coisas pode melhorar muito o trabalho da seleção. O Roberto Martínez, nosso selecionador, quando teve críticas foi quando tentou adaptar jogadores a posições, como o Ruben Neves a central, ou o João Neves também a lateral direito, o Cancelo a vaguear como um médio, e muitas das vezes não sabíamos que posição estava. Eu acho que aí ele também tem que se defender, não é? Estamos numa competição em que está toda a gente a ver, e o simples às vezes é o mais difícil de se fazer. O ritmo está infernal, toda a gente no primeiro jogo vai querer correr muito, e Portugal não pode ir nessa cantiga. Temos jogadores para correr, temos Rafael Leão, temos o Pedro Neto, temos jogadores para correr.
7: Mas é preciso poupar esforços também para as fases.
8: A ideia é não perder a identidade.

0: já estava a finalizar. E portanto o Ronaldo já perdeu essa velocidade. E esta seleção tem jogadores com características que a equipa pode até ter um rendimento superior sem o Ronaldo. Sem o Ronaldo. E nota-se que quando o Ronaldo sai e entra um ponta de lança com outras características, a equipa melhora. Aqui bem melhora, portanto, não podemos estar a focalizar-me só no Ronaldo, porque vai prejudicar um pouco até o rendimento dos outros jogadores. Eu acho isso, portanto, o Ronaldo é um excelente jogador, um dos maiores do mundo, se não o melhor, mas há que chegar à altura e dizer assim, chega, acabou. Vamos colocar um outro jogador com outro, porque este tipo de. Porque quando falam-se já em Los Angeles, nós não podemos ter um jogador lento no setor ofensivo. Tem que ser jogadores rápidos, de mobilidade, para serem nos espaços vazios. Portanto, tem que haver muita mobilidade. E tem, e tem Félix, isso. É? Aquele meio-campo tem. Porque o João Neves e o Bruno Fernandes fazem bem isso. Portanto, jogam por dentro e por fora, mas o outro jogador que joga no centro tem que ter velocidade, portanto aí até encaixa bem o próprio Bernardo. O Bernardo pode encaixar no Los Angeles, porque ele faz o movimento no apoio ao ponta de lança, e é o João Cancelo que vai aparecer na direita com o João Neves, que faz muitíssimo bem, faz o tal movimento pela direita, e ele até já jogou a lateral direito. Portanto, eu penso que...
1: E não jogou mal.
0: Nós temos que olhar para o
2: Nunca
0: coletivo.
2: Joga mal, não é?
1: Exato.
0: Nós temos uma boa seleção, mas este jogo é importante. Então, Paulo, tentei a falar. Este jogo, eu ando aqui há 3 ou 4 dias a falar com vários amigos e disse, atenção, que não vai ser fácil já este jogo, porque o Congo tem jogadores a jogar nas melhores equipas, tem formação, e eu tenho essa experiência que tive em África. Estes jogadores lapidados, se é possível ser lapidados, é melhorar o posicionamento dos jogadores, porque força, velocidade, técnica, eles têm. Pois é, mudar a sua mentalidade dos jogadores, melhorar, e eles jogam nas melhores academias da Europa, não é? Portanto, são jogadores que podem hoje surpreender a nossa seleção.
3: Vamos já prosseguir com o debate aqui em estúdio. Antes de mais, queria fazer as despedidas de Manuel Vaz, da direção da Associação de Médicos de Futebol, especialista em pneumologia e medicina desportiva e medicina do sono. Obrigado por ter estado neste consulta pública dedicado ao Mundial de Futebol, onde era imprescindível ter connosco os enviados especiais da Antena 1 aos Estados Unidos, mas tendo em conta a diferença horária, o Fernando Eurico e o Nuno Matos estão ainda a descansar para pouparem a voz, para logo à tarde gritarem golos da seleção. Em Houston, no Texas, são menos 6 horas do que em Lisboa, ou seja, nesta altura 5 da manhã. Ainda assim, o Fernando Eurico e o Nuno Matos gravaram algumas palavras para os ouvintes do Consulta Pública. É uma espécie de relato, não de um jogo, mas daquilo que tem sido estes dias em território norte-americano, desde que chegaram há uma semana e meia.
4: Este campeonato do mundo está completamente ao contrário dos hábitos e das horas portuguesas, mas é o campeonato do mundo e estamos todos já a contar os segundinhos para a estreia de Portugal nesta competição, onde Portugal tem grandes expectativas. E começava por dar esta nota, é que nós estamos em pleno verão aqui nos Estados Unidos da América, fora das quatro paredes o tempo é maravilhoso, acima dos 32 graus, andamos sempre de manga curta, mas os norte-americanos têm um problema com o ar-condicionado. Por exemplo, eu e o Nuno vínhamos de transporte para o estádio, dentro do carro estavam 18 graus, estávamos literalmente a bater o dente, e cá fora um tempo de ir à praia. Portanto, é um bocadinho este paradoxo também nos Estados Unidos, que nos tem marcado e de resto deixado marcas físicas até, com constipações, algumas dores musculares, e esperemos que no hotel os jogadores da seleção não tenham esse problema, embora o ar-condicionado também lá exista, não é?
5: Sim, e a paranoia não é só o ar-condicionado, é também a segurança, já vamos poder falar disso. Fernando, chegámos aqui no dia 8 de junho, já estamos cá há uns dias a realizar o nosso trabalho. Este é o meu 7º campeonato do mundo, o teu o 4º campeonato do mundo, é um privilégio para nós podermos estar realmente a acompanhar esta grande competição de seleções, a maior competição de seleções a nível do futebol. E recordo-me quando chegámos a Palm Beach, fiquei impressionado. Na verdade, a seleção escolheu o sul da Flórida e Palm Beach para montar o seu quartel-general, a seleção que vai estrear-se hoje aqui em Houston, mas são cidades bem diferentes, Palm Beach e Houston. Falando de Palm Beach, ela não

0: Passa despercebida, não é? Na estreita faixa de terra entre o Atlântico e a Lagoa Costeira, nós tivemos a oportunidade de ver algumas das residências mais valiosas dos Estados Unidos, entre elas a do presidente Donald Trump, que é vizinho da seleção portuguesa. Eu diria que o cenário é um cenário de postal. Mar azul, jardins impecáveis e um ambiente onde o luxo e a história convivem lado a lado. Um dos símbolos maiores da Flórida mais exclusiva, penso que posso dizer assim. Avenidas repletas de palmeiras, hotéis de referência, um ambiente que combina a elegância, a tranquilidade e a sofisticação, e aquelas praias maravilhosas com areias douradas, como aqui lhes chamam, e onde os jogadores da seleção portuguesa têm desfrutado também algumas horas. Mas, Fernando, parece-me a mim que a nível da imagem da seleção portuguesa, essas idas à praia com imagens para todo o mundo podem de alguma forma manchar a imagem da seleção portuguesa. Acho que aí a Federação Portuguesa de Futebol não se precaveu ao abrir realmente esse lado da seleção nacional com imagens a chegarem aos quatro cantos do mundo dos jogadores da seleção na praia. Porquê? Qual é a primeira leitura que as pessoas vão fazer? Bem, enquanto as outras seleções estão a trabalhar no duro, lá estão os jogadores portugueses na praia. E não é bem assim, tal como disse numa das conferências de imprensa o Mateus Nunes, se bem te recordas, essa ativação que é feita nas praias de Palm Beach já fazia parte dos planos de Roberto Martínez. Mas queres falar um bocadinho da segurança ou não?
1: De facto, já o tínhamos também testemunhado no último Campeonato do Mundo de Clubes, aqui nos Estados Unidos da América. Os americanos têm essa obsessão pela segurança e de facto, por exemplo, no centro de treinos de Portugal vemos sempre muitos polícias, nem sempre são muito simpáticos, mas obviamente zelam pela segurança porque estão aqui muitos milhões a estagiar, neste caso os jogadores de Portugal, mas também de outras seleções. Eu diria que este país é um bocadinho, vive um bocadinho de obsessões. Já falei na questão do ar-condicionado porque de facto eu nunca tinha experienciado uma coisa assim. Tempo maravilhoso, mas tudo o que é interno, tudo o que é debaixo de um telhado é uma arca frigorífica. Há a questão também atmosférica, sempre que vem um relâmpago para tudo ao ar livre, e a seleção já provou desse problema com um treino que não foi adiado, mas que não foi a mesma coisa, teve que ser feito dentro de quatro paredes. E claro, também ainda há a questão dos estádios e do público. Nós testemunhamos isso no hotel onde estamos, Nuno. Os americanos continuam a não gostar muito do soccer, como eles chamam, do nosso futebol.
0: Muito
1: beisebol, basquetebol, futebol americano. Pergunta ao ouvinte Antino, então, mas os estádios estão cheios, a gente vê, estão cheios, mas estão cheios de adeptos dos países que participam e daqueles que gostam mesmo de futebol.
0: E daqueles que gostam muito de Cristiano Ronaldo. Porque nós acompanhámos a chegada da seleção, a Palm Beach, ao seu quartel-general. E, Fernando, estavam mais camisolas de Cristiano Ronaldo do que propriamente da seleção portuguesa. É incontornável. Esta vai ser a última dança de Cristiano Ronaldo, como vamos ter o último tango de Messi, provavelmente o último samba de Neymar. E este é mesmo um Mundial especial. E realmente, Ronaldo arrasta multidões. E os jogos de Portugal estão esgotados para a primeira fase. Os dois jogos que vamos acompanhar aqui em Houston e depois o último aqui com a República Democrática do Congo e depois com o Uzbequistão e depois em Miami com a Colômbia. Vamos ter mais uma vez o estádio cheio. Bem, mas aí a comunidade colombiana, como se sabe, é muito grande, são 300 mil colombianos no sul da Flórida. Fernando, falaste há pouco da questão da segurança e eu acrescentava, porque dei-me ao luxo de parar e começar a contar os carros de polícia que todos os dias estão estacionados no Centro de Treinos de Portugal, contém 23 carros. Portanto, são largas dezenas de agentes da autoridade que zelam pela segurança da seleção nacional. Para além daquilo que já sabes, não é? Das revistas e muito mais. Portanto, a segurança é mesmo uma das grandes paranoias, mas percebe-se num país como os Estados Unidos. E eu acho que também podemos falar, porque eles merecem, da comunidade portuguesa. No sul da Flórida vivem cerca de 20 mil portugueses e nós em Palm Beach estivemos em centros de portugueses, certo? Em restaurantes, em cafés. Portanto, há essa raiz está muito bem vincada do lado dos portugueses. Chegámos a Houston e o que é que acontece? Aqui vivem pouco mais de 1000 portugueses. Não conseguimos encontrar um café português, não conseguimos encontrar um centro português. Encontramos realmente um restaurante com o nome O Porto, mas os proprietários não são portugueses. Não são portugueses. Portanto, enquanto que no sul da Flórida, em Palm Beach e em Miami, essa presença portuguesa está muito vincada, aqui em Houston isso não acontece.
1: E destacar também, por fim, a logística. Esta é uma boa lição para a Federação Portuguesa de Futebol, que vai coorganizar com Espanha e Marrocos o próximo Campeonato do Mundo em 2030. De facto, é uma logística muito complexa andar a saltitar de um país para outro, e pode acontecer a Portugal, dependendo da classificação e depois do enquadramento na fase a eliminar. Mas não são só as comitivas futebolísticas, também tudo o que anda à volta, como a comunicação social. Andamos sempre com as malas às costas, sempre a magicar planos para nos podermos deslocar da melhor forma, e isso vai ser tremendo também no próximo Campeonato do Mundo. E por fim, Nuno, e antes mesmo da tua despedida, dizer que a ideia com que fica que este é um Mundial em que a política ganhou ao futebol. Há imensos casos, sobretudo aqui nos Estados Unidos, devido às orientações da administração de Trump, que travaram completamente o fair play, toda aquela alegria da participação de múltiplos países, e sobretudo aqueles que estão na lista negra não estão a sentir-se bem, e isso mostra que a FIFA foi impotente e que se deixou claramente ganhar ou perder, neste caso, no terreno político, para a competição que unia o mundo através do futebol.
0: Eu acho que posso até acrescentar, este agora com a abertura do Estreito de Hormuz, com o possível acordo de paz, vamos ver se irá em definitivo prevalecer ou não, nós abordámos alguns, como te recordas, alguns americanos, e pedimos a opinião a alguns americanos. A verdade é que não estão muito interessados em dar a opinião, e aqueles que nos deram opinião estão muito desconfiados.
1: Pois, é isso, estão desconfiados e não querem falar, a verdade é essa. Evitam falar sobre todas estas questões políticas em torno dos Estados Unidos e também em torno deste Campeonato do Mundo de Futebol, que vai começar hoje para Portugal. A expectativa é essa, que Portugal entre com uma boa participação, neste caso uma vitória sobre a estreante República Democrática do Congo, que já cá esteve, mas com outro nome, em 1974, como Zaire, e portanto, Nuno, vamos lá ver se o 1 cai no totobola do Mundial.
0: Muito bem, estas pedidas, as pedidas da cidade de Houston, no Texas, não é? A cidade dos Cowboys, e um estádio que vai receber o Portugal República Democrática do Congo, que serve para muitos rodeios. E agora vai receber, claro, um jogo muito importante do grupo de Portugal e da estreia de Portugal e da República Democrática do Congo neste Campeonato do Mundo. Um estádio que já recebeu o Super Bowl, um estádio com capacidade para mais de 70 mil espectadores. Temos a indicação que vai encher, e agora é esperar. 90 minutos, milhões de corações e, claro, uma só bandeira. Bom dia.
2: Bom dia, Nuno Matos, Fernando Eurico, os enviados especiais da Antena 1, que têm mais mundiais no currículo do que Cristiano Ronaldo. Estamos aqui no Consulta Pública com Nel Vingada, Jorge Andrade, Álvaro Magalhães, Matilde Fidalgo e Paulo Sérgio. Os jogadores portugueses, Paulo, têm optado pela palavra candidatos ao título em vez de favoritos, até porque existem outras seleções com créditos firmados neste Mundial.
3: Olha, eu espero que, ouvindo o Nuno e o Fernando, espero que hoje à noite, depois do jogo, não tenhamos que dizer Houston, we have a problem. Espero que Houston seja uma passagem para aquilo que é o mais normal, que é a Portugal chegar à fase a eliminar. E aí sim é que começa depois o verdadeiro campeonato do mundo. Mas estavas-me tu a perguntar...
2: Em relação às outras grandes seleções que também estão presentes neste Mundial, já vimos algumas boas exibições.
3: Sim, e já vimos alguns meio tropeções. Este campeonato do mundo está feito para que as principais equipas sigam em frente, porque isto é um bocadinho como aquela discoteca onde toda a gente entra, não é? Quem tem cartão, quem não tem, quem é primo do porteiro, quem tem garrafa, quem não tem garrafa. Porque a maior parte dos terceiros classificados de cada um dos grupos segue agora para os 16avos de final. E foi essa fase intermédia que a FIFA teve que criar para conseguir alocar tantos jogos e tantas seleções. Eu acho que a surpresa maior acabou por ser o empate de Cabo Verde frente à equipa espanhola. Mérito, obviamente, para a seleção cabo-verdiana, mas repara, a equipa de Cabo Verde não passou de meio campo, não criou uma única situação de golo. Vozinha foi um verdadeiro muro intransponível e, portanto, para ele, 95% do mérito, e para a defesa, que soube impedir as incursões da formação a espanhola, que é a campeã da Europa em título. Quanto ao resto, repara, eu ontem tive a oportunidade de ver uma segunda parte de altíssimo nível da equipa francesa. A primeira parte foi horrível, mas a segunda parte foi a equipa francesa a dizer: ok, estamos aqui, estamos presentes para tentar ser campeões do mundo. Sim, eles são candidatos a serem campeões do mundo. A equipa espanhola, apesar de em minha opinião, do tal tropeçãozito na frente a Cabo Verde, é também uma equipa que pode ser candidata a ser campeã do mundo. Tem ali alguns problemas físicos de alguns jogadores que eu acho que vão sendo resolvidos à medida que esta primeira fase passa.
2: A Argentina é campeã em título.
3: Repara, a Argentina chegou, viu e venceu, não é? A Argentina despachou o seu adversário desta madrugada por 3-0 com 3 golos de Messi. Messi tornou-se o único jogador da história a marcar em 6 fases finais de campeonatos do mundo. É já o melhor, o jogador com mais golos marcados em fases finais de campeonatos do mundo. Deixou para trás o Miroslav Klose da Alemanha. Vai ser aos 38, a caminho dos 39 anos, uma das grandes figuras deste campeonato do mundo, assim como Cristiano Ronaldo vai ser, do lado português, também uma das grandes figuras. Mbappé ontem provou que é o senhor que segue em termos de mitos que vão ficar para a história. Fez 2 arrancadas e marcou 2 golos, 2 passes absolutamente excepcionais do Olise. Não é por acaso que o Real Madrid e José Mourinho querem contratar na equipa do Bayern de Munique. Depois vimos Haaland também tranquilamente também foi lá e disse assim: olha, eu também estou aqui, esticou o dedinho e disse assim: epá, podem contar comigo para ser uma das grandes figuras deste campeonato do mundo. No fim, quem é que vai discutir isto? A Espanha e a França, os dois grandes candidatos, em minha opinião. Depois, a Alemanha, a Argentina. Epá, o Brasil não. O Brasil, ainda um amigo meu que treina, ou que já treinou no Brasil, dizia-me ainda anteontem, à mesa de um café: o Brasil é candidato a ser campeão do mundo. E eu disse: mas estás maluco? Então, mas porquê? Pá, porque tem 2 jogadores que são absolutamente extraordinários no 1-1 e vão fazer miséria. O Rafinha de um lado e o Vinícius do outro. E eu disse: está bem, mas o resto é muito fraco. Está bem, mas isso não conta quando chegar à fase a eliminar. No 1-1 eles vão resolver o problema. Portanto, eu fiquei na dúvida porque não tinha o Brasil no lote dos candidatos, mas ele que é um expert, levou-me a colocar o Brasil. Depois, quero ver hoje à noite a Inglaterra.
2: A Inglaterra ainda não jogou?
3: A Inglaterra de Tuchel, vamos ver o que é que consegue fazer. Tem a Keane como uma das grandes figuras também, lá está, deste campeonato do mundo, e veremos o que ele vai fazer hoje frente à Croácia, na despedida de mais outra das grandes estrelas do futebol mundial, que diz adeus neste campeonato do mundo. E Portugal. Eu perguntei à inteligência artificial, ainda há 2 ou 3 dias, quem é que dava, onde é que Portugal se colocava. E a inteligência artificial coloca como estando com boas perspectivas de chegar às meias finais.
2: Vamos confiar então na inteligência artificial.
3: Vamos ver se a inteligência artificial é para seguir ou para deitar fora.
2: Para além do jogo de hoje, Portugal ainda joga com o Uzbequistão. Depois vai enfrentar a Colômbia, de Luís Suárez, Richard Rio, Luís Dias ou James Rodrigues. Nel Vingada, pode fazer aqui muita diferença saber se Portugal passa em primeiro ou passa em segundo ou eventualmente até em terceiro, depois na fase a eliminar, tendo em conta os adversários que Portugal poderá encontrar na fase seguinte, nos tais 16 avos de final?
4: Bem, esse cruzamento é difícil prever, não é? Às vezes, sei lá, quando chegarmos ao segundo jogo, talvez se possa visionar um pouquinho esse alinhamento. E às vezes...
3: Professor, a FIFA já pensou nisto. Sim. Porque quer nos quartos de final um Portugal-Argentina. Exato. Isto está tudo preparado para isso.
4: Como em Atlanta, queria uma final Argentina-Brasil e depois foi
3: Argentina-Nigéria.
4: E a Nigéria que ganhou. Bem, mas eu continuo, portanto, o meu princípio é: todos os jogos são para ganhar. E portanto, não há muito, e estão aqui dois jogadores que jogaram ao mais alto nível, e enfim, eu também noutra dimensão.
3: Três, também estive. Porque o Matilde também.
4: Ah, também, desculpa.
5: Matilde. Eu sou jogadora, está tudo bem.
3: Mas também jogou ao mais alto nível.
4: Querem sempre ganhar. Portanto, mesmo que o treinador dizer, pá, calma aí, não é. Não, os jogadores querem sempre ganhar, querem sempre fazer o melhor. E portanto, esse tipo de alinhamento às vezes é difícil de condicionar, porque quem joga são os jogadores. Portanto, e como ainda, felizmente, o jogo é jogado por pessoas, portanto ainda não estamos no, enfim, com a capacidade de manipular.
3: A inteligência artificial,
4: exato,
3: ainda não chegou
4: manipular,
3: a jogo.
4: Portanto, esperemos que nunca venha a acontecer, porque senão vai ser PlayStation, deixa de ser futebol. Aliás, por muito que a tecnologia esteja a entrar no futebol, eu acho que está na altura de parar um bocadinho e humanizar mais o futebol, vamos dizer assim. Mas diria que, e como foi dito aqui há pouco, acho que foi a Matilde, o intervalo de dias, portanto, de jogo para jogo, aumentou, e eu acho que, sinceramente, mesmo sendo final de época, e estão aqui os jogadores, e estamos a falar de 8 jogos, portanto, em mais de um mês, portanto, são, sei lá, 40 dias, à volta de 40 dias, portanto, eu acho que o problema da recuperação não vai ser um grande problema nesta altura, por muito que digam, portanto, há jogos em que não vai ser o caso de Portugal hoje, porque vai ser em recinto fechado, mas o Paulo teve em Atlanta, lembra-se aquele jogo que fizemos com a França
3: em Miami, precisamente
4: em Miami, exatamente, e jogámos também cedo e ainda por cima teve prolongamento, vá lá que marcámos o golo e o jogo acabou mais cedo porque não o prolongamento
3: tinha golo de ouro nessa,
4: nessa altura. Portanto, eu acho que não vai haver grandes constrangimentos nesse aspecto.
2: Portanto, os jogos quais são os grandes adversários, pronto, que Portugal deve temer,
4: sim,
2: encontrar pois, pela
4: aqueles
2: frente.
4: que o Paulo disse, eu estou curioso também para ver. A Holanda é uma equipa muito imprevisível, tem bons jogadores e, portanto, pode ser, como é que se diz, uma carta que de vez em quando está...
3: O underdog, não é?
4: Exatamente, pode aparecer,
6: parece,
4: sim.
6: Né?
4: Eu acho que fora da Europa, portanto, na Ásia e na África, vamos dizer assim, vai ser difícil, se calhar, repetir aquilo que Marrocos fez no Qatar.
3: E, mas, professor, se me pedissem para escolher um jogador que me impressionou neste campeonato do mundo, é o número 6 de Marrocos.
4: Ah, sim.
3: Atenção. Aquele menino com 18 anos vai ser do outro mundo.
4: Já é.
3: Mas do outro mundo. Vi-o fazer coisas que não vi mais ninguém fazer ainda.
4: João Neves.
3: Está bem, mas o João Neves já é um consagrado.
4: Mas
3: este menino tem 18 anos.
4: Não, e o João Neves, quando tinha 18, também fazia 18. Coisas fantásticas.
3: Vou ver o nome dele, que não me lembro. Bela Ui, acho que é assim.
4: Não penso que vale a pena pensar, passo a expressão, em arranjar qual é a melhor seleção para cruzar. Vale a pena ganhar, porque ganhar moraliza, traz confiança, disponibiliza mentalmente os jogadores para depois para os jogos que vêm a seguir. E... embora, pronto, como está aqui o Álvaro, está aqui o Jorge, imagino que Portugal está a ganhar 2-0 ou está com um resultado confortável, aí pode haver uma gestão de esforço. Mas acho que todos os jogos devem ser encarados com esta perspectiva de ganhar, moralizar, e depois há sempre objetivos um bocadinho individuais dentro de cada jogo e dentro de cada equipa. Portanto, o melhor remédio é jogar para ganhar e ganhar.
2: Uhum. Paulo Sérgio, entretanto já encontraste aí o nome?
3: Já,
2: jogador.
3: Boadi.
2: E onde é que ele joga?
3: Joga no Lille, tem 18 anos, é um jovem, lá está, marroquino, mas nascido em França, formado nas escolas do Lille, sendo que, curiosamente, no sub-15 jogava no Créteil Lusitanos, que é uma equipa dos arredores de Paris. Foi o jogador que mais me impressionou. Tem valor de mercado de 50 milhões de euros aos 18 anos de idade. Escolheu jogar pela seleção de Marrocos, imagino que seja filho de pais marroquinos, e é um jogador, Matilde, absolutamente excepcional. Eu ouvi-te a comentá-lo na RTP do Outro Mundo, ou estou a enganar?
5: Não o comentei, mas reconheço que é um jogador com uma maturidade incrível para a idade que tem, com uma capacidade de desequilíbrio muito, muito interessante. E é engraçado, também tinha visto o Geraldes aqui há uns anos atrás, e ele depois do jogo do Brasil, veio reclamar isso mesmo. Ele disse: eu avisei que se ia falar muito deste jogador. De facto,
2: os mundiais são também palcos para uma montra para o futebol, do futebol, para que novos talentos possam surgir e surpreender também o mundo.
5: Sem dúvida, e se olharmos, por exemplo, nem foi o Mundial, foi o Europeu, a ascensão do Yamal e o impacto que teve nesta Espanha vencedora, o próprio Nick Williams, não tanto como o Yamal, mas dois jogadores que de repente, dois meninos que deram uma versatilidade à Espanha que normalmente a Espanha não tinha e que não teve neste último jogo, a largura de ser uma seleção de muita posse, muito corredor central, mas depois ter que vão no um para um, que criam este equilíbrio que o futebol moderno está a perder, e por exemplo o PSG, o próprio Bayern Munique, aquele jogo foi uma oda ao futebol, foi exatamente porque tem os jogadores que gostam disso, do momento do um para um, de encarar, é algo que estrategicamente está a desaparecer, e são jogadores que depois tiveram esse impacto muito grande. O Mundial é uma montra, e eu concordo que ter muitas equipas no Mundial de alguma forma não descredibiliza, mas acaba por balizar um bocadinho por baixo. Por outro lado, dá margem para algumas seleções que normalmente não são vistas de terem aqui alguma capacidade de se mostrarem, e alguns jovens jogadores, e não só jovens, mas alguns jogadores que normalmente não têm estes palcos, de terem uma visibilidade diferente, e nós darmos de caras com de repente um jogador que joga no Lille, não é propriamente um desconhecido,
3: sim, mas que era palco, conhecido,
5: exatamente,
3: sim.
5: Mas que tem aqui um palco que lhe dá uma projeção para o mundo inteiro.
2: Álvaro Magalhães, o que é que o tem mais surpreendido neste Mundial até ao momento? Que expectativas tem também em relação a estas grandes seleções consideradas candidatas ao título?
6: Olha, pronto, lá está. Nós temos, normalmente, os candidatos são sempre as melhores seleções, não é? Mas depois já está as surpresas. E quando eu acho que a seleção de Marrocos foi que me surpreendeu. Não, para mim não é surpresa, porque já noutros campeonatos...
2: Eliminou Portugal...
6: Tem feito realmente grandes jogos e tem grandes jogadores. Tem grandes jogadores. Portanto, penso que nós não podemos deixar de pensar que as seleções que à partida não são favoritas, mas pode aparecer sempre equipas que podem surpreender. Porque as seleções da África, falamos das seleções da África, os jogadores jogam nas melhores equipas da Europa. É que a África, pensam em Angola ou Cabo Verde ou são jogadores, são africanos, mas eles estão nas melhores equipas, portanto estão a competir nos melhores campeonatos, estão preparados para estas competições, e portanto, mas neste momento, deixando as outras equipas as mais favoritas, penso que o Marrocos demonstrou uma qualidade em termos físicos, em termos técnicos, táticos e psicológicos. É uma seleção que pode surpreender neste campeonato do mundo.
2: Portugal, Jorge Andrade, vai enfrentar a Colômbia, já na fase de grupos. A Colômbia, já referi aqui a alguns jogadores de grande nível, vai ser, em teoria, o adversário mais temível para a seleção portuguesa.
7: Sim, é o jogo mais destaque aqui neste grupo. Chegar ao jogo da Colômbia numa situação confortável é o que Portugal deseja, porque não pode deixar para o último jogo a qualificação.
2: Fazer contas como já tem acontecido.
7: Sim, aí a ideia é estar a disputar o primeiro lugar contra uma grande seleção, que tem jogadores que surpreenderam. O que fez o Luís Soares no Sporting é incrível. Depois de um Gyökeres que fez muitos golos e da forma como foi, encontrar logo um substituto e que fez tantos golos que mantiveram o Sporting a nível de golos e de ponta de lança no mesmo nível, isto é raro. Esperemos que no jogo contra Portugal Luís Soares não tenho as balas todas.
3: já as tenho esgotado.
7: E contra o Rios. O Rios É um jogador que, para mim, ainda lhe falta soltar tudo aquilo que prometeu no Palmeiras. Foi de menos a mais. É um jogador que se calhar até na sua seleção não vai jogar a titular. É um jogador que prometeu muito, mas a seleção da Colômbia também tem muita gente. Eu gosto muito do Luís Dias, que esteve no Porto e
2: está no Bayern Munique.
7: E depois o trajeto dele de superação é muito bom, não é? Sempre a melhorar. Um jogador que, em termos de formação na Colômbia, não é um jogador que quando chegou ao Porto fosse o destaque da Colômbia, e rapidamente do Porto para o Liverpool foi um jogador fundamental para o Liverpool ganhar o campeonato. Quanto ao James, é a grande dúvida da Colômbia, porque é criticado até internamente na Colômbia, mas o talento está lá. Já foi jogador, quando jogava no Porto, super rápido, depois no Real Madrid também teve algum destaque e depois perdeu velocidade, mas o seu jogo é muito bom. É um jogador, o número 10, capitão, mas não sabemos a que nível está, porque o jogo evoluiu para ser um jogo muito rápido, mas temos também um jogador que estávamos a falar, o Bernardo Silva, que não tem tanta velocidade, mas são jogadores super inteligentes e adaptam-se muito bem à velocidade do jogo. Aqui, quando Portugal chegar ao último jogo, já temos que estar com as ideias claras, e o selecionador já deve ter experimentado dos 26. Eu espero que ele experimente a grande maioria para chegar a esse jogo e ter a opção para um 11 forte. Aí sim.
2: Paulo Sérgio já falou aqui das outras seleções de língua oficial portuguesa, Cabo Verde, Brasil. Que expectativas é que tem, Jorge, em relação a estas duas? Os brasileiros querem o Hexa. Cabo Verde já conseguiu fazer história neste Mundial. O que é que perspectiva em relação a estas duas seleções?
7: Quanto ao Brasil, aconteceu uma coisa fantástica que pode melhorar o resultado neste campeonato, é toda a gente tirou a pressão sobre o Brasil. O que existe no Brasil socialmente é a pressão, no dia-a-dia, na seleção, nos grandes jogadores, até com... A lista final foi tipo dramática, se entrava o Neymar ou não. Toda a gente estava a torcer, o povo, que o Neymar entrasse, embora sabemos que o Neymar não está em condições ainda sequer de jogar, mas é muito peso sobre toda a gente. E aqui o facto de não ser favorito, porque as coisas não aconteceram, não estão a acontecer, o jogo não está tão fluido, mas eu acho que aquilo que o Paulo Sérgio disse há pouco, de que pode ser candidato, sim, o Brasil pode surpreender e ser candidato. Agora, não estamos a ver muito bem quem é que vai ser o jogador estrela, não é? Vinícius Júnior, claro que já fez o seu golo, um grande golo no campeonato, mas falta-lhe muita coisa em termos de personalidade para ser o jogador estrela que ele é dentro de campo. Ele é estrela dentro de campo, mas falta-lhe personalidade para ser uma estrela maior, em termos do que é dentro e fora de campo. O Rafinha é jogador rendimento. Nós vemos o Rafinha aqui, acompanhamos o trajeto dele, é fantástico.
3: Já jogou em Portugal, não é?
7: Jogador
3: de Guimarães no Sporting.
7: Sim, e quando vimos o Rafinha no Sporting, no Vitória Guimarães, dissemos, se calhar é mais um, não é? Mas depois a evolução que ele fez no Leeds, e no Rennes, no Leeds, e depois no Barcelona...
2: E mesmo fisicamente ganhou músculo.
7: Ele ganhou o lugar por mérito próprio. É uma seleção muito, muito assim. São jogadores que jogam noutros campeonatos que não o Brasil, brasileiro, a maioria, e o Brasil tem esse pecado, não é? O povo torce pelos jogadores dos clubes do Flamengo, do Palmeiras. É como nós, os portugueses, torcemos pelo Sporting, Benfica e Porto, e quando não vemos esses jogadores na seleção, a seleção falha, criticamos o selecionador porque não usa mais os jogadores dos nossos clubes. E o Brasil passa muito, muito por aí. Daí que muita gente não acredita tanto nesta seleção, mas acho que o treinador tem um espírito fantástico, um Ancelotti, e não estando no foco, porque ninguém está a olhar para o Brasil, vai chegar
2: pode
7: lá.
2: Pode surpreender.
5: Se me permites, aqui na ideia do Brasil, pegar o gancho, o Jorge falava sobre a pressão que existe e o Brasil é a única seleção pentacampeã. As pessoas não acreditam, mas depois, dois dias antes do Mundial começar, estão as ruas todas pintadas e, portanto, há muito essa pressão. Eu acho que a chamada do Neymar, de alguma forma, pode retirar pressão, porque o Neymar é um jogador que, historicamente, na seleção, com às vezes prestações melhores, outras piores, e este ano sempre muito condicionado por lesões, puxa muita responsabilidade para si. E víamos jogadores, por exemplo, como o Vinícius, que é um jogador que tem um impacto monumental no Real Madrid, que se eclipsa na seleção. Eu concordo que o Brasil não tem o elenco de que outrora já teve. Particularmente os laterais são jogadores como que conseguem ter pouca influência nesta equipa, mas acho que o fator Ancelotti, não por aquilo que ele possa fazer em termos estratégicos, mas acho que é um treinador que pode ser importantíssimo para o rendimento do Vinícius. O próprio Vinícius falava sobre isso, sobre ser um treinador que lhe dá muita, muita moral, muita confiança.
2: Temos emocionais.
5: Exatamente. E o Vinícius, um bocadinho como a França, que tem ali 3 ou 4 unidades que podem de repente virar um jogo no qual não estavam a ser protagonistas, o Vinícius tem essa capacidade de desequilíbrio, e parece-me que o fator Ancelotti pode ser muito importante para o rendimento do Vinícius. Não me parece que isso coloque o Brasil ainda como um favorito, porque acho que o Brasil está em sub-rendimento face a outras seleções, mas que isso é um fator, de facto, a ter em conta.
2: Já falámos aqui de várias seleções africanas, Cabo Verde, também o Congo e Marrocos, mas temos de falar também, Paulo Sérgio, de Carlos Queiroz, treinador que orienta o Ghana, vai para o 5º Mundial da carreira, só batido pelo brasileiro Carlos Alberto Parreira, que tem 6 participações em Mundiais. É um feito também para Portugal ter este selecionador no Mundial, que é o único treinador português neste Mundial de futebol.
3: O professor Nélio Vingada conhece Carlos Queiroz como ninguém. E eu, o único sublinhado que faço em relação ao professor Carlos Queiroz é que é um senador do futebol português. Já foi selecionador de Portugal, já esteve com os Estados Unidos, já esteve com a África do Sul, já esteve com Portugal, agora está com o Ghana. Acho que me falta aqui uma outra.
4: Os Estados Unidos não tem. Irão.
3: Irão. Duas vezes, exato. Há 4 anos esteve com o Irão. Eu estive no Qatar e falei várias vezes com ele. É um senhor. Ponto final, parágrafo. E, portanto, aquilo que eu admiro em Carlos Queiroz é. Ele já tem 73. É a sua capacidade de dizer, ok, vamos lá a mais um Mundial. Ele falhou o apuramento por Omã. Lutou até ao fim para estar com a equipa do Golfo Pérsico, apareceu esta oportunidade de ir para o Ghana, vai para o Ghana, ele vai jogar esta noite também, é a estreia da seleção ganesa. Eu acho que com o Ghana tem boas possibilidades de pelo menos chegar à fase a eliminar, mas enfim, indo objetivamente à tua questão, é uma figura do futebol português e é ótimo para Portugal ter mais um treinador, enfim, com o prestígio e com a dimensão do Carlos Queiroz.
7: Está num país espetacular.
3: O Ghana, sim, uma das principais.
7: Super tranquilos, um povo muito afável, não há confusão nas ruas, ao contrário da Nigéria e de outros países. Ali o Ghana é uma maravilha, eu acho que vai ter muitas boas condições, até a adaptação, já vimos, acho que o Carlos Queiroz a dançar e a cantar, ou seja, a adaptação está a ser boa.
4: Adapta-se com facilidade, não é?
7: Agora o Nélio Vingada que devia falar, não é?
3: Vamos ouvir o seu amigo.
4: Eu acho que a melhor dupla era o Carlos Queiroz e o Nélio Vingada.
7: Era, verdade. Mudaram o futebol português e a formação.
4: Não uma crítica ao Carlos Queiroz, mas se ele formou a sua equipa técnica, devia ter convidado aqui o
3: estar aqui. Eu tanto quanto
4: julgo estar aqui porque é necessário ter.
3: Eu tanto quanto julgo saber, houve quem não quisesse ir para o Ghana.
4: Pois tem receio.
3: Pois, não é receio, não lhe apeteceu ir. Mas
4: tem medo.
3: Há aqui o professor é que pode dizer o que é que pensou sobre esse assunto.
2: Não, Nélio Vingada, vamos ouvi-lo.
4: Como o Paulo dizia, portanto, esta oportunidade do Ghana apareceu assim, vamos dizer, surpreendentemente, numa fase ainda que a ligação, portanto, Omã ainda existia do ponto de vista, ou melhor, já não existia do ponto de vista institucional, porque o contrato com Omã seria até julho, mas
3: obrigaria a ser cumprido se houvesse Mundial, não é?
4: Não, sim, não? Sim, se houvesse sim. Mundial seria cumprido, obviamente, e portanto manter-se.
3: O que eu quero dizer é que esse contrato, essa ligação do professor Carlos Queiroz com o Oman terminaria
4: em julho.
3: Exatamente.
4: Sim, com a presença no Mundial.
3: Se não houvesse Mundial,
4: mas depois a guerra do Golfo, portanto, obstou que o contrato pudesse. Portanto, em princípio, se não tivesse havido a guerra no Golfo, o contrato teria ido até julho, até porque havia, e até havia a possibilidade de estender para a próxima Taça da Ásia, que vai ser na Arábia Saudita, portanto em janeiro de 27. Portanto, apareceu esta oportunidade. Obviamente que, como foi dito, ser um dos treinadores mais presentes numa fase final do Campeonato do Mundo, jogou a favor dessa pretensão, e portanto a assunção de responsabilidade é sempre a mesma. E aqui, evidentemente, para uma missão destas, que é pegar e chegar ao Ghana, que teve só uma vez, porque a maior parte do tempo tem sido fora do Ghana, e juntar o grupo de jogadores, enfim, que são teoricamente os melhores, ainda que tenha havido alguns problemas e algumas lesões, e poder juntar esses jogadores e levá-los para uma competição, portanto, ninguém, portanto, no mundo, seguramente que o professor Carlos Queiroz estaria no top, ou seria uma dessas referências para poder pegar, não só pela experiência, pelo trabalho acumulado, pelo conhecimento internacional e também pelo peso institucional e daquilo que é o seu trajeto enquanto seleção. Portanto, penso que foi uma escolha acertada. Vamos ver agora os resultados se confirmam isso, sabendo que é um grupo que não é fácil também. Portanto, a Inglaterra e a Croácia teoricamente são os mais fortes. E o Panamá é um pouquinho aquela seleção, um pouco o Panamá, pá, a gente só lá o canal do Panamá é a coisa mais conhecida, é mais conhecido o canal do Panamá do que a seleção do Panamá, mas tem muitos e alguns bons jogadores a jogarem também, e que do ponto de vista técnico são um bocadinho, portanto, se calhar jogadores conseguem contrastar até com o futebol, vamos dizer, físico e poderoso do Ghana, que não é tão poderoso, na minha opinião, e tão físico como será do Congo hoje. Eu até diria que se Portugal pudesse escolher jogar contra o Congo ou contra o Ghana, se calhar o Ghana seria até mais confortável para o nosso estilo de jogo. Os jogadores do Ghana são um bocadinho mais técnicos, mas menos.
3: De resto, com quem abrimos o Campeonato do Mundo há 4
4: anos. No Brasil.
3: Não, vai há 4 anos, frente ao Ghana, e ganhamos por 3-2. No Brasil perdemos.
4: Sim, mas no Brasil perdemos. Com o Paulo Bento, não era?
3: Sim, ou perdemos ou empatamos, já não me recordo.
4: No Qatar estava no nosso grupo também.
3: Estava.
4: Pronto.
3: Estava.
4: Portanto,
3: ganhamos 3-2.
4: Pronto, vamos ver também. Vamos ver o Ghana joga hoje à meia-noite com o Panamá.
7: Por Carlos Queiroz.
4: É sempre um jogo. O primeiro jogo é sempre um jogo difícil, não é? E importante. Difícil. Bem, eu costumo dizer,
3: se não ganhar este primeiro jogo, dificilmente vai ganhar depois a Inglaterra.
4: Ganhar, dificilmente pode ter aspirações a ser um dos melhores terceiros. Ganhando hoje, quase que pode garantir pelo menos o terceiro lugar.
2: Estamos também perante uma aparente saída de Roberto Martínez do cargo de selecionador. Está em fim de contrato, promete falar no final do Mundial. Matilde Fidalgo, esta será já uma decisão fechada, independentemente daquilo que venha a acontecer no Mundial, ou os resultados dos jogos, a prestação de Portugal pode vir a mexer com o futuro de Martínez?
5: Não parece que venha a mexer com o futuro de Martínez, até porque, se assim fosse, provavelmente ter-se-ia mantido, de certa forma, sigilosa esta possibilidade. Ele próprio diz, isto não é uma novidade, o meu contrato acaba, é um facto, e pronto, a novidade é que ele não tenciona renovar. Algumas pessoas falavam sobre Roberto Martínez, de há uns tempos, esta parte, demonstrar também que gosta do trabalho diário, e eu acho que o selecionador tem sempre uma perspectiva muito diferente, trabalha diariamente, obviamente, mas é acompanhar os seus jogadores, mas o treino todos os dias, o convívio todos os dias que se tem em contexto de clube é diferente, e portanto poderá também vir da parte dele um bocadinho esta vontade de ter um desafio diferente, porque já está há muitos anos também ligado a seleções.
2: Esteve na Bélgica antes.
5: Exatamente.
2: De Portugal.
5: Depois também não é uma novidade falar sobre Roberto Martínez poder sair. Aliás, até há um mês atrás começou-se a equacionar se Roberto Martínez seria o ideal para o Mundial ou não. Aí sim, esta questão eu acho que é preocupante, porque de alguma forma poderia descredibilizar um selecionador. Eu lembro-me na Liga das Nações, por exemplo, que nas vésperas falava-se sobre a continuidade ou não de Martínez.
2: Falou-se de Mourinho na altura?
5: Exato. E portanto ele acaba por ficar aí sim, parece-me que muito em resultado, aliás, fruto daquilo que foram os seus resultados na Liga das Nações, não me parece que agora haja grande margem para ele ficar. Aquilo que eu acredito é que talvez o timing tenha sido escolhido, porque me parece que Roberto Martínez tem uma grande capacidade enquanto selecionador de ligar a equipa. Tem-se construído muitas vezes uma narrativa que é positiva, porque o futebol ultrapassa um bocadinho aquilo que é a planificação e o racional. Depois entra-se no lado emocional, na capacidade de motivar os jogadores, de ter um objetivo. O Portugal neste momento desenhou aqui, depois de uma questão trágica, o acidente do Diogo Jota, mas acabou por se impulsionar de alguma forma aqui um objetivo maior. É um título que não é um título para Portugal, nem para aqueles jogadores, não são eles que vão ser os campeões do mundo, eles vão de alguma forma têm ali um propósito maior, uma entrega maior, e parece-me que o Roberto Martínez consegue muito bem gerir isso na equipa e também e sondou-se muitas vezes os jogadores sobre a continuidade ou não de Roberto Martínez, e todos parecem estar muito ligados a este selecionador. Portanto, também aqui pode haver algum jogo no sentido de vamos despedir-nos deste selecionador entregando-lhe aquilo, o máximo que podemos fazer nesta prova. Eu acho que poderá ser um bocadinho por aqui que se escolheu este timing. Não acredito que haja grande reviravolta naquilo que se tem vindo a avançar como notícia, independentemente dos resultados.
2: Jorge Andrade, há pouco falou na última dança de Ronaldo, pode ser também a última dança de Martínez à frente da seleção. Já se fala até na possibilidade de Jorge Jesus vir a assumir o comando da seleção depois do Mundial. Perspectivas é que tem em relação a isto?
7: Bem, na Liga das Nações também se falou da possibilidade de sair e ganhou. Agora está-se a falar da possibilidade dele, depois do Campeonato do Mundo, sair, que saia vencedor, não é? É um trajeto super difícil. É um selecionador que eu gosto muito por um detalhe, para quem foi imigrante. Eu, por exemplo, eu cheguei à Espanha e tive que me habituar, falar espanhol, fui para a Itália, tive que falar italiano, e ele fez uma coisa que diz muito da personalidade dele e que faz com que os portugueses estejam agradecidos. É uma pessoa, desde o primeiro momento, preparou-se para falar português. Assim como Mourinho, quando chegou à Itália, para falar italiano, ou espanhol, ou inglês. Ou seja, o espírito português, quando vai fora, normalmente costuma ser esse, adaptar-se rapidamente. E ele adaptou-se rapidamente e tentou saber um pouco de tudo e de todos, sem nem nunca ter convivido connosco. Isso foi excelente e muito bom. Claro que isso não ganha jogos, mas ajuda a que, quando o trabalho é avaliado, avaliar que até aqui tem sido um mais do que um selecionador. Eu acho que o Martínez, pela personalidade dele e a forma de estar, é um gentleman. Uhum. É um gentleman e gosto muito dele. Gosto muito dele. Em termos de técnicos, podemos apontar aqui alguns erros, né? Na forma como adaptou a alguns jogadores, à forma que, se calhar, como escolheu, mas aí iriam existir 11 milhões de seleções, né? Cada português se calhar dava o seu toque pessoal. Aqui errar não, ele já tem um trajeto espetacular em termos de média de vitórias, de bater recordes, em termos de tudo o que é, até a ligação para os tempos modernos, porque não é fácil. E o Mr. Nel Vingada, que trabalhou na federação durante muito tempo como selecionador, coordenar tudo o que é a logística de uma seleção. E hoje em dia temos um edifício super gigante na federação que está muita gente, pois os jogadores são solicitados para N coisas, e ter a noção de que ele tem que filtrar aquilo tudo para tirar rendimento dos jogadores é complicado. Uhum. E hoje em dia, já nós no dia-a-dia, educarmos os nossos filhos, ou neto, para hoje, com a forma como eles lidam com tudo, estão sempre distraídos com os telemóveis, com N coisas, e ele conseguir dentro de um grupo que é, são jovens, né? Fazer com que eles se concentrem para um bem maior que é o jogo, isso é muito bom. Daí o mérito do Martínez. Não sei se vai continuar, em princípio não vai continuar, mas que desejo-lhe o melhor, e o melhor seria Portugal campeão.
2: Álvaro Magalhães, esta aparente saída de Martínez, a possibilidade também de Jorge Jesus assumir o comando da seleção, seria uma mudança que faria sentido, na sua opinião?
6: Olha, primeiro, lamento estas notícias que têm aparecido ultimamente, ultimamente já há muito tempo, já não, antes de, se não ganhar, se não tivesse ganho a Liga das Nações, se calhar já tinha sido despedido, portanto. Uhum. Mas é de lamentar tudo isto, porque estamos no início de um campeonato do mundo, e acho que tinha que haver um certo respeito até pelo, não é só pelos jogadores, mas pelo treinador, porque, como disse o Jorge, e bem, ele tem sido fantástico. Chegou, começou a falar português. Nós podemos não concordar com uma ou outra alteração de que faz na seleção, ou se a equipa joga, ou a seleção joga mal, mas ele também não tem tempo para preparar o jogo, porque treinar uma seleção é uma coisa, treinar estar num clube é diferente, não é? Treinar diariamente é mais fácil se preparar e até controlar o ego dos jogadores. E este selecionador demonstrou realmente muita personalidade, controla bem os egos de todos os jogadores, porque são jogadores que jogam nas melhores equipas da Europa, e portanto não é fácil. Uhum. E penso que ele tem feito um bom trabalho, e espero que ele tenha sorte, que Portugal se não ganhar o campeonato do mundo, mas chegar o mais longe possível. E desejar de felicidades, mas não há dúvida que temos que respeitar este selecionador, porque tem sido um gentleman, tem sido fantástico, e que tem feito um bom trabalho.
2: E havemos depois de fazer um balanço da participação de Portugal neste campeonato do mundo. Vamos terminar o Consulta Pública. Quero agradecer desde já aos nossos convidados aqui em estúdio: Jorge Andrade, Matilde Fidalgo, Nel Vingada, Álvaro Magalhães, Paulo Sérgio, tivemos também connosco Manuel Vaz, e ainda ouvimos Nuno Matos e Fernando Eurico. Vamos ainda ao outro lado do Atlântico, não muito longe do Campeonato do Mundo. No Brasil vivem centenas de milhares de portugueses. O jornalista Daniel Catalão, correspondente da Antena 1 no Rio de Janeiro, foi conversar com alguns adeptos que já têm planos para assistir aos Jogos de Portugal em clima de festa neste Campeonato do Mundo.
8: Contra o nervosismo, ninguém quer ficar sozinho.
9: Junto, como eles dizem aqui, uma galera.
10: Desde que vivo no Brasil, tipo, já vai fazer 16 anos, tendo sempre acompanhar os jogos da seleção em grupo.
11: Normalmente vejo jogos com amigos ou familiares, porque dessa forma julgo que se vive mais intensamente o futebol.
12: Eu prefiro acompanhar em grupos, é mais animado.
13: Normalmente sempre em grupo, com amigos e família.
8: Onde haverá a festa com sabor a Portugal é no Mercado Municipal do Rio de Janeiro, o CADEG. Na Tasca do Mercado, de Alexandre Pereira, está tudo preparado.
14: Todo sábado nós realizamos aqui a tradicional festa portuguesa, junto com o Cantinho das Concertinas. E para os Jogos de Portugal, a gente preparou uma festa bonita aqui. Enfeitamos aqui, vamos ter bandeirinhas de Portugal, tudo decorado.
8: A ambição portuguesa é total. Portugal foi campeão europeu em 2016, conquistou duas Ligas das Nações e agora o sonho é o topo do mundo. Mas será que é desta, Luís Manuel?
12: Eu penso que seremos campeões.
8: António Albuquerque.
9: Por ser a última do Ronaldo, e a sexta é que é de vez, para que possamos ser campeões.
8: Ulisses Marreiros.
15: Acho que sim, acho que é desta que vamos ganhar e limpar essa taça para nós. 2026, Copa do Mundo para Portugal.
8: David Cerumenho.
16: Desta a gente vai levar a taça para casa.
8: António Fiuza.
17: Acho que Portugal tem qualidade para sonhar. Ser campeão do mundo é difícil. Aliás, sonhar grande é um bom indicador.
8: Para o primeiro jogo contra o Congo não há sonhos, há certezas e prognósticos claros.
18: E para o jogo de estreia, aposto numa vitória de Portugal por 2-0.
9: Vamos ganhar por 3-1.
19: Vai ser 2-0 para Portugal.
12: Olha, esse jogo vai ser uma goleada. 4-0 Portugal. 2 gols de Cristiano Ronaldo.
8: No Brasil, há mais de 700 mil portugueses e lusodescendentes. Dava para encher uns estádios e empurrar a seleção das esquinas rumo à glória.
2: Reportagem de Daniel Catalão com imigrantes portugueses no Brasil que depositam grandes esperanças na prestação da seleção de Portugal. Estamos em contagem decrescente para o jogo frente à República Democrática do Congo às 18h, com relato em direto na Rádio Pública. O Consulta Pública tem planeamento e produção de Rita Soares, apoio à produção de Walter Madureira, pós-produção de Andréa Brito, reportagem de Daniel Catalão, cuidados técnicos em Lisboa de Guilherme Marques e no Porto de Rui Coelho e Francisca Alves. Regressamos na próxima semana, sempre às quartas-feiras, entre as 10 e o meio-dia, com um debate em torno de um tema forte da atualidade. Bom dia.

0: Muito boa tarde, meio-dia no continente e na Madeira, 11 horas da manhã nos Açores. Títulos do Jornal do Meio-Dia.
1: Paulo Rangel teme que os ataques que têm acontecido no Líbano comprometam um memorando de entendimento entre Estados Unidos e Irão. De acordo com a agência de notícias libanesa, o exército israelita voltou esta manhã a bombardear território libanês. A inflação na zona euro superou os 3% no mês de maio. É a primeira vez desde 2023 que o índice de preços no consumidor na área do euro fica acima desta fasquia dos 3%. A poucas horas do Portugal-República Democrática do Congo, Real Madrid confirmou que Bernardo Silva vai ser jogador do clube nas próximas duas temporadas.
0: Jornal do Meio-Dia, edição é de João Vasco.
1: Paulo Rangel pede a Israel e ao Hezbollah que parem de se atacar. O ministro dos Negócios Estrangeiros teme que os ataques no Líbano coloquem em causa o acordo de paz entre Estados Unidos e Irão.
2: O fundamental é que o Hezbollah e também Israel cessem as hostilidades mútuas. Não estou a pôr de maneira nenhuma um ao lado do outro, completamente diferente. Nós sabemos que o povo libanês é vítima do Hezbollah e que isso é uma questão essencial. Mas é muito importante que haja aqui bastante contenção e moderação de parte a parte, de forma a que os esforços do memorando de entendimento e das negociações posteriores possam prosseguir.
1: O apelo à contenção do líder da diplomacia portuguesa, feito a partir do Parlamento, onde Paulo Rangel está a ser ouvido pelos deputados. No Líbano, os ataques prosseguem. A agência de notícias libanesa adianta que Israel voltou a atacar hoje o sul do país. De acordo com a Agência Nacional de Notícias Libanesa, esses ataques atingiram as regiões de Nabatieh e Kfar Tebnit. Regressamos a Paulo Rangel e à audição desta manhã no Parlamento. O ministro afirmou que a União Europeia pode ter um papel determinante sobre o governo de Israel, que parece cada vez mais radicalizado.
2: Infelizmente, a radicalização em Israel está em curso, de uma forma que pode fazer perigar equilíbrios frágeis. Aquilo que nós vemos na Cisjordânia, aquilo que nós vemos em Jerusalém Oriental, aquilo que nós vemos no Líbano, aquilo que nós vemos em Gaza, onde o impasse humanitário continua, é grave. Mas, e portanto, aí a União Europeia devia ser mais firme, porque nós temos alguma capacidade de pressão sobre Israel, e se não a usamos, o que acontece é que isso será visto como, quando mais não seja, uma indiferença. E eu acho que nós não podemos ser indiferentes à salvação da solução dos dois Estados.
1: Paulo Rangel entende que a União Europeia pode ter um papel essencial sobre a radicalização, a alegada radicalização do governo de Israel. O secretário-geral da NATO saúda o acordo entre Washington e Teherão, que deve ser celebrado no final da semana na Suíça. Mark Rutte diz que com este entendimento sai reforçada a certeza de que o Irão não terá armas nucleares.
3: I really want to welcome the deal made by President Trump with Iran.
4: Quero saudar o acordo feito pelo Presidente Trump com o Irão. A ação dos Estados Unidos para prevenir a ameaça de um Irão com armas nucleares e diminuir a sua capacidade de mísseis balísticos melhora a segurança de todos. O acordo e a abordagem do Presidente Trump criaram uma oportunidade para garantir que o Irão nunca obtenha uma arma nuclear.
1: Em declarações esta manhã em Bruxelas, Rutte afirmou também que é essencial retomar a livre circulação no Estreito de Hormuz, destacando a iniciativa franco-britânica em curso para ajudar a garantir condições para isso.
3: The restoration of free passage.
4: Restaurar o livre trânsito pelo Estreito de Hormuz vai ser um enorme avanço e sei que muitos aliados, através da iniciativa liderada pela França e pelo Reino Unido, estão prontos para apoiar. Isto está tudo a acontecer e a boa notícia é que as discussões continuam. Se a NATO pode desempenhar um papel em tudo isto, se for útil, claro que teremos um papel. Mas se conseguirem fazê-lo sem nós, tudo bem. Estamos sempre prontos para ajudar, se assim for preciso.
1: O secretário-geral da NATO também elogiou o aumento das verbas para defesa que os países da Aliança estão a levar a cabo e disse que devido à nova abordagem dos Estados Unidos, que deixam de estar dispostos a enviar meios para todos os cenários de conflito, devem ser os restantes países da NATO, sobretudo os europeus, a cobrirem essas lacunas com as suas próprias forças. Pela primeira vez desde 2023, a inflação na zona euro superou...

Mês de maio, os 3%, é o que revelam os dados do Serviço Estatístico da União Europeia, divulgados esta manhã. De acordo com o Eurostat, a taxa de inflação homóloga na área do euro avançou para 3,2% em maio, acima dos 3% registados em abril na União Europeia.

0: Há pouco, na Assembleia da República, onde está a ser ouvido pelos deputados, o Ministro da Administração Interna assegura, no entanto, que, apesar dos confrontos, o direito à manifestação será sempre respeitado pelo Governo e pelas autoridades.
1: A Polícia de Segurança Pública atuou para repor a ordem pública, proteger pessoas, garantir o funcionamento de instituições democráticas e preservar o património, permitindo-me dizer, que não está escrito, mas digo, permitindo distinguir o trigo do joio. Fê-lo no cumprimento da lei e das suas responsabilidades. Quero, por isso, renovar perante este Parlamento, perante esta Assembleia, o meu reconhecimento pelo profissionalismo, pela firmeza e pelo sentido de missão demonstrado pelas mulheres e homens da Polícia de Segurança Pública. O direito à manifestação será sempre uma regra e será sempre protegido. A violência, a intimidação, a destruição de património e a desobediência à ordem legítima das forças de segurança terão sempre uma resposta robusta, firme, no sentido de que a lei do Estado seja cumprida.
0: Nesta audição, o Ministro da Administração Interna falou ainda da prevenção de incêndios. Luís Neves dá como exemplo a limpeza de estradas. O Ministro diz que nos últimos 2 meses, mais de 17 mil quilómetros de estradas foram desobstruídos depois das fortes tempestades do início do ano.
1: As tempestades do inverno deixaram milhões de árvores derrubadas, extensas áreas florestais profundamente alteradas e um risco acrescido para o período crítico de incêndios florestais. Estradas nacionais, estradas municipais, caminhos, caminhos rurais, aceiros, todos eles destruídos. Era preciso fazer este trabalho. Estamos todos sentados, é uma expressão minha, para dizer que mais de 17 mil quilómetros de rede viária florestal foram desobstruídos em apenas 2 meses. A prevenção deixou de ser uma responsabilidade de alguns para passar a ser uma responsabilidade de todos.
0: Luís Neves, Ministro da Administração Interna, e o que está a ser feito para limpar os territórios que foram atingidos pelas tempestades do início do ano. O Ministro da Presidência assegura que não está em marcha qualquer fusão entre a RTP e a Lusa, apesar de ter sido assinado esta semana um acordo de cooperação entre a Rádio e Televisão de Portugal e a Agência de Notícias, uma garantia deixada esta manhã na Assembleia da República por António Leitão Amaro.
2: Foi tornado público no início desta semana que os conselhos de administração da RTP e da Lusa chegaram a um acordo, a um memorando de entendimento para fazerem mais coisas em conjunto. Não é uma fusão, a autonomia editorial de cada uma está plenamente assegurada, mas, segundo comunicaram, permite partilhar espaços no território nacional e no estrangeiro, permite desenvolver ferramentas que não existam em conjunto, permite ir mais longe onde ainda não se chega.
0: António Leitão Amaro diz que a autonomia editorial da RTP e da Lusa se vão manter, apesar da assinatura deste acordo. As comissões de trabalhadores, quer da Lusa, quer da RTP, já vieram a público pedir esclarecimentos sobre este memorando, que abrange áreas como a partilha de instalações, a criação de centros de competência comuns, no arquivo digital ou a cibersegurança. As comissões de trabalhadores das duas empresas querem saber qual o alcance deste protocolo e as suas eventuais implicações para RTP e Lusa, bem como para os seus trabalhadores. Na audição que ainda decorre no Parlamento, o Ministro da Presidência voltou a referir que o Governo não equaciona aumentar a contribuição audiovisual, taxa aplicada na fatura da eletricidade que financia a RTP. Leitão Amaro diz que já esclareceu o Conselho Geral Independente da Rádio e Televisão de Portugal que a única forma da RTP conseguir mais dinheiro é através de uma reestruturação, porque o aumento da CAV está fora de hipótese.
2: O CGI me disse que entendia que a combinação da oferta atual e a estrutura de custos que tem, as obrigações de serviço público do que devia fazer e o financiamento não casam, não chega. Claro que a primeira pergunta que é feita ao Governo é sempre: e então, estão disponíveis para aumentar o financiamento, logo aumentar a CAV? E a resposta do Governo é: a resposta tem que passar pela reestruturação e não pelo aumento da injeção de dinheiro dos contribuintes. Por nós, a CAV não é aumentada, os contribuintes não põem mais dinheiro na RTP. Eu digo isto há meses. Então, o que é possível fazer? É possível mexer nas várias outras coisas.
0: António Leitão Amaro referiu ainda nesta audição que o Governo injetou 20 milhões de euros recentemente na RTP. Essa verba faz parte do plano de investimento na empresa, que contempla uma verba total de 52 milhões de euros. De Manchester para Madrid, Bernardo Silva foi confirmado esta manhã como jogador do Real Madrid para as próximas duas temporadas. O anúncio feito pelo clube madrileno na página oficial na internet. Aos 31 anos e depois de 9 temporadas no Manchester City, Bernardo Silva muda-se para a capital

0: Espanhola, onde vai ser treinado por José Mourinho. Os pais de Diogo Jota vão assistir ao vivo à estreia de Portugal no Mundial de Futebol, frente à República Democrática do Congo, mais logo às 6 da tarde, hora portuguesa. A Federação Portuguesa de Futebol anunciou esta manhã que Joaquim e Isabel Silva vão estar no estádio de Houston, onde a Seleção Nacional vai fazer a estreia na competição. Portugal vai a jogo, já se sabe, sem Ruben Dias, por lesão. A Antena 1, a RTP África e a RTP Mundo abrem uma emissão especial a partir das 13h30 da tarde, a partir do mercado de Loulé, para acompanhar este encontro. O Trengo, Festival de Circo, está de regresso esta quarta-feira para a 11ª edição. De hoje até domingo há vários espetáculos e apresentações em diversos locais na cidade do Porto, num festival que este ano também se estende a Penafiel e a Viseu. O mote da edição de 2026 é a proximidade entre o público e os espetáculos, mas antes de mais, Cláudia Costa, importa perceber a que se deve o nome Trengo.
1: Trengo em jeito de provocação.
2: Trengo é uma pessoa desajeitada, que tropeça, que vai contra as coisas, e eu acho que surge aqui um bocadinho exatamente por oposição, não é? É uma forma curiosa, engraçada de tratar estes artistas que devem ser acima de tudo virtuosos.
1: Julieta Guimarães, diretora artística do Trengo, Festival de Circo, que nesta 11ª edição quer aproximar espectadores e artistas.
2: Temos também espetáculos onde no momento as pessoas vão ser convidadas a entrar nos espetáculos, o espetáculo do Rivoli, o Love, por exemplo, sem a ajuda do público não vai ser possível fazer o espetáculo, portanto acho que temos aqui uma participação muito ativa do público.
1: Público e artistas em sintonia. Alan Secades é um artista brasileiro, residente da companhia Erva Daninha, vai levar a palco a criação Estrada do Sol.
3: Esse projeto é muito inspirado no carnaval, no carnaval de Pernambuco e do Nordeste do Brasil, e eu me inspirei principalmente em duas referências muito vivas da cultura do Nordeste, que são a Laursa e o Caboclo de Lança.
1: Para além da Estrada do Sol, que vai decorrer no Parque do Covelo, há outros destaques a reter.
2: O Corpo Nómada, que faz a abertura no dia 17 de junho, onde João Paulo dos Santos e o pianista Filipe Raposo vão atuar no Coliseu Porto Ageás. Também o espetáculo interior da Elof no Teatro Rivoli, Clamor de Margarida Montini, uma artista residente também no nosso território nacional, e nós tentamos dar este equilíbrio, ou seja, dos 12 espetáculos estamos aqui mais ou menos a meio entre espetáculos internacionais e nacionais.
1: E dos 12 espetáculos do Trengo, apenas 3 são pagos, o resto é tudo da entrada gratuita.
0: O Trengo decorre de hoje até domingo em vários locais da cidade do Porto, no Ponto C em Penafiel e no Teatro Viriato em Viseu.
4: Foi o Jornal do Meio-Dia, com edição de João Vasco. 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A início da tarde, como é que está o trânsito a circular, Sandra?
5: Bom, a esta hora temos um acidente na VCI, no sentido Freixo a Rábida, na zona de Paranhos, que envolveu alguns carros, e é a via mais à esquerda que está ocupada. Portanto, o trânsito mais demorado a partir do nó da A3, e antes disso há também intensidade à passagem pelo nó das Antas. No sentido Rábida-Freixo, há paragens na saída para a Boa Vista, a A28, Viana do Castelo Porto, para-se entre o nó da A4 e a Avenida AEP, por Lisboa. O trânsito está mais demorado agora à segunda circular, Benfica Aeroporto, para-se a partir do nó do Eixo Norte-Sul e até às Calvanas, à A5 de Cascais para Lisboa, na descida de Monsanto, em direção às Amoreiras.
4: 821-0101, número para o trânsito. Boa tarde e boa viagem.
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0: A tarde está a começar com 23 graus no Porto, Coimbra 26, Lisboa 27, Faro 31 graus. Vem aí mais um episódio do Portugalex e hoje o que é que temos? 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Na escuta daqui a um minuto.
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6: Hoje é dia de estreia de Portugal no Mundial, frente ao Congo. E a grande questão continua a ser: o Cristiano Ronaldo é o melhor jogador de sempre e é óbvio que já tinha de ser convocado, ou já devia estar em casa a gozar a reforma e a fazer uma marquise no Lamborghini?
7: É esta a pergunta que lançamos no nosso fórum de hoje e a partir deste momento podem começar a ligar.
6: E a primeira ouvinte em linha é uma das irmãs de Cristiano Ronaldo, Cátia Aveiro, que nos fala de Jacareré, do Pitupi, no Brasil. Ora viva!
8: Oi, galera, é assim, é claro que o meu mano deve jogar e quem acha que não deve são os invejosos mal amados. O meu mano vai jogar até aos 97 anos quando tiver idade biológica de 31. Ok, galera? Olha, viram, foi o meu mano que já marcou um gol no jogo de hoje. Tenho os vizinhos que veem os gols primeiro porque têm uma operadora melhor que a minha. Vá, beijinho no ombro, hashtag Deus no comando e o meu mano na seleção.
6: Muito obrigado, Cátia, e ficamos então com esta informação em primeira mão. Portugal já marcou um golo frente ao Congo. Liga-nos agora à presidente do movimento de chalupas bolaplanistas portugueses. Bom dia.
9: Eu liguei apenas para reforçar a nossa mensagem. A prova de que a bola é plana e não redonda é que muitas vezes quando o Ronaldo remata, ela não vai para a baliza. Se fosse redonda, rebolava sempre para lá.
6: É claro que sim, muito obrigado. Vamos agora ouvir o nosso enviado especial ao Mundial, Nuno Luz. Olá, Nuno.
10: Alô, dizer apenas que Cristiano vai ter uma autorização especial da FIFA para jogar com aquele brinco de diamantes em lapidação gota que usou na partida para os Estados Unidos e com uma tiara da Versace na cabeça e talvez um colar de perlas da Gucci enrolado ao pescoço. A dizer que...
6: Vai ficar lindíssimo, de certeza. Dizer que obrigado, Nuno Luz. E assim encerramos as nossas linhas. Para a próxima vamos perguntar se acha que os futebolistas deviam poder jogar de vestido comprido e saltos altos.
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0: 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Bom, e em dia de Portugal-Congo no Mundial, vamos vestir a camisola. Título desta canção.

Já estamos a meio da semana, o tempo passa a correr. O que importa é que esteja tudo bem desse lado. Aqui na rádio seguimos com Too Sweet, Hozier. Antes do Jornal do Desporto e da Informação de Trânsito. A propósito, uma ótima viagem com a sua rádio. 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
1: Informação de trânsito, Sandra Pereira.
2: Já praticamente em fase de solução o acidente que ocorreu na VCI, no sentido Freixo Arrábida, na zona de Paranhos. A via mais à esquerda ainda está acordada e, claro, o trânsito ainda vai abrandando nesta zona, portanto, cuidado à passagem pelo local. Depois temos na A28, no sentido Viana do Castelo Porto, filas entre a circunvalação e a saída para a VCI. No sentido Porto-Viana do Castelo, há também paragens antes da saída para a A4. Quanto a Lisboa, a segunda circular Benfica-Aeroporto também se para a partir do nó do Eixo Norte-Sul e até às Calvanas, Aeroporto-Benfica, na zona do Campo Grande, e A5 de Cascais para Lisboa, na descida de Monsanto, em direção às Amoreiras.
1: 821-0101 é o número para o trânsito. Uma ótima viagem e muito boa tarde aqui.
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1: Quarta-feira, 17 de junho, vem o Jornal de Desporto. Títulos desta edição, José Pedro Pinto.
4: Benfica já sabe quem defronta no arranque da caminhada na Liga Europa. Adversário para conferir já a seguir. De Houston para o mundo, ignição e descolagem da seleção no Mundial. Dia de jogo com a República Democrática do Congo, marcado pela oficialização de Bernardo Silva no Real Madrid e pela ausência do lesionado Rubem Dias. Para escutar Gilberto Madail e o pai de Diogo Dalot, bem como Roberto Martínez, a dar truco a Proença e a voz do povo. Messi com hat-trick e ainda Mbappé e Haaland aumentam o apetite de CR7 por golos na abertura. Mais logo, Carlos Queiroz em estreia à frente do Gana no Campeonato do Mundo. E no futsal, Sporting esmaga Benfica em pata final da Liga.
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4: O Benfica acaba de conhecer o adversário na segunda pré-eliminatória da Liga Europa. Pela frente, as águias de Marco Silva abrem a época UEFA diante dos suíços do St. Gallen. Trata-se do vice-campeão nacional daquele país, que ficou a 5 pontos do campeão Thun. St. Gallen, que teve direito à entrada nesta Liga Europa ao conquistar a Taça da Suíça. Primeira mão a 23 de julho no Nordeste da Suíça e segunda mão a 30 de julho no Estádio da Luz. Benfica, cabeça de série, fecha a eliminatória em casa. Mais à frente, neste jornal, ampliamos a análise quanto ao possível adversário do Benfica com o comentador Nuno Coelho. A partir da 1 da tarde, anda à roda a sorte do Braga na segunda pré-eliminatória, mas da Liga Conferência. Possíveis adversários: Debrecen da Hungria, Zelezny Karpanchevo da Sérvia, Elbasani da Albânia, Bat Borisov da Bielorrússia, Sarajevo da Bósnia, Inter Turku da Finlândia, ou o clube derrotado do duelo da primeira fase de qualificação da Liga Europa entre o Dinamo de Kiev da Ucrânia e o Universidade Cluj da Roménia. Em dia de estreia da seleção nacional no Campeonato do Mundo, o Real Madrid replica o que fez no dia do Espanha 0, Cabo Verde 0, e antes do pontapé de saída no Portugal, República Democrática do Congo, oficializou o segredo mais mal guardado das últimas semanas. Bernardo Silva é reforço a custo zero depois de terminar contrato com o Manchester City e é reforço para José Mourinho. Junta-se até ver a Marc Cucurella, ex-Chelsea, e rubrica contrato válido por 2 temporadas. Com a garantia de que Bernardo Silva já entrará em cena no Mundial como jogador do Real Madrid, chegou então o início do sonho. E se a inédita taça Jules Rimet voltar na bagagem da seleção, dever-se-á única e exclusivamente aos jogadores e não a qualquer treinador. Bicada deixada a Roberto Martínez aqui na rádio pelo histórico presidente da Federação, Gilberto Madail.
5: Se Portugal conseguir atingir aquilo que todos nós queremos, acho que será muito mais pelo valor e pela experiência dos jogadores portugueses do que propriamente pela influência de qualquer técnico, seja ele qual for.
4: E a comandar a equipa dentro de campo, uma lenda que Madail teve o privilégio de lançar durante a sua vigência como líder federativo. Cristiano?
5: É um símbolo, é como se fosse um Deus vivo, não é? Ontem vi fãs de uma equipa nossa concorrente a quererem ter Portugal ganhado, porque achavam que era merecido para o Cristiano Ronaldo. Ora, quando chega a um patamar desses, acho que já não há mais nada para dizer. Não é?
4: E com esse desígnio nacional fica o incentivo.
5: Acreditem em vós e acreditem no apoio dos portugueses.
4: Gilberto Madail. Nos Estados Unidos, às escassas horas desse Portugal República Democrática do Congo, o pai de Diogo Dalot falou em exclusivo ao enviado especial da Rádio Pública, Nuno Matos. António Jacinto Teixeira pega na cumplicidade existente entre o filho e Cristiano Ronaldo para deixar confiança máxima, pelo menos numa chegada à final de 19 de julho.
6: Eles são amigos, o Diogo teve a felicidade de ter o Cristiano Ronaldo como amigo, jogaram juntos no United. A partir daí, a amizade deles fortaleceu-se, manteve-se. A presença do Cristiano Ronaldo é extremamente importante nesta seleção. Mesmo que seja o seu último Mundial, eu penso que a presença dele é extremamente importante.
7: Vamos até à final?
6: É isso, lá estaremos.
4: Todavia, para já, não há que embandeirar em arco. Atenção aos congoleses.
6: Estamos todos muito entusiasmados, como também estivemos em eventos anteriores, quer no europeu, quer no outro Mundial, no Qatar. Mas eu penso que acho que devemos estar com os pés assentes na terra, jogo a jogo. O primeiro jogo acho que vai ser extremamente complicado. Vai ser um jogo muito difícil, num ambiente muito diferente do nosso. Eu não queria levar a fasquia muito alto. Eu prefiro dizer irmos passo a passo.
4: E o que importa, acima de tudo, para António Jacinto Teixeira, como está Dalot para o pontapé de saída no Mundial?
6: Mentalmente muito bem, fisicamente também muito bem. Fez uma grande temporada no Manchester United. Conseguiram chegar ao terceiro lugar. Ele está muito focado, muito concentrado. Sinto que ele está muito confiante também nesta prova.
4: Diogo Dalot, que não é apontado ao 11 da equipa das esquinas, aqui trazido pelo Nuno Matos, sendo que, Nuno, na antevisão, na última noite, Roberto Martínez deu truco a Pedro Proença e confirmou, por outro lado, a ausência de Rubem Dias.
8: Poucas horas da estreia no Campeonato do Mundo, o selecionador Roberto Martínez confirma a baixa de Rubem Dias na defesa de Portugal.
9: Rubem Dias não está 100%, não está apto, não é o momento de arriscar.
8: Rubem Dias fora, o seu lugar deve ser ocupado por Renato Veiga. Quanto ao adversário, República Democrática do Congo, ficam os elogios do selecionador nacional.
9: Precisamos todos nós respeitar muito o que o Congo está a fazer com o seu treinador. Já são muitos jogos, quase, acho eu, 48 jogos. Isso dá, é um período de muito bom trabalho ao nível das seleções. O Sebastián de Sabre fez uma fase de apuramento extraordinária. Estamos a falar de uma equipa que deixa fora os Camarões, deixa fora a Nigéria.
8: Roberto Martínez confiante num grande campeonato do mundo para Portugal, mas o discurso não muda, tem que ser jogo a jogo. Quanto à ambição do presidente da Federação Portuguesa de Futebol, que já fez saber que abaixo das meias finais será um mau mundial para Portugal, Martínez responde sem papas na língua.
9: Há uma voz geral e depois há uma voz chata, que é racional, explica o caminho e que utiliza a experiência do terceiro mundial, de muitos jogos na seleção, mas esta é uma voz.
8: Frente à República Democrática do Congo, Portugal pode alinhar com Diogo Costa, João Cancelo, Gonçalo Inácio, Renato Veiga e Nuno Mendes, Vitinha, João Neves e Bruno Fernandes, Bernardo Silva, Pedro Neto, João Félix e Cristiano Ronaldo.
4: Quanto à República Democrática do Congo, o selecionador Sebastián de Sabre devolve elogios a Portugal.
10: A equipa portuguesa tem um jogo de posse de bola muito interessante, sobretudo pelos desequilíbrios que provoca, com os jogadores que mudam rapidamente de zona. Nós só temos que reduzir os espaços a esses jogadores. No entanto, Portugal é uma equipa muito forte e por isso temos que evitar que faça um jogo rápido, sobretudo próximo da nossa área.
4: Pois bem, pelo que se percebe, não há que esperar uma República Democrática do Congo subserviente pela diferença de argumentos face a Portugal. O congolês mais conhecido do futebol português, Nedinga, antigo jogador do Vitória Sport Clube de Guimarães, avisa Martínez e companhia para o que poderá acontecer se os africanos marcarem primeiro.
11: Portugal deve ganhar esse jogo, mas para ganhar ele nunca pode assim dar chance ao Congo, porque se o Congo pode fazer um gol, vão mesmo fechar. É por isso que nunca o Portugal tem que ser muito atento.
4: Fica o alerta de Nedinga neste registro da Agência Lusa. Portugal, República Democrática do Congo, às 6 da tarde, no estádio NRG, em Houston. Relato dos enviados especiais Nuno Matos e Fernando Eurico e comentários de Matilde Fidalgo. A emissão especial arranca às 3:30 da tarde. Será realizada a partir de Lolé, no Algarve, com o comando do jornalista João Gomes Dias. Tudo para acompanhar aqui na 1, mas também nas antenas Mundo e África. De um pouco de todo o globo, já se aglomeram vários portugueses no Texas, munidos de bilhete para o Portugal República Democrática do Congo e cujas perspectivas os enviados especiais da Rádio Pública já captaram.
12: Vou ficar para o Mundial inteiro, decidi fazer uma viagem sozinho para explorar os Estados Unidos e basicamente fiz a Fernando Santos 2016. Comprei o voo de regresso a 22 de julho e vamos estar lá dia 19.
7: Eu penso que vamos à final. Se vamos ganhar ou não, aí já não sei, mas eu penso que sim, que chegamos à final.
13: Nós viemos de New Bedford, mas já conhecemos pessoas que vieram de outras partes da Europa.
14: O Ronaldo vai igualar o Messi agora com os 3 golos.
15: Eu acho que não é preciso comparar golos com golos. Podemos dizer, ok, ele devia marcar 3 ou podia marcar 4. Eu acho que o resultado da equipa, e se somos uma equipa, individualmente não podemos estar a ver resultados. Se ele ganhar o Mundial comparado com o Messi, isso é a resposta que ele tem que dar.
4: E bem a propósito, qual limpa palato para abrir ainda mais o apetite de CR7? Leo Messi assinou hat-trick na vitória da campeã do mundo argentina sobre a Argélia. 3-0 foi o resultado final. O astro emocionou-se ao tornar-se no melhor marcador da história dos Mundiais, a par de Miroslav Klose, com 16 golos.
16: Todo o que vem agora é disfrutar, como dije muitas vezes.
17: Agora já só quero desfrutar. Não tenho o objetivo de ser o primeiro, o segundo ou o terceiro. É um elogio incrível que te digam que és um dos melhores da história. É impressionante, tendo em conta todos os grandes jogadores que passaram na história. Poder estar entre os melhores é incrível.
4: Argentina, líder do Grupo J, a par da Áustria, que bateu a Jordânia por 3-1. Ontem, Kylian Mbappé também fez história, mas pela seleção de França, durante o triunfo 3-1 sobre o Senegal, o avançado do Real Madrid bisou e tornou-se no melhor marcador de sempre dos gauleses, com 58 golos. Neste grupo I, com Auschwitz do Benfica a titular e Schjeldrup suplente utilizado, a Noruega goleou o Iraque por 4-1. Haaland bisou. A partir da meia-noite, Carlos Queiroz entrará para a história dos campeonatos do mundo. O antigo selecionador de Portugal comanda agora o Ghana e atingirá a marca relevante na estreia diante do Panamá. Fernando Rico.
10: Já tinha feito história ao ser bicampeão do mundo sub-20 por Portugal. Mais de 3 décadas e meia, o professor volta a fazer história, mas na América. Entra no top 2 dos treinadores com mais fases finais em campeonatos do mundo, só superado por Carlos Alberto Parreira, pai do tetra brasileiro com 6 campeonatos do mundo. Aos 73 anos, Queiroz continua no ativo e junto ao Irão, por 3 vezes, presenças com Portugal e agora seleção do Ghana. O excêntrico sérvio Bora Milutinovic leva 5 num percurso camaleónico, treinou México, Costa Rica, Estados Unidos, Nigéria e China. Na contagem das participações, Helmut Schön, Sepp Herberger, Walter Winterbottom, Lajos Barotti, Henri Michel, Oscar Tabaras e Didier Deschamps, com 4. E é o francês o que tem mais chances de chegar ao número 1, com 57 anos apenas. Alcança o 5º Mundial e pode já subir ao topo em 2034.
4: E a sentir-se como se estivesse em casa, Carlos Queiroz não poderia transmitir mais entusiasmo.
18: Tive o privilégio de correr um bocado o mundo, mas também nasci em África e cresci em África em termos de futebol. Portanto, para mim, a facilidade com que eu me adapto e ajusto às culturas e identidades diferenciadas é um trunfo para mim. Quando comecei a trabalhar com o Ghana, eu julguei que me sentia em casa no meu clube de Moçambique, um ambiente que é o meu ambiente também.
4: Carlos Queiroz na sua própria praia. A esta hora, a contagem de vozinha no Instagram alimenta a teoria do fenómeno, que é também paradigma do estado de graça de todo um país. O guarda-redes de Cabo Verde, autêntica muralha no histórico nulo alcançado diante da Espanha, já vai a caminho dos 12 milhões de seguidores. O veterano quarentão é a grande figura dos Tubarões Azuis, que depois do empate diante da Fúria Espanhola, podem bem sonhar em coroar a estreia absoluta num campeonato do mundo com a passagem, pelo menos, à fase a eliminar. O ex-selecionador de Cabo Verde, Rui Águas, esteve hoje no programa da manhã, aqui da rádio.
19: Recaem muitas expectativas, quer nacionais, quer exteriores, e todos esperamos que se consigam confirmar estas nossas possibilidades e finalmente chegar longe. Chegar longe, finalmente, já se chegou em determinada altura, já há muito tempo, mas voltar a essas fases mais adiantadas.
4: A confiança de Rui Águas. Entretanto, a Federação de Cabo Verde e ainda as congêneres de Curaçao, Uzbequistão, Congo, Haiti, Argélia, Tunísia, Marrocos, Egito, Ghana, Senegal, Costa do Marfim e África do Sul emitiram um comunicado dando conta do desagrado pela posição assumida pelo presidente da UEFA, Alexander Seferin, que sobre o aumento do número de seleções no Mundial, classificou vários jogos como, e passo a citar, desinteressantes. Todas estas federações pedem respeito pelo mérito da qualificação para a fase final. O prometido é devido. Voltamos à abertura deste Jornal de Desporto com a indicação de que o Benfica vai defrontar o Saint Gallen na segunda pré pré-eliminatória da Liga Europa. Primeira mão no Nordeste da Suíça no dia 23 de julho. Segunda mão em casa no Estádio da Luz a 30 de julho. Junta-se este jornal para uma breve análise. O comentador Nuno Coelho. Olá Nuno, muito boa tarde. Tendo em conta que poderia ter calhado em sorte à equipa de Marco Silva, o Dinamo de Kiev ou o Hajduk Split, em que é que ficamos? Saiu a fava ou nem por isso o Benfica? Boa tarde.
20: Boa tarde. Não, acho que não. Acho que acabou o Benfica por ter aqui um sorteio favorável. Acho que é uma equipa perfeitamente ao alcance daquilo que a equipa comandada pelo Marco Silva poderá fazer. Obviamente com um treinador novo, com novas dinâmicas que terão de ser trabalhadas durante esta pré-época, e recordar que o jogo será praticamente daqui a um mês. Acho que o Benfica tem todas as condições para passar esta eliminatória e poder discutir a entrada na Liga Europa.
4: Sendo que, também para fecharmos, Nuno Coelho, primeira mão na Suíça, basicamente o Benfica a jogar em casa também.
20: Sim, é isso. É muito imigrante, tem essa facilidade depois, ou pelo menos o bom de terminar depois no Estádio da Luz, mas sim, é verdade, isso que referes, o Benfica na Suíça será sempre muito apoiado e por isso será um extra para aquilo que à partida será o favoritismo da equipa benfiquista.
4: Obrigado, Nuno Coelho, comentador da Rádio Pública. Na análise, este sorteio do Benfica vai defrontar o St. Gallen no arranque da caminhada da Liga Europa. Nota ainda relevante para a confirmação de que o Estrela da Amadora tem caminho aberto para registar inscrição na Primeira Liga da próxima temporada. O plano especial de revitalização aplicado à Sociedade Tricolor foi aprovado nas últimas horas. Era um mecanismo fundamental para iniciar o pagamento de dívidas a credores, bem como confirmar condições para submeter licenciamento junto da Liga Portugal. Estrela que, entretanto, nos últimos dias, recorde-se, anunciou Pepa como sucessor de Cristiano Bacci no comando técnico. Tudo empatado na final da Liga de Futsal. Depois de perder na Luz no jogo 1 por 2-1, o Sporting esmagou o Benfica por 8-2. Domingo às 9 da noite na Luz, haverá novo derby na casa encarnada nesse jogo 3 da final, play-off discutido à melhor de 5. No hóquei, hoje mais um derby eterno, jogo 2 da final, Sporting-Benfica, Leões jogam em casa, depois de terem perdido o primeiro duelo na Luz, a bola rola no pavilhão João Rocha a partir das 8:30 da noite.
21: Jornal de Desporto, edição José Pedro Pinto. 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
0: Agora sabemos mais, mas do trânsito, Sandra.
1: Já com boas notícias para a VCI no sentido Freixo Arrábida, já foi resolvido o acidente que ocorreu em Paranhos, a circulação já retomada e sem grandes demoras. Depois, a A28, Viana do Castelo Porto, há paragens na Avenida AEP em direção a Francos. Em Lisboa, a A5 de Cascais para Lisboa, para-se na cidade de Monsanto em direção às Amoreiras. Quanto à segunda circular, Benfica ao Porto, tivemos agora conhecimento de um acidente pouco antes do Campo Grande, entre a Escola Alemã e o Campo Grande, e o trânsito está a começar a formar fila antes de anteceder já o nó do eixo Norte-Sul. No sentido Aeroporto Benfica, também há paragens a partir da zona do radar do aeroporto e até à saída para a Escola Alemã.
0: Então olha, até amanhã, boa tarde.
1: Até amanhã, boa tarde.
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0: Aqui a música conta.
1: 1, 2, 3, 1, 2, 3.
0: E para já com o cantautor portuense com raízes brasileiras, Tiago Nacarate. E aquela alegria dos momentos simples.

Exatamente, é só saber aproveitar. A meio da semana já vamos descobrir, não tarde, ali pertinho da 1 da tarde, qual a palavra para este dia, quarta-feira, na rádio. E agora até São João do Estoril, a origem do Philip Carlson. Cantautor, multi-instrumentista, aqui com o seu amigo rapper Michael Knight. Som descontraído e boa onda.

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0: pé na areia, que o verão está aí, um hino anti-stress a fechar agora. Bom, mas não saímos daqui sem descobrir a palavra do dia. E hoje, quarta, 17 de junho, Mafalda Lopes da Costa, a palavra é...
1: A palavra do dia é embalagem. A palavra embalagem tem origem no francês, em emballage. Este termo deriva do verbo francês emballer, que significa fazer fardos ou empacotar. Uma palavra construída a partir do radical balle, que significa bola, trouxa ou fardo, ou ainda pacote em francês, que por sua vez tem raiz no germânico bala, algo arredondado em germânico. E a palavra evoluiu com o tempo, passando a descrever não apenas o processo de acondicionamento ou o invólucro de um produto, mas também o seu aspecto exterior.
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0: E muito boa tarde hoje, com 38 graus para Évora, Beja 36, Castelo Branco e Santarém 35 de máxima, Lisboa e Setúbal 34, Bragança e Porto Alegre 33, Braga e Faro 32, Vila Real 31, Viseu e Coimbra 30, Guarda 28, Leiria 27, Viana do Castelo 26, mais fresco Porto 24, Aveiro 22, máximas em previsão. 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
0: Boa tarde, uma hora no continente e na Madeira, meio-dia nos Açores. Quais são os títulos desta edição?
4: O Ministério Público vai recorrer da pena suspensa aplicada ao agente da PSP Bruno Pinto, que matou Odair Muniz, uma revelação feita há momentos pela Procuradoria-Geral da República. O Ministro dos Negócios Estrangeiros entende que a União Europeia pode ajudar a travar a atuação do governo de Israel, impondo-lhe sanções. Paulo Rangel lamenta que o executivo de Benjamin Netanyahu esteja cada vez mais radicalizado. O Benfica vai defrontar os suíços do St. Gallen na segunda pré-eliminatória da Liga Europa de Futebol.
0: Notícias com João Vasco.
4: O Ministério Público vai recorrer da condenação de 3 anos e 6 meses de pena suspensa aplicada ao agente da PSP Bruno Pinto, que atirou a matar sob o cabo-verdiano Odair Muniz na Cova de Amor em outubro de 2024. Em comunicado enviado à Agência Lusa, à Procuradoria-Geral da República, refere que o Ministério Público vai interpor recurso da decisão lida na passada segunda-feira no Tribunal de Sintra. De acordo com o acórdão do coletivo liderado pela juíza Ana Sequeira, o agente Bruno Pinto não agiu por preconceito, ficou afastada a hipótese de crime de ódio, terá apenas pretendido concretizar uma detenção legítima e por isso foi-lhe aplicada uma pena suspensa de 3 anos e 6 meses. Odair Muniz foi alvejado, recordo, por 2 tiros disparados por Bruno Pinto a 24 de outubro de 2024 na Cova da Moura. A União Europeia pode ajudar a travar a atuação do governo de Israel, impondo-lhe sanções ou impondo sanções aos membros do executivo de Benjamin Netanyahu. A mensagem foi transmitida hoje pelo ministro dos Negócios Estrangeiros português, Paulo Rangel, no Parlamento.
5: Infelizmente, a radicalização em Israel está em curso, de uma forma que pode fazer perigar equilíbrios frágeis. Aquilo que nós vemos na Cisjordânia, aquilo que nós vemos em Jerusalém Oriental, aquilo que nós vemos no Líbano, aquilo que nós vemos em Gaza, onde o impasse humanitário continua, é grave. Mas, e, portanto, aí a União Europeia devia ser mais firme, porque nós temos alguma capacidade de pressão sobre Israel e, se não a usamos, o que acontece é que isso será visto como, quando mais não seja, uma indiferença. E eu acho que nós não podemos ser indiferentes à salvação da solução dos dois Estados.
4: Nesta audição na Assembleia da República, Paulo Rangel pediu a Israel e ao Hezbollah que parem de se atacar. O ministro português teme que os ataques no Líbano coloquem em causa o acordo de paz entre Estados Unidos e Irão.
5: O fundamental é que o Hezbollah e também Israel cessem as hostilidades mútuas. Não estou a pôr de maneira nenhuma um ao lado do outro, completamente diferente. Nós sabemos que o povo libanês é vítima do Hezbollah e que isso é uma questão essencial, mas é muito importante que haja aqui bastante contenção e moderação de parte a parte, de forma a que os esforços do memorando de entendimento e das negociações posteriores possam prosseguir.
4: O apelo à contenção do líder da diplomacia portuguesa, Paulo Rangel, feito a partir do Parlamento, onde Rangel está a ser ouvido pelos deputados. No Líbano, os ataques prosseguem. A agência de notícias libanesa adianta que Israel voltou a atacar o sul do Líbano esta quarta-feira. De acordo com a Agência Nacional de Notícias do Líbano, esses ataques atingiram as regiões de Nabatie e Kfar Tebnit. O secretário-geral da NATO saúda o acordo entre Washington e Teherão. Marco Rutte diz que com este entendimento sai reforçada a certeza de que o Irão não terá armas nucleares.
6: I really want to welcome the deal made by President Trump with Iran.
7: Quero saudar o acordo feito pelo presidente Trump com o Irão. A ação dos Estados Unidos para prevenir a ameaça de um Irão com armas nucleares e diminuir a sua capacidade de mísseis balísticos melhora a segurança de todos. O acordo e a abordagem do presidente Trump criaram uma oportunidade para garantir que o Irão nunca obtenha uma arma nuclear.
4: Em declarações esta manhã em Bruxelas, Marco Rutte afirmou também que é essencial retomar a livre circulação no Estreito de Hormuz, destacando a iniciativa franco-britânica em curso para ajudar a garantir condições para isso.
6: The restoration of free passage.
7: Restaurar o livre trânsito pelo Estreito de Hormuz vai ser um enorme avanço e sei que muitos aliados, através da iniciativa liderada pela França e pelo Reino Unido, estão prontos para apoiar. Isto está tudo a acontecer e a boa notícia é que as discussões continuam. Se a NATO pode desempenhar um papel em tudo isto, se for útil, claro que teremos um papel. Mas se conseguirem fazê-lo sem nós, tudo bem. Estamos sempre prontos para ajudar, se assim for preciso.
4: O secretário-geral da NATO também elogiou o aumento das verbas para a defesa que os países da Aliança estão a levar a cabo e disse que, devido à nova abordagem dos Estados Unidos, que deixam de estar dispostos a enviar meios para todos os cenários de conflito, devem ser os restantes países da Aliança Atlântica, sobretudo os europeus, a cobrirem essas lacunas com as suas próprias forças. Regressamos a Paulo Rangel, o ministro dos Negócios Estrangeiros, fez hoje esclarecimentos sobre a cidadã portuguesa que está detida há várias semanas na Líbia. Ele diz que ainda vai demorar algum tempo até que seja possível libertar Ana Batista. Paulo Rangel adianta que as autoridades nacionais estão a seguir algum tempo até que seja possível libertar Ana Batista. Paulo Rangel adianta que as autoridades nacionais estão a seguir de perto este caso.
5: Ontem mesmo as nossas autoridades

0: cabos, em que não há um controle do Estado líbio, fazê-lo por terra é um risco enorme. Eu não estou de maneira nenhuma a criticar ninguém, só estou a dizer que o conselho que nós demos a todos é para não se envolverem neste tipo de manobras. Depois é o Estado português e são os recursos portugueses que vão lá ajudar as pessoas. E nós ajudamos toda a gente. Respeitamos a liberdade das pessoas fazerem estas coisas. Mas são elas que se põem em risco, não é como aos portugueses, que são apanhados por um bombardeamento de um dia para o outro. Esses aí não fizeram nada para que aquilo acontecesse. Estes simplesmente sabiam que estas coisas podiam acontecer. E no caso da Líbia, os riscos eram enormes.
1: Paulo Rangel, os ativistas em causa participavam numa missão internacional para levar ajuda humanitária à Gaza por terra, quando a 18 de maio foram detidos pelas Forças Armadas Árabes da Líbia, que controlam grande parte do leste e do sul do território libanês. Mantêm-se detidos na Líbia há praticamente um mês. Depois de ter afirmado total confiança na PSP, na sequência dos confrontos entre manifestantes e polícia junto ao Parlamento, na greve geral do passado dia 3 de junho, o Ministro da Administração Interna diz que a atuação da Polícia de Segurança Pública serviu também para separar o trigo do joio. Declarações de Luís Neves, esta manhã na Assembleia da República, onde está a ser ouvido pelos deputados. O Ministro da Administração Interna assegura, no entanto, que apesar dos confrontos, o direito à manifestação será sempre respeitado, quer pelo Governo, quer pelas autoridades.
2: A Polícia de Segurança Pública atuou para repor a ordem pública, proteger pessoas, garantir o funcionamento de instituições democráticas e preservar o património, permitindo-me dizer, que não está escrito, mas digo, permitindo distinguir o trigo do joio. Fê-lo no cumprimento da lei e das suas responsabilidades. Quero, por isso, renovar perante este Parlamento, perante esta Assembleia, o meu reconhecimento pelo profissionalismo, pela firmeza e pelo sentido de missão demonstrado pelas mulheres e homens da Polícia de Segurança Pública. O direito à manifestação será sempre uma regra e será sempre protegido. A violência, a intimidação, a destruição de património e a desobediência à ordem legítima das forças de segurança terão sempre uma resposta robusta, firme, no sentido de que a lei do Estado seja cumprida.
1: O Ministro da Administração Interna, Luís Neves, a elogiar aqui a atuação da PSP durante os incidentes que ocorreram junto ao Parlamento no dia da greve geral, dia 3 de junho. O Ministro da Presidência assegura que não está em marcha qualquer fusão entre a RTP e a Lusa, apesar de ter sido assinado esta semana um acordo de cooperação entre a Rádio e Televisão de Portugal e a Agência de Notícias, uma garantia deixada também no Parlamento esta manhã por António Leitão Amaro.
3: Foi tornado público no início desta semana que os conselhos de administração da RTP e da Lusa chegaram a um acordo, a um memorando de entendimento para fazerem mais coisas em conjunto. Não é uma fusão, a autonomia editorial de cada uma está plenamente assegurada, mas, segundo comunicaram, permite partilhar espaços no território nacional e no estrangeiro, permite desenvolver ferramentas que não existam em conjunto, permite ir mais longe onde ainda não se chega.
1: António Leitão Amaro diz que a autonomia editorial da RTP e da Lusa se vão manter, apesar da assinatura deste acordo. As comissões de trabalhadores da RTP e da Lusa já vieram a público pedir esclarecimentos sobre este memorando. As comissões de trabalhadores das duas empresas querem saber qual o alcance deste protocolo e as suas eventuais implicações, quer para as empresas, quer para os trabalhadores. É na Suíça, a primeira paragem do Benfica, no longo caminho que terá de percorrer para chegar à fase regular da Liga Europa. O Clube da Luz ficou esta manhã a saber que vai defrontar os suíços do St. Gallen na segunda pré-eliminatória de acesso à competição. A primeira mão está agendada para o dia 23 de julho e é em território suíço. A segunda mão é na capital portuguesa, a 30 de julho. Se eliminar a formação do St. Gallen, o Benfica terá ainda de jogar a terceira pré-eliminatória e o play-off de acesso à Liga Europa.
4: Foi a informação com João Vasco, notícias em simultâneo com a RTP Antena 1 Madeira, Açores e RTP Mundo. 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
2: Daqui a 3 minutos o Portugal em direto. Bom, mas para já a sugestão é converse com a ERS.
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4: No Converso com a ERS de hoje, vamos falar sobre serviços adicionais nos contratos de fornecimento de energia. Para nos ajudar, bem-vinda, é a primeira vez, Marisa Lopes, da ERS, a entidade reguladora dos serviços energéticos. Marisa, o que é que são isto dos serviços adicionais?
5: Estes serviços são serviços que podem ser propostos pelos comercializadores de energia, mas não dizem respeito ao fornecimento de energia propriamente dito. Estes podem ser, por exemplo, serviços de assistência técnica, inspeções de instalações de gás, planos de saúde ou até seguros para garantir o pagamento das faturas.
4: Ou seja, muitas vezes aquilo que nós, como consumidores, até nem estamos muito interessados. Mas ainda assim, estes serviços são propostos juntamente com o contrato de fornecimento de eletricidade e gás natural.
5: Sim, podem ser. Mas a informação sobre os mesmos tem que ser clara, a informação a dar ao cliente. Deve ficar explícito que são serviços independentes do fornecimento de energia. A cobrança pode ser feita na fatura da energia e o preço pago pelo serviço de energia até pode sofrer um desconto se for contratado um serviço destes.
4: E é obrigatório aceitar estes serviços quando fazemos um contrato de eletricidade ou de gás?
5: Não é obrigatório. Os consumidores, antes de assinarem, devem verificar se a proposta do comercializador inclui algum destes serviços, se lhe interessam, o preço e se há alguma fidelização associada. Se não for do seu interesse, o cliente pode pedir à empresa uma proposta contratual que não tenha estes serviços.
4: Na realidade, os serviços adicionais podem trazer alguma vantagem aos consumidores?
5: Tudo depende da proposta apresentada e se esta se adequa às necessidades do consumidor. O consumidor tem que pensar em primeiro lugar se vai utilizar o serviço e se este lhe é útil. Portanto, deve ler e analisar e pensar bem antes de assinar qualquer coisa.
4: Estava a ouvi-lo e a lembrar-me de um episódio que fizemos na temporada anterior sobre serviços adicionais propostos a pessoas idosas que nem sabiam o que estavam a contratar. Portanto, muita atenção. Obrigada, Marisa. Lembramos que se tiver mais dúvidas sobre este tema ou outros assuntos relacionados com a eletricidade, o gás ou a mobilidade elétrica, converse com a ERS. O WhatsApp é o 963-816-698.
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2: Vai começar o Portugal em direto.
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2: Portugal em Direto, edição para esta quarta-feira, dia 17 de junho. Que temas estão hoje em destaque no programa, Cláudia Costa?
6: O regresso de uma das espécies mais raras do planeta está a criar um novo desafio no interior algarvio. Em Alcoutinho, os agricultores denunciam um aumento dos ataques do lince ibérico a animais domésticos e pedem medidas urgentes. A falta de coelho bravo está a levar o lince a aproximar-se de galinheiros e explorações agrícolas. Depois de perder parte dos apoios públicos, a Festa do Futuro procura novas formas de financiamento. O festival comunitário, que se realiza em agosto na aldeia do Souto, em Abrantes, lançou uma campanha de recolha de fundos para evitar cortes na programação deste ano. A organização garante que o evento se mantém, mas admite dificuldades para assegurar alguns dos concertos previstos, por isso lançou esta campanha de financiamento coletivo. A indústria portuguesa do calçado foi a Bruxelas apresentar um projeto que aposta em materiais biodegradáveis, sem abdicar da qualidade e do design. Pelo caminho, deixa também o alerta em jeito de pergunta: como competir com produtos importados que nem sempre cumprem as mesmas regras ambientais e sociais exigidas na União Europeia? A reportagem da correspondente da Antena 1, Andréa Neves, para ouvir adiante.
2: É o Portugal em Direto que começa agora então. A edição é da jornalista Cláudia Costa.
6: Em Coimbra, a Associação Nacional de Municípios Portugueses reuniu esta manhã o Conselho Diretivo para falar sobre as dificuldades na distribuição de jornais em regiões de baixa densidade. A reunião terminou há pouco, está a ser acompanhada pela jornalista Diana Craveiro. Diana, já há alguma solução?
7: Já foi definida pelo menos uma solução para ajudar na distribuição dos jornais. A Associação Nacional de Municípios vai dar um apoio financeiro a pontos de venda de jornais em territórios de baixa densidade. O presidente Pedro Pimpão anunciou há pouco que vai haver um protocolo com a estrutura de missão para a comunicação social e aqui cada município vai ter um acordo para que haja apoios financeiros por cada ponto de venda.
8: E é definido um valor financeiro por cada ponto de venda. 3.500 euros para pontos de apoio de venda em municípios até 5 mil habitantes e de 5 mil habitantes até 10 mil habitantes é um apoio de 2.500 euros por cada ponto de apoio. Os municípios, cada um de nós, pode acrescentar este valor até 20% do valor pelos municípios.
7: E acreditam que dessa forma conseguem a distribuição dos jornais em todos os sítios?
8: Sim, acho que o pilar mais relevante tem a ver com o pilar 1 e tem a ver com a distribuição. Sabemos que existe um concurso agora a nível nacional para a distribuição de jornais e, portanto, esse concurso é que vai garantir que haja distribuição pelo país todo de jornais. Aquilo que nós entendemos é que, havendo dificuldade de haver pontos de apoio ou pontos de venda para comercializar esses jornais, este apoio complementar vai ajudar a que algumas pessoas, empresários de pequena dimensão, estamos a falar de territórios de baixa densidade, portanto é esta a nossa realidade, não é? Não tenho dúvidas nenhumas que esses empresários que não tinham muito interesse em ter esses pontos de venda, que com este apoio complementar vão ter esse incentivo.
7: Um apoio complementar a um concurso que já existe. Este concurso, referido por Pedro Pimpão, foi lançado pelo Governo no início deste mês. É um concurso internacional de 3 milhões de euros para ajudar a assegurar a distribuição diária de jornais em papel nos territórios especificamente de baixa densidade durante 3 anos. E esta manhã, durante a reunião, a Associação Nacional de Municípios falou também sobre os apoios das tempestades. Pedro Pimpão volta a fazer um pedido que o Governo publique um despacho que ajude os municípios nas despesas que têm tido com infraestruturas municipais.
8: Há um conjunto de investimentos que nós, despesas que já assumimos, investimentos que estamos a fazer e outros que estamos a preparar, que precisamos desse despacho enquadrador para que possamos perceber onde é que podemos candidatar os diversos investimentos. O que é que estamos a falar? Infraestruturas municipais, estamos a falar de rede viária, de um conjunto de equipamentos que precisamos saber quando é que essas candidaturas estão disponíveis para podermos depois saber que financiamento é que vamos ter para esses investimentos.
7: Dois dos temas discutidos esta manhã aqui em Coimbra, os apoios das tempestades e a distribuição dos jornais. O destaque vai para a ajuda que os municípios vão ter para a distribuição de jornais, um apoio financeiro para empresários em territórios de baixa densidade para que tenham um incentivo a vender jornais.
6: A reportagem em direto da jornalista Diana Craveira dá-nos conta assim dos resultados desta reunião do Conselho Diretivo da Associação Nacional de Municípios Portugueses. O Ministro da Administração Interna aponta o dedo aos proprietários e diz que há uma falta de cultura de limpeza nos espaços rurais que vai criar dificuldades na prevenção e combate aos incêndios nos próximos meses. Declarações de Luís Neves no Parlamento, onde está a ser ouvido pelos deputados, em resposta ao líder parlamentar do Chega, Pedro Pinto, que chamou a atenção para áreas ainda por limpar em regiões como o Pinhal Interior. O ministro Luís Neves afirmou mesmo que a propriedade privada é um obstáculo à intervenção do Estado.
9: Veja-se, por exemplo, na A23, na zona de Castelo Branco, o que é que está por limpar. Entramos no interior do país e veja-se o que é que está por limpar. Como é que o senhor ministro consegue garantir que estamos preparados para esta época de incêndio?
10: É evidente que para grandes calamidades nunca se pode dizer que estamos completamente preparados para aquilo que muitas vezes surge de uma forma inopinada. Estamos a fazer o nosso trabalho, há mais meios humanos, mais meios do ponto de vista de equipamentos. Há, de facto, ainda uma falta de cultura de limpeza por parte da comunidade em geral, mas aí temos este obstáculo que é nós não podemos entrar na propriedade privada. Vamos ver agora se conseguimos poder entrar com outros instrumentos e poder fazer esse trabalho, porque até agora isso não tem sido possível, repito, por constrangimentos do direito da propriedade privada.
6: Nesta audição, o ministro da Administração Interna falou ainda da limpeza de estradas e diz que nos últimos 2 meses, só na Zona Centro, mais de 17 mil quilómetros foram desobstruídos depois das fortes tempestades do início do ano.
10: As tempestades do inverno deixaram milhões de árvores derrubadas, extensas áreas florestais profundamente alteradas e um risco acrescido para o período crítico de incêndios florestais. Estradas nacionais, estradas municipais, caminhos, caminhos rurais, aceiros, todos eles destruídos. Era preciso fazer este trabalho. Estamos todos sentados, é uma expressão minha, para dizer que mais de 17 mil quilómetros de rede viária florestal foram desobstruídos em apenas 2 meses. A prevenção deixou de ser uma responsabilidade de alguns para passar a ser uma responsabilidade de todos.
6: Declarações do Ministro da Administração Interna esta manhã no Parlamento, onde está a ser ouvido pelos deputados. Os linces estão a dar problemas aos agricultores em Alcoutim, no interior do Algarve. Os relatos de alguns ataques a animais domésticos não são novos, mas têm vindo a aumentar. O lince ibérico está em expansão e, como nem sempre encontra a sua principal fonte de alimento, o coelho bravo, acaba por se aproximar de gado e galinheiros. Os produtores dizem não estar contra o programa de repovoamento desta espécie de felinos, que é uma das mais ameaçadas do mundo, mas querem que o Instituto de Conservação da Natureza e Florestas tome medidas. Leonor Duarte.
11: A reintegração do lince ibérico na natureza tem dado frutos e já há um núcleo reprodutor desta espécie no Val do Guadiana. Mas tem sido exatamente nessa zona que estes animais têm dado problemas aos agricultores. Nuno Coelho mora em Alcoutim e dá voz aos que têm utilizado as redes sociais para se queixar dos ataques de linces aos seus animais.
12: Só há cerca de um mês para cá é que vi pela primeira vez, de facto, um lince aqui dentro. Nesse dia consegui afastá-lo sem haver prejuízo. Mas há cerca de 2 anos para cá que me têm desaparecido imensos animais aqui da exploração. Os animais têm fome e, pronto, provavelmente depois acabam por, pronto, vir caminhando até aqui a esta zona e depois deparam-se aqui com este banquete e acabam por se servir. Para que isto tudo se torne sustentável, tanto as atividades económicas com a presença dos animais selvagens, eu penso que é possível, temos é que encontrar condições. E a principal condição é garantir o equilíbrio do ecossistema, que é uma condição que o ICNF deve cumprir perante as obrigações com a Comunidade Europeia, e que parece que não está a acontecer.
11: Paulo Coelho, vogal da direção do Instituto da Conservação da Natureza e das Florestas, garante que os territórios onde os linces foram libertados e se continuam a reproduzir têm alimento suficiente para a sobrevivência do animal. Mas há mais fatores que podem alterar o previsto.
13: Nestes territórios onde o lince tem vindo a expandir, o sucesso foi talvez mais rápido do que aquilo que nós conseguíssemos acompanhar com as medidas correspondentes que temos que pôr. Por exemplo, há um território que tem coelho, instalam-se linces e depois os mais competentes, se as fêmeas também, ou os jovens são imigrantes e vão procurando outros territórios e enquanto atravessam, se não houver disponibilidade de coelho, depois podem ter que recorrer eventualmente a um galinheiro. Nós queremos é que os galinheiros estejam defendidos e que o lince continue o seu caminho e continue a procurar o coelho onde possa estar e que, portanto, a dispersão e a colonização e a ocupação dos novos territórios seja sempre feita em sítios onde há coelho e não em sítios onde parece haver uma disponibilidade que temos que combater, né, essa disponibilidade de outros animais.
11: O ICNF garante que já há medidas de compensação financeira preparadas para os lesados dos ataques de linces e propõe apoio na prevenção. Deixa ainda a nota de que o esforço é coletivo na preservação da natureza.
13: Se todos fizermos esse trabalho em conjunto, nós conseguimos ter mais desenvolvimento económico, temos segurança alimentar, temos mais sustentabilidade e temos uma vida melhor.
11: Em 2025 foram capturados 35 linces ibéricos, um número recorde no Val do Guadiana. 22 receberam colares emissores, capazes de revelar comportamentos e mapear as deslocações do animal.
6: E o regresso de uma das espécies mais raras do planeta está assim a criar um novo desafio no interior algarvio. Trás-os-Montes e a cidade espanhola de Zamora querem intensificar a cooperação fronteiriça com mais projetos comuns que favoreçam a população que habita de um lado e do outro da fronteira. Querem também elevar as decisões políticas para outro patamar. Para isso, foi lançado ontem em Bargança o Plano Estratégico Afonso de Sousa.
14: O objetivo principal e a curto prazo passa por criar grupos de trabalho para definir um plano estratégico de desenvolvimento comum.
15: Para que, bem dizer, Trás-os-Montes se torne num centro e não numa periferia.
14: Pedro Lima é o presidente da Comunidade Intermunicipal de Terras de Trás-os-Montes. Diz que já há cooperação transfronteiriça há muito tempo, mas agora é preciso centralizar esta região comum.
15: Temos diferenças a nível político, a nível administrativo. Por vezes Portugal fica colocado numa questão um pouco mais difícil em termos de contratação pública, por exemplo, e temos que ter estes grupos de trabalho para também alertar, de certa forma, os nossos governos para que devia haver uma conformidade maior, para conseguirmos ser mais iguais.
14: Para tentar resolver problemas concretos.
15: Os incêndios, a demografia, a inclusão, tem a ver mais com os movimentos migratórios, que preocupa a todos.
14: Do lado espanhol, Javier Faungas, presidente de Zamora, fala das mesmas preocupações e assinala a fiscalidade e os fundos europeus como forma de dar andamento mais célere de um e de outro lado.
16: Para a despoblação, estamos falando como retos como a fiscalidade, a própria cooperação empresarial. A que mecanismos europeus nos podemos acoger para buscar unos recursos complementarios a los que ya tenemos y después, lógicamente, en qué foros tenemos que trabajar, planificá-los, transmiti-los e executá-los.
14: Neste projeto ZAM-TTM, Zamora, Terras de Trás-os-Montes, entra também a Fundação Rei Afonso Henriques, presente nos dois lados da fronteira há cerca de 30 anos. José Luís Fraga, presidente, assinala que este não é mais um projeto, mas sim uma forma efetiva de políticas claras que consigam melhorar a vida das pessoas.
17: Com coisas que têm que servir, e hoje o presidente da Diputação falou do problema dos incêndios, o problema das infraestruturas, o problema da assistência de serviços sociais, de sanidade, todo isso tem que estar recogido em um documento estratégico. ¿Vale? Esta é a forma de trabalhar em que vamos tentar pues, levar adelante estes próximos anos, mas, como decía antes, para continuar.
14: E onde estejam também, para lá das câmaras, empresas, associações, grupos de ação local, universidades, hospitais e outros, para um trabalho efetivo e resultados práticos para estas populações de Espanha e Portugal.
6: Trás-os-Montes e a cidade espanhola de Zamora intensificam assim, pelo menos é o que pretendem, a cooperação fronteiriça. 80% dos estudantes da Universidade de Trás-os-Montes e Alto Douro consideram que o alojamento, o maior encargo financeiro que têm na universidade. A conclusão é de um inquérito lançado pela Associação de Estudantes, numa altura em que a instituição de ensino superior se prepara para investir mais de 30 milhões de euros na construção e no restauro das atuais residências estudantis. A presidente da direção da Associação Académica, Eduarda Fernandes, fala num ganho grande para os alunos mais carenciados.
18: Os alunos bolseiros vão conseguir ter mais camas para ter acesso e camas com mais qualidade e o aumento do número de camas para os bolseiros irá ser incrível, no sentido em que estamos a dar mais oportunidades a estes estudantes. E depois também vai ter um impacto no mercado privado, ou seja, esta lei da procura-oferta pela que se rege o mercado do alojamento, a partir do momento em que há mais camas disponíveis, vão haver menos pessoas à procura no mercado privado, o que vai fazer com que, esperemos, os preços da cidade, do mercado estudantil, deixam um pouco, que também para ajudarem os estudantes, que apesar de não terem bolsa, também acabam por ter um orçamento limitado para o encargo do alojamento.
6: As obras de requalificação das residências universitárias da UTA, da Universidade de Trás-os-Montes e Alto Douro, devem estar concluídas até ao final deste ano. Nessa altura, espera-se que a oferta residencial aumente para mais de 1000 camas, ou seja, praticamente o dobro da capacidade atual. As antigas áreas mineiras de Aljustrel e do Lousal, no concelho de Grândola, vão ser alvo de um projeto de recuperação ambiental. Há muito que estão abandonadas, são verdadeiros problemas ambientais a céu aberto. A recuperação ambiental destes espaços custará mais de 9 milhões de euros, Paulo Nobre.
19: Estão prestes a avançar as obras de recuperação ambiental de duas antigas áreas mineiras no Alentejo. Aljustrel e Lousal, no concelho de Grândola, vão ser intervencionadas numa obra a cargo da EDM, Empresa Pública de Desenvolvimento Mineiro. No total, obras avaliadas em 9,2 milhões de euros, um investimento importante, garante a Ministra do Ambiente, Maria da Graça Carvalho.
20: É muito importante porque é um investimento para recuperar, do ponto de vista ambiental, de renaturalizar, de dar novamente uma paisagem bonita, verde, às zonas onde existiram no passado as minas, as antigas minas da Austrália e as minas do Lousal.
19: Recuperar solos inaptos e modelar zonas que sofreram com a exploração mineira são objetivos deste projeto, que pretende ainda a remoção integral e a selagem final de depósitos conhecidos com elevado potencial de lixiviação, cenários que ficaram da exploração destas minas que a lei permitiu abandonar sem qualquer tratamento.
20: Na legislação da altura não era obrigatório quem explorava as minas depois fazer toda a recuperação. Isto hoje já não é possível, há todo um escrutínio e uma avaliação ambiental, tanto nos impactos ambientais durante a exploração, como na obrigação de renaturalizar, recuperar do ponto de vista ambiental quando o projeto termina.
19: Ao longo dos próximos 12 meses será feita a recuperação ambiental destas duas áreas mineiras. Há, no entanto, garante a ministra Maria da Graça Carvalho, outras situações para resolver no país.
20: Parte até de pedreiras, de situações também com materiais radioativos.
19: Projetos caros que exigem apoio de verbas comunitárias.
20: São projetos sempre muito caros. Precisamos também da ajuda a nível dos fundos europeus e sempre que possível, em todos os quadros comunitários de apoio, tentamos ter este financiamento. Por vezes o fundamental também ajuda a cofinanciar, mas são projetos demasiado grandes para ser só fundamental.
19: Há mais 7 intervenções em fase de preparação no país. A próxima a ser intervencionada será a antiga área mineira de Montezinho, no concelho de Bragança.
6: E a recuperação ambiental das áreas mineiras de Aljustrel e do Lousal, no concelho de Grândola, esta última no concelho de Grândola, vão custar cerca de 9 milhões de euros. A Câmara do Comércio e Indústria de Ponta Delgada, nos Açores, diz que a postura restritiva da Direção Regional da Cultura compromete a requalificação dos centros históricos das Ilhas de São Miguel e de Santa Maria, que têm muitos edifícios ao abandono. Os empresários lamentam a passividade do Governo Regional, Sandra Pimenta.
3: Obras paradas, imóveis em ruínas e ao abandono. É assim que estão, por esta altura, muitos dos edifícios dos centros históricos da região. E de quem é a responsabilidade? Walter Couto, presidente da Câmara de Comércio e Indústria de Ponta Delgada, não tem dúvidas.
21: Existem vários casos nos Açores, projetos de reabilitação urbana que são devidamente elaborados por arquitetos credenciados, qualificados, que seguem toda a legislação aplicável e acabam por se ver ou suspensos, ou bloqueados, ou sucessivamente devolvidos por parte dos serviços da Direção Regional de Cultura.
3: Os empresários vão mais longe e dizem não admitir esta usurpação de funções da Direção Regional da Cultura.
21: Já ultrapassamos em muito o tempo das mangas da alpaca. O que nós queremos é alguém que resolva, que faça parte da solução, promova os nossos centros históricos, os nossos empresários, os nossos logistas, bem que necessitam. E há muitos imóveis degradados que poderiam perfeitamente já estarem resolvidos.
3: E por isso pede a intervenção urgente do Governo Regional.
21: Que haja uma intervenção da parte do próprio Governo, junto da própria Direção Regional da Cultura, que possam alterar alguns dos procedimentos e que se possa envolver numa verdadeira solução e não na perpetuação de um bloqueio. Parece que é preferível que os imóveis se perpetuam no estado degradado do que resolvermos a questão e devolvermos o valor patrimonial, quer aos centros históricos, quer aos respectivos promotores. E é disso que nos queixamos.
3: Queixas dos empresários perante o excesso de burocracia e a falta de cooperação da Direção Regional da Cultura na salvaguarda do património dos centros históricos dos Açores.
6: Os centros históricos de São Miguel e de Santa Maria ao abandono originam assim críticas à Direção Regional da Cultura açoriana. A organização da Festa do Futuro, um festival comunitário que decorre em agosto na aldeia do Souto, em Abrantes, distrito de Santarém, lançou uma campanha de financiamento coletivo para evitar cortes na programação deste ano, desta terceira edição. A perda de subsídios atribuídos por entidades públicas na sequência de alterações nos modelos de financiamento deixou a organização da Festa do Futuro sem verbas, sem dinheiro para assegurar espetáculos musicais. Por isso, a associação que gera o festival lançou este apelo público no Amaral.
22: Depois de ter perdido o subsídio, até agora atribuído pela Comissão de Coordenação e Desenvolvimento Regional de Lisboa e Val do Tejo, a associação Além Mundos tem apenas agora 5.600 euros atribuídos pela Câmara de Abrantes para realizar a Festa do Futuro na aldeia de Souto, a 1 e 2 de agosto. Apelou ao espírito comunitário e lançou uma recolha de fundos.
23: O crowdfunding está disponível na plataforma PPL, que é uma plataforma de angariação de fundos que é portuguesa. As pessoas bastam irem ao Google, escreverem PPL, Festa do Futuro, aparece logo, está logo na página principal do PPL. É chegar lá, podem ver o nosso vídeo onde nós explicamos o que é a Festa do Futuro, e também tem um texto em que explica onde é que o dinheiro vai ser investido, podem contribuir.
22: A diretora artística da Festa do Futuro, Carolina Serrão, diz que se não conseguirem angariar 5 mil euros, parte da programação fica em causa.
23: Está em causa é nós não conseguirmos ter a parte da programação musical, que é uma parte importante do nosso festival. O nosso festival é multidisciplinar, tem tanto teatro como dança, workshops, caminhadas. A parte da música é o que nos leva a uma grande parte do orçamento e é por isso é que nós fizemos o crowdfunding, para conseguirmos programar Etoile Michel, Mish Mish, Johnny Red e a DJ Bunny e para conseguirmos alugar o material, o equipamento de som e de luz para programarmos estes artistas.
22: Para Carolina Serrão, a Festa do Futuro é mais do que um festival comunitário, é uma forma de levar cultura e dinheiro ao interior.
23: Estamos a falar de uma aldeia no interior de Portugal, portanto, isto é importante para dinamizar também os próprios negócios locais, os alojamentos locais, o facto das pessoas depois procurarem alojamento, os artistas terem que ficar alojados, isto mexe tudo com a economia local. Portanto, ao apoiarem a Festa do Futuro, estão a apoiar não só o festival, mas estão a apoiar toda uma região, toda uma zona, toda uma aldeia, toda uma comunidade. E isso para nós, sem dúvida, é o mais importante. E é poder também trazer arte e cultura ao interior do nosso país.
22: O crowdfunding, a recolha de fundos, termina a 13 de julho.
6: Essa data, 13 de julho, a data em que a Associação Além Mundo espera ter recolhido para realizar a Festa do Futuro em Souto, em agosto, no Conselho de Abrantes. A Associação dos Profissionais de Calçado foi a Bruxelas dar a conhecer os resultados de um projeto financiado por fundos europeus. A ideia é desenvolver sapatos de qualidade, mas produzidos com materiais biodegradáveis. Garantir a economia circular no setor do calçado é também o objetivo do projeto, agora apresentado à Comissão Europeia. Os profissionais pediram igualmente a Bruxelas que defenda o setor europeu, tendo em conta que muitos dos produtos que chegam da Ásia não cumprem as regras europeias. Correspondente da Antena 1, Andréa Neves, foi perceber com que linhas se cozem este projeto.
0: Todos os anos são produzidos 24 mil milhões de pares de sapatos em todo o mundo, 88% na Ásia. A Associação Portuguesa dos Industriais de Calçado, Componentes e Artigos de Pele considera que é possível fazer calçado de qualidade na Europa e a preços competitivos, como explica Paulo Gonçalves, o diretor executivo da Associação.
1: Nos últimos três anos, no âmbito do PRR, investimos mais de 100 milhões de euros na indústria portuguesa de calçado. Em particular, na área da bioeconomia, investimos 70 milhões de euros. Juntamos à mesma mesa empresas de calçado, componentes de cortumes, universidades e centros tecnológicos e desenvolvemos 50 novos produtos que estamos a apresentar aos mercados internacionais.
0: Maria José Ferreira, diretora de investigação e sustentabilidade do Centro Tecnológico do Calçado, explica que o projeto reuniu 49 empresas e 20 entidades do sistema científico e tecnológico. O objetivo, a transição para o sistema baseado em recursos renováveis para diminuir o uso de resíduos fósseis.
4: Com estes recursos renováveis, queremos valorizar subprodutos e resíduos agroindustriais que não têm qualquer utilização na alimentação humana e animal e transformá-los em novos materiais que têm produtos duráveis, sustentáveis e possível recicláveis.
0: Mas vamos a exemplos, alguns dos que fizeram parte desta exposição em Bruxelas.
4: São fibras de laranja, de pera, de maçã, pele de castanha, cascas de mexilhões, cargas de valorização energética de arroz. Portanto, há aqui um sem número de materiais.
0: E servem para?
4: Servem para incorporar, por exemplo, naquelas palmilhas que vemos ali. Temos aqui também casca de pinheiro triturada, temos folhas de oliveira, temos grãos de café, de utilização de desperdícios da borra do café, e esses são utilizados, por exemplo, para curtir e recurtir couros.
0: Menos produtos químicos?
4: Menos produtos químicos. Um dos objetivos foi revisitar todo o processo de produção de costumes, e foi conseguido, diminuir o consumo de água em diversos processos em até 20%, diminuir o uso de sal, agora vou usar uma terminologia, sulfuretos, em 50%.
0: Na apresentação estiveram elementos da Comissão Europeia. A Bruxelas já aplicou multas a grandes plataformas online por não cumprirem requisitos básicos europeus em relação a produtos vindos de fora da Europa. A Associação dos Profissionais do Calçado diz que as regras devem ser iguais para todos.
1: Nós estamos a fazer os trabalhos de casa. Estudos preliminares indicam-nos que 40% desse calçado das grandes plataformas internacionais violam as regras comunitárias. Nós somos a favor do comércio livre, justo e equilibrado. Mas aquilo que nós naturalmente queremos é que as regras sejam iguais para todos. Temos a expectativa que a Europa também faça defender os interesses europeus. Defender os interesses europeus passa, no setor do calçado, por defender 33 mil empresas e mais 300 mil postos de trabalho.
0: Paulo Gonçalves explica que, porque foi financiada pelo PRR com fundos europeus, a Picap se considerou essencial vir mostrar onde foi gasto o dinheiro investido no setor.
1: Estamos a falar do maior investimento sempre da história da indústria portuguesa de calçado e vimos precisamente a Bruxelas prestar essas contas públicas, demonstrar os resultados desse processo de investigação, desenvolvimento e agora, naturalmente, a fase seguinte é escalar estes produtos e eles passarem a ser comercializados e apresentados ao mercado.
0: Objetivos cumpridos, há todo um novo mundo do calçado europeu impulsionado por este projeto português que junta saber fazer à ciência e à necessidade de uma economia circular. Há até um projeto de produção de sapatos feitos com pedaços de outros sapatos. O futuro pode também passar por depósitos para serem postos os sapatos usados para ganharem nova vida, ou pelo menos parte deles.
3: A indústria portuguesa do calçado apresenta em Bruxelas um projeto que aposta em materiais biodegradáveis sem abdicar da qualidade e do design. Há cerca de 2 anos que o Centro de Competências em Cibersegurança e Privacidade da Universidade do Porto percorre diferentes juntas de freguesia e escolas da região norte para promover a literacia digital. Desta vez, a ação passou também por Valongo e teve como público-alvo os técnicos da junta. Ali, há mais de 10 anos que é prática corrente ajudar os idosos com o acesso à internet. A jornalista Isabel Cunha Marques foi conhecer o espaço.
2: Hoje, mais do que nunca, somos enganados por N gente.
5: Alberto Pereira está na sala de atendimento geral da Junta de Freguesia de Valongo. É ali que recorre cada vez que precisa de ajuda com o digital.
2: Ainda há bem pouco tempo estive aqui por causa de mensagens que recebi para levantar encomendas.
5: Vê até já aquele espaço como uma segunda casa.
2: Estamos numa junta que isto quase que é família, não é?
5: Visita aos 69 anos para tratar, entre outros assuntos, das finanças pessoais.
2: Já decorre o IRS já há 2 anitos ou isso, que venho, pá, confio plenamente. Acho que não saio daqui os meus dados.
5: Mas já não é o único a fazê-lo.
7: À segunda-feira é o dia de mais atendimentos. Nós fazemos muitos.
5: Ana Paula é responsável pelos serviços administrativos da Junta de Valongo. É também uma das pessoas que está na linha da frente no atendimento dos mais idosos.
7: Nós tivemos ainda a semana passada aí uma situação de alguém que ligou para a Junta porque suspeitou de uma situação, pediu-nos ajuda e que se ele não ligasse para a Junta iria arriscar a conta bancária dele, não é?
5: Até porque estava a ser alvo de uma burla.
7: E falou comigo. E pronto, pôs-me algumas questões. Umas eu respondi porque podia, não é? As outras alertei-o só para o perigo que ele estava a correr.
5: Para melhorar a resposta destes profissionais, a Universidade do Porto, através do Centro de Competências, está a promover um conjunto de sessões sobre cibersegurança pelas autarquias. Desta vez, passou por Valongo.
8: Bom dia a todos.
5: O investigador e docente João Soares é um dos formadores.
8: É importante, quando se tenta ajudar, compreender.
5: Explica que a iniciativa quer sensibilizar a comunidade em geral.
24: Nós, enquanto investigadores, nós, enquanto professores, sentimos que os conhecimentos que nós transmitimos aos nossos alunos acabam por não ser postos em prática pela população em geral. Cada vez mais a informática avança a ritmos estonteantes.
5: Mas, no entender do especialista em cibersegurança, o país não acompanha o ritmo.
24: Falta essa preparação em Portugal. Fala-se muito de questões de economia e de falta de conhecimentos de economia. Não é só a nível de economia. A nível informático, os níveis de conhecimento da população em geral são muito baixos. Cada vez mais o acesso a dispositivos de computação, telemóveis, chegam aos mais pequenos logo à nascença.
5: E também aos mais velhos.
24: Todos os nossos serviços acabam por ser virtuais, acabam por ser acessíveis através da internet. Para a população mais idosa, todo este acesso é extremamente complicado.
5: É aqui que entra o papel das juntas.
24: Mas para isso é também preciso a junta ter esta sensibilidade de quais são os riscos.
5: Este projeto da Universidade do Porto está prestes a completar 2 anos. Por Valongo foi a segunda vez a acontecer.
7: Já falei até com o engenheiro Rui e ia sugerir ao presidente da junta que se fizesse uma formação geral à população.
5: Desta vez foi só para os técnicos.
3: As ações do Centro de Competências em Cibersegurança e Privacidade da Universidade do Porto para promover a literacia digital junto dos mais idosos. Está na altura, na hora, de ligarmos o GPS da cultura. Todas as semanas tomamos nota daquilo que vale a pena reter nas agendas e também nas programações culturais de norte a sul do país. Hoje vamos seguir as coordenadas de José Alexandre Barata, é diretor de produção da Feira Ibérica de Teatro do Fundão, e Tiago Frois, diretor artístico Cidade Preocupada. Já vamos perceber que cidade preocupada é esta. Muito boa tarde aos dois. Bem-vindos ao Portugal em Direto da Antena 1. José Alexandre Barata, a sétima Feira Ibérica de Teatro do Fundão começa hoje, prolonga-se até sábado. Este ano vai ter 21 espetáculos de teatro, dança, circo e música. O último dia, sábado, é dedicado às famílias. Vai ser uma edição fulgurante?
9: Sim, boa tarde em primeiro lugar. Sim, eu penso e espero bem que sim, que seja uma edição fulgurante. Temos uma programação bastante diversificada, com propostas de companhias que vêm de Portugal e Espanha, e que penso trazer uma qualidade.
10: Quantas companhias são ao todo, José?
9: Estão ao todo, são 18 companhias de teatro, apresentando 21 espetáculos. Há duas companhias que repetem o espetáculo. E que culmina exatamente nesse sábado, o Dia da Família, que é um dia que começa bem cedo na Praça do Município, com instalações, animação de rua, dirigido a famílias, depois espetáculos de dança, de circo, terminando à noite no Largo do Calvário com o concerto da Amy Curl e o tour pastoral.
10: Tem muito público normalmente, esta já é a 7ª Feira Ibérica do Teatro do Fundão. Muita gente vai ver esta Feira Ibérica de teatro?
9: A Feira Ibérica tem um formato que é um misto de feira e de festival. Ela reúne durante estes 4 dias cerca de 150 agentes culturais, profissionais do setor das artes performativas.
10: No interior do país, convém dizer isto, não é?
9: No Fundão, aqui perto da fronteira com a Espanha. E são cerca de 150 agentes, desde programadores, diretores de festivais, companhias, distribuidores, que praticam durante estes 4 dias atividades profissionais, com encontros profissionais, reuniões, conferências, depois toda esta programação de espetáculos. E depois há a componente do público da cidade, que tem sempre alternativa durante estes 4 dias, nomeadamente à noite, no final de tarde, com espetáculos ao ar livre, e no sábado, durante todo o dia, é também um momentos em que o público do Fundão responde sempre de uma forma positiva.
10: As entradas são pagas, são gratuitas, como é que é?
9: As entradas são pagas, mas é um preço único e simbólico, são 5 euros para espetáculo e um passe geral para todos os espetáculos custa 20 euros.
10: Muito bem. Um evento, com certeza, José Alexandre Barata, faz muito pela coesão territorial e ajuda a levar gente a estes territórios mais do interior. Tiago Frois, a Cidade Preocupada regressa a partir de hoje e até ao dia 28 de junho a Montemor-o-Novo e a aldeia de Casa Branca, também estamos a falar aqui de interior do país. Diferentes espaços deste território vão receber exposições, concertos, performance, caminhadas, cinema, encontros comunitários. A cidade transforma-se num palco vivo fora dos circuitos convencionais. Antes de mais, porquê o Preocupada?
11: Boa tarde. É como a pescada, antes de ser já era, não é? A cidade antes de se preocupar já estava ocupada e é um bocadinho isto que queremos levar, queremos empurrar as pessoas para estimular.
10: É pré-ocupada e não preocupada, não está preocupada com nada, é isso?
11: São ambas as coisas. Antes de estar preocupada, já estava ocupada e vice-versa, assim se preocupa. E as nossas preocupações depois prendem-se muito ao aspecto do caráter patrimonial, mas sobretudo também o cruzamento com as questões mais contemporâneas, com as linguagens artísticas mais atuais. E tentar criar aqui um contacto direto entre o público e os criadores, não só através dos espetáculos musicais, mas também pequenas oficinas e open studios que vão decorrendo e permitem esse contacto próximo com os criadores e com os processos.
10: Sim, estamos a falar de um evento multidisciplinar, Tiago, de cariz criativo e recreativo. Quer dar-nos algum destaque para esta edição?
11: Pronto, eu gostava talvez de levar uma exposição que temos, que por acaso já foi inaugurada, mas que insere-se dentro deste programa, que é os sons que temos preparados de outras entranhas. É uma exposição de fonoscultura que foi feita a partir do lugar deixado por um amigo que nos deixou piano e houve aqui um projeto curatorial, um convite dirigido a 5 artistas. E temos patente essas intervenções em 5 pianos, 2 salas compostas por entranhas de pianos e pianos a serem performados por, digamos, máquinas e robôs e auto-tocados, digamos. Portanto, é uma instalação sonora, sobretudo escultórica.
10: E muita gente, Tiago, procura esta cidade preocupada e preocupada.
12: Digamos que não é um evento de massas, isto é uma questão que nos tem acompanhado, que nunca nos fizemos um titular de festival, portanto, por uma questão muito simples, que é, pronto, no, na época ou na era dos festivais que está Portugal, nós não nos identificamos exatamente com o perfil de eventos que se intitulam de festival. E é uma coisa que esta é a 17ª edição da Preocupada, mas antes fizemos 4 de um outro evento, e trata-se, pronto, de realmente de, num espaço, conseguir concentrar temas Sim. e disciplinas muito diversas, de uma forma bastante próxima, não massificada, porque também a qualidade de vida é uma coisa que nos importa e pronto,
13: muito bem. Que as pessoas. Portanto, a partir de hoje e até o dia 28 de junho em Montemor-o-Novo, ainda vão a tempo da cidade preocupada. Agora vamos em passo mais de corrida para as outras duas sugestões que nos vão dar cada um. José, o concerto de Lula Pena, no âmbito do ciclo Mirador, realiza-se no dia 9 de julho do próximo mês, às 9h30 da noite, no terraço do Teatro Municipal da Covilhã. Porque este destaque e quem é Lula Pena?
9: Bom, Lula Pena é uma cantora com uma carreira já de há muitos anos. É um concerto intimista, num ciclo inovador que a programação do Teatro Municipal da Covilhã inaugura neste verão.
13: No terraço,
9: uhum. é um terraço do Teatro Municipal, unindo a música à paisagem urbana da Covilhã, ao pôr do sol. É toda esta envolvência que este ciclo mirador traz de novo na programação do Teatro Municipal da Covilhã.
13: Muito bem, é que fica aqui também na nossa agenda. Tiago Frois, sugere-nos agora a exposição Terra Crua no CCB, no Centro Cultural de Belém, em Lisboa. Inaugura amanhã, dia 18 de junho. O que é que nos conta esta exposição em duas penadas?
15: Pronto, esta exposição fala-nos da utilização da terra enquanto recurso natural, tenta também, de certa forma, democratizar o uso da terra e banalizar, no bom sentido, o uso da terra, que é uma que sempre foi usada ancestralmente, uhum. e uma vez mais, e por isso é que recomendamos, porque sentimos que tem assim uma... tem uma matriz muito próxima da nossa, aliás, as pessoas envolvidas são também colaboradores nossos, algumas das pessoas envolvidas, a Tânia, o Nuno, uhum. e desta casa saiu também algumas, molde de uma maquete que estará exposta, e daí tanta afinidade com este projeto e com esta importância que é dar consciência às pessoas de que a matéria-prima que calcamos é muito, muito útil para diversos fins, para além do aspecto da sua sustentabilidade e do impacto ambiental que tem reduzido.
13: Portanto, várias vertentes aqui para analisar nesta exposição Terra Crua no CCB, inaugura amanhã, dia 18 de junho. José Alexandre, vamos então à última sugestão. É a Expo Fundão, que tem o tema Cultivar o Futuro. Decorre de 26 de junho a 5 de julho. A programação inclui concertos de artistas de renome. Foi isso que lhe chamou a atenção?
9: Sim, sim. Não só pelos concertos, mas a Expo Fundão vai realizar-se pela primeira vez na cidade e é um pouco a recuperação de uma antiga feira que se chamava FACIF, no Fundão, dos anos 80 e 90, que teve um interregno de décadas sem se fazer, e a Câmara Municipal do Fundão achou por bem reativar essa feira. É uma feira que traz a inovação, a agricultura, a cultura, a gastronomia, com espaços dedicados a atividades económicas, com mostras de produtos locais, artesanatos, exposições, e também um espaço de lazer para a cidade, para as famílias, durante este período de 26 de junho a 5 de julho.
13: Dos atrai muita gente, normalmente,
9: vai
13: José.
9: Ser a primeira vez. Vai
13: ah,
9: ser feita.
13: Esta é a primeira edição.
9: Esta é a primeira edição.
13: E então, quais são as expectativas?
9: As expectativas parecem estar muito altas e esperemos que tenham todo o sucesso do mundo. Eu destaco apenas no primeiro fim de semana o concerto de Richie Campbell no dia 26 e de Linda Martini no dia 27 de junho. São no primeiro fim de semana da,
14: da Expo.
13: Vai ficar no nosso radar Expo Fundão com o tema Cultivar o Futuro. Tiago, vamos para a sua última sugestão rapidamente. A Rota do Megalitismo, inserida nas rotas de turismo cultural do Alentejo e Ribatejo, promovida pelo Turismo de Portugal, é um itinerário turístico focado em descobrir o rico património histórico, material e imaterial dessa região. É uma rota, Tiago, desenhada para promover a coesão territorial?
14: Eu acredito que sim, embora o motivo de eu ter escolhido esta sugestão é muito mais de motivar as pessoas também a frequentarem estes recintos e estes espaços que muitas vezes são de uma tremenda beleza natural e estão inseridos em contextos incríveis.
13: Montemor, o Novo, por exemplo, um concelho que tem cerca de 300 monumentos megalíticos identificados.
14: Exatamente. Exatamente, e pronto, aqui a nossa região podemos dizer que é talvez das mais populadas ou povoadas de recintos megalíticos da Europa. Normalmente as pessoas não se desconhecem esse facto, e eu acho que é pelo contacto também muito estreito com a natureza que surge aqui esta proposta, e por fazer um contraponto também, uma vez mais, entre o muito antigo do mundo novo, não é?
13: Uhum, muito bom.
14: Aqui com o Centro Cultural de Belém. E é isso. Vai
13: fica aqui este sublinhado a negrito da Rota do Megalitismo em Montemor, o Novo, um concelho com cerca de 300 monumentos megalíticos identificados e com certeza com muito mais riqueza para descobrir também. Tiago Frois, José Alexandre Barata, muito obrigada por terem vindo à Rádio Pública ligar connosco o GPS da Cultura desta semana. Boa tarde, até breve. Obrigada.
14: Boa tarde, obrigado.
13: É tudo. O Portugal em Direto regressa amanhã para ligar o território, como sempre faz, de uma ponta à outra, do norte ao sul, do litoral ao interior, do continente às ilhas. Isto só faz sentido com a sua escuta. Contamos consigo. Até amanhã. Fique bem.
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1: Vamos ligar à música mais à frente. Por agora estamos apenas a um minuto das duas da tarde e das notícias que vamos atualizar à hora certa. Olhos postos, obviamente, na estreia da nossa seleção no Mundial. Para já, queria só dizer-lhe que amanhã vamos ter um dia semelhante ao de hoje, mais nuvens no litoral norte e centro durante a manhã, depois à tarde aguaceiros e trovoada nas regiões do interior e descida da temperatura. Máximas para amanhã, 21 graus para Aveiro, 22 para o Porto, 23 para Viana do Castelo, 25 é a máxima prevista para Leiria, 27 para Coimbra, 29 graus para Braga. E se está em Viseu ou na Guarda, amanhã pode contar com máxima de 30. Esperam-se 31 para Vila Real, Lisboa e Faro, 32 graus para Bragança e Setúbal. Santarém e Porto Alegre podem chegar aos 33, Castelo Branco aos 35, Beja aos 36, Évora aos 37 graus.
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2: Olá, viva! Entramos em emissão especial. Vamos acompanhar o debate quinzenal com o Primeiro-Ministro no online da RTP Antena 1. São duas da tarde, menos uma hora nos Açores. Esta emissão conduzida por mim, Natália Carvalho. Na emissão linear está prestes a arrancar uma emissão especial sobre o primeiro jogo da Seleção Nacional no Mundial de Futebol. Aqui no online vamos transmitir a totalidade do debate quinzenal com o Primeiro-Ministro. Debate que começa uma hora mais cedo do que o habitual, manda a bola. A decisão irá permitir que os deputados e o Governo possam acompanhar a estreia de Portugal no Mundial. Aguiar Branco, o Presidente da Assembleia da República, estará em Houston para ver o jogo ao vivo e a cores, o jogo da seleção portuguesa com a República Democrática do Congo. Isto porque, além do debate quinzenal com o Primeiro-Ministro, com uma duração prevista de 2 horas, e como já disse, vamos transmitir aqui na íntegra, está também agendado para esta tarde, logo a seguir, o debate preparatório do Conselho Europeu, com a presença do Ministro dos Negócios Estrangeiros, debate esse que deverá durar uma hora e terminar ainda antes do início do jogo da seleção. Luís Montenegro sobe esta tarde à tribuna com 3 frentes abertas ao mesmo tempo: a reforma laboral, que vai a votos amanhã aqui no Parlamento e ainda sem acordo com ninguém, e o Congresso do PSD é daqui a 4 dias, e noto com Pedro Passos Coelho em silêncio há bastantes dias, um silêncio que diz muito, e o Orçamento de Estado de 2027, que começa a parecer-se cada vez mais como uma espécie de bomba no calendário, porque esta semana Ferro Rodrigues pediu ao Partido Socialista que feche a porta ao próximo Orçamento de Estado. O Partido Socialista tem sido relegado para as calendas, não fazendo parte de nenhuma negociação com o Governo. Governo que, nesta altura, entra no plenário e muitos ministros já se sentam, incluindo o Primeiro-Ministro, já se sentam nos seus lugares. Como eu disse, este plenário não vai ser presidido por Aguiar Branco, que está nos Estados Unidos para assistir ao jogo inaugural da seleção portuguesa. A presidência cabe a Teresa Moraes, uma das vice-presidentes do Parlamento. E estas 3 frentes que eu há pouco a referia são muito para uma tarde em que toda a gente quer mesmo chegar a casa a tempo desse apito inicial. Comecemos então pelo que aconteceu ontem, à tarde, em São Bento, uma hora e meia de reunião entre o Primeiro-Ministro e André Ventura. Terceira reunião em menos de 2 semanas, sobre o mesmo tema, lá no fundo.
3: Boa tarde, senhoras e senhores deputados.
2: Laboral, que ocupou grande parte da conversa que tivemos, dizia Ventura. Não houve possibilidade de chegar a entendimentos em relação a essa matéria e há temas que continuam a dividir profundamente. Foi o que disse André Ventura nos Passos Perdidos ontem à tarde aos jornalistas. Mas há mais nessa declaração do que à primeira vista parece. André Ventura não fechou a porta e escolheu as palavras com cuidado. Disse que a eventual viabilização da proposta dependerá de haver um princípio de entendimento e acrescentou que o Governo e o Chega vão continuar a trabalhar. O debate é amanhã, a votação na generalidade é sexta-feira. O relógio está a contar. Luís Montenegro e André Ventura sabem disso e, portanto, tem de haver, dizia o líder do Chega, durante o dia de hoje até chegar ao momento do debate sobre esse diploma amanhã, tem de haver princípios de entendimento. Foram as palavras exatas de André Ventura, acrescentando que não há aqui possibilidade de ninhos. Isso não é uma questão que vamos deixar ver como é que ocorre depois. O que é que se lê nestas entrelinhas? Que André Ventura não quer necessariamente chumbar, quer ser visto a lutar, quer sair desta negociação com algo para mostrar ao seu eleitorado, um eleitorado constituído por trabalhadores mais
4: neste
2: velhos,
4: modelo de debate,
2: muitos que se querem reformar mais cedo
4: é
2: e também muitos que querem mais dias de férias e são essas as bandeiras de André Ventura. Exigências centrais que continuam na descida da idade da reforma, a reposição dos dias de férias cortados na troika e uma valorização salarial para quem trabalha por turnos. A Ministra do Trabalho já disse que a idade da reforma era incomputável, a descida, mas Luís Montenegro tem sido menos claro nessa linha. Portanto, há que esperar pelas próximas horas para perceber o que é que o Governo vai ou não ceder ao Chega, numa altura em que Luís Montenegro já iniciou esta intervenção, este começo
5: semana,
2: do debate quinzenal.
5: Esta semana, jovens em todo o país iniciam uma etapa decisiva, os exames nacionais do ensino secundário. Sei bem que estes dias são vividos com ansiedade, mas são, acima de tudo, o culminar de anos de trabalho, dedicação e ambição de vencer. Quero deixar uma palavra de enorme confiança a cada estudante, mas também um agradecimento sincero às suas famílias e a toda a comunidade escolar. Aos professores, e a todos os funcionários que colaboram e acompanham este processo de crescimento. Foi a pensar nos estudantes que aprovámos o novo modelo de ação social do ensino superior, para garantir que nenhum talento ou vocação fica para trás por razões financeiras. E foi também a pensar neles que criámos a Universidade Técnica do Porto e a Universidade de Leiria e do Oeste. E também foi a pensar neles que o Parlamento aprovou a proposta do Governo de revisão do regime jurídico das instituições do ensino superior.
2: Luís Montenegro, a escolher a educação como tema inicial deste debate quinzenal.
5: Senhora Presidente, senhores deputados, tal como em cada sala de aula, para potenciar o talento extraordinário que temos em tantas áreas, temos de incentivar o trabalho, premiar o mérito e proporcionar aos portugueses condições para que possam realizar as suas ambições.

0: O diagnóstico repete-se. Portugal é dos Estados-membros da OCDE com mais baixa taxa de produtividade, com maior rigidez da legislação laboral e um nível elevado de desemprego jovem. Mudar isto exige coragem e espírito de concertação. O espírito de concertação que este Governo mostra com a assinatura de 42 acordos na administração pública, abrangendo 34 carreiras e mais de 350 mil funcionários. Vemos muita gente falar da proposta laboral de forma desinformada e superficial. A proposta, senhores deputados, conjuga produtividade e competitividade com promoção e valorização do trabalho. Reforça as licenças parentais. Melhora a conciliação da vida familiar com a vida profissional. Promove o emprego para jovens e desempregados de longa duração. Permite a acumulação da pensão de pré-reforma com rendimentos do trabalho. Dinamiza a contratação coletiva. Os senhores deputados decidirão de que lado querem estar. Se do lado da ambição e da valorização do trabalho ou do lado do imobilismo e da mediania. A transformação que almejamos também se traduz na proposta de uma nova prestação social única. É o rosto de um Estado social mais forte. Um Estado social que combate a exclusão social com uma resposta adequada a cada pessoa, a cada família, para que ninguém fique para trás ou para que ninguém seja prejudicado face àquilo que tem hoje. É uma proposta que quebra a armadilha da pobreza, acredita no potencial de cada um, reconhece o seu esforço e o seu mérito, incentiva o trabalho e apoia na construção de projetos de vida com futuro e com dignidade. É uma proposta que garante que cada apoio é acompanhado e é fiscalizado para que não haja abuso nem fraude. Senhores deputados, deixo-vos ainda três notas finais. A primeira, para no dia em que lembramos a tragédia de há 9 anos atrás, poder partilhar convosco que sabemos que o verão, este ano, será ainda mais exigente no combate aos incêndios florestais. Aos fatores habituais, acresce o impacto da tempestade, que, como sabem, derrubou centenas de milhares de árvores. Por isso, antecipámos o trabalho e estamos a mobilizar todos neste esforço de prevenção e combate. Proteção Civil, bombeiros, sapadores florestais, ICNF, GNR, Forças Armadas, que lado a lado com o Governo e com as autarquias locais estão a dar o seu melhor no terreno. Criámos o Comando Integrado de Prevenção e Operações, que visa uma coordenação permanente e que é uma mudança de paradigma na conjugação da ação de combate com o trabalho preventivo e a redução do risco. Até agora foram desobstruídos 18 mil quilómetros de rede viária florestal, com uma mobilização diária de cerca de 830 operacionais, 245 viaturas e 60 máquinas. E temos o nosso Serviço Nacional de Saúde preparado também para o verão, ativando este plano desde o dia 1 de maio. Não obstante todo este trabalho de prevenção, o desafio é grande. Apelo mais uma vez à sensibilização e mobilização de todos. Todos sabemos que o comportamento de cada um faz a diferença, pode mesmo fazer a diferença na vida de todos. A segunda nota, para partilhar com a Assembleia da República a nossa satisfação pela eleição de Portugal como membro não permanente do Conselho de Segurança das Nações Unidas.
1: Os aplausos.

0: da bancada do PSD, CDS, Iniciativa Liberal e também
1: foi
0: de deputados do Partido
1: o
0: Socialista.
1: O reconhecimento da credibilidade, da consistência, da continuidade da política externa portuguesa ao mais alto nível e, como sabem, face a candidaturas de peso. Foi a primeira vez que fomos eleitos em primeiro lugar e à primeira volta, o que resultou de um grande esforço diplomático nacional que uniu todos e mobilizou muitos, incluindo os anteriores e o atual Presidente da República, e teve a coordenação competente e atuante do Ministro de Estado e dos Negócios Estrangeiros. Demonstrou a excelência da diplomacia portuguesa e a eficácia da continuidade e coerência da nossa política externa, assente em princípios e valores, na defesa pragmática e intransigente do interesse nacional, do direito internacional e da Carta das Nações Unidas. Por fim, uma palavra final, se me é permitido, para também partilhar convosco que, se há matéria que não divide este Parlamento, é o apoio a Portugal e à nossa Seleção Nacional de Futebol.
0: Nem assim o Chega aplaude. O Chega não aplaudiu esta referência à seleção.
1: Na passada sexta-feira, tive a ocasião de me despedir dos nossos heróis do mar, transmitindo o apoio de todos e relembrando que, para ganhar, para atingir o objetivo, é preciso ousar, arriscar e fazer. Esta é também, como sabem, a mentalidade que vos proponho: ousarmos, arriscarmos e fazermos a diferença para transformar Portugal.
0: Luís Montenegro, numa intervenção a abrir o debate e a balizar em meia dúzia de temas: a educação, a reforma laboral, a prestação social única, a prevenção e combate aos incêndios, a eleição.
2: Muito obrigada, Sr.
0: Primeiro-Ministro. Como
2: o debate
0: membro
2: agora com as
0: não permanente
2: governo,
0: do Conselho de Segurança das Nações Unidas
2: e
0: uma referência
2: à
0: Seleção Nacional e ao Mundial. Mas sem trazer novidades.
3: Obrigado,
0: agora,
3: Sr. Presidente.
0: André Ventura, líder
3: do Chega. Sr. Primeiro-Ministro, cumprimento a si e aos membros do seu governo. Deixe-me começar esta intervenção por recordar a data que hoje assinalamos: 9 anos de Pedrógão, 9 anos de uma tragédia que mudou o país para sempre, mas também 9 anos de falha do Estado, 9 anos de falha da comunidade, 9 anos que falhámos aos nossos próximos. Hoje devíamos, para além de homenagear todos estes homens e mulheres, os que foram vítimas, os que lutaram para que a coisa melhorasse, os que fizeram para que tudo não voltasse a acontecer, os que estão hoje aqui e os que nos estão a ver, os que estão longe e os que estão perto, todos eles merecem a nossa homenagem, com a esperança de que não volte a acontecer em Portugal o que aconteceu em Pedrógão há 9 anos.
0: A referência de André Ventura à tragédia de
3: Estava também de fazer referência à Seleção Nacional que hoje entra em campo. De um sentimento de amor a Portugal que nos une a todos nestas bancadas, da esquerda à direita. Gostava de deixar ainda esta nota, Sr. Primeiro-Ministro, que é apenas uma nota pública. A Federação Portuguesa de Futebol convidou os responsáveis políticos, os dirigentes, penso que dirigentes parlamentares também, para assistir ao jogo nos Estados Unidos da América. Acho que devemos agradecer esse esforço e essa abrangência. Gostava de propor à Federação Portuguesa de Futebol, publicamente, desde este lugar de liderança da oposição, gostava de propor à Federação Portuguesa de Futebol que selecionasse ou sorteasse, dado o trabalho que está em curso no Parlamento, gostava...
0: Já toda a gente se mexe nas cadeiras.
2: Senhoras e senhores deputados, por favor, deem condições para o Sr. Deputado continuar.
0: Primeiro número. Há uma troca de galhardetes entre a esquerda e a Iniciativa Liberal. Senhores
2: deputados, ainda não ouviram até ao fim.
0: Liberal. Ventura em silêncio, aguarda.
3: Gostava, Sr. Primeiro-Ministro, que a Federação Portuguesa de Futebol pudesse oferecer esses bilhetes, em vez de ser aos políticos, a pais com crianças no IPO, que possam viajar e que tenham o sonho de ver a Seleção Nacional Portuguesa.
0: Os aplausos são do Chega, dos deputados do Chega.
3: E que tenham o sonho de ver a Seleção Nacional Portuguesa, ou até a antigos combatentes que estão hoje na miséria, que nunca viram a Seleção Nacional, que gostavam de a ver e que podíamos oferecer-lhes esses bilhetes para irem ver um jogo da Seleção Nacional. Fica a nota pública, que não tem que ver com o Governo diretamente, tem que ver com a Federação Portuguesa de Futebol. Sr. Primeiro-Ministro, quis a história que começássemos este debate quinzenal com vários dossiers e diplomas que estão em curso para serem debatidos. Eu queria lhe falar da lei laboral e da chamada reforma laboral. Como disse desde o início e tive a oportunidade de transmitir, quer publicamente, quer assim, esta, na nossa perspectiva, foi uma má lei laboral, é um mau desenho para os trabalhadores e para quem trabalha. Eu quero lhe perguntar, aqui neste plenário, se está disponível, para lá dos assuntos que estamos a tratar, desde a idade da reforma até ao fim das subvenções vitalícias dos políticos, que devem acabar de uma vez por todas, eu quero lhe perguntar se o Governo está ou não disponível para corrigir coisas em áreas fundamentais. Cito, a amamentação. Nós não podemos tirar direitos a quem amamenta e quer ser uma mãe trabalhadora. Está ou não disponível para isso? Está ou não disponível para isso? Está ou não disponível para garantir que os avós, num tempo em que tantos avós cuidam dos seus netos em Portugal e tantos abdicam da sua vida para poderem ajudar pais e mães e pais que trabalham, está ou não disponível para introduzir a licença de assistência dos avós no nosso ordenamento jurídico, um grande salto e, sobretudo, um salto digno e justo para muitos que nos estão a ver. Se está disponível para valorizar quem trabalha por turnos. E eu refiro-me a isto especificamente porque muitos em Portugal, centenas de milhares, se não milhões, trabalham por turnos com prejuízo da sua vida pessoal e familiar. Esta tem sido uma batalha do Chega desde o seu início. Garantir que há uma valorização de quem trabalha por turnos em Portugal, de que os compensamos e de que aquilo a que chamamos uma reforma acabará por ser bom, sobretudo para esses que trabalham. E finalmente, Sr. Primeiro-Ministro, eu queria-lhe falar das férias que foram retiradas aos trabalhadores. Quando foram as restrições da Troika implementadas, os trabalhadores perderam os seus dias de férias de 25 para 22. A esquerda falou muito, mas não fez nada. O PS falou muito e falou, mas não fez nada. E nós, desta bancada, queremos dar o passo. E o passo é este. Se acabaram com as restrições da Troika para subir salários de políticos, nós devemos conseguir garantir aos portugueses que o tempo de férias que eles têm passará dos 22 novamente para os 25. E eu quero dizer aqui ao país que nós temos que exigir que seja na função pública e nos privados para que todos voltem a ter as férias que merecem em Portugal. Senhor Primeiro-Ministro, estes são temas centrais para quem está em casa e está farto da conversa da esquerda de que é sempre dizer mal sem fazer nada. Agora aqui está a solução. Tentar fazer, tentar melhorar. Os senhores não podem fazer por uma razão. Não têm votos para isso. Nós temos.
0: André Ventura, desafiar o Governo a corrigir alguns dos aspectos da reforma, a começar por esta
2: ideia. Para responder, tem a palavra ao Sr. Primeiro-Ministro.
0: Mais dias de férias, retomar o número de dias de antes da Troika, 25 dias de férias, é uma bandeira do Chega para esta negociação.
2: Senhores deputados, vamos ter que permitir que o Sr. Primeiro-Ministro possa responder.
0: Portanto, agradeço à parte entre várias bancadas, nomeadamente entre a esquerda e o Chega.
2: Que façam silêncio nas bancadas. Muito obrigada.
0: Estou deputado de pé, mas aguardo.
2: Faz favor, Sr. Primeiro-Ministro.
1: Muito obrigado, Sra. Presidente, senhoras e senhores deputados, Sr. Deputado André Ventura. Queria começar por me associar, mais uma vez, como tinha feito há pouco na intervenção inicial, à referência que fez a todos aqueles que sofreram com as consequências da falha de auxílio e da desorganização do auxílio que acabaram por culminar numa tragédia sem precedentes em termos de impacto de um conjunto de incêndios florestais em particular localizados em Pedrógão, mas em toda a região centro. Numa circunstância que infelizmente no ano 2017 se veio a repetir depois também no mês de outubro na região de Leiria. e dizer-lhe, Sr. Deputado, que naturalmente, independentemente das considerações políticas que possamos fazer, todos nós, como responsáveis do poder de representação do povo e como agentes de proteção do interesse do país e das pessoas, devemos humildemente reconhecer que o Estado, os poderes públicos, não têm conseguido sempre dar a resposta que é necessária nestas ocasiões, não obstante aquilo que são as circunstâncias que em cada momento confrontam a vontade de acudir e proteger com o impacto, muitas vezes difícil de travar, de fenómenos naturais, de fenómenos de propagação do fogo, que nenhum de nós, nenhum mesmo, pode garantir que não se vão repetir e que não podem vir novamente a colocar-nos perante a circunstância de nos vermos confrontados com tamanho flagelo. Aquilo que podemos fazer e devemos é prevenir o mais que pudermos, este ano de forma muito particular, porque o terreno está mais difícil, as condições são mais adversas, está-se já a antecipar um verão quente, em cima de um início de ano marcado por um conjunto de tempestades que derrubou muitas árvores e que, não obstante o trabalho enorme que está a ser feito, não conseguiremos atenuar do ponto de vista do risco até chegar a risco zero. Portanto, a ameaça existe, mobiliza-nos a todos. Eu quero mais uma vez aproveitar esta ocasião para convocar todo o país, não apenas os agentes políticos, não apenas a administração pública, não apenas os setores privado e social, mas cada cidadão a sentir que a sua ação pode fazer a diferença e pode ser, portanto, o ponto em que podemos evitar tragédias ou podemos ficar na circunstância de estarmos incapazes de as ultrapassar. Dito isto, Sr. Deputado, a questão política que coloca sobre a legislação laboral. O Sr. Deputado sabe qual foi o trajeto desta proposta. Esta proposta foi aprovada no Conselho de Ministros e foi remetida para a Concertação Social. Tivemos um período de diálogo social muito, muito alargado. Por vicissitudes que agora não importa, não foi alcançado um acordo de concertação social. Mas eu disse sempre que, tivesse esse acordo sido alcançado ou não, a palavra final é sempre das senhoras e dos senhores deputados. Eu cheguei mesmo a dizer que, em tese, mesmo uma proposta com a aprovação, o envolvimento dos parceiros sociais, é sempre suscetível da apreciação soberana dos representantes da vontade política do povo, que são os senhores deputados. Bem sei que em algumas alturas o Sr. Deputado queria acelerar esta metodologia e queria discutir com maior profundidade esta disponibilidade de que já falarei para podermos também aproximar posições. E sabe, porque foi público, eu também o disse com toda a transparência, que iríamos aguardar esse momento. Esse momento chegou efetivamente. E neste momento, Sr. Deputado, da parte do Governo, da parte das bancadas que o suportam aqui na Assembleia, elas com certeza vão ainda pronunciar-se, há disponibilidade para podermos afinar, consertar, enriquecer com contributos de todos os partidos a proposta que apresentámos. Agora, Sr. Deputado, há uma questão que é uma questão, eu diria, prévia. Nós só teremos a oportunidade de fazer essa aproximação, esse diálogo e de sermos consequentes com ele se este instrumento for viabilizado na Assembleia da República. Porque o Chega, já pela sua voz, manifestou essa disponibilidade. É certo que, considerando a proposta uma má proposta, nós discordamos mesmo, acho que essa consideração não tem fundamento, mas acrescentando vários pontos onde pode, o Sr. Deputado utilizou uma expressão com a qual eu não concordo mesmo, nem aceito, que é, o Sr. Deputado disse, temos de corrigir, eu não diria corrigir, temos de enriquecer a proposta, temos de acrescentar, de contribuir para o seu aprofundamento. O Sr. Deputado falou no direito da amamentação, de conjugação da vida familiar com a vida profissional, com certeza que o Governo tem essa disponibilidade. Falou também, dentro deste espírito, com a relação dos avós com os netos, o Sr. Deputado sabe que nós temos essa disponibilidade, evidentemente que tudo isto tem que ser medido do ponto de vista do sistema e medido do ponto de vista dos impactos financeiros. O Sr. Deputado pretende valorizar o trabalho por turnos, nós pretendemos valorizar esse e os outros todos. Todas as formas de trabalho devem ser valorizadas até para podermos ter maior rendimento nas pessoas. O Sr. Deputado fala na reposição de um regime de férias que permeia a assiduidade ao trabalho, que é um princípio com o qual nós estamos de acordo, que devo até, posso hoje confessar isso, o próprio Governo colocou em cima da mesa da concertação social, mas não tendo havido disponibilidade para aproximar posições noutros domínios, acabámos por não formalizar essa proposta na proposta que enviámos ao Parlamento. Portanto, Sr. Deputado, eu estou-lhe a dizer que há disponibilidade, mas nós sabemos que quem não tem disponibilidade é o Partido Socialista. O Partido Socialista, o LIVRE, o Partido Comunista estão a mandar estes apartes para o ar para confessar uma coisa, que é: nós não temos disponibilidade, nós não queremos mexer na lei laboral, nós queremos que tudo fique na mesma, porque nós esperamos que tudo ficando na mesma, os resultados vão ser diferentes. Portanto, há aqueles, como é o caso do Chega, da Iniciativa Liberal, que estão disponíveis para contribuir positivamente, evidentemente que nós temos essa disponibilidade, apesar de ainda termos muitas diferenças, como o Sr. Deputado tem reiterado nas suas intervenções públicas e políticas. Mas a diferença não deve ser o obstáculo para progredirmos, para transformarmos. É esse o nosso princípio e eu ficarei satisfeito se a maioria da Câmara puder acompanhar este princípio.
0: Luís Montenegro, a reconhecer que há disponibilidade do Chega para viabilizar a reforma laboral.
4: Obrigado,
5: Sr. Presidente.
4: Sr. Primeiro-Ministro,
3: eu não posso, antes de colocar a próxima questão, de fazer notar que a reação do Partido Socialista é particularmente curiosa. Porque o Partido Socialista está a esbracejar ali de um lado para o outro por se falar de reposição de férias, por se falar de aprovação e de reforço a trabalho por turnos, de se falar em apoio aos avós, que era uma coisa, deixem-me dizer-vos uma coisa, aliás, deixem-me dizer-lhe aqui cara a cara, Sr. Deputado José Luís Carneiro, em vez de andar pelo país a dizer coisas sem sentido, era isso que devia ter feito há muito tempo, francamente.
0: O ataque de André Ventura ao líder do Partido Socialista.
3: Olhe, não é a proposta do Governo, são 47 páginas de alteração à lei laboral. E eu fui ver o que é que o PS tinha aqui, zero, ao menos justifiquem o salário que vos pagam, porque ao menos era para trabalhar, não era para ficarmos aqui só a falar sobre isso. Agora, sinceramente, ficar aí a tirar apostas de escada para o ar e depois dizer assim, mas calma, que vamos reunir um conjunto de economistas agora há dois dias do debate parlamentar, vamos reunir um conjunto de economistas. Por acaso, quem é que são esses economistas para falar da reforma? O Mário Centeno, que se formou aos 59 anos, é o economista que querem para estudar o programa do PS. É uma coisa incrível. E por isso, desculpem lá, seus deputados, se nós estamos a fazer aquilo para que nos pagam, que é trabalhar para melhorar a vida das pessoas, que é para isso que nos pagam. Desculpem lá se estamos a fazer isso. Enfim, senhor Primeiro-Ministro, eu tenho ainda duas questões que lhe queria colocar. Uma prende-se com a PSU e a outra com as questões relativas aos empregadores e à redução da carga fiscal e da burocracia sobre os empresários, sobretudo os pequenos e os médios empresários. Sabemos que um dos grandes problemas em Portugal não é a lei laboral para quem investe, para quem tem pequenos negócios, desde a hotelaria, à restauração, a táxi, setor do transporte. Pessoas queixam-se do excesso de carga fiscal, do excesso de burocracia, de entregas de IVA em períodos fundamentais da sua atividade que não conseguem e da qual não conseguem sair, e do excesso de burocracia. Está ou não o Governo disposto, no reinício da sessão legislativa, a olharmos também para estes homens e mulheres, que são o outro lado, não o outro lado, mas um lado também fundamental da reforma de quem trabalha, que é quem investe, quem tem os seus negócios, quem tem que fazer o país crescer, porque também esses precisam de sentir que a economia funciona para eles e não lhes está sempre a pedir mais impostos, mais carga, mais segurança social, para depois pegar nessa segurança social, como o PS quer fazer, e distribuir por quem não quer fazer nada em Portugal. É isso que nós temos que voltar a reintroduzir e voltar a reequilibrar. Porém, no tempo que me resta, eu quero falar da PSU, que as nossas bancadas estão a trabalhar por isto. Para nós é um princípio fundamental assumir esta assunção. Quem nunca contribuiu em Portugal não deve ter nenhuma espécie de apoio da segurança social. Por duas razões. Porque seria um chamariz à imigração ilegal e porque temos muitos que eu tenho ouvido nestes dias dizer assim: como é que um país com este nível de imigrantes lá fora pode dizer isso? Mas nós sabemos uma coisa. Nós temos estado muitas vezes junto das nossas comunidades. Sr. Primeiro-Ministro, eu não sei se encontrará alguém. Eu não encontro um português ou uma portuguesa na Suíça, no Canadá, nos Estados Unidos, em França. Eu não encontro um que tenha ido para lá viver de subsídios, foram para lá trabalhar, matar-se a trabalhar para conseguir dar um futuro melhor aos seus filhos e às suas filhas. É essa diferença e esse caminho que nós temos que trilhar em Portugal. Nós não podemos estar a pedir a pais e mães com cancro ou com filhos com cancro, doentes ou com filhos doentes, que esses tenham que trabalhar, mas alguns, por pertencerem a algumas minorias no nosso país, nunca tenham que trabalhar, tenham sempre tudo de graça e possam receber tudo das mãos do Estado. É isso que está errado. O Partido Socialista teve 8 anos para conseguir corrigir isto. Fez e falou de PSU. Quando viu que a PSU já estava, voltou atrás e agora quer pôr-se à margem. Nós sabemos que em Portugal há um partido que nunca quer fazer nada, que quer sempre deixar tudo como está e, de preferência, no meio de tudo como está, comprar os votos a toda a gente. É momento chegado de lhes dizermos: não passarão. Bem.
0: André Ventura, questionar o Primeiro-Ministro, debate quinzenal com o Primeiro-Ministro no online da RTP Antena 1, emissão especial, na emissão linear, uma emissão especial também, mas sobre o primeiro jogo da Seleção Nacional no Mundial de Futebol.
1: Obrigado,
0: aqui,
1: senhora,
0: no online,
1: senhora,
0: o debate
1: deputado,
0: com
1: André
0: Luís Montenegro.
1: Vamos já começar pela PSU. O senhor deputado teve o ensejo de referir há pouco que este debate se dá, por ironia do destino, na véspera de discutirmos, ou discutirem aqui no Parlamento, a proposta de alteração das leis laborais, às quais o Sr. Deputado já se referiu. E o Sr. Deputado referiu-se dando particular enfoque à proteção da maternidade, da parentalidade, dos pais e dos avós. E o Sr. Deputado fê-lo argumentando, enfim, com os seus princípios e com as suas propostas. O Sr. Deputado, o que eu lhe peço é que na PSU seja coerente. Eu vou tentar explicar. Quando o Sr. Deputado quer relacionar o sistema contributivo com o sistema não contributivo, o Sr. Deputado vai deixar de fora muitas mães, muitos avós, muitos familiares que podem, por vicissitudes inesperadas, ficar sem rendimento. Eu vou traduzir ainda com mais precisão. O Sr. Deputado ponha a seguinte hipótese. Há um trabalhador provindo de um país estrangeiro que vem trabalhar para Portugal, que traz a sua família consigo e que tem a fatalidade de ter um acidente de trabalho e até eventualmente de falecer. A sua mulher, ou o seu ascendente, ou um seu descendente, ficam de um momento para o outro sem nenhuma proteção social e não contribuíram porque estavam aqui ao abrigo do reagrupamento familiar a acompanhar a sua família. O que é que o Sr. Deputado defende? Que o Estado trate de forma diferente as mães, os avós e os filhos só porque uns são de nacionalidade portuguesa e outros não são? Sr. Deputado, tem aqui a oportunidade de demonstrar o seu sentido humanista, o seu sentido de dignificação da pessoa. E se o Sr. Deputado tiver, como eu acho que tem, a hombridade de levar esta discussão e esta reflexão até ao final, eu não tenho dúvidas que o Sr. Deputado, a sua bancada, com as bancadas da maioria, encontrarão uma solução legislativa que vai acudir à necessidade de atender a cada ser humano que precisa de uma prestação por estar numa situação de vulnerabilidade.
0: E já não vai ter mais tempo para responder André Ventura. Ele próprio também não tem tempo. E esta interpretação.
2: Muito obrigada, Sr. Primeiro-Ministro. É agora a vez do Partido Socialista colocar perguntas ao Sr. Primeiro-Ministro. E o primeiro inscrito para uma pergunta é o Sr. Deputado António Mendonça Mendes. Se faz favor, Sr. Deputado.
0: Ora, não é o próprio líder do PS, mas sim António Mendonça Mendes. O que está a causar um ruído por parte da bancada do PSD e da própria Iniciativa Liberal também?
2: Srs. Deputados, os partidos inscrevem quem querem.
0: Exato.
2: Portanto, vamos, por favor, deixar que o Sr. Deputado Mendonça Mendes faça a sua pergunta.
4: Senhora Presidente, Sr. Primeiro-Ministro, gostava de colocar um problema da vida real dos portugueses. A taxa de inflação teve uma variação homóloga em abril e em maio de 3,3%. Isso significa que as famílias portuguesas estão a ver o seu custo de vida a aumentar. E hoje gostávamos de trazer uma questão muito concreta, que é a questão dos combustíveis. Quando a AD chegou ao Governo, abastecer 50 litros de gás óleo custava 80 euros. Hoje custa 93 euros. A culpa é em parte do Governo. E é porque o Governo tomou uma decisão em 2025, ou melhor, duas vezes tomou uma decisão de aumentar os impostos sobre os combustíveis. Queira o Sr. Ministro chamar uma retirada
0: Mentira,
4: do desconto.
0: Diz o que
4: queira o que entender, nós não podemos desafiar a matemática, porque 1.01 é sempre mais do que 1. E por isso, por duas vezes, as taxas unitárias de ISP subiram por decisão do Sr. Primeiro-Ministro. Uma decisão, Sr. Primeiro-Ministro, que no relatório atual de progresso, o Governo disse a Bruxelas que tinha arrecadado 732 milhões de euros com esta medida de aumento de impostos. Sr. Primeiro-Ministro, penso que isto pode fazer corar, porque estes 732 milhões de euros são quase o dobro do suplemento extraordinário que atribuiu aos pensionistas em 2025. Sr. Primeiro-Ministro, em 2026 aumentou o combustível, não por culpa sua, mas o Sr. Primeiro-Ministro até agora a única coisa que fez foi uma medida que não custa nada a não ser não receber a receita a mais que o Estado tem. E aquilo que me coloca é o seguinte, o PS várias vezes tem proposto a descida do ISP equivalente a 13% do IVA e significava que o combustível passasse para 83 euros. E aquilo que lhe pergunto é, se o Governo do PS fez esta medida quando o gasóleo estava a 1.84 e neste período todo estando acima, por que razão o Sr. Primeiro-Ministro revela tanta insensibilidade?
0: A pergunta de António Mendonça Mendes, deputado do Partido Socialista.
2: Para responder, tem a palavra ao Sr. Primeiro-Ministro, se faz favor.
0: Sobre...
1: Muito obrigado, Sra. Presidente, Sras. E Srs. Deputados, Sr. Deputado António Mendonça Mendes, quero naturalmente cumprimentá-lo e saudá-lo por esta sua intervenção. Não me vai levar a mal que lhe possa dizer o seguinte. O Sr. Deputado José Luís Carneiro hoje não quis dizer aquilo que o Sr. Deputado disse, mas é caso para dizer que vira ao disco e toca ao mesmo. O Sr. Deputado António Mendonça Mendes veio repetir porque entende que a repetição pode ser o método para mudar a realidade e a verdade, veio repetir uma ladainha que não tem sustentação nem técnica, nem jurídica, nem política, Sr. Deputado. O governo que eu presido e o anterior que também presidi não aumentaram um único imposto. Não aumentaram um único imposto. E o Sr. Deputado, que é simultaneamente fiscalista e jurista, seria o primeiro a acusar-nos aqui de uma tremenda ilegalidade, porque a competência para fixar os impostos é da Assembleia da República. E o Sr. Deputado não ia seguramente deixar passar em claro uma falha tão grave. Mas deixe-me dizer-lhe, Sr. Deputado, o Sr. Deputado andou aí às voltas para dizer duas ou três coisas que merecem, de facto, um comentário e uma observação. A primeira é, o Sr. Deputado diz assim, o Governo decidiu atribuir um desconto no âmbito do ISP, já agora, a partir, no caso do gasóleo, de 1,73 euros, só para cultura geral, dizer-lhe, Sr. Deputado, que nós decidimos atribuir esse desconto na componente equivalente àquilo que seria o efeito da aplicação do IVA. Ou seja, o Governo devolve o IVA às pessoas. E o Sr. Deputado diz, não custa nada, os senhores estão a fazer uma coisa que não custa nada. Ai, custa, custa, Sr. Deputado, porque os senhores deputados durante anos nunca fizeram tamanha política. Os senhores nunca devolveram às pessoas e às empresas aquilo que era o excesso de arrecadarem impostos em momentos de crise e de inflação, Sr. Deputado. E o Sr. Deputado não falou, mas calhar vai falar a seguir, do preço dos bens, dos produtos alimentares, que nós acompanhamos, Sr. Deputado. É verdade, nós estamos muito cientes da inflação em que vivemos, estamos muito cientes das dificuldades, dos desafios que as famílias e as pessoas enfrentam. Mas, ó Sr. Deputado, eu vou-lhe dizer o que é que foi a evolução da inflação nos últimos anos. Está a ver este pico aqui? Este pico aqui que está, não é no dobro, é mais do que no quádruplo. Estamos a falar de 2023, Sr. Deputado. O Sr. Deputado reclama para 2026 aquilo que não fez em 2023. O Sr. Deputado quer assustar, o Sr. Deputado quer assustar as famílias portuguesas, querendo transmitir-lhes que é verdade a inflação, é verdade os bens alimentares têm, alguns deles, um nível de aumento de preço superior à taxa de inflação, mas, Sr. Deputado, olhe o gráfico de médio prazo. Isto aqui é 2023. Olha onde é que estamos em 2026. Muito abaixo. Acaso este Governo fosse precipitado, como as políticas do Partido Socialista são, na oposição, porque o Partido Socialista hoje defende fazer uma coisa no primeiro mês que à época demorou 14 meses a concluir. Acaso o Governo fizesse isso, Sr. Deputado, eu diria onde é que nós estaríamos nesta circunstância. Portanto, Sr. Deputado, o Governo agiu com prudência. O Governo agiu com sentido de responsabilidade. E eu disse sempre, acompanhando a evolução dos acontecimentos, a evolução que tanto podia ser e pode, negativa como positiva. Felizmente, ao dia de hoje em que nos encontramos a realizar este debate, a expectativa é bem mais positiva e animadora. Não ainda em termos definitivos. Não vale a pena também estarmos a embandeirar em arco. Mas, Sr. Deputado, já viu a precipitação do Partido Socialista? Já viu a imprudência do Partido Socialista? Já viu o que era o Partido Socialista regressar aos velhos tempos do Partido Socialista? O Partido Socialista está, de resto, cada vez mais aí. Está num reduto de intransigência, está num reduto de arrogância política, está num reduto em que aparece com um ar cândido, mas na substância e nas opiniões está cada vez mais radicalizado.
0: O ataque de Luís Montenegro ao Partido Socialista, um partido cada vez mais radicalizado, diz o primeiro.
2: Muito obrigada, Sr. Primeiro-Ministro.
0: Vamos ver agora quem
2: é. O Sr. Deputado António Mendonça Mendes está a pedir a palavra para que efeito?
0: Novamente.
5: Uma interpelação à mesa para distribuição de documentos, por favor.
2: Apenas para distribuição de documentos.
5: Apenas para distribuição de documentos. Sim, senhora Presidente, peço aos serviços, então, que através da mesa possam dar estes documentos todos ao Primeiro-Ministro, para que o Sr. Primeiro-Ministro os possa rever e possa, da próxima vez, não faltar à verdade com o Parlamento. Muito obrigado.
2: Passa a chegar os documentos à mesa, se faz favor, Sr.
0: Documentos que, supostamente, comprovam esse aumento da carga
2: fiscal. Para interpelar o Sr. Primeiro-Ministro por parte do Partido Socialista, tem agora a palavra a Sra. Deputada Mariana Vieira da Silva. Se faz favor, Sra. Deputada.
6: Muito obrigada, Sra. Presidente, Sras. E Srs. Deputados, Srs. Membros do Governo, Sr. Primeiro-Ministro. Tivemos nesta Assembleia, na semana passada, um debate sobre o Plano de Emergência e Transformação na Saúde. Desse debate resultou muito claro que, apesar do Governo dar como cumpridas a larga maioria das medidas, a verdade é que os resultados não só não foram alcançados, como em muitos casos o Governo apresenta hoje indicadores piores do que quando iniciou este plano. Temos mais 80 mil portugueses sem médicos de família, temos menos 4,6% das cirurgias do que há um ano, temos menos 1,3% do que as cirurgias oncológicas do que tínhamos há um ano e as listas de espera cirúrgicas são cada vez maiores. Tem sido muito difícil que o Governo reconheça estes resultados, apesar de serem dados oficiais, apesar do que diz a Entidade Reguladora da Saúde, apesar do que diz a CSS, apesar do que diz até quem ficou de avaliar este plano. E como tem sido muito difícil, eu vou procurar uma imagem mais leve. Vamos imaginar que o Sr. Primeiro-Ministro decide sair da Doca de Belém em direção a Aveiro. Sabe como é que estão os ventos, avalia a situação, propõe-se navegar durante mais ou menos um dia e meio até chegar a Aveiro. Depois de navegar um dia e meio, manifesta-se muito satisfeito, que foi a expressão que a Sra. Ministra da Saúde aqui utilizou quanto ao cumprimento do plano de emergência. Muito satisfeito. Apesar de, em lugar de ter chegado a Aveiro, ter chegado, na verdade, à Doca de Alcântara, aquém da Doca de Belém, da qual partiu. É esta a posição do Governo sobre o plano de emergência. Sr. Primeiro-Ministro, o Governo já desistiu do plano de emergência, até já desistiu de o avaliar. Mas eu pergunto-lhe a única pergunta que interessa, que é o que é que o Governo vai fazer para cumprir com as expectativas criadas para com os portugueses de baixar as listas de espera da cirurgia e, em particular, da cirurgia oncológica, porque estes dois anos de trabalho só se traduziram em piores resultados.
2: Para responder, tem a palavra o Sr. Primeiro-Ministro, se faz favor.
1: Muito obrigado, Sra. Presidente, Sras. E Srs. Deputados, Sra. Deputada Mariana Vieira da Silva, que também cumprimento. Já vi que o Partido Socialista, talvez inspirado pelo momento do dia, está a fazer rodar a equipa e faz muito bem. Eu aproveito a sua questão, Sra. Deputada, e até as metáforas que a Sra. Deputada utilizou para dizer que não há dúvida, desde que chegámos ao Governo, temos tido muita necessidade de navegar nas questões da saúde. E temos muita necessidade de o fazer, porque aquilo que mais havia no Sistema Nacional de Saúde e no Serviço Nacional de Saúde era água. Os senhores deixaram o Serviço Nacional de Saúde completamente encharcado, completamente preenchido da água que andaram a meter nas vossas políticas e que nos legou, efetivamente, um conjunto muito significativo de portugueses sem médico de família e as listas de espera e os respectivos tempos, seja para consultas, seja para cirurgias, numa trajetória sempre ascendente. Senhora Deputada, vamos também, mais uma vez, apelar à seriedade do debate com o Partido Socialista. A Senhora Deputada mencionou, e está correto, o número de que temos neste momento mais cerca de 80 mil utentes do Serviço Nacional de Saúde sem médico de família. É verdade, face a 2024. Mas a Senhora Deputada podia, devia, para o debate ser sério, ter dito que entraram no sistema mais 354.663 utentes. Seria uma forma da Senhora Deputada dizer assim, e tinha toda a legitimidade por isso, dizer assim: o Senhor Primeiro-Ministro, o Governo ainda não conseguiram dar uma resposta de saúde geral e familiar a todos os utentes do SNS. A Senhora Deputada tem toda a legitimidade e eu até reconheço que tem fundamento para poder dizer isso. Mas a Senhora Deputada devia dizer ao mesmo tempo: mas nós reconhecemos o esforço que culminou nestes dois anos por dar médico de família a mais cerca de 234 mil utentes. Ou seja, o objetivo não está cumprido, mas é verdade que a resposta é maior hoje do que era em 2024. E, Senhora Deputada, é também isso que acontece quando falamos de tempos de espera para cirurgias, incluindo oncológicas. É também isso que, podemos dizer, acontece com os tempos de espera para consultas de especialidade. E até é isso uma trajetória de diminuição o tempo de espera para atendimento nas urgências. Quando a senhora deputada estiver em condições de travar esta discussão com estes factos em cima da mesa, nós podemos ter uma conversa séria. Se a senhora deputada quer fazer como o senhor deputado António Mendonça Mendes, que é adulterar a verdade, para a verdade que apresenta ser a correspondente à sua opinião política, senhora deputada, eu devo dizer-lhe que está a ser absolutamente inconsequente, tão inconsequente como foram a resolver os problemas do Serviço Nacional de Saúde.
0: Aí está a resposta de Luís Montenegro.
2: Senhora deputada Mariana Vieira da Silva, pede a palavra para que efeito?
0: Maior
6: para a destruição, destruição de documentos, senhora
0: mais
6: Presidente.
0: Mais com o médico de família. Mais um documento.
2: Faça então favor de chegar os documentos, fazer chegar os documentos à mesa, senhora deputada.
0: Para este debate que
6: senhora Presidente, é para distribuir o documento que está presente no site do Ministério da Saúde sobre a execução do plano de emergência, porque agora o Primeiro-Ministro decidiu reconhecer que os resultados não foram
2: senhora
6: atingidos.
2: Senhora deputada, se o documento está no site do Ministério, não precisa de ser distribuído. Vamos continuar com o debate, se faz favor.
0: Hugo Soares pede palavra.
2: E o Sr. Deputado Hugo Soares pede a palavra para que efeito?
0: Uma interpelação.
7: Uma interpelação à mesa sobre a condição dos trabalhos, mera curiosidade, Sra. Presidente.
2: Não sei se a curiosidade é fundamento para uma interpelação à mesa, veremos.
7: Pois. Veremos. Na sequência das inscrições do Partido Socialista, o grupo parlamentar do PC perguntava-se a seguir ao deputado Pedro Nuno Santos, Sra. Presidente.
0: Uma provocação do
2: ao Sr. Deputado parlamentar do PSD. Não vale a pena comentar, os partidos inscrevem quem querem. Vamos prosseguir.
0: Não tarda nada, acho eu. O Chega vai fazer um qualquer número com as camisolas da seleção.
2: O Partido Socialista inscreveu. Senhoras e senhores deputados, vamos, por favor, avançar.
0: Com o número 7.
2: O senhor.
0: Todas as deputadas
2: o senhor
0: têm
2: deputado Luís Testa
0: últimos...
2: tem a palavra pelo Partido Socialista, se faz favor.
0: Agora é o Luís Testa. Mas todas as deputadas que têm entrado, do Chega, que têm entrado no plenário ultimamente, vêm com uma camisola
8: Muito
0: vermelha
8: obrigado,
0: na mão.
8: Senhora Presidente,
0: e com isso, André
8: a
0: Ventura,
8: da habitação
0: número 7.
8: É uma prioridade nacional.
0: Portanto,
8: não é uma prioridade
0: é algo que,
8: deste
0: provavelmente,
8: governo, mas é este governo que tem
0: Chega
8: a obrigação
0: irá usar,
8: de apresentar respostas ao drama que se vive relativamente à habitação. E este governo tem apresentado e executado propostas. Contudo, todas elas têm tido resultado contrário ao objetivo. Veja-se, este tem sido o resultado da evolução do preço da habitação. Tem subido sem parar, tem disparado o aumento sem parar. Aquilo que pergunto é para quando, finalmente, a resposta que dá sentido à máxima do governo quando decidiu alterar o PT 2030. Porque o governo já anunciou a reprogramação do PT 2030. E, portanto, aquilo que está em causa é quando é que são lançados os avisos que permitem aos promotores públicos construir habitação para os portugueses e para as portuguesas.
2: Tem a palavra o Sr. Primeiro-Ministro para responder. Se faz favor.
1: Muito obrigado, Sra. Presidente, Sras. E Srs. Deputados, Sr. Deputado Luís Testa, a equipa continua a rodar e os golos na própria baliza também. Senhor Deputado Luís Testa, Senhor Deputado Luís Testa, Senhor Deputado esqueceu-se, senhor Deputado esqueceu-se de trazer o gráfico que mostra a diminuição da construção em Portugal nos últimos 10 anos, da diminuição de construção da habitação pública e da habitação no setor privado. E o senhor Deputado não trouxe, o senhor Deputado não trouxe ao debate, mas eu trago o elemento mais importante para o setor da habitação conhecido exatamente esta semana, senhor Deputado. Pela primeira vez desde 2008, o licenciamento de casas em Portugal cresceu, e não cresceu um número qualquer. Em 2024 foram licenciados 34.600 fogos. No período de 21 a 23, 31.600. Em 2025, 41.900, a que se juntam todas as ajudas, nomeadamente para os jovens. Senhor Deputado, diga já quais são os papéis que vai entregar agora.
0: Nesta altura, já são três os temas que o PS trouxe aqui. Primeiro os combustíveis, o preço ou carga fiscal sobre os combustíveis, depois saúde e agora foi habitação. Estes aplausos são do grupo parlamentar do PSD. E o PS ainda tem quase 4 minutos, portanto, o ruído é todo por parte do PSD, com Hugo Soares a dizer que
2: deputados,
0: o PS está a jogar ao lado.
2: Vamos, por favor, continuar. O Sr. Deputado Luís Testa pede a palavra para que efeito?
0: Provavelmente para lhe dizer que vai apresentar um documento, o tal.
8: Sr. Presidente, por uma interpelação à mesa sobre a condição dos trabalhos para entregar documentos.
0: Pronto.
8: Sr. Presidente, uma vez que o Sr. Primeiro-Ministro está curioso, eu queria distribuir o gráfico do qual resulta a leitura do aumento do preço da habitação.
2: Faça chegar o gráfico à mesa, se faz favor, Sr. Deputado. Para interpelar o Sr. Primeiro-Ministro, tem agora a palavra o Sr. Deputado José Luís Carneiro.
0: Finalmente.
9: Muito obrigado, Sra. Presidente.
0: É causar um grande bruá. Sra.
9: Presidente, Sr. Primeiro-Ministro, senhores e senhoras membros do Governo, senhoras e senhores deputados. Hoje iniciou, Sr. Primeiro-Ministro, o debate neste Parlamento com uma intervenção transformar Portugal. Sr. Primeiro-Ministro, nós pedimos é que não continue a transformar Portugal, porque Portugal está cada vez pior. É verdade. Sr. Primeiro-Ministro, está pior na saúde, está pior na habitação, está pior no custo de vida e, veja, Sr. Primeiro-Ministro, está também pior na economia. O Governo veio criticar no passado os governos do PS porque o Governo do PS tinha a economia a crescer, vejam só, 3%. Hoje o Governo deita fogo de artifício porque está a crescer a 1,9%. Senhor Primeiro-Ministro, viemos agora a saber, pior do que tudo o que aconteceu até agora, é que a economia portuguesa está a perder competitividade. A economia portuguesa perdeu posições, custa a ouvir, eu sei que custa muito a ouvir às muletas do Governo. Senhor Primeiro-Ministro, o importante é isto, é que a economia portuguesa perdeu posições em 57% dos mercados externos. Senhor Primeiro-Ministro, para quem, como já tive a oportunidade de dizer hoje, para quem prometia jogar a Ronaldo, Senhor Primeiro-Ministro, eu espero que Ronaldo jogue melhor no Mundial, porque senão será mesmo uma desgraça para os interesses do país. Agora,

0: desta Assembleia uma proposta de modernização da nossa economia, de valorização dos 6 mil milhões de euros de investimento em defesa para transformar a infraestrutura nacional, para transformar as nossas capacidades científicas, para capacitar os nossos recursos humanos. O Sr. Primeiro-Ministro continua a comprar aquilo que infelizmente poderia ser desenvolvido em parceria com as indústrias nacionais, perdendo uma grande oportunidade de contribuir para o crescimento da nossa economia. E aquilo que o Sr. Primeiro-Ministro, em vez de trazer aposta na investigação e no desenvolvimento, em vez de trazer aposta na inovação e na incorporação tecnológica, na capacitação dos recursos humanos, aquilo que o Sr. Primeiro-Ministro propõe ao Parlamento é a desvalorização do trabalho e a retirada de condições de estabilidade aos trabalhadores. Estaremos contra essa proposta, Sr. Primeiro-Ministro. Agora, Sr. Primeiro-Ministro, sei que não pode responder, espero que responda e que não fuja a esta pergunta e que responda no tempo ao Partido Social Democrata. Ouvi as palavras do deputado André Ventura a dizer que há assuntos que estamos a tratar. Foi assim que disse, estamos a tratar. E um dos assuntos que está a tratar é a diminuição da idade da reforma. Ora, a diminuição da idade da reforma, que ficou, aliás, de passar o documento escrito, vamos aguardar pelo documento escrito para ver se cumpre a palavra daquilo que foi afirmado publicamente, significa tirar um ano e 9 meses à idade da reforma. Ora, a reforma de 2007 compatibiliza a esperança média de vida com a sustentabilidade do Fundo de Pensões. Significa, Sr. Primeiro-Ministro, retirar ao Fundo de Pensões 4,5 mil milhões de euros. Como é que vai financiar esses 4,5 mil milhões de euros? Pergunto, se é uma destas três hipóteses, vai cortar nas reformas os 10% que compensam estes 4,5 mil milhões de euros? Segundo o Sr. Primeiro-Ministro, explica às empresas se vão pagar mais TSU à Segurança Social ou se vai aumentar os impostos para honrar esse compromisso que tem com André Ventura.
1: O desafio de José Luís Carneiro a Luís Montenegro para que responda à questão da idade da reforma, sendo que o Primeiro-Ministro não tem tempo.
2: O Sr. Primeiro-Ministro não tem tempo para responder.
1: Menos que o
2: PSD. Antes de passarmos à interpelação pela Iniciativa Liberal, eu gostava de anunciar à Câmara que temos hoje nas nossas galerias um grupo de 30 cidadãos
1: já
2: da Associação
1: disse,
2: Flor
1: em
2: de Infesta,
1: emissão especial no, Infesta, online um grupo da RTP Antena 1, a emissão
2: Elvas,
1: para acompanhar
2: um
1: o debate quinzenal com o Primeiro-Ministro. Na emissão lineal está a decorrer uma também emissão especial, mas essa sobre o primeiro jogo da Seleção Nacional no Mundial de Futebol, que mais logo vai seleção opor-se com a República Democrática do Conque. O jogo inaugural da seleção portuguesa. Por aqui, se estiver e continuar interessado neste jogo político, convido-o a continuar na nossa companhia, a seguir este debate.
2: E já estamos em maré de cumprimentos. A mesa cumprimenta o Sr. Deputado Ricardo Dias Pinto, do Chega, pelo seu aniversário.
1: Um deputado a fazer anos neste dia, ele agradece os aplausos de vários deputados de várias bancadas assinalar.
2: Passamos então às perguntas por parte da Iniciativa Liberal. Tem a palavra a Sra. Deputada Mariana Leitão, se faz favor.
3: Muito obrigada, Sra. Presidente. Sr. Primeiro-Ministro, o Sr. Primeiro-Ministro, na sua intervenção inicial, colocou a tónica da reforma laboral como um instrumento determinante para responder aos nossos jovens. Mas, na verdade, o que o Sr. Primeiro-Ministro fez com a reforma laboral foi tudo menos pôr a tónica nos jovens durante os últimos meses. O que o Sr. Primeiro-Ministro fez foi entregar às centrais sindicais, que representam uma ínfima minoria dos trabalhadores,
4: verdade,
3: e que certamente
4: verdade,
3: não representam nenhum destes jovens que procuram mercados mais flexíveis, com melhores salários. O que o Sr. Primeiro-Ministro fez ao longo de todo este tempo foi colocar a tónica, por exemplo, na amamentação, num país que sofre com problemas de baixa natalidade. O que o Sr. Primeiro-Ministro fez foi realizar mais de 60 reuniões com centrais sindicais capturadas por partidos, para depois iniciar negociações com partidos capturados pelas narrativas das centrais sindicais.
4: Muito bem.
3: O que o Sr. Primeiro-Ministro fez

0: calar-se como Luís o Concertador para depois se vir lamentar da inflexibilidade da concertação social. Mas quando a podíamos ter alterado em dezembro do ano passado por proposta da Iniciativa Liberal para adaptar à realidade atual, o que é que os senhores fizeram, nomeadamente o PSD, votaram contra? O que o Sr. Primeiro-Ministro fez foi entregar aos interesses instalados o futuro dos nossos jovens. E o que o Sr. Primeiro-Ministro fez foi, por sua responsabilidade e por manifesta incapacidade, que permitiu envolver a reforma laboral num debate completamente tóxico, que obviamente a prejudica agora e vai prejudicar no futuro. E por isso falhou, e falhou também aos nossos jovens. E por isso uma pergunta muito direta e sem as grandes complicações que já aqui se ouviram. Vai ou não vai ceder ao Chega na baixa da idade da reforma como contrapartida pela reforma laboral?
1: É a segunda pergunta sobre o tema.
2: Para responder, tem a palavra o Sr. Primeiro-Ministro.
1: Não tem sido claro sobre isso. A Ministra do Trabalho já tinha dito que era incomportável essa descida.
3: Muito obrigado, Sra. Presidente, senhoras e senhores deputados, Sra. Deputada Mariana Leitão. Deixe-me dizer-lhe que a Sra. Deputada fez uma intervenção onde desvalorizou, eu diria mesmo até subestimou, a concertação social enquanto instrumento para o diálogo político, o diálogo social, conducente à tomada da decisão política, é soberana, neste caso é mesmo parlamentar, mas que naturalmente, na nossa visão, que é diferente da aquela que apresentou, sai reforçada se tiver efetivamente esse momento e se esse momento der frutos. Eu não tenho dúvida nenhuma que o país ganha quando se mobiliza também pelas suas instituições representativas dos setores de atividade, sejam elas as centrais sindicais que a senhora deputada mencionou, sejam elas as confederações de empregadores que a senhora deputada creio não ter mencionado, mas que também fazem parte da concertação social. Nós estivemos em diálogo social com os dois lados, não estivemos apenas com a parte representativa dos trabalhadores, para que fique muito claro. E foi nesse espírito que sempre dissemos que o Parlamento teria uma contribuição maior se esse diálogo tivesse dado um acordo que possibilitasse às senhoras e aos senhores deputados ter

0: empregadores, sejam eles trabalhadores. Portanto, é uma falsa questão. A questão principal é de saber se a senhora deputada e a Iniciativa Liberal têm a mesma reciprocidade do ponto de vista da disponibilidade para participar neste debate, sem estigmas, sem posições fechadas, mas com a vontade de aproximar posições. Se a senhora deputada tiver, da minha parte e da parte do Governo, não vejo o obstáculo. As bancadas que aqui estão representadas dirão de sua justiça e a decisão soberana é delas. Aquilo que nós pudermos fazer de aproximação interpartidária faremos. Com quem? Com quem tem essa disponibilidade. Deste lado ninguém tem. Aliás, deste lado há, por assim dizer, falar a uma só voz. Basicamente todos dizem o mesmo. O Sr. Deputado José Luís Carneiro não quis perguntar-me diretamente no início do debate, quis fazê-lo no fim, é legítimo e, portanto, eu respeito. Mas aquilo que o Sr. Deputado José Luís Carneiro disse sobre a legislação laboral soou a Paulo Raimundo. Aliás, eu acho que até tem que pagar direitos de autor, porque disse basicamente aquilo que o Sr. Deputado Paulo Raimundo tem dito sempre. Ao menos o Sr. Deputado Paulo Raimundo é coerente. Diz sempre, defende as suas convicções. Já o deputado José Luís Carneiro e o Partido Socialista andam aos zigue-zagues, como de resto é timbre da sua história política mais recente. Senhora deputada, também é público que não há neste momento nenhum entendimento. E, portanto, o entendimento terá de ser gerado na Assembleia da República. Eu diria que o melhor é ninguém se precipitar a tirar conclusões que depois podem não ter respaldo naquilo que vier a acontecer. Para isso, já bastam todos aqueles, e são muitos, que ao longo de meses já disseram tudo e o seu contrário na praça pública sobre este processo. A senhora deputada, cuja opinião eu valorizo muito e cuja posição política aqui expressa uma fatia considerável de portugueses, eu estou absolutamente certo, não vai por esse caminho, não vai estar agora a precipitar aquilo que é ainda desconhecido. E, portanto, eu convido-a a si, convido a todas as bancadas, a poderem aguardar o desfecho das conversações entre os partidos, incluindo o seu.
1: Luís Montenegro, a não se comprometer com nenhuma resposta, sim ou não,
2: obrigada,
1: a aceitar ou não,
2: a palavra à senhora deputada Mariana Leitão,
1: a baixa da idade da reforma. Luís Montenegro,
3: senhor Primeiro-Ministro, vai ou não vai baixar a idade da reforma?
1: Pronto, isso mesmo. É a pergunta que se faz e a resposta que se pede, mas Luís Montenegro não respondeu a Zé Luís Carneiro, não respondeu à primeira pergunta de
2: Para responder, Mariana, tem a palavra ao Sr. Primeiro-Ministro.
1: Ela bem diz, é tão simples quanto isto.
0: Senhora Deputada Mariana Leitão, a Senhora Deputada Mariana Leitão sabe que nós não defendemos essa proposta.
1: Ah, bom, já é um pouco
2: muito
1: mais
2: obrigada,
1: claro.
2: Sr. Primeiro-Ministro.
1: Não defende, mas aceita
2: ceder. Senhora Deputada
1: ceder,
2: Mariana Leitão, se faz favor.
1: Será que é essa a pergunta que...
3: Muito obrigada, Sra. Presidente. Sr. Primeiro-Ministro, a verdade é que mexidas na idade da reforma, sem reestruturar, reformar a segurança social para garantir a sua sustentabilidade, é um ataque direto aos mais jovens. E a verdade é que, atualmente, no nosso país, eu vou-lhe dar alguns dados que o mostram, apesar do Sr. Primeiro-Ministro falar em mentalidade Ronaldo, em grandes feitos que vem aqui tentar anunciar, quando no fundo não são assim tão grandes, aquilo que nós temos neste momento no nosso país é que quase um em cada quatro jovens já saiu do país. Desde 2017 que não emigravam tantos jovens. Em dezembro de 2025, um estudo da BCG diz que quase 3 em cada 4 jovens entre os 18 e os 24 anos consideram emigrar. São 73% dos nossos jovens, mais 9 pontos percentuais do que em 2024. Estamos em 2026. É como uma geração inteira avalia a economia que, segundo o Sr. Primeiro-Ministro, segundo declarações que fez ontem, faz corar de inveja qualquer economia da União Europeia. E porquê é que eles sentem isto, Sr. Primeiro-Ministro? Porque em 2022, um terço dos jovens recebia o salário mínimo. Atualmente, a maioria dos jovens que trabalham recebe 1.000 euros. 1.000 euros, Sr. Primeiro-Ministro. Dos jovens que ficaram, 15% de todos os desempregados são jovens com o ensino superior. 18% dos jovens em idade ativa estão desempregados. E 45% de todos os desempregados têm menos de 34 anos. Os preços das casas mais do que duplicaram na última década.

0: década, o que faz com que os jovens só saiam de casa perto dos 30 e que só depois possam sequer pensar, ambicionar em constituir família. E depois de uma vida assim, chegam à reforma e as projeções atuais dizem que só vão receber 40% do seu último salário. A verdade, Sr. Primeiro-Ministro, é que nós prometemos aos jovens muito. Prometemos que eles iam se ingrar em Portugal, prometemos que eles iam conseguir progredir na carreira, prometemos que eles iam ter uma casa e ser independentes, prometemos que eles iam conseguir fixar no interior, prometemos que eles iam conseguir constituir família e, na verdade, não estamos a entregar nada, absolutamente nada disso. Por isso, Sr. Primeiro-Ministro, eu pergunto-lhe, são os outros países que devem corar de inveja ou somos nós que devemos corar de vergonha por falhar a toda uma geração?
1: A interpelação de Mariana Leitão, a líder da iniciativa...
2: Para responder, tem a palavra ao Sr. Primeiro-Ministro, liberal. Se faz favor.
3: Muito obrigado, Sra. Presidente, Sras. E Srs. Deputados, Sra. Deputada Mariana Leitão. A Sra. Deputada disse que mexer na idade da reforma sem atender à sustentabilidade da segurança social era um erro e onerava os jovens. Eu estou de acordo, mas gostaria que a senhora deputada se recordasse, quando chegarmos ao fim do jogo, não agora no intervalo, se recordasse desta afirmação para eventualmente depois poder ter uma consideração de avaliação global daquilo que será a evolução da discussão da legislação laboral nesta Assembleia da República. Depois, a senhora deputada...
1: Ou seja, Montenegro já dá como certo a viabilização na generalidade,
3: com,
1: antecipando que
3: um
1: pode
3: enfoque
1: haver
3: muito particular nos jovens e na valorização salarial. Senhora deputada, a senhora deputada, independentemente dos desafios que temos ainda de enfrentar, e são muitos, que vão desde a habitação, vão desde a conciliação da vida profissional com a vida familiar, que vão desde a fiscalidade, a senhora deputada não ignora o esforço que estamos a fazer e que está a dar resultados na faixa etária mais jovem para a fixação do nosso talento em Portugal. A senhora deputada não ignora isso de certeza absoluta. Quer a ajuda por via da isenção de IMT e imposto de selo, quer o IRS jovem e todo o regime, que é muito mais favorável para os jovens até aos 35 anos, mas, senhora deputada, também no país, é verdade, sabe que um país que tem crescido acima da média da União Europeia, um país que tem finanças públicas que são, de facto, de corar de inveja as grandes economias da União Europeia, tem sido também o país que tem valorizado os salários e o salário mínimo, de tal maneira que nos 2 anos em que nós estamos no Governo, a valorização salarial em Portugal foi de 14,91%. Senhora deputada, 14,91%, que comparam com decréscimo em muitos dos...
1: E ficou sem tempo nem microfone e, portanto, acabou por não conseguir concluir.
2: Obrigada,
1: a resposta.
2: Obrigada, Sr. Primeiro-Ministro. Tem de dar a palavra à Sra. Deputada Mariana Leitão, se faz favor.
1: Ainda tem um minuto. Para,
0: muito obrigada, Sra. Presidente. É uma pena que o Sr. Primeiro-Ministro não tenha mais tempo para responder, mas a verdade é que o Sr. Primeiro-Ministro voltou a insistir naquilo que disse ontem, na mentalidade de Ronaldo, que fazemos corar de inveja qualquer economia da União Europeia. A verdade é que o Sr. Primeiro-Ministro o que está a fazer é celebrar o facto de Portugal abrandar menos do que o resto das economias europeias. E, portanto, celebra isto como se isto fosse um grande feito. E quando, na verdade, é que Portugal... Não é Portugal que se está a superar, é a Europa que abranda e, portanto, estamos aqui a tentar confundir os portugueses que mais cedo ou mais tarde vão perceber o que é que se está a passar, porque vão sentir isso na própria pele, e usar a desaceleração como mérito próprio. E, portanto, a verdade é que os portugueses, inclusivamente, já se vão sentindo. E eu vou-lhe lembrar, desde 2010, somos o 6º país da União Europeia que menos cresceu, apenas 18%. Temos o 3º menor investimento público, a 3ª maior quebra de produtividade, a 6ª maior dívida. O preço da habitação é o que mais sobe, só atrás da Hungria. E o custo da energia está acima da média europeia por causa dos impostos que os senhores cobram. Este é que é o país que o senhor defende, é esta a mentalidade de Ronaldo que o senhor defende. Muito obrigada.
2: Muito obrigada, Sra. Deputada. O Sr. Primeiro-Ministro não tem tempo para responder. Passamos, portanto, às perguntas do Grupo Parlamentar do LIVRE.
4: Quem é que está inscrito?
1: Pergunta quem
2: tem
1: está
2: palavra,
1: inscrito.
2: Tem a palavra o Sr. Deputado Rui Tavares,
1: Rui Tavares que...
5: Muito obrigado, Sra. Presidente, caras e caros colegas, caros concidadãos nas galerias, senhoras e senhores membros do Governo, Sr. Primeiro-Ministro. A dignidade parlamentar exigiria que não tivesse dito aqui que os partidos não têm propostas no domínio do Código Laboral. Isto... da parte de um governo que se apresentou aqui, dessa tribuna, assumindo que as negociações falharam e que agora chegaram ao Parlamento e que cada um apresente as suas propostas. Se lançam esse repto, têm que tratar com igual dignidade as propostas de todos os partidos. A do Livre chama-se Trabalho com Futuro. E o que eu quero saber é se o Sr. Primeiro-Ministro está disponível, tem a flexibilidade para discutir proteção social e família, mais direitos e aumento da licença de parentalidade. Se está disposto para discutir a indexação dos aumentos salariais ao aumento de produtividade, que se fala tanto, mas nunca está em letra de lei. Se está disposto a criar um fundo de transição tecnológica para dar garantias de equidade a todos os trabalhadores nas suas empresas. Se está disposto a discutir mais tempo para quem trabalha, reposição dos 25 dias de férias, da parte de quem sempre os defendeu, não é? Da parte de quem votou contra eles e agora vem aqui como quem aceita um bilhete para ir ao jogo e depois faz de conta que não aceita, fazer de conta que quer discutir a reposição dos dias de férias. Está disposto a discutir que os trabalhadores que são obrigados a trabalhar ou que às vezes têm que faltar em condições climatéricas extremas, que tenham direito à sua remuneração, como vamos ter já na próxima semana, em que muita gente não vai conseguir sair para trabalhar. E se está disposto a discutir que os trabalhadores possam ter assento através de sindicatos e comissões de trabalhadores nos conselhos de administração de empresas. São propostas sérias que fazem o melhor do mundo do trabalho nos nossos parceiros europeus. A disponibilidade tem que estar do seu lado para discutir estas propostas.
2: Para responder, tem a palavra o Sr. Primeiro-Ministro, se faz favor.
3: Muito obrigado, Senhora Presidente, Sr. Deputado Rui Tavares. Vamos então discutir, dignificando o Parlamento e com total lealdade uns com os outros. Senhor Deputado, a resposta é muito simples. Eu estou disponível para discutir isso tudo. No decurso do processo legislativo nós discutiremos isso tudo. Mas se o Senhor Deputado quer discutir de forma bilateral ou até multilateral, o Senhor Deputado está disponível para se abster ou votar a favor a proposta do Governo, eu vou-lhe já dizer, eu não sou deputado da bancada do PSD, mas sou Presidente do PSD. Se o Senhor Deputado garantir aqui que para discutir as suas propostas na especialidade viabiliza a proposta do Governo, a bancada do PSD viabiliza a sua. E viabiliza a sua em reciprocidade. O Senhor Deputado abstém-se na proposta do Governo, o PSD, garanto-lhe, tem uma orientação do seu Presidente para se abster também na sua. Se o Senhor Deputado quiser votar a favor, eu digo à bancada do PSD para votar a favor a sua. Agora, o que o Senhor Deputado quer é sol na eira e chuva no naval, que é, os senhores não podem apresentar nada, nós chumbamos, mas depois, na especialidade, também temos aqui as propostas para discutir consigo. Ó, Senhor Deputado, vamos então ser leais, vamos ser frontais uns com os outros e vamos dignificar aquilo que é o trabalho parlamentar.
2: Obrigada, Sr. Primeiro-Ministro. Tem a palavra o Sr. Deputado Rui Tavares.
5: Muito obrigado, Sra. Presidente. Eu acho estranho que o Sr. Primeiro-Ministro não se tenha dado conta que ainda estamos na generalidade. Devo dizer-lhe que o LIVRE não tem só a disponibilidade, tem a responsabilidade e a obrigação de discutir com o Governo. O Governo é que não discute com todos os partidos, escolhe discutir com aqueles que se apresentam a este debate sem um pingo de seriedade. Esse é que é o problema.
2: Para responder, tem a palavra o Sr. Primeiro-Ministro.
3: Muito obrigado, Sra. Presidente, Srs. Deputados, Sr. Deputado Rui Tavares, diga lá, abstém-se ou vota a favor?
2: Sr. Deputado Rui Tavares, faz favor. Tem a palavra para interpelar o Governo, Sr. Deputado.
5: Aqui, no caso, quero interpelar a mesa, Sra. Presidente, por favor.
2: Para que efeito, Sr. Deputado? Sr. Deputado.
1: Muito ruído na sala.
2: Se faz favor, diga para que efeito precisa de interpelar a mesa.
5: Enviaremos à mesa para distribuição os projetos de lei e respectivas votações que passo a citar. 136, 16ª do PAN, 140, 16ª, 1ª do PCP, 139, 15ª do Bloco de Esquerda, 146, 16ª do LIVRE, de reposição dos dias de férias, todos com votação contra por parte do Chega. É disto que eu falo quando falo de não haver seriedade.
2: Agora... Esses projetos são todos públicos e, portanto, quem quiser poderá consultá-los. Vamos prosseguir.
1: Sim, mas é uma lembrança. Há muitos que não.
2: Senhor Deputado Pedro Pinto, dá a palavra para que efeito.
6: Muito obrigado, Sr. Presidente, para a manutenção à mesa sobre a Constituição dos Trabalhos. Sr. Presidente, apenas para que a Sra. Presidente faça chegar ou faça referir ao Sr. Deputado Rui Tavares que ele não entregou nada ao Governo. Ele queria que isto lá foi do Chega. Mas como não consegue atingir o Chega e não consegue falar de outra maneira, foi isso que ele quis fazer. Quis fazer um número que não lhe correu nada bem. Aliás, os números ao livre cada vez correm pior.
1: E André Ventura e Rui Tavares levanta-se novamente.
2: Senhor Deputado Rui Teixeira, Rui Tavares, peço Rui desculpa. Tavares. É a segunda vez que lhe chamo Rui Teixeira, vá-se lá saber porquê. O senhor deputado quer fazer o favor de interpelar o senhor primeiro-ministro? Tem tempo?
5: Muito obrigado, senhora presidente. O senhor deputado Pedro Pinto já está no ar, já está a voar para ouvir uma resposta. Eu sei, a sua vontade era grande, mas depois recuou. A resposta é muito simples. Evidentemente, marquem a data, o LIVRE se apresentará em São Bento para discutir diretamente com o Governo. Não faz as discussões nem as negociações desta forma.
1: Rui Tavares, que não foi chamado a conversar com o Luís Montenegro, ao contrário de André Ventura. É isto que o coordenador do LIVRE está a sublinhar.
2: O Sr. Deputado Rui Tavares está no seu tempo e pode fazer as sugestões que entender. Portanto, vamos ouvir, se faz favor. Se faz favor, Sr. Deputado.
1: Alguém diz
5: dá vontade de rir, porque até parece que qualquer outro partido negociaria desta forma no Parlamento. Como é evidente, negocia-se com base em textos, propostas concretas, seriamente, durante horas, papéis em cima da mesa. E, portanto, um partido que leva a sério o Parlamento é assim que negocia. E há nove anos, todos estávamos confrontados, se não querem respeitar, pelo menos durante uma intervenção em que se fala do que aconteceu há nove anos, é a escolha de cada um. Então, nesse caso, espero que se faça silêncio.
2: Tem razão, Sr. Deputado. Há demasiado ruído na sala. Temos que deixar ouvir o Sr. Deputado, como temos que deixar ouvir toda a gente. Se faz favor, Sr. Deputado Rui Tavares.
5: Muito obrigado, Sra. Presidente. Eu creio que todos estaremos de acordo e todos saberemos respeitar quando nos recordarmos que há nove anos estávamos confrontados, todos, acho eu, todos os portugueses, com uma pergunta: que país é este onde se perdem tantas vidas na sequência dos incêndios? E falou-se muito de incêndios nos anos seguintes. Mas não era só de incêndios que tínhamos falado. Tínhamos que falar de preparação para qualquer tipo de eventos extremos. E nisso, como o Sr. Primeiro-Ministro sabe e reconhecerá, o LIVRE, neste mandato, ou já nos seus governos, desde dezembro de 2024, tem apresentado propostas sobre preparação. Faremos as nossas jornadas parlamentares no Distrito de Leiria, onde ouviremos da parte da sociedade civil e dos senhores autarcas o que foi e não foi feito nestes meses. No último debate, em que tive a oportunidade de o interpelar, sugeri-lhe que para a Agência de Reconstrução nomeasse alguém com um peso político tal que, se tivesse que bater com a porta, o Governo sentisse o custo político de não estar a fazer tudo o que era possível pelas populações. E mencionei na altura tanto uma ex-comissária europeia, Elisa Ferreira, como um representante especial da ONU, do seu partido, Jorge Moreira da Silva. O Sr. Primeiro-Ministro respondeu que, esteja descansado, Sr. Deputado, eu apresentarei alguém desse calibre, foi textualmente o que disse. Ora, eu deixei-o trabalhar, como era o conselho. Agora, a apresentação é do professor Luís Reis, Luís Ramos, da Universidade de Trás-os-Montes e Alto Douro, que era vice-reitor e, no meio de umas eleições conturbadas que foram a tribunal, não chegou a ser reitor da Universidade de Trás-os-Montes e Alto Douro. Com todo o respeito pelo senhor professor, aqui a questão é que o peso político que uma presidente de uma agência destas deve ter, não é aquele que o senhor ministro nos entregou. Que notícias é que isto nos dá acerca da maneira e da seriedade com que o Governo está a levar a cabo este programa de recuperação?
1: A pergunta de...
2: Tem a palavra o Sr. Primeiro-Ministro para responder, se faz favor.
3: Muito obrigado, senhora Presidente, senhoras e senhores deputados, senhor deputado Rui Tavares. Em primeiro lugar, de facto, acompanhar a referência que fez às tragédias de 2017, e há necessidade de nós, em cada ano, a cada momento, podermos ter um conjunto de, eu não diria só decisões e de execuções que correspondam precisamente a uma melhor preparação e também a uma melhor e mais eficiente prevenção. Este ano, quero aqui reiterá-lo, é um ano particularmente desafiante. As condições são, de facto, adversas, pelas razões que já aqui enunciei, não vou repetir. Da parte do Governo, nós temos, efetivamente, um comando integrado de prevenção e operações, que o Sr. Deputado, de resto, uma vez que vai estar em Leiria, pode visitar e que funciona nos Bombeiros Voluntários de Leiria, que junta de forma permanente os vários serviços da Proteção Civil, dos Bombeiros, dos Chapadores Florestais, do ICNF, da Guarda Nacional Republicana, das Forças Armadas, das autarquias locais e que, portanto, visa, neste momento, estar a fazer um trabalho de desobstrução da rede viária florestal, que visa também uma campanha de sensibilização das comunidades locais para podermos diminuir o risco e, eventualmente, o efeito de alguma catástrofe que não possamos evitar. Depois o Sr. Deputado transportou a sua análise para, no fundo, o PTRR, para o Programa de Transformação, Reconstrução e Resiliência, em particular para a agência que o vai gerir. O Sr. Deputado teve a ocasião, no último debate que aqui tivemos, de fazer a sua apreciação em termos públicos de duas sugestões. Eu creio ter tido a ocasião de lhe dizer que as duas sugestões do Sr. Deputado Rui Tavares preenchiam todos os requisitos, as duas, quer a professora Elisa Ferreira, quer o engenheiro Jorge Moreira da Silva, têm currículo mais do que suficiente do ponto de vista técnico e político para desenvolver um trabalho desta envergadura. A questão é que o professor Luís Ramos também tem. A questão é que o professor Luís Ramos tem um currículo académico, político, de conhecimento do território, de conhecimento da administração pública e, em particular, nas áreas que têm maior conexão com o Programa de Recuperação e Resiliência, que fazem dele alguém de calibre similar às sugestões que o Sr. Deputado apresentou. O Sr. Deputado pode discordar, mas eu posso lhe dizer, digo com profunda convicção, pelo meu próprio conhecimento pessoal da personalidade em causa, que, com quem já tive o privilégio de trabalhar e que, portanto, sei precisamente das suas faculdades. Aquilo que lhe desejo é a melhor sorte, como desejaria, acaso tivesse sido um dos outros dois o escolhido.
2: Muito obrigada, Sr. Primeiro-Ministro. Tem ainda tempo para questionar o Governo, o Sr. Deputado Rui Tavares.
5: Muito obrigado, Sra. Presidente. A nossa líder parlamentar, Isabel Mendes Lopes, perguntou-lhe no último debate acerca das entidades de apoio às vítimas de violência doméstica que estão, neste momento, na dúvida de receberem os seus apoios. O Sr. Primeiro-Ministro não respondeu, continuam com corda na garganta. Hoje saem notícias de que vão ser cortadas bolsas de mérito artístico. Como é que justifica esta decisão? Por último lado, já tem um montante definido para a PSU com a qual quer obrigar pessoas a fazer trabalho de prestação social. Muito obrigado.
2: Para responder, tem a palavra o Sr. Primeiro-Ministro, se faz favor.
3: Muito obrigado, Sra. Presidente, Sras. e Srs. Deputados, Sr. Deputado Rui Tavares. Relativamente a esta última questão, aquilo que está plasmado na proposta do Governo é que ninguém perderá rendimento e que a agregação das prestações numa prestação social única não conduzirá ninguém a estar em maior fragilidade do que aquela que tinha. Agora, há um acrescento. O acrescento é o incentivo à valorização do trabalho. Aquilo que nós estamos a fazer, e por isso a proposta não é, do ponto de vista orçamental, neutra, aquilo que nós estamos a fazer é subsidiar o ingresso das pessoas que estão a receber prestações sociais no mercado de trabalho, ajudando-as a não perderem rendimento por trabalharem.
2: Muito obrigada, Sr. Primeiro-Ministro. Tem agora a palavra para questionar o Governo, o Sr. Deputado Paulo Raimundo. Só favor, Sr. Deputado.
7: Obrigado, Sr. Presidente. Srs. Deputados, Sr. Primeiro-Ministro, queria começar esta interpelação com um aviso ao Sr. Primeiro-Ministro. É que o Sr. Primeiro-Ministro é que o Sr. Primeiro-Ministro corre riscos de facto, porque ouvindo o Sr. Deputado André Ventura, vendo e assistindo às sucessivas cambalhotas que dá, o Sr. Deputado André Ventura está a disputar consigo, de facto, o lugar de funcionário do mês das confederações patronais. E, portanto, o que seria uma certa injustiça, tendo em conta o seu empenho pessoal neste ataque aos trabalhadores e de fazer do seu governo um governo contra os trabalhadores. E eu ia-lhe perguntar se, tendo em conta a sua experiência e tendo em conta as longas horas de encenação que esteve de conversa com o Sr. Deputado André Ventura, se achava ou não achava o que é que ia acontecer, se podia dar alguma coisa sobre o que ia acontecer. Eu ia-lhe perguntar, mas não lhe pergunto, porque o Sr. Deputado André Ventura fez aqui, explanou aqui exatamente aquilo que vai fazer. Vai encontrar os subrefúgios, combinou consigo ou com alguém do seu governo aquilo que estava previamente decidido que era para cair, para fazer umas bandeirinhas, e vai estar ao seu lado no pacote laboral contra os trabalhadores. E o Sr. Primeiro-Ministro colocou aqui a questão de fundo. Eu estou de acordo consigo, Sr. Primeiro-Ministro. Colocou a questão de fundo. Colocou foi a ideia. Cada um vai ter que decidir. Cada deputado e cada partido vai ter que decidir de que lado está. E é verdade. Cada um vai ter que decidir se vai estar do lado de ainda mais precariedade, se vai estar do lado de ainda mais regulação dos horários de trabalho, se vai estar do lado da maior fragilidade dos contratos, se vai estar do lado dessa possibilidade dos despedimentos sem justa causa. Cada um vai ter que decidir. E o Sr. Primeiro-Ministro tocou na fase, tocou no ponto certo e tocou de forma, permita-me que lhe diga, muito inteligente. Levantou a questão e olhou para o Chega. Foi quando disse, tudo isto só é possível se lhe permitirem que a proposta passe. Sr. Primeiro-Ministro, a pergunta que lhe faço é uma pergunta de retórica, é a seguinte. É se o Sr. Primeiro-Ministro, o seu governo, a bancada parlamentar do PSD, da Iniciativa Liberal, do CDS e do Chega, de que lado vão estar? Do lado da precariedade ou vão estar do lado da estabilidade, dos direitos, dos salários, do futuro e do presente dos jovens e dos nossos trabalhadores e do nosso país?
2: Para responder, tem a palavra ao Sr. Primeiro-Ministro,
1: como o afirmou, de Paulo Raimundo,
3: muito obrigado, secretário-geral do PCP. Senhora Presidente, senhoras e senhores deputados, Sr. Deputado Paulo Raimundo, eu não sei mesmo, não sei onde é que o Sr. Deputado André Ventura vai estar. Essa pergunta não consigo responder. Mas eu tenho que dizer, o Sr. Deputado Paulo Raimundo não foi exato, porque o Sr. Deputado André Ventura, em muitas ocasiões, tem passado o Partido Comunista pela esquerda. Tem apresentado uma veia sindicalista que vai ao ponto de propor coisas que nem o Partido Comunista é capaz de propor. Eu, aliás, já tive o ensejo, no último debate, de dizer que o Sr. Deputado André Ventura é o mais socialista dos deputados do Chega, mas ele às vezes até tem um travo comunista. E, portanto, Sr. Deputado Paulo Raimundo, acho que aí não está correto. Acho que aí não está correto. Porque o que é que junta o Sr. Deputado André Ventura ao Sr. Deputado Paulo Raimundo é acharem que é possível fazer tudo e dar tudo a todos ao mesmo tempo. Não é. Eu lamento dizer, não é. É possível fazer incrementos nas condições de vida, de rendimento e de trabalho dos trabalhadores portugueses. É possível fazer isso. Não é possível, ao mesmo tempo, prometer tudo a todos e garantir tudo a todos. E aí, os senhores deputados, de facto, estão aqui numa coligação discursiva, porque ambos acabam por defender as mesmas soluções em algumas circunstâncias. Mas deixe-me dizer-lhe, Sr. Deputado Paulo Raimundo, o que é que nós queremos com esta alteração legislativa? Queremos, efetivamente, tornar a nossa economia mais competitiva, mais produtiva, o mercado laboral mais dinâmico, para dar mais oportunidades de emprego e pagar melhores salários. Para que este score, que é invejável, este score, Sr. Deputado, 2024 e 2025, o salário médio mensal líquido real dos portugueses cresceu 14,91%. Nos dois anos anteriores, tinha tido um decréscimo de 3,30%. O período onde houve um incremento maior foi precisamente por força das circunstâncias do processo inflacionista, foi precisamente aquilo que sucedeu em 20 e em 21, mas mesmo assim ficou muito aquém, ficou nos 8%. Senhor deputado, nós estamos a valorizar os salários. O salário mínimo está a crescer. O salário médio está a subir. Nós estamos a promover a valorização dos funcionários públicos. O senhor deputado pode discordar das soluções, mas há uma coisa que são factos que o senhor deputado deve admitir. Os portugueses estão a ter um rendimento maior e, comparativamente com os outros países da União Europeia e da OCDE, estão mesmo na linha da frente dessa valorização. Isso acontece por três circunstâncias. A redução dos impostos sobre o rendimento do trabalho, a valorização dos vencimentos na administração pública, o aumento do salário mínimo e, conjuntamente com o crescimento da economia, a valorização salarial como um todo.
2: Muito obrigada, Sr. Primeiro-Ministro. Tem a palavra o Sr. Deputado Paulo Raimundo, se faz favor.
7: Obrigado, Sr. Presidente. Sr. Primeiro-Ministro, fica-lhe mal esse enrolar com o seu aliado agora sobre o pacote laboral, o Chega. Não lhe fica bem, depois de tanto esforço do Sr. Deputado André Ventura, depois de tanto... Nós até partimos aqui uns paus de cabeleira quando estavam a debater os senhores deputados, partimos uns paus de cabeleira, mas pronto, não lhe fica bem, reconheça o papel, reconheça o contributo do Chega nesta questão. E há uma coisa, Sr. Primeiro-Ministro, que eu lhe queria dizer de forma muito clara e para todos. Se há muitas coisas que nos separam, naturalmente, os dois partidos, e eu e o Sr. André Ventura, naturalmente. Agora, há uma coisa que de facto nos separa mesmo, é que daqui podem estar contra isto, contra aquilo, mas daqui há coerência, não há demagogia, nem há inverdades, nem mentiras. Esta é uma grande diferença face, em particular, ao Partido Chega. E Sr. Primeiro-Ministro, o Sr. Primeiro-Ministro voltou a fazer aquilo que fez sempre durante estes debates sobre o pacote laboral. Não sei se vai cá estar amanhã para debater connosco o pacote laboral. Certamente estará, tendo em conta o seu empenho nesta matéria. Mas fez o mesmo que fez sempre, que é fala no geral, na competitividade, é preciso crescer, vamos crescer, fala nisso tudo. Aliás, a linha de argumentação é exatamente a mesma que utilizou para a descida do IRC. É exatamente a mesma coisa. O que o Sr. Primeiro-Ministro não consegue fazer, mas diga-se com justiça, nem o Sr. Primeiro-Ministro, nem a bancada do PSD, nem o Partido Liberal, nem o CDS, nem do Chega, o que não conseguem fazer é defender uma única medida do pacote laboral que justifique esse seu objetivo, Sr. Primeiro-Ministro. O Sr. Primeiro-Ministro diz que queremos aumentar os salários, mas, Sr. Primeiro-Ministro, aqueles que trabalham na precariedade, com contratos precários, na maioria aos jovens, ganham em média menos 20% de trabalhadores efetivos. E, portanto, o que o Sr. Primeiro-Ministro quer é generalizar a precariedade. O que o Sr. Ministro quer é generalizar a instabilidade. E isso vai levar não ao aumento dos salários, mas sim à pressão sobre os salários.
2: Para responder, tem a palavra o Sr. Primeiro-Ministro. Se faz favor.
3: Muito obrigado, Sra. Presidente, Sras. E Srs. Deputados, Sr. Deputado Paulo Raimundo. Vou já satisfazer a sua curiosidade. A equipa de governantes que vai estar aqui amanhã para discutir a proposta de lei do Governo vai ser liderada pela Sra. Ministra do Trabalho, Solidariedade e Segurança Social. E eu vou lhe garantir, Sr. Deputado, a Sra. Ministra vai fazê-lo muito melhor do que aquilo que eu seria capaz de fazer, não tenho dúvidas nenhumas. E o Sr. Deputado vai ter a ocasião de lhe colocar essas questões todas e outras e vai depois concluir que mais valia ter vindo o Primeiro-Ministro, que se calhar a coisa correria melhor. Sr. Deputado, não tenha dúvidas, esta proposta é uma proposta que tem fundamento e que tem, sobretudo, uma motivação que é alcançável. Um país produtivo, competitivo, com melhores salários, com mais esperança para quem está no mercado de trabalho.
2: Muito obrigada, Sr. Primeiro-Ministro. Pelo Bloco de Esquerda tem a palavra o Sr. Deputado Fabián Figueiredo. Se faz favor.
8: Obrigado, Sra. Presidente. Cumprimento-a, Sras. e Srs. Deputados. Sr. Primeiro-Ministro, Cabo Verde estreou-se no Mundial, empatou com a Espanha, campeã da Europa, quando as regras são justas, há seleções surpresa. O problema é que em Portugal as regras não têm sido justas. Temos um campo inclinado sempre para o mesmo lado. O Sr. Primeiro-Ministro quer impor um pacote laboral ao país que baixa salários, quando um dos nossos problemas é trabalhar-se tanto e por pouco dinheiro. O Sr. Primeiro-Ministro acha que a prioridade da sua governação deve fazer com que os portugueses ganhem ainda menos. Quer impor uma prestação social única que obriga doentes oncológicos, pessoas com deficiência, viúvas a prestar trabalho gratuito.
9: que corta apoios a crianças se um adulto falhar a uma obrigação absurda. Os combustíveis estão mais caros. O cabaz alimentar está mais caro. A casa está mais cara. Mas o imposto sobre lucros extraordinários anunciado há um mês, ninguém o viu. Bola! Ou seja, veja-se a fotografia completa do jogo. A quem trabalha, aperta-se. À viúva, existe-se. À criança, corta-se. Mas ao multimilionário que está a ganhar com a crise energética, perdoa-se. Com o senhor Primeiro-Ministro, sabe sempre o resultado do jogo. Ganham sempre os mesmos. A banca, a grande distribuição, as elétricas e as petrolíferas. Por isso pergunto-lhe, quando é que vai apresentar o imposto sobre lucros extraordinários à Assembleia da República? Hoje a seleção nacional entra em campo e o país está toda com ela, porque as regras são justas nesse mesmo jogo. E o que o país existe também, ó Sr. Primeiro-Ministro, é que pare de torcer contra quem trabalha. Traga o imposto para termos mais meios para responder à crise.
2: Muito obrigada, Sr. Deputado. Tem a palavra o Sr. Primeiro-Ministro para responder, se faz favor.
3: Muito obrigado, Sra. Presidente, Sras. E Srs. Deputados, Sr. Deputado Fabián Figueiredo. Sr. Deputado, a última vez que todos os intervenientes foram a jogo, o resultado foi 1 em 230, ou seja, 1 com 229. Mas o senhor deputado... Mas o senhor deputado tem uma forma muito peculiar de olhar para a inclinação do terreno de jogo. E o senhor deputado tem essa forma peculiar que é achar que um terreno de jogo onde de um lado está um e do outro estão 229, está nivelado. Não está, senhor deputado, não está. E não está porquê? Não está porque o senhor deputado anda há anos a dizer aquilo que acabou de dizer agora. O senhor deputado anda há anos a dizer que o PSD e que o atual primeiro-ministro está a prestar um serviço às grandes empresas, não está a olhar para as pessoas. Estamos a olhar para as pessoas e é o que as pessoas dizem, Sr. Deputado. O que o Sr. Deputado diz é desinformação. O Sr. Deputado ainda não concluiu que a desinformação não é boa conselheira, Sr. Deputado. Não diga coisas que não são verdade, nem sobre a prestação social única, nem sobre a lei laboral. Não são verdade. O Sr. Deputado diga assim, no caso da prestação social única, o Governo propõe que as pessoas que recebem prestações sociais possam ter disponibilidade para trabalhar, possam responder a oportunidades de emprego, possam participar em ações de formação e possam também retribuir a sua solidariedade com o seu trabalho, uma parte pequena do seu trabalho, da sua solidariedade a instituições sociais, a autarquias. Ó, Sr. Deputado, claro que preenchendo condições, não queremos violentar ninguém, Sr. Deputado, mas queremos uma sociedade que seja, por um lado, justa, mas por outro lado, que olhe para as pessoas e as queira valorizar. Nós queremos tirar as pessoas da circunstância que as leva a terem necessidade de ter prestações sociais, Sr. Deputado. Que os senhores deputados querem que as pessoas lá fiquem a vida toda. Nós não nos resignamos a isso, Sr. Deputado.
1: A resposta de Luís Montenegro, a Fabián Figueiredo, do Bloco de Esquerda. Trocam agora.
2: Muito obrigada, Sr. Primeiro-Ministro. Tem agora a palavra a Sra. Deputada Inês Sousa Real, do PAN. Se faz favor.
1: Palavras. E agora,
10: muito obrigada, Sra. Presidente, Senhoras e Srs. Deputados, Sr. Primeiro-Ministro, membros do Governo. Sr. Primeiro-Ministro, enquanto Portugal entra em campo hoje, os portugueses com orgulho vibram com a seleção, a verdade é que os portugueses continuam a perder num dos campeonatos. Falamos desde logo no acesso à habitação, com os preços das casas sempre a subir, também naquilo que diz respeito ao pacote laboral, numa reforma que o país claramente teve uma rejeição transversal, não só porque diaboliza a maternidade, mas também os mais vulneráveis. Depois, por outro lado, no ambiente, a reconversão e a transformação é sempre para pior e fruto dos grandes incêndios. Aliás, na data em que hoje assinalamos, não podíamos deixar passar isso em branco. Depois, por outro lado, também nas alterações climáticas, Portugal continua sempre no banco dos suplentes e, apesar de termos já projeções de temperaturas aumentarem mais de 40 graus, a verdade é que continuamos com a lei de bases na gaveta e nada tem sido feito nesta dimensão. Mas queria falar-lhe, porque muito se tem discutido em torno da PSU em subsídio ou dependência, entrados na proteção animal, há uns subsídio ou dependentes que eu não podia deixar de lhe trazer aqui hoje. É porque, vejamos, se queremos falar neste campeonato, quem tem estado sempre na primeira liga é a tauromaquia, desde logo com isenção de benefícios de IVA zeros, de IVA reduzido para os bilhetes. Já quando falamos das famílias que têm animais de companhia e que querem cuidar dos seus animais, são taxados como um bem de luxo, seja na alimentação, seja na saúde, e no que diz respeito a ter direito a um dia de luto, na reforma e no pacote laboral, ficou também de fora. E por isso, Sr. Primeiro-Ministro, de uma vez por todas, nós temos que olhar com seriedade para o país e naquela que é a transformação que queremos nas várias áreas. Mas para isso os portugueses têm que saber qual é o plano que quer trazer. E têm que saber com forma clara e com as regras justas. E se vai entrar em campo com a camisola da seleção efetivamente vestida, em particular nos grandes desafios, como é o caso das alterações climáticas. Não podemos falar nas tempestades e nos comboios de tempestades do país, mas depois continuar a permitir que não se valorizem os bombeiros fora daquilo que são os grandes incêndios, ou que não se faça uma reforma séria na área da saúde, mas também na proteção animal. E por isso pergunto-lhe se está disponível para, de uma vez por todas, colocar os portugueses a ganhar, longe daquilo que são promessas eleitoralistas, Sr. Primeiro-Ministro, porque uma coisa é certa, o orgulho dos portugueses quando entram em campo é imenso. Resta saber se está disponível para ser o treinador de bancada ou se efetivamente vai entrar também em campo no jogo com a seleção.
2: Para responder, tem a palavra o Sr. Primeiro-Ministro, se faz favor.
3: Muito obrigado, Sra. Presidente, Sras. E Srs. Deputados, Sra. Deputada Inês Sousa Real. Em sentido figurado, eu creio que vamos entrar todos em campo daqui a pouco. Em sentido literal, naturalmente que eu não posso entrar em campo, não sei se a Sra. Deputada sabe, mas eu quando jogava futebol era ponta de lança, espero que não seja por falta de pontas de lança que nós vamos deixar de ganhar o jogo. Agora, Sra. Deputada, deixe-me dizer-lhe, a Sra. Deputada mencionou várias temáticas de passagem, eu tentarei pelo menos responder a duas ou três. A primeira é sobre as alterações climáticas. A senhora deputada não desconhece o empenho deste governo nesse domínio, porque tem tido várias ocasiões de interação, nomeadamente com o Ministério do Ambiente e Energia. Nós, amanhã mesmo, dirá aqui esta bancada ao meu lado direito, é sempre amanhã, porque amanhã a reunião do Conselho de Ministros, vamos aprovar a Estratégia Nacional de Adaptação às Alterações Climáticas, que vem, naturalmente, na sequência de outras decisões, na sequência de uma estratégia que junta a política da água com a política florestal, com a política de valorização e ordenamento do território e, naturalmente, também as políticas preventivas, o apoio aos bombeiros, ao setor da saúde e, em circunstâncias específicas, também de proteção animal. A senhora deputada tem, de resto, colocado, até no âmbito dos processos de recuperação e de trabalhos, digamos, de reposição da normalidade quando há catástrofes, essa circunstância. E nós temos dado sequência a muitas das suas preocupações. Relativamente ao dia, enfim, passível de gozo, de luto, relativamente a animais de companhia, eu quero dizer-lhe, Sra. Deputada, que eu tenho muito respeito porque conheço, por razões pessoais, muitas pessoas que ficam efetivamente muito marcadas por perdas de animais de companhia. Isso tem de ser respeitado. Mas, Sra. Deputada, teremos ainda de fazer uma avaliação muito mais profunda para podermos chegar a uma conclusão efetiva. Não deixaremos de a fazer, isso posso lhe garantir.
2: Obrigada, Sr. Primeiro-Ministro. Tem agora a palavra o Sr. Deputado Filipe de Sousa, do JPP. Se faz favor.
11: Muito obrigado, Sr. Presidente. Senhoras e senhores mesmo do Governo, Sr. Primeiro-Ministro. Na semana passada, o Sr. Ministro da Presidência, Leitão Amaro, em visita à Ilha da Madeira e na sua participação no Fórum sobre as Autonomias, disse em alta voz que as alterações ao subsídio social de mobilidade aprovadas de uma forma democrática neste Parlamento constituíram uma enorme irresponsabilidade. Mas, Sr. Primeiro-Ministro, na minha opinião, é responsabilidade é o Estado português continuar ano após ano sem resolver um problema que afeta milhares de portugueses que residem nas ilhas. É responsabilidade é obrigar madeirenses, açorianos e porto-santenses a adiantarem centenas de milhares de euros para poderem viajar dentro do seu próprio país. E a responsabilidade é manter um sistema burocrático, injusto e penalizador para quem vive numa região ultraperiférica. E a responsabilidade é ainda falar de coesão territorial enquanto se continua a tratar a mobilidade aérea e marítima como um luxo ou um problema secundário. E mais, o Primeiro-Ministro, a responsabilidade é tentar desvalorizar uma decisão legítima desta Assembleia da República, legítima e democrática, quando aquilo que está em causa é corrigir ou foi corrigir injustiças que o próprio Estado português tem sido incapaz de resolver ao longo de décadas. Por isso, Sr. Primeiro-Ministro, deixo aqui um apelo de cerca de 500 mil de portugueses que residem nas ilhas, nomeadamente 250 mil madeirenses e 240 mil açorianos. E de uma forma objetiva e sem rodeios, peço uma resposta direta. Qual é a data, o prazo e a solução concreta que o Governo apresenta para resolver, de uma vez por todas, o problema da mobilidade aérea entre a Madeira, Porto Santo e os Açores e o território continental? E no que diz respeito à mobilidade marítima, se já está em condições de apresentar e partilhar com esta Assembleia e com todos os deputados o estudo que foi recentemente apresentado ao Governo. Muito obrigado.
2: Tem a palavra o Sr. Primeiro-Ministro para responder, se faz favor.
3: Muito obrigado, Sra. Presidente, Sras. E Srs. Deputados, Sr. Deputado Filipe Sousa, o Sr. Deputado, nós sabemos, não ignora todo o histórico à volta da questão do subsídio social de mobilidade. E o Sr. Deputado não ignora que foi um governo do PSD, liderado pelo PSD, com o CDS, que criaram o subsídio social de mobilidade e que, através da respectiva evolução, quiseram sempre mitigar, diminuir as dificuldades de mobilidade de açorianos, madeirenses e porto-santenses. E, Sr. Deputado, o Sr. Deputado sabe também que durante muitos anos, 8 anos para ser mais concreto, não houve atualização daquelas que eram as comparticipações e os mecanismos de funcionamento deste instrumento. E é verdade, Sr. Deputado, o sistema tornou-se burocrático, o sistema criou a injustiça de forçar as pessoas, nomeadamente aquelas que viajam mais vezes, a terem de adiantar verbas muito significativas. É verdade que também ficou demonstrado quando já no âmbito de governos destes últimos 2 anos nós aumentámos a comparticipação e alterámos as regras de funcionamento do subsídio social de mobilidade, conseguimos detectar mais fraudes, mais aproveitamentos indevidos, o que nos permite também ter depois a correspectiva verba para podermos valorizar mais o nosso apoio. E foi esse princípio sempre que nós tivemos disponibilidade para trabalhar com a Assembleia da República. O que o Sr. Ministro da Presidência disse é que, ao acabar o teto para a candidatura a este subsídio de mobilidade, o efeito que é pernicioso, que pode acontecer, é o aumento significativo das tarifas e as viagens se ficarem a preços incomportáveis para quem reside nas regiões autónomas e para quem as quer visitar. O efeito económico disto é muito mau, Sr. Deputado, é a nossa opinião.
2: Muito obrigada, Sr. Primeiro-Ministro. Tem agora a palavra pelo CDS-PP, o Sr. Deputado Paulo Núncio, se faz favor.
12: Muito obrigado, Sra. Presidente, Sr. Primeiro-Ministro, Srs. Membros do Governo. Ao chegar ao fim deste debate e em jeito de conclusão, vemos que, mais uma vez, a esquerda não aprende mesmo nada. Portugal tem a segunda legislação laboral mais rígida da OCDE. O que é que quer a esquerda? Nada. Nos salários, estão abaixo 35% da média da União Europeia. O que é que quer a esquerda? Zero. O desemprego jovem, continua estrutalmente elevado. O que é que quer a esquerda? Absolutamente nada. Senhores deputados, conformam-se mesmo com isto tudo? Acham mesmo que pode tudo ficar na mesma? Nós não. Este governo e esta maioria acham que não. E é precisamente para aumentar os salários, para aumentar a competitividade e a produtividade que este governo apresentou a reforma laboral. E estamos, como já foi dito, disponíveis para negociar. Mas eu não posso deixar de referir neste debate a posição absolutamente caricata do PS. O Partido Socialista é contra esta reforma. E o que faz? Chama o reformado e pensionista Mário Centeno, Sr. Deputado André Ventura, esta tem direitos de autor, chama o reformado e pensionista Mário Centeno para começar já a preparar a sua contrarreforma. Senhores deputados, só o PS para chamar um reformado para falar de reformas. Só o PS para chamar um pensionista para falar de trabalho. Só o PS para chamar um ex-ministro que antes de passar à reforma não fez uma única reforma estrutural. Mas a estratégia do PS é sempre a mesma. Para que nada mude, chama alguém que nunca mudou nada. Mas, senhores deputados, o país quer mudança. O país quer reformas. E é por isso é que já votou duas vezes na AD. E o país vai ter reformas. Senhor Primeiro-Ministro, há deputados da esquerda que acham que o país avança quando para. Nós, na AD, sabemos que o país só avança quando se reforma. E por isso deixo-lhe a primeira pergunta. Como é que os partidos do contra podem dizer a um jovem qualificado português que ganha menos do que ganha outro jovem noutros países da União Europeia que tudo deve e pode ficar na mesma?
2: Tem a palavra o Sr. Primeiro-Ministro para responder, se faz favor.
3: Muito obrigado, Sra. Presidente, Sras. e Srs. Deputados, Sr. Deputado Paulo Núncio. Sr. Deputado, de facto, acabou por sintetizar aquele que foi o resultado de 8 anos de governação. Foram 8 anos de governação em que as transformações e as reformas ficaram literalmente cativadas. Elas ficaram numa gaveta, à espera que alguém um dia as descativasse e as decidisse e implementasse. Esse dia chegou em 2024 e é desde essa altura que o país vem cumprindo um programa de transformação que começa a produzir os seus efeitos, mesmo em áreas que são especialmente desafiantes, como é a área da habitação. Mas o Sr. Deputado também utilizou uma expressão que, de facto, está cada vez mais a ganhar substância e solidez no debate político. Nós temos uma ala do Parlamento que se transformou verdadeiramente nos partidos do contra. Os partidos que estão sempre contra tudo, incluindo, nessa ala esquerda, o partido mais representativo, que é o Partido Socialista. Está, de facto, numa situação em que já não é capaz sequer de mostrar disponibilidade, ainda que com reservas, para poder dialogar. É preciso criar uma prestação social única. Somos contra. Os senhores tiram a proposta e apresentam uma proposta só para juntar as prestações. E nós votamos. E depois fazem o que quiserem no governo. É preciso alterar as leis laborais? Não, é um retrocesso civilizacional. Veja bem a proporção daquilo que é dito. E, portanto, não estão disponíveis. Agora os senhores deputados do Partido Socialista estão ali a evocar figuras do espaço político que não é socialista para justificar a sua posição. Veja bem o absurdo. Quer dizer, a referência agora são as personalidades que estão a ser referidas pelos deputados do Partido Socialista, os primeiros ministros e ex-ministros de governos da AD. Ai, agora são bons, senhor deputado, é isso que querem dizer? Agora são bons, senhor deputado, dá jeito que sejam bons agora. Oh, senhores deputados, os senhores deputados gostam efetivamente é que tudo fique como está, não se incomode ninguém, tudo funciona como está e no futuro logo se vê qual vai ser o resultado. Senhores deputados, essa política não serve o interesse do país, não serve o interesse dos jovens portugueses, não aponta ao futuro. E, portanto, Sr. Deputado Paulo Núncio, nós teremos de continuar o percurso ambicionando que um dia o Partido Socialista, nomeadamente, possa concluir que, afinal, esta estratégia está a tornar o partido irrelevante e a irrelevância não tem depois expressão eleitoral.
1: E agora falta...
2: Muito obrigada, Sr. Primeiro-Ministro. Tem a palavra o Sr. Deputado Paulo Núncio.
1: Ainda o CDS.
12: Muito obrigado, Sra. Presidente. Soubemos esta semana, como aliás já foi referido, que em 2025 Portugal conseguiu inverter o déficit de novas casas pela primeira vez nos últimos 11 anos. E este resultado baseia-se em dois fatores determinantes. Por um lado, a redução da imigração e, por outro lado, o aumento das novas casas no mercado. Este resultado sublinha o que a esquerda se recusa a aceitar. Que a solução para a crise da habitação não passa por fixar rendas, castigar fiscalmente os proprietários e, muito menos, arrendamentos forçados e confisco de propriedade. Passa isso, sim, por mais construção, pela oferta de mais casas e pela confiança no arrendamento. Sr. Primeiro-Ministro, por isso pergunto-lhe, com o pacote fiscal para a habitação que já foi aprovado este ano e com o reforço da confiança no mercado, podemos esperar mais construção e mais casas até ao fim da legislatura? Muito obrigado.
2: Tem a palavra o Sr. Primeiro-Ministro para responder. Só a favor.
3: Muito obrigado, Sra. Presidente, Sras. E Srs. Deputados, Sr. Deputado Paulo Núncio. Podemos esperar, e a minha convicção vai mesmo acontecer, a tendência, na parte que nos diz mais diretamente respeito, está traçada e delineada. Temos o maior investimento de sempre na habitação pública, de sempre na nossa democracia. Na parte privada, na parte do mercado, Sr. Deputado, é verdade, as condições de simplificação dos processos de licenciamento, combate à burocracia, cruzadas com uma fiscalidade amiga do investimento, que também ajuda à procura, mas ajuda sobretudo à oferta, estão a produzir efeito. O efeito demora algum tempo, mas está a chegar. A nossa convicção é que se vai prolongar nos próximos anos e é isso que entrega.
1: E ficou sem microfone. O que deu este som final.
2: Muito obrigada, Sr. Primeiro-Ministro. Pelo Grupo Parlamentar do PSD, tem a palavra o Sr. Deputado Hugo Soares. Só por favor, Sr. Deputado.
13: Muito obrigado, Sra. Presidente, Sr. Primeiro-Ministro, Sras. E Srs. Membros do Governo, Sras. E Srs. Deputados. Sr. Primeiro-Ministro, não resisto a fazer dois apontamentos sobre aquilo que já foi o nosso debate quinzenal, que agora se aproxima do fim. E o primeiro, manifestamente, é para deixar aqui um desejo expresso em meu nome e creio que em nome da esmagadora maioria dos portugueses. É que eu espero mesmo que daqui a um par de horas o nosso selecionador nacional, o Roberto Martínez, faça uma tática muito melhor daquela que usou hoje aqui o Partido Socialista. Por caso contrário, isto vai ser um desastre hoje no jogo da nossa seleção. O segundo apontamento vai diretamente para o deputado André Ventura, para lhe dar nota do seguinte. Sr. Deputado, eu acompanho, enfim, na análise que fez ao novo recrutamento do Partido Socialista, ao Dr. Mário Centeno. Mas devo dizer que, sobretudo da parte de Vossa Excelência, haveria outros argumentos para aduzir. O argumento da idade da reforma não me pareceu muito certeiro, tanto mais que o Sr. Deputado anda há meses a falar na baixa da idade da reforma. Eu creio que podia ter utilizado outros argumentos. Argumentos do género: o Sr. Ministro Mário Centeno, enquanto ministro, foi o ministro das cativações, foi o ministro que mais parou o investimento público em Portugal, que mais aumentou os impostos indiretos em Portugal, foi o ministro, de facto, da austeridade encapotada que era o rosto do governo do Partido Socialista. Isso sim, e é isso que quer agora o deputado Zé Luís Carneiro, secretário-geral do Partido Socialista, ao trazer outra vez Mário Centeno para ser o arauto das reformas económicas do Partido Socialista. Nada de novo, estamos conversados sobre essa matéria. Mas, Sr. Primeiro-Ministro, o debate quinzenal não deve estar aliado daquilo que se passa no espaço público, no debate político em Portugal. E eu queria ser muito direto com o Partido Socialista. Queria mesmo ser absolutamente franco e olhos nos olhos. Isso é bem o que vou dizer, Sr. Deputado Zé Luís Carneiro. O Partido Socialista, na forma de fazer política, tem sido de uma sonsice e de uma hipocrisia total. E eu vou dizer porque, Sr. Deputado Zé Luís Carneiro, é mesmo assim.
14: tem sido, do ponto de vista político, de uma sonsice e de uma enorme hipocrisia. O Partido Socialista, pela voz do deputado Eurico Brilhante Dias, disse há dias, passa a redundância dos dias, a propósito da prestação social única: nós estamos contra. A proposta de lei tem um conjunto de insuficiências e tem uma ideia repulsiva, desde o ponto de vista democrático, que é um canal de denúncias, colocando portugueses atrás dos portugueses, fiscalizando a sua atividade, o que nos parece uma ideia antidemocrática. Diz Eurico Brilhante Dias: pois bem, a sonsice e a hipocrisia vem quando nós sabemos que a autoridade tributária tem um canal de denúncias, a Provedoria de Justiça tem um canal de denúncias, mas vejam só, o Partido Socialista, deputado Zé Luís Carneiro, anunciou dentro do Partido Socialista criar um código de ética e um canal de denúncias. Ora, parece mal ao Carneiro, anunciou dentro do Partido Socialista criar um código de ética e um canal de denúncias. Ora, parece mal aos portugueses? Parece mal

veio dizer ao país que aqueles que tivessem uma incapacidade até 80% tinham que contribuir 3 horas por semana na atividade social solidária. Veja-se bem a hipocrisia e a sonsice do Partido Socialista. Nós decalcamos a norma que vigorou em todo o tempo da governação do Partido Socialista relativamente às regras do subsídio do rendimento social de inserção. É sonsice e é hipocrisia. O auge da sonsice e da hipocrisia veio depois. Veio quando, hoje e ontem, ouvimos o deputado Zé Luís Carneiro muito indignado porque o governo não chamou o Partido Socialista para dialogar sobre a reforma das leis laborais e só tem conversado com o Chega. Disse mesmo o governo não me chamou e, portanto, eu não estou fora dessa negociação. Olha, Sr. Primeiro-Ministro, eu normalmente quando um deputado do PSD fala é como se estivesse a falar pela voz do líder parlamentar. E foi assim que eu entendi as palavras dos deputados do Partido Socialista. Vamos ver o que disse o deputado Tiago Barbosa Ribeiro em 10 de fevereiro. Estas alterações merecem a oposição da maioria do país e o PS acompanha esse sentimento. O voto contra na generalidade está anunciado, votaremos contra. Bem, nós confiamos no Tiago Barbosa Ribeiro. A seguir, veio em 9 de abril já lá vai, o deputado socialista Miguel Cabrita, que é o grande defensor das questões laborais no Partido Socialista, dizer: o governo não contará com o PS para aprovar a proposta da reforma laboral, caso esta seja apresentada ao Parlamento. Ouvi ontem o deputado Zé Luís Carneiro, indignado por não ter sido chamado para negociar, mas ele já se tinha posto de parte. E eu pensei, bem, desautorizou os dois deputados do Partido Socialista. Olhe, não, diz o deputado Zé Luís Carneiro, fui o primeiro líder partidário, veja bem, no dia 3 de agosto de 2025, a dizer que esta era uma opção errada e que atentava contra os direitos fundamentais dos trabalhadores. O PS já disse, proposta esta, votará contra e terá a oposição do Partido Socialista. Ó, Sr. deputado Zé Luís Carneiro, quem há mais de um ano anda a dizer que não negocia, que votará contra, que papel calimeiro quer fazer agora por não ser chamado às negociações? É sonsice, Sr. deputado. E eu esperava, vou-lhe dizer, Sr. deputado, eu esperava, devo-lhe dizer, do ponto de vista político, de si, maior verticalidade. E vou-lhe dizer porquê. Porque o Sr. deputado está hoje está vestido com pele de cordeiro, mas tem-se transformado num lobo. Se quiser, eu vou-lhe dizer. É mais em pele de carneiro, transformado em lobo. E devo-lhe dizer, há bocado invoquei e perguntei se Pedro Nuno Santos ia intervir no debate, porque, honestamente, Sr. deputado Pedro Nuno Santos foi sempre pelo menos mais genuíno que Vossa Excelência. Porque nós com o Dr. Pedro Nuno Santos sabíamos ao que víamos. Com Vossa Excelência, o senhor vai dissimulando, mas consegue ser mais radical do que o deputado Pedro Nuno Santos. E eu vou-lhe dizer porquê. Eu vou-lhe dizer porquê. É, o senhor deputado é mais radical que o PS e Pedro Nuno Santos. Olhe, vou-lhe dizer. Reforma da imigração. O PS, numa linguagem que todos percebem, o PS pôs-se de fora. Reforma da lei da nacionalidade. O PS pôs-se de fora. PSU, o PS pôs-se de fora. Quer mais, quer que continue. Legislação laboral, o PS pôs-se de fora. E sabe porquê que o PS põe de fora? O senhor deputado Zé Luís Carneiro tem uma ideia do diálogo que nós não temos. O senhor deputado Zé Luís Carneiro não quer nada. O senhor deputado está apostado no insucesso do governo, mas está a azar, porque nós estamos a transformar o país e a melhorar a qualidade de vida das pessoas. O senhor deputado Zé Luís Carneiro acha, senhor Primeiro-Ministro, o senhor deputado Zé Luís Carneiro acha que se dialoga, que o diálogo se faz... Ouça lá que vai gostar desta. O senhor deputado Zé Luís Carneiro acha que o diálogo se faz através dos CTTs. É assim que o deputado Zé Luís Carneiro acha que se faz o diálogo entre o governo e o Partido Socialista. Manda cartas, mas quando é para olhos nos olhos dialogar, o Partido Socialista tem-se posto de fora de todas as reformas. Pois bem, neste debate quinzenal, eu quero dizer, em nome do grupo parlamentar do PSD, o seguinte ao Sr. deputado Zé Luís Carneiro e à bancada do Partido Socialista. Os senhores ainda vão a tempo. Os senhores vão a tempo de fazer aquilo para o quais foram eleitos, que é fazer oposição, mas contribuir para que o governo possa governar e transformar o país. Os senhores têm sexta-feira a hipótese de viabilizar a legislação laboral para discutir connosco na especialidade. Se os senhores

0: querem diálogo, vamos à especialidade fazer este diálogo. Os senhores têm ainda a oportunidade de aprovar connosco, a reforma do Tribunal de Contas e todas as outras reformas que vierem a este Parlamento. Porque sabe, Sr. Deputado Zé Luís Carneiro, eu quero lhe dizer o seguinte, pode enviar cartas ao Governo ou pode enviar cartas ao Grupo Parlamentar do PSD. Há uma coisa que eu lhe quero dizer, nesta bancada nunca fugiremos ao diálogo, olhos nos olhos, para construir com o PS, assim o PS queira, as melhores soluções para o país. A verdade, Sr. Primeiro-Ministro, é que o PS não quer. E eu, Sr. Primeiro-Ministro, lamento. Lamento porque o Partido Socialista teve o resultado que teve nas urnas e devia perceber que se fosse para ficar tudo na mesma, se fosse para continuar tudo no marasmo que foram os 8 anos de governação do Partido Socialista, certamente os portugueses não teriam dito que queriam Vossa Excelência a governar e tinham posto o Partido Socialista a governar. Ora, da interpretação dos resultados eleitorais, podemos dizer o seguinte. Cabe ao Partido Socialista fazer oposição ao Governo? Sim. Mas não cabe ao Partido Socialista de ser este partido dissimulado e que faz da hipocrisia política o seu principal móvel, porque o Partido Socialista está hoje mais radicalizado, repito, do que no tempo do Pedro Nuno Santos, deputado na Assembleia da República. Essa é que é a verdade. E eu queria lhe perguntar, Sr. Primeiro-Ministro, no fundo, como é que avalia, como é que analisa, como é que interpreta esta postura do Partido Socialista? Que tanto envia cartas para São Bento, como se depois põe de fora de todas as reformas essenciais para o país. E queria terminar, sei bem que não falta no espaço público, quem entenda que há uma enorme promiscuidade entre a política e o desporto, designadamente o futebol, há no espaço público, não falta quem criticará aquilo que eu vou dizer agora. Mas eu vou dizê-lo na mesma, porque eu sou mesmo assim. Queria dizer, em nome do Grupo Parlamentar do PSD, o seguinte, correndo todos esses riscos. Faltam cerca de hora e meia para a nossa seleção nacional entrar em campo e eu creio que expresso o sentimento generalizado de todas e de todos os portugueses se disser, Sr. Primeiro-Ministro, quero-te hoje dizer que nós, neste Grupo Parlamentar, e aqui também julgo que apesar de se esconderem atrás de alguns argumentos formais, todos eles me poderão acompanhar. Nós desejamos mesmo um grande sucesso à Seleção Nacional de Futebol e que Portugal possa honrar-nos e ser campeão do mundo de futebol.
1: O desejo de Hugo Soares, pois a política a misturar-se com o futebol e há ali grande...
2: Para responder tem a palavra ao Sr. Primeiro-Ministro, se faz favor.
1: Gestos de alguma concordância... Digamos que já se está aqui a criar uma claque.
2: Senhores deputados,
1: para a seleção.
2: Se querem avançar no debate e não perder muito tempo, é bom que se consiga ouvir o Sr. Primeiro-Ministro. Se faz favor, Sr. Primeiro-Ministro.
3: Muito obrigado, Sra. Presidente, Sras. E Srs. Deputados, Sr. Deputado Hugo Soares. Eu tenho alguma dificuldade em estar agora, aqui neste momento, a fazer uma análise política e político-partidária sobre os comportamentos dos partidos, comportamentos políticos, posicionamentos políticos, para ser um pouco mais preciso. Terei, aliás, a oportunidade de o fazer no próximo fim de semana, investido na minha função de Presidente do PSD reeleito, no Congresso que realizaremos e onde não deixarei de transmitir ao país a minha visão sobre a evolução política e também partidária de Portugal. Quero dizer-lhe que hoje é um dia de esperança, é de facto um dia de esperança e portanto nós também vamos ter esperança que o Partido Socialista possa reencontrar-se e dar mais sequência àquelas que têm sido as suas disponibilidades para o diálogo político com o Governo e com os partidos que o suportam. Eu devo dizer que da nossa parte nós temos feito esse esforço. Não é por falta de oportunidades que às vezes não abrimos processos de aproximação nas várias matérias que são, nomeadamente, carecem de um apoio político maior do que aquele que nós temos na Assembleia da República. Não é por falta de oportunidades, é por, legitimamente, cada um decidir aquilo que entende sobre as propostas e sobre a realidade do país. E a verdade é que o Partido Socialista não sentiu apelo, vontade, nível de convergência suficiente para colaborar com o Governo em aspectos essenciais? Sr. Deputado, é legítimo, eu não estou a duvidar da legitimidade, é legítimo, mas tem de ser assumido, tem de ser justificado, tem de ser fundamentado. Mas a verdade é que em matérias como a imigração, como a nacionalidade, mas podia também ser referido a baixa dos impostos, o IRS, o IRC, há muitas matérias às quais o Partido Socialista não tem dado sequência, muitas vezes até à vontade inicialmente proclamada. Agora, na prestação social única, agora na lei que muda o Código do Trabalho. Agora, na lei que muda o Código do Trabalho, eu aquilo que posso dizer, Sr. Deputado, é que nós temos sentido de responsabilidade. Nós sabemos o grau de representatividade e apreciamos a validade, à luz daquilo que é o nosso entendimento, das propostas de todos, efetivamente. Eu já disse muitas vezes na Assembleia da República e direi uma vez mais, nós estamos numa legislatura que, se tivermos maturidade política, espírito de respeito e colaboração que prometemos todos aos nossos eleitores, aos portugueses, independentemente de não haver uma maioria absoluta na Assembleia da República, há condições para deixar o Governo cumprir o seu programa. Para isso, o programa não foi rejeitado e, naturalmente, consubstanciado nas propostas que aqui vêm. Claro que nós não queremos que as oposições façam uma adesão plena àquilo que o Governo propõe. Nós sabemos disso. Nós sabemos disso. O que nós queremos é que haja o compromisso para haver entendimentos que viabilizem essas propostas. Porque a verdade é esta. Para aprovar uma proposta do Governo na Assembleia da República, um dos dois maiores partidos da oposição tem pelo menos que se abster. É assim. Não há nada a fazer. É matemática parlamentar. Agora, há uma outra possibilidade de decidir coisas na Assembleia da República e até contra o Governo. É quando os dois partidos da oposição, os maiores, se juntam e eles ganham ao Governo. E vocês sabem disso. Os senhores deputados sabem disso perfeitamente. Porque são mais as vezes em que eles se juntam do que aquelas em que eles se separam e do que aquelas em que apoiam o Governo. Portanto, o que eu desejo é que o debate político seja transparente, seja sério e as pessoas, quando têm que dizer não, digam não. Não andem a tentar ludibriar a opinião pública mostrando uma coisa e fazendo outra. E é isso que nós temos feito. Nós dizemos ao que vimos e dizemos até onde podemos ir no espaço de aproximação com os partidos. Fazemos com o Chega, é verdade, mas também fazemos com o Partido Socialista, também é verdade. Alturas houve onde ambos se queixavam disso, porque entendiam que devia haver apenas um canal de aproximação. É legítimo também. Eu acho que não corresponde ao compromisso que todos temos com o povo e que, portanto, nos podemos aproximar umas vezes e não aproximar outras. É, aliás, isso que justifica muitas vezes que o Chega e o PS também se juntem. O que é que eles dizem nessa altura? Que o que está em causa é o interesse do país. O que está em causa é o interesse das pessoas. O que está em causa é o interesse das empresas. Eu só quero, em nome do Governo, dizer-vos que esse princípio, mesmo que aqui e ali não satisfaça o interesse e a vontade do Governo, seja até muitas vezes contrário, se esse princípio for utilizado no diálogo político com os partidos que representam a maioria que governa, nós poderemos, apesar das diferenças, encontrar as soluções que o país precisa. E é isso que nós desejamos. No fim da legislatura, os portugueses vão avaliar a posição de cada um. Que ninguém tenha a arrogância de achar que sabe sempre tudo e que a sua estratégia é a mais, é a que resulta mais. Que ninguém tenha essa arrogância. Nós não temos. Nós vamos sujeitar-nos uma apreciação no final do nosso trabalho. E as oposições também vão. É só isso que me oferece dizer-lhe, porque, como disse, o resto da análise farei noutra ocasião. Obrigado.
1: O fim da, da intervenção de Luís Montenegro, que marca, no fundo,
2: muito obrigada, Sr. Primeiro-Ministro.
1: O final deste
2: terminamos aqui
1: debate quinzenal com o Primeiro-Ministro. Segue-se um debate preparatório do Conselho Europeu. Em resumo, Luís Montenegro a acusar André Ventura de ter um travo comunista, Paulo Raimundo a antever um acordo entre o PSD e o Chega no pacote laboral, e ele a insistir em saber se o Governo aceita ou não baixar a idade da reforma. À terceira insistência, Luís Montenegro a reconhecer que não defende essa proposta, mas mais não disse. O Partido Socialista acusa Montenegro de insensibilidade por não baixar os impostos nos combustíveis, e Luís Montenegro confiante de que as propostas laborais vão, ou melhor, o pacote laboral vai chegar à especialidade. Aberturas para negociar e a desafiar o PS, também ele viabilizar esse pacote para que essa negociação faça na especialidade. Foi uma emissão especial no online da RTP Antena 1. A partir de agora, esta emissão junta-se a uma outra. A emissão online junta-se agora à emissão especial sobre o primeiro jogo da seleção de futebol no Mundial, emissão que tem estado a decorrer desde as 3:30 da tarde.

0: Ora, sinceramente, eu espero que Portugal consiga. Se Portugal cabe 25 vezes na República Democrática do Congo, pá, pelo menos que marque 3.
1: Sejamos mais competentes.
0: Na baliza do adversário, umas 3 ou 4 vezes.
2: Já vamos voltar à conversa. Exatamente. Com a Luísa Martins, historiadora, que nos falou aqui um pouco sobre a história, não direi deste país, direi deste território, porque já teve muitas vidas, podemos assim dizer. Assim. Mas temos, José Carlos Trindade, também a presença de Marie Diallo, congolesa, e também Maria Sousa, portuguesa. Que viveu muitos anos na República Democrática do Congo. Vou perguntar à Marie, vou começar por ela, bem-vinda aqui a Lolé também a esta emissão. Percebemos que aqui que a República Democrática do Congo é esta mistura enorme de grandes culturas. A Marie, por exemplo, quantos idiomas é que fala?
3: Fala português, lingala, francês, e kinguanzi, que é o dialeto da minha mãe.
2: Sim. Este passa de pais para filhos. O Lingala acaba por ser, a seguir ao francês, o mais
3: Não, é diferente.
2: Falar.
3: Lingala são... Porque temos
1: são
3: quatro,
1: idiomas, não é?
3: São idiomas, mas são as quatro línguas no Congo, oficiais no Congo. Que temos Lingala, Kiswahili, Chiruba e francês.
2: A Maria é de Kinshasa mesmo ou de outra região?
3: Não, eu sou do norte, Equateur, de Mobutu.
2: Muito bem.
3: Sim.
1: E que memórias é que tem... Já está aqui em Portugal desde 2007, creio, não é?
3: Sim.
1: Que memórias é que tem da República Democrática do Congo?
3: É minha terra. Eu cresci ali, tenho uns amigas e o ambiente é diferente. Não tem nada a ver com aqui.
1: Então leva-nos até lá. Como é que foi a sua infância? Como é que foi a sua meninice? Conte-nos lá. Como é que foi?
3: Foi bom porque eu cresci numa cidade pequenina. Fiz o estudo ali. É tudo. Na época não tínhamos internet. Foi uma infância muito bom.
1: Muito
3: eu tenho uma boa memória que as minhas filhas não tiveram esta oportunidade para viver a maneira que eu vivi com tia, tio, e mais famílias são unidas.
1: E as crianças brincavam umas com as outras, não é?
3: Sim, à noite, com a lua, a gente brinca lá fora.
1: E o futebol é importante para as crianças na República Dominicana?
3: Sim, a gente brinca na rua, não? Com futebol. Porque na época a gente não tinha os brinquedos, não tinha internet, então à tarde jogamos o futebol na rua. Menina, a gente ali no mesmo avenida, encontramos, brincar junto, era assim, a gente convivia assim.
2: E o que é que a fez vir para cá, para Portugal?
3: A minha história é muito... Eu vim para férias, depois acabou para ficar.
2: Muito bem.
3: Sim, não vim para ficar.
1: E por que ficou? Gostou do país?
3: Sim, gostei, mas na época de 2007 tínhamos o problema ali da terra. É por isso que vimos aqui e não conseguimos voltar. Eu acabei de ficar e as miúdas começaram a estudar aqui em português, então foi muito difícil para tirar ela aqui. Vai lá, tem que começar outra vez de novo, outra língua. É por isso que acabei de ficar.
1: 20 anos quase depois...
3: Quase 19. Sim.
1: Hoje à tarde, o seu coração vai estar dividido ou não?
3: Está dividida, mas é mais para Congo, sabe? Epa, o futebol já... O quê? 1974, que o Congo nunca foi no Mundial. E agora está a ir. É por isso que estamos a apoiar, porque eu gosto de Portugal, mas ao mesmo tempo também gosto do Congo. Eu quero que o Congo ganhe. Eu sei que o Portugal tem um bom jogador.
2: Podem passar os dois.
3: Ah, pode ser, empatar.
2: Quem sabe,
3: só Deus que sabe.
1: Portanto, daqui a bocadinho, quando marcar Portugal, não podemos gritar golo em respeito a si, não é?
3: Sim, eu vou gritar. Tem que ser então metade, porque eu vivo aqui em Portugal.
1: Muito bem. Quem também passou pelo Congo foi... ajude-me, esquece-me.
2: Maria Sousa.
1: Maria Sousa. Viveu no Congo. Com que idade é que esteve no Congo, já agora?
4: Eu nasci no Burundi. Fui para o Congo, acho que tinha uns 12 anos. E fiquei lá, estudei na escola portuguesa, em Kinshasa. E casei lá. Depois vim-me embora quando houve o problema. Era 1997, acho eu.
2: Mas agora como é que surgiu esse interesse por estudar o português? Estava no Burundi?
4: O meu pai é português.
2: Muito bem.
4: Eu nasci
2: portanto, havia essa ligação
4: Burundi,
2: familiar, Burundi mais associado à influência alemã.
4: Sim.
2: Muito bem. Tinha o pai português.
4: Sim.
2: Foi para um país com influência que tinha sido belga e acaba em Portugal.
4: Exato.
2: Uma autêntica globetrota. Como é que é Kinshasa já agora? Porque falamos aqui de uma metrópole imensa, de uma cidade que não para de crescer, com muitos e muitos e muitos habitantes. Como é que é Kinshasa?
4: Kinshasa é bonito, é muito acolhedor.
1: Como é que é o povo congolês? É acolhedor?
4: É.
1: É?
4: É. A comida é muito boa.
1: É aí que eu queria chegar. Que comida é que nós temos que comer?
4: Temos muita coisa. Temos a moamba típica deles, que não tem nada a ver com a moamba angolana.
1: Então como é que é a moamba deles?
4: Ah, isso, teria que dizer aqui o segredo da, da confecção.
1: Então, e para além da moamba, o que é que temos mais?
4: Ah, tem o liboque, maboque, não é?
3: Maboque, sim.
1: O que é?
3: Bondu. É maboque, são comidas, são cozidas dentro de uma folha.
2: Uhum.
3: Sim. Uhum. É tipo, pode ser peixe, pode ser frango, uhum, mas são cozidos dentro da folha.
1: Ok, e mais? Pondu. Sobremesa, que é alguma coisa que eu gosto muito.
3: Beignet,
4: que é...
1: Ah, explica-me lá o que é que isso é.
3: Beignet, aqui é tipo sonho.
4: Sonho.
1: Okay.
3: Sim, mas temos também da banana, banana, se chama micate.
1: Bicate.
3: Micate.
1: Ah, micate.
3: E comemos com manteiga de amendoim.
1: Uhum. Estou a ficar com fome.
3: Ah, sim, é muito bom. É, tem caloria, mas é muito bom.
1: E aqui
3: bom
1: em Portugal consegue fazer alguma das coisas que...
3: Sim, eu faço em casa.
1: Ah? Ah? É assim que mata saudades também?
3: Sim, mata saudades. A gente procura, porque não tem muito aqui, mas já arranjamos folha de mandioca, farinha de mandioca. Uhum. E pá, fazemos mais ou menos, porque a comida é quase igual. Temos frango, temos peixe. No início, quando cheguei aqui, tinha muito dificuldade para comer o peixe, porque ali eu, rio,
2: uhum,
3: aqui é do mar, o sabor era
2: é
3: tão difícil. Mas eu, com tantos anos, aprendi para comer.
2: Nada melhor do que os sabores para matar saudades de casa. Vamos novamente ao contacto com o Mário Antunes, o nosso repórter, que está aqui no Algarve, mas em Faro. Mário, já nos trouxeste histórias aéreas, histórias de cromos, e agora convém saber como é que está aí o coração dos adeptos portugueses. Quando estamos, deixa-me aqui olhar para o relógio, já há menos de hora e meia do início do Portugal-República Democrática do Congo.
5: O coração dos portugueses, no coração... da baixa da cidade, que agora sim já começa a ganhar aquele colorido das camisolas encarnadas com o símbolo das esquinas, numa esplanada que está repleta e obviamente com guarda-sóis. O que é que casa bem com futebol e esplanada? Aí vocês em Lolé, o que é que acham? Cerveja, obviamente. Quem é que está a ganhar? Belas canecas que vocês têm aqui.
6: São boas, não é? Isto é excelente, não é?
5: Peço baralho de cartas?
6: Claro, umas cartas, umas canecas.
7: Portugal. É um baralho de cartas do Cristiano Ronaldo, este aqui.
5: É o Cristiano Ronaldo. É. Vocês obviamente já se vão preparar para o jogo, vão ver o jogo aqui, neste local. Está ali, a esplanada já está cheia, vocês já ocuparam um lugar. Que resultado é que vocês esperam? Vitória, obviamente que eu acho que é o que vocês esperam, mas o quê?
7: Acho que vai ser 4-0 para Portugal, 2 golos do Francisco Trincão e 2 golos do Cristiano Ronaldo.
5: Trincão?
7: Eu acho. Trincão, 2 golos, é titular.
5: O Ronaldo, titular ou para sair ao intervalo ou entrar?
7: O Ronaldo é titular, tem que ser titular. É o nosso campeão, pá. E depois entrou o Gonçalo Ramos também para puxar, o Guedes. Está-se bem.
5: Vocês estão a jogar o quê? Uma sueca, não?
6: Vamos começar agora.
7: Quer ser uma dupla?
5: Não posso. Vou a caminho do Olé depois desta conversa. Está aqui o Trincão. Aqui ao lado.
6: Aqui
5: o Francisco Trincão. O Francisco Trincão de Faro. Para fecharmos esta conversa, Trincão de Faro... Não, agora a sério, como é que se chama?
8: Francisco.
5: O sócio do Trincão está aqui. Ok, prognóstico.
8: Eu acho que é 4-1, o Congo vai conseguir marcar um, mas é só depois dos 3 primeiros nossos.
5: Epá, eu não costumo fazer isto, mas vamos lá e dar um apoio à seleção antes de começar, vai.
8: Bora, Portugal! Bora!
9: Cristiano Ronaldo! Cristiano Ronaldo! Cristiano Ronaldo!
5: Vamos a eles.
1: A Mari tirou os escutadores para não ouvir este Cristiano Ronaldo.
2: Não, ela tem fair play por aquilo que eu estou a perceber. Voltamos aqui à conversa. Daqui a pouco vamos até outro país africano, ao Ghana. Não sei se já está. Ghana. Em Accra. Em Accra. Longe da República Democrática do Congo, enfim, o continente também é grande. Luísa Martins, historiadora que está connosco, estes testemunhos de quem vem e estava a acompanhar também o seu interesse com aquilo que era o testemunho, são também, por muito que nós estudemos as obras que ficaram de todos os tempos até hoje, mas estes testemunhos ajudam também a escrever a história.
0: Completamente, ajudam-nos a escrever a história e acima de tudo a compreendê-la, uhum, porque nós não somos uma faceta só. O ser humano tem várias faces e a vida é de tal maneira poliédrica, e está aqui a prova, de pessoas, uma que nasceu na República Democrática do Congo, outra que cresceu e se fez mulher na República Democrática do Congo, e as duas aqui em diálogo, e os olhos delas brilhavam ao falarem das comidinhas saborosas e da alegria que têm quando conseguem recuperar algum sabor da terra que, onde cresceram, afinal de contas, e brincaram, não é? Portanto, isso é o que eu chamo o sumo da história, porque de facto não pode ser só papel, fontes documentais, tem que ser também a vivência das pessoas, e estas fontes que aqui estão, que são estas duas pessoas a contar essas memórias, ajudam-nos a compreender muito do percurso dos povos, quer colonizadores, quer colonizados, quer seja o que for, por esta terra, não é?
2: E a gastronomia faz parte também da história.
1: Há um sentimento que nós apropriamos por uma palavra só nossa, que é saudade.
0: Saudade.
1: Mas sente saudade?
0: Sim, claro.
1: Muita
0: sim,
1: saudade?
0: Sim, sim. Sente.
1: Tem contactos com outros congoleses aqui em Portugal? Nenhum?
3: Não, é ela e outras amigas. Aqui em Portugal no Algarve não estão muito, não.
1: Mas é grande a comunidade congolesa na diáspora. Há muitos congoleses noutros sítios, não só em Portugal,
3: sítios,
1: não é?
3: Sim, mas aqui...
4: Na Bélgica, sobretudo.
3: Na Bélgica, sim. Mas aqui no Algarve...
1: Países francófonos é mais fácil,
3: sim,
1: não é?
3: Sim, exato. É difícil falar português. Muito difícil.
1: É difícil falar português.
3: Eu cheguei aqui...
1: Eu aprendi
3: aqui...
1: miúdo ainda, pequenino.
3: Ah, não. Eu cheguei aqui e aprendi
2: escuta,
3: bom
2: não.
3: dia. E depois da manhã, até amanhã. E disse, até amanhã é o quê? Tinha uma senhora que falava francês, que me explicou, não, ademain. Ah, ok. Eu ficou quase 4 anos para aprender português.
2: Ah, mas está soberbo.
1: Como é que se diz viva a República Democrática do Congo em...
4: Lingala.
3: A Lingala.
4: Epa. Congo Oye.
3: Congo Oye ou Vive la Democratie.
4: Viva
3: da República Democrática do Congo.
1: É francês, não é?
3: Tá.
1: Olha, não percebi nada do que dizem em inglês, está bem? É muito difícil.
3: Lingala.
4: Lingala é outra coisa.
3: Mbote, olá.
2: Olha, quem já esteve também na República Democrática do Congo, em Kinshasa, é alguém que é bem conhecido dos nossos ouvintes.
1: Sim.
2: Ele que já esteve aqui no nosso lugar, noutras emissões, noutros campeonatos do mundo, noutros campeonatos da Europa. Pedro Lixide, um abraço. Bem-vindo também a esta emissão, que eu sei que a ti também te diz muito por aquilo que foi o teu percurso profissional aqui na nossa rádio. A tua vida mudou, foste para a África, fizeste o percurso inverso aqui da Marie que tivemos a escutar. Tu estás no Ghana, em Accra, e o que é que nos podes contar daquilo que serão as próximas horas aí, antes mesmo do arranque do Portugal República Democrática do Congo?
1: Um abraço, Pedro.
10: Um abraço para vocês. É sempre um déjà vu quando me ligam e quando eu entro numa casa que eu gosto muito, que eu adorei trabalhar anos e anos da minha vida. É um dia especial em Accra, porque obviamente não só joga Portugal, isso diz-nos aqui respeito à comunidade portuguesa, e vamos nos juntar aqui onde habitualmente temos os jogos de Portugal, mas porque também joga o Ghana. Mais logo, horário aqui de Accra às 10 da noite, e obviamente que hoje, se andarmos aqui na rua, vemos pessoas, muitas pessoas, com as camisolas da seleção ganesa. Vai ser interessante, já me aconteceu isto várias vezes, no último Mundial, por exemplo, Portugal e Gana até ficaram no mesmo grupo, mas em propósito de Kinshasa, eu estive lá num célebre Congo-Senegal, era um jogo a que se o Congo ganhasse se apurava logo diretamente, esteve a vencer por 2-0, depois o Senegal deu a volta e ganhou por 3-2, esse resultado permitiu ao Senegal apurar-se. E o Congo depois foi para o tal play-off, primeiro para o play-off africano e depois para o play-off intercontinental, passou os dois e por isso é o nosso primeiro adversário. Eu penso que vai ser um jogo que só será difícil se nós o complicarmos. O Congo é uma equipa extremamente poderosa do ponto de vista físico. São, penso eu, juntamente com a Costa do Marfim, as equipas mais poderosas fisicamente. Mas claro, Portugal é superior, mas tem que o provar, porque o Congo vai entrar, como se costuma dizer aqui, a bater. São muito fortes e se não tivermos algum cuidado, podemos ter aqui uma surpresa. Já agora em relação a Kinshasa, eu adorei lá estar, as pessoas são muito simpáticas.
2: Tem a tua
10: claro,
2: cara, não é?
10: Estádio, supostamente, a minha cara, completamente. E depois não é só isso, João, aquele estádio supostamente é para 70 mil pessoas, mas eu juro, eu estava lá seguramente 100 mil pessoas, porque foi um ambiente impressionante. E foi algo que eu nunca mais me vou esquecer na vida, a forma como aquele dia, aquele jogo foi vivido em Kinshasa.
1: Olha, Pedro, aí ao pé de ti há mais portugueses que vão assistir a este jogo de Portugal? Há aí uma comunidade portuguesa ou não?
10: Irão chegar, mas hoje é dia de trabalho, nós temos aqui uma mesa para 30, eles vão chegar, eu fui o primeiro, porque queria assegurar que este direto seria em condições, e tenho pena, sabes porquê? Porque nós temos agora aqui um dos últimos elementos da comunidade portuguesa que chegou, nasceu precisamente em Kinshasa, é português, mas nasceu em Kinshasa, e seria muito interessante poder ouvir a sua opinião, porque eu penso que ele está assim um bocadinho dividido. Ele nasceu lá e viveu lá até aos 12 anos, e depois emigrou para a Suíça, e agora está aqui a trabalhar no Ghana.
1: Mas olha, e à a mesa, 30, e à mesa, há Portugal à mesa ou não? Costuma haver sempre Portugal à mesa nestas ocasiões.
10: Vamos lá ver, se fosse a minha casa, haveria certamente um bacalhau, qualquer coisa assim, um pica-pau, sei lá, caracóis não, porque aqui não os encontro. Aliás, encontramos, mas são daqueles gigantes, e portanto é um bocado difícil fazer como nós fazemos aí. Mas não, então estamos num restaurante, que é um restaurante ao ar livre, o que é um sítio ótimo para ver futebol, com vários ecrãs gigantes. E é aqui que vamos fazer a nossa festa. Espero eu que seja festa, não é?
2: Olha, estava aqui a Marie Diallo, a nossa convidada congolesa, e a Maria Sousa, a portuguesa que esteve muitos anos na República Democrática do Congo. Quando falaste nos caracóis gigantes, elas abanaram a cabeça. Gente, sim, sim.
10: Sim, sim.
2: E elas estão a dizer que é muito bom.
10: Porque são ótimos, mas aqui não os comem como aí. Aqui é uma espécie de um guisado. Vamos lá ver, o caracol faz um refogado, é um guisado muito picante, que eu adoro.
2: Também é a tua cara. Pedro, obrigado pela tua presença. Hoje há esse motivo de interesse também maior aí no Ghana, porque a seleção joga e com o selecionador português, o Carlos Queiroz. Exato. Com quem tu também tiveste a oportunidade. Obrigado. Olha, bom repasto aí, bom jogo. E já sabes, estas emissões também são sempre tuas.
1: É verdade.
10: Eu sei. Obrigado, amigos. Um grande abraço e até à próxima.
1: Um grande abraço, Pedro. Um grande abraço. Uma das coisas também que um dos detalhes é que também é muito valorizado na República Democrática do Congo e faz parte até da própria história do país, é a etnografia, as máscaras, a dança, tudo isso historicamente também para um povo como o povo congolês é um aspecto importante, não é? Esta ligação identitária, estes detalhes.
0: Sim, sim. Inclusive esta parte etnográfica da República Democrática do Congo tem a ver com a sua própria identidade, tem a ver com a sua cultura e também tem alguma responsabilidade, se não muita, e responsabilidade entre aspas, obviamente, na criação dos movimentos cubistas que o próprio Pablo Picasso se inspirou nas máscaras africanas para poder recriar e fazer as suas pinturas, nomeadamente as meninas de Avignon, Les Dames d'Avignon, não é?
2: As mais célebres.
0: Exatamente. Portanto, serviram de inspiração a muitos artistas europeus para poderem fazer essa transformação na própria arte.
1: Maria é congolesa, não é?
3: Sim, congolesa, sempre é 50-50.
1: O que é isto que estamos a ver?
3: Ah, tá.
1: É irresistível para um congolês ouvir isto, não é?
3: Sim.
1: Dançam muito lá.
3: Dança muito. A gente mexe muito anca.
1: Em Kinshasa, e não sei se...
3: Sim, Kinshasa, sim.
1: Há uma grande tradição musical, não há? Há muitas festas, há muita ligação à música.
3: Sim.
4: Há todo tipo de música. Música africana cultural.
3: Temos rumba, quindombolô.
4: Sim.
3: E cada rua, hoje é uma festa, assim, é música a todo lado.
1: Né? E tem que jogar futebol ainda mais.
3: Ai, eu gostaria até de estar lá.
2: Hoje, acredito.
3: Porque é outro ambiente, não tem nada a ver aqui.
1: É interessante, é uma outra alegria também, não é?
3: É outra alegria. A gente grita para nada, não tem muito, mas elas dão valor em tudo. Se eu ter uma cerveja assim, já estaria feliz.
1: Incrível, não é?
3: Sim.
1: Incrível. Porque as pessoas não têm muito, quando têm alguma coisa, valorizam ainda mais.
3: Valorizam.
1: E vivam com essa.
3: Viva com isso, com essa alegria. Até beber água, estar ali na rua. Hoje vai ser terrível. Na rua ninguém vai passar, porque ali cada tem um bar para todo lado. Então vai ser música, vai ser uma festa. Só Deus que ajuda.
1: E se o Congo ganhar?
3: Se o Congo ganha, eu fico feliz.
1: E lá, como é que imagina que vai ser?
3: Oh, vai ser mesmo uma felicidade para todo mundo, porque você sabe, já há muito tempo que a gente não...
1: Não vai
3: no campeonato. Então é orgulho para o país E é para valorizar também nossa país. Estava muito baixo. Agora com esta equipa está a dar o valor também o Congo, todo mundo agora está a conhecer o país. E para mim é orgulho. Vou ficar feliz, mas se o Portugal ganha, não há problema, fica também feliz para Portugal.
2: Sem dúvida, é uma forma de dar a conhecer o país. Sim. E este Campeonato do Mundo, sendo o maior em termos de número de equipas, número de seleções, acaba também por trazer ao bate-boca dos adeptos territórios que muitos nem conheciam. Sim. Temos, por exemplo, Curaçao, que se calhar muitas pessoas não conheciam essas pequenas ilhas que estão ali. Uhum. E que pertenceram também aos Países Baixos. Maria Sousa, quando estamos já nesta contagem crescente daqui a pouco para a extinta tarde, então vamos ficar a uma hora do início da partida. O que é que sente mais saudades de África? E porque não vamos olhar apenas para o Congo, uma vez que tem esse percurso que não fica apenas num país. O que é que tem sempre mais saudades?
4: A saudade de... Bom, o tempo é sempre verão. Uhum. Eu não gosto muito do inverno. A comida, o estar muito à vontade, uhum. Quer dizer, podemos estar mais livres no nosso tempo livre, ter mais tempo livre, trabalhar, mas ter quem nos ajude a fazer as coisas. Aqui é preciso estar a fazer tudo em casa, tudo no trabalho, e lá podemos dividir as coisas.
1: O tempo corre mais devagar em África?
4: Sim. Sim. E depois há sítios belíssimos para ir no fim de semana.
1: Por exemplo, o que é que nos aconselharia a visitarmos sem...
4: Chute de Zongo, não é?
3: Chute de Zongo, Maluku. Agora também está a ficar bem Sele, também está...
4: Em Sele, sim, o Jardim Zoológico, não é?
3: Sim.
4: Há muita coisa.
1: Não é muito de Jardim Zoológico, já vi, fez assim uma cara... Há assim algum monumento, alguma coisa assim que seja fora do vulgar, que valha a pena conhecer na República Democrática do Congo?
3: Você sabe bem a situação do Congo, uhum. Eu não quero falar nisso.
1: Sim, assim, sim.
2: Como é uma situação muito delicada.
3: Delicado para falar, porque a situação não tem um seguro todo lado e nós não podemos ir em qualquer sítio. Acaso disse, por isso que eu...
1: não pode falar de tudo, não é? Não sim, pode falar sim, de tudo. Curiosamente, há ali um rio que divide dos dois Congos. Falaremos sobre isso, mas entretanto há aqui uma possibilidade de irmos até aos Estados Unidos.
2: Sim, porque Nuno Matos, bem-vindo também a esta nossa emissão. Estamos a pouco mais de uma hora do arranque da partida e penso que já será possível a tua ligação a partir de Houston para nos dares conta desde logo dos 11 iniciais de Portugal e também da República Democrática do Congo.
11: Viva João, aquele abraço. Na verdade estávamos com muitos problemas técnicos. Tem sido uma verdadeira odisseia. Primeiro a dar a volta a todo o estádio, eu e o Fernando percorremos, porque é importante enquadrar e também perceber porque é que não entrámos antes, porque devido a questões de segurança fizemos a pé à chuva mais de 5 km até conseguirmos ultrapassar as diversas barreiras de segurança e até chegarmos ao nosso local. Depois o estamos nos Estados Unidos da América, não estamos aí ao lado, tivemos que configurar todo o nosso material para podermos estar em primeiro plano para os ouvintes da Antena 1. E agora sim, meus amigos, aqui é a Rádio do Mundial, vão estar connosco a acompanhar o relato deste Portugal, República Democrática do Congo, na abertura deste Mundial em três países, um Mundial único, nos Estados Unidos, no México e no Canadá. Vamos agarrar isto, Fernando. Vamos então às escolhas de Martínez e do selecionador da República Democrática do Congo. Olha lá o 11 de Portugal.
12: Vamos lá então, boa tarde, a partir aqui de Houston. O estádio vai se compondo. Portugal tem duas novidades no eixo da defensiva. Isto porque Rubem Dias está a recuperar de problemas físicos e por isso Martínez mete Tomás Araújo mais à direita da defensiva e Renato Veiga mais à esquerda. É portanto uma dupla, diria, nova na seleção nacional para esta partida. Todos os outros jogadores de campo, e à exceção do guarda-redes Diogo Costa, que era expectável, são também os jogadores que todos esperávamos. Cancelo à direita, Nuno Mendes à esquerda, ao meio-campo João Neves e Vitinha, depois na frente Bernardo Silva, Pedro Neto, Bruno Fernandes, vão todos eles municiar o capitão Cristiano Ronaldo a este primeiro 11 de Portugal neste grupo K do Campeonato do Mundo. Já a equipa da República Democrática do Congo tem um velho conhecido do futebol português, Chanson Mbemba, jogou várias épocas ao serviço do Futebol Clube do Porto e é titular. Vai jogar a 5 a equipa do Congo, Nuno, com o guarda-redes Mpassi, depois Wan-Bissaka, Mbemba, Tuan Zebe, Kapoidi e Masuaku, Mukau, Moutu Sami e Kayembe, e na frente, atenção a esta dupla, Wissa e Bakambu, são os jogadores que vão iniciar esta partida com a orientação do francês Sébastien Densabre.
11: João, vamos ter que passar para o estúdio porque, e tu já vais confirmar, vamos ter agora informação, a outra atualidade, a hora certa. Chove muito, tem chovido muito aqui em Houston, estamos no Texas, na cidade da NASA. Isto é um estádio que já recebeu já recebeu vários concertos e também o Super Bowl, exatamente, e hoje recebe o Campeonato do Mundo. É vê-los nas bancadas, posso dizer que só dá Portugal nas bancadas. Um estádio com capacidade para mais de 70 mil espectadores. Meus amigos, para os quatro cantos do mundo aqui vai. Hoje não entra apenas uma equipa. Hoje entra uma equipa em campo, mas também entra uma nação inteira vestida de esperança. De Houston para o mundo, Portugal pode escrever hoje a primeira página do seu sonho mundialista. Está connosco? Claro que sim, porque o Mundial é na sua Antena 1 e o Mundial, Fernando, só é para os douros. Já voltamos, até já!
2: Já vamos voltar então, estamos a 1:05 da tarde, a essa hora teremos notícias em rapidíssimos segundos. Como é que eu poderia agradecer a vossa presença? Em Lingala, é difícil.
1: Muito obrigado, como é que se diz? Ah, eu cortei aqui o microfone, peço desculpa.
3: Merci.
1: Merci a francês, não é?
3: Sim, a francês, mas Lingala é Melesi.
2: Melesi, não é muito diferente.
1: Marie Diallo e Maria Sousa, muito obrigado por terem estado connosco também. Sim. Foi um belo testemunho, belas histórias que nos contaram aqui. Até a doutora Luísa também gostou muito de vos ouvir. Estamos a segundos mesmo de termos aqui o sinal horário à hora certa. Vamos olhar para as notícias. Vamos continuar também com esta missão 1 até ao futebol.
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1: São 5 horas em Portugal Continental e na Madeira, 4 nos Açores. Sinto-se notícias com Susana Barros.
14: Com olhos postos em Houston, naturalmente, é o tema que está a marcar a tarde informativa, a uma hora da estreia da seleção portuguesa no Mundial. Já é conhecido o 11 que vai entrar em campo e para aqueles que só agora entraram em contacto na RTP Antena 1, Nuno Matos, 30 segundos para dizer quem são estes 11 iniciais.
11: Muito bem, Diogo Costa vai na baliza, Cancelo à lateral direita, Tomás Araújo, novidade, ao lado de Renato Veiga, Inácio está no banco e Ruben Dias ficou fora deste primeiro jogo, depois Nuno Mendes, Vitinha e João Neves, ainda Bernardo Silva, Pedro Neto, Bruno Fernandes e Cristiano Ronaldo na sua última dança no Campeonato do Mundo. Jogo para começar às 6 da tarde, Portugal, meio-dia, na cidade do Texas, em Houston. Portugal quer entrar com o pé direito neste Campeonato do Mundo de Futebol. Já cheira a festa portuguesa nas bancadas do estádio de Houston.
14: Onde se encontra já o jornalista Nuno Matos e o Fernando Eurico. O primeiro-ministro garante que o governo está disponível para negociar o pacote laboral na Assembleia da República, mas avisa que para isso é preciso a proposta ser aprovada. No debate quinzenal desta tarde no Parlamento, Luís Montenegro afastou a possibilidade de vir a baixar a idade da reforma, como pede o Chega, mas mostrou abertura para negociar o aumento dos dias de férias, de 22 para 25, o reforço do direito à amamentação e um regime para os avós que cuidam dos netos. O tema marcou o debate desta tarde. Inês Amacha.
15: Na véspera da discussão das alterações à lei laboral, o Primeiro-Ministro mantém a tónica no diálogo.
16: Da parte do Governo, há disponibilidade para podermos afinar, enriquecer com contributos de todos os partidos a proposta que apresentámos.
15: Mas avisa que para isso é preciso a proposta passar à fase da discussão na especialidade e daí segue o desafio.
16: Os senhores deputados decidirão de que lado querem estar. Se do lado da ambição e da valorização do trabalho ou do lado do imobilismo e da mediania.
15: E sem acordo do governo com o Chega, André Ventura insiste em questões como a amamentação ou os dias de férias que Luís Montenegro admite repor.
17: Nós devemos conseguir garantir aos portugueses que o tempo de férias que eles têm passará dos 22 novamente para os 25.
15: Pelo PS, José Luís Carneiro alerta o governo para o impacto da descida da idade da reforma, como exige o Chega.
18: Significa, Sr. Primeiro-Ministro, retirar ao fundo de pensões 4,5 mil milhões de euros. Como é que vai financiar esses 4,5 mil milhões de euros?
15: Mas Montenegro afasta a medida depois da insistência da liberal Mariana Leitão.
19: Vai ou não vai ceder ao Chega na baixa da idade da reforma como contrapartida pela reforma laboral?
16: Senhora deputada, Mariana Leitão sabe que nós não defendemos essa proposta.
15: Já o Livre quer negociar, lembra que tem propostas como a semana de 4 dias e os 25 dias de férias. O PCP avisa que a reforma laboral vai trazer ainda mais precariedade. Debate com o Primeiro-Ministro em dia de estreia de Portugal no Mundial de Futebol. Os deputados do Chega surgiram na bancada com camisolas da seleção, atrás o número 7 e o nome de André Ventura.
14: E foi a reforma laboral um dos temas centrais do debate desta tarde no Parlamento com o Primeiro-Ministro. A proposta de alteração do Governo ao Código do Trabalho é discutida já amanhã à tarde no Parlamento. No debate de hoje, o Primeiro-Ministro antecipou também um verão mais exigente no que respeita ao combate aos incêndios, mas garantiu que o Governo está a mobilizar todos os meios na prevenção e revelou ainda que amanhã o Conselho de Ministros vai aprovar a Estratégia Nacional das Alterações Climáticas. Está mais caro o cabaz alimentar, o preço da lista de produtos alimentares da DEC Proteste estava a descer, mas na última semana voltou a subir. Custa agora mais de 257 euros, mais 2,11 euros que na semana passada, mais 70 que há 4 anos. A subida de 3 produtos explica a nova fatura, adianta o porta-voz da DECO, Nuno Figueiredo.
20: No caso dos flocos, da alface e do carapau, só estes 3 produtos tiveram um aumento superior a 2 euros. Mais outros que aumentaram acabaram por tornar o cabaz novamente mais alto do que aquilo que tinha acontecido na semana anterior. Ou seja, se achávamos ou se contávamos com uma tendência de descida, o que verificamos é uma espécie de um carrossel em que semana sim, semana não, o preço não estabiliza.
14: Sempre a girar, mais caro o cabaz alimentar. Ponto final na cimeira dos G7. O presidente francês anunciou que os países mais ricos do mundo concordaram em reforçar as sanções à Rússia. No discurso de encerramento da cimeira, que junta as economias mais poderosas, Emmanuel Macron frisou que todos os países concordaram em aumentar a pressão sobre Moscovo por causa da guerra na Ucrânia e neste grupo incluiu os Estados Unidos. Ponto final nesta síntese, para com o aviso, estão sob aviso laranja devido à previsão de trovoada os distritos de Bragança, Viseu, Guarda e Vila Real. O aviso emitido pelo IPMA, o Instituto Português do Mar e da Atmosfera, está em vigor até às 9 da noite. José Castro Trindade.
1: Sim, sim. Na Antena 1, RDP África e também RTP Mundo, estamos com 5 minutos e meio depois das 5 da tarde. Vamos lá, Paulo Galvão, saber agora como é que está o trânsito.
21: Mantém-se por resolver o despiste de um caminhão na A2, seguido de incêndio ao quilómetro 84, sentido Algarve-Lisboa, antes da saída de Alcácer do Sal, com trânsito lento. Nacional 365 entre a Gulga e o entroncamento cortado à circulação devido a um incêndio. No Porto, há acidente do Porto para Matosinhos, junto à rotunda AEP, com trânsito parado e já afetar a DCI para entrar no Porto a partir da Ponta Rábida. Viatura interna na subida do Dragão com fila entre Bonjói e a saída para a A3. Temos na região centro do país tarde de trovoadas e queda intensa de granizo, por exemplo, na zona de Viseu, a pedir atenção às condições de circulação. Na região de Lisboa, a Cril tem 3 acidentes entre os túneis de Benfica e Olival Basto com demora, marginal com acidentes junto à Praia de Caxias com fila e muita demora no sentido Lisboa-Cascais. A zona circular congestionada nos dois sentidos, a ponte 25 de Abril para de Campo Lido para o tabuleiro para sair de Lisboa, acessos preenchidos, mas de Almada para Lisboa. Há também resistência na Baixa da Almada para as portagens e, por fim, no interior da cidade, evita evitar a zona do Terreiro do Paço, onde se encontra a fan zone do Mundial. A rua do Arsenal está cortada e há demora na Avenida Ribeiro das Naves.
1: É tudo por hoje, não é, Paulo?
21: Volto às 6 da tarde.
1: Às 6 da tarde, muito bem.
21: Às 6h50.
1: Se tiver informações para o trânsito, 800-21-0101. Já só falta menos de uma hora para a estreia de Portugal no Campeonato do Mundo de Futebol.
2: É isso mesmo, vamos daqui a pouco voltar a escutar o nosso convidado musical. O Edmundo vai voltar daqui a pouco a presentear-nos com um dos seus temas. Vamos também à Embaixada Portuguesa em Kinshasa e antes de fixarmos, claro, em Houston e de estarmos também à conversa com o anfitrião desta nossa emissão, voltamos à conversa também para as despedidas com uma das outras convidadas que tivemos connosco, a Luísa Martins, historiadora. Luísa, fizemos aqui um retrato histórico do país, mas convém assinalar algo até que remonta ao século XVIII, se não estou em erro, que importa trazer também aos nossos ouvintes.
0: Sim, já agora, uma nota muito portuguesa neste território, ou melhor, luso-brasileira. Francisco José de Lacerda e Almeida, um matemático e astrónomo de origem pai português, mãe índia, nasceu em São Paulo, na região de São Paulo.
2: Bela cidade.
0: E esteve nos trabalhos científicos de delimitação das fronteiras do Brasil. E pela sua experiência e pela sua capacidade de reunir a técnica necessária para o estudo da topografia e da geografia, foi enviado para Moçambique, para a região de Tete, para fazer a travessia de Moçambique para Angola.
2: Ou seja, contrariamente ao que veio ao Atlântico.
0: Contrariamente ao que veio a acontecer mais tarde. E infelizmente ele vai morrer precisamente na região do Cazembe, do Rei Cazembe, já território da atual República Democrática do Congo, não com ébola, mas com malária. Faltava ainda o medicamento da quinina, embora já houvesse alguns líquidos que facilitavam, que permitiam que a pessoa se aguentasse até ao final. Não obstante esta infelicidade deste investigador, ele deixou-nos duas informações importantíssimas para os investigadores. Que vieram a seguir e para o Capelli Ivo.

0: história da própria ciência neste território, e aí a nota da ligação dos portugueses com a República Democrática do Congo.
1: Mr. Martins, muito obrigado também pelo seu contributo.
0: Ora, é, sim,
1: nesta emissão ficámos a conhecer muito mais sobre este território e sobre aquilo que, claro que ganho Portugal, a que trouxe até aos dias de hoje. José Carlos Trindade, vamos voltar à música.
2: Sim, Edmundo Indácio vai cantar uma canção que se chama Terra, é sobre perseguir os sonhos, não é?
3: Exatamente.
2: Tem tudo a ver com este sonho americano, não é?
3: Quase isso. É mais um sonho algarvio. É o facto de ser algarvio e ter que...
2: Estás a jogar em casa,
3: Estou a jogar em casa. Quase.
2: Estás a jogar em casa.
3: Com um campo emprestado hoje.
2: Há um sonho nesta canção, Terra. Achas que é concretizável também o nosso sonho futebolístico ou não?
3: Não sei, são os dois possíveis. Por isso, tanto um como o outro pode ser possível. Eu acho que se as pessoas se juntarem sempre assim para tudo o que nós apoiamos, não só a seleção, mas tudo, os nossos sonhos, o nosso país, eu acho que temos hipóteses de chegar a grandes finais e ganhar.
2: Muito bom, o importante é termos os pés na terra. Edmundo Inácio, ao vivo.

0: Muito obrigado por teres vindo também a esta
1: obrigado
0: emissão.
1: Obrigado.
0: E força Portugal, não é?
1: Exatamente.
0: Vamos
1: agora
0: atrás
1: vou
0: nosso
1: correr,
0: sonho.
1: Correr
0: vamos
1: para
0: atrás...
1: casa para ver a bola.
0: Muito bem. Nosso anfitrião nesta emissão, Telmo Pinto, Presidente da Câmara Municipal de Loulé. Hoje não para falar de política, hoje para falar de futebol, porque é um especialista do assunto, não é? Foi jogador profissional de futebol, jogou na União de Leiria, na Académica, entre outros. Como é que vai ser hoje com Portugal?
2: Uma coisa eu sei, o futebol tem a capacidade de unir. E foi isso que aconteceu. Foi uma experiência interessante ter sido profissional, fui até aos 36 anos, estive no norte do país também. E hoje, ainda com uma particularidade, não há clubes. Hoje estamos todos pelo mesmo, verdade. E eu acredito que são os 10, mais ou menos 10 milhões, todos a puxar para o mesmo lado, que é a parte mais gira, que é aquilo que nós estamos a ver aqui também.
0: Há uns anos havia os do Porto, os do Benfica e os do Sporting na seleção. No México 86 havia muito isso. Hoje em dia isto já não acontece, pois não? Hoje...
2: Pode acontecer pontualmente, mas isso é o fanatismo, existe em tudo. Extremos existem na mesma. Sim. Mas eu acho que em geral...
0: Eu digo que os jogadores já não se sentem do Porto, do Benfica.
2: Não, eu acho que ali estão todos pela mesma causa. É? E mesmo nessa altura era uma equipa. Era mais cá de fora para dentro do que ao contrário.
0: Não havia grupos?
2: Não. Há os grupos, eu não quero... Grupos existem porque há as amizades mais intensas, passam um ano inteiro balneário, naquele convívio que os torna muito próximos, mas são grupos que são saudáveis. Grupos podem sempre existir e são saudáveis. Mas esse grupo para fraturar, não acredito.
0: Jogava em que posição?
2: Eu jogava a extremo direito e acabei a lateral direito. Eu estive no norte do país também, Passo Ferreira, Espinho, Grafiel, Esposende, corri o país inteiro. Foi interessante.
0: Quem é que jogaria hoje a extremo direito da seleção?
3: Já ontem.
2: O conceito do extremo direito desapareceu.
0: Já não é igual.
2: Nós hoje em dia vemos, ainda ontem vimos um jogo assim, a França, a Espanha, do lado direito não jogam os que são direitos, jogam os esquerdos, é uma coisa, é mista, porque eles são muito criativos, muito rápidos.
0: Quem é que vai jogar? Eu esqueci-me do 11, diz-me lá.
3: Vamos então,
0: Costa
3: na baliza, depois Cancelo à direita, Nuno Mendes à esquerda, Renato Veiga e Tomás Araújo. Portanto, não havendo Rubem Dias, também não é o Gonçalo Inácio que vai jogar de início. Vitinha, João Neves e Bruno Fernandes, não havia dúvidas. Uhum. Na frente, Bernardo, Pedro Neto e Cristiano.
0: Não haverá nenhum extremo, não é?
2: Não. Nenhum deles. O Cristiano vai se sentir pressionado com os 3 golos do Messi ontem, pode ser que ele possa fazer 4 hoje.
3: Tem acompanhado o Mundial ou não?
2: Acompanho o que posso, eu gosto muito do desporto em geral, portanto acompanho sempre o que posso, o futebol em particular, mas não com tanta intensidade como se calhar outras pessoas, porque eu gosto do desporto em si. Não sou ferrenho por clube nenhum, sou simpatizante do Benfica, gosto de frisar a palavra simpatizante e olho para o desporto como ele é. Não vivo isto de uma forma extrema mesmo.
0: A política e o futebol podem conviver bem?
2: Podem, são muito parecidos. O fanatismo da política é muito parecido ao fanatismo do futebol. Acontece muito. Eu acho que os fanatismos não são bons em lado nenhum. Nós temos que aproveitar isto mesmo para juntar, para congregar. E é o que acontece com o desporto. Nós conseguimos ver a Palestina com Israel a jogar futebol aí há uns anos. Ou seja, portanto, e hoje em dia ainda conseguimos ver isso no desporto. E o futebol serve muito para isso, porque é o desporto rei, é mundialmente praticado. E serve mesmo para juntar. E hoje, com certeza, vamos ter o país todo junto para esta vitória de Portugal.
0: Para as câmaras, não só de Loulé, para as câmaras, estes momentos em que as pessoas se juntam para o futebol é também uma oportunidade para juntar as populações, para elas olharem para o sítio onde vivem?
2: É, normalmente até me incentivam a criar locais não dentro destes espaços, noutro sítio, eu não concordo muito, porque é nestes momentos que nós juntamos as pessoas na mesma, em vários sítios, na economia local, porque isto movimenta a economia. Esta praça tem aqui excelentes ofertas de gastronomia e poder trazer isso para aqui, neste que é um monumento que é reconhecidíssimo aqui no concelho e na região e no país, porque é histórico, e poder dar esse incentivo e dinamizar esta praça aqui hoje é para nós também muito importante.
3: Vamos até Kinshasa?
0: Vamos até Kinshasa.
3: Na Embaixada Portuguesa temos a oportunidade de reportagem neste momento, quando estamos a sensivelmente 40 minutos do arranque da partida. Daqui a pouco vamos fixar em Houston, mas para já vamos então à República Democrática do Congo.
0: Como acontece muitas vezes em momentos simbólicos, as portas das embaixadas mundo fora abrem-se para receber as comunidades portuguesas. É o que acontece em Kinshasa, na capital da República Democrática do Congo. Recebe-nos a esta hora o senhor embaixador Mário Gomes, boa tarde. Como é que está a festa a esta altura?
4: Olá, boa tarde. A festa está a começar. Estamos neste momento a receber os membros da nossa comunidade e outros amigos de Portugal e vários congoleses também que decidiram juntar-se a nós para seguir em direto esta partida de futebol entre as duas nações. Uma ocasião importante também para o Congo e, portanto, decidimos abrir as portas da embaixada para receber os nossos amigos.
0: E há muitos portugueses para viver essa festa?
4: A comunidade portuguesa já não tem a dimensão que teve no passado, mas ainda há bastantes portugueses aqui e nós estamos a contar receber 150 pessoas hoje aqui na Embaixada para seguir o jogo.
0: Há curiosidade relativamente a Portugal, aí em Kinshasa?
4: Claro que sim, o Congo ficou fora dos mundiais durante tanto tempo, 52 anos, e portanto agora regressarem aí pelas mãos de Portugal é muito interessante, não é? Porque há ligações históricas entre os dois países, mas também porque ao nível do desporto, aliás basta olhar para a seleção do Congo, percebemos que há muitos jogadores congoleses que fazem uma parte da sua formação em Portugal. Tivemos, há vários membros da seleção que jogaram no Famalicão, no Braga, no Futebol Clube do Porto, e portanto eles aqui também seguem com atenção aquilo que se vai passando em Portugal, e obviamente que nós temos a estrela mundial Cristiano Ronaldo, que também é muito apreciado aqui no Congo.
0: Senhor Embaixador, o futebol é mesmo um momento unificador, não é? Aí onde está, sente muito isso.
4: Ah, com certeza, com certeza. Nós hoje vamos fazer aqui uma festa e precisamente para simbolizar essa amizade entre os dois países. E acho que o desporto tem que também simbolizar essa união. E sobretudo do nosso lado, do lado europeu, que tantas vezes recebemos talento dos países africanos, isso torna-se ainda mais importante.
3: Muito obrigado pela sua presença diretamente de Kinshasa, pela disponibilidade também pelo retrato diretamente da capital da República Democrática do Congo. Estamos a poucos minutos de fixar a nossa emissão em Houston, onde tudo vai acontecer, José Carlos Trindade. Vamos ter ainda dois apontamentos. O primeiro, voltamos ao nosso anfitrião, antes de espreitarmos aquilo que está a passar aqui mesmo também no mercado Lolé.
0: Não deixo de perguntar uma coisa, este é futebol, daqui a 15 dias vamos ter outra vez Lolé no centro das atenções com o MED. É importante para Lolé ter um festival como esse também a trazer gente de fora, não é?
2: É um festival de referência, com música alternativa, com projetos diferenciadores, e portanto para nós é mesmo importante, até porque ganhámos aqui um estatuto já e um mercado que temos que dar continuidade, porque é gratificante para todo, não só para Lolé como para a região. Já começa a ser uma referência, para nós é extremamente importante.
0: Muito bem.
3: Vamos passear aqui pelo mercado?
0: Vamos passear pelo mercado.
3: À boleia do Mário Antunes, novamente. Mário, aqui do nosso posto de reportagem improvisado, dá para perceber que está cada vez mais gente que se vai unindo nas mesas, já com algumas bebidas e com os olhos colocados num ecrã para começarem a assistir a esse jogo.
1: Exatamente. Olhos colocados no ecrã, que para vocês terão que estar de vez em quando a virar a cabeça para trás, porque está exatamente nas vossas costas este ecrã gigante que foi instalado aqui no mercado. Mercado esse que já está muito bem composto, muita gente obviamente a hidratar-se com a melhor forma possível, que é naturalmente com cerveja fresca, também com vinho, e há quem já tenha feito inclusivamente um plano que é trazer umas gambas para, enfim, para dar aqui início ao que se espera que seja uma festa do futebol, mas que é também uma festa de amigos, que é no fundo aquilo que eu estou a ver aqui.
5: Em princípio, e antes de tudo, que seja um bom jogo e que, logicamente, Portugal ganhe, né? E aproveitamos para o convívio de amigos.
1: A gambazinha, a bela da gamba, que já está aqui servida, e um vinho no gelo, e estou a reparar que é do Louca, que é do Algarve.
5: E isso é...
6: O vinho é todo do Algarve, posso ver, é do Old Louca. Todo o vinho que a gente está a consumir é do Algarve, ouça. Old Louca, Vila de Alvor.
1: Porquê que vocês escolheram vir para o mercado já agora?
6: Sempre a pensar em Portugal.
5: Sempre. Nós vimos para o mercado porque o mercado de Lolé e vai servir de uma propaganda a nível nacional e que as pessoas venham cá mais para conhecer este mercado maravilhoso.
1: E também a escolha da RTP Antena 1 em estar aqui. Prognósticos para este jogo e, não sei, arrisco, quem é que gostava que marcasse hoje o golo inaugural da nossa passagem pelo Mundial?
7: Pois eu, no meu ver, eu gostava que o Ronaldo fosse um dos que marcasse o golo.
1: E porque?
7: Bater o recorde do nosso grande amigo Eusébio, né? E também o Bruno Fernandes.
1: Ok, uma questão pessoal. Nós também temos algarvios na seleção e inclusivamente um deles vai entrar no 11 inicial. Estou a falar obviamente do nosso João do Paris Saint-Germain.
8: O mesmo a Neves.
1: O nosso João Neves. E Daí eu perguntar-lhe se, se ele fizesse o gosto ao pé, não deixava nada incomodado.
8: Não, é um dos jogadores que saiu do Benfica, é uma pessoa que eu gosto de ver jogar, tem muita pena ter saído do Benfica, é uma maneira que saiu com um valor muito baixo, mas vai ser o futuro médio da seleção e acredito que ele vai ganhar a Bola de Ouro ainda.
1: Muito bem, eu gostava também de ouvir eventualmente uma outra voz feminina, porque também há aqui adeptas para ver o jogo. Como é que se chama?
9: Isabel Pereira.
1: Isabel está a consultar já prognósticos para o jogo, está a ver estatísticas.
9: Uma fotografia para atualizar a imagem do Facebook.
1: Muito bem, o que é que espera que seja o jogo e resultado?
9: Resultado 2-0.
1: Quem vai marcar?
9: Vai ser o Vitinha.
1: O Vitinha?
9: E o Trincão, que vai entrar na segunda parte.
1: O Vitinha era uma estreia. O Trincão, já ouvi hoje em Faro que há muita gente a depositar confiança no pé do Trincão.
9: Está na altura dos novos jogarem.
1: E porquê que estou no mercado para estar aqui, a ver o jogo?
9: Sou de Coimbra, estou aqui numa formação.
1: Ah, que bem.
9: E vim com os colegas.
1: Faz muito bem. Mercado do Olé, já muito bem composto, com muitas cores. Fechava já com este adepto, porque vem inclusive com a bandeira nacional pintada na cara. É fé.
10: É fé.
1: Vamos a eles.
10: Vamos.
1: Como é que se chama? Bem,
10: João.
1: Resultado. O que é que espera?
10: 2-0.
1: 2-0. Muito bem. 2-0, 1-0, chega. É o que interessa, será
0: meio
1: ganhar
0: a
1: primeira
0: chega.
1: Meio a zero. Meio a zero, Zé Carlos.
0: Eu sou mais pessimista, é para mim meio a zero.
3: Estamos na iminência de fixar a nossa emissão em Houston, porque estamos a pouco mais de 30 minutos do arranque da partida. Vamos também às despedidas, a quem nos recebeu.
0: É sempre um gosto, Vida Lolé. Muito obrigado por ter recebido aqui a Rádio Pública. Para nós também é sempre espetacular estar aqui, Lolé, somos sempre bem recebidos.
2: Vocês estejam connosco também, são sempre bem-vindos, como sabem. Temos uma equipa extraordinária que trata de tudo isto, portanto, contamos convosco mais vezes.
0: Muito obrigado. E agora, boa sorte para Portugal.
2: Boa sorte para
0: Portugal. Gol de quem?
2: É o Ronaldo.
0: Meio a zero.
2: É o Ronaldo.
0: Meio gol chega, não é? Meio gol chega. Muito bem, estamos a caminho do jogo. Uhum. Estamos a 33 minutos do pontapé de saída em Houston. João, dizer também que depois do jogo, nós vamos estar aqui também, vamos continuar com esta emissão de Um Sonho Americano e vamos de resto abrir a antena também à participação dos ouvintes.
3: Sim, vamos divulgar o número mais à frente, mas reforçar que os nossos ouvintes também terão a oportunidade de se juntarem a nós numa emissão que se vai estender até às 22 horas. Para já, vamos centrar atenções no palco da partida. Estamos muito perto da estreia de Portugal na fase final do Campeonato do Mundo. Vem aí esse jogo entre Portugal e a República Democrática do Congo. Vamos então a esta partida entre Portugal e a República Democrática do Congo, que vai ter, como sabes, o relato do Nuno Matos e também...
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3: Do Fernando Eurico e os comentários da Matilde Fidalgo. Já estivemos em Houston, vamos agora fixar essa emissão. Matilde, Fernando, Nuno, que começa o sonho para Portugal nesse grande duelo no Texas, em Houston, diante da República Democrática do Congo.
0: Estamos ainda com algumas dificuldades em ouvir o Nuno Matos, também o Fernando Eurico. Desde os Estados Unidos vão acompanhar o jogo entre Portugal e também a República Democrática do Congo e é com eles que vamos ficar nesta emissão a partir de agora, a caminho desse jogo que já tem 11 definidos já há algum tempo e podemos até
3: recordá-lo. Sim, podemos relembrar, Diogo Costa na baliza, depois nos corredores laterais João Cancelo à direita e o Nuno Mendes à esquerda, os centrais o Tomás Araújo e o Renato Veiga. Recordo que o Rubem Dias não está disponível e portanto recai sobre estes dois, Tomás e o Renato, a escolha inicial de Roberto Martínez. Temos também o meio-campo com Vitinha, João Neves e Bruno Fernandes. Aqui não havia grandes novidades em relação àquilo que seriam as escolhas do selecionador nacional. Mais à frente, Bernardo Silva, Pedro Neto e Cristiano Ronaldo. Recordo que hoje teremos também a outra partida, hoje nos Estados Unidos, porque em Portugal já será para lá da meia-noite outro jogo do grupo de Portugal, a partir das 2 da manhã, esse duelo entre a Colômbia e também o Uzbequistão. São as seleções 3 da manhã, em rigor, 3 da manhã, esse duelo entre o Uzbequistão e a Colômbia, também desta primeira jornada da fase de grupos, sendo lembrando que teremos também mais um grupo em ação, o grupo L, a partir das 9 da noite, Inglaterra, Croácia, e teremos também para esse grupo o Gana, de Carlos Queiroz, que vai defrontar o Panamá a partir da meia-noite. É mais um selecionador português que vai estar em ação para este dia de campeonato do mundo.
0: Fernando Eurico e também Nuno Matos acompanhar a seleção nacional de futebol. O jogo, vão relatar o jogo com as emoções sempre habituais dos nossos repórteres, que transformaram de resto a Antena 1 numa referência portuguesa no aspecto desportivo. O comentário vai ser da Matilde Fidalgo, também, que vai acompanhar desde os estúdios em Lisboa este jogo, que é também a estreia de Portugal no Campeonato do Mundo de futebol. Um jogo que esperamos seja fácil. Tem havido, João, algumas surpresas neste Campeonato do Mundo. Espero que não nos bata à porta hoje com a República Democrática do Congo.
3: Sim, obviamente, vamos ver, as seleções africanas têm dado boa réplica, portanto vamos ver se hoje Portugal não vai também ter dificuldades nesse sentido. Daqui a pouco essa promessa de ficarmos em Houston para o relato daqui da Antena 1 para essa partida. Algumas dificuldades técnicas também tivemos no início desta emissão e que temos também agora. Vamos daqui a pouco também dar mais uma voltinha aqui pelo mercado de Lolé, à boleia do repórter Mário Antunes, uma vez que José Carlos Trindade, pelo menos daquilo que eu consigo ver daqui, há cada vez mais adeptos e também com muitas camisolas de Portugal.
0: Sim, Mário, há muita gente aqui já a assistir, pronta para assistir ao jogo através dos ecrãs que estão aqui fixados no mercado em Lolé. Mário Antunes.
1: Exatamente. Muita gente de olhos fixados no ecrã, ainda falta um bocadinho, e enquanto isso não acontece, e também não se aquecem as gargantas, porque obviamente o tempo é de arrefecer as gargantas e não de as aquecer, e arrefecê-las nada melhor do que, obviamente, com o que houver à mão. Água, cerveja, vinho, gin tónico, que me parece ser o caso deste adepto português. Um gin tónico ainda por cima bem apetitoso, devo dizer.
12: E já está no fim.
1: E há de vir mais.
12: Espero bem que sim.
1: Aqui deu uma... Nós estamos no mercado, numa emissão especial da RTP Antena 1, obviamente para todo o mundo, também para quem está nos Estados Unidos, em Houston, para os nossos jogadores, que daqui a bocado vão entrar em campo. E obviamente que há sempre aquele clima de tentarmos transmitir, nem que seja só do ponto de vista mental, uma mensagem forte de apoio. E essa mensagem às vezes passa, por exemplo, por dar um bom prognóstico.
12: É,
1: o seu qual é?
12: 4-1.
1: É lá.
12: 4-1. Temos de chegar perto da Alemanha, não é?
1: Muito bem, vamos lá decifrar esses 4-1 em termos de... Não lhe vou perguntar quem é a marca para a República Democrática do Congo, mas por Portugal.
12: Vitinha 2, Ronaldo 2.
1: Muito bem. O que é que nós podemos esperar desta ida ao Mundial? Está confiante? Somos favoritos? Somos candidatos? Ou nada disso?
12: Favoritos até o fim, claro.
1: Quem é que gostava de ver na final?
12: Alemanha-Portugal.
1: Alemanha-Portugal. Tem algum amargo de boca do passado para resolver?
12: Não.
1: É luso-alemão, muito bem. E a senhora, o que é que esperava?
13: 3-1. Eu não sou tanto como ele.
1: É mais comedida. Esse 3-1 seria a dividir por quem? Por Vitinha também?
13: Também. Não, Ronaldo.
1: A filha também veio com as cores de Portugal. Tu gostas de futebol?
14: Gosto.
1: Tens algum jogador favorito?
14: Cristiano Ronaldo.
1: E mais, assim, mais novinho. Conhece algum?
14: Maliamal.
1: É lá, esse não conheço. Mas... é espanhol. Ah, Lamine Yamal. Esse hoje não faz parte das nossas contas. Vamos sair do mercado, porque daqui a pouco já vamos aquecer, de certeza todos, com o Houston, em Houston, com o Portugal, República Democrática do Congo.
3: Muito bem, agora sim, penso que temos a ligação ideal para voltarmos até Houston, no Texas, já com essa possibilidade de termos a nossa equipa. Recordo, Matilde Fidalgo estará nos comentários, Nuno Matos e Fernando Eurico para o relato da estreia de Portugal em mais uma fase final de um campeonato do mundo, nesse duelo diante da República Democrática do Congo.
15: Vamos a isso, porque alguém disse que futebol é perder a alma pedaço a pedaço. Que a alma se vá hoje, porque... Portugal vai jogar no Campeonato do Mundo e todos os portugueses esperam ver a seleção nacional entrar com o pé direito, mesmo a dizer, com uma vitória sobre a República Democrática do Congo. Portugal é o quinto do ranking FIFA. A equipa africana está no 45º, há 40 lugares de diferença, mas atenção que as surpresas já aconteceram nesta primeira ronda do Mundial e Portugal estará de pé atrás perante esta equipa africana, que tem jogadores aqui alinho em grandes clubes europeus, tal como os jogadores da equipa das esquinas, e portanto será um jogo difícil até, meu caro Nuno, e antes de recordarmos as opções dos treinadores, será difícil até porque é o primeiro, e todos dizem que o primeiro jogo é sempre muito importante para que a máquina comece a carburar.
16: Sem dúvida, Fernando, e já agora recordar aquilo que tem acontecido neste Campeonato do Mundo. Recordas-te o empate do Brasil, a derrota da Turquia, o empate do Uruguai e de outras seleções que, favoritas para a primeira jornada, que acabaram por meter areia na engrenagem. Esse acaba por ser um sério aviso para a equipa nacional. Portugal apresenta-se também como um dos candidatos à vitória na competição, mas para lá chegar, e como diz Roberto Martínez, é jogo a jogo, e por isso, como referiste há pouco, é importante abrir já hoje, da melhor maneira, aqui em Houston, na cidade dos Cowboys, na cidade da NASA, num estádio sensacional onde nos encontramos. É o estádio de Houston, que tem capacidade para mais de 70 mil espectadores, e aquilo que lhe posso dizer é que, se Portugal é favorito para a vitória diante de um Congo que esteve apenas na fase final de um campeonato do mundo na década de 70, ainda com uma outra designação, um país chamado Zaire, a verdade é que Portugal marca de forma consecutiva a presença em fases finais de campeonatos do mundo. Este é o seu 7º campeonato do mundo seguido. E hoje, Fernando, hoje não há como não ganhar, não há como perder. Nós somos Portugal, somos favoritos. E hoje, Fernando, a seleção nacional quer naturalmente dançar, acompanhada por Cristiano Ronaldo, porque todos sabem, esta vai ser a última dança do capitão da seleção das esquinas, como também irá ser a último samba de Lionel Messi, que esteve em grande no jogo de estreia a marcar 3 gols para a Argentina. Será também provavelmente o último samba de Neymar, mas falamos de nós, falamos de Portugal, e há uma estrela no céu que quer aplaudir, e há uma estrela no céu que hoje também vai estar presente em Houston, e dá-se pelo nome de Diogo Jota.
15: Todos os jogadores, todo o staff, equipa técnica, direção da federação vão usar uma bracelete. É assim desde que Portugal chegou aqui aos Estados Unidos, uma bracelete em que tem o nome de Diogo Jota e de todos os jogadores que compõem esta convocatória, porque afinal o sucesso mede-se também no espírito familiar, e Portugal tem aqui uma família, de acordo com o Roberto Martínez, e vai entrar essa família no relevado aqui do estado de Houston, onde os Texans do futebol norte-americano habitualmente atuam. Este é um estádio majestoso, tem mais de 70 mil espectadores, vários anéis de bancada, está coberto, é o primeiro recinto com teto retrátil do futebol americano, e portanto está aqui montado um grande cenário, relvado excelente. A equipa congolesa já acabou o aquecimento, alguns jogadores de Portugal ainda estão a tentar remates para a baliza sul. Vamos por isso, meu caro Nuno, recordar as opções para quem só está a partir de agora com esta emissão mundial da Antena 1, recordar as opções dos treinadores, começando com a seleção nacional de Portugal.
16: Olha, 11 a Portugal. Portugal vai jogar de início com Diogo Costa na baliza, João Cancelo, Tomás Araújo, Renato Veiga e Nuno Mendes, Vitinha, João Neves, Bernardo Silva e Nepo, Bruno Fernandes e Cristiano Ronaldo. Abaixo é Ruben Dias, que treinou condicionado em Palm Beach, nos 100 planos de Portugal, durante toda a semana. E por isso, tudo indica, já vai estar apto para o segundo jogo aqui neste mesmo estádio, diante do Uzbequistão. Nomes como Gonçalo Inácio, Fernando, José Sá, Rui Silva, Nelson Espelho, Paulo, Matheus Nunes, Gonçalo Ramos, João Félix, Rafael Leão, Ruben Neves, Samuel Costa e Francisco Conceição. Para já, ficam no banco para outras opções. E agora, agora o Congo!
15: Numa altura, Nuno, antes do Congo, em que a equipa portuguesa termina o aquecimento, e claro, Cristiano Ronaldo tem sido assim. Desde que aqui chegamos, são milhares de camisolas com o número 7 de Cristiano, e não só de adeptos portugueses. Mal chegou ao estádio, bom, quase vinha abaixo, com toda, todo o público a gritar aquilo que imortalizou Cristiano Ronaldo. Sim! E agora terminou, Ronaldo foi para os balneários, e nova manifestação de carinho para o capitão de Portugal. Vamos então à República Democrática do Congo, que tem como titular um jogador que foi campeão pelo Futebol Clube do Porto. Falo-vos de Chancel Mbemba, é também o capitão dos Leopardos, assim é conhecida a equipa africana. Ora, na baliza Mpassi, depois 5 na defesa, Wan-Bissaka, Mbemba, também Tuan Zebe, Capoadi e Maswaki. No meio campo, Montosami, Nikau e Kayembe. Na frente, os consagrados Bacambu e Wissa. Bacambu joga no Betis Sevilha, Wissa no Newcastle United de Inglaterra. E no banco de suplentes, alguns jogadores também podem dizer muito ao público português, porque passaram pelo futebol nacional nas respectivas carreiras. Falo-vos, por exemplo, de Brian Sipenga, de Joris Kayembe, também de Charles Pickle e, claro, de todos eles, Simon Banza, o goleador que começou no Famalicão, foi para Braga, agora anda por outras paragens. São estes os nomes. Vamos agora também ao árbitro da partida, é o Qatari Al-Jassim Abdulrahman. Abdulrahman Al-Jassim, é assim o nome do árbitro.
0: Boa pronúncia!
15: Até me atrapalha. Como assistentes tem Taleb Al-Mari e El Saoud Al-Malek. O quarto árbitro é o sul-africano Tom Abongela. Depois, árbitro de reserva, Kamis Al-Mahri. O vídeo-árbitro, primeiro vídeo-árbitro, é o venezuelano Juan Soto. E também, ainda na vídeo-arbitragem, o argentino Hernán Mastrangelo. São os nomes que figuram na equipa de arbitragem para esta partida. É um árbitro que vai apitar pela primeira vez a equipa das esquinas, e tem para já, nos 74 jogos internacionais realizados, uma média de 3 amarelos por jogo. E atenção, é um árbitro, Nuno, que gosta muito da marca dos 11 metros, porque em 74 partidas já marcou 49 pontapés de penalti e tem uma média muito superior a 1,5 penalti, se me permitem esta estatística por desafio. E mostrou até agora 246 amarelos, 8 vermelhos diretos, 5 por acumulação. É um árbitro internacional desde 2013, esteve no último Mundial do Qatar e também esteve num Campeonato do Mundo Sub-20. Nesse Mundial, onde figuravam Gonçalo Ramos e também Diogo Costa, a verdade é que este árbitro da partida, Abdulrahman Al-Jassim, expulsou um homem de Portugal que não está por lesão, e é a grande baixa de resto nesta equipa nacional. Falamos naturalmente de Ruben Dias.
0: Fernando, dá para perceber que Portugal está muito bem representado. Ou não tivesse a seleção nacional um nome incontornável na sua equipa, falo de Cristiano Ronaldo. Hoje, no pequeno almoço e no nosso hotel, eram
16: dezenas de camisolas dos hóspedes que estão hospedados no nosso hotel com a camisola da Cristiano Ronaldo. Asiáticos, muitos mexicanos, também americanos, todos eles estão aqui em Houston para poderem assistir ao jogo, para poderem trouxer para Portugal. Mas por quem? E porquê? Por Cristiano Ronaldo, sem dúvida nenhuma. Uma verdadeira loucura mesmo. Nós tivemos que dar a volta e tivemos que ultrapassar vários níveis de segurança para podermos chegar ao nosso lugar, e a verdade é que nos fomos cruzando com muitos adeptos. E claro, o que é que sobressaía? Bandeiras de Portugal? Sim! As cores de Portugal? Sim! Mas acima de tudo, a camisola 7 de Cristiano Ronaldo. Porquê, Fernando? Porque ninguém quer perder a última dança de Cristiano Ronaldo. Ele está com 41 anos, de menino sonhador da Madeira, é imortal do futebol. O mundo assiste aos últimos passos de uma lenda. Eu penso que posso dizer assim, porque, Fernando, enquanto houver o último jogo, o último golo, o último sonho, o último suspiro, Ronaldo irá continuar a lutar contra o tempo.
15: É, sim, senhor, a grande marca de Portugal, Cristiano Ronaldo, continua a ser uma grande figura do Campeonato do Mundo e da seleção portuguesa. E aquilo que o Nuno disse, eu reforço, porque de facto, desde que aqui estamos em território norte-americano, há praticamente uma semana e meia, Ronaldo continua a ser o rei de Portugal, o rei futebolístico. Vamos lançar a Matilde Fidal, que já está pronta também a aquecer os motores do comentário. Matilde, um grande abraço a partir aqui do sul do Texas, já perto do Golfo do México, na bela cidade de Houston. Chuvosa, é verdade, porque anda por aí uma tempestade tropical, mas não corremos perigo porque este estádio é fechado. Matilde, as tuas notas também de lançamento, sobretudo com as escolhas do selecionador Roberto Martínez.
17: Bem, antes de mais, gosto em falar convosco, em saber que vocês estão num estádio coberto, porque as últimas vezes que eu fiz comentários para jogos nos Estados Unidos tiveram duas interrupções com tempestades, portanto hoje estamos livres desse mal.
16: Oh, Matilde, os dois.
17: Os dois, exatamente.
16: Aliás, penso que fiz contigo, não sei se foi em Orlando, se foi em Charlotte, em que o jogo esteve parado, foi com o Chelsea, esteve parado para aí uma hora e meia.
17: Exatamente.
16: Recordas-te?
17: Portanto, lembro-me, e portanto a Antena 1 tem que ter cuidado quando nos puser juntos, tem que ser sempre em estádios cobertos, que senão isto pode correr mal.
16: Obrigado.
17: Mas vindo agora para os 11, em relação ao 11 de Portugal não há grandes surpresas. Havia aqui a questão do central. A mim parece-me lógico que jogue o Tomás pela direita, por ser um pé direito, um jogador também veloz, e normalmente eu diria que Roberto Martínez, quando experimentou uma dupla com o Tomás, foi mais vezes o Renato. Eu já tinha alguma expectativa que viesse a jogar o Renato, e portanto emparelhar estes dois também não me parece estranho. Em relação àquilo que é o 11 do Congo, eu honestamente esperava um 4-1-4-1. O Congo acaba por optar por um esquema um bocadinho mais defensivo, o que eu acho que vai criar algumas dificuldades a Portugal. Portugal, que não é uma equipa que consiga colocar demasiada velocidade no último terço, também não tem muitos homens na frente que finalizem. Temos apenas a referência do Ronaldo, que vai estar no fundo ali entre três centrais dentro da área, e portanto vai ter algumas dificuldades para finalizar, acredito eu. E depois ter muito cuidado, especialmente com o Isa e com o Bacambu, dois jogadores que estão bastante velozes, muito capazes também, e que no contra-ataque podem ser perigosos.
15: Muito bem, obrigado, Matilde, pela tua análise. Está a montar-se o cenário lá embaixo no relvado. Nós estamos junto ao topo deste majestoso estádio de Houston, com bandeiras que vão sendo mostradas, bandeiras de Portugal, também da FIFA e, claro, da República Democrática do Congo. Vamos ter daqui a pouco a cerimónia dos hinos nacionais e, claro, hoje há uma figura que não vai passar despercebida, sobretudo na equipa adversária de Portugal. Falo-vos de Michel Nkuka Mbolandinga. É Lumumba Aveia, o homem estátua que se mostrou ao mundo na última CAN, na Taça das Nações Africanas em Marrocos. É o que veste as cores da bandeira nacional e que imita uma estátua, uma saudação do presidente Lumumba, que esteve na origem da independência da República Democrática do Congo e, portanto, estica a mão direita em direção ao infinito com um olhar em frente. Lumumba Aveia foi convidado especial da Federação Congolesa para este Campeonato do Mundo, faz parte da comitiva e é certamente um momento exótico também neste Campeonato do Mundo.
16: Eu que eu espero é que hoje Portugal marque um golo, ou eu ou tu possamos gritar: olha o gol! Até o Mumba, é um homem estátua, até vai ter um arrepio que até ele se vai mexer. Mas se ele se mexer, eu vou dizer: mexeu, não vale. Oh Mumba, mexeu. Atenção, eu estou de olho nele. Eu estou de olho, vamos lá ver se Portugal marcar o golo, se ele vai ou não esboçar alguma reação, que eu estou cá para conferir isso. Meus amigos, vai se aproximando a hora da estreia de Portugal no Campeonato do Mundo. Hoje Houston, um estádio que recebe o jogo, mas o mundo inteiro assiste ao início de um sonho chamado Portugal. Estou inspirada, hein?
15: Está, o Nuno de resto veio a ensaiar perante a chuva que nos fustigou no caminho até aqui ao estádio, já ia aquecendo os motores, porque de facto é galvanizante estar aqui, é um privilégio assistir a esta partida. Abre-se agora uma faixa que cobre todo o círculo central com o FIFA World Cup 2026, com voluntários à volta. Vão entrar as equipas daqui a pouco para os hinos nacionais. Será, por certo, um grande momento. Portugal que vai aqui em busca de superar aquilo que fez há tantos anos, há 60 anos na Inglaterra. Em 66 foi, na primeira participação, o melhor resultado da equipa nacional.
16: E agora, Fernando, se me permites, a dar esta imagem. Que linda, que linda, que lindo momento, que lindo cenário. Uma bandeira gigante do nosso lado esquerdo, a de Portugal, e do nosso lado direito, a da República Democrática do Congo. E eu olho para as brincadas, Fernando, e apetece-me nesta altura dizer isto, porque são muitos os portugueses que nos têm recebido de forma maravilhosa fora do nosso país, e nós temos que dizer um muito obrigado à nossa diáspora, um muito obrigado à nossa lusofonia, um muito obrigado aos açorianos, aos madeirenses, àqueles que aqui estão e que nos receberam com tapete. É verdade, foi de tapete vermelho que nos receberam, e nós, com a nossa humildade, só temos que agradecer e dizer-lhes o seguinte: vocês são embaixadores da nossa alma, da nossa coragem e dos nossos valores. Hoje celebramos não apenas Portugal, mas também todos aqueles que longe da sua terra nunca deixaram de amar, e nós sabemos aquilo que vai na alma dos portugueses que estão fora do país.
15: É isso mesmo, sublinho a palavra maravilhosamente recebidos, ou essa expressão do Nuno Matos. De facto, tem sido extraordinário o calor humano em torno dos enviados da Antena 1, no fundo em torno de todos os jornalistas que aqui estão presentes na cobertura da Seleção Nacional e não só. Ora, a bandeira de Portugal, a bandeira do Congo. Já espreitamos para o túnel de acesso com o Ronaldo a comandar as hostes nacionais. Vai ser bonito quando entrarem as equipas. Vai ser um ambiente absolutamente espetacular. Portugal em busca da glória, de fazer o que não foi feito, ser campeão do mundo perante o Congo, que está aqui, a República Democrática do Congo, em estreia absoluta. Já disse o Nuno, e é verdade, esteve em 1974 no Campeonato do Mundo, mas com outra designação, era o Zaire na altura. Bom, foi goleado 9-0 pela antiga Jugoslávia, e o presidente da altura, Mobutu Sese Seko, ameaçou os jogadores, disse que era inadmissível e que se perdessem com o Brasil por mais de 3 golos, era melhor não regressarem ao Zaire. Pois bem, a equipa do Zaire perdeu por 3-0, e houve um jogador que, para evitar um golo de livre da equipa brasileira, preferiu levar um cartão amarelo, porque foi chutar a bola antes de ser batido esse pontapé livre. É um dos momentos marcantes também das histórias dos mundiais. Aí estão as equipas, as formiguinhas lá embaixo no relevado, em fila indiana, com a equipa do Congo, com a equipa de Portugal. Portugal abre para a direita, a República Democrática do Congo para a esquerda. Vão contornar o mundo que está, simbolizado no oleado, no círculo central. Bandeira de Portugal, bandeira da República Democrática do Congo. Equipa de arbitragem ao meio, que bonita cerimónia, espetacular mesmo. E vamos ter então os hinos nacionais, se o protocolo for cumprido, e vai ser, porque a FIFA é rigorosa. Portugal é a equipa da casa. No papel, o conjunto congolês está como visitante. Vale o que vale, porque isto é em território neutro, é nos Estados Unidos da América, mas significa que o primeiro hino a ser entoado é o hino nacional de Portugal. Há dois ecrãs gigantíssimos no topo norte, no topo sul. O público vai também podendo observar toda esta festa que está montada. E aí está, Nuno, vamos ao hino nacional de Portugal.
16: É isso, olha mais bonita, olha a portuguesa, ela vai encantar e já está a tocar a Houston.

0: que não se canta apenas com a voz, canta-se com a alma. E quando a portuguesa estava a tocar, surgiu nos ecrãs gigantes de Houston a imagem de Diogo Jota. Não mais será esquecido. O abraço de Nuno Gomes ao pai e também à mãe de Diogo Jota, que aqui marca presença.
1: E agora debut congolês. Levantai-vos, congoleses, hino nacional do adversário português.

0: Grande momento também, o hino do Congo. Atenção que a República Democrática do Congo tem uma grande comunidade também residente aqui nos Estados Unidos. É claro que os adeptos residentes no território africano tiveram dificuldades devido às questões sanitárias, ao vírus ébola, e a própria seleção que vai defrontar Portugal teve que fazer uma espécie de isolamento durante 21 dias entre a Bélgica e a França por razões de protocolo sanitário aqui em território norte-americano. Mas está tudo bem, os jogadores cumprimentam-se e aí vamos para a emoção. Nuno Matos, já estou também a afinar ao meu estilo. O grita que é golo, vamos lá, daqui a pouco a bola vai rolar neste estádio de Houston.
1: Há pouco, como disse Fernando, apareceu Diogo Jota nos ecrãs gigantes do estádio de Houston, um estádio com capacidade para mais de 70 mil espectadores, que já recebeu o Super Bowl e outras competições. Na verdade, Fernando, o mundo vê 11 jogadores em campo, mas Portugal 112. Portugal 112. 11 guerreiros e a alma de Diogo Jota.
0: É também, vimos Aguiar Branco, o Presidente da Assembleia da República, é a representação nacional, a primeira neste Campeonato do Mundo, também apareceu aqui nos ecrãs gigantes. Ora, a equipa de arbitragem já está sobre praticamente o centro do relvado, recordo, é dirigida pelo Qatari Abdulrahman Al Jassim, todos vestidos de preto, vão aproximar-se também da zona mais próxima da entrada para os balneários. O Congo vai jogar de azul bebê, com uma faixa mais branca, diria, e Portugal com equipamento totalmente vermelho com tons, sobretudo os números, brancos. Cristiano Ronaldo à espera de Chancel Mbemba, são os capitães de equipa, vão cumprimentar-se, vão trocar galhardetes e vão também, Nuno, a escolher o posicionamento para esta primeira parte do Portugal e República Democrática do Congo. Olhando em redor, o estádio está cheio, cheio. Vamos ter mais de 70 mil para esta partida. CR7, 7 na camisola, 22, Chancel Mbemba. Estão aí então os jogadores capitães.

0: certeza que tem vários jogadores que passaram pelo futebol nacional. Mbemba é um deles. Estamos sobre as 18 horas no território continental português. Aqui são menos 6, é verdade. Estamos praticamente no outro lado do mundo. Meio-dia aqui em Houston. E Nuno, vamos lá a isto. Portugal roda o Congo também. Vai começar este jogo do Grupo K do Campeonato Mundial.
1: Hoje começa a caminhada de Portugal no Campeonato do Mundo. Pois bem, que se inicia hoje a caminhada de Portugal no Mundial e que termina com glória. 90 minutos para jogar, uma nação inteira para representar. A bola vai Cristiano Ronaldo, quem tem a bola controlada, é Cristiano Ronaldo, quem tem a bola controlada para a saída da equipa da esquina. E ele não corre apenas por Portugal, ele corre por Cabeçolho, que ousou desafiar o impossível. Ronaldo, está pronto, countdown, 1-0, começa o Campeonato do Mundo para Portugal. E na primeira parte ficou então com a seleção nacional. Aí está Renato Feiga com a bola controlada. Lá está o Renato. Abre na direção do Nuno Mendes. Olha o Nuno a tocar a bola para trás. O Nuno entrega na direção de Vitinha. Campeão da Europa para entrar pelo Paris Saint-Germain. Liberta na ponta da bota. Dá na direção do camisola a número 4 da equipa das Quinas. Você sabe quem ele é? É Tomás Araújo. A grande novidade hoje no 11 de Portugal. A bola vem para o Nuno. Ah, está o Nuno. A dar. Para trás, Vitinha, recebe Veiga, lá está Veiga. Portugal vai entrando bola nestes primeiros minutos aqui no estádio de Houston, 41 segundos, está com a Antena 1, rádio do Campeonato do Mundo. O Mundial vive-se na Antena 1, cada gol tem história, cada história passa aqui. Vamos lá ver se Portugal marca ou não. Vem a bola para Renato Veiga, lá está ele a trabalhar, a dar na direção do Nuno Mendes. Olha para ver onde pode colocar a bola vem para trás, outra vez na direção da Vitinha. Aí está o maestro, a Vitinha toca para Tomás Araújo, jogador dos Palos do Benfica Internacional Português, novidade hoje no 11 de Roberto Martínez, a ocupar o lugar deixado e aberto por Ruben Dias, que está lesionado. Aí está Portugal, de pé para pé. O atraso é do Neves. O Neves dá para Vitinha, companheiros, amigos inseparáveis, no PSG e também na seleção. Lá vem 23, Vitinha abre para Renato, Renato toca para lá, para Tomás Araújo, vai Portugal, invadido o meio campo contrário, o invadido o meio campo da seleção do Congo, cruzamento pode ser tirado por intermédio de Cancelo. Aí vem Cancelo, é tocar para trás, é para Vitinha, vai descongestionando, entrega para Nuno, quem está lá? Pedro Neto, é Pedro Neto, vai recebendo a bola, puxa numa zona mais central, devolve para Nuno, agora já o estádio, na expectativa, ouve-se muito Portugal, a bola ainda a ser trabalhada à entrada da área do Congo para intermédio da seleção da República Democrática do Congo. Ronaldo recebe a bola, foi a explosão aqui no estádio, olha o cruzamento de Cancelo, passe do Ronaldo para Cancelo, tenta meter a área, fecha a defesa da República Democrática do Congo. Portugal vai para cima do Congo, vai dominando nestes primeiros minutos. Oh, Portugal! Veiga! À esquerda Neto! Pabela Neto! À direita a trabalhar ali com um companheiro que acaba por abrir na direita. A dar mais uma vez na direção de João Cancelo para Bernardo Silva. Lá está o jogador que já assinou para o Real Madrid, para cá, para lá, passou e vai entrando da área, liberta na direção do Neves. Neves Vitinha, olha Portugal a trabalhar, o cruzamento pode ser tirado. Neto Nuno Mendes, Portugal pode invadir a área do Congo, a bola na linha final, ganhou Portugal, olha aí o perigo, pode sair o remate, para não sai. Agora sim, novo cruzamento, carrega a equipa da esquina, lá vai agora o Congo ficando com a bola pela primeira vez, e já com uma falta, Fernando.
0: É isso, falta no meio campo defensivo da equipa congolesa, a subir das bancadas em pontapé livre para a formação africana neste início de partida asfixiante por parte de Portugal nestes primeiros minutos ainda de jogo. Aí vem a equipa do Congo, a bola já para a zona central, é a primeira tentativa tímida da equipa congolesa, a bola já do Capoadi, a meter a bola mais para o centro, a bola para Mbemba, roda para a esquerda e vai a bola para junto da linha lateral, vem a bola já para o Masuaki, outra vez para trás, bola.

0: de Capoidi, vai meter a bola para Mbemba, vai tentar avançar, vai levando a bola para o meio campo de Portugal, recupera Ronaldo.
1: Aí está Ronaldo a recuperar, vai para a área, Ronaldo pode atirar para atrás, a bola vai ficando já na equipa nacional, entrada da área Bruno Fernandes, o Bruno vai avançando, a bola vai para a Nuno dá para Bruno Fernandes, considerando o grande destaque da temporada da Premier League, jogador do Man United. Olha o Bruno, olha o Vitinha, olha o Sobá Portugal, a bola levantada para a esquerda, para a peitaça de Cancelo. Ele mata no peito, mete rasteiro, com o bico da bota, vai trabalhando ali, Cancelo pode ir para a área da República Democrática do Congo, dá para trás de Bazaraújo, Marco Feiga já virou, carrega Portugal, aí vem a seleção nacional de Portugal, ainda a trabalhar, lá está, a bola vem para baixo, era neta, para a desmarcação do Ronaldo, corta o Congo e consegue despachar a bola para longe, entra a jogar Renato Feiga, acaba por descongestionar ali à saída do meio campo da seleção africana, o lançamento é para a seleção do Congo.
0: Aí está o Congo, meio campo defensivo, vai tentar fugir a esta teia montada por Portugal, roubo de bola do Bruno Fernandes.
1: Ganha Bernardo, Bernardo tentou bater de imediato para Cristiano Ronaldo, a bola é interceptada pela defesa do Congo. Quer saber, primeiros 5 minutos, a deitar primeiro do jogo 0-0 entre Portugal e República do Congo, a estreia de Portugal do Campeonato do Mundo, lá vem a bola, sendo trabalhada lá na esquerda pelo Neto, Pedro Neto, no momento para trás, recebeu à vontade, está ele Vitinha, mete a bola para a entrada da área, Bruno Fernandes penteia, tudo vai passando no esquerdo do ataque da equipa nacional, lá está a Portugal a carregar o Congo, Congo não, só cheira a bola, há o toque precioso, a abertura, Cancelo, ganhou Cancelo, cruzamento não passa para o Nuno, cruzamento tirado ali para a zona da confusão, ele estava Nuno Mendes pronto para atirar para o gol, a bola não passou para ele, regressa à esquerda, centro do Neto, cabeceamento, ao gol, ao gol, ao gol, ao gol. Conquistar o mundo por Diogo Jota. Portugal quer conquistar o Mundial para que do céu Diogo Jota sorria com orgulho. Cabeça de Neves, penteou de cabeça, atirou para a rede, é o gol, é o gol, é o gol de Portugal. Olhos no Mundial, coração de Diogo Jota. Se Portugal vencer o Campeonato do Mundo, Fernando, não tenho dúvida, o primeiro abraço será para o céu, Fernando.
0: Será seguramente golo com dedicação aos 6 minutos, João Neves a marcar pela equipa nacional de Portugal. Portugal a tomar a dianteira bastante cedo neste Campeonato do Mundo. João Neves, que ao 23º jogo faz o 4º golo pela equipa das esquinas. É o Congo a atacar, mas para já vamos carimbar esta emissão mundial da Antena 1 a partir do sul de Texas, na cidade de Houston. O resultado agora indica
1: Portugal 1. Marcou João Neves com dedicatória para o céu.
0: Congo
1: 0.
2: Pela seleção portuguesa de João Neves, quem mais não ele, tem marcado várias vezes de cabeça, apesar da estatura.
0: É exatamente, um jogador baixo de estatura, alguns jogadores também, o Vitinha, o Bernardo Silva, o próprio Pedro Neto, mas o homem não se mede aos palmos e João Neves é um grandíssimo jogador da seleção nacional, também nesta altura do Paris Saint-Germain. Não é à toa que é um dos campeões europeus, bicampeões pela equipa francesa. Matilde, golo aos 6 minutos e o número 6 é de sorte para Portugal, 66 2006.

0: está. Lá vem Portugal tentando aproximar-se da linha final esquerda do ataque da equipa orientada para Roberto Martínez. A direita da forma como defende a seleção congolesa. Só dá Portugal nestes primeiros 10 minutos. A verdade é que o golo que estava preso na garganta dos adeptos de Portugal já foi solto. Fernando Eurico, com o golo marcado por João Neves. E foi uma imagem sensacional, é uma imagem arrepiante, é uma imagem de muito, com uma carga emotiva muito grande. O menino, este menino não se esqueceu depois de marcar o golo e olhou para o céu e dedicou então a Diogo Jota.
1: Vai ser assim durante este campeonato do mundo. Aí está o Congo a ser apertado pela equipa portuguesa. Bola lançada já para trás pelo Capoidi. Dá a bola para o guarda-redes. Me passe. Abaixo a bola lá para frente para o meio campo de Portugal. Corta Nuno Mendes. Vai insistir a equipa do Congo. Atenção. Bola pela asa direita. Há um homem só dentro da área. O Bacambu. Há um cruzamento lateral da área. Corta. Portugal insiste o Congo. Atenção. Entrada da área. Pés. Esquerdo para fora! Que perigo! Que perigo para a baliza de Portugal! Foi o Issa, o jogador do Newcastle United, a criar o pânico e Nuno, aleluia! Porque a República Democrática do Congo finalmente apareceu no jogo de ataque.
0: É verdade, susto para a baliza de Portugal, a Matilde. Portugal marcou, mas agora não pode adormecer. Aí está o Congo, já a pintar fazer das suas.
2: Não pode de todo, é verdade. Parece-me que foi o Wan-Bissaka que está um bocadinho mais subido. O Congo, apesar da linha de 5, depois acaba por, na construção, ter uma linha de 4 com o Wan-Bissaka um bocadinho mais solto para poder subir no corredor. Ele que é um jogador veloz e acaba por encontrar a defensiva portuguesa algo desarticulada. Permitiu um remate ainda que travado e esta oportunidade, é bom que isto seja um abre-olhos para Portugal. Marcou cedo, mas tem que se manter ativo no jogo e, diria eu, com a mesma pressão que tinha no início.
1: Avança, Nuno.
0: Aí vem a bola para Portugal. Aí está a bola ali a ser tocada por intermédio de Renato Veiga. A Renato Veiga a abrir na direção de Bernardo Silva. Lá está Bernardo. Toca para a direita. É para Cancelo. Cancelo oferece a Bernardo Silva. Lá está ele, Bernardo Silva. A deixar para trás. É para Renato Veiga. A Renato Veiga vai então tentar ali abrir na direção de Pedro Neto. Pedro Neto. Pedro Neto a vir para Renato Veiga. Lá está Renato Veiga. Renato Veiga a conseguir abrir para Tomás Araújo. A bola tocada já na direção do companheiro. Perdeu Portugal.
1: E o árbitro vai dar ponto em pé livre. Que cartão amarelo. Cartão amarelo para Bernardo Silva. É o primeiro cartão desta partida. É uma entrada do jogador português sobre o adversário. O árbitro considerou que há motivo para a falta. Foi uma falta cometida sobre o meio campo e por isso Ronaldo, o capitão, lá está em diálogo com o árbitro desta partida. A posse de bola para a formação congolesa. Vai tentar bater o Maswaki. Aí está com a bola sobre o relvado, mãos nas ancas. Vai tentar bater a bola já para a próxima da área de Portugal. O árbitro do encontro, Al Jassim, vai colocando o cartão no bolso. Está a ser indicado o cartão amarelo a Bernardo Silva, o novo craque do Real Madrid. E há subios, pois claro, a maioria portuguesa aqui na bancada. Vai avançando a equipa do Congo com a bola a ser metida pelo Wan-Bissaka, a meter mais para o meio para Mbemba. Dá a bola já para o espaço de um companheiro. Vai tentar avançar a equipa congolesa. E vai aproximação à área. Pontapé! Bacambu ganha canto. Está Vitar Cachimbo, a equipa africana. Bacambu, jogador do Betis, em boa posição a desafiar Diogo Costa e a baliza portuguesa. Descaído para a direita, mas vale o desvio do camisola 4, Tomás Araújo, para a equipa portuguesa. É canto para ser batido do lado direito. Esta é a equipa da República Democrática do Congo. A bola para ser movimentada para o interior da área. O Congo mete, ora, 3 mais 3 são 6 jogadores, há um que abdica agora, tem 5 na zona do agrião, como se costuma dizer, na zona de finalização. Vai bater a equipa do Congo, excita-se o público na bancada, bola rasteira, atenção, lance estudado, corta Vitinha.
0: Aí vai Portugal já saindo, lá está rapidamente Portugal a tentar sair. A República Democrática do Congo a conseguir destacar a mais uma saída de Bernardo Silva e leva a bola pela esquerda.
1: Aí vem a bola no lado canhoto, pode haver cruzamento.

0: A bola está no espaço do Masuaki, vai meter a bola para o interior da área, Bacambu tocou, corta! Nuno Mendes, mas havia posicionamento irregular.
1: Matilde, voltamos a ti, quarto de hora, Portugal a marcar cedo o seu primeiro golo neste Campeonato do Mundo.
2: Portugal marca cedo, marca bem, parece-me que entrou muito bem no jogo e que conseguiu rapidamente a vantagem. Isso, por um lado, também de alguma forma atiça este Congo a perceber que a estratégia de se manter apenas numa posição, uma postura muito defensiva não vai servir. O Congo começa agora a colocar as garras um bocadinho fora, já com aproximações de perigo. É importante que Portugal volte a tomar as rédeas do jogo, volte a pressionar o Congo, procurar o 2-0, mas impedir de qualquer forma o impacto do Congo.
0: Hoje ainda vamos ter, Nuno, o Uzbequistão em estreia absoluta no Campeonato do Mundo frente à Colômbia. Jogo do Grupo K para já. Portugal manda na partida, vence por 1-0.
1: Aí vai Portugal. Mais uma vez trabalhando para intermédio de Vitinha. Todo o jogo Portugal passa para ele. Entrega em direção do Tomás de Araújo. Lá está ele, Tomás Araújo, a dar para trás para Diogo Costa. Já passou por um susto ou outro depois do golo marcado há pouco para intermédio de João Neves. Vem bola para Bruno. Recebe ali no seu meio campo. Lá está Bruno Fernandes. O Bruno vai deixando ali, curto na direção do Neves, Neves para Bruno Fernandes, Bruno Fernandes para Neves, Neves na direção do Renato Veiga, Renato Veiga para Bruno Fernandes. Lá está a seleção a tentar a sair, está Cristiano Ronaldo a solicitar o passe lá no ataque, a bola não vai para ele, vai Portugal saindo, mas claro, vai Portugal temporizando e saindo com critério, a bola entra na esquerda, Portugal vem avançando, está lá o toque já de Pedro Neto, liberta Ronaldo. Ronaldo Napo pode tirar. Pedro Neto à baliza, acaba por perder a bola. Bom lance sempre Pedro Neto e Cristiano Ronaldo.
0: Bola para Portugal, lançamento já efetuado.
1: Lançamento já efetuado para a equipa das esquinas, lá está a bola, vem para Cristiano Ronaldo, a Ronaldo dá para Vitinha, a Vitinha vai abrindo na direção de Cancelo, olha o cruzamento, não passa por toda a gente, a bola passa por toda a gente, não chega para o golo, vai agora sair, mais um centro e para o Congo, carrega Portugal, carrega Cancelo, olha a seleção do Congo, a tentar estancar este ímpeto de Portugal e vai saindo já para o ataque.
0: Vai a bola a ser conduzida por o Issa, dá para a asa direita, vai trabalhando agora o camisola 6, Mucão a meter a bola mais para o lado canhoto. Aí está a equipa do Congo, não ataca tanto como Portugal, é verdade, mas é uma equipa perigosa e grande corte de Cancelo. Que corte do lateral direito português.
1: Exato, lá está o titular aqui na lateral direita da equipa nacional, João Cancelo, atrasou para Diogo Costa depois de ter roubado a bola a um jogador congolês, vem bola para Nuno, Nuno para Bruno, sai Portugal a cedo do seu meio campo, pica nas costas da defesa do Congo, chega Nuno Mendes, na cara do golo, pode atirar, limpa, faz a mancha, me passe, Portugal conseguiu continuar a carregar e a bola sai ao lado da baliza do Congo, grande saída de passe.
0: É guarda-redes do Congo a brilhar nesta jogada. Guarda-redes Mepassi, que joga no Havre, tem já 31 anos. Vai sair a jogar a equipa congolesa. Está em desvantagem neste desafio. Outra vez Mepassi junto à marca do pontapé de penalti. Dá a bola já para fora. Vai dominando agora o Masuaku. A dar para trás. Pontapé. Já para junto o meio campo. Vai cortar Portugal. A bola lançada do Tomás. Sobra já para Cristiano. Mas há um toque para o guardião Mepassi. Bate a bola lá para frente. Mas vem a bola para fora. É arremesso à direita para a equipa das esquinas.
1: Lançamento para Portugal à direita. É da forma como avança a equipa. São orientada para Roberto Martínez, estreia neste Campeonato do Mundo de Futebol. É o Portugal, República Democrática do Congo. Pela primeira vez na história, estas duas seleções se vão defrontando. Aí a bola já para Tomás Araújo. Lá está o Tomás. Lá vem o Tomás Araújo trabalhando. O Tomás a dar na direção de Vitinha. A Vitinha vai libertando tudo na esquerda. A bola vem para Nuno Mendes. Está sozinho. À vontade, está bem. Pode avançar pelo seu corredor. Aí vem ele. Ainda o Nuno. Nuno trabalha com Pedro. Podia ter jogado para Ronaldo, optou atrás Renato Veiga, forma dupla de centrais com Tomás Araújo, faz a ausência de Ruben Dias, Gonçalo Inácio ficou no banco, foi a aposta de Martínez. Aí está Portugal, novamente cheio de fé, cheio de crença, queria marcar o segundo neste primeiro tempo. Portugal completamente dominador, mas claro, tem que ter atenção aos contra-ataques e às saídas do Congo, que também tem jogadores velozes e possantes e já passou, e já pregou em um susto ou outro

0: Diogo Costa, apesar da bola não ter ido ao alvo, mas ter passado muito perto da baliza nacional. Rola a bola, continua o espetáculo, lá vem Ronaldo. Ronaldo a tocar na direção do companheiro. Ronaldo a tocar ali para trás, a ver a direção de João Neves. João Neves dá para Renato Veiga. Renato Veiga, Vitinha. Vitinha, grande círculo. Já abriu o Tomás Araújo. Lá está ele, Tomás Araújo, a voltar a devolver para Renato Veiga. Portugal instala-se totalmente no meio campo da equipa da seleção do Congo. A passe para Neto. Neto vai à linha final. Ali Mbemba.
1: Mbemba, grande movimento, dá a bola já para a junta lateral, tenta sair a equipa africana, bola para trás para Mapassi, o guarda-redes de vestido cinza levantou a bola lá para a frente para Bacambu, vai cortar a equipa portuguesa, a bola está no Renato, impele de cabeça, mas vem a bola para o lateral direito, que é o Wan-Bissaka, vai a bola lá metida em pontapé bombeado, corta Renato para Diogo.
0: Vamos conferir tempo e marcador, estádio de Ulsan, estreia de Portugal no Campeonato do Mundo. Marcador assinala com 20 minutos da primeira parte. Portugal 1,
1: Congo
0: 0.
2: Há pouco sobre o tal lance de Bernardo Silva, fica a ideia que o português tem que ter mais cuidado, porque é uma entrada para amarelo certo, mas ali a roçar aquela fronteira de uma sanção disciplinar podia ter sido pior.
1: É, tanto mais que os árbitros têm instruções rigorosas, é o Mundial, é a montra do futebol e, portanto, à mínima situação os árbitros têm que agir. Aí está Portugal, Nuno, outra vez, posse de bola, é o vira ao disco e toca o mesmo, só dá a Portugal.
0: É isso, Fernando. Ah, vai Portugal, aqui para o intermédio de Tomás Araújo. Tomás Araújo já para Bernardo, direita do ataque da equipa da esquina. Joga-se no meio-campo da seleção da República Democrática do Congo. Aí vem a bola, mais uma vez, na direção de Renato Veiga. Veiga para João Neves. João Neves para Vitinha. Está à vontade, sozinho, bem. Tem espaço para avançar. Aí vem ele, zona central, abriu Nuno Mendes. Encostado a lateral, devolvendo na direção de Vitinha. Olhou para Pedro Napolã, lá na esquerda. Olhou para Canção na direita. Dá curto para Nuno Mendes. A meio do meio-campo da equipa do Congo, a da seleção do Congo, a da República Democrática do Congo, melhor dizendo, passe Neto, a bola entra no Bruno, a Bruno vai deixando, outra vez, lá para Bruno Fernandes, lá está um dos maiores da equipa nacional, a tocar para trás, lá para o Vitinha, a Vitinha a dar para Bruno Fernandes, depois a bola vem, regressa a Renato Veiga, e vem a bola já na direção da seleção portuguesa, Cristiano Ronaldo sai da área, vem tabular para sentir bola, emprega no Bruno, Bruno dá para Vitinha, lá vai então Portugal trabalhando por intermédio de Vitinha. A Vitinha vai abrindo aqui na direção do companheiro Tomás Araújo. Tomás Araújo lá para o João Cancelo, recebe na direita, vai fugindo, vai deixando o adversário no soldado, olhou para o retrovisor, vai obliquando, puxa na zona mais central, entrega para Veiga, Veiga Nuno Mendes, o tempo não perdoa, 22 minutos, a história não espera por ninguém e hoje Portugal corre ao encontro dela. Sonhos não têm fronteiras. A ambição portuguesa também não. Vamos lá, Portugal. Aí vem Portugal com a bola controlada. Lá vem ali Bernardo Silva, trabalhando mais uma vez a partir do lado direito. A bola vem para João Neves. João Neves vai bem empregando na direção de Tomás Araújo. Atrás, na zona central. A vontade, sozinho. Bem, Portugal a dominar. A ter muito mais bola. A conseguir já alguns remates. Ainda não criou assim tantas oportunidades como isso, mas já conseguiu converter o seu primeiro golo do Mundial para João Neves. Vem Renato Veiga. Já abriu. À esquerda, o passe, Pedro Neto, vem a bola, Bruno Fernandes, o Congo recupera, a fechar bem agora.
1: E a bola vai para fora, tocada em último lugar para um homem de Portugal, por João, aliás, por Bruno Fernandes. Bola para fora, é lançamento para a formação da República Democrática do Congo, mas só daqui a pouco, porque vamos ter a pausa para hidratação. E Matilde Fidalgo, tem sido um falatório aqui, e acredito que também em Portugal, esta a questão do jogo ser interrompido, porque num estádio fechado não há assim tanto calor. Aliás, está bastante fresco este estádio com ar-condicionado, mas os treinadores naturalmente aproveitam mais para uma pausa técnica.
3: É um tema que tem sido bastante debatido aqui em Portugal também. Eu devo confessar que não aprecio. É um bocadinho americanizado. Isto acontece no beisebol, acontece na NBA, no futebol americano. E no fundo não deixa de ser também uma altura para duas coisas. Primeiro, em termos de futebol, aquilo que acontece é que os treinadores têm tempo para ajustar e têm ali uma pausa técnica verdadeiramente para poder fazer os ajustes que são mais difíceis durante os 45 minutos. Portanto, ganham mais uma oportunidade. É igual para as duas partes, mas é um facto. E depois, isto claramente é aqui uma janela para para anúncios e, portanto, para uma forma da FIFA e de quem é responsável capitalizar com estas pausas. A mim não me parece que sejam ideais para o futebol, mas é assim, é igual para os dois e, portanto, é aceitar, porque a condição não vai mudar. A Roberto Martínez agora tem aqui uma oportunidade também de alguma forma, poder dar algum input aos jogadores, se bem que eu acho que Portugal neste momento está bem no jogo. As transições, a primeira transição que a República Democrática do Congo tentou fazer, o Cancelo travou bem, travou em falta, é importante travar e evitar as faltas. Já tem o Bernardo amarelado desde muito cedo, que acaba por condicionar um bocadinho. De resto, parece-me que o Ronaldo pode tentar fixar um bocadinho mais a linha defensiva. Muitas vezes tem depois também o Nuno Mendes, o Bernardo, o próprio Cancelo, até o Bruno Fernandes, muitas vezes também encostados na última linha do Congo, estes a ameaçar um bocadinho mais a profundidade. O Ronaldo não é um jogador que hoje em dia faça esse tipo de movimento, mas é importante de alguma forma consiga prender esta linha defensiva para permitir que haja espaço entre linhas, para depois o João Neves, o Vitinho, o próprio Bernardo, que muitas vezes acaba por fazer o movimento interior, tenham espaço depois para poder trabalhar. Nas transições, é ter muita cautela, é tentar ser capaz de abafar a primeira saída do Congo, porque já percebemos que tem jogadores velozes e com capacidade de ameaçar, não tendo tido nenhuma jogada de demasiado perigo, nenhum remate ainda enquadrado. Já tiveram algumas aproximações perigosas à baliza portuguesa.
0: Está a terminar a pausa para a hidratação, 13 segundos. Tivemos aqui um espetáculo com as Texans, que ao bom estilo do futebol americano, da NBA, vão puxando pelos adeptos que vão correspondendo. Vi ali uma bandeira do Líbano numa das bancadas e, portanto, é isto, é a globalidade, é o espírito mundial, é o mundo em torno de uma bola de futebol. Regressam os protagonistas ao relvado e vamos ter a retoma desta partida. Recordo aos 6 minutos da primeira parte, João Neves, o menino do Algarve, a conseguir golpear e dar a Portugal vantagem. A mínima é certa, mas é vantagem perante a República Democrática do Congo. A Espanha, por exemplo, que é toda poderosa e apontada também como grande candidata, empatou com Cabo Verde 0-0. E os espanhóis bem gostavam de ter este resultado que Portugal está a ter nesta altura. Há lançamento já para ser efetuado. A bola para o Wan-Bissaka, vai lançar a bola para frente para Bacambu e golpeia. A bola vem para a zona do meio para Mutusami, vai perder a bola vem para Cancelo.
4: Cancelo atrás, na direção de Tomás Araújo, ainda mais para trás para Diogo. Lá está o guarda-redes de Portugal. O Diogo Costa tenta movimentar para a direita, na direção do companheiro, ali para o João Cancelo. Não conseguiu passar. Eu, só para a nossa orientação, João, pedia-te que nos dissesses como é que estamos a chegar a Portugal. Percebemos que estamos com um ligeiro atraso para já, porque quando falamos há um...
0: E o feedback que estamos a ter é que estamos com muito atraso mesmo em relação às imagens.
2: Mas para aquilo que estão a chegar, certamente a quem se escuta está perfeito.
4: Muito bem, então vamos a isto. Lá vem Portugal mais uma vez, olha o cruzamento para Ronaldo. Corta! Mbemba, pois claro! Neto apareceu na esquerda, levou a bola controlada até a linha final. Tentou o cruzamento com peso contra a medida para Ronaldo. A bola não chegou lá, porque é Fernando? Mbemba estava lá.
0: É Mbemba, 4 temporadas ao serviço do Futebol Clube do Porto, 138 jogos, só marcou um golo, é verdade, mas é um jogador referencial também para o atual campeão nacional, formação do Anderlecht. Foi ele que cortou, é por isso que é o capitão, porque é um jogador experientíssimo. O árbitro está a olhar e este é o canto, Nuno.
4: Olha o canto já marcado para Portugal, lá vem a bola, tocada atrás, Vitinha. Estamos com 28 minutos, Portugal a vencer por uma bola a zero, a bola é picada para as costas da defesa do Congo, não entra em Nuno Mendes. O Nuno vai ainda trabalhando, lá está ele, Nuno Mendes, vai trabalhando a bola, ali junto à linha lateral, tenta ali uma finta sobre o adversário, dá para Vitinha, recebe atrás, a bom passo, sozinho bem, a meio do meio campo, do Congo, ainda aparecia ali Bruno Fernandes, recebeu a bola a queima e ficou zangado com o seu companheiro de equipa, mas a bola está novamente de posse dos jogadores da equipa nacional. Só dá Portugal a jogar no meio campo do Congo. A bola na esquerda é Nuno Mendes, vai trabalhando, primeiro passo de Neto, penteou a bola, passa açucarado, Nuno recebe, dá atrás para Vitinha, vai virando na direção de um companheiro, é na direção do Tomás para Cancelo.
0: tentou meter no bicho, tentou meter no CR7, tentou meter no capitão Cancelo, ele tentou esticar a ponta da bota, colocou o coração na ponta da bota, por pouco não chegou ao Jato Fernando.
1: É, e Ronaldo, naturalmente,

0: está na expectativa de marcar, até porque Messi fez 3 golos ontem, e o grande rival de popularidade com Cristiano naturalmente está nos píncaros da lua. Ronaldo está mortinho, está desejoso por marcar quando vimos Nuno Pepe, grande referência da defensiva portuguesa, a ser um dos assistentes nesta partida no estádio de Houston.
1: Aí a bola para o Congo, olha o Congo agora a conseguir ter bola, ala direita.
0: Atenção, lance perigoso, bola para a entrada da área, pode haver cruzamento, estão dois homens a pedir a bola, vai ainda tricotando a equipa africana, cruzamento, Bacambu não chega, corta o Tomás Araújo, a bola vem para a equipa de Zuma, sobra para Bruno Fernandes.
1: A Bruno a tentar sair rapidamente, a bola vai escondendo o Bernardo, se levantando de grande cerco, toca para trás, lá na direção do Bruno Fernandes, despachou para uma das alas, tenta chegar Pedro Neto, a bola, ups, passou por cima dele e dá lançamento para o Congo. Primeiro jogo, primeira batalha, o mesmo sonho, conquistar o mundo, está com a antena em Houston.
0: A bola segue no conjunto africano, está a República Democrática do Congo, vai bater a bola já para o lado direito para Chancel Mbemba, vai levando a bola, agora quase que a perdia para o Pedro Neto, ainda assim bate a bola já para o lado esquerdo, vem a bola para o espaço de um companheiro que é o Capoadi, mete a bola para a ponta direita, bem jogado, corta, Nuno Mendes entrega a bola para Vitinha.
1: Vitinha, Nuno lá na lateral esquerda na defesa de Portugal, lá está Portugal a tentar sair, mais um atraso de Vitinha, entrega para Diogo, Diogo a deixar para Renato, olha ali, Renato apanhou, também agora puxa jeito, o Renato está pressionado, está na sua área, pinta um drible perante a pressão do jogador congolês. O Matilde, podia não ter saído bem, mas que há falta, parece-me a mim, a falta cometida por Issa, não é?
2: Não tive a oportunidade de ver a repetição, mas parece que sim, há falta certa no pé de apoio, no pé direito, mas a arriscar um bocadinho Renato, por um lado é sinal de alguma confiança, é bom que a confiança não vire desplicência, mas para já acaba por ficar bem resolvido este lance.
0: E agora um lance entre Mbemba e Pedro Neto, estantelados os dois. Mbemba vai dialogando com o árbitro da partida, o Qatar e Al Jassim. Mas Portugal vai ter no pontapé livre, é na meia esquerda e há amarelo.
1: Amarelo.
0: Amarelo para o jogador da República Democrática do Congo, Chancel Mbemba.
1: Mbemba fala ali com o árbitro a dizer que não terá feito nada, mas parece-me, Fernando, com o braço. O Mbemba pinge o jogador da equipa portuguesa.
0: É o braço direito, claramente a tocar na face do Pedro Neto. Mbemba diz que não, mas o árbitro apitou e o livre, atenção que é perigoso. É para Nuno Mendes, lado esquerdo da equipa de Portugal.
1: Aí vai o livre para a equipa portuguesa. A bola vai ser cruzada lá para a área do Congo. Vamos lá ver. 1, 2, 3, passa atrás. A bola vai então ser cruzada para a área do Congo. Olha o perigo, olha o perigo. Lá vem o cruzamento pilado, não entra na defesa do Congo. Tirou uma bemba. É tudo ele, Fernando.
0: É claramente o patrão desta equipa, orientada pelo francês Sébastien Desabre. A bola vem já para o lado esquerdo, atenção à equipa do Congo, vai tentando avançar para o meio campo de Portugal, vai na asa esquerda, vai a bola ser lançada por Capoadi, atenção, pontapé, está lá, Diogo Costa, há um desvio que é providencial e por isso a bola foi ao keeper, ao guarda-redes da equipa de Portugal.
1: Segue então Portugal com a bola controlada, estamos com 33 minutos, você sentado no estádio de Houston, que privilégio, diga lá, você que é o 20-1, está sentado nas bancadas do estádio de Houston, a viver um jogo connosco, nesta estreia de Portugal no Campeonato do Mundo, 7º Mundial seguido para a equipa das esquinas, leva Portugal, leva Renato, faz o passe, entrega na esquerda, aparece Neto, pode pentear para Nuno, já está Portugal no meio campo da seleção do Congo, vem a bola novamente para Renato Veiga, Renato Veiga para Pedro Neto, lá está Portugal a mostrar os músculos, Portugal a partir como seleção favorita para este encontro, apesar de ontem Roberto Martínez ter elogiado muito a seleção do Congo e ter mostrado todo o respeito pelo adversário, leva a bola, Renato Veiga, passe para Tomás Araújo, a pressão do Congo na saída da bola de Portugal, olha o Jamerengue e Bernardo Silva, a Bernardo ex-citizen, Bernardo deu para Tomás, Tomás para a Diogo Costa, um dos grandes guarda-redes deste campeonato do mundo, aí está o guarda-redes do Futebol Clube do Porto Internacional Português, Diogo Costa, verifica o posicionamento dos companheiros do adversário, oh Diogo, eu ia elogiar

0: Diogo agora ia fazendo um disparate, deixou aproximar o homem do Congo e quase que ficava sem bola e podia sofrer o golo, Fernando.
1: É, meteu complicador o guarda-redes de Portugal, adiantou a bola, quase se distraiu, mas ainda assim, do mal ou menos, a bola não foi para a baliza portuguesa. Tenta agora responder a equipa do Congo, que não vai lá muitas vezes, é verdade, mas já criou algum perigo. Bola para trás, para a zona defensiva, vai a bola do Tuan Zebe a meter a bola já para o Capuidi, mete a bola para o lado esquerdo, vai meter a bola ao Masuaku. Atenção à equipa do Congo, corta Portugal, bola junto ao lateral, recupera a equipa africana, os Leopardos, bola para fora, lançamento para Portugal, indica o árbitro, perante alguma contestação de Tuan Zebe.
0: 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Aí estamos nós com o Portugal, República Democrática do Congo. Lançamento para Cancelo. Deu para Vitinha. Bola devolvida a Cancelo. Levanta a bola lá para trás. A dar na direção do Nuno Mendes. Aí está Nuno Mendes a ir buscar a bola. A ir buscar a bola. A transportar a bola já para Renato Veiga. Portugal ainda na sua zona mais recuada. Depois um passo à frente para Vitinha. O maestro nunca perde. Grande percentagem a nível do passo. Lá está mais um passo a sair para Tomás. Tomás vai abrindo. A bola entra. Em Cancelo, lá vem Cancelo, andando para Ronaldo, a bola vai entrar em Tomás Araújo, lá está Tomás Araújo, faz a marcação que está a ser movida na direção do homem que marcou o gol nesta partida, João Neves, internacional português, jogador do Paris Saint-Germain, a fazer um bom jogo. Infelizmente, ao contrário do que aconteceu na Liga das Nações, não está a jogar na lateral direita. Aleluia! Aí vem a bola para Pedro Neto, vai segurando o Pedro, aí ali segurando o Pedro, toca para trás, a linha de vitória do terreno, Renato Veiga, a bola vem para o Neto, vai para a cara do gol. Perdeu na altura de fugir e de ir para a cara do guarda-redes. Me passe por pouco. Portugal não ficava na cara do gol por Neto.
1: Responde a equipa do Congo. A bola está na zona central para Bacambu. Recebe, perde a bola. Sobra ainda para o conjunto congolês. Vai lá recuperar Bruno Fernandes.
0: É outra vez a bola para Renato Veiga, para Nuno Mendes. Nuno Mendes para Vitinho. Joga-se ali à saída do backup da equipa nacional. A bola vem para João Cancelo. Tenta o drible sobre o adversário. Emprega para João Neves. João Neves para trás. Para Tomás. Tomás Vitinha. Vitinha para Neves. Olha a orquestra. Olha a orquestra a tocar. E os adeptos nas bancadas a aplaudirem. Lá está o livre para Portugal. A meio do meio campo do Congo, a bola entra na direita, entra Cancelo. Cancelo dá para trás, é para Vitinha. Praticamente todo o jogo Portugal passa pelos pés do maestro Vitinha. Aí está ele, Vitinha. Tenta levantar, intercepta Bacambu, sai o Congo.
1: E atenção, a bola batida lá para a frente. A bola para o Issa, corta. Primeiro bem, Tomás Araújo.
0: Aplauso, Tomás Araújo. Muito bem, ali a conseguir fechar. E a tocar já para Bruno Fernandes. Bruno Fernandes para Vitinha. Portugal sem se precipitar na saída de bola. Você já está ligado connosco. Olha, o intervalo está aí ao virar da esquina, 37 minutos, estamos a 8 intervalo. Portugal bate o Congo, a República Democrática do Congo, por uma bola a zero. A história não espera por ninguém e hoje Portugal corre ao encontro dela. Estamos cá, bola levantada para o ataque. Nuno Mendes aparece com a ponta de lança, vai na cara do gol, pode marcar, faz o passo, perdeu Portugal uma grande oportunidade. A bola vai-se mandando ainda para Cancelo. Olha aí, o Congo já pirou, recupera Portugal em zona subida. O Congo complicou, Portugal ganhou. João Neves, toca Nuno, está na área do Congo, a bola devolvida a João Neves. João Neves para Bruno, Bruno, João Neves estica, ataque de Portugal, a bola vem para Neto, da esquerda simula o cruzamento, ainda passa a João Neves. João Neves para Bruno, Bruno para Pedro Neto, Pedro Neto, linha final, lá está João Neves a aparecer, aparece a todo lado, ainda domina, quase perdia a bola. É na ponta esquerda do ataque da equipa de Roberto Martínez. Portugal aperta ao cerco, tenta chegar ao segundo, olha a bomba, Bruno, apirou, limpa o Congo, falta, falta, senhor Jacimo, Jacimo, Jacimo, olá o quê? Fernando.
1: É, também pareceu falta. O árbitro mandou seguir. A bola está na formação congolesa. Vem já para o ataque. A bola está no Kayembe. Vai dominando a zona central. Vem a bola já para o lado esquerdo. Na direção do Capuadi. Vai meter mais para a esquerda. Atenção, cruzamento. Bacambu à espera. Corta. Renato Veiga.
0: Matilde Fidal, comentador Antenão para o primeiro jogo do Mundial. Matilde, 7 minutos para o intervalo. 38-1-0. Gol de Neves. De João Neves. Portugal 1. República Democrática do Congo 0. Eu há pouco naquele lance, Matilde, fiquei com a ideia que havia ali uma falta. Era um livre perigoso à entrada da área do Congo a favorecer Portugal, mas que o senhor Jacimo, Jacimo, já deixa-me ver aqui, Al Jacim Abdul Aramj Al Jacim, é assim. Matilde, o que te pareceu?
2: A mim, honestamente, não pôs a falta, não tive acesso à repetição. Acho que o corte é limpo, toca primeiro na bola, depois o Nuno acaba por levar com a perna do adversário. Mas, novamente, aqui o Conga demonstrar que tem capacidade de sair, depois falta-lhe números, compromete muitos homens no momento defensivo e depois no momento ofensivo tem pouca gente, nem sempre consegue a primeira parte de transição, depois no último terço falta-lhe gente.
0: Estás a gostar para já daquilo que estás a ver de Portugal e destes 39 minutos, Matilde, para Portugal com bola, a equipa dominadora, mas não se pode distrair, claro.
2: Para já sim, Portugal está a ter critério na forma como tem a posse, ao contrário do que aquilo que às vezes acontece, não está a mastigar demasiado o jogo, tem procurado, já vimos o Pedro Neto fazer, o Bruno Fernandes fazer, o Nuno Mendes também há pouco, os movimentos de ruptura, de alguma forma de tornar esta linha defensiva desconfortável, não poder estar sempre colocada sem ter qualquer tipo de ameaça, portanto Portugal está a fazer um bom jogo. Gostava que tivesse um bocadinho mais chegada ao último terço com clareza. Depois do gol não conseguiu ter nenhuma oportunidade de perigo.
0: Lançamento para a equipa nacional, lançamento para o Nuno Mendes. Olha a ola, não é, Fernando? Estou aqui, vamos lá. Ops, aí vai ele. Ops, vamos lá. Aí está Portugal com a bola, Renato Veiga. 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A emoção mundial tem frequência aqui. Nacional, claro. Rola a bola, continua o espetáculo na festa do futebol. Bola batida para o João Neves. Abre na direita, chega Cancelo. Mete a bola para um lado, para ir buscar para outro. Fechou ali. Mazuaco.
3: O árbitro vai dar posse de bola à equipa congolesa. Ainda terá havido um desvio e por isso a de João Cancelo. Pontapé para o Mazuaco. Vamos ter pontapé livre para a formação da República Democrática do Congo. Pontapé para ser batido nesta altura com muita cerimónia pelo guarda-redes Mepassi. Bem fora da área, manda os companheiros para a frente.
0: Fernando, olha esta imagem. Sensacional, agora a câmara foca os adeptos portugueses que saltam nas bancadas do estádio de Houston. Vocês são os maiores. Ser português não depende do lugar onde se vive, mas do amor que se leva no coração. E essa é bem a verdade. E eles estão aqui a representar tão bem Portugal. Vamos para o jogo. Sem perder o foco, lá vem Bruno. É o Bruno Fernandes abre na direção do Nuno. O Nuno vai recebendo a bola, dobra a divisória e vai de meio campo contrário. Toca para Vitinha Couto, pode abrir para o Neto. Solto na projeção da linha divisória, entrada do meio campo da seleção do Congo. A bola vai regressa ali para Vitinha. E Vitinha dá para Renato Veiga. Renato Veiga para Diogo Costa. Porte-se bem, Diogo. Diogo. Bolinha para a frente, Diogo. Oh! Outra vez ali, o Bacambu quase a roubar a bola, Diogo. A bola é batida para a defesa do Congo. Há um corte, há um alívio. Recuperação, esticou a ponta da bota no momento. Lá está o campeão pelo Paris Saint-Germain. Mas a bola já teria saído. É isso, não é, Eurico?
3: É isso, e por isso reverte para a equipa congolesa. Lançamento já efetuado. A bola para a frente, vai na direção do Issa. Vai tentar dominar. Bandeirola levantada. É pontapé livre para a equipa nacional de Portugal. Vence para 1-0. Estamos já nos minutos finais desta primeira parte aqui em Houston, no Texas, com a bola no Bruno Fernandes.
0: Vamos lá para Bruno Fernandes. A Bruno Fernandes a tocar para trás. A Bruno Fernandes já para o grande ciclo. Há ali um ligeiro toque para Cancelo. Depois da bola ter passado por Tomás Araújo. Rola a bola, continua o espetáculo. Você que está no carro a acompanhar a nossa transmissão, se receba aquele abraço aqui do Cowboy Nuno Matos e do Cowboy Fernando Eurico. Estamos no Texas, estamos aí, Houston. Ah, vai aqui com o novo futebol. Com Deus, olha o Congo.
3: É recuperação, no entanto, de Vitinha a dar a bola para trás para o Diogo. Aí vem Portugal outra vez, já passou o perigo.
0: Aí vem a bola para Bernardo Silva, para Vitinha. A Vitinha apraza para Diogo, está lá ele, Diogo Costa. Faz sinal que vai meter a bola na frente, acaba por tocar curto na direção de Renato Veiga. Renato Veiga para Jeito Mazarus, bem alinhados os dois centrais. Hoje uma dupla de centrais realmente que aqui se apresentam face às ausências de Romano Dias. Gonçalo Inácio ficou no banco. Transporta Portugal, ainda quer ir para o 2 Rangel, vai vencendo por 1-0. O gol foi madrugador na partida, já vamos ter a oportunidade de falar dele. Cruzamento pirado na direita por Cancelo para a cabeça de João Neves. O pequenino subiu aos céus e pumba, aperou para a malha. Vem bola para Portugal, vem bola para Neves, Neves, Renato, Renato, para lá. Aí está o camisola 4. É ele, sabe quem é? Sabe quem é? É Tomás Araújo. Tomás Araújo para Vitinha. Lá está Vitinha com a bola. Vai transportando Vitinha, vai transportando Vitinha. Vitinha pode abrir para Pedro Neto, está solto lá sobre a esquerda. A bola ainda passa por Bruno Fernandes. Agora vem para Neto, outra vez para Bruno Fernandes. Portugal tenta roubar a bola. Aliás, era o João Neves. Portugal tenta roubar a bola à República Democrática do Congo para fazer cansar também os congoleses. Portugal está bem nesta primeira parte. Drible de Cancelo. Bola em Tony Bernardo. Vai Bernardo, leva. Passa de Bernardo, não sai a primeira. À segunda entra Vitinha. Está longe da área. Pinta o passe para Ronaldo. Limpa o Congo. Vai ainda Vitinha com a bola controlada. Lá está Vitinha que joga muito. O número 23 de Portugal. Vitinha para João Neves. Conhece-se pelo olhar. Agora a abertura para Cancelo. Lá vai ele, o jogador do Barcelona. Cancelo emprega para Bernardo Silva. Vão estar no Super Clássico frente a frente. Opa! Parece haver ali obstrução em toda a área. O senhor Jacima a dizer que não há nada. Há pouco eu disse cruzamento de Cancelo para o gol do Neves, não, de Pedro Neto, claro.
1: Há pouco também Capadí esteve no lance, mas o árbitro mandou seguir. Vai a equipa congolesa, atenção, condução do camisola 6, o Mupau. Dá a bola para o lado direito para Mano Bissaka. Vai agora arrancar Mbemba. Vamos ter 4 minutos adicionais. Pontapé, a bola está na área de Portugal. O homem que roda e há falta. Falta de Bissau, o árbitro viu e indicou. É pontapé livre para a equipa nacional portuguesa. 4 minutos, estamos já no tic-tac da Antena 1.
0: É isso, e o coração de Portugal bate na Antena 1. Obrigado a si. Olha a festa é enorme nas bancadas do estádio de Onsdam. E o Fernando, olha agora, olha aqui. Começa, vai girando. Olha as bancadas.
4: É tudo vermelho.
0: Olha as bandeiras. Uma bandeirinha das nossas, as mais bonitas. Ali, repara, o estádio está completamente pintado com as cores de Portugal. Obrigado pelo apoio, devem estar a dizer os jogadores da Seleção Nacional. Um grande apoio no próprio primeiro jogo de Portugal neste Campeonato do Mundo. 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Bola para o Congo.
1: Aí está a bola já para trás, mas vai sair e reverte para Portugal. O Congo não está a atinar. E ainda bem para a equipa das esquinas neste instantes com que criou poucas, é verdade, mas algumas jogadas interessantes. Lançamento para Renato Veiga.
0: Vem bola, já trabalhando, sendo trabalhado para a entrada de Renato Veiga para Vitinha para Nuno Mendes. Os ouvintes não imaginam o que é estar a fazer um relato e a voz a aparecer para passar uns segundos. Parece que estamos no fundo do poço, mas pronto, não se queixe, Nuno Mendes, porque é um privilégio poder estar no Campeonato do Mundo, claro que sim. E olha que eu acredito que Portugal vai chegar longe. Eu acredito, Fernando Henrique também. E os jogadores também. Bem, o Presidente da Federação então nem se fala. Até fala antes de tempo. Vem bola para Nuno Mendes. Nuno Mendes para trás. Lá está a Vitinha, controlando a bola. Vai virando. A bola entra no Tomás Araújo. Está montado sozinho bem. Vai, acabou, pressiona. Ronaldo baixa. Vai ali a tocar Ronaldo. Abrindo na direção do Neves. Neves para Bruno Fernandes. Portugal vai cheirar a bola à Seleção da República Democrática do Congo. Daqui a pouco já vamos ao relatório e contas da primeira parte. E vem ele, Vitinha, mais um passe maravilhoso passe de Vitinha. Era para Bernardo, perdeu, ganhou o Congo.
1: Atenção, Bacamu para Mazuaco, o público galvaniza-se. Pode haver cruzamento, tirado zona de tiro, pontapé para fora, mas é canto. Há um desvio e o árbitro Qatar e Al Jassim dá pontapé de canto para a equipa da República Democrática do Congo, RD Congo. E por isso os adeptos da equipa africana também vão acreditando nestes instantes finais. É canto para ser batido do lado esquerdo, a bola na zona de tiro e há um jogador português que faz oposição para cima. O Bernardo, bola para fora, é lançamento com o pé lado esquerdo. É o final da partida. Aparecem os adeptos do Congo no topo sul do estádio com bandeiras com tons azuis. Atenção, pode haver perigo, bola batida. bola na área, corta Portugal, a bola vai para o lado contrário, a bola ainda na formação do Congo, vai tentar agora ver o cruzamento, a bola para fora, é canto para o conjunto congolês, com nesta altura um jogador a rebolar sobre o relvado, mas esta equipa do Congo a tentar aqui forçar um final de partida. Mbemba ali com Bruno Fernandes, ganhou o pontapé de canto.
0: É o Bruno ainda para a tocada em Mbemba, e por isso Mbemba ficou caído junto à linha final. Afinal, os congoleses estavam escondidos. Onde é que está o homem estátua? Está ali, olha. Você mexeu quando foi o gol do Neves que eu vi. Já não é estátua. Você mexeu. Teve que engolir em seco o gol do João Neves, o homem estátua.
1: Mas o melhor é esperarmos para ver. Portugal vence de forma curta, por 1-0. A verdade é essa, mas está em vantagem. Pontapé de canto. Aí vão os africanos para a última, ou uma das últimas tentativas da primeira parte. A equipa do Congo, com muito cerimonial, o arbitral já se vai olhando, os árbitros estão naturalmente a procurar o melhor posicionamento, porque há ali jogo de pares na área portuguesa. A bola já lançada para a entrada da área, marcação é de Vitinha, bola para trás, pode haver cruzamento tirado, ai ai, gol! É golo do Congo, é golo da República Democrática do Congo. Festa, minha nossa! Que dança africana dos leopardos! Que momento arrepiante para a equipa da República Democrática do Congo!
0: Não podia acontecer, Fernando, agora!
1: Não podia! Era o que eu te dizia, Nuno! O melhor era não fazermos a festa! Porque o Congo foi lá poucas vezes, mas agora encontrou o potinho de mel! Golpe de cabeça para o fundo da baliza de Portugal, fazendo o empate nesta partida, com o tempo de compensação a esgotar-se nesta altura. E a festa congolesa é tremenda, desilusão dos portugueses no relvado, com o árbitro agora a tentar também, obviamente, perceber o que se passa, mas o jogo vai terminar, não tarda nada em termos de primeira parte. Estamos também a ver aqui ainda a repetição, e há um homem sozinho. É um golo fácil.
0: Estava tudo a dormir.
1: Fácil, e creio que foi
0: o número 20.
1: O Issa.
0: Foi o jogador do Newcastle, o Issa.
1: Eu estava na dúvida.
4: Dois dos jogadores mais baixos em campo da cabeça. É isso mesmo.
1: E agora termina a primeira parte. O Issa empata, Nuno. Tudo como no início. Vamos ver o que dá a segunda metade.
0: É verdade, mas não podia acontecer, Fernando. Um gol deste em cima do intervalo. Portugal não podia sofrer um gol em cima do intervalo. Olha o que é que aconteceu. Só ver aqui. Portugal teve um remate à baliza, dois remates totais. O Congo tem 6 remates e 2 à baliza. Atenção, Portugal tem é muito mais bola. Eu vou repetir, Matilde, não sei, estamos aqui a ver a estatística coletiva nos ecrãs gigantes. Apenas 2 remates para Portugal em toda a primeira parte, 1 à baliza. O Congo teve 6 remates, 2 à baliza, e também marcou o seu gol. Mas repara o erro de Portugal defensivo, Fernando, a deixar o jogador do Congo à vontade, o Issao, não foi?
1: Exatamente.
0: Para apirar para o fundo da baliza, Diogo Costa, sem hipótese para guarda-redes português. Repara, Portugal estendeu a passadeira para dar moral às bancadas, ao adversário, enfim. E vamos ver como é que vai regressar a segunda parte. Não havia necessidade, a verdade é que os congoleses agora estão nas nuvens depois deste empate.
1: Yohan Bissá nasceu em França, mas assumiu a seleção nacional da República Democrática do Congo. Jogador com 39 jogos à partida para este Mundial, tem agora 40 e 10 golos apontados já com o de hoje. É Yohan Bissá, o dianteiro do Newcastle United da Premier League, para já deixar empatada esta primeira parte num buracão que Portugal criou, numa cratera que ofereceu à equipa africana, e o Issa, claro, a meter para a rede. Ora, agora vamos olhar para o placar em tempo de intervalo aqui no sul do Texas.
0: Muito bem, João Gomes Dias, não sei se o Soares está aí ao pé de ti, o Ricardo Soares é o Arrita, podes confirmar ou não?
4: A Rita está, sim.
0: A Rita está. Então, faz favor, olha aqui a sugestão aí para um bom spot de promoção ao Mundial. Posso avançar, Fernando?
5: Claro.
0: Antes de passar a bola, Antena 1, onde nascem os arrepios do Mundial. E agora, o marcador ao intervalo vai mostrando...
3: Portugal
0: 1,
3: República Democrática do Congo.
0: Pusemos a jeito, também 1, já voltamos ao Texas.
4: Não sei, Nuno e Fernandes, querem dar uma leitura rápida da Matilde final. Sim, claro. Este empate, sendo que fica essa nota. Dois golos de cabeça de dois dos jogadores mais baixos em campo.
0: Ora, bom dado. Vamos passar então à Matilde. Matilde, não havia necessidade deste empate em cima do intervalo. A tua análise ao primeiro tempo.
2: Não havia necessidade. Portugal na estatística tem 80% de posse de bola. É uma equipa que é verdade, e eu referi isso mesmo, que não chegou mais vezes à baliza e queria ter visto mais isso, mas estava a controlar o jogo de uma forma geral e permitiu numa bola parada. Esta equipa da República Democrática do Congo não é uma equipa que goste de ter bola, que está confortável em organização ofensiva. É uma equipa muito forte nas transições e é uma equipa que sabe que momentos é que tem que aproveitar. A bola parada é um deles e Portugal tem que ser forte nesse momento. Acaba por estar três homens livres entre o Bruno, nas costas do Tomás e na frente do Bruno. O Issa, sem grande dificuldade, acaba por cabecear e Portugal vai para a segunda parte com uma tarefa novamente difícil. Vamos ver se consegue entrar tão bem na segunda parte como fez na primeira.
0: Muito bem, apenas dizer que aqui no monitor da tribuna de imprensa vemos Ricardo Carvalho, um dos elementos do staff técnico da Federação Portuguesa de Futebol, está a falar para a FIFA, naturalmente com um ar que não é muito agradável. Ele que foi um dos melhores defesas centrais da história do futebol português, bom, deve estar, como disse o Nuno Matos, arrepiado por este brinde, por esta dádiva que Portugal deu ao Congo, por este claro. Sonho que abriu à equipa africana. Mas calma, faltam 45 minutos, Portugal é melhor e vamos acreditar que tudo vai voltar a sorrir, que Portugal vai voltar a celebrar, Nuno, nesta partida que está em tempo de intervalo.
6: Verdade, João Gomes Dias, a relvado americano, mas o coração da noite,
0: como é que é? Tem que ser português.
6: Já voltamos, até já.
4: Até já.
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4: Estamos no mercado de Lolé, daqui a pouco vamos ter a reportagem, mas antes, numa altura na qual são 6 horas e 57 minutos, no continente e na Madeira, 5 e 57 nos Açores. Vamos avançar para uma síntese de notícias, edição do jornalista Alexandre David.
8: Ainda é uma ideia que está em consideração, sem nenhuma decisão definitiva, mas um porta-voz do Ministério dos Negócios Estrangeiros do Governo do Irão diz agora que o acordo de paz entre os Estados Unidos e o Irão pode ser assinado na sexta-feira entre os presidentes dos Estados Unidos e do Irão, ao contrário do que estava previsto. A assinatura do acordo formal entre os dois países está agendada para depois de amanhã na Suíça. Abertura para negociar, o primeiro-ministro mostra-se disponível para negociar o aumento dos dias de férias de 22 para 25. O reforço do direito à amamentação e um regime para os avós que cuidam dos netos. Exigências do Chega que Luís Montenegro parece estar disposto a aceitar para ver aprovada a nova legislação do trabalho. Mais difícil parece ser a descida da idade da reforma. A legislação laboral tem discussão marcada para amanhã no Parlamento. O Primeiro-Ministro afirmou hoje no Parlamento que o Governo está a elaborar o projeto de criação de taxas sobre lucros extraordinários de empresas energéticas, anunciado em maio, que vai enviar depois à Assembleia da República. Palavras do Primeiro-Ministro, que esteve esta tarde a responder aos deputados sobre o Conselho Europeu desta semana. O Ministro das Finanças anunciou em maio, em Bruxelas, que Portugal iria avançar com taxas sobre lucros extraordinários de empresas energéticas, à semelhança do que aconteceu em 2022, na anterior crise dos preços de combustíveis. O LIFER apresentou hoje um requerimento para impor a audição parlamentar urgente da Ministra do Trabalho, Solidariedade e Segurança Social e de outras entidades sobre a proposta do Governo que cria a prestação social única. O PCP acusou o PSD de boicotar a votação do requerimento para ouvir a Ministra do Trabalho da discussão na especialidade, na prestação de social única, precisamente, ao forçar o seu adiamento, mas mesmo assim, garante, o PCP vai insistir neste pedido. O secretário de Estado das Florestas disse hoje que as empresas podem remover material lenhoso durante o verão, com autorização dos autarcas, através da plataforma do Instituto da Conservação da Natureza e das Florestas. Isto não existia, neste momento, é possível fazê-lo em Portugal, em particular nesta região, para que as empresas possam trabalhar, operar e remover aquilo que todos queremos, que é garantir que podem, durante o verão, em determinadas condições, realizar a operação de remoção de todo o material lenhoso, disse o secretário de Estado esta tarde de passagem por Coimbra.
5: Em cima da hora certa, 7 da tarde no continente e na Madeira, 6 nos Açores. Daqui a pouco vamos viajar aqui pelo mercado de Lolé. Para já proponho, Paulo Galvão, que viajemos um pouco pelas estradas. Olá, está tudo em casa a ver o jogo ou há problemas?
9: Não, o Hora de Ponta foi mais cedo. Há trânsito demorado ainda com o IC19, com dois acidentes em direção a Lisboa. Um no final da reta do Cacém, outro em Terceira. Este com 5 viaturas, ambos com demora. A Cril tem acidente no nó da Pontinha, a complicar o sentido Algés-Sacavém. Estrada de Passo de Arcos a evitar à saída do Tacos Parque, sobretudo para a A5. Segundo circular, a evitar entre o Estádio do Luz e o aeroporto. A A33 tem um acidente, um capotamento em direção ao Montijo. É depois da saída para a Charneca de Caparica. O trânsito está parado. Evitar a Estrada Nacional 10 em Corroios, também com tudo parado porque houve acidente. A Marginal Difícil da Torre de Belém para o da Fundo, onde houve também acidente. Na A1 de Sul para Norte, acidente junto às portagens da Alverca. A evitar a Ponte 25 de Abril com fila do Aqueduto das Águas Livres para sair de Lisboa em direção à Almada, com os acessos Norte-Sul completos. No Porto, há acidente à saída da Ponte do Freixo do Porto para Gaia, com 4 viaturas e com demora a partir do Dragão. A A3 para sair do Porto com acidente junto ao nó da A4, também com fila. A VCI com acidente no Amial a complicar o sentido Freixo-Rábida e depois com fila de Francos para a Rábida. E aqui a Norte Lisboa, o IC2 está cortado entre Alenquer e a Ota com um acidente grave. É uma zona a evitar. É tudo. Bom jogo. Um abraço. Boa viagem. Até amanhã.
5: Obrigado, Paulo. Um abraço também para ti. Boa viagem a todos aqueles que nos seguem. Vamos daqui a pouco voltar aos Estados Unidos, mais à frente, para acompanharmos a segunda parte desse duelo entre Portugal e a República Democrática do Congo.
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0: Estamos de regresso ao desporto e ao mercado de Lolé. Em tempo de intervalo, Portugal está empatado diante da República Democrática do Congo. 1-1 marcador. João Neves marcou primeiro para a equipa de Portugal de cabeça. Empatou Ioan Vissá também de cabeça. Estamos também aqui com o repórter Mário Antunes. Mário, acredito que foi um autêntico balde de água fria para os adeptos portugueses aquele gol tardio na primeira parte da formação africana.
1: Foi uma explosão de alegria quando Portugal marcou e depois as coisas, enfim, foram acalmando. Estão aqui duas senhoras tranquilamente a petiscarem, depois de assistirem a esta primeira parte. Não vos tirou o apetite este golo ao cair do pano?
2: A fé não morre. Temos ainda a segunda parte, portanto...
1: Mas não vem nada a calhar este golo mesmo a acabar a primeira parte?
2: Pois...
1: É a vida.
2: É a vida, é mesmo assim. E os outros também são bons.
1: O que é que acha que vai acontecer na segunda parte? Está tão tranquila porque eu apresento na sua cabeça só a vitória.
2: Eu acho que vamos ganhar, tenho fé que sim.
1: Quem é que vai marcar agora?
2: Ai, sei lá.
1: Não interessa.
2: Bernardo Silva, talvez, o Cristiano, um qualquer.
1: O que vier. Muito bem, bom apetite. Já agora, o que é que estão a provar? É uma saladinha de polvo, certo? Algarvia.
3: Algarvia.
1: Que inveja, que inveja. Vamos agora aqui um bocadinho mais adiante, porque estão aqui também tranquilamente a ver o jogo e também a mesma pergunta que fiz agora àquelas senhoras, não vem nada a calhar este golo ao cair do pano.
4: É verdade, é por acaso, lancei a dica que eu, Portugal ia marcar os 49, afinal enganei-me, quem marcou foi outra equipa. Mas eles têm que acordar, tem que haver ali umas substituições e têm que ganhar energia.
1: Quem é que o Roberto Martínez devia trocar agora, nesta fase, para a segunda parte? Tem alguma ideia?
4: Não tenho bem a ideia, mas sei que tem que dar uma injeção, se calhar, de uma nova energia ali na equipa. A equipa é boa. Eles é que se deixaram dormir por causa do calor. Lá é meio-dia e pouco, não é? Temos que ver isso. E agora tem que refrescar e acelerar.
1: Mais rapidez, provavelmente.
4: Claro, claro.
1: Muito bem. Uma última opinião. O que é que vai acontecer na segunda parte? Vamos para cima deles.
5: Vamos dar mais duas. Vamos dar mais duas.
1: Quem é que vai marcar?
5: Quem que vai marcar? Vitinha e... É o Ronaldo. Fazia. Era bom que o Ronaldo marcasse
1: um gol. Quantos golos desses é que já marcou? Esse copinho?
5: Destes? Aqui com o meu amigo.
6: Meu dúzia.
5: O nome dele é Pinguinha. Isto é Pinguinha a Pinguinha. Vamos fazendo...
1: Vai ser uma goleada de
5: um bom resultado. Vamos fazendo um bom resultado.
1: Muito bem. Oxalá que Portugal tenha esta goleada como eles são nas imperiais. Não faltam.
0: Há golos que nunca faltam. Mário Antunes aqui no mercado do Lolé com a reportagem com os adeptos portugueses, confiantes naturalmente que na segunda parte a equipa de Roberto Martínez pode voltar à frente do marcador. Vamos voltar ao Texas, até à cidade de Houston, para acompanharmos a segunda parte desse Portugal 1, República Democrática do Congo 1, recordo, relato a cargo do Fernando Eurico e do Nuno Matos, os comentários da Matilde Fidalgo. Vamos lá à procura de um gol que possa levar Portugal novamente ao caminho da vantagem.
7: É isso mesmo, dar a volta a este resultado que não interessa a Portugal, porque um empate não é o ideal para as contas finais. Recordo que Portugal ainda vai enfrentar a Colômbia no jogo número 3 do Grupo K. Para já uma alteração, Francisco Conceição vai entrar na equipa portuguesa, saindo nas esquinas Bernardo Silva, que já tinha amarelo e por isso Matilde estava naturalmente condicionado a uma segunda parte toda ela para ser jogada. Vai entrar o abre-latas da equipa nacional de Portugal.
8: O Bernardo, sim, estava condicionado desde cedo e num jogo que pode partir um bocadinho para transições é importante ter jogadores disponíveis com essa vontade para poder usar-se da falta. Além disso, eu falei sobre o controle que a seleção teve, mas falta também à seleção conseguir ter alguma capacidade de rasgo, alguma capacidade de desequilíbrio, porque acabou por deixar, de certa forma, este adversário confortável. Ou seja, Portugal tem o domínio de bola, a posse da bola, o domínio do jogo, mas não conseguiu ter demasiadas aproximações. O Francisco Conceição é um jogador de 1-1, é um jogador que procura o desequilíbrio e desta forma pode desequilibrar a equipa adversária, obrigar um jogador a saltar, criar espaço também para que outro companheiro depois tenha a oportunidade de finalizar. Será, imagino eu, por aí. O Bernardo acaba por ficar certificado também fruto desse amarelo que viu na primeira parte.
9: Six, five,
7: Para já, falso alarme, agora sim arranca a equipa do Congo, que não fez alterações. Portugal tem então a saída de Bernardo Silva para a entrada de Francisco Conceição, e eu vou ver se me aguento, porque trabalhar molhado não é bom. Estamos molhados, andamos muitos quilómetros para chegar aqui debaixo de chuva, de facto condições muito duras para os jornalistas até chegarem ao estádio, por razões de segurança evidentemente, mas já se começa a fazer sentir todo esse momento. Aí vem Portugal, com Bernardo, aliás com Bruno Fernandes a ser amarroado, o árbitro manda seguir, vem a bola já para trás para o Renato Veiga, entrega a bola para Nuno Mendes, encostado à linha lateral esquerdo, campeão pelo PSG, dá a bola para Renato, entrega a bola para Vitinha, tem um GPS na cabeça, vai meter a bola já para o espaço do Araújo. Aí está a bola para a direita, Portugal vai rodando, a bola para Chico Conceição, vai meter a bola para trás, vem a bola para Vitinha, recepciona Vitinha, mais seguido para a direita, abre tudo para a esquerda, a bola vem na direção do Nuno Mendes, e o Nuno Mendes abre a bola para Chico Conceição, entrega aliás Pedro Neto para Renato Veiga, para Nuno Mendes, a Portugal vai rodando, a Portugal esteve a vencer por 1-0 desde o minuto 6, a verdade é que em tempo de compensação permitiu o cabeceamento do Issa para o empate. Segue Portugal, bola lançada para a direita, vai agora para trás para o Tomás Araújo, e o Araújo vai meter a bola para Vitinha, é o jogador mais recuado da equipa nacional de Portugal, vai levando a bola pela zona medular, bate com a bola 23, bem para Francisco Conceição, corta de Portugal, vai levando a bola pela zona medular, bate com a bola 23, bem para Francisco Conceição, corta a equipa do Congo, vai tentar sair a jogar nesta altura.

0: O corte de Renato Veiga. A bola bate a Misaka. Larga a bola. É de Portugal. Mas claro, era aquilo que temíamos, Fernando. Depois, a do Conco ter empatado no último lance da primeira parte, vinha cheio de moral para o segundo tempo. E isso está a ver-se nestes primeiros minutos. Já vamos à Matilde Fidalgo.
1: É isso, a bola para já segue em Portugal. A bola batida já para a ponta esquerda. Bem jogado para Pedro Neto. Aí vem Portugal, pode criar perigo. Pedro Neto vai serpenteando. Puxa a bola, pé esquerdo, cruzou. Bola na área, não entra. É pontapé de baliza, estava lá Francisco Conceição, mas a bola vai para lá da cabeceira, o árbitro dá pontapé de rede para a equipa do Congo. Grande trabalho de Pedro Neto, é um cruzamento açucarado e já estava pressionado, a verdade é essa, pelo
0: Mazuaco,
1: e portanto a bola a sair, e até não sei, Nuno, se não era pontapé de canto, porque Mazuaco vai lá com a peitaça e a bola acaba por sair pela linha de fundo. Bola já para fora, continua a pertencer aos Leopardos.
0: Muito bem, lançamento para a República Democrática do Congo. Quem está lá? Mazuaco, não é? É do outro lado. É o Mazuaco quem tem a bola. Ele vai verificando precisamente os companheiros do adversário. Está ligado com a sua ampera 1. Está ligado com a frequência do Campeonato do Mundo. Coração de Portugal, bate na ampera 1. Tenta Portugal fechar aqui esta tentativa de saída da seleção da República Democrática do Congo. E podemos recordar, Fernando, João Neves a abrir então o marcador para a seleção portuguesa no último lance do primeiro tempo. O empate a acontecer pelo jogador do Newcastle Internacional congolês, precisamente Wissa. Agora a bola para a seleção que está pela primeira vez na fase final do Campeonato do Mundo com esta designação de República Democrática do Congo. Esteve na década de 70, mas ainda com essa designação do Zaire, como tu já explicaste aos nossos ouvintes. Vem a bola para a direita, lá está o Congo a tocar, de pé para pé, 1-1 na estreia de Portugal no Campeonato do Mundo da América do Norte. Olha o remate, defesa de Diogo Costa, bem Diogo, que tiro da Cédric Bacamo, espaço a ser concedido pela defesa de Portugal. O remate cruzado, estava lá Diogo a fazer uma boa defesa, Rico.
1: Grande intervenção de Diogo Costa a evitar o segundo da equipa africana. Bacambu é um grande goleador, é o melhor marcador desta formação africana, a criar aqui o perigo. Claramente o Congo a surgir galvanizado depois desse empate já tardio na primeira parte. Vamos ver como reage a equipa de Roberto Martínez. A Portugal sabe que tem mais individualidades, mas precisa ter um conjunto forte para dar a volta a isto. A empatar não dá, não é naturalmente pior, é perder, mas a este nível Portugal tem que vencer a República Democrática do Congo. Aí está Nuno Mendes, vai meter a bola ao longo da lateral esquerda, a bola já para Pedro Neto, tenta ganhar posição, perde a bola, é pontapé de baliza para a equipa dos Leopardos, Pedro Neto a não conseguir dominar.
0: Matilde, primeiras impressões da segunda parte, 5 minutos, segundo tempo, Portugal 1, Congo 1, primeiras impressões deste encontro para o segundo tempo, e como disse o Fernando Eurico, e bem, com essa alteração a saída do Bernardo, a entrada dos palha-brasas do Francisco Conceição, vamos lá ver se ele vai espalhar brasas aqui em Houston. É um jogador que desequilibra bastante, ganha muitos duelos, tem golo, vamos lá ver o que é que pode acontecer. Primeiras impressões do segundo tempo, Matilde Fidalgo.
2: Parece que o Congo entrou nesta segunda parte como Portugal entrou na primeira, uma equipa um bocadinho mais intensa. Por vezes até me pareceu que o Wan-Bissaka tinha saltado da linha de 4, não é assim, está na linha de 5, mas num momento ofensivo muito mais projetado, muitas vezes até ocupa o espaço interior, e é Mukau que acaba por abrir no corredor, conseguir uma ou duas...
0: Mateus, vamos já abrir, é um canto perigoso, desculpa, é um canto perigoso.
1: Atenção a este ponto, a pé de canto para a equipa nacional de Portugal, a bola pode ser batida porque há muita gente na zona de finalização. É agora a troca de marcador e vai Bruno Fernandes para movimentar. A bola está na meta, quarto ciclo, vai levantar o jogador do Man United, foi eleito o melhor da Premier League, levanta o braço direito, já bateu, rasgou o passe para Ronaldo, corta o Congo, mas a bola despejada vai diretamente para o Diogo Costa a meter a bola já para o lado esquerdo. A bola para Nuno Mendes, vai caminhar para o meio campo contrário, vai levando a bola, transporta no pé esquerdo, dá agora com o direito para junto ao lateral, para Neto, depois para Renato Veiga. Atenção que João Félix vai

0: entrada daqui a pouco. Já ouvimos no exercício de aquecimento, bola para a direita, Portugal a rodar o jogo de ataque. Aí está Francisco Conceição, vai dominando, ele marcou um grande golo à Nigéria. Cruzamento de Vitinha, corta Wan-Bissaka, a bola vai ainda para Portugal, para Nuno Mendes, vai dominar a bola já fora da área, vai agora tentar avançar, dá para Vitinha, Vitinha manda a bola para CR7, dá para Nuno Mendes, Riassudo cruzou, cortou a equipa dos Leopardos e a despachar de qualquer maneira, vai lá Bacambu, corta Renato Veiga, a meter a bola para trás para o guarda-redes Diogo Costa. Matilde, já tinhas terminado ou não o teu raciocínio?
1: Ainda não.
0: De há pouco.
2: Dizia apenas que Mucau muitas vezes é quem está a dar largura com boas combinações desta equipa nesta primeira parte. Vamos ver como é que Portugal consegue reagir e qual é o impacto que o Félix pode ter, dependendo também de quem será preterido por Martínez.
0: A bola para a seleção da República Democrática do Congo, quando aqui estão a passar os dois golos, o de Portugal e da República Democrática do Congo, nos ecrãs gigantes deste imponente estádio em Houston, no Texas, que já recebeu grandes eventos, como tivemos a oportunidade de dizer, e um deles, Fernando, foi um evento top que este estádio acabou por receber. A bola já está na formação portuguesa, levanta Nuno Mendes, bola picada para a lateral, aliás para a linha de fundo, agora CR7 depois do toque Pedro Neto, a bola para o meio, vem para Vitinha, e vai Vitinha, e rasga o passe para a direita, e vem Portugal, aí está Cancelo, simulação, vai agora cruzar o lado contrário, quase a bola voava o árbitro, a bola vem para Bruno Fernandes, vai cruzar com Pinta, João Neves, gol! Fora de jogo! Minha nossa, fora de jogo! Do João Cancelo. João Cancelo bateu para o fundo. Era um golo magistral. Era um golo fenomenal no lateral direito. Mas a bola foi para o fundo da rede. Está anulado por fora de jogo. E pela imagem que aqui temos, não me parece.
3: Matilde Fidalgo, não sei se já tiveste a repetição, parece-nos daqui que Cancelo estava mesmo em posição adiantada. Se não era um golaço, era o 2-1 para Portugal, mas parece-nos que Cancelo estava, pelo menos fiquei com essa ideia, estava ligeiramente adiantado.
2: Estava e não era assim tão ligeiro o adiantamento que ele tinha. De facto, seria uma excelente combinação a leitura do Neves, o gesto técnico do Cancelo, é pena, mas está efetivamente fora de jogo.
3: Um e há pouco queria dizer, Fernando, que este estádio já recebeu o Super Bowl. Estava-me a faltar aí essa grande competição e grandes competições da NFL, entre outros desportos que são muito apreciados aqui nos Estados Unidos. Por exemplo, no nosso hotel, que é um belíssimo hotel em Palm Beach Gardens, só dá beisebol. Aí só dá beisebol. Olha o canto para a seleção da República Democrática do Congo. Lá vem a bola saindo para a seleção das esquinas. Estancou o Congo. Vai ali o cabeceamento de Mbemba. A bola entra na área de Portugal. Pira Vitinha. Mas é o Congo que vai mostrando os músculos. O Congo também quer fazer história. Não é só Portugal. Mazuaco. Abre na direita. Lá está ele. Olha o Mucau. Vai para a área. Tem espaço. Meteu. O perigo. Limpa Portugal. Olha aí. No remate. No ferro. Bacambu. Estava tudo a dormir. Na defesa de Portugal. Bacambu. Com licença. Ganhou a bola e bateu. Ali a levar a bola ao poste esquerdo da baliza do guarda-redes Diogo Costa. Cheirou a golo, era para o Congo no remate de Bacambu. Tudo a dormir, Fernando, na defesa de Portugal.
0: A ressonar, diria mesmo, vai entrar Sadiki, outra das referências do futebol do Congo. Para já a alteração, é a primeira na partida para o conjunto congolês e portanto saiu o camisola 6 Mucau, entrando Noah Sadiki na formação orientada por Sebastián de Sabre. Bom, Portugal a tremelicar por todos os lados. Aquele golo no final da primeira parte fez muito mal à equipa de Roberto Martínez. Portugal não está a dominar e a equipa africana, os Leopardos, vão mostrando as garras. Agora Bacambu, grande jogador, quase roubava a bola. A bola vem para a equipa de Portugal, vai para a direita para o Tomás Araújo. Olhou, bateu, bola para a esquerda, bem jogado para Nuno Mendes. Vai lá a Vitinha, vai lá o Renato, aliás, ainda vai lá o Nuno Mendes. Dominar a bola depois do toque de Bruno Fernandes. Há falta!
3: Oh. mas olha, uma entrada bem dura, a do Bissaka. Esta andou ali no limite do cartão. Entrada bem dura sobre o Nuno Mendes. Olha Portugal no ataque, o Neto que leva.
1: Aí está Neto, vai levando a bola, vai olhar a Pedro Neto, mas está magoado. Está magoado atrás o Nuno Mendes e o árbitro vai olhando. É no meio-campo de Portugal. Bruno Fernandes pede ao árbitro que interrompa a partida, mas vai seguir a bola para Pedro Neto. Pedro Neto não sabe o que fazer, vai dar para fora para que a partida seja interrompida.
3: Preocupação com o Nuno Mendes, que está caído. Eu não sei, João Gomes Dias, vocês aí tiveram a possibilidade, através da transmissão, de poder olhar para a entrada, mas parece-me a mim que o Bissaka, não sei se foi o toque, se foi um pisão. Até fiquei com a ideia que terá sido um pisão, mas não tenho a certeza. Não sei se pode ser ajudado, João Gomes Dias.
4: Para já ainda à espera de repetição, não sei, Matilde, se já tens também a oportunidade de ver as imagens sobre esse lance que deixa Nuno Mendes para já a gerar preocupação entre as hostes portuguesas.
2: Sim, ele é pisado no pé direito, na parte de dentro do pé, perto do calcanhar, e parece-me que também promove ali algum movimento de torção, mas terá sido mais o pisão que me parece estar a magoar Nuno Mendes, que entretanto se vai levantando, portanto, se o correr bem, está apto.
3: Oi, Rico, então, dizes que eu estou velhinho, que já vejo mal, então, um elogiozinho, um elogio para este pisão. Estive bem agora, cá do 12º andar, também há mérito aqui para este senhor, não é?
1: Sempre bem, sempre
3: bem. Da terceira idade.
1: Aliás, juntos aqui, passamos de um século. Mas isso são outras contas. Para já Portugal, a Portugal não pode vacilar, é o com que está mais perigoso. A bola vai para Conceição, lateral da área, à direita, aí está a Conceição, ganha canto. Ainda assim, no lado direito do ataque de Portugal, já vi João Félix a fazer exercícios de aquecimento, entrou no Sadiq, é um dos grandes jogadores, já o disse, este número 14 da equipa dos Leopardos, joga no Sunderland, também da Premier League. Para já vai Nuno Mendes a bater este pontapé de canto à direita, com quatro cantos já para o Congo, três para Portugal nesta partida. E Nuno Mendes naturalmente gerou preocupação porque teve lesões ao longo da temporada e é reconhecidamente um dos grandes jogadores da equipa das esquinas. Vamos lá, que Deus me ajude, que a voz também. Pontapé, bola para Bacambu, vai ainda para a zona central, picou Cancelo para a ponta, vai sair, apesar do esforço de Nuno Mendes, é pontapé de baliza.
3: Muito bem, vamos aproveitar, vamos conferir tempo e marcador no estádio de Houston, no Texas. 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Escuta o jogo e sinta Portugal no estádio de Houston, onde está também Gianni Infantino, o presidente da FIFA, também marca presença nesta partida. O marcador para este Portugal, República Democrática do Congo, vai mostrando com 60 minutos de jogo, Portugal. República Democrática do Congo.
4: Recordo para hoje, temos mais jogos às 9 da noite, Inglaterra-Croácia. Depois, em rigor, já não é hoje, porque já é para lá da meia-noite. A essa hora, precisamente, Gana-Panamá, Gana de Carlos Queiroz. E às 3 da manhã, Colômbia-Uzbequistão, as duas equipas que também fazem parte do grupo de Portugal. Voltamos a Houston, com Portugal à procura de chegar novamente à vantagem.
1: É, já estamos na hora do desafio. Faltam 30 minutos, agora é sempre a correr até à contagem final. De 1 a 1 no marcador, Portugal tem que arribar a Portugal com o Renato Veiga. Vai perder a bola, aí vem a bola para o Issa, com perigo Nuno.
3: Aí vai ele, o Issa faz o passe à ala esquerda. É por aí que o Congo vai tentando descer através da ala esquerda. Portugal é obrigado a deixar o bloco. O Congo não é uma equipa tecnicamente tão evoluída como Portugal, mas tem jogadores rápidos, tem um plano de jogo. Tu já falaste de um selecionador que também é competente, Sebastián Desabre, o francês, que ontem foi alvo de rasgados elogios por parte de Roberto Marpinas, e o Congo está a dar trabalho à seleção das esquinas, que também se pode queixar de si própria. Olha o lançamento para a seleção do Congo na esquerda do ataque da equipa do Congo. Bola lançada para a área, sai ali o corpo de Nuno Mendes, a bola tocou em último lugar no jogador do Congo, transpôs a linha final, pontapé de baliza para um dos grandes guarda-redes da atualidade, Diogo Costa.
1: Aí está a bola a ser metida para o lado direito. Portugal vai tentando sair a jogar. A bola já para fora para Nuno Mendes. Tem corredor aberto, pode avançar, mas vai devagar, devagarinho. Transporta a bola de pé esquerdo. Deixa a bola para o geómetra da equipa, que é o Vitinha. Recebe o 23. Aí está a Vitinha, dá a bola para o Renato Veiga. Três homens fazem um tampão por parte do Congo. Bola para a direita, vem a bola para Cancelo. Dá para junto ao lateral, a bola para Francisco Conceição. Vai trabalhando com o pé esquerdo, mete a bola já para Tomás Araújo. A devolução para Conceição, marcado por um contrário. Ainda Conceição vai dar a bola outra vez para trás para Vitinha. Portugal circula, é verdade, mas para já não arranha. Bola lançada para a ponta, vai lá Pedro Neto. Primeiro me passe.
3: Bola já para o Congo, mais um passe a sair longo para as luvas do guarda-redes do Congo, me passe. E agora uma falta na saída de bola. Olha o Bruno a dizer que o jogador do Congo terá mergulhado. Foi a falta a acontecer sobre Kayembe. Livre para o Congo. O Congo que já fez uma alteração, há pouco falámos disso. A entrada de Sabic e a saída de Mucau. Do lado de Portugal também entrou Francisco Conceição para a segunda parte. Ficou no balneário Bernardo Silva, que já é, ao que tudo indica, jogador merengue. Vai representar o Real Madrid, José Mourinho. A bola a ser tirada para a intermédio do guarda-redes do Congo. Me passe. O tempo vai passando. Um para Portugal, um para o Congo. Está aí de Portugal no Campeonato do Mundo da América do Norte. Estados Unidos, México e Canadá. Pela primeira vez, um Mundial organizado em três países. Rola a bola para Portugal.
1: A bola está no Conceição. Vai meter a bola para trás. A Portugal vai jogando com Bruno Fernandes. Vem a bola para o capitão das esquinas. Aliás, já foi na ausência do Ronaldo, claro. Mete a bola para a direita, ainda Portugal a rodar, aí está Portugal a encurralar a equipa adversária. Bruno Fernandes vai chamando os companheiros da bola para a meia-direita, pode haver cruzamento, ainda não aconteceu, tudo feito com muita cerimónia. Pode haver agora a bola metida para a área, corta! Boa! Capoedi, bola para fora, lançamento para a equipa de Portugal.
3: Lançamento já efetuado, Fernando, para Portugal.
1: A bola junto à lateral, mas tocada por um congolês. A bola para ser lançada, vem já para Tomás Araújo, entrega a bola para Bruno Fernandes, olhou, cruzou, a bola na área, corta! A equipa africana, a bola vem no entanto para Nuno Mendes, bate a bola para trás, primeira para Renato Veiga, dá ao meio a bola para Vitinha. Vitinha vai passar para um adversário, dá para a ponta direita, atenção para João Cancelo. Cancelo mete a bola já para o Francisco Conceição, aí vai Conceição, vai tentar trabalhar de pé canhoto, dá a bola para trás para Vitinha. Toda a equipa do Congo está lá atrás, remetida para a defesa. Vem a bola ainda para o cruzamento, cruzamento, Conceição e o corte. A bola vai para Nuno Mendes, bate a bola para o toque acrobático do Pedro Neto. Perde a bola para o Congo, recupera o Nuno Mendes, bravo Bruno Mendes. Vai agora Nuno Mendes, perde a bola, falta.
3: Falta de Motosami. Ali Nuno Mendes a conseguir dominar e depois o Motosami a atingir Nuno Mendes. Oliveira para Portugal, ao meio do bem-campo da seleção da República Democrática do Congo. A bola já está na direita, olha Portugal.
1: Atenção, cruzamento, me passe e dominou. Já lá estava CR7 e a bola lançada já para o Bacambu, mas não chega, vem a bola para Diogo Costa, bem com pinta a meter a bola por cima da cabeça do avançado do Betis de Sevilha e da seleção do Congo. Aí vem Portugal outra vez, bola metida já para o espaço do João Neves, dá para a direita, a bola para o Tomás Araújo, Araújo entrega a bola para Francisco Conceição, recepciona, aí está o jogador da Vecchia Senhora, vai transportando para dentro, bola já para Vitinha, cai Francisco Conceição, o árbitro manda seguir porque a posse é portuguesa, bola para a esquerda para o Nuno Mendes, e o Nuno Mendes vai levando a bola outra vez para o lado canhoto, ainda Portugal a insistir, bola para a ponta, vem para Bruno Fernandes, dá uma voltinha, entrega a bola já na direção do Pedro Neto, aí vai Pedro Neto, embrulha-se com o adversário, Pedro Neto vai lá raçudo, ganha a bola, vai ainda Pedro Neto serpenteando e há falta, o árbitro manda seguir, pareceu falta.
3: Aí vem o Congo, jogadores da excelente compreensão física, é bola para a frente e acaba disto, atenção que Alvali. Houve ali, o ambiente aqueceu, fez faísca. É com o Motosami. Calma, Motosami. Ele e o Nuno Mendes estão pegados. Jogador do Apromites do Motosami, jogador do Apromites da Grécia. E Nuno Mendes, campeão europeu pelo Paris Saint-Germain. A falta foi sobre o Nepo. A falta foi sobre o Nepo e depois também Nuno Mendes a ser puxado pelo mesmo jogador que já tinha atingido o Neto. Sabes quem foi, Fernando? Kayembe.
1: Kayembe está em diálogo ainda com os jogadores de Portugal, vai prosseguir a partida. O árbitro também tenta acalmar o Abdulrahman Al Jassim do Qatar. Para já passa a bola para a equipa nacional, a ponta é pé livre para ser batido do lado esquerdo. É Nuno Mendes, considerado um dos melhores laterais esquerdos do mundo na atualidade do futebol. A bola vem para Renato Veiga, deixa para Vitinha, é preciso mais Portugal, 67, o cronómetro não perdoa. Aí vem Tomás Araújo, a bola para a direita, a devolução para Tomás Araújo, vai trocando com Conceição, recebe Conceição, aí está Portugal a montar a teia, vem para a quina da área, a bola já do João Neves, outra vez para Tomás Araújo, dá para Conceição, encosta a linha, Portugal tenta ainda a meter a bola para trás para Tomás Araújo, sai-lhe ao caminho adversário, a bola vai outra vez para o passe, atenção, aí está Conceição, pode marcar, Ronaldo para fora! Para fora, CR7, perninha bem aberta, o capitão de Portugal atirou para fora, mas Francisco Conceição podia e devia ter feito melhor, porque tinha possibilidades de remate, mas é a velha questão. Ronaldo está lá, é o farol da equipa portuguesa, a bola é sempre, já é mecânico, bola para o capitão, só que Ronaldo, Nuno, não atirou com a baliza.
3: É Cristiano Ronaldo a falhar o golo, sabes, aqui no estádio, a realização, vamos ter de imagens, a das bancadas, ah, boa, bom estilo americano, a da, dos adeptos nas bancadas, da tribuna VIP, e depois do Ronaldo ter falhado, muita sensibilidade, quem está a fazer a realização aqui da, das imagens no estádio de Houston. O Ronaldo falhou o golo, a bola passou muito perto ali a gaguejar, junto ao posto esquerdo, a da baliza do passe, e quem é que aparece na imagem, a levar as mãos à cabeça? O Pepe, precisamente, mas os portugueses não desistem, e nesta altura as imagens dos ecrãs gigantes são exatamente a dos portugueses. Obrigado por serem Portugal além fronteiras, meus amigos. Obrigado por serem Portugal além fronteiras. Vocês são o orgulho deste campeonato do mundo. E lá estão eles, não desistem. Continuam a dar o apoio à seleção nacional. Matilde Fidalgo, há pouco Ronaldo esteve muito perto de fazer o segundo. Ele teve nos pés, depois de ter recebido a bola do Chico Conceição, a possibilidade de colocar Portugal de novo em vantagem. Foi por muito perto que não conseguiu atirar para o golo.
2: O Ronaldo já estava numa linha mais adiantada, acaba por ter que fazer um movimento oposto à direção da baliza, portanto a tentar puxar o pé muito atrás para conseguir finalizar, não terá ouvido os gritos de Bruno, que espero eu tenha falado, porque gesticulou bastante, mas de costas o Ronaldo não ouvia. Bruno estava em melhor condição para poder ter finalizado, acabou por não o fazer, num dos poucos lances em que Portugal conseguiu finalmente desbloquear um caminho para o último terço da linha defensiva da República Democrática do Congo. Parece-me que está a faltar à equipa algo que tivemos na primeira parte, ainda que sem ameaça ao último terço, mas mais controle, mais mobilidade pelo corredor central a criar algum tipo de desconforto. Neste momento Portugal está a lateralizar muito, a fazer aquele jogo estilo ferradura, que a bola, sim, vai a um lado, vai ao outro, depois de vez em quando um chuveirinho para dentro da área, mas com três centrais é muito difícil Portugal depois tenha vantagem nessas bolas, apesar do primeiro gol ter sido de cabeça, foi um movimento do João que entrou na área, com uma referência já colocada na área, é muito difícil criar perigo ao adversário desta forma, e portanto Portugal precisa rapidamente de mudar a estratégia, esta pausa pode funcionar para isso, criar mais mobilidade.
3: Matilde, vou aproveitar a boleia, e o Rafa Leão vai entrar, hein? O Rafael Leão vai entrar, é o Neto quem vai sair, o que te parece, Matilde?
2: São jogadores de perfil semelhante, é verdade que o Rafael Leão pode agora estar mais fresco,
3: também,
2: e é um jogador mais vertical.
3: Matilde também vai entrar no Semedo, aproveita a boleia, Semedo também vai entrar, saiu o Nuno Mendes.
2: Aí parece-me que pode ter a ver com o Nuno ter algum desconforto depois daquele lance, deverá o Cancelo ir para a esquerda e ficar o Semedo à direita. Quanto à substituição do Rafa, ele é parecido em termos de características com o Pedro Neto, é um jogador que tem mais vertigem no momento ofensivo e que provavelmente vai entrar fresco e a tentar o desequilíbrio. O Pedro Neto oferece um bocadinho mais é mais voluntarioso no momento defensivo. Portugal também não está a passar tantas vezes por isso, porque de facto o Congo não é uma equipa que se coloque demasiadas vezes em organização ofensiva, é mais de transição, mas ainda assim Portugal precisa de dar mais e de mostrar mais para conseguir repor a vantagem no jogo.
1: Aí vai Rafael Leão, vai levando a bola, marcado por dois adversários. Empala a bola já para Bruno Fernandes. Portugal tem que marcar, tem que chegar novamente à vantagem para começar com o pé direito esta fase de grupos num Mundial cheio de surpresas, mas Portugal não quer ser surpreendido. Ainda que, por exemplo, no último Mundial, a Argentina começou com uma derrota frente à Arábia Saudita e depois ganhou. Também quer dizer, ou vale o que vale. Mas, obviamente, esta seleção portuguesa, com todo este estrelato reconhecido mundialmente, tem que fazer mais, tem que vencer a República Democrática do Congo. A bola para a direita, vai para Nelson Semedo, entrega a bola para Conceição, Conceição dá a bola já para o João Neves, bola outra vez de Araújo, mais para trás para Vitinha, aí está Portugal, outra vez Vitinha, tenta arranjar soluções com Al McIver, entrega a bola para João Neves, Neves dá a bola para Francisco Conceição, vai fugindo à marcação de adversários, rasga o passe para Vitinha, vai metida a bola para a direita, aí vem Portugal com Nelson Semedo, Gingão dá a bola para Bruno Fernandes, mete na área Conceição, Ronaldo para fora, para fora. O capitão não encontra o caminho para a baliza adversária. Grande abertura de Bruno Fernandes, Conceição rasgou o passe, Ronaldo não conseguiu. Ele pode marcar até já a seguir, mas até ao momento não está inspirado Cristiano Ronaldo, e portanto aqui Portugal a perder uma grande, grande oportunidade de chegar à vantagem.
3: Num curto espaço de tempo, Cristiano Ronaldo a perder duas belíssimas oportunidades. Na primeira, a Matilde já explicou, ele estava mal posicionado, mas agora teve nos pés novamente a possibilidade de colocar Portugal em vantagem. É isso que tem faltado a Portugal. Agora ouve-se Portugal. Olha eles. É claro que não é tão impactante o ambiente, Fernando. Aí temos que explicar isso aos nossos ouvintes, porque estamos num estádio com a cobertura... Estamos num estádio fechado, melhor dizendo, ia dizer, com a cobertura fechada, não. Um estádio fechado. E por isso, como se sabe, não é o ambiente, não resulta tanto, mas tentamos sempre dar o nosso melhor. O Pica entra, o Pica entra, o Kayembe sai, o Muzuaco sai e o Kayembe também entra.
1: É, são dois jogadores,
3: o Joris Kayembe
1: e o Charles Pica já passaram pelo futebol português, são também referências nesta formação congolesa. Tentava por Bacambu, corta Portugal, aí está Portugal, já começa a faltar tempo, estamos quase com 15 minutos para o tempo de compensação, e aí vai o Wan-Bissaka.
3: Aí está Bissaka, mete a bola para um dos melhores do Pronto Mundo, Salmani, perdeu a bola, vem Portugal.
1: Aí está Bruno Fernandes, depois de uma virada monumental do João Neves, está na área, falha, não consegue o domínio, a bola vem para cá da linha de lado, ainda não saiu, pontapé lá na frente, vai cortar Renato Veiga, mas faz a geneira.
3: Grande corte de Tomás Araújo, numa bola e entrar em Cedric Bacambu. É claro, Portugal com muita bola, tica-taca, e o Congo aproveita depois nesse balanceamento ofensivo quando Portugal se expõe para tentar em saídas rápidas para poder surpreender. Vem Portugal, Chico Conceição.
1: Aí está Conceição, muito marcado por dois adversários, vai rodando, mas há pouco foi um grande corte do Tomás Araújo, salvou Portugal literalmente, a bola metida para a área, para Nelson Semedo, o cruzamento recuado, não há ninguém para o remate, e a bola vai para o Issa, perde a bola para Vitinha, e vai Vitinha à procura do primeiro com a camisola das esquinas, mas não está fácil. Não está fácil, caro ouvinte, entrar naquela muralha congolesa.
3: É um autocarro à inglesa, ainda por cima de dois andares.
1: Quatro andares,
3: exato.
1: Aí está a bola para a direita. Aí vem, 68.777. Lotação aqui do estádio de Houston. A bola para fora é canto. Canto para a equipa de Portugal. Já se prepara Bruno Fernandes. Aí está Portugal. A Portugal vai apertando e o público vai sentindo a necessidade de empurrar a equipa das esquinas para a vantagem. Era muito importante começar com o pé direito. Atenção à Colômbia, que vai jogar com o estreante Uzbequistão, e a Colômbia será um adversário de todos o mais difícil, com certeza. Bola batida, aí vai, bola para o Chueirinho, agarra o guarda-redes Mapassi.
3: É Mapassi, a bola sai agora, 4 unidades, 5 agora, está em superioridade numérica na saída da seleção do Congo. A bola vem de Bacambu, abre na esquerda, olha o perigo, está na área, pode atirar, olha o perigo, Bacambu, fora! E é assim que elas acontecem. Portugal a ser surpreendido na transição ofensiva e rápida da República Democrática do Congo. Estamos... Foi Sabique a que tocou para Cédric Bakambu. É uma das estrelas da companhia. Este Cédric Bakambu, ele apirou ao lado da baliza de Costa. Perigoso, hein?
1: Muito perigoso, e Portugal está avisado. Estão 77 minutos já decorridos. A bola vem para a equipa de Portugal. A bola para a ponta direita para Francisco Conceição. Está marcado por um contrário. Vai meter a bola para trás. A bola já para João Neves. João Neves vai rodando. Mete a bola para o espaço do Nelson Semedo. Entrega para trás para Vitinha. A abertura para a esquerda vem para o pé direito do Bruno Fernandes. Bate a bola já para a ponta. Para Rafael Leão. Portugal é possessivo. Portugal está apaixonado pela bola. Mas ainda não encontrou o casamento perfeito. Pode ser agora, Conceição, cruzou, a bola vai para Leão, perde a bola para o adversário, Wan-Bissaka.
3: Aí vem Bissaka, não tem ninguém a quem entregar, entrega para Bakambu, a queima, depois Renato Veiga faz falta, livre para a República Democrática do Congo. Daqui a pouco já vamos voltar à Matilde Fidalgo, que nos vai acompanhando nos comentários nesta estreia de Portugal no Campeonato do Mundo que se realiza na América do Norte. Uma seleção cheia de sonhos. Aí está Portugal, a Portugal a começar hoje a caminhada, pois que termine com glória. Mas para já não está fácil, porque você sabe, é muito mais fácil destruir do que construir. E a destruir é mais fácil. E a Matilde já disse que aquelas três torres lá atrás, Portugal a cruzar muito para a área, mas o Congo no jogo aéreo quase sempre ganha, tem vantagem no jogo aéreo.
1: Vais lá o lançamento para a equipa africana, vem para o ataque.
3: É Bakambu quem tem a bola, lá está Cédric Bakambu, abre-se para a direita, dá na direção do camisola número 2, Wan-Bissaka. Lá está Bissaka, jogador do West Ham United, a entregar lá para Motosami. Lá está Motosami. Motosami dá para Mbemba. A bola vem para Motosami. Depois para Bakambu. A ideia era colocar em Bakambu. Passe longo. Acaba por fechar primeiro ali Cancelo. Vem ainda para o Congo. Cruzamento. Cédric Bakambu é um perigo. É aparecer muitas vezes entre os centrais de Portugal. A bola no meio pano sobrou para que Diogo Costa, que saiu rápido dos seus postos.
1: Grande passe de Bruno Fernandes. A bola vai para o João Neves. Pode ser agora. Neves passou. Falta. O árbitro diz que não. É fora de jogo. É assinalado fora de jogo a Portugal e por isso não vale este lance, que era prometedor. Mas cuidado, Nuno Matos, muito cuidado com este Congo. É que os africanos, os leopardos, acreditam que numa saída rápida podem lá chegar à vantagem, e Portugal tem que se cuidar, porque começar com uma derrota frente ao 45º ranking FIFA não será nada claro. Bom para todo este estatuto, todo este reconhecimento que é feito à equipa das esquinas.
3: Há pouca falta, quem estava no lance era Francisco Conceição, foi Capoade que atingiu Conceição, mas já havia fora de jogo, e por isso a bola pertence à seleção da República Democrática do Congo. Entramos nos 10 minutos finais nesta estreia de Portugal no Campeonato do Mundo. Um para Portugal, um para a República Democrática do Congo. Bateu lá para a frente o guarda redes, me passe, ainda o Congo a ficar com a bola. Claro, à medida que o tempo vai passando, o Congo está cada vez mais moralizado. É Portugal que, como favorito, tem que ir à procura do resultado. Aplauso para Diogo Costa.
1: A Diogo Costa vai levantar, a bola vai pingada para o meio campo contrário, vai cortar primeiro a equipa congolesa, a pressão já de CR7, mas bem a equipa africana a jogar com o guarda-redes me passe.
3: Aí está me passe, a deixa para Mbemba. Aí está o experiente jogador da seleção do Congo, ele que teve passagem no futebol português, no Futebol Clube do Porto, como todos se recordam. O passe foi longo e Portugal já conseguiu estancar através da sua defesa. Renato Veiga entregar para Vitinha, ele quem conduz.
1: Aí está a Vitinha, mete a bola para a meia esquerda, vem a bola para Bruno Fernandes, abre tudo para a esquerda, a bola para Rafa Leão. Leão dá para Bruno Fernandes, mete a bola mais para o meio, a bola para João Neves. Neves para Vitinha, abre tudo para a esquerda. É este jogo possível de Portugal para Rafael Leão. Entrega a bola para a entrada na área, para o cruzamento, Cancelo. Corte, a bola vem para Vitinha. Vitinha tenta dominar, vai sair o Congo com perigo.
3: Contra o ataque do Congo, passa a sair, é Motosami. Lá vem a bola para a direita, limpa Renato Veiga. Lançamento é para a camisola número 20 do Congo, lançou o Issa. O Issa para Cédric Bakambu, tem sido os jogadores mais perigosos no ataque da equipa do Congo. Olha o Congo a rondar a área de Portugal, a bola limpa na esquerda, está sozinho, o jogador congolês levantou, ganhou Diogo Costa. Bem, Diogo, estava tudo a dormir do lado de Portugal, e vem Portugal agora com Rafael Leão para a saída.
1: Camisola 17, dá a bola para Vitinho. O público está em pulgas. Estamos nos 10 minutos finais. Antes do tempo de compensação. E vai ser R7 a tentar aparecer. O público faz um bruá. A bola vai para Chico Conceição. Está marcado por um contrário. Ainda Conceição vai trabalhando. Dá a bola para trás para Nelson Semedo, para João Neves. Neves dá a bola para Conceição. Recepciona Conceição. Vai tentar arrancar. Arrancou, mas não consegue o cruzamento. Ainda Conceição a embrulhar-se com o adversário. Fez falta.
3: Puxou o adversário, Fernando.
1: Fez falta. Francisco Conceição está a andar vir com o jogador da seleção do Congo, que esteve também neste lance, o Joris Kayembe. Eles já foram do Futebol Clube do Porto, julgo que não se cruzaram na altura, na formação portista, mas conhecem-se bem. E saiu Vitinha, entra Gonçalo Ramos.
3: Então, aproveitamos para te pedir mais uma análise ao jogo. Não está fácil para Portugal. 1-1, estamos na reta final do encontro. E aquele gol que o Congo conseguiu marcar no último lance da primeira parte, que está a fazer moça. Portugal não consegue tirar abaixo o muro congolês. E a Mapilde, mais um homem lá para a frente. Aí para o ataque de Portugal. Ronaldo vai jogar agora com Gonçalo Ramos. Saiu Vitinha, já muito desgastado, porque fez uma excelente primeira parte. Muito jogo Portugal passou por ele, mas era a altura agora de descansar para entrar Gonçalo Ramos. Matilde Fidalgo.
2: A mim parece, não sei se é a melhor estratégia e espero ser provada errada, mas a verdade é que Portugal está a ter pouca capacidade de manipular o jogo por dentro, tira aquele que é o seu jogador mais criativo, o jogador que tem maior controle de jogo, acaba por colocar mais uma referência, agora vai ser cada vez mais refém destes cruzamentos para dentro da área. Acho que, como é a única coisa que Portugal está a conseguir fazer, Roberto Martins quis povoar um bocadinho mais a área, e parece que será por aí esta aposta de Roberto Martínez em Gonçalo.
1: 6 minutos para o tempo de compensação. Wan-Bissaka a roubar a bola a Rafael Leão, e vem a República Democrática do Congo.
3: É Mbemba mais uma vez a tentar colocar a bola na frente. Ali o corte de Gonçalo Ramos a evitar que o passe de Mbemba lá para o ataque entrasse. Cortou o Gonçalo Ramos. Atenção que o selecionador da República Democrática do Congo vai fazer alterações. Falamos de Sebastien Desabre, aí o francês que vai tirar Fernando. Vejo ali o camisola número 2.
1: É o Wan-Bissaka
3: para ir embora. Então, Banza, olha Banza.
1: Simon Banza.
3: Mais bem, um jogador que passou em Portugal.
1: Exatamente, bem conhecido dos adeptos, sobretudo do Famalicão e do Sporting de Braga. Ele destacou-se no Fama, depois transportou-se em termos de carreira para o Braga, agora anda por outras paragens e sai
3: Bacambu.
1: Simon Banza agora a referência ofensiva da equipa dos Leopardos.
3: Muito bem, Kalulu também saiu, hein? Aliás, também entrou Kalulu, hein? O outro jogador que entrou foi Kalulu. Ora, saídas de Bissaka e de Bacambu, entradas de Simon Banza e de Kalulu. Oh, Matilde, atrevimento do selecionador congolês ou não?
2: Ele sente que pode de alguma forma tentar disputar este jogo. O Banza é um jogador que tem um ponta de lança também, que tem alguma presença na área e algum golo. O Wan-Bissaka também já bastante cansado, porque é um jogador que faz mais, sim, vezes o corredor e, portanto, acaba por ser, fecha a 5 na defesa, a atacar muitas vezes, abrir no corredor e aqui a refrescar nesse sentido. Parece-me que acredita, porque o jogo assim permite, que pode arriscar um 2-1 para o Congo.
1: Ai ai, 5 minutos para o tic-tac antena 1. Estamos já à beirinha do tempo de compensação. A Portugal está empatado 1-1 com o Congo. Aí vem a bola no João Neves, para um lado, para o outro, dá para a direita para o Tomás Araújo. Vai agora avançar perante Banza. Dá a bola mal, tão mal para fora. Não chega Nelson Semedo, é arremesso manual para a equipa dos Leopardos.
3: Aparece a imagem de Roberto Martínez no ecrã gigante do estádio de Houston, a bater palmas e a tentar incentivar os seus jogadores e a pedir o último esforço, mais tranquilo, parece-me a mim, nesta altura, o selecionador da República Democrática do Congo. Porquê? Porque se o Congo empatar contra uma das seleções candidatas a poder vencer o Mundial, será sempre um ótimo resultado nesta história no Campeonato do Mundo para o Congo.
1: Seguramente, depois de afastar Camarões e Nigéria deste Mundial, a empatar com Portugal, um dos candidatos, seria tremendo. Mas há jogo e há Portugal. A bola está no Bruno Fernandes. Fernandes. Bruno Fernandes bateu numa trivelada, a bola para Rafael Leão. Vamos lá ter ideias. Rafael Leão virou a bola para a esquerda, vai levando a bola no pé direito. Já inventou, já perdeu Rafael Leão.
3: E o Conte tira a bola, estava a queimar a pena de qualquer maneira para o meio-campo de Portugal. Vai o Renato Veiga, é um dos jogadores a mais recuados da seleção nacional. Está a bom passo, está sozinho, está bem. Poca para o lado para Tomás Araújo. Lá vai Portugal construindo em direção ao meio-campo contrário.
1: Com João Neves, é ele quem conduz a bola. Vai no lado direito, ainda sem ideias. Vai meter a bola já para a meia para Renato Veiga. Está na roda gigante do relvado, no círculo central. Bate a bola já para Cancelo, mete a bola no lado esquerdo do Rafael Leão. Vai tentar passar, dá a bola para Cancelo. Aí está Cancelo, vai cruzar. Era para CR7, estava lá o guarda-redes Mepassi, também a fazer uma boa atuação.
3: Abre-se uma cartela no meio-campo Portugal, aproveita para a saída rápida, o Issa é travado, cartão amarelo para Nelson Semedo. Portugal agora abriu ali uma cratera no meio-campo, depois o Nelson Semedo percebe que ia com muito perigo o Issa para a saída, para a transição ofensiva, e acaba por ter que carregar por trás o Issa. É isso, não é, Fernando?
1: É isso.
3: Jogador do Newcastle.
1: Do Newcastle. Marcou o golo do empate à beirinha do tempo de intervalo. Portugal arrisca-se porque quer ganhar, mas abre asas ao sonho africano e vem o Congo.
3: Aí está o Congo para Mutasami. Abre lá na direção do defesa Capoaldi, ainda mais na esquerda. O Congo consegue esconder bola, consegue retirar a bola de Portugal. O minuto 88 vai chegando, 2 para os 90, 1 a 1 no Portugal, República Democrática do Congo. Estamos no estádio do Houston, no Houston Stadium. É aqui que estamos para esta estreia da equipa das esquinas. Há ali o jogador a cair, o árbitro manda jogar e Portugal a sair rapidamente.
1: João Neves para Francisco Conceição, sai o guarda-redes Mepassi e toca de cabeça e vem os Leopardos.
3: Aí vem os Leopardos, novamente com perigo. Atenção a Sadiq. Sadiq combina com Mutasami, entrega na direção do Issa. O Issa vai virando lá para o camisola número 18. É Pickel. Pickel a deixar na ala direita ainda e um pouco mais atrás no camisola número 24. Calulu acaba de entrar, está fresco, joga atrás. Já estamos a chegar ao minuto 90. 1-1 no marcador. Este não era o resultado que Portugal queria entrar com o pé direito. É certo que temos tido muitas surpresas neste Mundial, mas queríamos que Portugal hoje conseguisse entrar da melhor maneira neste campeonato pelo mundo. Portugal vai voltar a jogar dentro de poucos dias, já vamos falar disso aqui com o Uzbequistão. Para já, focamos-nos na reta final da partida. 1-1 no marcador.
1: Ainda há tempo Portugal, aí vem a bola para o espaço do Francisco Conceição. Vai levando a bola com o pé esquerdo, vai transportando mais para a zona central, dá para Bruno Fernandes, outra vez para a zona do meio, para Conceição, tentou armar o remate, a bola para João Neves. Aí está Portugal outra vez a apertar, trivelada de Bruno Fernandes, corta a equipa africana, a bola vem para Bruno Fernandes e vai disto para fora. Minha nossa, andou tão perto este petardo de Bruno Fernandes, a bola passou, namorou o posto esquerdo de Mepassi, mas não entrou. E vamos ter nono 5 minutos, Matilde, 5 minutos é o que resta a Portugal para tentar vencer este jogo do Grupo K.
2: Eu acho que Portugal deve tentar a todo o custo o 2-1, mas com cautela, porque também já se expôs a estar a perder. O jogo vai começando a quebrar cada vez mais e não me parece que isso seja vantajoso para Portugal. Fisicamente parece-me que a equipa da República Democrática do Congo é mais veloz e mais potente e, portanto, um jogo partido acaba por poder beneficiá-los mais do que a nós. É importante, de alguma forma, Portugal conseguir voltar a ter o controle do jogo, criando também, obviamente, ameaça.
1: Há lançamento para a equipa de Portugal, vai insistindo, a bola para Bruno Fernandes, rodou, Fernandes olhou, já cruzou, CR7, a bola vem para Rafael Leão, lado esquerdo, mete a bola para trás, a bola já para João Cancelo, marcado por um contrário, Cancelo à procura de alguém, vai perder a bola, tocada por um jogador do Congo, bola para fora, mas é da equipa africana e o árbitro, bom, vai serenar ali os ânimos, porque Charles Pickel embrulhou-se, picou-se com o jogador português e o lançamento
3: está
1: para a equipa.
3: Banco, não é?
1: Está. Bola para a equipa africana.
3: Aí está o Issa. Mais um cartão. Nelson, o Issa a fugir. Há pouco foi o Nelson a travar o Issa por trás, viu o amarelo, e agora é o Tomás Araújo. Ele ia a fugir, e a fugir à defesa portuguesa. Pinha o corredor completamente aberto e a zona central, e podia ir com perigo para a área de Portugal.
1: Numa altura em que são mostrados alguns dados em relação às tentativas de golo, 8 para o Congo, 6 para Portugal. Isto diz bem das dificuldades da equipa de Roberto Martínez.
3: Ainda está caído o jogador do Congo, Isag, vai-se agora levantando. O livre para a seleção congolesa. Eu alinho pelo mesmo diapasão daquilo que a Matilde Fidalgo disse. Queremos ganhar este jogo, queremos muito. Temos que fazer por isso. É naquilo que falta, já falta muito pouco. Agora não nos podemos desequilibrar. Não podemos perder o foco lá atrás. Porque se levarmos um murro no estômago agora, aí as coisas ficam bem difíceis depois. Hein?
1: É, exatamente. Nada de perder este desafio. Aí está, bola para a equipa do Congo. Vai ter pontapé livre.
3: Livre já marcado. Lá está o Congo a explorar mais uma vez o momento ofensivo. Caminhamos aí para os 3 minutos de compensação. E mal o passe de Calulu. Oferece a bola para Tomás Araújo. Aliás, para Cancelo.
1: Exatamente, Cancelo ganha a posse de bola e ponta, pé de baliza para a equipa nacional portuguesa. Rapidamente o Diogo Costa vai meter a bola para o espaço do Semedo. Tem corredor aberto e vai Semedo, pé na bola, Conceição. Semedo ainda não despachou. Aí está Semedo com o homem na marcação. Vai dar a bola para trás, a bola para o Tomás. O Tomás dá a bola outra vez, devolve para o espaço do João Neves. Esteve titubeante, deu para Araújo. Araújo para Neves. Neves dá para o meio, para o espaço do Bruno Fernandes. E o Fernandes outra vez para João Neves. Portugal com muita paciência para se aproximar da área contrária. A bola vem já para Francisco Conceição. Dá para Nelson Semedo. Vai agora para a linha de fundo. Passou Nelson Semedo. Vai tentar o cruzamento. É canto para a equipa de Portugal. Estamos a chegar ao minuto final. Ao minuto final do tempo de compensação. E caro ouvinte, ou é agora ou nunca. Portugal em busca da vitória. Oxalá, aí está, ponta, pé de canto, o público faz um bruá imenso, pode ser agora. Aí está, bola batida, bola para a área, vai lá, agarra-me passe.
3: Tem estado muito bem, me passe dentro e fora dos postes. E tem sido um jogador que vai passando muita confiança à sua equipa. Ainda Portugal, o último esforço, pode ser a última jogada.
1: Aí está Bruno Fernandes, vai tentar passar, dá a bola, mas para o Issa.
3: Contra-ataque do Congo, pode ser também o lance perigoso. Lá vai ele embalado, olha o Congo. Passa um, passa dois, vai o Issa, aproxima-se da área, estava aí, vai Valempa, corta João Neves.
1: Depois escorregou e perdeu a bola. A verdade é essa, mas grande esforço de João Neves. No entanto, a bola é para a equipa congolesa. Estamos a esgotar os 5 minutos e, portanto, a provável última posse de bola é da equipa adversária de Portugal.
3: Foi Francisco Conceição, me desito em erro. Foi Francisco Conceição. Vamos elogiar quem merece. Foi o Chico ao achar ali a fazer o corte. Lançamento para o Congo. Os 5 minutos de compensação chegam ao fim. A festa é congolesa.
1: Acabou
3: o jogo. Um para Portugal. Um para a República Democrática do Congo. Muita desilusão do lado português. Uma grande festa do lado congolês. Fernando Rico.
1: É isso mesmo. A festa maior é do Congo. A surpresa. A ser mais uma seleção surpreendente na primeira jornada do Campeonato do Mundo, quando temos aqui números finais, 7 tentativas para Portugal, 8 para o Congo, isto com um remate de Portugal à baliza, 2 do Congo, 5-4 em cantos, vantagem portuguesa, houve 3 fora de jogo para Portugal, 2 para o Congo, são números finais debitados aqui no painel gigante deste estádio, mas sublinho essa ideia, o Congo sai claramente mais satisfeito, faz mais festa do que Portugal. Francisco Conceição é agora abraçado pelo selecionador Roberto Martínez, também a levar um abraço o Bruno Fernandes, mas a verdade é que Portugal começa com um empate diante da República Democrática do Congo. Há congoleses que vão pedindo ali um passou bem ao Cristiano, que está, Nuno, isolado do resto dos jogadores.
3: Triste reflexão. Cristiano Ronaldo no relvado, naturalmente sabes que ele é um jogador muitíssimo competitivo, queria que Portugal entrasse com o pé direito, não aconteceu, mas pronto, Portugal não pode perder o foco. Eu concordo com o que a Matilde diz, mais vale um pássaro na mão do que dois a voar. não foi bom, não foi bom, não foi uma grande exibição, não foi uma grande exibição. Como é que você interpreta que Portugal queira ser campeão do mundo e no primeiro jogo contra o Congo tem um remate à baliza? Não pode, não, é pouco, muito pouco. Mas o Matilde já irá falar disso. Olha a festa do Congo.
1: É a festa do Congo quando Cristiano Ronaldo abandona, vai aplaudindo os adeptos portugueses que também vão incentivando o capitão, mas de facto no topo norte são milhares de adeptos vestidos de azul, as cores da República Democrática do Congo. Diria que grande parte dos jogadores da equipa nacional já abandonaram o Congo, mantém-se a República Democrática do Congo no centro do terreno, certamente para uma última ovação nesta partida. Começam os dois conjuntos com um empate e portanto o máximo que Portugal pode fazer são 7 pontos se vencer os dois próximos jogos. Já lhe disse, com a Colômbia será tremenda. A Colômbia vai ter muitos adeptos no estádio Hard Rock em Miami. A Colômbia é uma das melhores equipas sul-americanas, provou isso na qualificação aqui para o Campeonato do Mundo, e portanto Portugal está aqui já na primeira ronda do campeonato, diria Nuno. E antes de passarmos à Matilde, naturalmente, Portugal já está aqui um bocadinho encostado às cordas para ganhar ao Uzbequistão. Tem que ganhar ao Uzbequistão para depois ver o que é que dá frente à Colômbia.
3: Sem dúvida nenhuma, o jogo com o Uzbequistão,
1: julgo que é dia 24.
3: 24, agora ainda estamos sobre...
1: Ou 23, agora também já me baralhei.
3: Já vamos confirmar 23. Isso mesmo, João Gomes, de
4: 23. Calha com a noite de São João, já agora a emissão da RTP Antena 1 vai ser precisamente na cidade do Porto.
3: É, exatamente. Fernando, nós por vezes também nos atrapalhamos nas datas, mas é mais até com a hora. Repara, viemos de Palm Beach, 5 horas de diferença para Portugal. Chegamos aqui a Houston, 6 horas de diferença Portugal. Para Portugal, menos uma hora do que em Palm Beach. Isto é uma confusão, mas pronto, já estamos a entrar no ritmo. Os jogadores congoleses continuam no relevado, os jogadores portugueses também, e penso que agora vão agradecer todo o apoio fantástico dos portugueses que aqui marcaram presença, e não só, também os fãs de Cristiano Ronaldo e os fãs da Seleção Nacional. Eles puxaram muito, mas Portugal não ajudou.
1: Não ajudou, pelo menos neste resultado final, porque a expectativa era grande. A verdade é que Portugal soma um ponto na abertura do Grupo K. Recordo que mais tarde vamos ter o Uzbequistão, a equipa da Ásia Central, frente à Colômbia, e quem vencer esse desafio vai já tomar a dianteira. O Nuno falava na diferença horária, pois bem, Portugal, que até chegou depois de nós, chegou quase em cima do início da competição. No entanto, Roberto Martins, no estágio que fez no México e também nos Estados Unidos, de preparação para esta fase final, disse que os jogadores estavam adaptados ao fuso horário, e oxalá que Portugal não vá, por exemplo, para Vancouver, porque aí são 8 horas a menos do que em Portugal, e aí a confusão vai ser muito maior.
3: E em termos de logística também tinha que ser pior, tudo alterado.
1: Este é um campeonato de malas às costas, em 3 países, e é tremendamente difícil organizar a logística das seleções nacionais e a adaptação dos jogadores também a este vai-vem, porque Portugal vai agora outra vez viajar para Palm Beach, volta aqui no dia 23, volta a Palm Beach, porque depois tem jogo com o Miami. Isto é uma absoluta loucura.
3: Volta aqui no dia 22, joga a 23, é isso.
1: Exatamente.
3: É isso. Fernando, mas é o que estás a dizer, é um vai e vem, não é fácil, não é fácil.
1: Olha, pior está o Irão. Sim. Pior está o Irão, que tem que viajar no dia do jogo, ir embora no dia do jogo por imposição.
3: E tem que ir embora rapidamente.
1: Rapidamente, né? Exato. Pior está o Irão, é verdade, neste Campeonato do Mundo, que está a ser claramente, sobretudo aqui nos Estados Unidos, marcado por decisões da administração de Donald Trump, que naturalmente não estão a agradar a países como o Irão e até o Uzbequistão, que chegou aqui e teve uma recepção canídia com as malas dos jogadores a serem farejadas, iam em busca de algo, mas claro, o Uzbequistão não entendeu, também não havia problema, e agora vai jogar com a Colômbia para depois defrontar Portugal. Começam as entrevistas rápidas lá embaixo, naturalmente. Sim. Vamos ter reações daqui a muito pouco.
3: João Gomes Dias vai gerir a nossa emissão e bem, como tu sabes fazer, pergunto-te quando é que começamos a dar as notas deste jogo. Com a Matilde Fidalgo.
4: Deixa-me fazer um compasso de espera, porque temos também aqui, sim, algum delay em termos de possibilidade de termos alguém na zona de entrevistas rápidas. Vamos tentar ir à boleia da Sport TV. Ainda não tenho ninguém na imagem, mas poderei ter a qualquer momento. Aproveito neste momento para dar conta do número para o qual os nossos ouvintes podem ligar para se inscreverem e para entrarem no final da nossa emissão. Temos emissão até às 10 da noite. Vamos reservar essa parte final para os nossos ouvintes. Fica aqui o número 213820033. Eu repito, 213820033, é este o número para o qual podem ligar para se inscreverem, para depois participarem. Vamos escutar a boleia da Sport TV+, Roberto Martínez.
5: Era bola e nós chegamos ao último terço, e isso deu uma oportunidade ao Congo de regrupar, de recomeçar, e o golo antes do intervalo é uma bola parada. Sabemos bem que é uma equipa que trabalha muito bem na bola parada e faz parte do que é o Mundial para nós. Agora é avaliar, analisar, mas gostei da atitude.
3: Já vamos ouvir, Roberto.
4: Alguém terá cortado a via em Lisboa de Roberto Martínez. Vamos tentar escutar novamente o treinador à boleia da Sport TV+. Não, já neste momento já não temos essa possibilidade. Terminou já a conferência, ou melhor, terminou o flash de Roberto Martínez. Agora a possibilidade de escutarmos João Cancelo.
6: De bola parada, acho que tínhamos na segunda parte que ter criado mais alguma coisa, manter mais a posse de bola até abrirem o espaço que nós precisávamos. E acho que a equipa precipitou-se em algumas bolas, o que deu contra-ataques perigosos do Congo. Parabenizar o Congo porque fizeram um bom jogo. Nós éramos favoritos neste jogo, mas o futebol é assim, e hoje já não há seleções fáceis.
3: Marcar cedo é sempre positivo, não podemos dizer o contrário, mas a equipa geriu mal esse incidente do jogo. Marcou cedo, mas depois parece que não soube gerir essa situação.
6: Eu acho que soubemos gerir no facto de mantermos a bola. Acho que na primeira parte até tivemos uma boa posse de bola, mas acho que o que nos faltou foi ter criado alguma coisa a mais para podermos finalizar. Os nossos avançados não tiveram grandes ocasiões. Isso compete-nos a nós, aos laterais, aos médios, criar para que eles tenham oportunidades. E acho que foi um jogo atípico. Não, temos que ter mais qualidade com bola. E ter mais oportunidades para finalizar.
3: João, alarmante ou parte de um caminho que já sabia que seria difícil?
6: Não, nós já sabíamos que é um Mundial. Todas as equipas que estão aqui têm muita qualidade. Vimos o jogo da Espanha com Cabo Verde, que à partida também eram favoritos e empataram. Agora temos que manter os pés assentes na terra, continuar a trabalhar como temos feito, porque, como disse, temos uma força maior lá em cima connosco, é o Diogo Jota, e temos que lutar por nós e por ele.
3: O que levam daqui com lições básicas para o próximo jogo?
6: O próximo jogo só conta ganhar, não é? Os titulares, os que estiverem no banco, todo o grupo, temos que estar unido, porque só nas dificuldades é que se vê as grandes equipas.
3: Obrigado, João Cancelo.
4: As palavras de João Cancelo, as minhas desculpas também para quem está em Lisboa neste delay entre os Estados Unidos, Lisboa e o nosso estúdio improvisado aqui em Lolé. Neste caso o erro foi meu, porque de facto aqui estamos ainda mais atrasados do que aquilo que recebemos do sinal que nos chega através da Sport TV. Nesta flash escutamos Roberto Martínez e também João Cancelo, as primeiras reações a este empate diante da República Democrática do Congo. Já muitas reações também um pouco pelas redes sociais, consigo ver a imprensa internacional, diria, chocada com este resultado, apontando-se em Portugal como uma das principais favoritas à vitória no Campeonato do Mundo e a não conseguir para lá de um empate diante da formação congolesa. Agora Rafael Leão.
7: A necessidade de fazer o segundo gol, não conseguimos controlar tanto o jogo e aí o Congo começou a tornar-se mais perigoso.
3: Foi a mensagem essencial ao intervalo, porque mesmo antes do gol marcado pelo Congo, pareceu que a equipa já estava, e Roberto Martínez na pausa para a hidratação, já estava preocupado em alguns acertos, porque percebia-se que o Congo podia criar problema.
7: Não, de vincar o nosso jogo, de sermos mais objetivos, menos passes, procurarmos os jogadores importantes lá na frente, em boas posições para fazer a diferença. Foi o que nós tentámos mesmo depois do break e no início da segunda parte também criámos algumas oportunidades. Como você disse, o Congo mostrou muita solidez defensiva, conseguiram desbloquear algumas jogadas nossas. E pronto, agora é corrigir o erro coletivo que nós cometemos na bola parada, que nós somos muito fortes defensivamente, e agora é descansar, carregar as baterias para o próximo jogo, e com certeza entraremos mais fortes para conquistar os 3 pontos.
8: E a autoavaliação, Rafael, da forma como entra no jogo, pareceu que não conseguiu fazer aquilo que pretendia muitas vezes nos seus arranques habituais, não?
7: Não, acontece. Eu, se não tentar nunca vou conseguir fazer. Tentei, algumas vezes não correram bem, outras vezes correram bem, que consegui fazer pelo passe e não pelo drible, porque estava cercado de 2 ou 3 adversários. Mas pronto, o meu contributo será sempre o máximo de procurar o drible, que é a minha força, e irei continuar a fazer assim para ajudar a minha equipa, seja com drible, seja com passes, mas o mais importante era os 3 pontos hoje que nos faltaram.
8: Para fechar, Rafael, este empate com o Congo, alarmante, perguntava ao João, ou uma pedra no caminho apenas?
7: Não, alarmante, como é óbvio, sim, porque...
8: Empate com o Congo, alarmante, perguntava ao João, ou uma pedra no caminho apenas?
7: Não, alarmante, como é óbvio, sim, porque cometemos o erro numa situação...

0: Acho que não foi um bom jogo para o Ronaldo e acho que Portugal precisava de ter mais dinâmica no último terço e que o Ronaldo não é um jogador que oferece essa dinâmica, é uma referência e estava a ser a única referência na área e poderia eventualmente, não estando a conseguir, Roberto Martins reparando que a equipa não estava a conseguir, ele próprio refere isso, ter essa dinâmica, colocar jogadores com um perfil diferente para tentar criar de alguma forma, movimentar mais, jogadores pudessem baixar para abrir espaços para depois os outros também têm que aproveitar, e isto obviamente o Ronaldo até poderia ter feito muitos movimentos e não serem aproveitados pelos colegas, mas a verdade é que faltou alguma dinâmica e ele ficou sempre muito sozinho, muito tapado, e vou cair claro. No mesmo, mas muito tapado por três centrais que tiveram bem, que estiveram de cadeirinha, que não tiveram muito trabalho, porque Portugal também não conseguiu criar dinâmicas suficientes para encontrar claro. O ponta de lança em boas condições para ele finalizar.
1: Um remate, sete remates, um enquadrado. Um remate é muito pouco. O Kong teve 8 remates, 2 enquadrados. Em termos de posse de bola, Portugal 60% e o Kong 32%.
2: Mas a posse de bola
3: vale o que vale.
1: É mais do mesmo. Esta posse foi um flopzinho, um flop.
3: E se ter a bola, desde que não seja a criar perigo, até podia ter os 99% de posse de bola. Mas, Matilde e Nuno, sim, até porque estamos na reta final, gostava de olhar também esta perspectiva, porque Ronaldo será sempre o farol da seleção nacional enquanto estiver por cá. Mas Ronaldo não, parece não ter muita empatia com as fases finais de campeonatos do mundo, porque já fez mais de 20 jogos e só conseguiu marcar 8 golos. E fala-se, por exemplo, de Eusébio, que na única vez em que participou, em 1966, em 6 jogos, fez 9. Eu não sei até que ponto isto pode pesar no subconsciente do Cristiano Ronaldo, mas a verdade é que, sendo ele o jogador marcante em quase todas as competições, na Liga dos Campeões, quando estava na Europa, mesmo na Liga Saudita agora, na Seleção Nacional, nos campeonatos da Europa, enfim, era sempre o recordista, sempre o jogador mais marcante. Mas, curiosamente, aqui ainda não pescou o olho, digo eu, Matilde, às fases finais dos Mundiais.
0: A experiência normalmente funciona de duas formas. Dá tranquilidade de saber que se passou pela situação e como agir, mas também traz alguns fantasmas. Por vezes pode trazer alguns fantasmas, e a verdade é que Ronaldo já vai para o seu 6º Mundial e se calhar sente mesmo essa pressão. Sabemos que é um jogador particularmente ambicioso e isso foi o que lhe permitiu ter a carreira extraordinária que teve e continua a ter, mas provavelmente é também um peso. Ronaldo sabe-se, ou diz-se, que quer chegar aos 1000 golos, que quer sempre bater recordes, e se calhar sente que este é o último ano no qual o pode fazer. Poderá eventualmente não ser a última dança de Ronaldo, mas acredita-se que assim é, e portanto colocar demasiada pressão para que isso aconteça. E a verdade é que é difícil jogar sobre brasas, é difícil ser-se competente e ter-se a tranquilidade suficiente para se permitir ao erro e para reagir de forma positiva a um dia menos feliz, mas depois no dia a seguir voltar a ter essa confiança. Nem sempre é fácil de gerir, e portanto essa pressão que ele próprio coloca sobre ele, que o mundo, a expectativa que o mundo inteiro tem sobre Ronaldo e sobre como é que vai ser este seu último Mundial, pode efetivamente ser um fator extra que por vezes motiva, por vezes também é um peso, e poderá estar a pesar ao Ronaldo.
1: Eu não estou a exagerar, metade do estádio era Ronaldo, hein? Metade do estádio era
3: mais, Estás a ser comedido. Porque
1: estamos no limite, não é? João, estamos nos 10 minutos, não é? Em cima.
4: Sim, para depois darmos também essa voz ao
1: aqui duas questões.
4: Mais uma pergunta então, sim, para fecharmos então.
1: Mesmo para fechar, tenho aqui duas questões. Se achas que o 11 que o Martínez escolheu, se este 11 era o teu, o que é que vai mudar já para o jogo com o Cazaquistão? Vais ter que compactar aí. E João Félix?
3: Não vi. Ele esteve a aquecer, eu vi no monitor ele a aquecer, mas não entrou.
1: No campo, pois. Sim, exatamente. Matilde.
0: João Félix é um jogador que eu colocaria no próximo 11. Acho que vive um momento bastante, bastante bom, bastante confiante. O João tanto pode jogar a partir de uma linha, e é um jogador que tem essa capacidade de ser um jogador de entre linhas, mas também consegue oferecer alguma profundidade, e é um jogador que oferece algo que a maior parte das referências a jogar por fora em Portugal, por fora ou por dentro, mas que partem da posição de extremos ou de falso extremo. O João é um excelente finalizador. quer fora da área, quer dentro da área, é um jogador que tem essa capacidade, e acho que faltou haver mais jogadores.

0: que dentro da área consigam fazer a diferença. O João Félix era, eu achei, vocês, não sei qual de vocês falou sobre o facto de ele estar a aquecer, mas lembro-me de terem falado sobre isso, lembro-me também de o ver a correr pela linha.
1: Vi no monitor.
0: Exatamente.
1: Vi no monitor ele a aquecer.
0: Viu a correr pela linha, mas hoje ficou-se pelo aquecimento. Acho que é um jogador importante que também, eventualmente, até poderá ser um falso ponta de lança, um jogador que cria movimento. E portanto, João Félix seria um jogador que eu colocaria no próximo jogo.
2: E vamos ter um 11 diferente. Também faz falta o Ruben Dias, faz falta.
0: Faz falta embora eu acho que o Tomás tenha feito um bom jogo, foi astuto na forma como se usou da sua velocidade para se movimentar bem e travar ali um ou dois contra-ataques que podiam ter sido importantes. O amarelo acabou, acho que o lance podia ter sido resolvido de uma forma um bocadinho mais comedida e que talvez tivesse evitado o cartão, mas de uma forma geral acho que fez um bom jogo. Obviamente a tranquilidade que o Ruben traz e confiança, a liderança que o Ruben traz são importantes não só para a linha defensiva como para a equipa de forma geral e portanto acho que ele poder estar integrado na equipa no 11 no próximo jogo será também obviamente um fator importante.
2: Muito bem, muito obrigado à Matilde Fidalgo por nos ter acompanhado nesta nossa transmissão a partir aqui do estádio de Houston. Enfim, Fernando, Portugal não entrou da melhor maneira neste campeonato do mundo, não foi a estreia perfeita, mas os campeões também se constroem na adversidade, não é?
1: É exatamente.
2: E há ainda muito caminho a percorrer.
1: E nunca fez tanto sentido aquela frase, isto é como acaba, não como começa.
2: Exato.
1: E portanto há exemplos que podem também ajudar a isto e oxalá Portugal possa ter melhor performance no próximo desafio frente ao Uzbequistão, neste mesmo estádio de Houston. Caso contrário vai ter problemas para se qualificar como quer na melhor posição neste grupo K.
2: Quer só recordar quem marcou os golos, Fernando, depois fazíamos as despedidas para os nossos ouvintes. Vamos voltar aqui a Houston. O jogo é dia 23. Nós vimos para Houston de Palm Beach para Houston no dia 21.
1: Depois de 22 temos as conferências.
2: Sim, o jogo é 23 com o Uzbequistão.
1: Recordar então que João Neves fez o golo por Portugal bem de forma precoce aos 6 minutos, um excelente golpe de cabeça do Algarvio para o fundo da baliza congolesa, mas depois já no tempo de compensação da primeira parte, Wissau avançado, ponta de lança do Newcastle United de Inglaterra e da seleção da República Democrática do Congo, à vontadinha, cabeceou para o fundo da baliza de Portugal, uma distração que retira aqui 2 pontos à seleção portuguesa.
2: E esse golo que falaste de João Félix foi um golo com uma dedicatória especial para Diogo Jota. Já percebemos que ele está no coração desta seleção. Eu diria que foi um golo com o nome gravado no coração da seleção, Diogo Jota, precisamente. E pronto, Fernando, vamos às despedidas. Aqui estamos nós no coração do Texas, em Houston, que está a acolher o mundo. Está a acolher o mundo porque está a acolher também este campeonato do mundo. Desta vez não é propriamente o desporto que os americanos gostam, mas aqui o soccer também está a ter grande impacto entre os americanos, ou alguns americanos, e hoje estavam aqui muitos também nas bancadas deste estádio. Vamos então fechar.
1: É isso, apenas dizer que é uma cidade que acolhe o Campeonato do Mundo, mas esta cidade em particular está a colher chuva e um tempo que de facto não é muito agradável nesta altura do ano. São as despedidas, meu caro João Gomes Dias. Não deu para a vitória de Portugal, há um empate com a República Democrática do Congo, a RDC, como também é conhecida.
2: Olha aquela bandeira, o João chamou-me a atenção para um pormenor. Quem olha para ali, o que é que diz? Bandeira dos Estados Unidos e a bandeira do Chile.
1: Exatamente.
2: Não é? Mas é a bandeira do Texas. Estou a dizer bem, João Gomes Dias?
3: É isso mesmo.
2: Ou professor,
3: é mesmo.
2: Estou a dizer bem?
3: Não, okay, nada. Okay. Essa faixa azul vai de cima a baixo numa e na do Chile fica
1: então,
3: só...
1: Exato. E tem uma estrela na faixa
3: isso, a
1: azul.
3: Também tem. Exato.
1: Mas pronto, não deu para ganhar neste desafio. Certamente ficará para o próximo, claro, frente ao Uzbequistão. Ainda que o Uzbequistão, meus caros, seja uma seleção que está a crescer e vai ser seguramente a grande potência do futebol asiático. Eu estive lá no Campeonato do Mundo de Futsal e vi bem...
2: Não há como facilitar.
1: Como este país está a apostar fortemente no futebol.
2: Um grande abraço, João, para todos no estúdio, para si que nos acompanha nos quatro cantos do mundo. E não se esqueça, Antena 1,
4: em conta,
2: a frequência...
4: Em conta.
2: Exatamente,
4: Antena 1... Dentro de uns dias, não é?
2: É verdade, vamos estar juntos aqui na Rádio do Mundial, porque a Antena 1 é a frequência oficial da emoção. E esta, hein? Assim a seleção ajude, assim a seleção ajude. Já sabe, escuta o jogo e sinta Portugal na sua Antena 1. Um grande abraço a partir de hoje, amigos.
4: Um abraço, desde Lulé.
3: É, um grande abraço à equipa da Antena 1, Nuno Matos e também o Fernando Urique, que vão agora viajar do Texas até à Flórida para depois voltarem a fazer, dentro de poucos dias, esse mesmo trajeto.
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3: Daqui a pouco vamos dar voz aos nossos ouvintes. Por agora proponho que possamos escutar um medley daquilo que foi este jogo, um retrato sonoro daquilo que foi este empate entre Portugal e a República Democrática do Congo, num trabalho da Noémia Gonçalves.
4: Paulo Silva, quem é que jogava? 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
3: Trabalho da Noémia Gonçalves, aquilo que se passou durante esta emissão entre Portugal e a República Democrática do Congo, que terminou com esse empate 1-1. José Carlos Trindade, estamos já a encaminhar-nos para o final desta emissão, mas como prometido vamos dar voz aos nossos ouvintes. Deixa-me só trazer uma informação para eles, é que neste momento já se joga o Inglaterra-Croácia, um jogo que coloca frente a frente duas equipas que, por exemplo, se cruzaram na meia-final do Mundial de 2018 e neste momento são os ingleses que estão na frente. Vale o golo do inevitável Harry Kane aos 12 minutos de penalti, neste momento 25 minutos da primeira parte, 1-0 para a seleção de Thomas Tuchel, repito, golo de penalti de Harry Kane. Vamos dar voz então aos nossos ouvintes?
4: Well, vamos ver o que é que os nossos ouvintes dizem sobre este empate de Portugal no jogo de estreia no Mundial dos Estados Unidos da América, Canadá e também do México. Aguinaldo Cruz está no Alvito, no Alentejo. Boa noite. O que é que achou deste empate de Portugal?
14: Boa noite. Para já, ao contrário do que há muita gente a dizer, acho que Portugal chegou mal. Com estas equipas não se pode, aliás foi o jogo quase todo, não se pode entrar a jogar a... Não foi a passo, mas foi pouco mais que a passo. Depois, eu não vou pôr em questão as escolhas do treinador para quem joga ou quem não joga. Mas vou fazer uma pergunta. Acham que o Ronaldo tem condições de jogar o torneio mais importante deste mundo? É que é fácil perceber que ele correr mal corre. Né? Correr mal corre. E as duas oportunidades que ele tem, reparem, na primeira, então é escandaloso. Ele chuta para onde está virado. Ele remata para onde está virado. Ele já não tem elasticidade no corpo. Porquê é que não dão lugar a um jogador novo? Não percebo. Não percebo. Outra coisa. Não, a substituição do Nuno Mendes só por estar tocado. Porque de resto, não percebo como é que ele tira o Nuno Mendes para pôr o Nelson Semedo. E trocar o Cancelo do lado. Agora, se vão jogar a passe, não vale a pena. E se não ganharem a Uzbequistão, melhor é nem comparecer ao jogo com a Colômbia.
4: Ficou, portanto, desapontado com este empate de Portugal, Aguinaldo Veracruz, primeiro...
14: Não fiquei, desapontado em termos de resultado. Se me surpreendeu, não surpreendeu. Uhum. As equipas africanas são muito complicadas. E Portugal entrou a jogar a passo.
4: Muito bem,
14: e depois, quando quer, eles já não dão hipóteses. Quando se quer, eles já empataram. Aliás, digo uma coisa, atacaram com muito mais perigo que Portugal.
3: Muito obrigado, Aguinaldo Veracruz, o primeiro ouvinte a passar nesta emissão da RTP Antena 1, já sabe também o simultâneo com a RTP África e RTP Mundo. Estamos juntos aqui no mercado de Lolé. Vamos agora até à Amadora, ao contacto da nossa ouvinte Aida Nascimento. Aida, bem-vinda também a esta nossa emissão. As suas considerações deste arranque em falso da seleção portuguesa?
9: Olá, boa noite. Não sei se já estou no ar.
3: Sim, está sim, senhor. E escutamos perfeitamente.
9: Então, primeiro, parabéns ao vosso trabalho. Parabéns à Antena 1. Parabéns aos jogadores. Portugal é sempre grande. As coisas só se sabe os resultados quando acabam. E viva Portugal, viva a Antena 1. Tenho dito.
4: Muito obrigado pela sua participação e pelos elogios naturalmente feitos também à equipa da Antena 1, que esteve e estará ainda a acompanhar esta prestação de Portugal no Campeonato do Mundo de Futebol. Estamos em Loulé, no mercado de Loulé, e a multidão que acompanhou este jogo de Portugal com a República Democrática do Congo já não existe. Ficaram alguns, não muitos, Mário Antunes, ainda aos suficientes para trocarmos aqui uns galhardetes sobre o jogo, este empate de Portugal.
15: Justamente, e começar aqui talvez por perceber como é que um DJ que tem que animar esta festa até às 10 da noite, suponho eu, como é que se consegue animar depois de uma noite, tarde, noite, enfim, agridoce?
16: Não dá. Eu tento fazer o máximo, mas não dá para animar.
15: Não há DJ que resista.
16: Não há DJ. Depois uma brasileirada, um sambazinho, um house, mas não dá.
15: O que é que estamos a ouvir agora?
16: Agora Toto África, uns anos 80, uns clássicos.
15: Um DJ automático, em piloto automático.
16: É, agora
15: para
16: sim.
15: Uma cervejinha.
16: Fui derrubado.
15: A animação musical para uma tarde-noite agridoce. Ainda há quem resista, mas obviamente só se resiste com alguma comida no prato. E eu venho aqui justamente para perceber isto mesmo. Está de 7 nas costas. Ronaldo, vou interromper aqui a sua caracolada. Os caracóis estão bons antes de mais.
17: Muito bom.
15: Como é que viu este jogo e o seu ídolo Ronaldo? Presumo que seja, porque tem aqui o número 7 nas costas.
17: É sempre do mesmo. Já estamos habituados a este jogo.
15: O que é que faltou?
17: Faltou os golos.
15: Mas jogámos para ganhar, ou acha que nem
17: eu acho isso? Que não, acho que não se fez o suficiente.
15: Não se fez o suficiente. Vou perguntar aqui a este, imagino que seja familiar ou amigo, não é?
18: Sim.
15: Como é que viu este jogo e de que forma é que isto lhe tirou a fome?
18: Não me tirou muito a fome.
15: Já percebi. Pelas cascas de camarão já percebi. Não,
18: isso a gente tem que comer. Mas achei que o jogo foi muito lento, muito mastigado. Não somos incisivos no ataque.
15: Mastigado é uma boa figura para empregar agora nesta altura.
18: Muito lento, muito previsível. E a gente, para conseguir ganhar jogos, as equipas defendem, ou as boas equipas do Mundial, temos que conseguir ser incisivos e fazer moça no ataque.
15: Eu não quero ir por esse caminho, mas teria havido substituições mais cedo e outras que não foram feitas?
18: Mais cedo podemos sempre fazer, mas acho que não é. O selecionador fez o que tem vindo a fazer nos últimos jogos e já ganhou competições com isso. Não tenho problemas com as decisões que ele toma. Eu acho que o problema está o jogo mais lento é a responsabilidade do selecionador. Mas o sermos incisivos depende de cada jogador que está lá dentro. Portanto, se o Ronaldo não for bem servido, ele não consegue marcar golos.
15: Bom apetite, bom resto de noite aqui no Mercado Municipal de Lolé.
4: Muito bem, as opiniões ainda aqui no Mercado Municipal de Lolé, onde estamos a fazer esta emissão Um Sonho Americano. Para já o sonho ficou a meio gás. António Pimenta está em Elvas, e então esse Portugal 1-1 com a República Democrática do Congo também deixou um sabor amargo na sua boca, António. O que é que nos diz?
19: Muito boa noite, sim, deixou sem dúvida. Muito boa noite e um agradecimento ao vosso trabalho, que é excelente. O Fernando Eurico, o Nuno Matos, é excelente mesmo, como sempre. E deixou-me, porque é mais do mesmo que nós temos. E deixo só que eu lhe diga o seguinte, que nós ainda não ganhámos absolutamente nada e somos recebidos, nós, seleção, somos recebidos pelo Presidente da República, em São Bento, pelo Primeiro-Ministro, quando havia de ser sempre tudo ao contrário, e pomos expectativas muito altas. Em questão do jogo, não gostei de ver, foi muito, muito, muito mastigado. Houve quem trabalhou bastante, o Vitinha, o João Mendes, 5 estrelas, mas a questão é que o Ronaldo já nos deu muitas alegrias, sem dúvida, mas eu acho que ele deu muito mais aos clubes do que propriamente a Portugal, e o semblante dele, quando alguma coisa falha, ele havia de ser um pouco diferente e puxado pelos colegas. Ele deu-nos muito, temos muito a agradecer-lhe, mas ele tem que ser um pouco mais humilde e até pedir até para sair. E veja-se...
3: Desculpe interromper, António, mas na sequência desse pensamento, acredita que o Roberto Martínez pode fazer alterações para o segundo jogo, nomeadamente na frente, por aquilo que está a dizer?
19: Sim, e eu penso que sim, até porque quem nos diz a nós que o Ronaldo, numa segunda parte, por exemplo, de um jogo de 90 minutos, não poderá eventualmente ser diferente? Agora, é como eu digo e como acabei de dizer, e para não estar a repetir, o Ronaldo já realmente nos deu muitas alegrias, é um jogador fenomenal, sem dúvida absolutamente nenhuma. Mas ele sempre foi muito feliz nos clubes por onde passou. Porque em termos da seleção, o que é que nós ganhámos? Uma Liga das Nações, e ganhámos em 2016 com o Fernando Santos, com um jogador improvável, que ainda há pouco alguém dizia, ou eu ouvi ainda hoje na vossa emissão, foi mesmo um jogador improvável em que marcou o gol, que foi o Éder. Por de resto, o Ronaldo não nos deu nada à seleção. Ganhou, marcou à Suécia, fez, sinceramente, à seleção. Ele, quando joga pela seleção, ele não dá o litro. Esta é a minha opinião, e nada mais do que isso. E depois basta perceber, não querendo comparar e não querendo estar a tomar mais tempo para que os ouvintes possam participar, veja-se a alegria do Messi, e não quero fazer porque Portugal é Portugal e eu sou português e assim é de morrer, que eu tenho 58 anos de idade, mas veja-se a alegria do Messi, por exemplo, a jogar à bola, e veja-se o semblante do Cristiano Ronaldo. Quanto ao comentário da comentadora Matilde, não concordo com ela, derivado de uma coisa, o Ronaldo tem que ser humilde, e o próprio Ronaldo, se quer ajudar a equipa, ele próprio tem que falar com ele tem que fazer uma introspeção e perceber que foi o que foi, valeu o que valeu, todo o país certamente lhe está grato. Certamente, eu pelo menos penso desta forma, mas ele tem que saber que o seu espaço... olha, lembro-me do Figo. O Figo foi muito importante quando foi o último Mundial que ele fez. Lembro-me do Figo. O Figo foi um senhor.
3: Muito bem, obrigado, António.
19: Boa noite, obrigado. Com licença.
3: Tá, boa noite, obrigado, boa António Pimenta. Muito obrigado. Ficou também aqui bem visível também aquilo que quis dizer, bem perceptível também a sua ideia sobre aquilo que pensa do jogo e também de algumas alterações que eventualmente Roberto Martínez possa querer fazer. Vamos agora dar voz a Domingos Silva, que nos liga da Póvoa do Lanhoso. Domingos, bem-vindo também a esta emissão. As suas considerações, este arranque em falso de Portugal.
20: Olá, João. Um abraço para todos os profissionais da Antena 1. Deixei-me antes de começar, porque eu tenho muitos amigos aí nessa rádio, deixe-me antes de começar a referir-me à Seleção Nacional, quando liguei para a RDP e quando tenho esse privilégio de estar em direto convosco, e já não estou há muitos anos, tenho o privilégio de me lembrar de grandes profissionais que passaram na Antena 1 e que eu conheci muito bem e conheci mesmo pessoalmente, e refiro-me concretamente ao Costa Martins e também ao José Mateus, que o João Gomes devia ter conhecido.
3: Saudosos antigos colegas.
20: Exatamente. Eu naturalmente quero dar um abraço ao Paulo Sérgio, que também conheço muito bem, a esses profissionais da Antena 1, o Fernando Eurico, que está a fazer o relato de Portugal, e a vocês todos profissionais da Antena 1. Nós naturalmente que temos que ter alguma calma, Portugal já nos habitua assim. Em 2016 também começamos assim, e depois com o meu amigo Fernando Santos acabamos por ser campeões europeus. Naturalmente que é um jogo que nós gostávamos de ganhar, estava ao alcance de Portugal este jogo, não o conseguimos, não podemos deixar de acreditar na nossa seleção, porque é importante que a seleção tenha o apoio dos portugueses. Naturalmente que não agradamos a todos, temos um selecionador nacional que se calhar não agrada a todos, mas nós somos um povo português muito unido nesta área da seleção nacional. E acho que o devemos ser e vamos acreditar. Eu tenho alguma esperança que Portugal, nestes dois jogos que tem, ainda vai mostrar aquilo que sabe e aquilo que consegue. E vai mostrar também a todo o país, e em especial aos nossos imigrantes portugueses que tanto apoiam a nossa seleção, vai mostrar ainda e vai nos dar grandes alegrias. Se calhar na próxima terça-feira vão estar aqui a dizer: epá, já jogamos bem, já ganhamos, já fica tudo eufórico já. Por isso, naturalmente, que não fiquei satisfeito com este empate, mas há que ter esperança, e eu, como cego que sou, tenho sempre esperança que Portugal ganha, porque a nossa seleção é sempre a nossa seleção. Quero aproveitar para lhe dar um grande abraço, uma saudação também a todos os ouvintes da RTP Antena 1, que estão espalhados pelos quatro cantos do mundo. Foi um gosto ouvir-vos.
4: Muito obrigado, Domingos. Obrigado. Nem 8 nem 80, dizia o Domingos, e a palavra é acreditar, a palavra que deixa relativamente ao futuro da seleção. Da Póvoa de Lanhoso, no Minho, vamos até Massamá. Rui Tavares, boa noite. Então, o que é que nos diz deste escorregão português?
1: Olha, boa noite, e para já, antes de mais nada, boa noite pela oportunidade que me estou a dar de eu intervir. Epá, olha, o que eu lhe digo é que eu não gosto, eu muito honestamente, não é de agora, eu não gosto deste selecionador. E este selecionador só ainda está a treinar a seleção porque ganhou a Liga das Nações. Uma exibição estrondosa de um jogador que é o Nuno Mendes. Epá, não gosto. Não gosto porque ele não é coerente. Para já, leva quatro guarda-redes e o Paulinho. O Paulinho que joga no México, se fartou de marcar golos. Onde é que ele está? Não está. O Gonçalo Ramos entra a 8 minutos do fim. A 8 minutos de um fim. Não, eu sou Sporting, e se há pessoas que gostam do Ronaldo e gostaram do Ronaldo enquanto futebolista, enquanto profissional, eu sou um deles. Mas acho que o Ronaldo neste momento não tem cabedal na seleção nacional. Não pode jogar. Não pode. E o único selecionador que teve coragem para o encostar veio-se embora da federação, que foi o Fernando Santos, que num jogo no Campeonato da Europa. Epá, pelo amor de Deus, pá, mas aquilo é alguma coisa. Aquilo é futebol para trás, para o lado, para trás, para o lado, para trás, para o lado. A gente assim não vai a lado nenhum. Não me venham cá com esses ingratos que se calhar, se ganharmos o segundo o jogo, já ficamos todos eufóricos. Não, eu não fico eufórico, sabe porquê? Porque eu acho que vejo ali em seleções com classe. Ainda vi ontem a França, joga futebol e tem lá um lote de jogadores também de alto gabarito. Está a perceber? Por isso eu não ando a dormir. Por isso quando andaram-me a dizer que nós íamos ser campeões do mundo, é pá, tenham calma, pá. Para já é jogo a jogo. Está lá muito bons jogadores e muito boas seleções. Não é que os nossos não sejam, mas ali é que é a prova. Ali é que eles têm de provar. Ali é que os jogadores têm que provar. O Nuno Mendes não está bem. Vê-se que o Nuno Mendes saiu porque o Nuno não está bem. Já na final da Liga dos Campeões viu-se que o rapaz anda-se ali a arrastar, não está bem, não está em condições, há ali fadiga, não está. Epá, mas pronto, olha, eu não durmo, nem dormi, não,
5: eu aponto este senhor como selecionador, deixa-me muito a desejar. E depois levou ali jogadores que, por amor de Deus, a gente não... O Gonçalo Guedes, o que é que o Gonçalo Guedes foi fazer para a Seleção Nacional? Epá, não brinquem comigo, pá. Boa noite e obrigado, está bem?
4: Muito obrigado.
3: Muito obrigado também pelas suas considerações. Numa altura em que escutamos o AMO com Wake Me Up Before You Go Go, o tema que vai escutando aqui, com pouca gente ainda a resistir, ainda assim no mercado em Loulé, a frustração também se abateu, não só nos nossos ouvintes, mas também a todos aqueles que acabaram por se deslocar aqui para ver esta partida. José Carlos Trindade, penso que temos a oportunidade para avançar para mais um ouvinte que está em linha.
4: Está em Mamenta da Beira, é o Rui Lopes. Boa noite, Rui. E quem é que esteve menos bem hoje para que as coisas não dessem numa vitória para Portugal?
21: Boa noite. Em primeiro lugar, quero dar os parabéns à Antena 1, que é o meu rádio favorito, e vocês fazem um trabalho espetacular.
3: Muito obrigado.
21: O que eu não acho correto é as pessoas criticarem os jogadores quando a culpa é toda do selecionador, porque ele é que não coloca os jogadores certos para nossos adversários, e a diferença está aí, porque ele mete o Rafael Leão quando a maneira dele jogar não é essa. Tem o Trincão, um grande jogador, joga para o coletivo, não o mete. Por isso, para mim, o grande culpado são nossos selecionadores. E oxalá eu esteja enganado, mas eu estou com muito medo de passar essa fase sequer. Por isso.
4: Portanto, este empate fez perder a confiança, é isso?
21: Eu não tenho muita confiança nele, eu não tenho muita confiança no nosso treinador, porque o nosso treinador dá-me a sensação que não vai pelos jogadores, vai por talvez ser mandado, penso eu, talvez não seja a correta, tão correta, mas é um jogador, é um selecionador que mete os jogadores que lhe impõe, ou dá-me a sensação disso, não posso dizer de outra maneira. Fico muito triste com isto e andamos sempre nisto, sempre aflitos. E é assim, oxalá eu esteja errado, mas estou com muito receio disso.
4: Vamos lá ver o que é que vai dar o futuro da seleção portuguesa para já, com este empate no jogo inaugural do Campeonato do Mundo.
3: Muito bem, vamos avançar para... muito obrigado Rui, também pela sua participação nesta fase da emissão. Estamos já na contagem decrescente, temos pouco mais de 10 minutos para fecharmos esta longa emissão aqui no mercado de Loulé. Acompanhámos a primeira partida de Portugal nesta fase de grupos do Mundial 2026. Recordo que estaremos no Porto, no próximo jogo, em plena noite de São João, para acompanharmos o Portugal-Uzbequistão. Já agora faço aqui um pequeno compasso de espera antes de chamar o Zeferino Silva para atualizar o resultado do jogo que está em andamento. A Inglaterra marca agora novamente, tinha sofrido o empate com um grande golo de Baturina, mas os ingleses chegam-se novamente à frente diante da Croácia. Estamos em cima do intervalo, ainda se joga a primeira parte, mas já muito perto do apito final da primeira parte, e a Inglaterra volta à frente. O marcador, bis de Harry Kane, marcou o primeiro de penalti e marcou o segundo de cabeça na sequência de um pontapé de canto apontado por Declan Rice. Agora sim, Zeferino Silva, diretamente da cidade do Porto, onde vamos estar no próximo dia 23. É sempre uma noite especial na cidade invicta, será ainda mais claro com a presença da seleção nacional. Zeferino, bem-vindo também a esta nossa emissão. O que é que tem a dizer sobre este jogo?
22: Muito boa noite, João Gomes e Zé Carlos. Zé Carlos
3: Trindade.
22: Trindade, exato. Eu ouço de manhã e agora não me lembrava. Ora bom, é um prazer estar sempre a ouvir a Antena 1. É uma rádio que eu há muitos e muitos anos sou um ouvinte assíduo da Antena 1, e esses os vossos, vão lá, os elementos fazem parte da Antena 1, o caso do Nuno Matos, o Nando Eurico e todos os outros que eu conheço e que conheci no passado. É dá-nos muita alegria, muito prazer, e eu hoje estou aqui para falar da seleção. E realmente fiquei triste, como é evidente, não era isso que nós esperávamos. Por vezes nós embandeirámos muito em arco e não deveríamos ser assim. Devemos, do outro lado está uma equipa, e o Congo, apesar de não ser uma equipa tecnicamente bem, assim como o futebol, mas tem uma estatura, uma compreensão física. À beira dos nossos jogadores, eles são realmente, era uma equipa atrás a jogar forte, mas muito forte que eles são, e então devia que os nossos jogadores para ultrapassar aquela barreira, viram-se muito, muito, com muita dificuldade para... Mas eu tenho confiança e tenho fé que nós vamos ultrapassar este... Não foi um mau momento, do mal ou menos, este, como se fosse uma derrota, era muito pior. Temos o caso do Brasil que empatou, temos o caso da Espanha que empatou com a Guiné. E, portanto, o futebol é assim mesmo, vamos acreditar. E quanto ao nosso treinador, eu sou da mesma opinião que sempre ouvimos aqui. Eu também não gosto do treinador. Não gosto porque não é um treinador que realmente não tem uma posição para os jogadores, não sabe enquadrar os jogadores no seu lugar. E é uma pessoa que não está sempre a modificar, mas não olho. E, francamente, não gosto do treinador. Espero que ele no próximo jogo, dia 23, aqui na linda cidade invista, que é o Porto, que é em verso de São João, vamos ter aqui uma festa, vai ser um São João.
3: Pode ser um bom presságio.
22: Vai ser, pronto, vamos todos torcer aqui na cidade do Porto pela nossa seleção e eu estou convido que vamos sair vitoriosos e dar mais um elan à nossa seleção, mais confiança e com mais, no futuro, que vamos alcançar aquilo que nós desejamos, que é chegar a primeiro lugar, basta ganhar os dois jogos, porque Portugal merece, é o quinto ranking da FIFA e tem plenamente a certeza que nós vamos ser qualificados em primeiro lugar. Eu desejo à Antena 1, pelo bom trabalho que tem efetuado, pela vossa grande equipa, que todos os domingos eu tenho o gosto de ouvir à tarde, embora agora esteja um pouco mais modificado que era outrora, mas a Antena 1 está sempre comigo e vocês estarão sempre na minha companhia. Uma boa noite para todos, para a Antena 1 e para todos os ouvintes que estão ouvindo, que nos estão a ouvir, uma grande boa noite e esperamos agora que no dia 23 damos essa compensação para aliviarmos um pouco a frustração que foi este impacto com a República Democrática do Congo. Uma boa noite para todos e muito obrigado.
4: Muito boa noite então, Zeferino Silva, ligado-nos do Porto. Lembro também que vai ser sempre assim nestas emissões que fazemos um sonho americano, que vamos ter a última parte da emissão sempre dedicada aos ouvintes para poderem participar e para poderem também dar opinião sobre os jogos que nós vamos transmitir de Portugal. Há oportunidade para falarmos com mais um ouvinte, João.
3: Sim, Tiago Rugado, de Ferreira do Alentejo, o oitavo ouvinte a participar também nesta emissão. Tiago, seja muito bem-vindo. Vamos lá olhar, segundo o seu ponto de vista, aquilo que aconteceu em Houston durante esta tarde.
6: Não sei se nos está a ver em boas condições.
3: Sim, perfeitas.
6: Sim, senhor, muito obrigado. Olha, antes de mais, muito obrigado pela oportunidade da Antena 1 e muitos parabéns pelo vosso trabalho e pela oportunidade de nós adeptos também nos podermos pronunciar e com os nossos olhos também aquilo que temos visto até ao nível da seleção. Olha, eu de uma forma muito rápida, aquilo que constatei foi uma falta de frescura física da equipa. Bem sei que os jogadores internacionais terão mais de 40, 50, 60, em alguns casos até 70 jogos. São épocas cada vez mais exigentes, desgastantes e como tal, nota-se que quando chega no Mundial, realmente as pernas já cansam. Mas isso é mais um argumento pelo qual as equipas técnicas das seleções nacionais têm que preparar os jogos, têm que preparar os jogadores e, acima de tudo, têm que os resguardar. Porque, como deve imaginar, quando tudo corre bem, estamos sempre perfeitamente de acordo com tudo o que corre bem. Quando corre mal, vêm logo algumas reportagens ou alguns pequenos festivais, como por exemplo os jogadores irem à praia. Portanto, isso não vão à praia, vão à piscina. Claro está que tudo isto, e depois com os argumentos da tal ativação muscular, etc., quase que estão a tentar colocar os adeptos a comerem, entre aspas, e perdoem-me a expressão, gelados com a testa. O que eu entendo também, no meu ponto de vista, é que o jogo não correu bem, toda a gente viu que não correu bem, mas vimos aqui alguns erros palmatórios de algum selecionador. Não consigo compreender como é que um jogador internacional fresquíssimo, chamado Gonçalo Ramos, só apenas é uma opção quando o jogo está 1-1 há muito tempo, sem opções para poder marcarmos a baliza, só quando ele entra ao minuto 82. Não se consegue entender como é que faz tudo parte de testes e mais testes e mais testes pré-época para depois o jogador Gonçalo Ramos não poder entrar e jogar ou em parceria ou substituir um jogador chamado CR7. Esse jogador CR7 hoje teve infelicidade, claro que sim.
7: mas acho que é importante explicar também a esse jogador, a quem toda a gente deve muita coisa, com certeza que sim, não devemos ser ingratos, mas devemos tratá-lo como um jogador da seleção nacional, dizendo, sim senhor, ou vais ter um apoio ou então vais ter que sair, ou então falar também com ele. Meu senhor, bem sabemos que tudo deverá passar, ou boa parte deve passar, portanto, das decisões dele, lá naquele grupo de jogadores, ele tem um peso fundamental, mas tem que explicar ao jogador que quando está 1-1, ou ele sai, ou vai ter que ter outro apoio. Não me parece que o selecionador faça isso. Mais umas pequenas notas, muito rápidas. Qual é que é o perfil de um ponta de lança? Foi uma pergunta que acho que o Hugo Gilberto fez da RTP, e se o sistema funcionava ou não, porque claramente está na música que os sistemas, se funcionam, não estão a funcionar com um ponta de lança que se está a arrastar, chamado CR7. Portanto, o que está a acontecer é que temos ali um jogador com uma gana enorme, está fresquíssimo, tem uma moral em alta, ganhou uma Liga dos Campeões chamado Gonçalo Ramos, pode ser uma opção. E tanto vimos que quando foi o europeu, ele disputou 4 golos, quando o Ronaldo não estava, mas atenção, Fernando Santos levou, portanto, a fatura de não ter posto o Ronaldo e ter colocado a Tom Gonçalo Ramos. Umas notinhas muito rápidas para poderem perceber.
3: Sim, o para fechar, só porque temos ainda mais um ouvinte em linha.
7: O Messi, portanto, nota-se que é um jogador que é amado pelos jogadores da Argentina. Nota-se que existe uma alegria dos jogadores da Argentina. Parece que CR7 estará a inibir um bocadinho a alegria que lá possa existir. Será que os seus recordes merecem destruir mais uma geração, neste caso das melhores gerações que existem? Eu acho que o ego deve ficar no balneário. Se for necessário comprar uma guerra no Mundial em que nós queremos ser campeões do mundo, então que se compre essa guerra no balneário e que fique no grupo restrito. Martínez, selecionador, matou a honra de um jogador chamado António Silva, dizendo que ele tinha sido responsável por uma fuga de informação, portanto, cá para a comunicação social. Parece-me gravíssimo esse tipo de acusação. É uma seleção em que nós temos um treinador que é um yes man, tal como na política muitas vezes vai acontecer. O problema dos yes men é que eles realmente obedecem, mas não respeitam a meritocracia. Uhum. Porque nós verificámos na estatística do jogo, e eu fui ao site da bola só ver a estatística do jogo, nós tivemos remates à baliza, um remate à baliza, contra 2 da República do Congo. Tivemos remates ao lado, 4, República do Congo, 3. E o que se nota no meio disto tudo é que tivemos uma posse de bola de 72% e 27% do Congo. Uhum. Portanto, o que é que estamos aqui a dizer? É que falta capacidade de fogo. Se o senhor CR7 não tem essa capacidade de fogo, pode ser retirado. Veja o exemplo do Messi, portanto, que ele fez com a equipa toda. Muito obrigado e peço desculpa.
3: Obrigado, Tiago. Muito obrigado, Tiago. Muito obrigado. Entretanto, marca a Croácia 2-2 em cima do intervalo. O gol de Petar Musa, antigo jogador do Benfica. Vamos dar a voz ainda ao Carlos Lopes. E Carlos, pegando aqui um pouco também no seu nome, peço que dê aqui uma corridinha final. É o homónimo de um dos maiores da história do desporto português. Liga-nos Torres Novas. Carlos, em 3 minutos, se puder fazer esse favor, o retrato também àquilo que é aquilo que aconteceu hoje em Houston, nesse empate de Portugal.
8: Olá, boa noite. Olha, quero agradecer a participação do Zato e o Carlos Lopes, são mesmo, é meu primo. Muito rapidamente, digo-lhe o seguinte, eu não gostei do jogo da seleção, penso que foi um jogo muito mal conseguido. E vocês, jornalistas, andaram, é que vestiram bem e representaram bem o que é Portugal. E eu creio que os jogadores, será para outro debate, mas mais a equipa do Jorge Mendes, seguramente será por uma outra oportunidade. Quanto ao Cristiano Ronaldo, eu agradeço-lhe imenso aquilo que ele fez por Portugal. Deu muito à nossa seleção, mas eu acho que ele está na hora de parar. É um grande jogador de marketing, isso aí sem dúvida, e nota-se pelas pessoas que hoje via pela televisão, que estavam com camisolas de Portugal vestidas, que tudo com o CR7. Portanto, acho que ele está na hora de parar. Porque sempre que se joga com o Ronaldo, ultimamente, é sempre um jogador a menos. E, portanto,
4: muito bem.
8: Ficará...
4: Acho que essas coisas, é melhor essas coisas correm melhor.
8: Exatamente, também penso que sim, mas da maneira como é, estou a ver isso muito mal imparado, honestamente.
4: Vamos acreditar que Portugal pode fazer um bom resultado já na próxima terça-feira. Carlos, muito obrigado por ter estado desse lado, ter dado também a sua opinião nesta emissão que está praticamente a chegar ao fim. Estamos a poucos minutos das 10 da noite e das notícias. O Jorge Afonso vai ficar com a emissão em Lisboa, com o resto da noite desta aqui na RTP Antena 1. Estamos quase a fechar esta emissão do Um Sonho Americano. sul-americano, que é o que vai poder ouvir sempre que jogue Portugal. Vamos estar com os ouvintes da RTP Antena 1, também com os da RTP África e RTP Mundo, para falar de cada jogo, dos adversários que Portugal vai ter. Vamos conhecer também um bocadinho melhor os países que nos defrontam. E foi o que fizemos hoje com a República Democrática do Congo. Falta apenas dizer que esta equipa que aqui veio ao mercado de Loulé é uma vasta equipa e podemos até recordar quem são alguns nomes que fizeram esta emissão.
3: Sim, são muito mais aqueles que não dão voz e por isso obviamente também merecem essa menção. Tivemos desde logo a nossa participação, eu, João Gomes Dias, tu, José Carlos Trindade, com coordenação da Rita Roque, reportagem nos Estados Unidos com o Nuno Matos e o Fernando Rico, também a reportagem aqui no Algarve do Mário Antunes, os comentários ao jogo foram feitos pela Matilde Fidalgo, a produção garantida pela Ana Sofia Carvalheda e também pela Alexandra Alho e pela Bárbara Almeida, os técnicos Gonçalo Lopes, João Francisco,
4: Nuno Isidro e também Fábio Ribeiro
3: estiveram connosco também em Lisboa, equipa de multimédia com a Maria Melo, a Kénia Nunes, Filipe Ligeiro e Inês Queiroga, uma vasta equipa, muitos deles que se vão juntar na próxima emissão, que vai ser essa da noite de São João. José Carlos Trindade, dia 23, marcamos encontro na cidade invicta.
4: É outra vez o jogo às 6 da tarde, não é? E a emissão começará também às 3:30 da tarde, na próxima terça-feira, dia 23.
3: Sim, para... e vai estender mais tempo.
4: Porque... vamos estar nos Aliados, não é? Vamos fazer a emissão nos Aliados. Portanto, tal como hoje, muita gente aqui também veio para nos cumprimentar. Se quiser aparecer nos Aliados na próxima terça-feira à tarde para assistir a estas emissões, esta emissão da Antena, teremos muito gosto em também poder recebê-los. Foi um gosto.
3: Esperamos com o melhor resultado.
4: Esperamos com o melhor resultado. Foi um gosto de qualquer das formas, foi um enorme prazer. Um abraço, boa noite, até quanto ao Mundial terça-feira.

0: 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Vinte e duas horas, 21 nos Açores.
1: E deu empate, Portugal 1, República Democrática do Congo também 1, ainda a afinar o jogo, normalmente quem ganha não começa bem, referiu já o avançado Gonçalo Ramos na conferência de imprensa depois do jogo. Já Roberto Martínez reconheceu que os jogadores ainda têm de entrar na rotina do Mundial. Horas antes, na Assembleia da República, a reforma das leis laborais dominou o debate quinzenal. O Primeiro-Ministro diz que sim, está disponível para negociar as propostas se os partidos viabilizarem na votação de sexta-feira.
0: A Cláudia Almeida na edição a esta hora.
1: Vamos então ao filme do jogo de estreia da Seleção Nacional de Futebol Masculino. No Mundial deu empate, Portugal 1, República Democrática do Congo também 1. Luís Peixoto.
2: Em Houston, no Texas, Roberto Martínez fez algumas alterações em relação ao jogo de preparação com a Nigéria. Com a indisponibilidade de Ruben Dias, Tomás Araújo foi uma das novidades do 11 português frente à República Democrática do Congo. Uma partida em que a seleção entrou com o pé direito.
3: Regressa à esquerda, centro de net, cabeceamento, ao gol, ao gol, ao gol, ao gol! Jonevas!
2: Seis minutos de jogo e João Neves, assistido por Pedro Neto, fazia o 1-0 para gáudio dos milhares de adeptos de Portugal na bancada. Um golo dedicado a Diogo Jota. Portugal entrava a vencer e pressionava os congoleses.
4: Começar com, eu diria, este esmagamento perante a equipa do Congo.
2: Com o avançar do relógio, a seleção foi perdendo fôlego. A República Democrática do Congo cresceu na partida até que aos 45 minutos mais 5 chegou o balde de água fria.
4: Pode haver o cruzamento tirado. Ai, ai, gol! É golo do Congo!
2: Os congoleses entraram melhor na segunda parte, mas foi João Cancelo o primeiro a abanar as redes. O golo acabou anulado por fora de jogo.
4: João Neves, golo! Fora de jogo. Minha nossa, fora de jogo.
2: Portugal teve ainda mais duas oportunidades. Cristiano Ronaldo falhou.
4: Ronaldo para fora!
2: A seleção nacional estreia-se assim com um empate a 1 no Campeonato do Mundo frente à República Democrática do Congo.
4: Acabou o jogo! Muita desilusão do lado português, uma grande festa do lado congolês.
1: Foi assim e depois na conferência de imprensa que se seguiu à partida, Roberto Martínez, selecionador nacional, diz que está muito satisfeito com a atitude dos jogadores, mas reconheceu que ainda falta entrar na rotina.
5: Era o primeiro jogo, acho que era o momento onde ainda não temos os hábitos da FIFA. Neste Mundial temos 8 jogadores a fazer flash, ainda não temos o hábito de que precisamos de fazer ao fim do jogo, entrar ao balneário, ir ao flash, ficar no relvado. Estamos também todos tristes, mas vamos tentar apanhar o hábito rapidamente para poder estar todos como um grupo.
1: E na conferência de imprensa, ao lado de Roberto Martínez, o avançado Gonçalo Ramos também reconheceu que os jogadores respiraram de alívio cedo demais.
6: Sim, a verdade é que começámos bem o jogo, marcámos um golo muito cedo, mas acho que acabámos por, de certa forma, relaxar e não procurar o segundo e o terceiro golo como deveríamos ter feito. A verdade é que também jogámos contra uma boa equipa, mas isso não serve como desculpa. Sabemos que numa competição como esta não podemos relaxar, não podemos acomodar-nos com o resultado de um golo ou mesmo até de dois.
1: E lembrou também o avançado da seleção portuguesa que quem ganha campeonatos nem sempre começa bem.
6: É um começo não como gostaríamos, mas nós estamos cá, a competição é longa e normalmente quem ganha não começa bem e vamos acreditar nisso.
1: Portugal ainda a afinar o jogo na estreia no Mundial de Futebol. Com este resultado, portugueses e congoleses seguem com um ponto na frente do grupo K. Próximo jogo da Seleção Nacional é com a Colômbia à 12:30, a hora de Portugal Continental, na madrugada de 28 de junho. O Primeiro-Ministro garante que o Governo está disponível para negociar o pacote laboral na Assembleia da República, mas avisa que para isso é preciso preciso que os deputados viabilizem a proposta. Inês Ameixa.
7: Na véspera da discussão das alterações à lei laboral, o primeiro-ministro mantém a tónica no diálogo.
8: Da parte do governo, há disponibilidade para podermos afinar, enriquecer com contributos de todos os partidos a proposta que apresentámos.
7: Mas avisa que para isso é preciso a proposta passar à fase da discussão na especialidade e daí segue o desafio.
8: Os senhores deputados decidirão de que lado querem estar. Se do lado da ambição e da valorização do trabalho ou do lado do imobilismo e da mediania.
7: E sem acordo do governo com o Chega, André Ventura insiste em questões como a amamentação ou os dias de férias que Luís Montenegro admite repor.
9: Nós devemos conseguir garantir aos portugueses que o tempo de férias que eles têm passará dos 22 novamente para os 25.
7: Pelo PS, José Luís Carneiro alerta o governo para o impacto da descida da idade da reforma, como exige o Chega.
10: Significa, Sr. Primeiro-Ministro, retirar ao fundo de pensões 4,5 mil milhões de euros. Como é que vai financiar esses 4,5 mil milhões de euros?
7: Mas Montenegro afasta a medida depois da insistência da liberal Mariana Leitão.
11: Vai ou não vai ceder ao Chega na baixa da idade da reforma como contrapartida pela reforma laboral?
8: Senhora deputada, Mariana Leitão sabe que nós não defendemos essa proposta.
7: Já o Livre quer negociar, lembra que tem propostas como a semana de 4 dias e os 25 dias de férias. O PCP avisa que a reforma laboral vai trazer ainda mais precariedade. Debate com o Primeiro-Ministro em dia de estreia de Portugal no Mundial de Futebol. Os deputados do Chega surgiram na bancada com camisolas da seleção. Atrás, o número 7 e o nome de André Ventura.
1: Amanhã à tarde, no Parlamento, os deputados discutem a proposta de alteração do Governo ao Código do Trabalho. Neste debate de hoje, o Primeiro-Ministro também antecipou um verão mais exigente no que diz respeito ao combate aos incêndios e garante que o Governo está a mobilizar todos os meios na prevenção. Em resposta ao PAN, Luís Montenegro revelou que o Conselho de Ministros desta quinta-feira aprova a Estratégia Nacional das Alterações Climáticas. Ao debate quinzenal seguiu-se o debate preparatório do Conselho Europeu. Em resposta ao deputado único do Bloco de Esquerda, o Primeiro-Ministro diz que o Governo não desistiu de avançar com taxas sobre os lucros extraordinários de empresas energéticas e está a trabalhar nesse projeto. Primeiro, ouvimos a pergunta do deputado Fabián Figueiredo.
12: Desistiu deste imposto? Quando é que o vai trazer à Assembleia da República e, no quadro do Conselho, vai ou não defender que haja uma tributação mais justa para todo o continente introduzir maior justiça fiscal?
8: Não, nós não desistimos. O projeto está em elaboração no Governo e chegará naturalmente à Assembleia da República. Nós somos, de facto, defensores da aproximação dos regimes fiscais como elemento estruturante de uma política económica justa e que não privilegie, dentro do espaço do mercado que é comum, Estados-membros face a outros.
1: Foi em maio que o Ministro das Finanças anunciou em Bruxelas que Portugal ia avançar com taxas sobre os lucros extraordinários de empresas energéticas, à semelhança do que aconteceu em 2022 e 2022, na anterior crise dos preços dos combustíveis. E o preço do cabaz alimentar da Deco Proteste, com uma lista de produtos essenciais, voltou a subir. Ficou mais caro, 2,11€ esta semana. Custa agora mais de 257€. Nuno Figueiredo, da Associação de Defesa do Consumidor, fala num carrossel com preços que não estabilizam. Esta semana foi o carapau, a alface e os flocos de cereais a saírem mais caros.
13: No caso dos flocos, da alface e do carapau, só estes três produtos tiveram um aumento superior a 2€. Mais outros que aumentaram acabaram por tornar o cabaz novamente mais alto do que aquilo que tinha acontecido na semana anterior. Ou seja, se achávamos ou se contávamos com uma tendência de descida, o que verificamos é uma espécie de um carrossel em que semana sim, semana não, o preço não estabiliza.
1: Comprar esta lista de produtos da Deco há 7 anos custava menos 70€ do que agora. Pode ser amanhã a assinatura do memorando entre Estados Unidos e Irão. Avançou hoje no final da cimeira do G7 em França o presidente Donald Trump durante uma conferência de imprensa. Os 14 parágrafos do acordo incluem o fim dos combates no Líbano, estabelece um prazo de 60 dias para novas negociações com vista a um acordo definitivo e durante esse período o Estreito de Hormuz deve permanecer com passagem livre de portagens. Da cimeira do G7 em França, o presidente da Ucrânia seguiu para Bruxelas, onde esta noite ainda se vai encontrar com o secretário-geral da NATO. Amanhã tem também uma agenda cheia. Zelensky vai estar com representantes do governo e também com os reis belgas. Tem também reuniões com os ministros da Defesa do Reino Unido e da Alemanha, com o grupo militar Ramstein e com o Conselho Europeu. Na África do Sul, a polícia disparou balas de borracha e utilizou granadas atordoantes contra migrantes que hoje protestavam junto a um centro comunitário em Durban, onde milhares de pessoas estão a ser processadas para deportação. Gael de Castro.
14: Os confrontos ocorreram numa altura em que aumentam as tensões à volta da imigração no país mais rico da África. Isto após uma série de marchas anti-imigração e relatos de ataques contra alguns cidadãos estrangeiros. Os migrantes reunidos junto ao centro, na cidade costeira de Durban, no leste do país, são maioritariamente oriundos do Malawi e apresentaram-se há mais de uma semana para serem repatriados voluntariamente para o seu país em autocarros disponibilizados pelo seu governo, segundo as autoridades sul-africanas. O primeiro-ministro da província do KwaZulu-Natal, onde se situa Durban, afirmou que quase 10 mil malawianos têm estado acampados num parque próximo do centro à espera de regressarem ao seu país. No entanto, os atrasos neste processo levaram as autoridades sul-africanas a criar um tribunal de imigração no local e a implementar processos formais de deportação. As imagens transmitidas por estações de televisão sul-africanas mostraram grupos de manifestantes a lançar pedras e troncos contra a polícia nas ruas próximas do centro, enquanto os agentes responderam com granadas atordoantes e balas de borracha.
1: Há pelo menos 5 países africanos a decidir repatriar alguns cidadãos que se encontram atualmente na África do Sul por causa de ameaças xenófobas e ataques violentos. Esses países são o Malawi, a Nigéria, o Gana, o Zimbábue e também Moçambique. Todos estão a disponibilizar voos ou autocarros para cidadãos desses países abandonarem a África do Sul.
0: Foi edição às 10 da noite com Cláudia Almeida. 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
11: 8 minutos e há panfletos. Em dueto, Jason LaPierre e Ebony Lorraine.

0: Ana Cimenti, no tom de Jobim. Aceite este panfleto.
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2: O cavalinho das marchas populares de Lisboa. O verdadeiro som musical das marchas populares de Lisboa é dado pelo agrupamento instrumental conhecido como Cavalinho. É ele que acompanha o desfile oficial de cada bairro, marca o passo dos marchantes e fornece a base rítmica das coreografias. A origem do nome é incerta, mas parece estar ligada aos antigos circos de cavalinhos, pequenos carroceis de madeira animados por música em feiras e espaços de diversão. No século XIX existia um destes equipamentos na zona da atual Praça da Alegria, onde atuava um grupo de quatro músicos de sopro. Historicamente, este modelo deriva da tradição das bandas filarmónicas e militares, dos coretos e dos bailes populares. A imposição do cavalinho como formação comum a todas as marchas só aconteceu em 1963, quando se fixou o agrupamento em 8 elementos. Até então, a composição instrumental variava de bairro para bairro. Em 2005, o regulamento passou a admitir 12 músicos, mas o modelo de 8 elementos foi retomado em 2012. Hoje, o incumprimento desta formação pode levar à desclassificação e à interdição no ano seguinte, garantindo condições musicais iguais a todos os bairros. O cavalinho é composto por um clarinete, um saxofone alto, dois trompetes, um trombone, um bombardino ou barítono, um contrabaixo ou tuba e uma caixa. A caixa marca o ritmo binário que sustenta o andamento e dá as entradas para o início das composições através de três rufos seguidos ou de batidas de aviso com as baquetas. Raul Ferrão, o mais famoso compositor das marchas populares e autor da primeira grande marcha de Lisboa, Lá Vai Lisboa, de 1935, desempenhou um papel decisivo na configuração deste modelo. Como já recordámos nas emissões de panfletos desta semana, disponíveis na RTP Play, as marchas organizadas como espetáculo começaram em 1932, no Parque Mayer. A partir de 1935, elas passaram a ser oficiais e camarárias e Ferrão, além de compor, ensaiou e dirigiu muitos cavalinhos. Antes dessa sistematização, as marchas recorriam a instrumentos mais associados aos ranchos folclóricos, como acordeões e pequenos bombos. Ferrão contribuiu para a transição para um modelo assente em sopros, metais e madeiras e percussão. A carreira de Ferrão como oficial do Exército influenciou diretamente a sonoridade das marchas. O compositor transpôs para este universo a lógica das bandas militares e filarmónicas com melodias fluídas, de fácil memorização, apoiadas num suporte harmónico convencional. Essa escrita facilitava a execução por pequenos grupos de sopros e percussão e dava às marchas disciplina, clareza e movimento. Ferrão também adaptou números do teatro de revista para estes conjuntos. Com a criação de Lá Vai Lisboa, em 1935, a tal primeira grande marcha de Lisboa de execução obrigatória, Ferrão estabeleceu o padrão musical que todos os bairros deviam seguir. Isto forçou a padronização da interpretação dos músicos, que acompanhavam os desfiles, uma vez que todos os cavalinhos tinham de interpretar a mesma composição comum. Cabe à Câmara Municipal de Lisboa, todos os anos, fornecer a cada bairro as pautas com as partes instrumentais do cavalinho e o texto da marcha de Lisboa desse ano, a marcha comum que todos são obrigados a interpretar. Vamos ouvir essa sonoridade dos cavalinhos, reproduzida por um grupo dirigido pelo maestro Jorge Machado, que compôs várias marchas e que integrou o júri do desfile lisboeta na década de 1980. Foi nessa época que gravou o álbum instrumental Marchas de Raul Ferrão, Marchas por um Cavalinho, onde encontramos a Marcha de Lisboa de 1950, Noite de Santo António.

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0: 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Boa noite, são 11 horas, 10 nos Açores.
1: Notícia de última hora, o presidente do Irão e o presidente dos Estados Unidos já assinaram um memorando de entendimento que dá início a um processo de negociações entre as duas partes que deve durar 60 dias. Mas vamos ao Mundial de Futebol, deu empate, Portugal 1, República Democrática do Congo também 1, ainda a afinar o jogo, a seleção nacional e Gonçalo Ramos, o avançado, a dizer que normalmente quem ganha não começa bem na conferência de imprensa que se seguiu ao jogo. Quanto ao selecionador nacional reconheceu que os jogadores ainda têm de entrar na rotina do Mundial.
0: Edição a esta hora com Cláudia Almeida.
1: Portugal 1, República Democrática do Congo também 1. Apesar do empate, o selecionador nacional diz que está muito satisfeito com a atitude dos jogadores e Roberto Martínez também reconhece que a equipa ainda não entrou na rotina do Mundial.
2: Era o primeiro jogo, acho que era o momento onde ainda não temos os hábitos da FIFA. Neste Mundial temos 8 jogadores a fazer flash, ainda não temos o hábito de se, que precisamos de fazer ao fim do jogo, entrar ao balneário, ir ao flash, ficar no relvado, estamos também todos tristes, mas vamos tentar apanhar o hábito rapidamente para poder estar todos como um grupo.
1: Na conferência de imprensa que se seguiu ao jogo, ao lado de Roberto Martínez, o avançado Gonçalo Ramos também reconheceu que os jogadores respiraram de alívio cedo demais.
3: Sim, a verdade é que começámos bem o jogo, marcámos um golo muito cedo, mas acho que acabámos por, de certa forma, relaxar e não procurar o segundo e o terceiro golo como deveríamos ter feito. A verdade é que também jogámos contra uma boa equipa, mas isso não serve como desculpa. Sabemos que numa competição como esta não podemos relaxar, não podemos acomodar-nos com o resultado de um golo ou mesmo até de dois.
1: E Gonçalo Ramos lembra que quem ganha campeonatos nem sempre começa bem.
3: É um começo não como gostaríamos, mas nós estamos cá, a competição é longa e normalmente quem ganha não começa bem e vamos acreditar nisso.
1: A seleção nacional no Mundial de Futebol arranca com um empate. Vamos ao filme do jogo. Luís Peixoto.
4: Em Houston, no Texas, Roberto Martínez fez algumas alterações em relação ao jogo de preparação com a Nigéria. Com a indisponibilidade de Ruben Dias, Tomás Araújo foi uma das novidades do 11 português frente à República Democrática do Congo. Uma partida em que a seleção entrou com o pé direito.
5: Regressa à esquerda, centro do net, cabeceamento, ao gol, ao gol, ao gol!
4: Seis minutos de jogo e João Neves, assistido por Pedro Neto, fazia o 1-0 para Gáudio dos milhares de adeptos de Portugal na bancada. Um golo dedicado a Diogo Jota. Portugal entrava a vencer e pressionava os congoleses.
6: Começar com, eu diria, este esmagamento perante a equipa do Congo.
4: Com o avançar do relógio, a seleção foi perdendo fogo. A República Democrática do Congo cresceu na partida até que aos 45 minutos mais 5, Yohan Issa trouxe um balde de água fria.
6: Não pode haver cruzamento tirado. Ai, ai, gol! Golo do Congo.
4: Na segunda parte, os congoleses entraram melhor, mas foi João Cancelo, assistido por João Neves, o primeiro a abanar as redes. O golo acabou, no entanto, anulado por fora de jogo. Portugal teve ainda mais duas oportunidades. Cristiano Ronaldo falhou.
6: Ronaldo para fora!
4: A seleção nacional estreia-se assim com um empate a 1 no Campeonato do Mundo frente à República Democrática do Congo.
6: Acabou o jogo! Muita desilusão do lado português, uma grande festa do lado congolês!
1: Com este resultado, portugueses e congoleses seguem com um ponto na frente do grupo K. Próximo jogo da Seleção Nacional é na próxima terça-feira, dia 23, frente ao Uzbequistão. E o último jogo da fase de grupos é então com a Colômbia, na madrugada de 28 de junho. Ainda no Mundial de Futebol, Inglaterra venceu esta noite a Croácia por 4-2. Durante a madrugada há mais duas partidas. À meia-noite, o Gana-Panamá, às 3 da manhã, hora de Portugal continental, o Uzbequistão, Colômbia, jogo do grupo de Portugal, ou seja, o grupo K. O memorando de entendimento entre Estados Unidos e Irão foi oficialmente assinado esta noite. A confirmação chega da Casa Branca e também do governo iraniano. A assinatura oficial do acordo está prevista para sexta-feira na Suíça, mas ainda não é claro se a formalidade vai acontecer. O memorando de entendimento é a primeira fase para um acordo de paz no Médio Oriente. Prevê-se depois um segundo momento com 60 dias de negociações em que a questão do nuclear deve estar em cima da mesa. Na análise de Filipe Vasconcelos Romão, o comentador de Assuntos Internacionais da Antena 1 refere que um período de 2 meses de negociações entre Irão e Estados Unidos é uma eternidade.
7: Estamos muito longe de poder dizer e garantir que tudo o que está previsto nestes 14 pontos vai ser implementado. 60 dias é uma eternidade e, sobretudo, não é apenas Trump. Nós estamos a falar da imprevisibilidade dos israelitas e da imprevisibilidade do Hezbollah, à qual se junta também a imprevisibilidade do Irão, que neste momento se sente empoderado porque descobriu que tem uma arma muito mais interessante, provavelmente, ou redescobriu, porque já a tinha utilizado na guerra do Irão-Iraque nos anos 80, mas redescobriu a importância do Estreito de Hormuz, arma convencional, arma económica e arma que não tem os custos da arma nuclear e que é uma arma de utilização ao contrário da nuclear.
1: Análise de Filipe Vasconcelos Romão. Entretanto, esta notícia que tem minutos, o presidente do Irão e o presidente dos Estados Unidos já assinaram o memorando de entendimento que dá início a um processo de negociações entre as duas partes que deve durar precisamente os 60 dias. Da cimeira do G7 em França, o presidente da Ucrânia seguiu para Bruxelas. Esta noite já se encontrou com o secretário-geral da NATO. Amanhã Zelensky tem uma agenda cheia, reúne com o governo e com os reis belgas, também com os ministros da Defesa do Reino Unido e da Alemanha, com o grupo Rammstein e com o Conselho Europeu. Conselho Europeu que volta a aprovar decisões a 27 sem a ausência da Hungria. A Ucrânia e o quadro financeiro plurianual são os pontos fortes da cimeira. Andréa Neves.
8: Zelensky já tinha deixado este apelo na cimeira informal em Nicósia, que marcou a presidência cipriota do Conselho da União Europeia e vem reforçá-lo a Bruxelas. Num contexto com uma Ucrânia que já não é vista como estando numa posição de extrema fraqueza, porque Kiev conseguiu aguentar a invasão russa, apesar do corte do apoio dos Estados Unidos, e uma Rússia mais fragilizada, pode surgir uma oportunidade para negociações entre as duas partes. A União Europeia sempre disse que aceitaria a paz que os ucranianos aceitassem, mas a questão que ainda não tem resposta é a que se refere a qual vai ser a posição da União Europeia nessas negociações se avançarem. O Bloco admite que não vai ter uma posição como negociador, mas falta definir o tipo de papel que a União vai desempenhar se essas negociações começarem, o que está longe de ser decidido. Zelensky vai de novo alertar para a necessidade de um plano de contingência da União Europeia para poder ir a jogo e defender a posição de Kiev. Os 27 vão começar a discutir esta necessidade, mas não se esperam conclusões. A necessidade de uma maior urgência, admitem algumas fontes diplomáticas, está também relacionada com o facto de existir um acordo entre os Estados Unidos e o Irão. Se Donald Trump deixar de ter atenções concentradas no Médio Oriente, pode de novo virar-se para a situação da Ucrânia e a questão pode mesmo colocar-se mais rapidamente que o previsto.
1: A correspondente da Antena 1 em Bruxelas. O líder do PS mantém a porta aberta ao diálogo com Luís Montenegro e adianta que deve voltar a encontrar-se com o primeiro-ministro até ao final do mês ou mais tardar no início de julho. Em entrevista na RTP Notícias esta noite, José Luís Carneiro diz que é preciso diálogo sobre os temas centrais da vida do país e também acusou Luís Montenegro e o PSD de cambalhota política, caso aceitem dialogar com André Ventura. A proposta do Chega para descer a idade da reforma como moeda de troca para aprovar o pacote laboral.
9: Se considerarmos as pensões do regime geral e da Caixa Geral de Aposentações, nós estamos a falar que reduzir em 1 ano e 9 meses a idade da reforma pode significar uma quebra no seu financiamento, um custo que estimamos em cerca de 4,5 mil milhões de euros por ano. Ora, quando o primeiro-ministro aceita discutir este tema, o líder de um partido fundador do nosso modelo de Estado Social, isto trata-se de uma cambalhota política de um grande significado.
1: José Luís Carneiro, esta noite em entrevista na RTP Notícias. As comissões de trabalhadores da RTP e da Lusa alertam que o serviço público de notícias pode ficar comprometido de forma séria e consideram que falta objetividade ao governo. Em causa, as declarações do ministro da Presidência no Parlamento esta quarta-feira, Leitão Amar voltou a referir a necessidade de transformar as duas empresas. João Coraceiro.
10: Para a RTP, Leitão Amaro defende uma reestruturação mais ampla, mas na empresa já há um plano que prevê novas saídas voluntárias. Virgílio Matos, da Comissão de Trabalhadores, questiona.
11: Ainda não se concluiu uma e não se percebe o que é que se pretende com ela e já se está eventualmente a tirar outras para cima dele.
10: Do lado da Lusa, as mesmas dúvidas no processo para transformar as duas empresas, Pedro Jorge Pereira, da Comissão de Trabalhadores.
12: Há uma ideia vaga sobre transformação, mas em concreto o que há é um ataque aos trabalhadores.
10: E se para o ministro da Presidência o digital vem como grande aposta do serviço público, os trabalhadores da RTP lembram que não há novos profissionais com esse perfil.
11: No ano passado tivemos 135 saídas, estariam previstas 30 e tal entradas, entretanto isso foi tudo abortado no pedido que o ministro fez para revisão do plano de atividades e orçamento.
10: Ao diagnóstico de Virgílio Matos, da RTP, junta-se a posição dos trabalhadores da Lusa.
12: Promover uma coisa chamada digital que nos aproxima do TikTok, do Instagram. A democracia precisa de ter notícias para que a democracia seja visível.
10: E Pedro Jorge Pereira lembra que o ministro voltou a confundir renegociação do acordo de empresa com a denúncia do acordo que já aconteceu na Lusa.
12: Denunciando o acordo, o período de negociação fica condicionado a um tempo limitado a um ano.
10: Quanto a RTP, Leitão Amaro volta a afastar o aumento da contribuição para o audiovisual, Virgílio Matos lembra que é uma atualização em linha com a inflação que nunca aconteceu.
11: Está na lei que nunca foi cumprido porque nunca é vertido em orçamento.
10: Depois das declarações de Leitão Amaro, não restam dúvidas para as duas estruturas.
11: Uma tentativa de asfixiar o serviço público.
12: Faz-nos recear que o serviço público possa estar comprometido com este governo.
1: As duas comissões de trabalhadores estão disponíveis para dialogar com o governo. Do lado da RTP, o lamento, a Comissão de Trabalhadores já pediu por três vezes para reunir com o ministro Leitão Amaro e não obteve resposta. No Reino Unido, a BBC anuncia que vai cortar 550 postos de trabalho, empregos na área das notícias, programas regionais e conteúdos de televisão e de rádio. É a primeira fase do plano da emissora britânica para poupar 500 milhões de libras em toda a empresa nos próximos dois anos. Na África do Sul, a polícia disparou balas de borracha e utilizou granadas atordoantes contra migrantes que hoje protestavam junto a um centro comunitário em Durban, onde milhares de pessoas estão a ser processadas para deportação. Gael de Castro.
13: Os confrontos ocorreram numa altura em que aumentam as tensões à volta da imigração no país mais rico da África. Isto após uma série de marchas anti-imigração e relatos de ataques contra alguns cidadãos estrangeiros. Os migrantes reunidos junto ao centro, na cidade costeira de Durban, no leste do país, são maioritariamente oriundos do Malawi e apresentaram-se há mais de uma semana para serem repatriados voluntariamente para o seu país em autocarros disponibilizados pelo seu governo, segundo as autoridades sul-africanas. O primeiro-ministro da província do KwaZulu-Natal, onde se situa Durban, afirmou que quase 10 mil malawianos têm estado acampados num parque próximo do centro, à espera de regressarem ao seu país. No entanto, os atrasos neste processo levaram as autoridades sul-africanas a criar um tribunal de imigração no local e a implementar processos formais de deportação. As imagens transmitidas por estações de televisão sul-africanas mostraram grupos de manifestantes a lançar pedras e troncos contra a polícia nas ruas próximas do centro, enquanto os agentes responderam com granadas atordoantes e balas de borracha.
1: Pelo menos 5 países africanos decidiram repatriar alguns cidadãos que se encontram na África do Sul por causa de ameaças xenófobas e dos ataques violentos. Esses países são o Malawi, a Nigéria, o Ghana, o Zimbábue e Moçambique.
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19: Nasceu em Macedo de Cavaleiros em 1937. Uma vida dura que não conheceu descanso quando casou e foi mãe de 9 filhos. Em 1978 deixou Trás-os-Montes e fugiu para Pamplona. Em Lisboa ficou uma filha, a mãe da convidada de hoje. Voltemos à avó da Diana. O disco Uma Carta Escrita é-lhe dedicado. É a voz da avó que abre e fecha o disco. Tem 89 anos, continua a viver em Espanha. Já vamos querer saber em que mulher se tornou ou se foi sempre a mesma. Diana, a neta, nasceu em Lisboa em 1997. Tem 28 anos. Canta como se já tivesse vivido várias vidas. O segundo álbum, que saiu em maio, é uma carta escrita a várias mãos. Joana Espadinha, Sérgio Godinho, Mimi Frois, Salvador Sobral, mas também as palavras de Maria Teresa Horta, Alexandre O'Neill, Natália Correia ou Teixeira de Pascoais. O disco foi gravado em casa e a ideia de casa tem um sentido muito particular para a Diana, que vive no Alentejo e é neta de uma avó que, para ser livre, teve de deixar o seu país. Um exemplo de coragem e estoicismo agora imortalizados neste álbum. Diana é mãe de um rapaz. Também lhe queria deixar testemunho de como gostava que visse o mundo. As mulheres e as mães ainda podem salvar a humanidade. Diana Vilarinho, fadista, voz antiga em traços novos, uma elegância segura, hoje não fala com ela. Olá, Diana, e obrigada por estares aqui.
20: Obrigada, eu.
19: Quando é que percebeste que este disco tinha de ser dedicado à tua avó?
20: Eu percebi que este disco também podia servir como uma homenagem à minha avó, a meio do processo. Eu quando decidi gravar este segundo disco, assumi que não me apetecia cantar sobre amor. Nada contra, naturalmente, as canções mais bonitas do mundo são sempre sobre amor, mas neste momento apetecia-me cantar sobre várias inquietações que fui tendo ao longo dos últimos anos, principalmente depois de ter sido mãe, há um despertar maior para o mundo. Não que até então eu não fosse desperta às coisas que me rodeiam, mas a noção de futuro torna-se mais concreta. E quando penso no futuro, fui obrigada a lembrar-me do passado também e a entrar num processo de me lembrar de quem é que eu sou num sentido muito mais profundo, de quais são as minhas raízes, de onde é que eu venho, não só eu, das gerações que estão para trás de mim, que me definem também e que me dão muito do que eu sou hoje também. E de repente, quando penso em histórias ou histórias que

0: me inquietam de alguma forma. De repente percebi que a maior delas todas ama muito perto, que é a história de vida da minha avó, que por consequência é a história de vida da minha mãe também, e que é também a minha história. E a verdade é que a minha avó efetivamente nasce numa altura muito, muito específica, quer dizer, o país era muito mais, principalmente numa aldeia atrás dos montes, tudo era muito, muito mais difícil. E havia uma naturalidade na desvalorização da mulher.
1: E na violência.
0: E na violência, bastante. E a verdade é que eram épocas em que uma família muito, muito humilde, naturalmente, em que a minha avó tinha 9 filhos, com um marido que enfim, que era o marido que podia ser à época que era. E portanto sofreu muito. Mas o que também era infelizmente comum nesta época era que as mulheres não sabiam outro caminho senão aceitar.
1: A resignação.
0: A resignação. E a minha avó não quis escolher outro caminho e de repente decide que não aceitava mais aquela realidade, e sem saber muito bem o que é que implicaria esta decisão, mas decidiu fugir. E fugiu para outro país que felizmente estava um bocadinho mais evoluído neste sentido e que protegia um bocadinho mais as mulheres. E refez a sua vida lá, deixando tudo para trás. Inclusive alguns filhos também tiveram que ficar, não pôde levar todos com ela.
1: Pensei que só a tua mãe tinha ficado.
0: Não, a minha mãe ficou e eu. Na altura ficou a minha mãe e uma outra tia minha, a minha tia Amélia, e tenho um tio, o meu tio Alberto, que foi para o Brasil. Mas nisto eram todos muito, muito novos, não é?
1: Quantos anos tinha a tua mãe quando ficou? Quando a tua avó foi?
0: Quando a minha, eu não sei concretamente precisar, porque depois eu engano-me, como eles são muitos, eu depois cada um vou tentando me lembrar da história de um e do outro e depois acabo por confundir as datas. Mas eu tenho a ideia que a minha mãe tinha provavelmente 18 anos quando ficou cá sozinha, sendo que a minha mãe, com 11 anos, já tinha saído de casa para ir trabalhar, para ajudar a sustentar a casa, como todos os outros irmãos. Esta ideia de uma criança, quer dizer, hoje felizmente é impensável uma criança com 11 anos ir trabalhar arduamente para ajudar a sustentar a casa.
1: Mas ao mesmo tempo isso foi ontem, não foi assim há tantos
0: A
1: anos.
0: minha questão maior era exatamente essa, é que quando eu penso em todas estas histórias, eu não estou a pensar numa história que foi, estou a pensar na história da infância da minha mãe, que foi há 50 anos atrás, na história da vida de adulta da minha avó, que foi se calhar há 60. Não foi assim há tantos anos. E a verdade é que eu sinto que a minha geração vai sabendo destas histórias e vai sabendo destas histórias de falta de liberdade e destas condições em que as mulheres viviam, mas parece uma coisa muito longínqua, que está longe de nos tocar ou que está longe de entendermos realmente. Mas a verdade é que não, foi há meia dúzia de anos, não é?
1: E foi importante para ti ir destapando essas histórias, ou seja, com a história da tua avó, tu acabas a destapar muitas outras histórias, no fundo representando tantas mulheres.
0: Sem dúvida. Quer dizer, nunca tenho a intenção de representar quem quer que seja, mas quem, não, não, não cabe a mim, mas a verdade é que me parece nestas histórias que nos tocam a todas. Porque mais que não seja, felizmente estas histórias não aconteceram comigo, mas eu também acredito que para não acontecerem e para não se repetirem têm que ser faladas e lembradas.
1: A tua mãe, já agora, a tua mãe poupou-te da história da família ou foi-te contando-a?
0: Foi-me sempre contando. Até porque eu também sempre tive um interesse maior sobre histórias dos adultos. Portanto, eu queria muito saber, eu acho que isso também foi uma das coisas que me apaixonou pelos fados, mas eu queria muito saber das histórias de menos boas, mas quer dizer, não interessa se eram boas ou se eram más. Eu queria muito saber da história da vida deles, até porque sabia que eram histórias carregadas de coisas que felizmente hoje me parecem impossíveis. Esta coisa de a minha mãe teve o primeiro par de sapatos aos 9 anos. Quer dizer, eu tive 9 anos ontem, não é? Portanto, de repente parece-me impossível que a minha mãe, que é uma mulher nova, tenha igualmente vivido esta realidade, que nós vamos sabendo por aí, mas que, não, não, que nos parece que não aconteceu aos nossos. Portanto, eu sempre fui perguntando e a minha mãe sempre foi partilhando comigo estas histórias. E fui Eu nunca tive conversas muito diretas e concretas com a minha avó sobre o seu passado, mas estas histórias de vida dela sentem-se sempre que nos sentamos à mesa e sempre que convivo com ela. É uma mulher muito, muito dura, com um feito muito particular, que eu acho que era fácil para mim, para os meus primos principalmente, não é? Às vezes questionar e nos doer um bocadinho, mas eu sempre tive uma necessidade de tentar me lembrar de porquê, porque é que vem esta. Porque a minha avó é muito boa pessoa, mas este lado mais ríspido vem porque tinha que vir, porque todo este seu passado definiu a forma como ela encara a vida, sempre num sentido muito de sobrevivência, não é?
1: Há sentimentos que têm que ser deixados para trás quando tu tens que seguir em frente realmente, não é? Ou seja, tu tens uma série de filhos, tens que pôr a tua vida em marcha, sair do país. Como é que vais viver? Não vais continuar a chorar, vais seguir em frente.
0: Vais seguir em frente, mas a verdade é que as feridas ficaram e deixam-nos marcas e definem depois a maneira como olhamos para o resto.
1: Que mulher é ela hoje? Fiquei muito com essa curiosidade, claro, de imaginar que mulher seria a tua avó.
0: Hoje já tem 89 anos, portanto hoje está numa fase mais delicada, até porque infelizmente está com uma demência, portanto numa fase ainda inicial, mas já não é exatamente a mesma mulher. Mas é muito engraçado porque em momentos que nem sempre está tão lúcida, mas nos momentos em que aparece alguma lucidez, é exatamente a mesma mulher que era de antes, e eu fico sempre contente porque é quando vem o mau feitio. E eu acho sempre, deixa-me sempre enternecida, mas que não seja porque todo esse mau feitio mostra também a mulher de força que ela foi, que ela é. Porque foi esse mau feitio eventualmente que fez não aceitar o que muitas mulheres da sua época eram obrigadas a aceitar. Portanto, apesar de às vezes nos incomodar um bocadinho o seu feitio muito vincado, a mim dá-me muita ternura, porque é claramente uma mulher de armas. E é uma mulher com 89 anos que viveu muitíssimo, que eu espero nunca viver nem um terço. Ainda assim, quero muito homenagear a história, a sua história de vida, porque é por essa história de vida que vêm tantas outras gerações a seguir, de mulheres que chega à minha e que me permite ter uma vida diferente.
1: E herdaste algum do mau feitio ou da força da tua avó?
0: Eu acho que eu não tenho mau feitio, que também tenho algo mau feitio como toda a gente. Não tenho tão mau feitio quanto ela, mas eu creio que tenha herdado a força. Mas que não seja, porque como é tão importante para mim lembrar esta história, é importante lembrá-la para homenagear e para ter a certeza que nem eu, nem se um dia tiver uma filha, ou mesmo com um filho, permita que estas coisas se repitam.
1: Então, tu tinhas já umas quantas inquietações a que querias dar voz, literalmente, como se fosse um puzzle que vais montando e de repente percebes. Muitas destas inquietações desaguam, se calhar, na história da minha avó, porque têm que ver com liberdade, emancipação, muitos outros gritos que as mulheres, em alguns casos, deram, noutros ficaram sufocados. Foi um bocadinho essa a ideia, ou seja, de repente a tua avó estava lá como base.
0: Sim, porque eu lembro-me de quando me fui sentando com alguns compositores, foi sempre um processo muito natural, no sentido em que eu não queria, porque eu não me sinto muito confortável com esse processo de encomendar uma canção, aquela coisa de eu quero falar sobre isto, portanto faz, quer dizer, para mim isso não faz assim tanto sentido, e eu acho que o mais bonito e o mais interessante é nos sentarmos, conversar, eles conhecerem um bocadinho mais de mim, neste sentido. Eu partilhei muito de histórias pessoais, como a história da vida da minha avó, por consequência da minha mãe, para, no sentido de estas são as minhas raízes, portanto eu acredito que isto também é quem eu sou. E depois os compositores iam para casa, alguns deles, e decidiam, sobre a conversa que nós tivemos, decidiam escrever sobre aquilo que, alguma frase ou alguma história em particular que lhes tenha tocado um bocadinho mais na conversa que que tivemos. Eu fui tendo a certeza que queria muito falar sobre a minha avó e sobre a sua história, mas da forma que o compositor assim...
1: Não impuseste limitações, não condicionaste o...
0: De todo, até porque acho que é muito mais interessante quando o compositor me traz a sua linguagem também, me traz a sua criatividade de uma forma honesta. E só me vai enriquecer a mim, neste caso ao disco também. E foi muito, muito interessante que neste processo, de forma muito natural, os compositores foram-me trazendo. O João Espadinha, que é um destes exemplos, que me traz o tema que cola com o fecho da minha avó, em que eu depois canto com a minha avó, que se chama Macedo Cavaleiros 1937, que é o sítio onde a minha avó nasceu, e o ano, em que de repente, de uma forma natural, eu não lhe pedi nada muito concreto, mas ele descreve lindamente três gerações, que é o início da vida da minha avó, que passou algumas das coisas por referência para a vida da minha mãe, e que no fim termina com a certeza de que para a terceira geração, que é a minha, não quero manter. Mas foi sempre de uma forma muito natural. E depois, no fim, quando me lembro de, já que estou a falar da minha avó, que bom que era poder tê-la a cantar comigo. Porque a minha avó sempre adorou cantar e tem uma voz muito bonita. Eu já tenho outra idade e estas gravações são atuais, portanto a voz já não é a mesma naturalmente que era de há uns anos atrás, mas tem uma voz muito bonita e há uma ideia de força que me inspira, que era, na verdade, no meio de tanto sofrimento, e eu só me apercebi isto anos mais tarde, no meio de tanto sofrimento da vida da minha avó e uma vida dura de trabalho, o alento, na maior parte das vezes, era a música, era o luxo que havia quando a minha avó cantava, juntava os filhos e cantava para eles. A vida de campo e o trabalho no campo era passada de uma forma muito mais leve, porque iam cantando e se iam entretendo a cantar.
1: O que é que cantava?
0: Eu percebi que, eu não me lembro de nenhuma em concreto, até porque não sei nenhuma em concreto, mas percebi ao longo dos anos, quando ia, até quando, enfim, quando o fado foi muito presente, passou a ser muito presente na minha vida, percebi que cantavam muitos fados. O Chai da minha mãe, por exemplo, o fado da época. Uma coisa também que eu percebi foi que, mas isto é uma história que os historiadores estarão cá para ter a certeza, para comprovar se eu estou a dizer verdade ou não, mas vou passar a história que me contava as minhas tias e a minha avó no norte, não é? Vindas de uma aldeia muito humilde, a forma delas decorarem canções era, havia um sem-abrigo, no fundo, não é um sem-abrigo, era um mendigo, enfim, uma pessoa com menos posses, que pelos vistos ouvia as canções na rádio, mas tinham que ouvir uma vez e tinham que arranjar a forma de decorar, porque não era a única maneira de ouvirem as canções. Então ouvia a canção, decorava dentro do que conseguia e depois ia da aldeia em aldeia cantar as canções.
1: Era o rádio portátil.
0: Era o rádio portátil, exatamente. E é muito engraçado porque as minhas tias e a minha avó às vezes cantam, estão a cantar todas juntas canções da infância delas e dessa época, em que elas não fazem ideia que canção é, e de repente eu vou ouvindo-as cantar e consigo identificar que é um fado tradicional.
1: Sim, sim.
0: Mas na verdade não é exatamente um fado tradicional, porque há um verso ou outro que a melodia é diferente, mas é diferente porque quem ouve, quem lhes passou aquele tema, ouviu uma única vez na rádio, decorou às três pancadas e dali para a frente foi cantando como ele se lembrava. Mas a base é de fatos tradicionais e que depois cantada com algumas alterações, porque a memória não deu para gravar na sua totalidade. Mas era, acima de tudo, canções tradicionais portuguesas da época, muitos fados, letras muito, que hoje em dia se diz as letras do desgraçadinho, não é? Que são letras muito, muito horríveis, mas que na altura era a realidade, era o que se vivia. E portanto era a verdade é que quando eu me lembro de trazer a minha avó para cantar neste disco, vem também neste sentido de a música sempre as salvou de alguma forma e sempre lhes trouxe um bocadinho mais de alento aos dias difíceis. Portanto, no meio destas inquietações, fez muito sentido que a minha avó cantasse também como salvar estes alentos também.
1: Olha, lembra-nos o clássico: quem canta seus males espanta. E
0: exatamente,
1: é verdade, não é?
0: Exatamente.
1: Alivia, cantar, ouvir música alivia-nos sempre do nosso fardo. O que é que vamos ouvir como escolha tua, a primeira?
0: Olha, como estamos a falar de canções portuguesas, sugiro o Fausto, O Que a Vida Me Deu, que é assim um dos temas que eu mais gosto.
1: Vamos ouvir então.

0: A fadista Diana Vilarinho hoje no Fala Com Ela, um dos grandes discos de 2026, Uma Carta Escrita. 4, 5 anos mais ou menos separam este disco do primeiro, do anterior. É preciso dar tempo às canções, aos versos, aos poemas?
1: Sem dúvida. Eu acho que é preciso dar tempo às canções, é preciso nos dar tempo a nós, porque precisamos de viver e porque eu acho que o gravar um disco requer sempre alguma maturidade. Eu lembro-me que eu quando o meu primeiro disco saiu com 21 anos, o meu maior receio, eu queria muito lançar um disco, naturalmente, e na altura fazia sentido e era importante para tentar ir fazendo alguma coisa nesta área da música. Mas eu lembro-me que a minha maior preocupação era, será que eu tenho alguma coisa para dizer? Eu queria muito... no momento em que gravasse, ter a certeza que tinha alguma coisa para dizer. A verdade é que o que teria para dizer seria de uma miúda de 21 anos. E hoje em dia o que tenho para dizer será naturalmente de uma miúda de 28. Mas eu acho que requer...
0: É muito diferente, sobretudo com a maternidade e
1: eu
0: com
1: a
0: mãe.
1: Essa é a maior diferença, porque a maternidade trouxe-me realmente uma visão mais atenta sobre o mundo
0: e com muitas inquietações.
1: E traz muitas inquietações, porque de repente esta ideia de deixar um filho sem saber como é que sem saber, ninguém sabe, como é óbvio, não é? E efetivamente não está nas nossas mãos, mas queremos muito, dentro do que está ao nosso alcance, deixar o mundo um sítio um bocadinho melhor, mais que não seja porque será a casa que o meu filho vai habitar e eu quero que ele habite na melhor casa possível. Portanto, faz com que exista uma necessidade maior de perceber o que é que está ao meu alcance, o que é que eu posso fazer para mudar alguma coisa. Que, quer dizer, quem sou eu, não é? Mas se todos nós pensarmos assim, serão migalhas pequeninas que farão alguma diferença. Eu sempre tive esta noção muito presente de um olhar sobre o viver em comunidade e viver em sociedade. Sempre foi muito importante para mim. Eu sempre tive uma vontade grande de pertencer a algumas causas que me fizessem sentido. Eu tinha 18 anos e fui para a Índia fazer voluntariado pelas missionárias de Madre Teresa de Calcutá, e enfim, tive ligado à Liga Portuguesa contra o Cancro no IPO e fui sempre tentando, dentro do que me era possível, tentando fazer alguma coisa, mas nunca tinha pensado de que forma é que eu podia fazer isso na música, que também é a ferramenta que me é mais próxima neste momento, não é?
0: Tu começaste a cantar muito cedo, não é?
1: Eu comecei a cantar com 7 anos.
0: Mas ainda não era o fado.
1: Eu comecei a cantar fado logo com 8 ou com 9. Eu comecei a cantar com 7 anos canção ligeira, que tinha uma professora que tínhamos ensaios todos os sábados e que ela compunha letra e música, e o processo era gravávamos as canções e íamos para o estúdio gravar e depois enviávamos para os festivais da canção de norte a sul do país e ficávamos ansiosamente à espera de saber se éramos selecionados ou não. Portanto, eu comecei a cantar canção ligeira.
0: Tu percebeste que querias cantar logo desde criança?
1: Não, não. A minha mãe percebeu que eventualmente podia fazer sentido. Porque a minha mãe queria que eu tivesse uma atividade extracurricular. Eu até então não fazia ideia sequer se sabia cantar bem ou mal. Não tinha nenhuma. Porque em casa também não se ouvia muito música e eu não tinha assim nenhuma ligação muito direta. Portanto, não tinha noção que a música podia vir a ser tão importante para mim.
0: Quando é que percebeste que era mesmo importante, Diana?
1: Foi um processo muito, muito natural. Fui-me apercebendo nesse processo que a minha mãe queria que eu tivesse uma atividade extracurricular, pôs-me numa escola a dançar e a cantar. Eu, na verdade, queria karaté, mas a minha mãe achou que era pouco feminino, portanto, pôs-me a dançar e a cantar. E de repente fui cantando. Achava graça a ter este compromisso de todos os sábados me reunir com mais não sei quantas miúdas e miúdos e irmos cantando, e fui achando graça e de repente percebi que até, enfim, tinha alguma afinação e algum sentido de tempo. Portanto, fui cantando de uma forma muito natural, canção ligeira, e depois era muito divertido quando íamos para os festivais da canção e éramos selecionados, era muito divertido. E num desses dias em que estava em estúdio, alguém sugeriu esta professora que tinha na altura, a professora Donilda Ventura, que eventualmente esta miúda podia ter boa voz para fado. E eu achei bastante estranho, porque...
0: Quantos anos tinhas?
1: Tinha 8 ou 9. Achei muito estranho, porque a única ideia que eu tinha de fado era associada a pessoas mais velhas e a um estilo musical chato, que eu não entendia de todo. Portanto, achei, enfim, achei um bocadinho estranho, mas fui-lhes fazendo a vontade. Eu, na verdade, eu gostava daquilo, eu gostava de cantar, eu gostava de... Estava aquilo divertido. Portanto, fui-lhes fazendo a vontade. E logo no dia a seguir, esta professora tinha uma letra feita por ela para um fado tradicional, que é a Marcha do Alfredo Marceneiro. E uma letra muito adaptada a uma criança. Eu lembro-me que dizia que no fundo a história geral era que eu tinha ido ao campo colher uma flor para oferecer à mamã. Era literalmente assim.
0: Houve esse cuidado.
1: Havia sempre. Eu felizmente estive sempre rodeada de pessoas que me alertavam da necessidade de cantar coisas adaptadas à idade. E a verdade é que de repente eu fui fazendo a vontade. Eu comecei a cantar pela primeira vez este fado tradicional. O processo era muito amador e levavam para poder cantar, não é? Levavam-me às coletividades, aos restaurantes que davam fado aos fins de semana, e para eu poder cantar, e de vez em quando tentávamos nos encontrar com músicos para pedir se nos podiam tirar o tom de fados novos para ir aprendendo fados novos. E aquilo que ao início me pareceu muito estranho, de repente foi-me apaixonando de uma forma muito natural, porque ao início também me parecia estranho, porque eu não conhecia de todo, era-me completamente desconhecida e tinha uma ideia pré-concebida de que era uma coisa associada a pessoas mais velhas e chata. E de repente, quanto mais ia cantando e quanto mais ia entrando neste estilo musical, mais me apaixonava, porque fui entendendo que esta profundidade, que com 8 ou 9 ou 10 anos não a conseguia entender a 100%, mas fascinava-me. Fascinava-me as histórias dos mais velhos, daquelas histórias que não era suposto ouvir que, nas noites de fado. Eu queria muito, estava muito, sempre muito atenta a tentar perceber, porque me fascinava aquela forma de estar e aquela forma de olhar para a vida.
0: Mas foste miúda no tempo da infância e da adolescência? Ou foste crescida demasiado cedo?
1: Eu acho que se calhar fui crescendo um bocadinho mais cedo, porque este meio e porque estas histórias faziam com que, com que alguma coisa em nós despertasse mais cedo, e porque havia também esta coisa de eu queria pertencer, não é? Eu queria me integrar. Então, para me integrar, eu queria que me levassem a sério. Portanto, eu queria muito ser mais crescida.
0: Quando é que sentiste que já fazias parte?
1: Muito mais tarde. De uma forma muito concreta de sentir que pertence a este meio. Enfim, só, não sei, se calhar aos meus 20 anos, talvez. E que eu, desde os 7 até hoje, eu canto sempre. E sempre cantei, e sempre eu cresci neste meio. Mas eu sinto que para pertencer de uma forma muito concreta é preciso, não sei,
0: é preciso. O que é que é preciso? Isso é muito curioso.
1: Não sei, é difícil. É difícil.
0: São os outros que decidem?
1: Eu acho que são os outros que decidem em primeira instância, com certeza. Eu preciso de uma aprovação dos outros. E é muito importante, porque eu acho que o fado para mim, eu sou mesmo muito apaixonada por este meio. Sou muito apaixonada pelo estilo musical, como é óbvio, pela profundidade, acima de tudo, da poesia. Eu acho que é das coisas que mais me apaixona e que mais me liga ao fado. Mas a forma de estar, o fado tem uma linguagem. E esta linguagem não é só musical. Há uma maneira de estar. Eu não sei se são concretamente regras, mas são características.
0: Há uma espécie de código de honra.
1: Há um código
0: convém,
1: de honra.
0: Não sei se eu ia dizer convém respeitar. Não convém nada respeitar, mas eu acho que quem está no fado acaba por respeitar quase sem querer, não é?
1: Eu acho que convém.
0: É um molde.
1: Convém. Eu acho que sim, porque... Mas isto quer dizer que entraríamos aqui por... Eu acho que convém mais que não seja, porque eu acho que é isto que o torna especial. Acredito eu, e pelo menos sinto dessa forma. Acho que há um respeito ao legado que os fadistas passados nos deixaram. E eu acho que é muito importante... isto não é conversa do velho do Restelo. Não, não... Claro que eu acho que as coisas vão evoluindo de uma forma natural. Eu acho que eu, como tantas outras fadistas desta minha nova geração, são a prova disso, que o fado vai naturalmente evoluindo, porque é um fado a esta época. E nós fadistas já temos outras referências que antigamente não tinham. Ouvimos outros estilos musicais que antigamente se calhar não ouviam, e a vida é toda muito diferente, que na época também não era. Portanto, isso por si só faz com que o fado seja diferente e faz com que o fado evolua.
0: É hoje muito mais aberto.
1: É hoje muito mais aberto, porque as pessoas felizmente também são muito mais abertas, porque nos é permitido sermos mais abertos também. E ainda bem, porque eu acho que isso só enriquece este estilo musical.
0: Só para quem ainda não ouviu o teu álbum, na verdade tu tens quase em igual dose, tens a Mimi Frois, a Joana Espadinha, o Salvador Sobral ou o Sérgio Godinho, como vais buscar nomes como o Alexandre O'Neill, a Maria Teresa Horta, a Natália Correia, o Teixeira de Pascoais. Foi importante para ti que houvesse este equilíbrio?
1: Sim, é super importante, porque... E é das coisas que eu mais gosto, na verdade, neste disco, e que me deixa mais contente, é precisamente ter conseguido encontrar esse cruzamento. Porque, primeiro, porque ter estes compositores contemporâneos é muito importante, até porque em primeira instância sou muito admiradora do trabalho deles, e poder tê-los a ajudarem-me a construir este disco deixa-me muito contente. E depois, porque juntando com grandíssimos poetas que têm obras muito importantes para nós portugueses e para o mundo inteiro, mas enfim, deixa-me muito contente, porque eu acho que esse é o sítio onde o fado, é a magia do fado, que é esta vantagem de nós podermos estar a cantar, até mesmo no fado tradicional, não é? Temos a cantar melodias compostas há muitos, muitos anos, e poder convidar, se calhar, a Mimi Frois a compor para um fado tradicional, desde que saiba as métricas e a estrutura necessária para que aquele poema caiba naquele fado tradicional. Eu acho que essa é a maior magia do fado, que é poder existir este cruzamento e fazer com que concretamente o fado não possa morrer e não ficar datado, não é? Aqui não há, efetivamente, este exemplo que dei de compositores contemporâneos terem escrito para melodias tradicionais, mas há este rol de 11 temas em que, de repente, numa linguagem mais tradicional, porque no fundo a base é a guitarra portuguesa, viola e baixo, cabe e pode, parece-me a mim, pelo menos, pode funcionar este cruzamento.
0: O tema da Joana Espadinha, Palavras da Tua Mãe, é impressionante para mim, enquanto ouvinte. Não é bem um fado.
1: Não, não é. Não é de todo um fado. É uma canção que a Joana me ofereceu e que nós... juntamente com os músicos, tentamos encontrar uma versão que se adeque a uma sonoridade que há um bocadinho mais fadista. Sendo que, na verdade, esse tema tem o André Santos também, que toca guitarra elétrica. Portanto, a guitarra elétrica e a guitarra portuguesa. Portanto, com certeza, não é um fado, mas eu acredito que tem algum espírito mais fadista.
0: Porque tem uma intensidade, tem uma profundidade, não é? Tu ficas muito bem com essa... É um fato que te assenta bem, essa profundidade.
1: É dos que eu mais gosto também.
0: Também?
1: É o que eu mais gosto de cantar, na verdade. Eu lembro-me de ser miúda e de querer... E de me pedirem sempre muito para cantar marchas. E eu, na verdade, tentava sempre fugir. Não porque eu gosto muito das marchas, como é óbvio, das coisas mais ligeiras ou com mais graça, mas enfim, tenho sempre alguma tendência àqueles que são de cortar um bocadinho mais os pulsos. Não por nenhum prazer maior na desgraça, não é isso, mas porque encontro sempre alguma beleza maior, ou pelo menos que me identifique mais na coisa um bocadinho mais profunda e mais densa.
0: Há beleza na tristeza.
1: Sendo que
0: isto,
1: há muita beleza.
0: Sendo que isto pode ser perigoso, mas sim.
1: Não, mas eu acho que há muita beleza na tristeza. Claro que não é mais fácil. Só conseguimos encontrar quando já estamos longe da tristeza, quando já não nos está a tocar na pele, não é? Quando nos está a tocar na pele, naturalmente não há beleza nenhuma. Mas com algum distanciamento, eu acho que há muita beleza na tristeza e que há uma importância gigante principalmente no sentido de crescimento e de nos aproximar, de nos encontrarmos e de nos conhecermos acima de tudo. E eu acho que é uma sensação muito bonita quando conseguimos, efetivamente com algum distanciamento, olhar para trás e nos lembrarmos de algum momento mais duro ou mais difícil, mas com distanciamento suficiente para conseguir ter maior lucidez para identificar e para entender porque é que aquilo aconteceu, o que é que eu senti, porque é que aquilo me tocou daquela maneira, que ferida é que eu tenho e porque é que vem esta ferida, de onde é que vem? Enfim, eu acho que é depois todo um caminho de perguntas que nos aproximam daquilo que nós somos.
0: Tens andado mais à procura das perguntas ou das respostas?
1: Eu procuro sempre, eu tenho sempre muitas perguntas, de uma forma geral, mas gosto muito de tentar encontrar respostas. Há quem tenha muitas perguntas e que goste até desta coisa de eterna, do vago, não é? Eu acho que eu gosto.
0: Gostas do concreto. Depois da pergunta, queres o concreto?
1: Eu preciso do concreto. Preciso do concreto no sentido que às vezes não é concreto para mim. Não, não é uma certeza absoluta nunca isso, tendo sempre que não exista. Mas gosto muito de pensar sobre esta pergunta e de tentar chegar a uma conclusão, mais que não seja porque eu gosto muito do processo de chegar à conclusão. Eu tenho, por exemplo, por acaso, ainda há pouco tempo falava sobre esta minha característica com o Ricardo.
0: O Ricardo Ribeiro.
1: Ricardo Ribeiro.
0: Com quem partilhas a vida.
1: Exatamente.
0: Não é?
1: Que para ele às vezes é muito chato esta minha forma de ser. Porque eu gosto muito de mandar o tema para a mesa e ele diz-me com alguma graça que é, mas a dada altura estás a entrar na maionese, que é de repente estamos ali, mas porque eu gosto muito desse processo. Eu no fim tenho que encontrar uma conclusão, mas eu gosto muito do processo de mandar várias perguntas para cima da mesa e tentar olhar para a mesma pergunta de várias perspectivas diferentes e para que no fim de repente chegue uma sensação de ah, claro, agora faz-me todo o sentido. Portanto, esse processo para mim é muito, muito interessante. Portanto, eu ainda assim acho que, mesmo precisando das respostas, eu acho que tenho sempre muitas perguntas.
0: Então, a próxima pergunta: o que é um dia bom para ti, Diana?
1: Um dia bom para mim, eu acho que é muito no sentido de casa também, que é um dia em que o nosso filho nos deixa acordar um bocadinho mais tarde. Um dia com sol e com calor, em que podemos aproveitar a rua, em que o meu filho anda por ali a brincar, a mexer na água e na terra e à vontade para se sujar tanto quanto quer, e que eu vou acompanhando e vou acima de tudo observando. E o Ricardo anda por ali ao nosso lado também a tratar das plantas que ele adora e que eu adoro vê-lo. E enfim, depois eventualmente que depois apareçam amigos ou família para vir almoçar ou jantar connosco, e que a noite ou o dia se prolonga até à noite, entre música e muitas horas passadas assim à volta de uma mesa.
0: O que é que vamos ouvir agora?
1: Eu agora acho que podíamos ouvir uma canção que também me acompanha sempre. Eu tenho esta coisa de, quando gosto muito de uma canção, eu fico anos sem fim atrás dela, do Chico Buarque, Luísa.
0: Vamos ouvir então. Aqui na Antena 1 despedimos-nos, mas ainda conversamos mais um bocadinho na parte do podcast.
1: Obrigada.

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1: É oficial, esta noite os presidentes do Irão e dos Estados Unidos assinaram o Memorando de Entendimento. E esta noite continuamos a viver a emoção da estreia da Seleção Nacional de Futebol no Mundial. Deu empate, Portugal-República Democrática do Congo, empate a um golo. Na RTP Notícias, José Luís Carneiro, o líder do PS em entrevista, diz que o Partido Socialista continua disponível para negociar com o governo, mas não esconde críticas ao Executivo.
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1: O memorando de entendimento entre Estados Unidos e Irão foi oficialmente assinado esta noite pelos presidentes dos dois países. A confirmação já chegou da Casa Branca e também do governo de Teherão. A assinatura oficial do acordo está prevista para sexta-feira na Suíça, mas ainda não é claro se essa formalidade vai acontecer. Esta é a primeira fase para um acordo de paz no Médio Oriente. Segue-se agora um segundo momento com 60 dias de negociações e a questão do nuclear deve estar em cima da mesa. Na análise de Filipe Vasconcelos Romão, o comentador de assuntos internacionais da Antena 1 refere que um período de 2 meses de negociações entre Estados Unidos e Irão é uma eternidade.
2: Estamos muito longe de poder dizer e garantir que tudo o que está previsto nestes 14 pontos vai ser implementado. 60 dias é uma eternidade e, sobretudo, não é apenas Trump. Nós estamos a falar da imprevisibilidade dos israelitas e da imprevisibilidade do Hezbollah, à qual se junta também a imprevisibilidade do Irão, que neste momento se sente empoderado porque descobriu que tem uma arma muito mais interessante, provavelmente, ou redescobriu, porque já a tinha utilizado na guerra do Irão-Iraque nos anos 80, mas redescobriu a importância do Estreito de Hormuz, arma convencional, arma económica e arma que não tem os custos da arma nuclear e que é uma arma de utilização ao contrário da nuclear.
1: E israelitas que, de acordo com Filipe Vasconcelos Romão, veem a assinatura deste memorando como uma derrota. Depois de deixar França a caminho de Bruxelas, esta noite o presidente da Ucrânia conversou ao telefone com Trump e também com o presidente francês Emmanuel Macron. Os dois, ou Emmanuel Macron, o presidente da França, convidou o homólogo norte-americano para um jantar em Versalhes, no âmbito das celebrações dos 250 anos da independência dos Estados Unidos. Foi aí que se deu este telefonema a três, no contexto de um novo impulso da Ucrânia para um encontro presencial entre Zelensky e Putin. O presidente ucraniano, nas redes sociais, fala de uma conversa telefónica importante para se coordenar essa possibilidade e este telefonema acontece na véspera de mais uma cimeira europeia. Portugal 1, de República Democrática do Congo, também 1. Apesar deste empate, o selecionador nacional diz que está muito satisfeito com a atitude dos jogadores na estreia do Mundial de Futebol, mas Roberto Martínez reconhece que a equipa ainda não entrou na rotina do Mundial.
3: Era o primeiro jogo, acho que era o momento onde ainda não temos os hábitos da FIFA. Neste Mundial temos 8 jogadores a fazer flash, ainda não temos o hábito de que precisamos de fazer ao fim do jogo, entrar ao balneário, ir ao flash, ficar no relvado. Estamos também todos tristes, mas vamos tentar apanhar o hábito rapidamente para poder estar todos como um grupo.
1: Gonçalo Ramos também esteve na conferência de imprensa após o jogo, reconheceu que os jogadores respiraram de alívio demasiado cedo.
4: Sim, a verdade é que começámos bem o jogo, marcámos um golo muito cedo, mas acho que acabámos por, de certa forma, relaxar e não procurar o segundo e o terceiro golo como deveríamos ter feito. A verdade é que também jogámos contra uma boa equipa, mas isso não serve como desculpa. Sabemos que numa competição como esta não podemos relaxar, não podemos acomodar-nos com o resultado de um golo ou mesmo até de 2.
1: Mas o avançado da seleção portuguesa lembra que quem ganha campeonatos nem sempre começa bem.
4: É um começo não como gostaríamos, mas

0: Nós estamos cá, a competição é longa e normalmente quem ganha não começa bem e vamos acreditar nisso.
1: Ainda a afinar o jogo na estreia de Portugal no Mundial de Futebol, vamos então ao filme da partida. Luís Peixoto.
2: Em Houston, no Texas, Roberto Martínez fez algumas alterações em relação ao jogo de preparação com a Nigéria. Com a indisponibilidade de Ruben Dias, Tomás Araújo foi uma das novidades do 11 português frente à República Democrática do Congo. Uma partida em que a seleção entrou com o pé direito.
3: Ingresso à esquerda, centro do net, cabeceamento, ao gol, ao gol, ao gol, ao gol! João Neves!
2: 6 minutos de jogo e João Neves, assistido por Pedro Neto, fazia o 1-0 para Gáudio dos milhares de adeptos de Portugal na bancada. Um golo dedicado a Diogo Jota. Portugal entrava a vencer e pressionava os congoleses.
4: Começar com, eu diria, este esmagamento perante a equipa do Congo.
2: Com o avançar do relógio, a seleção foi perdendo fôlego. A República Democrática do Congo cresceu na partida até que aos 45 minutos mais 5, Yohann Issa trouxe um balde de água fria.
4: Pode haver cruzamento tirado. Ai, ai, gol!
2: Na segunda parte, os congoleses entraram melhor, mas foi João Cancelo, assistido por João Neves, o primeiro a abanar as redes. O golo acabou, no entanto, anulado por fora de jogo.
4: Fora de jogo!
2: Portugal teve ainda mais duas oportunidades. Cristiano Ronaldo falhou. A seleção nacional estreia-se assim com um empate a 1 no Campeonato do Mundo frente à República Democrática do Congo.
3: Acabou o jogo! Muita desilusão do lado português, uma grande festa do lado congolês!
1: E o próximo jogo da seleção nacional é na próxima terça-feira, dia 23, frente ao Uzbequistão. E o último jogo da fase de grupos é então com a Colômbia, na madrugada de 28 de junho. 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O líder do PS mantém a porta aberta ao diálogo com Luís Montenegro e adianta que deve voltar a encontrar-se com o primeiro-ministro até ao final do mês ou mais tardar no início de julho. Em entrevista esta noite na RTP Notícias, José Luís Carneiro diz que é preciso diálogo sobre os temas centrais da vida do país.
5: Já tivemos reuniões que foram tornadas públicas, tivemos uma reunião que não foi pública e encontramos-nos agora nos Açores e trocámos umas impressões sobre a importância de nos voltarmos a encontrar entre fim de junho e princípio de julho, para podermos abordar algumas matérias de importância estratégica para o nosso país.
6: Mantém essa possibilidade de aproximação?
5: Não chamaria disponibilidade de aproximação, disponibilidade para dialogar e construir soluções de política para o nosso país.
1: E nesta entrevista ao secretário-geral do PS, acusou também Luís Montenegro e o PSD de cambalhota política, caso aceitem dialogar com André Ventura a proposta do Chega para descer a idade da reforma como moeda de troca para aprovação do pacote laboral.
5: Se considerarmos as pensões do regime geral e da Caixa Geral de Aposentações, nós estamos a falar que reduzir em 1 ano e 9 meses a idade da reforma pode significar uma quebra no seu financiamento, um custo que estimamos em cerca de 4,5 mil milhões de euros por ano. Ora, quando o primeiro-ministro aceita discutir este tema, o líder de um partido fundador do nosso modelo de Estado Social. Isto trata-se de uma cambalhota política de um grande significado.
1: E na véspera desse debate sobre a reforma laboral que o Governo propõe no Parlamento, durante o debate quinzenal, o Primeiro-Ministro manifestou a disponibilidade do Executivo para enriquecer a proposta que visa alterar a lei laboral, mas assinalou que tal só vai ser possível se os partidos viabilizarem na generalidade a proposta do Governo. As comissões de trabalhadores da RTP e da Lusa alertam que o Serviço Público de Notícias pode ficar comprometido de forma séria e consideram que falta objetividade ao Governo. Em causa, as declarações do Ministro da Presidência no Parlamento esta quarta-feira, que voltou a referir a necessidade de transformar as duas empresas. João Coraceiro.
7: Para a RTP, Leitão Amaro defende uma reestruturação mais ampla, mas na empresa já há um plano que prevê novas saídas voluntárias. Virgílio Matos, da Comissão de Trabalhadores, questiona.
8: Ainda não se concluiu uma e não se percebe o que é que se pretende com ela e já se está a eventualmente a tirar outras para cima desse.
7: Do lado da Lusa, as mesmas dúvidas no processo para transformar as duas empresas. Pedro Jorge Pereira, da Comissão de Trabalhadores.
9: Há uma ideia vaga sobre transformação, mas em concreto o que há é um ataque aos trabalhadores.
7: E se para o Ministro da Presidência o digital vem como grande aposta do serviço público, os trabalhadores da RTP lembram que não há novos profissionais com esse perfil.
8: No ano passado tivemos 135 saídas, estariam previstas 30 e tal entradas, entretanto isso foi tudo abortado no pedido que o Ministro fez para revisão do plano de atividades e orçamento.
7: Ao diagnóstico de Virgílio Matos, da RTP, junta-se a posição dos trabalhadores da Lusa.
9: Promover uma coisa chamada digital, que nos aproxima do TikTok, do Instagram. A democracia precisa de notícias para que a democracia seja visível.
7: E Pedro Jorge Pereira lembra que o Ministro voltou a confundir renegociação do acordo de empresa com a denúncia do acordo que já aconteceu na Lusa.
9: Denunciando o acordo, o período de negociação fica condicionado a um tempo limitado a um ano.
7: Quanto a RTP Leitão Mar volta a afastar o aumento da contribuição para o audiovisual, Virgílio Matos lembra que é uma atualização em linha com a inflação que nunca aconteceu.
8: Está na lei que nunca foi cumprido porque nunca é vertido em orçamento.
7: Depois das declarações de Leitão Amaro, não restam dúvidas para as duas estruturas.
8: Uma tentativa de asfixiar o serviço público.
9: Faz-nos recear que o serviço público possa estar comprometido com este governo.
1: As duas comissões de trabalhadores da RTP e da Lusa estão disponíveis para dialogar com o governo. Do lado da RTP, o lamento. A Comissão de Trabalhadores já pediu por 3 vezes para reunir com o ministro Leitão Amaro e ainda não obteve resposta. No Reino Unido, a BBC anuncia que vai cortar 550 postos de trabalho, empregos na área das notícias, programas regionais e conteúdos de televisão e de rádio. É a primeira fase do plano da emissora britânica para poupar 500 milhões de libras em toda a empresa nos próximos 2 anos. O Teatro do Vestido estreia em Lisboa esta quinta-feira um trabalho sobre o dia-a-dia na Cisjordânia, um projeto conjunto com a artista palestiniana Tarab. Chama-se Exercício de Montagem. Vai subir ao palco do CCB, Sandy Gageiro.
10: É um exercício, como indica o título.
11: Preciso fazer este exercício.
10: Um filme ao vivo, feito a partir de incursões da criadora Joana Craveira à Cisjordânia, em 2023, 2024 e 2026.
11: Portanto, por isso é que para mim ir à Palestina, não fazer nada sobre a Palestina, isso para mim era insuportável.
12: Olha as imagens e é isso.
11: O que é que eu posso fazer? Porque eu tenho um privilégio, não é? Que é, eu posso amplificar algumas vozes. Pronto, mas tenho acesso ao CCB. E neste momento é bastante corajoso, mas também já é mais viável nós estarmos também aqui no CCB a falarmos como estamos a falar sobre estes assuntos, que é sem peias. Tudo o que está aqui é verdade.
10: Contar a verdade, a diretora artística do Teatro do Vestido diz à agência Lusa que nestas viagens deparou-se com pessoas que pediram que contasse como é a vida naquele território. A artista palestiniana Tarab esteve na mesma viagem em 2023. Decidiram fazer um filme sobre o cotidiano na Palestina. A artista fala de um privilégio de poder amplificar, levantar a voz.
13: Também sinto um privilégio. O meu privilégio é diferente, mas mesmo assim sinto uma enorme responsabilidade por estar aqui. Todas as vezes fico um bocadinho ansiosa, porque, sabes, estar em palco e não cometer erros e tudo mais, não é por causa do espetáculo em si, mas por causa das vozes que vou representar. É sobretudo porque quero que sejam ouvidas como desejam.
10: Paralelamente ao espetáculo, o CCB vai acolher uma conversa entre vozes que não são ouvidas no dia 23, com 6 artistas da Cisjordânia que foram convidados a ver a peça e a contarem como têm continuado a fazer cultura no território.
1: Sobe ao palco esta quinta-feira, fica até dia 28, depois do CCB vai circular pelo país e pela Europa este exercício de montagem de Joana Craveiro com a artista palestiniana Tarab.
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1: Olá, está na companhia do programa Eclésia. Abrimos a antena para conversar nos próximos minutos com António Granado, jornalista, professor, curioso, pessoa que quis fazer da ciência palavra próxima do cidadão e das notícias, todas elas, serviço público. Terão sido as palavras, a sua primeira curiosidade, as que descobriu em literatura e as que perseguiu na atualidade informativa em órgãos de comunicação social como a RTP e o Jornal Público, mas há também as palavras que quer entregar aos futuros profissionais de comunicação e que acompanha na universidade, palavras como ética, nome, pergunta, honestidade. Pelo meio, havemos ainda de falar sobre pássaros. António Granado integra atualmente o Conselho Geral Independente da RTP e é o convidado do programa Eclésia, que escuta aqui na Antena 1. Pode encontrar também no podcast Alarga a Tua Tenda. Olá, António. Muito obrigada por estar aqui. É um prazer de recebê-lo. Vi numa entrevista sua jornalista é, em primeiro lugar, um ser curioso. É estar interessado no mundo, gostar de interpretar o mundo, perceber que existe uma ética na profissão e que isso, de alguma forma, o distingue do comentador do Facebook que habitualmente vemos. Pergunto-lhe qual foi a sua primeira curiosidade na vida.
2: Eu tive várias curiosidades. Como mais novo, eu durante os primeiros 11 anos da minha vida, eu vivi no Fundão. O Fundão é nos anos 70 e nos anos 60, uma cidade muito pequena, na altura nem sequer era cidade, era uma vila.
1: O que é que há do Fundão em si, ainda hoje?
2: Do Fundão, digamos, há as memórias de infância, as memórias da minha avó, do meu avô. O meu avô morreu quando eu era relativamente pequeno, tinha para aí 6 anos, quando ele morreu, a minha avó viveu até aos 93, portanto, já depois de eu sair do Fundão, muito depois de eu sair do Fundão, que ela faleceu. Portanto, eu guardo sempre, digamos, as memórias da casa da minha avó, que ainda existe, onde vou passar muito tempo. Ainda a semana passada lá estive para ir às cerejas.
1: Guarda memórias, mas também reconhece raízes.
2: Sim, há raízes no Fundão, evidentemente. Há raízes que têm a ver também com a Serra da Gradunha, com a Serra da Estrela, com todo aquele ambiente à volta. E é um sítio onde eu gosto de voltar com frequência, sim.
1: Esse é um sítio que lhe dá também as primeiras palavras, a curiosidade sobre as palavras?
2: Sim, também. Eu diria que a escola também foi importante para mim nessa altura. Eu sempre gostei muito das palavras, gostei de aprendi a ler também na primeira classe e, portanto, sempre me interessei muito pela escrita.
1: E depois, quando vem para Lisboa e ganha um outro horizonte, descobre também um léxico mais diversificado, digamos assim.
2: O meu pai arranjou um emprego em Lisboa no dia 1 de abril de 74. E, portanto, nós ficámos a terminar o ano. Eu estava no 6º ano. Nós soubemos pela televisão às 7 da noite, quando ligámos a televisão para coisa, e na televisão estava apenas músicas, praticamente.
1: O 25 de Abril dá também uma nova palavra, que é liberdade.
2: Sim, os anos a seguir ao 25 de Abril são anos nas escolas, para um miúdo de 11 anos, ou 12 na altura, digamos, foram anos onde havia poucas aulas, passava os tempos a jogar futebol e, portanto, nós, digamos, com 12 anos não participávamos,
1: claro,
2: nas RGAs,
1: claro,
2: e tal,
1: claro.
2: O que nós estávamos a fazer ali era a jogar futebol quando os professores faltavam e faltavam muito.
1: E gostavam e apreciavam quando isso acontecia.
2: Exatamente.
1: Mas é uma forma de se descobrir o mundo e descobrir-se pessoalmente também, socialmente,
2: sim,
1: digamos assim.
2: Sim.
1: Mas eu queria ir em torno e andava aqui em torno desta questão das palavras para perceber o que é que leva o António a estudar literatura.
2: Eu sempre gostei muito da área do português, não é? Da língua portuguesa. E depois, na altura de entrar na faculdade, eu entendi que isso seria uma boa opção. E fiz Línguas e Literaturas na Faculdade de Letras da Universidade de Lisboa. Fiz português e inglês naquela altura. E também depois me apaixonei por aquilo que eu gosto muito de fazer, que é ensinar. Não é? Portanto, eu comecei por ensinar português, e mesmo apesar de ter mudado de profissão,

0: edição depois, eu mantive sempre este bichinho de estar com os alunos, de aprender com os alunos e de poder transmitir conhecimentos e também de aprender um pouco com eles. E isso foi muito bom, essa experiência foi boa. Eu interrompi imediatamente, praticamente mal entrei, tive que interromper porque eu fui chamado para o serviço militar obrigatório, onde estive, infelizmente, 17 meses, onde fui professor de inglês. E o que aconteceu foi que era a mim que calhava a aula das 8 da manhã. E, portanto, muitas vezes, durante a semana, eu dava aulas das 8 às 9.
1: E não fazia mais nada.
0: Livre. E, a certa altura, abriu um curso na Universidade Católica, chamado Ciências da Informação, que era um curso de 2 anos, e eu comecei a frequentar, a fazer o curso.
1: O que é que lhe chamou a atenção nessa altura?
0: Não, eu achei que era interessante a área do jornalismo, a área da comunicação, e ainda bem que eu fiz, porque depois de ter feito o curso na Católica, a certa altura eu vi um anúncio no jornal, por volta de 1989, um anúncio a pedir jornalistas para um projeto novo. E esse projeto era o Público.
1: O Jornal Público.
0: E, portanto, eu tive a sorte, como dizia um colega meu do Público, nós assentámos praça em general, não é? Ou seja, nós fomos para o melhor sítio do país. Éramos estagiários, certo? O Público começou com um grupo de jornalistas espetacular e com 25 estagiários. Ter, digamos, o Vicente Jorge Silva como diretor, o José Vítor Malheiros, que foi o meu editor na secção de Ciência, durante muitos anos, e todos os profissionais que o Público tinha, com quem nós aprendemos muitíssimo.
1: E vejo muito entusiasmada recordar esses tempos primeiros do Jornal Público e pergunto-lhe se alguém que se via como professor percebe que é chamado e que se sente impelido a trabalhar na área da comunicação e como jornalista.
0: Eu acho que nós, para, digamos, podermos escolher uma profissão, nós também temos que ter, eu diria, alguma sorte com aqueles que nos calham como mentores, não é? E eu tive a sorte de calhar com os melhores, não, sem dúvida nenhuma.
1: E são as pessoas que nos levam a fazer escolhas? São as pessoas das nossas relações, as pessoas com quem sentimos que podemos crescer e que, de alguma forma, mostram que acreditam em nós, no nosso potencial, são eles que nos levam a fazer escolhas?
0: Sim, sem dúvida absolutamente nenhuma. Eu acho que, digamos, se eu hoje continuo com carteira profissional de jornalista, apesar de ser professor, eu devo isso ao José Vítor Malheiros e a todas as pessoas que me ensinaram a fazer jornalismo como deve ser, não é? Com um determinado rigor que não me deixava pôr os pés em ramo verde, que quando o artigo não estava em condições, ele dizia: isto não está em condições, tens que escrever outra vez, isto não sai enquanto não tivermos a certeza absoluta que isto é assim. Perdi notícias assim. Eu, por exemplo, posso-me gabar disso. Há colegas que não, digamos assim, que não entendem este meu orgulho, mas eu nunca escrevi a palavra fonte. Ele não me deixava escrever a palavra fonte. Ele diz: António, a palavra fonte não é precisa para absolutamente nada. Se nós temos a certeza absoluta que vai acontecer, escrevemos. As fontes anónimas são precisas, hein? As fontes anónimas são precisas principalmente para nos dar informações que nós não conseguiríamos obter, mas informações que são verdadeiras.
1: Certo.
0: E o anonimato, ele dizia sempre, o anonimato é uma exceção. O anonimato não é algo que nós possamos dar à fonte, porque sim, é uma exceção. Quais são as consequências de darmos anonimato a esta pessoa? Ou de não darmos anonimato? Ela perde o emprego. Então temos que lhe dar anonimato. E se é verdade o que ela está a dizer. Agora, não percebo, continuo a não perceber, passado estes anos todos, como é que é possível aparecerem-me notícias em órgãos de comunicação social todos os dias, como citando, por exemplo, uma fonte do Executivo. O ministro tem medo de quê? Estou a ser aquilo que o Vicente Jorge Silva escreveu no primeiro livro de estilo do Público: o jornalista não é um megafone. Apesar do Código Deontológico permitir a revelação das fontes, quando o jornalista é enganado, o Código Deontológico tem lá uma linhazinha.
1: Está a tirar o Código Deontológico.
0: Estou a tirar o Código Deontológico na minha carteira, porque eu tenho sempre aqui assim o Código Deontológico nesta versão. O jornalista deve usar como critério fundamental a identificação das fontes. como critério fundamental. O jornalista não deve revelar, mesmo em juízo, as suas fontes confidenciais de informação, nem desrespeitar os compromissos assumidos, exceto se o usarem para canalizar informações falsas. Eu discordo desta última parte. Discordo porque, se o jornalista foi usado para canalizar informações falsas, foi porque a culpa é do jornalista. Acreditou na fonte, assume até ao fim.
1: Certo.
0: Azar.
1: Sim. Quantas vezes recorre a esse papel ou quantas vezes o tira da sua carteira?
0: Muitas vezes. Muitas vezes. Quando estou a dar aulas, muitas vezes.
1: O que é que faz questão de o ter consigo?
0: Eu faço questão porque eu acho que é algo que, em muitas redações, infelizmente, se está a tornar uma espécie de letra morta.
1: Serviço público, essas duas palavras juntas que no léxico dos jornalistas é quase uma só palavra. Aprendeu-a no jornal público?
0: Eu aprendi-a no jornal público, sim. Onde o rigor sempre foi algo que esteve na gênese dos fundadores e daqueles que me ensinaram, como já disse, praticamente tudo.
1: Hoje, serviço público ainda rima com jornalismo?
0: Às vezes rima mal. Nós na academia falamos muitas vezes da dicotomia que há entre duas expressões, que é o interesse público e o interesse do público. E eu acho que cada vez mais nós estamos a servir um interesse do público.
1: E de algum público.
0: E de algum público. E muitas vezes estamos a correr atrás de audiências, estamos a correr porque os outros também correm. Estamos a seguir aquilo que os outros estão a fazer e não estamos efetivamente a concentrar-nos naquilo que deve ser o interesse público.
1: Ouviu numa entrevista dizer também que um dos bens mais preciosos é o jornalista repetir até quase à exaustão se for necessário. Importa-se de repetir? Não percebi. Explique-me novamente, por favor.
0: Eu acho que o jornalista, se nós não sabemos, não escrevemos sobre o tema. O Gabriel Garcia Marques dizia que o jornalismo é a melhor profissão do mundo, não é? Eu acho que o jornalismo de ciência é que é mesmo a melhor profissão do mundo.
1: E porquê?
0: Porque nós estamos sempre a aprender. Sempre. E há aquela questão de, quando é um tema completamente novo, nós temos que tentar meter-nos dentro desse tema novo de uma forma relativamente rápida. E isso é extremamente interessante. Os jornalistas de ciência, acho que desde o início se habituam a isto, não é? Quer dizer, digamos, podemos dizer que, não é, aquela, há determinados temas de que toda a gente acha que sabe. Na ciência não é bem assim. Não sabemos mesmo. E, portanto, é preciso perguntar. Dizer, olha, não percebi como é que isto funciona. Desculpe lá, ainda não percebi. E também os cientistas, digamos, muitos cientistas tiveram a paciência de estar comigo uma data de tempo a explicar, dizer, não estou a perceber, mas isto funciona como? Mas para quê? Mas porquê? Pois havia alguns que sempre foram, digamos, aqueles que tinham a paciência, não é? A paciência de estar connosco e de nos explicar e de nós telefonarmos e dizer assim, olha, quem é que em Portugal percebe mais deste tema, não é? E muitas vezes as pessoas não eram citadas no artigo, mas ajudavam.
1: Falou de nós enquanto jornalista, enquanto classe, falou que ainda tem a carteira profissional de jornalista. Em determinada altura da sua vida, surge também a academia. A sua atual ligação à docência prende-se ou desenvolve-se na Faculdade de Ciências Sociais e Humanas da Universidade
0: Sim.
1: Nova de Lisboa. Pensando desde o tempo de Coimbra até neste momento à Faculdade Nova, aqui em Lisboa, o António Granado tem acompanhado várias gerações de atuais profissionais da comunicação.
0: Sim.
1: Este caminho simultâneo permitiu-lhe hoje ter que visão da comunicação social e deste mundo em que os jornalistas procuram fazer o seu trabalho também?
0: Digamos, eu acho que aprendi mais com os meus alunos do que eles aprenderam comigo. Não, eu não digo isto uma
1: de
0: questão
1: de
0: falsa modéstia. Não, é verdade. Eu tive alunos absolutamente excepcionais, onde que estão agora em todas as redações. Eu tenho alunos em todas as redações do país. Eu acho que esta ligação com os alunos é fundamental. É fundamental também acho que é importante para os alunos que tenham profissionais, pessoas que passaram
1: pelas
0: redações para os ensinar. Às vezes sinto que posso estar um pouco desatualizado. Desatualizado no sentido, há algumas coisas que eu digo parece-me que estou a pregar no deserto, ou seja,
1: porque
0: no
1: sinto que a geração é muito diferente.
0: Não. Eu acho que eu sinto é que, digamos, as redações obrigam-nos a fazer o contrário
1: daquilo que se ensina.
0: Daquilo que deveria ser feito, não é? Eu, digamos, pode-se, não sei se sou exatamente um bota de elástico, mas eu digo, a parte deontológica para mim é absolutamente essencial. Eu sinto que podemos estar a ensinar coisas que eles depois têm um choque completamente distinto quando chegam às redações. Mas eu acho que os melhores alunos percebem onde é que está a verdade, por assim dizer. Como é que se pode continuar a fazer jornalismo de uma forma séria? Porque eu acho que o jornalismo é uma profissão que tem imensas responsabilidades. O jornalismo não é uma profissão como outra qualquer. O jornalismo tem um código deontológico, o jornalismo tem uma obrigação de servir o público e não de se servir a si próprio. E uma das coisas que eu tenho sentido quase todas as semanas, não é? Às vezes, quando folhei um jornal, mesmo que seja na internet, quando eu estou a folhear um jornal, eu faço muita impressão que muitas redações já não tenham um cuidado que é preciso ter com os textos, por exemplo.
1: Com a língua.
0: Com a língua, com a própria... Digamos, eu não quero parecer demasiado antiquado, não é? Mas custa-me muito que não haja editores que se deixem passar erros clamorosos, que se revelem coisas que não deviam ser reveladas, que se exponham pessoas que não deviam ser expostas, que se publiquem nomes que não deviam estar publicados e por aí adiante. E isto é todo, quase todas as semanas nós vemos casos destes.
1: Mas isso é fruto deste tempo voraz da comunicação?
0: Sim, eu acho. E depois eu também acho que as redações trabalham cada vez com menos pessoas. Portanto, quando há cada vez menos, quer dizer, com menos só se pode fazer menos,
1: e
0: não é?
1: E sem memória também. Sim,
0: e muito pouca memória. Isso é muito, muito complicado. Não é por sermos mais velhos, sim, é a memória, as pessoas não saberem de quem é que estamos a falar, não é?
1: O Papa Leão XIV publicou recentemente uma encíclica onde aborda a inteligência artificial e, a partir daí, podemos pensar na inteligência artificial no campo económico, no campo belicista, também no campo da educação. Eu queria olhar também para si, enquanto docente, também para os desafios que a inteligência artificial, imagino, que alerte, se não os futuros comunicadores já, pelo menos alerta os docentes e aqueles que querem investir na formação dos futuros jornalistas. Como é que sente que, em âmbito académico e entre a população que está a formar, esta questão da inteligência artificial está a cruzar, deixe-me usar esta expressão, peço desculpa que não é muito feliz, a inquinar também a forma como se sonha fazer jornalismo?
0: Eu acho que a inteligência artificial mudará, já está a mudar a maneira de nós trabalharmos, não é? Há profissões que estão condenadas, diria assim. Eu acho que a inteligência artificial é extremamente importante para nos ajudar à procura de informação. Acho que a inteligência artificial pode ser usada em muitos aspectos do trabalho jornalístico. Uma das coisas que eu acho que é extremamente útil é, por exemplo, nas transcrições das entrevistas, não é? E eu acho que algumas das mensagens desta nova encíclica que tem a ver com a inteligência artificial e não só, eu senti mais força, não sei se calhar por defeito profissional, naquelas que eu acho que tocam claramente o jornalismo, não é? O Papa fala na verdade como um bem comum, não é? A certa altura na encíclica. E essa questão da verdade como um bem comum é extremamente interessante e extremamente importante para o jornalismo. A verdade é a essência do jornalismo. E muitas vezes o jornalismo afasta-se da procura da verdade. E portanto eu acho que aquilo que eu retirei, também li a encíclica, aquilo que eu retirei da encíclica tem muito a ver com esta importância que nós temos que continuar a dar à verdade, porque muitas vezes a inteligência artificial serve para a desinformação, não é? Para ajudar na desinformação, para, digamos, produzir conteúdos para influenciar eleições.
1: Para polarizar também opiniões.
0: Para polarizar opiniões, quer dizer, as redes sociais trazem-nos para um lado ou para o outro, nós estamos dentro de uma bolha onde só vemos as pessoas que concordam connosco. Eu, por exemplo, o Papa fala de que nem tudo, diz uma coisa assim, deixa, nem tudo pode ser deixado à mão invisível do mercado, não é? Porque há também esta ideia de que o mercado regula tudo, não é? Ou seja, olha, isto entrega-se ao mercado, não é? Esta ideia neoliberal de que o mercado resolve tudo. E não resolve. Uma das coisas que o Papa chama a atenção é que estes sistemas estão nas mãos, ao contrário do que acontecia muitas vezes até aqui, com a tecnologia de ponta que estava nas mãos de governos, estão nas mãos de empresas privadas. E essas empresas privadas respondem ao lucro.
1: Sim.
0: E respondem ao lucro e, portanto, digamos, são capazes de, digamos, por dinheiro suficiente, vender a alma ou diabo, se for preciso. Portanto,
1: e o Papa Leão diz também que a inteligência artificial ajuda a poupar tempo de um grupo, mas deixa para trás uma grande parte da população.
0: Sim, claro. E fala também, no final da encíclica, fala também do papel absolutamente fundamental da educação, não é? Para que as pessoas, porque eu acho também que não há outra maneira, as pessoas às vezes dizem, como é que se combate a desinformação?
1: É
0: a
1: educação.
0: Eu acho que
1: é
0: a educação.
1: Este desafio do Conselho Independente da RTP, que desafio é este, António Granado?
0: Este desafio é um desafio que começou há cerca de um ano, é um desafio que me tem ensinado muito sobre o funcionamento da própria empresa onde eu já estive. Tem-me ensinado também que é muito difícil fazer perceber às pessoas a importância do serviço público. E eu digo isto a nível dos políticos e a nível dos governantes. Eu acho que é muito difícil, eu acho que as pessoas não percebem o enorme trabalho que a RTP faz todos os dias. Tem sido um desafio extremamente interessante. Gosto muito dos meus colegas do Conselho Geral Independente, acho que tenho aprendido muitíssimo com eles. Tenho algum receio sobre o futuro do serviço público. A RTP, como sabe, a contribuição audiovisual, que é apenas de 2 euros e tal por mês, nunca foi, já não é atualizada há mais de 10 anos, mas a RTP ao mesmo tempo é obrigada a aumentar salários todos os anos, porque é assim, é determinado pelo governo, pelos sucessivos governos, e eu acho que neste problema do subfinanciamento da RTP não há inocentes. Todos os partidos políticos têm culpas no subfinanciamento da RTP. Comparado o financiamento da RTP com as suas congéneres europeias, é absolutamente ridículo. A RTP não é só o que nós vemos na RTP1, é também tudo o resto. É as delegações pelo mundo inteiro, é a RTP Internacional, é a RTP Mundo, etc. Em África.
1: Mas depois no nosso país rapidamente se confunde o financiamento com orientação?
0: Sim, completamente. Não, esta questão da contribuição audiovisual, por exemplo, eu acho que é algo que os partidos políticos entendem como algo que lhes pode tirar votos. O salário mínimo nacional aumentou 75% entre 2016 e hoje. O financiamento da RTP aumentou 20%. Portanto, não é possível, certo, sem omeletes, sem ovos, não se fazem omeletes. E, portanto, eu acho que há efetivamente um subfinanciamento. E eu acho que isso é evidente para qualquer pessoa que olhe para os números. Quer dizer, e há esta ideia demagógica de dizer, não, o RTP gasta muito dinheiro, tem muita gente, comparado com outros serviços europeus, não tem nada. Não é verdade. Porque eu acho que a RTP tem mantido um nível de serviço. Se a RTP não existisse, isto seria mesmo, digamos, e quando eu falo da RTP, falo, por exemplo, também da Antena 1, falo também da rádio.
1: Ou de outras relações.
0: A rádio, a Antena 1 é absolutamente fundamental no panorama português. Portanto, a Antena 1 está em todo lado, faz um belíssimo trabalho, viu-se agora no apagão o trabalho que a Antena 1 faz e o trabalho essencial que a rádio faz.
1: E, portanto, não estamos a cuidar de uma instituição que é de todos, que é património também histórico português e que é essencial para a democracia.
0: Sim,
1: também. Essencial para a democracia. Falámos de jornalismo, falámos de academia, vamos falar de pássaros. E o Rui Belo escreve: os pássaros nascem na ponta das árvores. As árvores que eu vejo, em vez de fruto, dão pássaros. Os pássaros são o fruto mais vivo das árvores. Os pássaros começam onde as árvores acabam. Os pássaros fazem cantar as árvores. Ao chegar aos pássaros, as árvores engrossam, movimentam-se. Deixam o reino vegetal para passar a pertencer ao reino animal. Como pássaros, pousam as folhas na terra quando o outono desce veladamente sobre os campos. Gostaria de dizer que os pássaros emanam das árvores, mas deixo essa forma de dizer ao romancista. É complicada e não se dá bem na poesia. Não foi ainda isolada da filosofia. Eu amo as árvores, principalmente as que dão pássaros. Quem é que lá os pendura nos ramos? De quem é a mão, a inúmera mão? Eu passo e muda-se-me o coração. Assim escreve Rui Belo este poema sobre os pássaros. O que é que os pássaros têm de especial, António Granado?
0: Esta paixão pelas aves começou há muitos anos. Nos anos finais da faculdade, 84, 85, 86, 87, passei muitos setembros em Trás-os-Montes a contar ninhadas de águia real. Porque a águia real, normalmente as crias da águia real voam para a altura de agosto, setembro, e as crias da águia real são completamente diferentes dos... À distância vê-se perfeitamente, porque tem umas manchas brancas e os pais não têm qualquer mancha. E, portanto, uma das coisas que nós fazíamos em Trás-os-Montes era ir para o pé dos sítios onde sabia que havia ninhos e ver se víamos no ar as crias. Depois, quando entrei no público, larguei, digamos, o associativismo totalmente, e aqui há 6 ou 7 anos comecei a fazer fotografia de aves. E, portanto, esse é o meu hobby.
1: É um momento de beleza também ver os pássaros, ver as crias, por exemplo.
0: Eu acho que, digamos, o contacto com a natureza é extremamente gratificante. É algo que nos faz descansar.
1: O conecta com a vida, com a sua vida também.
0: Há uma ligação que tem, digamos, interior, que também tem um certo encanto. É um momento em que nos esquecemos de tudo, não é? Quando estamos com a câmara à frente e com as aves ali para nós fotografarmos, estamos atentos, estamos a viver para aquele momento. Cada vez mais eu sinto essa necessidade. É também importante nós percebermos que, digamos, algumas deste contacto com a natureza que nós podemos ter agora é algo que está ameaçado.
1: Observar pássaros ajuda-nos também a olhar para o mundo de outra forma?
0: Eu acho que sim. Eu acho que nos ajuda a pensar na natureza como um todo.
1: Digamos... Mas interessam-lhe as aves e por isso as fotografa.
0: Sim.
1: Não lhe interessa a fotografia de outra coisa qualquer?
0: Não. E também não me interessa, digamos, a coleção. Eu, digamos, interessa-me mais, digamos, estar em contacto com a natureza. A coleção de espécies ainda não é uma coisa. Não estou a dizer, quando eu digo ainda não é, é porque sentido que não sei se calhar chegarei lá.
1: Se calhar
0: chegarei lá.
1: Sim.
0: Mas ainda não estou nessa fase.
1: Sim. Só para terminar, António Granado, fala do bem comum, fala da natureza. Eu remeti logo para a Laudato Si, a encíclica do Papa Francisco de 2015. Eu imagino que seja um texto também que o marca.
0: Sim.
1: A religião vai tendo espaço nas
0: Sim.
1: redações?
0: Ah, nas redações acho que não. Não, as redações acho que...
1: E ficamos coertados de uma forma na visão de ver o mundo, de ver o homem, de
0: eu
1: pensar
0: acho que o jornalismo,
1: a vida.
0: Eu acho que o jornalismo especializado, em geral, está infelizmente, não está bem. Quer dizer, só para ter uma ideia, não é? Por exemplo, na área que me toca, a ciência, o Jornal Público é, neste momento, o único jornal do país, o único órgão de comunicação social do país que tem jornalistas de ciência. Nenhum outro tem. Nenhuma televisão.
1: Integrado na editoria de sociedade.
0: Não, ciência. Não? Tem uma editoria própria. Okay. Tem uma editora própria que se chama Teresa Firmino, que lá está desde 1992, e também aprendeu, como eu, com o José Vítor Malheiros, etc. E, digamos, é uma excelente editora, e o Público tem mantido esta vontade de continuar com a página de ciência. Mas muitas outras páginas de ciência acabaram. O Diário de Notícias acabou com a sua página de ciência. O Observador acabou com a secção de ciência. Portanto, e isto acontece, bom, a religião também me parece óbvio, não é? O Público, a certa altura, quando o António Marujo saiu do Público, digamos, a parte da religião deixou de ser tratada no jornal, com alguma profundidade, e isso acontece com outras áreas. E depois há redações que têm, digamos, porque é que nós continuamos a confiar em jornais como o New York Times, etc. Apesar de ter havido uma coisa, as redações continuam com uma pujança enorme. Não é? Ainda outro dia estava a ler o New York Times, tem estado a publicar, eu assino o New York Times. E é bastante barato para quem quiser assinar, é cerca de 20 euros por ano. E o New York Times, ainda outro dia estava a ler uma coisa sobre os ficheiros Epstein, eles têm 25 jornalistas. 25
1: dedicados
0: jornalistas
1: a este tema.
0: A ler os ficheiros, que são milhões de ficheiros, portanto é preciso. Pronto. E portanto eles só conseguem informar, só assim, só com uma enorme, que não se entrega à inteligência artificial. Você, olha, procura aí, não. Quer dizer, tem que haver um olhar humano sobre aquilo. Esta fotografia pode-se publicar, não se pode publicar. O que é que lá está aí exatamente? E depois descobrem uma coisa e depois é preciso eventualmente investigar. Esta foto existiu mesmo, isto é mesmo verdade?
1: Sim,
0: ou
1: sim,
0: uma
1: sim.
0: montagem
1: sim.
0: para lixarem não sei quem? Ou para, puseram aqui esta foto. Portanto, tudo isto precisa de investigação.
1: E precisa de tempo.
0: De tempo.
1: De tempo, sem dúvida. António Granado, finalizo as perguntas e agradeço muito ter vindo aqui ao programa Eclésia falar connosco. Foi um gosto imenso também aprender consigo e perceber também o seu interesse e o seu entusiasmo em falar hoje do jornalismo, em falar hoje como construir e fazer boa comunicação. Muito obrigada.
0: Obrigado eu.
1: Obrigada.
0: Obrigado.
1: Obrigada a si também por nos ter acompanhado nesta boa conversa. Pode regressar a ela. Estivemos à conversa com António Granado. Vai encontrá-la no portal de informação da Agência Eclésia. Está também disponível no podcast Alarga a Tua Tenda. Eu sou Lígia Silveira. Despedimos-nos de si aqui na Antena 1. Tenha uma excelente noite e uma vida sempre feliz.

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1: Olá, seja bem-vindo ao Tempo de Esperança. Hoje gostava de responder-lhe esta pergunta. Quem são, afinal, os Adventistas do Sétimo Dia? Hoje, a Igreja é responsável por este espaço aqui no programa Fé dos Homens. Talvez já tenha ouvido falar dos Adventistas, alguns se calhar nem o nome nunca ouviram, quem sabe alguns passaram já na fachada de uma igreja Adventista, ou até conhecem alguém, um colega de escola, um colega no trabalho que pertence à comunidade Adventista. Mas quem são realmente os Adventistas do Sétimo Dia? Venha daí para uns minutos onde vou tentar responder-lhe de forma direta e o mais clara possível a esta pergunta. Os Adventistas do Sétimo Dia são cristãos. Cristãos que acreditam na Bíblia como a única regra de fé e que seguem Jesus Cristo como o Senhor, o exemplo perfeito de vida. Na verdade, a maior esperança de um Adventista é esta: ver Jesus voltar em breve a esta terra. O nome da Igreja já nos dá duas pistas importantes sobre a sua identidade. Adventista vem da palavra advento, que significa vinda. Os Adventistas vivem profundamente na expectativa do regresso de Jesus a esta terra. E isto não é uma ideia vaga ou abstrata, é uma promessa que acreditamos ser real e concreta. Ela vai manifestar-se de forma real e física. Por isso, um Adventista acredita que o sofrimento, a dor e a injustiça que conhecemos nesta terra vão terminar quando Jesus voltar para restaurar todas as coisas ao seu projeto original. A outra parte do nome é do sétimo dia. Naturalmente, refere-se ao sábado, o quarto mandamento da lei de Deus. Desde a criação, o sábado foi separado por Deus como um dia especial de descanso e de comunhão com o nosso Criador, com a natureza, tudo aquilo que Ele criou, e com os outros, a comunidade. Assim, desde o pôr do sol de sexta-feira até o pôr do sol do sábado, os Adventistas dedicam este tempo à adoração, à família, ao descanso e à bênção a todos os que estão à nossa volta. Mas ser Adventista não é apenas guardar o sábado ou crer na vinda de Jesus. É viver a fé no dia-a-dia. É procurar ser um discípulo de Cristo em todas as áreas da vida. Podemos por isso dizer que ser Adventista do sétimo dia é um estilo de vida. Os Adventistas dão, por isso mesmo, grande importância à saúde e ao estilo de vida como um todo, numa visão holística do ser humano. Acreditam que o corpo é o templo do Espírito Santo e, por isso, os Adventistas defendem e promovem um estilo de vida equilibrado, com uma alimentação saudável, com a prática do exercício físico, com a abstinência do tabaco, do álcool, de todas as substâncias que podem prejudicar gravemente o nosso corpo. Este estilo de vida tem chamado a atenção da ciência, na verdade. Por exemplo, em Loma Linda, na Califórnia, nos Estados Unidos, vive uma das comunidades que mais tempo vive no mundo. São Adventistas do Sétimo Dia. Outra marca forte da Igreja Adventista é a educação. Os Adventistas mantêm milhares de escolas, colégios e universidades em todo o mundo, porque querem formar não apenas profissionais competentes, mas também cidadãos comprometidos com valores e princípios bons para esta terra e que os habilitam para a eternidade. Mas há também uma visão de missão solidária. Em muitos países, a Igreja Adventista está na linha da frente do serviço humanitário, hospitais, clínicas, centros de apoio social e comunitário, mas também rádios, televisões, agências de ajuda como a ADRA estão presentes em mais de uma centena de países, porque onde há dor e necessidade, existirão mãos adventistas prontas a servir. No coração da comunidade adventista está sempre Jesus. Ele é o centro da fé, o modelo de vida, o padrão para todas as nossas escolhas e uma fonte de esperança. Por isso, a mensagem central da Igreja Adventista é simples. Em Cristo encontramos perdão, possibilidade de uma nova vida e a certeza de um futuro melhor. Em todo o mundo existem mais de 22 milhões de Adventistas em mais de 200 países. São muitas culturas, línguas e realidades unidas pela mesma fé e pela palavra central, esperança. Para conhecer mais sobre a nossa Igreja, visite o site adventistas.org.pt. Fica o encontro marcado até o nosso próximo programa. Que Deus o abençoe.
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